0: ser executados. E vamos agora ao panorama internacional. No Panamá foi registado um segundo sismo de magnitude 6.6, poucas horas depois de um tremor de terra de magnitude 7.7 na escala de Richter. O primeiro sismo, com epicentro na região centro-sul do país, a 10 km de profundidade, obrigou a evacuações em massa e causou danos materiais em todo o país. Antes do segundo tremor de terra, o Serviço Geológico norte-americano deu conta da ocorrência de pelo menos 5 sismos secundários com magnitude superior a 5. Os sismólogos da Universidade do Panamá registaram também mais de 45 réplicas, embora muitas delas fossem demasiado fracas para ser sentidas. O Serviço Nacional de Proteção Civil do Panamá adianta que os danos se concentraram nas províncias centrais de Veraguas, Herrera e Los Santos. Na capital, conhecida pelas centenas de arranha-céus, não houve relatos de danos. A imprensa local dá ainda conta do desabamento da igreja de San Anastasio, da província de Los Santos, que tinha sido declarada Património Histórico Nacional em 1938. O secretário de Estado dos Estados Unidos, Marco Rubio, reagiu à catástrofe através de uma publicação na rede social X, afirma que o país vai mobilizar recursos e pessoal para ajudar o Panamá a lidar com o sismo. A CNN Internacional avança que até ao momento as autoridades do Panamá não registaram vítimas mortais. O governo afirmou num comunicado que 15 alunos sofreram ferimentos ligeiros numa escola e que, no que diz respeito aos danos materiais, vários edifícios e infraestruturas públicas em todo o país foram afetados. Já em Curitiba, no Brasil, um homem armado com uma faca invadiu uma escola pré-primária, onde manteve 13 crianças reféns numa sala do estabelecimento de ensino durante mais de 2 horas. O alerta foi dado por volta das 3 da tarde, hora local. Segundo relata o portal G1, depois de tentativas de negociação por parte do Batalhão de Operações de Policiais Especiais, as autoridades afirmam ter morto o suspeito. As crianças, com idades entre os 4 e os 5 anos, foram resgatadas em segurança. Não há registros de feridos, mas as crianças estão a receber cuidados médicos. Vai também ser disponibilizado apoio psicológico às vítimas e às respectivas famílias. Os Estados Unidos suspenderam as sanções ao gasóleo russo até abril do próximo ano. Este anúncio foi feito pelo presidente norte-americano na rede social Truth Social. Donald Trump garante que Vladimir Putin se comprometeu a fornecer imediatamente 300 mil toneladas de gasóleo para o mercado americano e mundial ao longo de vários meses. O presidente norte-americano explica que, dependendo do estado das refinarias russas, numa referência aos ataques ucranianos à infraestrutura energética de Moscovo, espera que Moscovo entregue num curto período de tempo esses 3 milhões de toneladas de diesel. Trump assegura também que os preços do diesel vão baixar rapidamente e em números recorde para os americanos e para todo o mundo. Em declarações aos jornalistas, o presidente norte-americano afirmou que o petróleo é necessário para o mundo.
1: Somos um parceiro forte. Precisamos de petróleo para o mundo. Isto é diesel, que é o que nós precisamos. Então estamos muito felizes.
0: Donald Trump, no exterior da Casa Branca, sobre a suspensão das sanções ao petróleo russo. O Kremlin também já confirmou este acordo. O enviado especial de Putin para a cooperação internacional económica e de investimento, Kirill Dmitriev, diz que se trata de algo que vai beneficiar o mundo. Já o presidente ucraniano condena a decisão dos Estados Unidos da América. Volodymyr Zelensky diz que vai ser uma forma de Moscovo intensificar os ataques contra a Ucrânia. Vamos ainda ao desporto. O Sporting venceu em Braga por 3-1. Os Leões regressam assim aos triunfos na Primeira Liga, depois de 2 empates consecutivos. Um autogol do guarda-redes Rui Silva, aos 41 minutos, deu vantagem ao Braga, mas na segunda parte houve uma reviravolta com Luís Soares, aos 66, o guarda-redes Bernardo Fontes, aos 71 na própria baliza, e Rodrigo Salazar, aos 82, a selarem a reviravolta. O treinador do Sporting, Rui Borges, fala num início de jogo com más decisões.
2: Uma primeira parte algo equilibrada até, mas dentro desse equilíbrio acho que tivemos várias situações para poder fazer golo, não fizemos, muita demora na finalização, más decisões, mas algumas boas aproximações perto da baliza do Braga. Acho que acabava por ser um resultado bastante injusto ao intervalo, na minha perspectiva, daquilo que tinha sido o jogo. Acho que haver alguém a ganhar que tinha sido o Sporting nessa primeira parte. Uma segunda parte onde entramos mal, os primeiros 5 minutos, e depois disso sim, crescemos, melhorámos, aumentámos a intensidade dos duelos, aumentámos a intensidade de encurtamentos.
0: As declarações de Rui Borges, treinador do Sporting, na conferência de imprensa no final do jogo. Já na reação à derrota, o treinador do Braga, Carlos Vincenzo, diz que, ao longo do jogo, a equipa colocou sempre um desafio difícil aos ao Sporting e elogia ainda a atitude dos jogadores por não desistirem da vitória.
3: Foi um partido em que creio que...
1: Foi um jogo em que acredito que a equipa demonstrou, desde o início, que queria buscar a vitória. Com a pressão alta do Sporting, a equipa não se intimidou com a bola e tentou sempre encontrar soluções para atacar. É verdade que fomos para o intervalo com a recompensa do golo, mas continuámos a esforçar-nos muito na pressão e a colocar o Sporting em dificuldades.
3: A equipa também se esforçou muito na pressão, pôs em problemas a Sporting.
0: Carlos Vincenzo, treinador do Sporting Clube de Braga, em análise à partida desta noite. Com este resultado, o Sporting sobe provisoriamente ao segundo lugar do campeonato, com 18 pontos, mais 2 do que o Benfica e menos 3 do que o Futebol Clube do Porto. Enquanto isto, o Sporting de Braga, que tem um jogo em atraso, está no grupo dos quintos, com 11 pontos. Esta foi a notícia de fecho neste jornal da 1 da manhã. O essencial da informação vai ser atualizado já daqui a pouco, à 1h30. Até já.
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0: Muito boa noite, está com a Rádio Observador, eu sou a Rita Lourenço, é 1:30, vamos à atualização das notícias. André Ventura rejeita que o Chega esteja a embirrar com o Orçamento de Estado para 2027 e reitera as críticas ao Partido Socialista pelo anúncio à viabilização do orçamento. No discurso de abertura no Conselho Nacional do Partido, André Ventura diz que a missão do Chega ainda não está cumprida e sublinha as diferenças com o PS na discussão orçamental durante os últimos dias. O líder do Chega anunciou também a recandidatura à liderança do partido e reafirmou a mensagem do Chega. O Conselho Nacional do Partido reafirmou, entretanto, a marcação da próxima convenção do Chega para os próximos dias 20, 21 e 22 de novembro e ainda a realização de eleições diretas para a liderança do partido no próximo dia 31 de outubro. E Mário Centeno descarta qualquer conflito de interesses por ter sido contratado pela empresa do Abanca. A contratação do ex-governador do Banco de Portugal para administrador não executivo da seguradora do Abanca foi tema na discussão parlamentar no debate quinzenal desta sexta-feira. Paulo Núncio, deputado centrista, que habitualmente assume posições críticas contra o reformado e aposentado Mário Centeno, trouxe o tema para o debate, mas Mário Centeno garante ao Observador que não vai trabalhar com o banco, mas sim com a seguradora, que é um setor que nunca esteve sob a supervisão do ex-governador. Ao Observador, Centeno explica ainda que não tinha de pedir autorização ao Banco Central Europeu, mas ainda assim informou à autoridade monetária de que estava em negociações com a empresa. Passamos agora para o panorama internacional. No Panamá foi registado um segundo sismo de magnitude 6.6, poucas horas depois do primeiro tremor de terra de magnitude 7.7 na escala de Richter. O Serviço Nacional de Proteção Civil adianta que os danos se concentraram principalmente nas províncias centrais de Veraguas, Herrera e Los Santos. Na capital não houve relatos de danos. O secretário de Estado dos Estados Unidos da América, Marco Rubio, reagiu à catástrofe através de uma publicação na rede social X, afirma que o país vai mobilizar recursos e pessoal para ajudar o Panamá a lidar com o sismo. A CNN Internacional avança que até ao momento as autoridades do Panamá não registaram vítimas mortais. O governo afirmou num comunicado que 15 alunos sofreram ferimentos ligeiros numa escola e que, no que diz respeito aos danos materiais, vários edifícios e infraestruturas públicas em todo o país foram afetados. E no desporto, o Sporting venceu em Braga, por 3-1. Os Leões regressam assim aos triunfos na Primeira Liga. Um autogol do guarda-redes Rui Silva aos 41 minutos deu a vantagem aos arsenalistas na primeira parte, mas na segunda parte houve a reviravolta com Luís Soares aos 66, o guarda-redes Bernardo Fontes aos 71 na própria baliza e ainda Rodrigo Zalazar aos 82, acelarem a reviravolta e a vitória do Sporting. Com este resultado, os Leões sobem provisoriamente ao segundo lugar com 18 pontos, mais 2 do que o Benfica e menos 3 do que o Futebol Clube do Porto, que está em primeiro lugar do campeonato. Este foi o ponto final nesta síntese de notícias. A informação estará de regresso já daqui a pouco, às 2 da manhã.
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Muito boa noite, são quase 2 da manhã. É a altura de conhecer os títulos em destaque nestas notícias. André Ventura anuncia a recandidatura ao Chega e reitera as críticas ao PS pelo anúncio da viabilização do Orçamento de Estado para 2027. Foi registado um segundo sismo de magnitude 6.6, poucas horas depois do primeiro tremor de terra de magnitude 7.7 no Panamá. E os Estados Unidos suspenderam as sanções ao gasóleo russo até abril do próximo ano.

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1: Começamos com a política nacional. André Ventura anuncia a recandidatura ao partido e reitera as críticas ao PS pelo anúncio da viabilização do Orçamento do Estado para 2027. No discurso de abertura no Conselho Nacional do Chega, André Ventura diz que a missão do partido ainda não está cumprida e sublinha as diferenças com o Partido Socialista na discussão orçamental durante os últimos dias.
2: Quando não desistimos de confrontar o Primeiro-Ministro com o aumento do preço dos combustíveis, com o aumento do preço dos alimentos, com o que gastamos em Estado e não damos às pessoas. Nós não estamos a querer nem embirrar, nem destruir o Estado. Nós estamos a querer mostrar que não existimos para nós. E por isso também aí não temos a nossa missão cumprida. Porque vamos ter mais um orçamento do Estado, provavelmente com o beneplácito do Partido Socialista, que nem sequer viu o orçamento e que o decidiu aprovar.
1: O líder do Chega reafirma ainda as críticas feitas à comissão de inquérito ao ministro da Administração Interna. Diz que o sistema político se juntou para proteger Luís Neves.
2: Vimos isso com António Costa, vimos isso com Luís Montenegro, o mesmo país de esquemas, o mesmo país da cunha, o mesmo país do conluio, o mesmo país em que os Luíses Neves desta vida se multiplicam e se assomam com o poder de ameaçar os outros, dizendo que permanecem porque querem permanecer, mesmo que cometam ilegalidades. E ainda agora vimos isso no caso da comissão de inquérito ao próprio Luís Neves. Um país que se junta nos seus interesses mais profundos para abafar, para defender, para proteger, para continuar a defender os interesses instalados, não é o país que nós queremos.
1: Declarações de André Ventura no Conselho Nacional do Chega em Lisboa esta sexta-feira, onde anunciou ainda a recandidatura esperada à liderança do partido. Uma eleição que, segundo o Conselho Nacional do Chega, confirmou entretanto, será realizada no final deste mês, dia 31 de outubro, e foi ainda também anunciada a marcação da próxima convenção do Chega para os dias 20, 21 e 22 de novembro. O PS diz ter dúvidas sobre se as verbas previstas no Orçamento do Estado para os projetos pós-PRR são suficientes. Dúvidas manifestadas esta sexta-feira por José Luís Carneiro, mas que reforçam o que foi dito ontem, quinta-feira, aliás, pelo deputado António Mendonça Mendes à saída da apresentação do Orçamento do Estado. Depois de apresentada a proposta do governo, o socialista disse que o PS quer perceber se o Executivo cumpriu as duas das condições colocadas pelo Partido Socialista para viabilizar a proposta de orçamento, como é o caso dos investimentos para a conclusão dos projetos do PRR e também para a recuperação dos prejuízos das tempestades. Esta sexta-feira, à margem de uma visita à Feira de Outubro, em Vila Franca de Xira, Carneiro diz que o PS vai analisar detalhadamente a proposta orçamental.
3: O Primeiro-Ministro deu a sua palavra também na Assembleia da República hoje, mas agora vamos olhar para o orçamento com toda a atenção para verificar se os recursos financeiros que estão previstos são ou não suficientes para essas necessidades. Se não forem suficientes em sede de orçamento, é preciso conhecer quais são as outras eventuais fontes de financiamento desses investimentos.
1: Declarações do secretário-geral do Partido Socialista que surgiram horas depois do primeiro-ministro Luís Montenegro ter garantido no debate quinzenal desta sexta-feira no Parlamento que os planos do Executivo para os investimentos pós-PRR e também para a recuperação dos prejuízos das tempestades do início do ano estão a ser executados. A seguradora Fidelidade chegou a acordo com a par pública para vender a participação que tem na REN, que é de 5,2%. Com esta aquisição, o Estado garante 19% do capital da gestora das redes de energia. O Governo estabeleceu também como objetivo a compra de até 20% do capital da REN, Redes Energéticas Nacionais. O processo foi iniciado com a aquisição dos 13,7% detidos pelo empresário espanhol Amancio Ortega, o dono da Zara. A Fidelidade é controlada pelo grupo chinês Fosun e é a maior acionista do BCP. A operação só será concretizada após o visto do Tribunal de Contas. O valor não foi ainda revelado. E a Ordem dos Enfermeiros confirma denúncias dos profissionais da linha SNS 24 que descrevem uma situação muito difícil. O tempo de espera no atendimento tem vindo a aumentar. A utilização da linha SNS 24 é obrigatória para quem quer dirigir-se a uma urgência de um hospital do Serviço Nacional de Saúde, mas a vida não tem sido fácil para alguns destes utentes. Segundo relatos recolhidos pelo Observador, há doentes a esperar mais de 2 horas para serem atendidos. O vice-presidente do Conselho Diretivo da Ordem dos Enfermeiros, João Paulo Carvalho, explica que tem havido um aumento do número de chamadas, mas que não tem sido acompanhado por um aumento recíproco de recursos humanos na saúde.
4: temos os mesmos, ou às vezes até menos, enfermeiros a ter que atender mais chamadas. Cada vez mais temos enfermeiros como prestadores de serviço, cada vez mais temos enfermeiros com muito pouca experiência, o que também faz com que haja um grande abandono e não se conseguem fixar e não se consegue otimizar aquilo que é o tempo de chamada.
1: O vice-presidente do Conselho Diretivo da Ordem dos Enfermeiros, João Paulo Carvalho, avisa também que, uma vez que chegando o inverno, a pressão nos serviços de saúde vai seguramente aumentar.
4: Sem dúvida que, aumentando os casos, vai aumentar a pressão, quer na linha SNS24, quer no serviço de urgência. Isso será sem dúvida uma evidência. E se nós neste momento já não conseguimos dar uma resposta cabal e uma resposta eficaz, com certeza que nessa altura poderá ser uma situação ainda mais complexa. E também temos que, de uma vez por todas, perceber que a promoção e a prevenção, portanto a promoção da saúde e a prevenção da doença, tem que ser efetiva. Nós temos que educar a população, tem que ser eles os primeiros a cuidar da sua saúde. Não fará muito sentido ligarem por tudo e por nada.
1: Declarações do vice-presidente do Conselho Diretivo da Ordem dos Enfermeiros, João Paulo Carvalho. Em resposta ao Observador, os serviços partilhados do Ministério da Saúde reconhecem momentos de maior pressão na linha SNS 24, mas realçam que até ao final de setembro foram atendidas mais de 5 milhões de chamadas e que a taxa de atendimento fixa-se nos 89%, com um tempo médio de espera de 3 minutos. Vamos agora ao panorama internacional. E no Panamá foi registado um segundo sismo de magnitude 6.6, poucas horas depois de um primeiro tremor de terra de magnitude 7.7 na escala de Richter. O primeiro sismo teve epicentro na região centro-sul do país, a 10 km de profundidade, e obrigou a evacuações em massa, causando danos materiais em todo o país. O Serviço Nacional de Proteção Civil do Panamá adianta que os danos se concentraram nas províncias centrais de Veraguas, Herrera e Los Santos. Na capital não houve, porém, relatos de danos. A imprensa local dá ainda conta do desabamento da igreja de San Atanásio, na província de Los Santos, que tinha sido declarada Património Histórico Nacional em 1938. O secretário do Estado dos Estados Unidos da América, Marco Rubio, já reagiu a esta catástrofe e, através de uma publicação na rede social X, afirma que o país vai mobilizar recursos e pessoal para ajudar o Panamá a lidar com o sismo, afirmando também estar a acompanhar ao minuto tudo o que se está a passar no país. A CNN Internacional avança também que até ao momento as autoridades do Panamá não registaram vítimas mortais e o governo afirmou num comunicado que 15 alunos sofreram ferimentos ligeiros numa escola e que, no que diz respeito aos danos materiais, vários edifícios e infraestruturas públicas em todo o país foram afetados. O diretor-geral do Sistema Nacional de Proteção Civil do Panamá apelou também aos cidadãos para que mantenham a calma através de um vídeo publicado na página da entidade na rede social X. Smith Galhardo insistiu ainda que a população deve manter-se atenta apenas aos comunicados oficiais do país. E os Estados Unidos suspenderam as sanções ao gasóleo russo até pelo menos abril do próximo ano, anúncio feito esta sexta-feira pelo presidente norte-americano na rede social Truth Social. Donald Trump garante que Vladimir Putin se comprometeu a fornecer imediatamente 300 mil toneladas de gasóleo para o mercado americano e mundial ao longo de vários meses. O presidente norte-americano explica que, dependendo do estado das refinarias russas, isto numa referência aos ataques ucranianos à infraestrutura energética de Moscou, espera que o Kremlin entregue, num curto período de tempo, 3 milhões de toneladas de diesel. Donald Trump assegura ainda que os preços do combustível vão baixar rapidamente e em números recorde para os americanos e para todo o mundo. Em declarações aos jornalistas, o presidente norte-americano afirmou ainda que o petróleo é necessário para todo o mundo.
5: Somos um parceiro forte. Precisamos de petróleo para o mundo. Isto é diesel, que é o que nós precisamos. Então estamos muito felizes.
1: Donald Trump, como um parceiro forte da Rússia no exterior da Casa Branca sobre a suspensão das sanções ao petróleo russo. O Kremlin também já confirmou este acordo. O enviado especial de Putin para a cooperação internacional económica e de investimento, Kirill Dmitriev, diz que se trata de algo que vai beneficiar o mundo. Já o presidente ucraniano condena esta decisão dos Estados Unidos da América. Volodymyr Zelensky diz que vai ser uma forma de Moscou intensificar os ataques contra a Ucrânia. Tempo ainda para irmos ao desporto, onde o Sporting venceu em Braga por 3-1. Os Leões regressam assim aos triunfos na Primeira Liga, depois de dois empates. Um autogol do guarda-redes Rui Silva, aos 41 minutos, começou por dar a vantagem aos arsenalistas, mas na segunda parte houve assim a reviravolta, com Luís Soares aos 66 a marcar, o guarda-redes Bernardo Fontes aos 71 também na própria baliza e ainda Rodrigo Salazar aos 82 a selarem a vitória para o Sporting. O treinador dos Leões, Rui Borges, falou num início de jogo com más decisões.
6: Uma primeira parte algo equilibrada até, mas dentro desse equilíbrio acho que tivemos várias situações para poder fazer golo, não fizemos. Muita demora na finalização, más decisões, mas algumas boas aproximações perto da baliza do Braga. Acho que acabava por ser um resultado bastante injusto ao intervalo, na minha perspectiva, daquilo que tinha sido o jogo. Acho que haver alguém a ganhar que tinha sido o Sporting nessa primeira parte. Uma segunda parte onde entramos mal, os primeiros 5 minutos, e depois disso sim, crescemos, melhorámos, aumentámos a intensidade dos duelos, aumentámos a intensidade de encurtamentos.
1: O treinador do Sporting, Rui Borges, na conferência de imprensa no final do jogo. Já do lado do Braga, o técnico Carlos Vicens diz que ao longo do jogo a equipa colocou sempre um desafio difícil ao Sporting e elogia ainda a atitude dos jogadores por não desistirem da vitória.
7: Foi um partido em que creio que...
5: Foi um jogo em que acredito que a equipa demonstrou desde o início que queria buscar a vitória. Com a pressão alta do Sporting, a equipa não se intimidou com a bola e tentou sempre encontrar soluções para atacar. É verdade que fomos para o intervalo com a recompensa do golo, mas continuámos a esforçar-nos muito na pressão e a colocar o Sporting em dificuldades.
7: A equipa também se esforçou muito na pressão, pôs em problemas a Sporting.
1: Carlos Vicens, treinador do Sporting Clube Braga, em análise à partida desta noite, desta sexta-feira, aliás, frente ao Sporting, equipa que com este resultado sobe provisoriamente ao segundo lugar do campeonato com 18 pontos, mais 2 do que o Benfica em terceiro e menos 3 do que o Futebol Clube do Porto, que lidera neste momento a tabela do campeonato. Esta foi a notícia de fecho deste noticiário. A informação estará de regresso às 2:30 da manhã com a síntese de notícias. Até já.
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muito boa noite, está com a Rádio Observador, eu sou a Rita Lourenço, são 2:30 da manhã, vamos às notícias. Começamos com o sismo no Panamá, foi registado um segundo de magnitude 6.6, poucas horas depois de um primeiro tremor de terra de 7.7 na escala de Richter. Na mais recente atualização, o diretor-geral do Sistema Nacional de Proteção Civil do Panamá apelou aos cidadãos para que mantenham a calma e, através de um vídeo publicado na página da entidade na rede social X, Smith Galhardo insistiu que a população deve manter-se atenta apenas aos comunicados oficiais. O Serviço Nacional de Proteção Civil do país adianta que os danos se concentraram apenas nas províncias, principalmente, aliás, nas províncias centrais de Veraguas, Herrera e Los Santos. Na capital não houve ainda relatos de danos. O secretário de Estado dos Estados Unidos da América, Marco Rubio, reagiu a esta catástrofe e, através de uma publicação na rede social X, afirma que o país

0: O país vai mobilizar recursos e pessoal para ajudar o Panamá a lidar com o sismo, reforça ainda que está a acompanhar a situação em direto. A CNN Internacional avança que, até este momento, as autoridades do Panamá não registaram ainda vítimas mortais. O governo afirmou também num comunicado que 15 alunos sofreram ferimentos ligeiros numa escola e que, no que diz respeito aos danos materiais, vários edifícios, infraestruturas públicas e em todo o país foram afetados. André Ventura rejeita que o Chega esteja a embirrar com o orçamento do Estado para 2027 e reitera críticas ao PS pelo anúncio da viabilização do orçamento. No discurso de abertura do Conselho Nacional do Chega, André Ventura diz que a missão do partido ainda não está cumprida e sublinha as diferenças com o Partido Socialista na discussão orçamental dos últimos dias. O líder do Chega anunciou também a recandidatura à liderança do partido e reafirmou a mensagem do Chega, a eleição esta para a recandidatura da liderança do partido, que se vai realizar no dia 31 de outubro, com também uma nova convenção do partido anunciada para os dias 20, 21 e 22 de novembro. O Presidente da República promulgou esta sexta-feira o decreto do Parlamento que estabelece regras de utilização de bandeiras em edifícios públicos, isto depois de ter vetado um primeiro diploma sobre a mesma matéria. Numa nota oficial, António José Seguro explica que as alterações introduzidas pela Assembleia da República após o veto respondem significativamente às objeções que tinha levantado anteriormente. A nova versão do decreto sobre as regras para hastear bandeiras em edifícios públicos foi aprovada no Parlamento no dia 18 de setembro com votos favoráveis do PSD e Iniciativa Liberal, tendo ainda contado com as abstenções do CDS e Chega. Vamos agora voltar ao internacional, onde os Estados Unidos da América suspenderam as sanções ao gasóleo russo até pelo menos abril do próximo ano. Este anúncio foi feito por Donald Trump na rede social Truth Social. O presidente norte-americano garante que Vladimir Putin se compromete a fornecer imediatamente 300 mil toneladas de gasóleo para o mercado americano e mundial ao longo de vários meses. O presidente norte-americano Donald Trump assegura também que os preços do diesel vão baixar rapidamente e em números recorde para os americanos e para todo o mundo também. O Kremlin já reconfirmou este acordo, onde o enviado especial de Putin para a cooperação internacional económica e de investimento diz que se trata de algo que vai beneficiar o mundo inteiro. Já o presidente ucraniano condena esta decisão. Volodymyr Zelensky diz que vai ser uma forma de Moscovo intensificar os ataques contra a Ucrânia. Este é o ponto final nesta síntese de notícias das 2:30 da manhã. A informação estará de regresso já daqui a pouco, às 3 da manhã.
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Muito boa noite, está com a Rádio Observador em cima das 3 da manhã. Espreitamos os títulos em destaque nesta edição. O diretor-geral do Sistema Nacional de Proteção Civil do Panamá apela aos cidadãos para que mantenham a calma após os sismos. André Ventura anuncia a recandidatura à liderança do Chega e reitera as afirmações de diferenças com o PS relativamente ao orçamento do Estado para 2027. Donald Trump anunciou também que os Estados Unidos suspenderam as sanções ao gasóleo russo até abril do próximo ano.

0: 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São 3 horas. 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
1: Boa noite. Começamos com o sismo no Panamá, onde poucas horas depois do primeiro foi registado um segundo tremor de terra de 6.6 na escala de Richter. Na mais recente atualização, o diretor-geral do Sistema Nacional de Proteção Civil do Panamá apelou aos cidadãos para que mantenham a calma através de um vídeo publicado na página da entidade na rede social X. Smith Galhardo insistiu ainda que a população deve manter-se atenta apenas aos comunicados oficiais e reforça que os cidadãos não devem dar atenção a alegadas previsões de terremoto para esta noite, uma vez que afirma serem falsas e estarem apenas a gerar mais ansiedade. As autoridades do país afirmam que os danos dos sismos desta sexta-feira se concentraram principalmente nas províncias centrais de Veraguas, Herrera e Los Santos. Na capital não houve, porém, relatos de danos. A imprensa local dá ainda conta do desabamento da igreja de Atanásio, na província de Los Santos, que tinha sido declarada como Património Histórico Nacional em 1938. O secretário dos Estados Unidos da América, Marco Rubio, reagiu à catástrofe através de uma publicação na rede social X, afirma que o país vai mobilizar recursos e pessoal para ajudar o Panamá a lidar com o sismo, para além de adiantar que está a acompanhar a situação. A CNN Internacional avança que, até ao momento, as autoridades do Panamá também não registaram vítimas mortais. O governo afirmou, porém, num comunicado que 15 alunos sofreram ferimentos ligeiros numa escola e que, no que diz respeito aos danos materiais, vários edifícios e infraestruturas públicas se foram afetados em todo o país. Os Estados Unidos suspenderam as sanções ao gasóleo russo até abril do próximo ano. Este anúncio foi feito pelo presidente norte-americano na rede social Truth Social, onde Donald Trump garante que Vladimir Putin se comprometeu a fornecer imediatamente 300 mil toneladas de gasóleo para o mercado americano e mundial ao longo de vários meses. O presidente norte-americano explica que, dependendo do estado das refinarias russas, espera que Moscou entregue num curto período de tempo 3 milhões de toneladas de diesel. Esta referência é aos ataques ucranianos à infraestrutura energética de Moscou. Donald Trump assegura que os preços do gasóleo vão baixar rapidamente e em números recorde para os americanos e também para o resto do mundo. Em declarações aos jornalistas, o presidente norte-americano afirmou ser um parceiro forte da Rússia.
2: Somos um parceiro forte. Precisamos de petróleo para o mundo. Isto é diesel, que é o que nós precisamos. Então estamos muito felizes.
1: Donald Trump, no exterior da Casa Branca, em declarações aos jornalistas sobre a suspensão das sanções ao petróleo russo. O Kremlin também já confirmou este acordo. O enviado especial de Putin para a Cooperação Internacional Económica e de Investimento, Kirill Dmitriev, diz que se trata de algo que vai beneficiar o mundo. Já o presidente ucraniano condena a decisão dos Estados Unidos da América. Volodymyr Zelensky diz que vai ser uma forma de Moscovo intensificar os ataques contra a Ucrânia. Ainda sobre o tema do petróleo, Donald Trump afirma que os preços vão descer a pique quando a guerra contra o Irão terminar. Durante um comício de campanha em Nova Iorque, esta sexta-feira, Donald Trump reforça que neste momento passa mais petróleo pelo Estreito de Hormuz do que antes da guerra. O presidente norte-americano apelou às refinarias e aos retalhistas de petróleo para que comecem a baixar imediatamente os preços. E Donald Trump voltou também a reiterar, mais uma vez, que os Estados Unidos da América têm controle total sobre o Estreito de Hormuz. Olhamos agora para a política nacional, onde André Ventura anuncia a recandidatura ao partido e reitera as críticas do Chega ao Partido Socialista pelo anúncio da viabilização do Orçamento do Estado para 2027. No discurso de abertura do Conselho Nacional do Chega, André Ventura diz que a missão do Chega ainda não está cumprida e sublinha as diferenças com o PS na discussão orçamental durante os últimos dias.
3: Quando não desistimos de confrontar o Primeiro-Ministro com o aumento do preço dos combustíveis, com o aumento do preço dos alimentos, com o que gastamos em Estado e não damos às pessoas. Nós não estamos a querer nem embirrar, nem destruir o Estado. Nós estamos a querer mostrar que não existimos para nós. E por isso também aí não temos a nossa missão cumprida. Porque vamos ter mais um orçamento do Estado, provavelmente com o beneplácito do Partido Socialista, que nem sequer viu o orçamento e que o decidiu aprovar.
1: O líder do Chega reafirma as críticas feitas à Comissão de Inquérito ao Ministro da Administração Interna e diz que o sistema político se juntou para proteger Luís Neves.
3: Vimos isso com António Costa, vimos isso com Luís Montenegro, o mesmo país de esquemas, o mesmo país da cunha, o mesmo país do conluio, o mesmo país em que os Luíses Neves desta vida se multiplicam e se assomam com o poder de ameaçar os outros, dizendo que permanecem porque querem permanecer, mesmo que cometam ilegalidades. E ainda agora vimos isso no caso da comissão de inquérito ao próprio Luís Neves. Um país que se junta nos seus interesses mais profundos para abafar, para defender, para proteger, para continuar a defender os interesses instalados, não é o país que nós queremos.
1: Declarações de André Ventura no Conselho Nacional do Chega, esta sexta-feira em Lisboa, onde anunciou ainda a recandidatura à liderança do partido. Uma eleição que, segundo o Conselho Nacional do Chega, será realizada no final deste mês, dia 31 de outubro, e foi também anunciada a marcação da próxima Convenção Nacional do Partido para os dias 20, 21 e 22 de novembro. O superintendente-chefe, Pedro Moura, vai ser o próximo diretor nacional da PSP. Os sindicatos aplaudem o nome, mas estão preocupados com o facto de ser o terceiro diretor nacional em 3 anos. Pedro Moura toma posse na próxima terça-feira, sucede a Luís Carrilho, que tinha tomado posse em maio do ano passado. É o terceiro diretor nacional da PSP em apenas 3 anos, o que mostra a dificuldade em exercer este cargo, no entender de Paulo Santos, o presidente da Associação Sindical de Profissionais da Polícia.
4: A exigência desta missão, num quadro de pouco apoio político, apesar da nomeação ser política, leva-nos a isto. Há depois um conjunto de variáveis que também estão implícitas. Há aproximações ou afastamentos ao governo, há posições que são tomadas. Agora, parece-me que tem que haver aqui um apoio político da parte do governo e de que nos vale ter um diretor que até é experiente, conhecedor e que tenha uma estratégia, quando não tem aquilo que são as ferramentas necessárias para desenvolver esse trabalho. Por isso, aqui o Sr. Superintendente-Chefe Moura também precisa também de forçar o governo para esse efeito.
1: Paulo Santos, presidente da SPP, admite que o superintendente chega ao comando da PSP num momento muito difícil de escassez de recursos. O Sindicato dos Polícias Portugueses felicita também a substituição do Luís Carrilho, mas considera preocupante que Pedro Moura seja o terceiro diretor nacional da PSP em apenas 3 anos, isto como explica Paulo Macedo.
5: Preocupante é porque nós gostaríamos que um diretor nacional tivesse tempo de desenvolver aquilo que deseja. Neste caso, pensamos que esta substituição acaba por ser adequada, em tempo adequado, e parece-nos que a pessoa que vai ocupar essa função tem capacidade para promover algumas alterações e resolver alguns problemas. Vamos ver se concretizam.
1: Paulo Macedo, presidente do Sindicato dos Polícias Portugueses, em declarações à Rádio Observador, em reação à nomeação do superintendente Pedro Moura como novo diretor nacional da PSP. O Presidente da República promulgou esta sexta-feira o decreto do Parlamento que estabelece regras de utilização de bandeiras em edifícios públicos. Esta decisão surge depois de ter votado um primeiro diploma sobre esta matéria. Numa nota oficial, António José Seguro explica que as alterações introduzidas pela Assembleia da República após o veto respondem significativamente às objeções que tinha levantado anteriormente. Esta nova versão do decreto sobre regras para hastear bandeiras em edifícios públicos foi aprovada no Parlamento no passado dia 18 de setembro, com votos favoráveis do PSD e Iniciativa Liberal, tendo ainda contado com as abstenções do CDS e do Partido Chega. A primeira versão deste decreto, que partiu do CDS-PP e foi votada pelo Presidente da República em junho, proibia o hastear de bandeiras de natureza ideológica, partidária ou associativa. E a Câmara Municipal de Gaia voltou a rejeitar a construção de uma estação de linha ferroviária de alta velocidade em Santo Ovídio. A autarquia exige que seja avaliada a alternativa na zona de Mafamude e Vilar do Paraíso. Num comunicado divulgado esta sexta-feira e a poucos dias do lançamento da primeira pedra da linha de alta velocidade, a autarquia recorda que esta posição do município já é conhecida e tem sido transmitida de forma consistente às entidades competentes. Citado na nota, o presidente da Câmara Municipal de Gaia, Luís Filipe Menezes, alerta para a enorme gravidade potencial dos impactos de pelo menos 5 anos de constrangimentos na mobilidade da freguesia, da autarquia, aliás. Fala também em risco de prejuízos muito graves para o comércio local, além de dificuldades de acesso ao Hospital de Gaia. Fechamos com esta notícia, o Jornal das 3 da manhã. O essencial da informação será atualizado já daqui a pouco, às 3h30.
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Boa noite, está com a Rádio Observador, eu sou a Rita Lourenço, são 3:30 da manhã, vamos às notícias. Começamos com a chegada do furacão Isaías à Flórida, com ventos destrutivos e uma onda de tempestades. A notícia é avançada pela CNN Internacional, que dá conta de que esta é a primeira vez que um furacão atinge a terra nos Estados Unidos da América desde Milton há exatamente 2 anos. O jornal registra que 500 mil de clientes das empresas de serviços públicos já se encontram sem eletricidade. Foi, entretanto, também emitido um aviso raro de ventos extremos para mais de 500 mil pessoas na região ocidental do Panhandle, na Flórida. Foram ordenadas evacuações obrigatórias e várias cidades estão também a implementar horários de recolher obrigatórios. Uma notícia que vamos continuar a atualizar nas próximas horas. Já no Panamá, o forte sismo registado esta sexta-feira soma cerca de 147 réplicas. É o que afirma a CNN Internacional, o diretor do Centro de Operações de Emergência do país. Durante uma entrevista, René Garcia refere que, após o primeiro sismo, algumas das réplicas foram significativas, chegando mesmo a atingir magnitudes de 6.1 ou 6.6 na escala de Richter. Durante a situação, o diretor do Centro de Operações de Emergência do país referiu que as autoridades estão à espera que os movimentos se acalmem para posteriormente procederem a inspeções estruturais dos edifícios danificados. Até ao momento, não se registaram vítimas mortais destes sismos e o secretário dos Estados Unidos da América, Marco Rubio, o secretário do Estado, aliás, dos Estados Unidos da América, reagiu à catástrofe através de uma publicação na rede social X. Marco Rubio afirma que o país vai mobilizar recursos e pessoal para ajudar o Panamá a lidar com estes sismos e também que está a acompanhar a situação. André Ventura,

rejeitou esta sexta-feira que o Chega esteja a embirrar com o Orçamento de Estado para 2027 e reitera ainda as críticas ao PS pelo anúncio da viabilização. No discurso de abertura do Conselho Nacional do Partido, André Ventura diz que a missão do Chega ainda não está cumprida e sublinha as diferenças com o PS na discussão orçamental durante os últimos dias. O líder do Chega anunciou esta sexta-feira a recandidatura à liderança do partido e reafirmou a mensagem do Chega. O Conselho Nacional do Partido confirmou que a marcação da próxima convenção do partido será para dias 20, 21 e 22 de novembro e ainda que a realização das eleições diretas para a liderança do Chega será no próximo dia 31 de outubro. O Presidente da República promulgou o decreto do Parlamento que estabelece regras da utilização de bandeiras em edifícios públicos, isto depois de ter vetado um primeiro diploma sobre a matéria. Numa nota oficial, António José Seguro explica que as alterações introduzidas pela Assembleia da República após o veto respondem significativamente às objeções que tinha levantado anteriormente. A nova versão deste decreto sobre regras para hastear bandeiras em edifícios públicos foi aprovada no Parlamento no passado dia 18 de setembro com votos favoráveis do PSD e Iniciativa Liberal, tendo ainda contado com as abstenções do CDS e Chega. Voltamos ainda ao internacional. Donald Trump afirma que espera em breve resolver ou vencer a guerra no Irão e ainda a guerra entre Rússia e Ucrânia. As declarações foram proferidas durante um comício de campanha em Nova Iorque esta sexta-feira. Durante o evento, o presidente norte-americano repetiu ainda que o fim da guerra com o Irão será muito rápido e de uma forma ou de outra. Deixou ainda também uma ameaça ao país, dizendo que ou o Irão dá tudo aos Estados Unidos da América ou deixará de existir. Este foi o ponto final nesta síntese de notícias. A informação estará de regresso às 4 da manhã.

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Rádio Observador, muito boa noite. Estamos a caminho das 4 da manhã e no topo da atualidade temos o furacão Isaías, que chega à Flórida, nos Estados Unidos, classificado como furacão de categoria 2. E ainda o presidente da Câmara do Porto avança que vão haver regras para as lojas de souvenirs e mais poder para as autarquias. E ainda no Panamá, o forte sismo registado esta sexta-feira já soma cerca de 147 réis.

0: 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São 4 horas. 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
1: Boa noite. Começamos com a chegada do furacão Isaías à Flórida, nos Estados Unidos da América. O furacão classificado como categoria 2, com ventos destrutivos e uma onda de tempestades. A notícia é avançada pela CNN Internacional, que dá conta de que esta é a primeira vez que um furacão atinge terra nos Estados Unidos da América desde Milton há exatamente 2 anos. O jornal registra que 500 mil de clientes das empresas de serviços públicos energéticos já se encontram sem eletricidade. Foi, entretanto, emitido um aviso raro de ventos extremos para mais de 500 mil pessoas na região ocidental do Panhandle, na Flórida, e foram também ordenadas evacuações obrigatórias, com várias cidades também a implementar horários de recolher de caráter obrigatório. Já no Panamá, o forte sismo registado esta sexta-feira soma com cerca de 147 réplicas, é o que afirma também à CNN Internacional o diretor do Centro de Operações de Emergência do país. Isto após ter sido registado um segundo sismo de magnitude 6.6, poucas horas depois do primeiro tremor de terra de magnitude 7.7 na escala de Richter. Perante esta situação, o diretor do Centro de Operações de Emergência do Panamá, René Garcia, explica que as autoridades estão à espera que os movimentos se acalmem para posteriormente procederem às inspeções estruturais dos edifícios danificados. Até ao momento, as autoridades não registaram quaisquer vítimas mortais e o diretor do Sistema Nacional de Proteção Civil do Panamá apela aos cidadãos para que mantenham a calma através de um vídeo publicado na página da entidade na rede social X. Smith Galhardo insistiu ainda que a população deve manter-se atenta apenas aos comunicados oficiais e reforça que os cidadãos não devem dar atenção a alegadas previsões de terremotos para esta noite, que afirma serem falsas e estarem apenas a gerar mais ansiedade. O secretário do Estado dos Estados Unidos da América, Marco Rubio, também reagiu à catástrofe através de uma publicação na rede social X, onde afirma que o país vai mobilizar recursos e pessoal para ajudar o Panamá a lidar com os resultados destes sismos e também que está a acompanhar a situação. Olhamos agora para a atualidade nacional, onde André Ventura rejeita que o Chega esteja a embirrar com o orçamento do Estado para 2027 e reitera ainda as críticas ao Partido Socialista pelo anúncio da viabilização. No discurso de abertura no Conselho Nacional do Partido esta sexta-feira, André Ventura diz que a missão do Chega ainda não está cumprida e sublinha ainda as diferenças com o Partido Socialista na discussão orçamental durante os últimos dias.
2: Quando não desistimos de confrontar o Primeiro-Ministro com o aumento do preço dos combustíveis, com o aumento do preço dos alimentos, com o que gastamos em Estado e não damos às pessoas, nós não estamos a querer nem embirrar nem destruir o Estado. Nós estamos a querer mostrar que não existimos para nós. E por isso também aí não temos a nossa missão cumprida. Porque vamos ter mais um orçamento do Estado, provavelmente com o beneplácito do Partido Socialista, que nem sequer viu o orçamento e que o decidiu aprovar,

0: percebemos ou não que somos todos parte de um projeto maior que não é meu nem de ninguém nestas cadeiras.
1: André Ventura, que com eleições diretas do partido marcadas para o último dia deste mês, 31 de outubro, destaca ainda que o Chega vai continuar para lá da atual liderança e anuncia mais uma decisão já esperada pelos militantes. Agora sim.
0: Percebemos ou não que somos todos parte de um projeto maior que não é meu nem de ninguém nestas cadeiras, que há de continuar muito para lá da nossa presença para chegar àquele ano em que eu vos estou a dizer que eles olharão para trás daqui a 100 ou 150 anos e dirão: aquela foi a vossa melhor hora. É por isso que me recandidato à presidência do partido.
1: As declarações do líder do Chega, André Ventura, no Conselho Nacional do Partido, no Hotel Marriott, em Sessão Domingos de Benfica, esta sexta-feira, onde anunciou a recandidatura à liderança e reafirmou a mensagem do Chega. O Conselho Nacional do Partido confirmou também que a próxima convenção do Chega será para os dias 20, 21 e 22 de novembro. O presidente da Câmara do Porto, Pedro Duarte, avançou também esta sexta-feira que vai haver regras para as lojas de souvenirs com os mesmos princípios das políticas de contenção para o alojamento local. Em declarações à agência Lusa, no âmbito da celebração do aniversário número 50 do Shopping Brasília, o autarca confirmou que está em conversações com o governo para que a legislação habilite as câmaras municipais a terem uma palavra a dizer sobre o uso de espaços comerciais.
2: Temos conversado com o governo no sentido de podermos ter legislação que habilite as câmaras municipais, nomeadamente em zonas mais históricas, poderem ter uma palavra a dizer sobre o uso que é dado, nomeadamente a espaços comerciais, precisamente para evitarmos a massificação que temos visto de lojas chamadas lojas de souvenir. Primeiro vai ser o governo que vai ter que legislar, que é uma legislação nacional. Por isso eu não posso comprometer-me com datas, não depende de mim. Mas tenho a expectativa de que vai ser no curto prazo, para depois nós então, em sede de Câmara, em função da lei, podemos começar a tomar decisões.
1: Pedro Duarte, sobre possíveis medidas de legislação de espaços comerciais, quando questionado pela Lusa se as regras vão ser semelhantes às do alojamento local, o autarca disse que sim, que esse seria o princípio prometido pelo governo. O antigo presidente norte-americano Barack Obama é este sábado o orador principal na 6ª edição do Game Changers Forum em Lisboa. O evento acontece quando falta menos de um mês para as eleições intercalares dos Estados Unidos da América. Durante o encontro, mais de 30 personalidades nacionais e internacionais vão participar em debates sobre os mundos da política, economia, tecnologia, empreendedorismo e inovação, que irá terminar com um diálogo com o antigo presidente democrata dos Estados Unidos da América. O evento é aberto ao público. Donald Trump afirma que espera em breve resolver ou vencer a guerra no Irão e a guerra entre a Rússia e a Ucrânia. Estas declarações foram proferidas pelo presidente norte-americano durante um comício de campanha em Nova Iorque. Durante este evento, o presidente Donald Trump repetiu que o fim da guerra com o Irão será muito rápido, de uma forma ou de outra, e deixou ainda uma ameaça ao país, dizendo que ou o Irão dá tudo aos Estados Unidos da América ou vão deixar de existir. Também esta sexta-feira, os Estados Unidos suspenderam as sanções ao gasóleo russo até abril do próximo ano, anúncio feito também por Donald Trump, nesta vez na rede social Truth Social. Donald Trump garante que Vladimir Putin se comprometeu a fornecer imediatamente 300 mil toneladas de gasóleo para o mercado americano e mundial ao longo de vários meses. O presidente norte-americano explica que, dependendo do estado das refinarias russas, isto numa referência aos ataques ucranianos à infraestrutura energética de Moscovo, espera que o Kremlin entregue num curto período de tempo esses 3 milhões de toneladas de diesel. Donald Trump assegura que os preços vão baixar rapidamente e em números recorde tanto para os americanos como para o resto do mundo. Em declarações aos jornalistas, o presidente norte-americano afirmou ser um parceiro forte da Rússia.
3: Somos um parceiro forte. Precisamos de petróleo para o mundo. Isto é diesel, que é o que nós precisamos. Então estamos muito felizes.
1: Donald Trump, no exterior da Casa Branca, em declarações aos jornalistas sobre a suspensão das sanções ao petróleo russo. O Kremlin já confirmou este acordo. O enviado especial de Putin para a Cooperação Internacional Económica e de Investimento, Kirill Dmitriev, diz que se trata de algo que vai beneficiar o mundo. Já o presidente ucraniano condena esta decisão. Volodymyr Zelensky diz que vai ser uma forma de Moscou intensificar os ataques contra a Ucrânia. Tempo ainda para olharmos para o desporto. Este sábado, o campeão Futebol Clube do Porto vai até ao Funchal defrontar o Marítimo num encontro a contar para a 8ª jornada do campeonato. Os Dragões somam apenas vitórias nos 7 jogos anteriores. Já a formação comandada pelo italiano Francesco Farioli parte para o jogo 3 pontos à frente do Sporting, que esta sexta-feira venceu por 3-1 o Braga. Já o Marítimo vai numa série de 5 encontros sem ganhar, depois de ter começado o campeonato com 2 triunfos. O Marítimo Porto tem apito inicial marcado para as 18 horas deste sábado, uma emissão especial que vai poder acompanhar aqui na Rádio Observador, com um relato em direto de Manuel Conceição Carvalho e comentários de Filipe Coelho, Luís Pinto Coelho e Pedro Henriques. Terminamos assim esta edição das 4 da manhã. A informação estará de regresso daqui a pouco.

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2: Muito bom dia, está no ar o Contracorrente, mais cedo do que o habitual por causa do debate quinzenal no Parlamento. Hoje o Contracorrente é sobre a proposta do Orçamento do Estado. O documento foi entregue ontem na Assembleia da República e, ao contrário do que sucedia ainda há poucos anos, o documento não parece ter surpresas nem grandes novidades. Nem sequer há muitas dúvidas sobre a sua aprovação. José Manuel, bom dia.
3: Bom dia.
2: Isso é bom ou é mau?
3: Eu acho que é bom. Olha, aqui há uns anos, há muitos anos já, eu lembro-me uma vez de uma frase de um senhor que foi ministro muitas vezes, enfim, depois perdeu o recorde da posição de ministriável, que era o Almeida Santos, portanto, ministro do Partido Socialista, uma figura importante, sobretudo no período revolucionário e pós-revolucionário. Ele dizia que o Orçamento de Estado é que era o documento mais importante que as Assembleias Legislativas aprovavam, mais importante que as leis, porque no fundo era ali que se distribuía o dinheiro e que se cedia o que se fazia ou o que não se fazia. Ele de alguma forma tem razão, só que tinha razão, só que entretanto, no tempo, talvez quando ele disse isso, dava-se mais importância a outras leis do que ao Orçamento de Estado, e muitas vezes leis sem meios não servem para nada, leis sem regulamentos não servem para nada, e o Orçamento de Estado, porque é mesmo necessário que sirva para alguma coisa, sem isso não há dinheiro nas gavetas da administração pública e não só. O Orçamento de Estado tem de facto uma importância central e foi ganhando importância central sobretudo desde que as coisas ficaram um pouco mais apertadas, é algo que se passa no final, enfim, no final do século passado, dizer assim fica mais bonito, fica ali para alturas de, enfim, quando segundo o governo de Guterres, no primeiro ainda houve muita euforia, quando chega Pina Moura, começa a olhar para as contas, começa a ver que havia ali umas coisas que estavam a disparar em termos de gastos. E vem Pina Moura e vem depois a seguir Oliveira Martins e portanto já começa as coisas começam a ir a caminho do pântano e de repente temos o país tanga e o teto de 3% e o primeiro processo por excesso de déficit, a seguir vem os anos de Sócrates, começaram atinados e desatinaram completamente mais para o fim, não é? Sabemos o que é que aconteceu e como é que acabámos por aqui em cima de nós a Troika, e nesse período não se fala outra coisa senão do orçamento, do déficit, do peso das contas públicas e por aí adiante, não é? Isso a seguir teve a Troika, teve o tempo dos orçamentos da geringonça e de repente há uns anos para cá, com o equilíbrio orçamental, ou mesmo com um pequeno superávit, as coisas ficaram mais... digamos, mais tranquilas, o que é muito importante no momento que vivemos atualmente na Europa, não é? Portanto, nós termos um orçamento equilibrado e estarmos a conseguir já há vários anos diminuir o peso da dívida pública por comparação com o PIB, não é? Com a riqueza nacional, é algo que nos dá uma grande tranquilidade, sobretudo nesta altura em que os juros da dívida pesam muito nas contas públicas, muitos milhares de milhões de euros, e qualquer variação de décimas naquilo que pagamos pelos juros, pela dívida, tem também um peso brutal e já está a subir significativamente este ano, apesar da dívida não estar a subir, não é? Portanto, isso tem muito a ver com a conjuntura internacional, com a inflação por um lado, com mais inflação há mais juros, os bancos centrais procuram controlar a inflação subindo os juros, mas também com a pressão que vem de outros países da Europa, o caso mais dramático em termos de contas públicas neste momento é a França, mas não está fácil noutros países, e temos também, enfim, a procura de dinheiro mundial para os investimentos na inteligência artificial, que faz com que quem tem dinheiro o empreste mais caro. No fundo é isso que estamos a falar. Portanto, manter as contas equilibradas é bom e não haver discussão sobre isso também é bom. Mesmo no final, digamos, dos anteriores governos, do Partido Socialista, percebemos que os partidos mais à esquerda começavam a ficar nervosos por não haver déficit. Ainda me recordo de algumas declarações da Mariana Mortágua a esse propósito, achava que não havia déficit, era um desperdício. Bem, mas ainda bem que nós nos habituámos a não ter déficit, que isso, olhem, aqui em Portugal e na Grécia, que é outro país que também está como nós, passou muito mal e agora também se habituou a não ter déficit, é muito bom. E por isso, não estarmos aqui a discutir com tanto dramatismo o orçamento, eu também vejo com bons olhos. É evidente que gostaria de ter no orçamento coisas que não tenho, não é? Gostaria de, mais do que medidas de apoio ao custo de vida, porque, enfim, o custo de vida... Nós estamos tão desabituados da inflação que qualquer pequena inflação nos perturba muito. É evidente que termos um país em que muita gente tem empréstimos por causa da habitação, qualquer variação nos juros pesa. Num país onde tanta gente depende do automóvel, qualquer variação na bomba de gasolina pesa. Mas a inflação, em termos globais, está em números que, sendo mais do que os 2%, que é o quadro de referência da zona euro, é negativo, mas também não estamos naqueles períodos de super pressão inflacionista como aconteceu em 2022, mas 2023, depois de, digamos, do Covid, da conjugação do efeito Covid com, do efeito pós-Covid, quero dizer, do retomar do consumo com a guerra da Ucrânia. Mas seja lá como for, nós não podemos ir para, não podemos fazer aventuras e ir atrás das propostas mais ou menos populistas de começar a distribuir dinheiro, porque o dinheiro é escasso, é de nós todos, e se começamos a distribuir e achar que o orçamento do Estado é elástico, ou trocamos o dinheiro do bolso da esquerda para o bolso da direita, portanto, no fundo, é dinheiro dos contribuintes que vai de um lado para o outro, ou, portanto, se queremos dar mais dinheiro, temos de ter mais impostos, no fundo, não é? É isso que eu estou a dizer. Ou então, se não são impostos hoje, são impostos futuros, porque a dívida são impostos futuros, não é? E, portanto, acho que assim estamos, no essencial, estamos bem, e é bom que o Partido Socialista esteja de acordo com isso. E portanto, se prepare para isso. Agora, é evidente que aquilo que se esperaria que acontecesse, por exemplo, na carga fiscal, não está a acontecer, mas isso só vai acontecer se houver capacidade de mudar a forma como o Estado funciona. O Estado é muito ineficiente, gasta muito dinheiro para fazer algumas coisas que poderia fazer por menos dinheiro. Nós já tivemos exemplos disso, por exemplo, quando verificámos que os hospitais PPP prestavam o mesmo serviço custando menos dinheiro ao Estado. Mas parece que queremos um modelo arcaico de funcionamento das coisas, dos serviços públicos, e esse modelo arcaico faz com que tenhamos piores serviços públicos a gastarem mais dinheiro. Desse ponto, mas isso não se resolve com o Orçamento de Estado, isso resolve-se noutras alturas e com outras reformas. Aquilo que me custa não ver neste Orçamento de Estado é sinais de que essas mudanças estão a acontecer. Essas mudanças não estão a acontecer e, portanto, também não há sinais de que possa haver um alívio mais substancial da carga fiscal, porque aquilo que há são, olha, são benuins, peanuts, como dizem os anglo-saxónicos. Não dá para encher a cova de um dente. Mas, no tempo que corre, eu, apesar de tudo, prefiro alguma prudência e, desse ponto de vista, acho bem que não haja os dramatismos orçamentais que há noutras alturas. Não quer dizer que daqui a quando chegarmos à especialidade vão aparecer propostas, daquelas propostas que encher o olho e que haja a tentação de as aprovar. Veremos o que vai passar, mas de uma forma genérica, este orçamento, sem grande emoção e sem grandes novidades, nos dias que correm, não é uma má notícia, diria eu. Ainda bem que estamos aqui tranquilos, não estamos aqui com dramas orçamentais, não estamos aqui a fazer grandes promessas, ainda bem que isto é um dia atrás do outro, não é? Portanto, sem grandes tensões, porque o tempo em que cada orçamento de Estado era um momento de grande tensão nas contas públicas, ou de grande tensão política para saber se passava ou não passava, esses momentos, não se, nos tempos que correm, é bom não os termos. Deixá-los para os franceses e para outros povos, enfim, aqui ou lá na Espanha nem sempre há orçamento de Estado, mas aí o problema é outro. E para outros países, ainda hoje vi uma notícia que a dívida pública dos Estados Unidos bateu novamente um recorde, portanto, é melhor nós estarmos por aqui mais tranquilos, porque apesar de depois de termos vivido o que vivemos há 15 anos atrás, é bom não termos tentações de voltar a essas aflições.
2: Muito bem. Helena Garrido, tiveste a oportunidade de já olhar para as mais de 400 páginas da proposta de orçamento, para os muitos quadros e, enfim, para os muitos parágrafos que justificam as várias opções. O que é que destacas?
4: Olha, bom dia. O que é que eu destaco? Destaco fundamentalmente um orçamento mais prudente. Estava a olhar agora para os indicadores que geralmente os economistas usam para avaliar se o orçamento dá um novo estímulo à economia ou, pelo contrário, é mais no sentido contracionista. E este orçamento é, de facto, um orçamento basicamente neutro, em que há saldos que melhoram, indicando, melhoram ligeiramente, melhoram marginalmente, indicando que este orçamento é basicamente um orçamento neutro ou ligeiramente até contracionista em relação à economia. É isto mau? Eu diria que não, por uma razão. Primeiro, uma das críticas que tem sido feita aos orçamentos de Luís Montenegro é que tem sido demasiado expansionista e tem atirado, ou no fundo, a lenha para uma fogueira que já está a arder. Ou seja, a economia está a crescer, não precisa desses apoios, não precisa de apoios, e o ideal era aproveitar estas fases de crescimento, que é sempre o que se recomenda em matéria de política orçamental, aproveitar as fases em que as economias estão a crescer para criar aqui almofadas que permitam depois fazer frente a eventuais crises. Essa foi uma das críticas que foi feita, ou tem sido feita, a Luís Montenegro, à sua política orçamental desde que é governo, nomeadamente pela adoção de medidas que criam depois muita dificuldade, que depois é muito difícil reverter, e estou a falar nomeadamente da redução de impostos, e chegámos a um ponto em que o governo teve de ser bastante mais prudente face à incerteza que vivemos, face ao enquadramento internacional que vivemos e à uma nova variável que no início do ano não estava tão presente, que é não só as consequências da guerra, das guerras diversas, mas sobretudo a guerra no Médio Oriente, que foi a que pesou mais este ano, mas também o aumento das taxas de juros a que se financiam os Estados. E essa é uma nova variável que nos surgiu agora, sobretudo depois do verão, em setembro, e que tem castigado bastante as taxas de juros dos países que os investidores identificam como de maior risco. Um deles é a França, que foi um dos países mais castigados nesta turbulência que ocorreu e que pode ter vindo para ficar. Dito isto, A pergunta que se tem feito é, então, mas já estamos aqui num choque energético, há aqui muitos problemas com as pessoas estão a sofrer os efeitos da subida dos preços dos combustíveis, os setores que dependem muito dos combustíveis também estão a sofrer, onde é que estão estes apoios? Bom, nós aqui temos um ponto, mas talvez não seja tão significativo como se possa crer. Porquê? Porque nós estamos muito longe daquilo que foram os impactos da guerra da Ucrânia. A inflação está a entrar na sua fase descendente, isto não é o governo apenas a prever, é o Banco Central Europeu, que por sua vez também se reflete nas previsões do Banco de Portugal, que foram, aliás, divulgadas um dia antes do Orçamento de Estado. Tudo isso recomenda que se tenha alguma prudência nos apoios que se possam dar à economia, que se foquem, obviamente, nos mais desfavorecidos, nas pessoas com mais baixos rendimentos. O Banco de Portugal fez uma análise muito interessante do aumento, o rendimento real, de acordo com o Banco de Portugal, vai continuar a aumentar no próximo ano. Ou seja, o rendimento depois de descontada a subida dos preços, vai continuar a aumentar, menos do que em anos anteriores, este e o anterior. E depois o Banco de Portugal faz uma análise muito interessante, que é ver se todos os segmentos de rendimento registam um aumento. E de facto registam, ou seja, dos mais ricos aos mais pobres, todos registam um aumento no seu poder de compra. Claro que isto não invalida, e o próprio Banco de Portugal refere isso, claro que isto não invalida a que se avance para medidas para as pessoas com rendimentos mais baixos. O Governo tem aqui depois um problema que o Ministro das Finanças tentou desvalorizar. Tentou, e se calhar consegue desvalorizar, perdão, consegue desvalorizar com alguma razão, que é um dos alertas que tem vindo a ser feito, tem a ver com a evolução da despesa líquida, que é um novo indicador. A União Europeia arranja sempre umas complicações para avaliar se há disciplina orçamental ou não, e no quadro das revisões ao Pacto de Estabilidade, uma das variáveis é a despesa líquida, calculada de uma determinada maneira. E, de facto, o Ministro das Finanças reconhece que essa despesa líquida, que tem sido muito referida, nomeadamente por Mário Centeno, está acima daquilo que concordaram, ou que acordaram com a Comissão Europeia. Mas o que é que diz o Ministro das Finanças que lhe permite dar razão? É que nós, primeiro, nós estamos... continuamos a descer a dívida pública, continuamos com um saldo quando se tira os encargos com juros, que é um excedente, e continuamos a crescer acima da média europeia, e a Comissão Europeia terá de se preocupar com muitos outros países antes de se começar a preocupar com a evolução da despesa líquida em Portugal. Parece-me sensato, parece-me racional. Até porque, se nós fôssemos racionais nesta fase, nós estaríamos a olhar mais para a evolução da dívida pública do que propriamente para o saldo orçamental.

0: se o sinal mudar de mais 0,1 para menos 0,1, não há problema nenhum, desde que a dívida continue a baixar. Mas, no universo da política, o primeiro governo que fizer agora um déficit é como se tivesse cometido um crime, e o PSD, obviamente, tem aqui um problema que o PS vê bem, que é deixar de ser o partido que representa ou representou durante muitos anos a defesa da disciplina orçamental, que depois foi adotada pelo Partido Socialista, já com António Costa, obviamente que o PS quer destronar o PSD, quer lhe retirar esse troféu que tem nas mãos há uma série de anos, praticamente desde que o regime estabilizou, e obviamente que o PSD não quer perder esse troféu. Mas do ponto de vista económico-financeiro, tem alguns problemas de racionalidade, como é óbvio, não há problema nenhum desde que a dívida continue a diminuir. Deixa-me só acrescentar um outro aspecto.
1: Sim.
0: Um dos aspectos interessantes da conferência de imprensa do Ministro das Finanças, que há 2 anos esta parte começa sempre com um vídeo, as pessoas primeiro, mais rendimento, por aí, foi o facto de o Ministro das Finanças ter feito questão, sem o referir, de responder a Mário Centeno. Inclusivamente no relatório do orçamento, que para quem tiver curiosidade, está na entidade orçamental e está no Parlamento, também no site do Parlamento, é muito fácil através do site do Parlamento. Na página 41 está lá, para quem tiver curiosidade, uma resposta a Mário Centeno, que só para quem não acompanhou este drama nacional, Mário Centeno escreveu um artigo comparando as contas públicas de Luís Montenegro com aquilo que fez José Sócrates. Todos percebemos que para a maioria das pessoas é o maior insulto que se pode fazer. É um dos maiores insultos que se pode fazer. E obviamente que todas as pessoas que leram o artigo e tiveram e sabem um mínimo de economia, nem conseguem perceber como é que Mário Centeno, um economista de referência, um economista que todos reconhecemos as suas qualidades, não se preocupou com o seu estatuto de economista e escreveu um artigo daqueles com gravíssimos problemas metodológicos. Feito este parênteses, o que é que o Ministro das Finanças disse? Exatamente aquilo que é óbvio. Nós não podemos analisar a despesa pública de forma agregada e, pior do que isso, não podemos ignorar que há uma parte significativa da despesa pública destes últimos anos que está empolada, entre aspas, com o plano, o programa de recuperação e resiliência. Além disso, há também o próprio Estado, sem programa de recuperação e resiliência, tem investido mais do que na altura em que Mário Centeno foi Ministro das Finanças. De qualquer análise às contas do excedente de 0,1% de Mário Centeno, mostra que esse excedente foi conseguido fundamentalmente à custa do sacrifício do investimento público. E, além disso, há um outro aspecto mais intangível que tem a ver com a pacificação de alguns segmentos da administração pública, o mais relevante dos quais são os professores. É um orçamento neutro, se quiseres, mas que é um orçamento que pelo menos na minha perspectiva, se adequa a estes tempos em que é preciso ter muita prudência para a eventualidade de serem necessários mais apoios.
1: Muito bem. Helena Matos, sendo um orçamento neutro, isso quer dizer que a discussão política em torno do documento vai ser morna ou neutra ou fria?
2: Bem, para já, como quer José Manuel, quer Helena aqui e muitas outras pessoas têm chamado a atenção, nós estamos numa espécie de normalidade orçamental, portanto acabaram aqueles dramas, a última hora, as caixas cheias de papel e depois as penas e a pena que estava vazia, levada por Teixeira dos Santos. Estas coisas convém ir lembrar.

0: ano. E nós, neste momento, temos duas coisas que eu espero que fiquem para o futuro. Uma é, de facto, a normalização do orçamento em si mesmo, porque, de facto, discutia-se tudo no orçamento. Eu acho que até houve um ano em que se discutiu o leite na escola. Portanto, era uma coisa extraordinária, era como se fosse ali uma espécie de programa de governo anual e portanto, não, esta normalidade orçamental creio que é de saudar. Depois, creio também que temos aqui, neste momento, depois temos a outra questão, que são as contas certas, sim, eu creio que as contas certas são a integração do conceito de contas certas no discurso político daquilo que é também a esquerda é algo que devemos a António Costa. Ou seja, as contas certas foram necessárias durante os governos Passos Coelho, mas se António Costa não tivesse integrado o conceito de contas certas no seu discurso, eu creio que ainda hoje teríamos muito essa discussão. E eu creio que há duas reformas estruturais feitas por António Costa, é a normalização do conceito de contas certas e a imigração. E, portanto, uma positiva, na minha opinião, as contas certas, outra profundamente negativa, aquela política de portas abertas. Mas, em relação às contas certas, sim, veio para ficar, e sim, como aqui também estava a Helena Garrido a referir, há esta questão, não é? Que é quase como se neste momento o PS olhasse para o PSD e a pensar quando é que o PSD vai apresentar um déficit negativo. Pode não ter um impacto nas nossas contas, mas tem um valor simbólico enorme. E, portanto, politicamente, ninguém está preparado, não é? E aí vê-se muito como basta ouvir Luís Montenegro, Hugo Soares, a retórica mais política do governo, a questão é sempre a comparação com aquilo que foram os governos Sócrates. Portanto, é sempre, o Mário Centeno fez isso, agora, portanto, esta ideia sempre daquilo que está lá e aquilo pelo qual se fazem as comparações por antítese. Portanto, temos, é curioso, porque José Sócrates, neste momento, parece ser o homem que foi primeiro-ministro de Portugal, não se sabe por que partido, nem apoiado por quem, tornou-se uma entidade ambulante própria no Parque das Nações. Depois temos aqui uma outra, depois temos uma coisa que, desculpem lá, é uma grande fantasia. Nós, quando falamos do orçamento, é a mesma coisa que estarmos a falar de uma pessoa que está com vários ossinhos partidos e que está aqui a discutir se podia ou se não podia correr a maratona. Ou há uma coisa chamada rigidez orçamental. Não é? E, de facto, aquilo que fica de margem é muito pouco. Nós teríamos a maior percentagem das nossas receitas, portanto, daquilo que podemos afetar, vai para a proteção social e a segurança social. E isso é, de facto, um peso enorme. Portanto, é preciso ter sempre muito cuidado, muita lucidez nesta parte. É claro, quando nós temos aqui o aumento do complemento solidário para idosos, aquilo que se faz, note-se, é mexer em medidas que não representem, muitas vezes, um aumento significativo da despesa estrutural. Portanto, pode-se mexer no complemento, pode dar-se um bónus, mas existe, de facto, ali, neste momento, um grande cuidado em não aumentar estruturalmente essa despesa, para lá daquilo que são os aumentos correntes da inflação. Porque com esta despesa, apesar de 30% a 34%, no orçamento, é de facto muito problemático. Depois temos os serviços públicos gerais e de administração, estamos a falar dos funcionários públicos, é uma despesa também muito significativa e é uma despesa muito significativa com uma resposta que coloca problemas. Ou seja, neste momento os portugueses têm muitas queixas da sua máquina administrativa. Muitas queixas, quase que acabam por ver a sua máquina administrativa como algo que entorpece quer a sua vida como cidadãos, quer a vida das empresas. Portanto, nesta área, ao contrário daquilo que acontece na proteção social, em que nós podemos discutir mais ou menos, embora se tenha, na minha opinião, cada vez de fazer um discurso mais realista nesta matéria, de que o dinheiro não, literalmente não cai do céu e, portanto, não podemos ter. Eu ontem circulei um pouco no IC19, não sei se os cartazes estão noutro sítio, e vi um cartaz do Chega com André Ventura a dizer que há margem para baixar a idade de reforma, combatendo a corrupção.
1: Esse cartaz é antigo. Esse cartaz é antigo.
0: É antigo. Pois olha, a mim pareceu-me um pesadelo ali à noite. E então, porque o disparate é tão grande. A corrupção deve ser combatida, como é óbvio, não é? Aquilo não é uma questão de disparate, é uma questão de demagogia. Mas, como é claro, nós não podemos baixar a idade da reforma achando que vamos combater a corrupção. A corrupção deve ser combatida, até porque é uma coisa que corrói as instituições. Mas, para já, só obteríamos dinheiro um ano e depois estávamos aqui a criar um ano ou dois anos. E depois, quer dizer, depois não tem qualquer fiabilidade. É achar que vamos viver durante um ano com uma mesada. Que, só, tirando exatamente o Sócrates, não estou a ver ninguém, o José Sócrates, que tenha achado que isso seja um modo de vida. Portanto, acho que há aqui nesta parte, sobretudo em relação às despesas dos serviços públicos gerais e administração, aqui sim eu acho que se podem e devem fazer poupanças, porque sim, na proteção social e segurança social nós não podemos fazer poupança, vamos sempre e só ter mais despesa, muita demagogia, como esta, que é possível baixar a idade de reforma e outras coisas que irão aparecer, mas nós temos aqui na parte dos serviços públicos gerais e administração, não creio que a despesa possa baixar, mas creio sem dúvida que esta parte tem de existir uma melhor gestão e aí politicamente pode fazer-se muita coisa. Depois temos a questão, outro grande outro grande
2: ou seja, aí deixa-me só, desculpa, introduzir sim, aqui um termo que foi muito, enfim, usado no passado, nomeadamente sim, no tempo da Troika, que eram os consumos intermédios. Achas que aí é possível conseguir poupanças?
0: Eu acho que deveríamos conseguir poupanças, okay, mas sabemos que isso implica enormes resistências.
2: Sim.
0: Já se fosse melhor gerido, uhum, de forma até a conseguir chegar a outras áreas, poderia ser mais, poderia ser interessante.
2: Muito bem.
0: Depois temos a parte da saúde, que também é muito significativa e será sempre uma despesa crescente,
2: uhum,
0: e temos a educação. Eu queria apenas ainda chamar aqui a atenção para uma outra coisa, que é, nós falamos muito, muito de IRS em relação a este orçamento, as baixas de orçamento, como a Filomena Martins fez aqui esta manhã muito bem as contas aqui no Vencedor. É um pouco paradoxal, porque o Estado perde muito pouca receita, mas as pessoas sentem muito pouco no seu bolso. Pode perguntar-se se poderia o Governo, e aí eu gostaria até de ouvir a Helena Garrido e o Zé sobre isto, que é se não se poderia fazer uma opção no sentido de, em vez desta baixa de IRS, que de facto se traduz em muito pouco, não é, no bolso de cada um, se não se poderia optar, por exemplo, por estas receitas que o Estado opta aqui por não cobrar, ou seja, que existem de alguma forma, poder usá-las em investimento público ou noutro tipo de áreas. E temos depois também uma pergunta que é que eu acho que é muito
1: diferente. São coisas um pouco diferentes.
0: Eu sei que são coisas um pouco diferentes, mas quando o Estado...
1: Os impostos são mais recorrentes, não é?
0: Sim.
1: O investimento público também depende, não é? Nem todo investimento público é bom investimento, não é?
0: Claro, mas e depois temos uma outra coisa, é que se fala só de IRS. Não se fala de IRC, embora também deixa, não é?
1: O IRC está a cumprir aquilo que foi a promessa,
0: sim,
1: não há novidades.
0: Mas
1: não é?
0: O IRS também há aqui,
1: é bom que não se...
0: O IRS também temos aqui uma espécie de uma linha que foi traçada pelo Governo, naquilo que entendo que será ir até ao fim da legislatura, se for até ao fim da legislatura.
2: Os 2 mil milhões.
0: Mas né? Politicamente, vocês reparem que o IRC, eu não estou a dizer que o Governo devia baixar mais o IRC, o que eu estou a dizer é que saiu para fora do radar.
1: Eu acho que, quer dizer, o que era bom acontecer, mas não devia ser no Orçamento de Estado, eu não sei se a Helena Garrido está de acordo com isso, e eu acho que nós estamos a precisar é de fazer uma limpeza na nossa estrutura fiscal, não é? Pegar nos impostos, que estão cheios de emendas por todo lado, cheios de alçapões, de coisas que são irracionais, e tentar pôr aquilo no osso, como às vezes... Porque, por exemplo, o IRC é uma manta de retalhos.
0: Ainda tens a derrama sobre o IRC.
1: Claro, portanto, porque o IRC, são as derramas, são as alcavalas, são a penalização das empresas grandes, é isso tudo. Quer dizer, tentando manter a receita, tornar aquilo um imposto mais, olha, inclusive mais justo, porque todas estas diferenças que existem penalizam, por exemplo, as empresas maiores, uhum, que nós sempre são aquelas que nós precisamos mais, que fazem, introduzem muitas variações conforme a localização e às vezes criam, sim, também distorções, porque uma coisa é onde está a fábrica, outra coisa é onde está a sede, portanto, tudo isso são às vezes coisas fictícias. Uhum. Portanto, isso devia ser muito limpo. E o mesmo digo em relação também a questões que têm a ver com o IRS. Nós temos um IRS que, até por causa das reformas introduzidas na anterior legislatura pelo Partido Socialista, tem escalões a mais, quer dizer, a ideia de que são os escalões que tornam aquilo mais progressivo. Exato. Quer dizer, nós devemos ter toda uma estrutura mais simples e mais racional, mas isso não devia ser feito na altura do Orçamento, uhum, de Estado, uhum, devia ser feito como foi feita esta grande reforma que deve ter a fazer 40 anos praticamente, não é, Helena? Foi a reforma do IVA, exatamente, e do IRS,
3: o tempo do Cadilho,
1: não é? E era a altura de, olha, 40 anos é uma boa altura, em vez de deixar os impostos ficarem quarentões, olhar para eles e fazer aquilo que às vezes se diz que os homens fazem aos 40 anos, que é comprar um descapotável, não é?
3: Esperemos que não façam isso.
0: Helena, achas que o descapotável aqui desta questão podia ser, por exemplo, mexer no célebre sexto escalão do IRS, que é aquele que tem uma maior amplitude, não é? Nós temos o quinto e o sexto escalão. Faz sentido termos tanto escalão e depois perceber-se que há aqui este foco neste sexto escalão, não é? Porque os outros todos têm diferenças, amplitudes maiores, por exemplo, o quinto vai de 23, quase 24 mil até 30.500 euros de rendimento coletável e depois nós, quando chegamos ao sexto escalão, temos quase que uma amplitude de 15 mil euros de rendimento coletável. Ou seja, tanto escalãozinho, por exemplo, do segundo para o terceiro. Quer dizer, isto faz algum sentido?
3: Não. Uma das críticas que tem sido feita ao nosso IRS é, sobretudo, as taxas aumentarem muito rapidamente, sim, para rendimentos médios, não é?
0: Estás a falar do segundo para o terceiro, que passa de uma taxa de 15 para uma taxa de 20, estou a arredondar.
3: Sim. A progressão é muito rápida. Nós, muito rapidamente, começamos logo a pagar a 30. Classe média e quase média baixa, começa a pagar rendimentos muito, muito elevados, não é? Impostos muito elevados. Essa é uma das principais críticas, é uma progressividade
0: acelerada.
3: Acelerada, isso mesmo. Já como se tivéssemos o Porsche, não é? É um bocadinho isso. É um bocadinho isso. Agora, há um outro aspecto que está relacionado com o adicional, que é ainda uma herança da Troika, e que o governo mexe neste orçamento, mas já percebemos que isto pode sempre ser controverso, porque é sempre a questão dos ricos e os pobres, e este governo não tem tido também a capacidade de curto-circuitar, ou pelo menos de racionalizar este combate entre ricos e pobres, sem adotando, nem aqui, nem em relação à derrama, uhum, que é outra na área dos impostos, é um dos aspectos críticos e que toda a gente recomenda, o FMI, a Comissão, que se acabe com uma espécie de IRC também ele progressivo e que aí com danos muito mais significativos para a economia, uhum, uma vez que há um forte desincentivo a que as empresas cresçam. Quais são as empresas que querem crescer quando depois vão pagar mais impostos, depois têm mais custos administrativos? Há tudo aqui, há aqui aspectos que podiam fazer a diferença, mas é preciso coragem política, porque já se sabe que virão críticas de que o governo é amigo dos ricos e das grandes empresas. O segundo ponto, agarrando na questão fiscal e o que é que se podia fazer, há aqui um outro ponto que a Comissão Europeia também tem referido, que é os benefícios fiscais. O Governo fez um trabalho que eu penso até o economista Pedro Brinca fez parte dessa equipa, para racionalizar estes benefícios fiscais. Eu estava a ver aqui o relatório do orçamento e estes benefícios fiscais significam menos receita no montante de 22 mil milhões de euros, 22.800 milhões de euros, 6,9% do PIB. É aqui que eventualmente se podia ir buscar algum dinheiro. Em matéria de IRS, o que é que eu diria? Eu confesso que acho que o governo, como não tinha aqui muita margem, teve de usar assim algumas táticas quase de propaganda, ou mesmo, diria mesmo, de propaganda. No IRS, a perda de receita é mínima, é de 400 milhões de euros. Pouca importância teria para aumentar o investimento público. Claro que tudo é importante, 400 milhões de euros pode dar para melhorar ou comprar computadores novos que não bloqueiem na administração pública, para evitar que bloqueiem na administração pública, mas a questão essencial é que não há verdadeiramente, o Ministro das Finanças tinha criado aqui uma expectativa de que ia reduzir de novo o IRS, íamos reduzir de novo o IRS em 2027. Mas, de facto, se nós olharmos para o que está no Orçamento de Estado, não há propriamente uma redução discricionária do orçamento do IRS. Há um cumprimento das regras da lei, assim como a atualização das pensões. Porque, neste momento, de acordo com a lei, tem de se atualizar a dedução específica e tem de se atualizar o mínimo de subsistência, penso que é assim que se designa. De acordo com a lei, e há regra, e há uma fórmula de cálculo para fazer isso. Onde é que o governo pode dizer que foi um bocadinho mais longe? Foi, atualizou os escalões em 3,8%. Mas se nós considerarmos que se houver uma surpresa de inflação, esses 3,8% vão desaparecer. Não se pode dizer propriamente que estamos perante um desagravamento do IRS, da dimensão que foi feito e que se calhar hoje saberemos se é aprovado ou não, e até que foi feito agora neste final de ano. Não se pode dizer isso, estamos a entrar também já numa normalidade. Depois, um segundo ponto é que eu confesso que já não percebo nada destas contas de 2 mil milhões, 3 mil milhões, e agora soma isto, e depois soma aquilo, e às tantas vai parar já a 5 mil milhões. Isto é umas contas que nós próprios nem sei como é que conseguimos validar, porque o governo está... No programa eleitoral da AD, o que o governo se compromete é reduzir 2 mil milhões de euros durante a legislatura, o que daria aos 500 milhões por ano. Neste momento, o governo já está a juntar o valor que reduziu em 2024, como bem se lembram, gerou uma enorme controvérsia porque somou valores que vinham do orçamento de António Costa e Fernando Medina, e nós neste momento achamos, o governo diz-nos que já nos deu imenso dinheiro, mas a realidade é que há aqui aspectos que teriam sido muito mais interessantes de corrigir, até do ponto de vista da promoção da igualdade, e que não estão a acontecer. Um último ponto em relação ao consumo intermédio, o que o João Miguel estava a referir. Isto de facto era as famosas gorduras que não fazem mexer o ponteiro, não vale a pena estarmos a falar de
2: representam grosso modo 11% ou 12% da despesa total.
3: O valor é tão pequeno, eu estava aqui a tentar encontrar para dar exatamente qual é que é o valor. Claro que se pode ir buscar e claro que é sempre bom, e estas alterações, por exemplo, esta racionalização que se vai fazer, independentemente depois dos outros aspectos, o princípio é bom, a racionalização que se vai fazer no Ministério da Saúde, é por aí, a racionalização que se fez no Ministério da Educação, com as suas dores, como é óbvio, é por aí que se tem de fazer e é por aí que se consegue poupar algum dinheiro. Este consumo intermédio está nos 16 mil, eu por acaso até achava que era um bocadinho menos, mas está nos 16 mil milhões de euros. Exatamente. 4,9% do PIB e o governo...
1: O que é que isso corresponde exatamente quando a gente fala de consumo intermédio para se perceber melhor?
3: Ora, aí é que estás a ver como é que tu consegues poupar. Isto são aquilo que as empresas também têm, que é o papel, os imprimíveis,
1: as locações,
3: esse tipo de coisas,
1: as rendas de casa, essas coisas assim, não é?
3: Ora bem,
1: as rendas dos
3: exatamente,
1: imóveis.
3: Pagar telecomunicações, energia, quais são as medidas que podem aqui poupar? Olha, por exemplo, outra coisa que pode aqui poupar.
1: Quer dizer,
3: é
1: obviamente que temos noção que se é possível. Se é possível fazer melhor, não é? Porque há sempre maneiras,
3: não, claro que há.
1: Maneiras de fazer isso. Só que o Estado tem uma dificuldade, é que muitas vezes para racionalizar é preciso acabar com a irracionalidade de muitos concursos públicos e da forma como a administração é gerida, que gera muitas vezes mais despesa do que seria necessário, porque há uma grande rigidez na forma da contratação, não é?
3: Exatamente, mas há algumas medidas. Por exemplo, o Governo agora anunciou que o Estado vai comprar de forma concentrada a energia. Isso pode-lhe criar uma vantagem, porque pode entrar, pode negociar com os fornecedores e pode-lhe permitir poupanças significativas. Estás a ver? Este tipo de medidas é que podem fazer aqui poupar alguma coisa no consumo.
4: Como aconteceu no passado agora, com os medicamentos, é isso? Como aconteceu
3: exatamente
4: no passado, com as compras concentradas.
3: O Governo anunciou esta semana, se não me engano, ou na semana passada, que a intenção de fazer isso, e esta racionalização do Ministério da Saúde também enquadra-se nesses objetivos, e nós até vemos aqui o compromisso de que este consumo intermédio vai diminuir, é muito pouco, vai passar, promete o Governo, de 5,4% do PIB para 4,9% do PIB, com uma quebra de 4%. Houve aqui também um implemento com o PRR, em 2026 ainda se gastou, o PRR ainda representou aqui 1.400 milhões de euros. Nós agora não vai ser, é óbvio que é por racionalização que se pode ir aqui às chamadas gorduras, mas essa racionalização, como nós bem percebemos, também é muito difícil de conseguir. Aquilo que a Helena estava a dizer é o...
2: Bom, olha, perdemos aquilo, o contacto.
4: Agora que a Helena Garrido estava a citar a Helena Marques, e nós já estamos em contagem decrescente para irmos ao Prémio Nobel da Paz.
2: Sim, às 10 em ponto, mas eu creio que ainda temos a ligação com a Helena Garrido aqui. Não, a Helena Garrido não está connosco. José Manuel, portanto, cortar na despesa, pelo que ouvíamos aqui da Helena Garrido, não tem grande expressão nas contas do Estado.
1: Quer dizer, repara, não tem grande expressão, mas, por exemplo, se cortássemos 10% nos 14 mil milhões de euros, apesar de tudo, seriam 1.400 mil milhões de euros, que é sensivelmente um valor equivalente àquilo que vamos pagar a mais de juros de dívida apenas pela flutuação nas taxas. Não por termos mais dívida, mas porque as taxas estão mais elevadas, por razões que também nos são alheias, não é? Aqui não podemos mexer. Agora, eu creio que, enfim, voltando um pouco ao princípio, há muitas coisas que deveriam acontecer e que depois teriam reflexo no orçamento, mas que não se discutem na altura do orçamento. Aquilo que a Helena referia há pouco, estamos a reestruturar o Ministério da Saúde, estamos a reestruturar o Ministério da Educação, estamos a mudar políticas de habitação, estamos a mudar políticas de investimento público no que diz respeito, por exemplo, a coisas de longo prazo, a coisas que não temos falado, quanto é que nos vai custar como é que está o TGV, como é que está o aeroporto de Lisboa, tudo isso, vai tudo ter que acontecer sem PRR, não é? É evidente que há fundos europeus e há temas que não estão muito em cima da mesa agora, mas se calhar vão ficar, olha, este fim de semana, amanhã, porque amanhã a Irlanda vai entregar a proposta de a revisão da proposta de fundo de orçamentos europeus para os próximos 7 anos. E a perspectiva é que haja um corte grande e há uma tensão na Europa entre os chamados frugais e os países da coesão. Nós fazemos parte dos países da coesão, não é? Aqueles que têm a mão estendida. Os frugais querem cortar, os países da coesão não querem cortar em algumas partes. E nós temos obrigações, temos que repagar a dívida do tempo do Covid, temos que investir em defesa. Portanto, como é que se faz a coisa toda deste ciclo? Certo. Vai ser difícil. E isso vai nos influenciar. Agora, se nós ficarmos mais independentes dos fundos europeus, é melhor para nós, não é pior. Ao contrário daquilo que foi o discurso dominante nos últimos 40 anos, ou quase 50 anos, que é, ah, já vem não sei quantos euros por dia, ou por minuto, ou por segundo da Europa. Não, era bom é que não precisasse de vir nenhum, não.
2: Muito bem. José Manuel, já vamos continuar a conversar, porque daqui a minuto e meio vamos conhecer em direto o Prémio Nobel da Paz, e depois vamos acompanhar aqui na rádio.
1: Para a Assembleia, não é?
2: E depois vamos para a Assembleia para acompanhar o debate quinzenal. Regressaremos ao meio-dia para a segunda parte do Contracorrente. Até já.
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0: 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São 5 horas.
1: Muito bom dia, eu sou a Rita Lourenço. Atualizamos agora o essencial da informação. Começamos com a chegada do furacão Isaías aos Estados Unidos da América. Atingiu a costa da Flórida como um furacão de categoria 2. De acordo com a CNN Internacional, o furacão enfraqueceu, entretanto, para categoria 1. Este é o primeiro furacão a atingir os Estados Unidos da América desde Milton ter chegado ao sul de Tampa há exatamente 2 anos. Prevê-se que o furacão enfraqueça ainda mais nas próximas horas, mas esperam-se rajadas de vento destrutivas e chuva a alastrar para o interior do território norte-americano. O jornal avança ainda que são possíveis alguns tornados e inundações em zonas da Flórida e no sul da Geórgia, e os residentes das zonas afetadas que não conseguiram abandonar a região a tempo são aconselhados pelas autoridades a permanecer em abrigos. Isto numa altura em que mais de 500 mil de pessoas já se encontra sem energia elétrica. Foi também emitido um aviso raro de ventos extremos na parte ocidental do Panhandle da Flórida. Foram ordenadas evacuações obrigatórias em várias zonas do estado norte-americano e diversas cidades estão também a implementar horários de recolher obrigatórios. Já no Panamá, o forte sismo registado esta sexta-feira já soma cerca de 147 réplicas, é o que afirma a CNN latino-americana, o diretor do Centro de Operações de Emergência do país. Isto após ter sido registado um segundo sismo de magnitude 6.6, poucas horas depois do primeiro tremor de terra de magnitude 7.7 na escala de Richter. Perante a situação, o diretor do Centro de Operações de Emergência do Panamá, René Garcia, explica que as autoridades estão à espera que as situações acalmem para posteriormente procederem às inspeções estruturais dos edifícios danificados. Até ao momento não foram registadas vítimas mortais. Vamos agora à atualidade internacional. A Comissão Nacional do PS reúne este sábado para analisar a proposta de orçamento do Estado para 2027 e a posição do partido. A reunião do órgão máximo do Partido Socialista entre congressos está marcada para as 10h45 da manhã num hotel em Lisboa, sendo a intervenção inicial do secretário-geral socialista José Luís Carneiro aberta à comunicação social. Também as alterações ao regime do arrendamento urbano serão discutidas pelos socialistas, uma proposta do governo que está no Parlamento para discussão na especialidade e em relação à qual há um acordo assinado entre PSD e Chega. Arranca este sábado a terceira fase do Concurso Nacional de Acesso ao Ensino Superior. Já quase 60 mil estudantes foram colocados nas duas primeiras fases, tendo ficado mais de 4 mil vagas por preencher no sistema público. O prazo para a inscrição nesta última fase de candidaturas termina na próxima segunda-feira. E a plataforma Não Dá Mais Para Viver Assim promove também este sábado protestos em Aveiro, Braga, Lisboa e Porto contra o aumento do custo de vida e da habitação. Entre as reivindicações, o coletivo pede o controle dos preços dos bens essenciais e dos combustíveis, impostos sobre os lucros extraordinários das grandes empresas do setor bancário, energético e da distribuição, e também medidas que respondam à atual crise na habitação. O início dos protestos está marcado para as 3h30 da tarde deste sábado, na Praça Doutor Joaquim de Melo Freitas, em Aveiro, e para as 5 da tarde, em Braga, junto ao Coreto da Avenida Central, em Lisboa, no Largo do Intendente, e no Porto, na Praça Dom João. Donald Trump afirma que espera em breve resolver ou vencer a guerra no Irão e a guerra entre a Rússia e a Ucrânia. As declarações foram proferidas durante um comício de campanha em Nova Iorque esta sexta-feira. Durante o evento, o presidente norte-americano repetiu que o fim da guerra com o Irão será muito rápido, de uma forma ou de outra. Deixou ainda uma ameaça, dizendo que ou o Irão dá tudo aos Estados Unidos da América ou vão deixar de existir. Tempo ainda para olharmos para o desporto. Este sábado, o campeão Futebol Clube do Porto vai até ao Funchal defrontar o Marítimo num encontro a contar para a 8ª jornada do campeonato. O Marítimo-Porto tem apito inicial marcado para as 6 da tarde, uma emissão especial que vai poder acompanhar na Rádio Observador com relato em direto de Manuel Conceição Carvalho e comentários de Filipe Coelho, Luís Pinto Coelho e Pedro Henriques. Está atualizado o essencial da informação. Já a seguir, a segunda parte da repetição do Contracorrente desta sexta-feira. Tenha um bom dia.
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2: Vamos à análise do que foi dito nas últimas horas no Parlamento. José Manuel Fernandes, foi uma espécie de antecâmara do debate que aí vem, ou do grande debate que aí vem, sobre o orçamento do Estado.
3: Do debate, sim, do grande debate, não sei.
2: O grande é meu.
3: O grande é teu. Vem de facto em foi uma antecipação e de algumas formas percebeu-se que, apesar de tudo, o governo tem alguma margem de manobra. Não ficou demasiado atrapalhado com este debate hoje, não porque o quadro bastante, enfim, eu até me custou um bocadinho a perceber todos os números que Luís Montenegro trouxe, se aquilo bate tudo certo, os 900 dias, o aumento do poder de compra, não consigo perceber aquilo, tenho que verificar.
4: O aumento do poder, desculpa lá interromper, o aumento do poder do poder de compra é, as contas devem estar aproximadas, porque há de facto os números do Banco de Portugal, não fui ver exatamente os 15%, claro, mas os números do Banco de Portugal alinham. Onde é que me parece uma complicação já perceber em que ponto é que estamos? É a descida do IRS, aí é que já me parece...
3: Ele fala em 6 descidas, já perdi o fio.
4: Não, ele fala em 6 descidas, depois soma as medidas para o IRS jovem, soma o IMT... Bem, soma uma série de coisas que já vamos em 5 mil milhões de euros.
3: Agora, eu acho que há um ou dois meses ele acabou por ficar mais ou menos bem, portanto acho que ficou, se fosse bem, aliás acho que nessa parte até apanhou, não é fácil, conseguiu apanhar a Ventura no contrapé, creio eu, em dois momentos, que era um momento das portagens. Quando veio com os estrangeiros.
4: Exato.
3: Quer no momento...
2: Quando o André Ventura disse que até ia acabar com todas as portagens.
3: O André Ventura veio para acabar com todas, e eu acho que já está no domínio em que as pessoas também já acham que é um exagero, não é? Evidente que ninguém gosta de pagar portagens, eu também gostaria de não pagar portagens, mas sei que, quer dizer, aquilo é pago, as vias com portagens pelas quais eu circulo, tem manutenção, as vias sem portagem pelas quais eu também circulo não têm manutenção ou têm muito menos manutenção.
4: Vamos ver diferença... o que é que vai acontecer com a Via do Infante no Algarve.
3: Pois, exatamente. Portanto, temos várias em que temos este problema, quer dizer, quem vive aqui na zona de Lisboa, eu tenho a vantagem de ter 3 vias, tipo autoestrada, que me servem, digamos assim, que eu posso usar para ir e vir para casa. 2, pago portagem e estão impecáveis. A outra é o IC19, que é notícia todos os dias pelas mais variadas razões e onde e que é um sarilho, não é? A Helena que também passa pelo IC19 muitas vezes, sim, abana a cabeça.
4: Sim.
2: Bem, portanto, o momento das portagens
3: na
2: troca de argumentos entre André Ventura e Luís Montenegro.
5: Ficou no filme a dúvida sobre... A borla sim, das portagens.
3: Portanto, acho que no fim ficou a dúvida sobre o tema da... Exato, quer dizer, ficou a dúvida. Foi bem explicado o tema dos pensionistas, onde claramente houve uma enorme demagogia de André Ventura, retomada no fim, aos gritos, também parece que toda a gente tem que gritar, por Fabián Figueiredo, mas Fabián Figueiredo levantou ali uma questão que tem que se perceber até que ponto é que tem fundamento, não é? Portanto, o primeiro-ministro disse que era um tema que vinha de há 15 anos e que agora foi corrigido. O Fabián Figueiredo disse que já tinha havido uma interpretação diferente anterior da Caixa Geral de Aposentações. Não sei, naturalmente eu não sei, nem tive tempo de ir à procura da eventual sentença e nem sei se é esse o motivo, quer dizer, porque isto não está tudo explicado desse ponto de vista. Do ponto
2: tem
3: de vista
2: a ver com aquele caso
3: que é fácil,
2: daqueles cerca de 3 mil, grosso modo, pensionistas que receberam indevidamente um aumento de
3: pensionistas,
2: pensão.
3: O argumento me parece, enfim, se alguém está a receber mais, seja do que for, tem que devolver. Se houve um engano, a questão é saber se não é um engano, é uma nova interpretação. Aí pode haver uma margem, mas também não foi taxativo, foi aqui dito, e eu achei, e foi de alguma forma, pode ter sido sintomático, o PCP costuma ser bastante mais preciso nestas coisas, porque tem o apoio dos sindicatos, não ter referido o assunto. Porque os ângulos abordados por Ventura e por Fabián Figueiredo foram muito populistas, pronto, para usar o termo certo. Há um outro tema que vai estar muito em cima da mesa. Acusaram de fazer cortes, quando não era isso que estava em causa. Ou pode não ser isso que está em causa, não é? Portanto, e não parece ser. A outra questão que ficou bastante, quer dizer, parece perceber que está em cima da mesa, e eu creio que houve momentos melhores e momentos piores, é o tema da habitação. O tema da habitação vai estar muito presente. Até porque há ainda uma lei que está no Parlamento, que ainda não foi votada e que passa pelo menos vai permitir, o Chega vai ter que deixar passar essa lei. E aí houve dois ângulos. Houve um ângulo ainda precisamos de mais liberalização da iniciativa liberal, que é coerente com o que a iniciativa liberal diz, e houve um ângulo habitual de que cada vez que se mexe na lei das rendas vem aí o assalto dos fundos e não sei o quê, usam-se números incríveis, como é que metade das casas já são
4: empresas.
3: Pá, mas empresas, é assim, eu vou dizer assim. É completamente absurdo.
2: Pode ser uma empresa unipessoal.
3: É completamente absurdo. Há muitas empresas unipessoais que são usadas para isso por razões fiscais, por razões de simplicidade, por N razões.
4: Quer dizer, não é nada
3: do outro mundo. Quer dizer, eu conheço casos, pessoas que têm uma casa, duas casas arrendadas e que têm as casas arrendadas numa empresa pessoal, individual.
5: Em parte por causa do IVA.
3: Agora mudaram as regras e o IVA, depende dos sítios onde for, mas se for numa zona de reabilitação, o IVA é 6% para a reabilitação. Mas se eu tiver uma casa numa zona que não tem beneficiada pelo IVA de 6%, eu na empresa recupero o IVA como particular pago 23%. É evidente que a pessoa prefere pôr no sítio onde paga menos impostos. Isso não é ilegal. Nós podemos ter impostos mal estruturados, mas que é um problema diferente.
4: As estatísticas não permitem distinguir o que é empresas de um cidadão normal a fazer algum planeamento fiscal.
2: Sim.
4: Do que são
2: uma
4: fundos.
2: Grande sociedade
3: são fundos, são coisas completamente diferentes. Isto é demagogia. Foi usada pelo livro, portanto, neste caso concreto. Mas eu acho que vamos ter muito debate sobre isso, porque, para variar, é um daqueles temas que está sempre a vir ao de cima e, infelizmente, quase sempre com a ideia de cada vez que se toca no vespeiro das rendas é para prejudicar os inquilinos e beneficiar os fundos imobiliários, quando a maior parte das casas não pertencem a fundos imobiliários e, como o iniciativa liberal recordou, estamos a pôr reformados a subsidiar outros reformados. E às vezes até a subsidiar reformados mais ricos do que eles. Porque muitos senhorios são efetivamente pessoas que pouparam. Agora vimos, a propósito, falou-se muito disto em Espanha, por causa do famoso caso Mari Carmen, e apareciam nas reportagens dos jornais senhorios.
5: Sim.
3: Que não eram fundos abutres, mas que podiam ser abrangidos pelos fundos abutres e que diziam: olha, eu não vivi, eu durante toda a minha vida, eu vi uma senhora que dizia: eu não andei a viajar, ao contrário da Mari Carmen, eu poupei. E poupei isto porque queria que os meus filhos ficassem com uma casa, precisava de complementar a minha reforma. E agora, de repente, sou tratada como fundo abutre. Quer dizer, porque isto, entre a diferença entre a realidade e depois.
5: E eu percebo que seja muito bonito falar em fundos abutres, mas. É preciso que se perceba que, por exemplo, dificilmente o governo, por exemplo, em Portugal, consegue avançar para políticas como rendas controladas ou chamadas rendas acessíveis, rendas condicionadas, o nome que se lhes quiser dar. Isto passa por construir e depois arrendar, sem trabalhar com grandes fundos. Não é, de certeza, com os pequenos proprietários que se conseguem fazer políticas dessas. Porque os pequenos proprietários, de modo algum, não têm nem pensar dimensão para conseguir olhar para um número suficiente de fogos que permita negociar diretamente com os governos e já sabendo que depois haverá ali alguns problemas. Portanto, esta ideia também dos fundos abutres é como quando... Agora são os fundos abutres. Uma altura que eram as grandes empresas. Eu lembro sempre do Louça, com as grandes empresas. Bem, mas as grandes empresas pagam melhor, investem mais, têm melhores condições, investem mais em tecnologia. Portanto, criam-se a ideia destes imaginários que são profundamente, nocivos. Mas, independentemente de tudo, eu creio que vai haver margem, porque hoje aqui falou-se muito de habitação. Aliás, o José Luís Carneiro, ao qual eu, pelo menos, sou infinitamente agradecida por não gritar, a ele e a Luís Montenegro, têm os dois esse grande mérito de não gritar. E José Luís Carneiro é engraçado. Eu acho que ele percebeu duas ou três coisas importantes aqui. Em primeiro lugar, que a questão da imigração com I é uma pedra no sapato do Partido Socialista. E, portanto, quando ele diz que está disponível para ir discutir a imigração com o Luís Montenegro, com a administração interna, com isso tudo, que ele quer discutir isso, ele percebe que tem de esclarecer o papel do Partido Socialista anterior e do governo do qual ele fez parte nas questões da imigração. Depois, ele começa por falar da habitação. E na habitação, curiosamente, ele não referiu uma questão que que era particularmente disparatada, de um dos governos que ele fez parte, que era, quando se fazia um novo contrato, o novo contrato só podia aumentar 2% em relação ao contrato anterior. E isso está previsto acabar nesta proposta de governo, e José Luís Carneiro não abordou isso, quer dizer que em princípio estará mais ou menos de acordo. Em relação aos despejos, também não foi muito veemente, penso que, quer dizer, a questão dos despejos é que nós neste momento... oficialmente temos despejos ao fim de 3 meses de renda não paga, nesta proposta governamental passará para 2, o que já sabe, não, depois isto em Portugal quer dizer onde são 2 meses temos de ler 2 anos, mas, e eu ontem estive na CNN, na entrevista a Hugo Soares, e eu creio ter ouvido, exatamente, foi colocada a pergunta, dadamente, a entrevista, porque esta legislação sobre habitação prevê, portanto, tal como existe agora, a caução e as rendas antecipadas. Nós estamos com um valor, com 2 cauções, e na legislação proposta pelo governo passa para 3 cauções. E agora, e na questão das rendas antecipadas, sobe também para 3 rendas. É assim.
2: Vamos a proposta do governo passa a não haver limite. Sim, vamos, para calções,
5: vamos,
2: não é?
5: Vamos ser sinceros. Isto não é nada assim. A realidade é...
4: Exatamente.
5: A realidade é...
4: Muitíssimo.
5: Sobretudo se aparecerem paquistaneses, indianos, mais do que brasileiros, mas paquistaneses e indianos, propõem-se pagar 1 ano de rendas.
2: Sim.
6: Exatamente.
5: Portanto,
2: e já se pede também. Não, e já também, se pede.
3: Tudo depende, não é obrigatório.
4: E
3: quer dizer,
4: porque a procura é tanta. Procura, que
3: o senhorio às vezes pede isso, outras vezes são os próprios que se oferecem.
5: Sim,
3: e há muitos contratos que continuam a ser feitos, não é com as 2 rendas, é com 1. Depende. Quer dizer, porque hoje em dia, uma das coisas que, por exemplo, acontece quando faz um contrato de arrendamento, que é uma relativa novidade, é que o inquilino traz a sua declaração de rendimentos.
4: Sim. Uma coisa que o RGPD deve cair para o lado.
3: Deve cair para o lado, traz a declaração de rendimentos para provar que ganha o suficiente para pagar a renda. Sim. Portanto, há um mercado aqui que as pessoas...
4: É muito intrusivo entrar
3: neste detalhe.
4: É muito intrusivo.
5: Mas, por exemplo, nos espaços comerciais, quando eu referi os paquistaneses, os indianos, os nepaleses, muitas vezes eles depois transformam em habitação, na verdade nós estamos a falar de propostas para pagar o montante anual ou ainda mais, não é? Portanto,
4: é o distanciamento da realidade.
5: Creio ter ouvido Hugo Soares a dizer que isto podia cair. Ou seja, estas alterações aqui
2: isto
5: em relação à caução e às rendas antecipadas.
3: Ah, sim, a caução vai cair porque é uma parte que faz parte do acordo com o Chega.
5: Com o Chega. Portanto, haverá aqui alterações. Agora, o que eu creio que nós temos é que este modelo de debate é um modelo de debate que claramente favorece o Primeiro-Ministro. Seja ele qual for.
2: Debate quinzenal.
5: Sim, este modelo de debate do qual o José Sócrates tirou uma assinalável vantagem.
2: Ia sempre anunciar qualquer coisa,
5: sim,
2: não era?
5: E o Luís Montenegro também tem feito isso, não é?
4: Mas desta vez não anunciou.
5: Não, porque tinha orçamento.
4: Pois,
5: é um modelo que até pela já é uma questão cénica, não é? Depois é a forma como está feita, a não ser que o Primeiro-Ministro esteja absolutamente, ou não tenha muito talento, é difícil ser Primeiro-Ministro sem ter esse talento retórico, ou esteja, mesmo em baixo, dificilmente isso acontece. E depois, quem está no poder também tem sempre um acervo de números com que bombardeia os seus interlocutores. Há bocado que a Helena Guerreira até dizia em relação ao IRS, porque aquilo está tudo somado, desde lá aquilo para o IRS jovem, as mexidas, depois mais as mexidas nos escalões. Portanto, é difícil, no fim de um deste debate, a não ser que haja ali um assunto muito crucial no centro, e muito enervante e muito irritante, não achar que o Primeiro-Ministro em função se saiu bem, porque é muito difícil às oposições. E neste momento, essa dificuldade das oposições, e aqui quando falo das oposições que podem vir a ser poder, estou a falar do PS e do Chega, o que se vê é... O líder do Partido Socialista tem de ter muito cuidado, não se pode deixar confundir com o Chega. E, portanto, tem de ter um estilo próprio, muito mais sóbrio, mas isso é particularmente difícil porque José Luís Carneiro, além de ser acusado por André Ventura, além de ter à frente Luís Montenegro, teve ainda uma outra coisa. Teve o fantasma Centeno, porque, como é óbvio, todas as pessoas que ali invocaram o Centeno, seja o Núncio, seja o Hugo Soares, sabem que José Luís Carneiro é líder do Partido Socialista, mas que no Partido Socialista há muita gente a achar que faria aquele lugar muito melhor que ele. Portanto, se me perguntarem qual é que é o homem que entra neste Parlamento, ou que entrou hoje neste Parlamento, com mais dificuldades, eu acho que com mais dificuldades, não da sua dificuldade de argumentação, que não é notável, mas também coisa, mas pelo cerco que lhe é feito é José Luís Carneiro, porque ele está a debater em circunstâncias que os outros líderes do PS não tiveram de fazer. E tem André Ventura, que é exímio nisso, que é, ele conseguiu instituir um estilo de argumentação que já sempre existiu, havia as questões da roubalheira, do não sei quantos, mas neste momento é como se nós tirássemos a identificação e só lêssemos o que as pessoas estão a dizer, nós não conseguimos distinguir a intervenção de Paulo Raimundo da intervenção de André Ventura. Tirem os gritos, não é? É sempre a ideia de que alguém está a ser roubado, de que há grupos que são particularmente favorecidos, nomeadamente o caso das grandes empresas, sempre a ideia dos lucros mirabolantes. E, portanto, é muito difícil, é muito mais difícil neste momento a quem está na oposição conseguir marcar a sua linha, a sua diferença, porque, e isso não é uma dificuldade que o primeiro-ministro sinta ou possa sentir, porque para ele essa dificuldade é ganho, essa dificuldade das oposições é ganho. Portanto, eu acho claramente, quer dizer, é óbvio que, na minha opinião, Montenegro ganhou o debate. O que seria estranho era se não ganhasse. Quer dizer,
2: Ele é o dono da narrativa.
5: E não só, e o dono do espaço. Porque tudo aquilo, para já, este tipo de debates, eu lembro-me de ir nos jornais que o Sócrates ganhava sempre, que era sempre uma coisa extraordinária, uma extraordinária habilidade.
4: Ganham sempre os primeiros ministros.
5: E, mas quer dizer, era evidente. E este modelo de debate, porque este, quer dizer, Deus Nosso Senhor lhe perdoe, porque eu não consigo. Quando Rui Rio achou que devia desobrigar António Costa destes debates, não é? Pronto. Mas, porque ao fim de algum tempo, pois há ali questões que podem fazer moça. Mas é óbvio que isto está feito para o primeiro-ministro, a não ser que esteja numa situação muito difícil, e também é preciso acrescentar, Montenegro foi líder parlamentar e foi um bom líder parlamentar.
4: Situação muito difícil do país.
5: E é um bom debatente. Nunca convém subestimar Luís Montenegro. Portanto, eu acho claramente que ele ganhou o debate, mas acho que o homem que entrou ali com uma posição, e que eu acho que neste momento é uma posição muito difícil, é José Luís Carneiro, que tem de debater com o primeiro-ministro, tem ao seu lado André Ventura e tem uma retaguarda no Partido Socialista a achar, da qual neste momento, claro, Centeno, mas Centeno achará sempre que é melhor do que todos os outros, a achar que faziam aquele lugar muito melhor que ele.
2: Está correta então a frase que diz a pior profissão do mundo é ser líder da oposição?
5: Ele não é o líder da oposição.
2: Ah,
4: mas a profissão, mas aparentemente não é a pior profissão, porque
5: o André Ventura está-se muito bem com essa coisa.
4: Exatamente, pode ser a exceção que confirma
2: a regra,
5: porque ele criou outras regras.
2: Helena Garrido, acompanhaste o debate? É um bom pronúncio para o que aí vem, o debate do Orçamento do Estado?
4: Eu diria que sim. Eu penso que vai ser muito difícil. O Partido Socialista tentou fazer agora uma espécie de um recuo, não é? Que eu diria que é mais um teatrinho para não ser assim, olha, viabilizamos e nem sequer vimos o orçamento. O que me pareceu ter sido um erro, não é? Podiam ter viabilizado a mesma, mas ter esperado que, pelo menos, ver o orçamento não é agora dizerem que queremos garantias de que está lá o dinheiro para...
5: Sim, mas também são para acudir coisas, aos tempos todos. São coisas que claro, está, não é?
4: Claro, mas podia ter esperado.
5: Mas tu não achas que há ali
2: podia ter dramatizado
5: aquele fantasma do que aconteceu a Pedro Nuno Santos?
4: Ah, completamente.
5: Aquele desgaste terrível.
4: Completamente. E desse ponto de vista, nós temos aqui, se quiseres, as grandes notícias não financeiras deste orçamento, é a desdramatização total, quer do ponto de vista financeiro, quer do ponto de vista político e até económico, o que me parece ótimo, com mais um orçamento minimalista. O número de artigos é exatamente o mesmo do ano passado, 139 artigos, já lá fui verificar. O ano passado pus-me a contar os artigos do orçamento, para ver se era mesmo verdade que era minimalista. Isto parece-me um bom pronúncio, que é, sobretudo esperando que isto venha para ficar. A Helena, há pouco de manhã, também já falou sobre isso, que isto venha para ficar, porque o orçamento tem de ser a interpretação financeira das políticas públicas em vigor. Não pode ser o orçamento o ponto alto de todas as políticas públicas.
2: E o depositório de todas as medidas.
4: Exatamente,
2: não é?
4: De todas as medidas
5: assim
4: das
5: políticas. Cada ano havia um programa de governo, exatamente, que há votos para a Assembleia da República.
4: As políticas públicas devem ser discutidas e aprovadas fora do orçamento de Estado, levando, obviamente, em consideração um aspecto que é, claro, que políticas públicas que exijam dinheiro do Estado esbarram com a Lei Travão, que impede que se aumente ou reduza a receita num orçamento em vigor. Mas não há nada que não se possa resolver. Agora, fazer reformas fiscais como acontecia no Orçamento de Estado parece-me um erro, porque não há tempo para pensar, cada um começa a pedir as suas coisas e o resultado é o caos para os cidadãos e para as empresas. Este princípio, que foi uma condição colocada por José Luís Carneiro o ano passado, e que, e bem, espero que tenha vindo para ficar, e esse é um dos aspectos interessantes. O outro aspecto é toda esta, isto permitiu esta desdramatização, permitiu a desdramatização do ponto de vista das medidas, e portanto, da frente financeira e na frente económica, mas permitiu este ano, com a decisão de José Luís Carneiro de avançar para a abstenção, permitiu também uma desdramatização do ponto de vista político. E depois um outro aspecto que é mais de curiosidade, que é, pela primeira vez em décadas, entregou-se o orçamento antes, um dia antes do prazo, já se entregaram dois dias antes do prazo, como eu acompanho orçamentos há muitos anos e já vi tudo, desde estar à porta do Ministério das Finanças à meia-noite à espera do orçamento, ou que nos dessem pelo menos uma partezinha do orçamento

0: habitação. Continuamos a debater
1: saúde.
0: O Ministro das Finanças ontem voltou a dizer que era um problema de oferta. Estamos todos carecas de saber que é um problema de oferta. Então construam casas. Mas o que ontem me preocupou mais é que o Ministro das Finanças diz que
1: ontem,
0: a questão...
1: Ontem, na apresentação do Orçamento do Estado.
0: Mais do
1: na
0: que
1: conferência
0: hoje,
1: de imprensa. Uhum.
0: Foi o Ministro das Finanças dizer que não é um problema que se resolva a curto prazo. Ora, eu se fosse o Governo, preocupava-me com isso.
1: Pois.
0: Porque um problema...
1: Portanto, devia ouvir o Governador do Banco de Portugal... Quando diz que é preciso que o Estado todo ele, até envolvendo as autarquias, se empenhe mais na Constituição.
0: Mas aquilo que nós estamos a ver em Espanha,
2: honesto, porque na verdade, não há curto prazo na habitação.
0: Desculpa discordar, mas há curto prazo na habitação. Mais curto prazo do que aquilo que existe neste momento.
2: Ah, porque ele já não é... Pronto, ou seja...
0: Vamos ver, tu podes
1: acelerar a reabilitação,
0: dois
1: por
0: anos.
1: Exemplo?
0: Não, estou a falar de industrialização, de um entendimento. Agora, não é aquilo que José Luís Carneiro disse, que assinou não sei quantos acordos com as autarquias.
2: Não dá.
0: Fez uma lei...
2: Há aqui duas ou três possibilidades. Uma... É preciso ter em conta que Portugal está sem grandes empresas de construção. Pronto, como também não gostam de grandes empresas, nem de fundos.
0: Mas neste momento já tem algumas.
2: Sim,
0: não é?
2: Mas temos uma enorme falta de mão de obra. Há aqui hipóteses que estão a ser experimentadas, nomeadamente isto que a Helena referiu, da industrialização. Mas ainda são as experiências. Portanto,
0: não são experiências,
2: mas é muito pouco
0: eles
2: ainda.
0: Têm feito.
2: Mas estamos a falar de muito poucas empresas ainda que estão a trabalhar com essa capacidade.
0: Mas se falaste com as empresas, desculpa-me interromper.
2: Estás a falar da DST, mais duas ou três.
1: Mas o que se nota, sobretudo, acho que...
2: Sim.
1: Enfim, é uma pergunta com uma opinião mascarada, mas o que se nota é que não há um empenhamento muito grande, por exemplo, das autarquias em tornar...
2: Não é verdade. Algumas têm.
1: É?
2: Algumas têm. Eu posso dizer-te, por exemplo, na área onde vivo, em Lisboa, a Junta de Freguesia em Benfica envolveu-se diretamente na construção de... Industrial,
1: inaugurou até recentemente um empreendimento.
2: Portanto, agora, é claro que isto tem de ser muito mais, estará também a acontecer em outras autarquias, mas é preciso que se perceba que o que é que aqui se quer dizer com curto prazo.
1: Pois.
2: É preciso que se entenda. O curto prazo aqui é aquilo que noutros setores da economia se pode chamar por
0: médio,
2: não é? Portanto,
0: exatamente.
2: Não é um... Este setor é como um combo, é como... Um comboio. É a diferença entre um comboio e um metropolitano. Ou seja, aquilo não começa a andar logo. Não se podem ter nos comboios paragens muito próximas umas das outras, porque senão não funciona. Portanto, é preciso também haver algum realismo.
0: Mas é preciso fazer, começar a fazer.
1: Urgência, não é?
0: É preciso começar a fazer.
1: Esse sentido de urgência que parece que não existe.
0: E desse ponto de vista, as empresas têm ideias concretas. Há várias empresas do setor que têm ideias concretas. Vou referir algumas. Primeiro, as grandes empresas que estão a trabalhar nesta área da industrialização, um dos exemplos que dão é um exemplo do Reino Unido. O que é que elas precisam para industrializar de forma massificada? Precisam de um espaço da dimensão do da Alta Europa para construir os módulos que depois permitem construir as casas de forma mais rápida. Esses investimentos são investimentos de grande dimensão, que precisam de um compromisso público. Aí temos uma política pública que podia acelerar a oferta de habitação. Segundo, temos temos já alguns casos de 3D, das impressoras 3D que constroem casas. Não constroem casas extraordinárias, mas é outra solução possível em que o acabamento da casa determina o segmento de mercado em que ela pode entrar. Portanto, há aqui soluções envolvendo todas as autarquias que podem, como dizes, é verdade, não há o curto prazo, é o médio prazo das outras empresas, mas... que permitiriam transmitir e atuar de forma mais urgente, porque é, de facto, um dos problemas mais graves, e se nós não queremos ter os problemas que estamos a ver em países como a Espanha, claro que nós nunca teríamos um problema como o de Mari Carmen, porque ninguém pode ser desalojado.

0: partir dos 65 anos, em Portugal, mas temos de facto esta questão que me parece muito importante. A segunda é a saúde, mas que são sempre os temas habituais. Na saúde, o Primeiro-Ministro...
1: Desculpa só interromper, porque nós já temos pouco tempo. Não achaste estranho que eles não falaram da educação? Ou seja, com os problemas que houve nos exames e isso tudo, ninguém falou da educação.
0: A educação é um dos pontos que o governo conseguiu, de facto, quase resolver o problema, apesar dos dramas todos de crescimento e adaptação.
1: É que eles não falaram da educação.
0: Pois não, ninguém falou da adaptação. Apesar de estar para abrir, está para iniciar-se
1: uma comissão parlamentar
0: de inquérito. Deixa-me só tocar nesta questão da Caixa Geral de Aposentações. Claro que tudo isto, este caso, precisa de maior investigação para perceber exatamente o que se passou. Mas não me parece...
2: O pagamento indevido durante uns meses...
0: Exatamente. Não me parece que o Primeiro-Ministro tenha usado os melhores argumentos, e diria que foi a parte em que esteve mais fraco no debate. Não me parece um grande argumento dizer essas pessoas ganham 2.000 e tal euros, logo 93 euros não lhes faz falta nenhuma. As coisas não são assim, como o Primeiro-Ministro saberá, não é? Uma pessoa que ganha 2.000 e tal euros tem um nível de vida, ou até pode ter...
2: Tem os compromissos financeiros para 2.000 e tal euros.
0: Ora bem, isto não é um argumento.
1: Não, grande tormenta.
0: Não é isso. Um argumento, não é um argumento, e parece ser um argumento mais dos ricos e dos pobres. Uhum. Não me parece que isto seja um argumento, e ficava bem ao Primeiro-Ministro, em nome do Estado, pedir desculpa às pessoas, independentemente de elas terem de devolver ou não terem de devolver o dinheiro. Finalmente, o ausente mais presente destes debates, que
2: Mário
0: é
2: Centeno.
0: Mário Centeno, que até se pode ler no Orçamento de Estado respostas a
2: na
0: Mário
2: página
0: Centeno.
2: 41, não é?
0: Na página 41.
1: Mas é curioso, diz, porque, por exemplo, aqui esta questão deste pagamento indevido por parte da Caixa Geral de Aposentações, eu acho que se tem de, obviamente, cumprir aquilo que os tribunais determinarem. Pronto. Se os tribunais determinarem que não, é não. Se os tribunais determinarem que sim, é sim, independentemente da avaliação moral ou ética que cada um de nós tenha sobre isso. Mas, por exemplo, é uma das coisas que me faz impressão. Faz muito, neste momento, há muitos milhares de pessoas afetadas pelo tempo que demora a conseguir uma pensão unificada na Caixa Geral de Aposentações. E esse é um dos falhanços do governo, porque...
0: E prometeu que isso ia reduzir.
1: Se ia reduzir já em junho deste ano. Neste momento, aliás, nós temos aqui até ouvintes que continuam a mandar mails a dizer que estão há mais de um ano à espera da pensão unificada. Ou seja, já estão a receber a pensão da Segurança Social, começa a pagar antes, mas continuam à espera por receber a verba que depois constituirá a sua pensão final, e é óbvio que o Estado, por exemplo, depois paga tudo, aqueles meses todos para trás. Mas cabe perguntar se não devia pagar com juros. Porque, as pessoas têm de ir, quer dizer, desde o momento em que lhes foi atribuído a situação de pensionista, que teriam direito àquela pensão. E muitas vezes nós somos capazes de estar aqui a discutir estas questões, quando aquilo que realmente, porque permite aquela retórica do corte e vai cortar e não vai cortar, mas depois, muitas vezes, para aquilo que é o mau funcionamento e um falhanço, havia uma meta do governo, Maria da Graça Palma Ramalho, tinha definido que em junho deste ano queria que o tempo médio de espera por uma pensão unificada baixasse para metade. Neste momento não se conseguem obter dados sobre essa matéria, mas certamente não baixou para metade, porque se tivesse baixado para metade já se sabia, não é? E o governo já teria vindo dizer. E portanto, há aqui muitas vezes é como se estivessem todos cativos desta retórica da discussão e sem conseguirem trazer mais dados para a mesa, não é? E muitas vezes, quer dizer, eu não sei quantas pessoas é que assistem a estes debates, não é? Uhum. Além de nós, temos essa obrigação, mas há sempre quase que uma sensação de uma coisa que se cumpre, mas que não é aquilo que realmente, aquilo que as pessoas mais as afeta, não é? Portanto, eu tenho muitas vezes essa sensação, mas sendo para já, quer dizer, isto é um adquirido civilizacional, é como as contas certas. Não é? esta rotina orçamental, eu não vá, quer dizer, claro que as coisas podem sempre mudar de um dia para o outro, mas acho que é como as ruas limpas.
2: São dados adquiridos, são, não é? Da maturidade de um regime democrático.
1: Exatamente, porque acho que já merecíamos isto, não é? Acho que é mesmo essa sensação do já merecíamos isto. Portanto, agora, depois o orçamento...
2: Resposta rápida para Helena Garrido e também para Helena Matos. Tendo em conta o ambiente que assistimos hoje esta manhã, como é que antecipam que será o debate em torno do orçamento, Helena Garrido?
0: Vai assumir.
2: Crispado ou...
0: Não me parece. Vai assumir os temas, não é? Os temas habituais. O Chega fica um bocado mais livre, porque já não precisa de desempenhar nenhum papel
1: na
0: realização do orçamento. Pode pedir imensas coisas. E eu penso que o José Luís Carneiro vai se focar em alguns temas base, como aqueles que se focou hoje, que é a saúde. Agora voltou a saúde por causa do número de cirurgias em atraso e a habitação.
2: E a habitação.
1: Será mais pela habitação. Bem, eu acho que também, eu sobretudo faço votos para lá destes adquiridos civilizacionais, das contas certas, da rotina orçamental, que comecemos a ganhar margem para falar de uma coisa que é a rigidez orçamental. Nós estamos a falar como se os ministros das Finanças tivessem uma enorme liberdade e os governos não têm nada. Está quase tudo afetado. Portanto, acho que também temos de conseguir começar a falar sobre esse assunto, porque nós falamos sobre os orçamentos como se os ministros das Finanças ficassem ali e tivessem verbas imensas para decidir onde é que vão afetar, quando aquilo que nos separa de estarmos a negativos também ainda não é assim tanto. Portanto, acho que é basicamente isso que acho que ressalvaria.
2: Muito bem. Então, bom fim de semana
0: às duas.
2: Até
0: para a semana.
2: E até segunda.
0: Fim de semana.
2: Obrigado.
0: Igualmente.
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Bom dia, está com a Rádio Observadora, caminho das 6 da manhã. Estes são os destaques. Furacão Isaías chega à Flórida, nos Estados Unidos, classificado como furacão de categoria 2, entretanto enfraquece para categoria 1. O sismo registado esta sexta-feira no Panamá já soma cerca de 147 réplicas e ainda arranca este sábado a terceira fase do concurso nacional de acesso ao ensino superior.

0: 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São 6 horas. 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
1: Começamos com o furacão Isaías, que atingiu a costa da Flórida, dos Estados Unidos da América, como um furacão de categoria 2 e, entretanto, enfraqueceu para categoria 1. A informação é avançada pela CNN Internacional. Este é o primeiro furacão a atingir terra nos Estados Unidos da América desde Milton ter chegado ao sul de Tampa há exatamente 2 anos. Prevê-se que o furacão enfraqueça ainda mais nas próximas horas, mas esperam-se rajadas de vento destrutivas e chuva, para além de cheias, a alastrar para o interior do território norte-americano. O jornal avança ainda que são possíveis alguns tornados e inundações em zonas da Flórida e do sul da Geórgia, e os residentes das zonas afetadas que não tenham conseguido abandonar a região a tempo são aconselhados pelas autoridades a permanecer em abrigos, isto numa altura em que mais de 500 mil de pessoas encontra-se neste momento sem energia elétrica. Foi também emitido um aviso raro de ventos extremos na parte ocidental, no Panhandle da Flórida. Foram ordenadas evacuações obrigatórias em várias zonas do estado norte-americano e também diversas cidades estão a implementar horários de recolher obrigatórios por segurança. Já no Panamá, o forte sismo registado esta sexta-feira soma já cerca de 147 réplicas, é o que afirma à CNN latino-americana o diretor do Centro de Operações de Emergência do país. Isto após ter sido registado um segundo sismo de magnitude 6.6, poucas horas depois do primeiro tremor de terra de 7.7 na escala de Richter. Perante a situação, o diretor do Centro de Operações de Emergência do Panamá, René Garcia, explica que as autoridades estão à espera que os movimentos se acalmem para posteriormente procederem às inspeções estruturais dos edifícios danificados. Até ao momento, não se registaram vítimas mortais. O diretor do Sistema Nacional de Proteção Civil do Panamá apelou aos cidadãos para que mantenham a calma, acima de tudo, através de um vídeo publicado na página da entidade na rede social X. Smith Galhardo insistiu ainda que a população deve manter-se atenta apenas aos comunicados oficiais do Estado e reforça que os cidadãos não devem dar atenção a alegadas previsões de novos terremotos para o decorrer das próximas horas, que afirma serem falsas e estarem apenas a gerar ainda mais ansiedade. O secretário de Estado dos Estados Unidos da América, Marco Rubio, reagiu à catástrofe através de uma publicação na rede social X, afirma que o país vai mobilizar recursos e pessoal para ajudar o Panamá a lidar com o sismo e que está a acompanhar de perto a situação. Olhamos agora para a atualidade nacional. Arranca este sábado a terceira fase do concurso nacional de acesso ao ensino superior. Já quase 60 mil estudantes foram colocados nas duas primeiras fases, tendo ficado mais de 4 mil vagas por preencher no sistema público para esta última fase. O prazo de inscrição nesta fase de candidatura termina na próxima segunda-feira. André Ventura anunciou esta sexta-feira a recandidatura à liderança do Partido Chega e reitera as críticas ao Partido Socialista pelo anúncio da viabilização do Orçamento do Estado para 2027. No discurso de abertura no Conselho Nacional do Partido, André Ventura diz que a missão do Chega ainda não está cumprida e sublinha as diferenças com o PS na discussão orçamental dos últimos dias.
2: Quando não desistimos de confrontar o Primeiro-Ministro com o aumento do preço dos combustíveis, com o aumento do preço dos alimentos, com o que gastamos em Estado e não damos às pessoas. Nós não estamos a querer nem embirrar, nem destruir o Estado. Nós estamos a querer mostrar que não existimos para nós. E por isso também aí não temos a nossa missão cumprida. Porque vamos ter mais um orçamento do Estado, provavelmente com o beneplácito do Partido Socialista, que nem sequer viu o orçamento e que o decidiu aprovar.
1: E com eleições diretas no partido marcadas para o último dia deste mês, 31 de outubro, André Ventura destaca também que o Chega vai continuar para lá da atual liderança e anuncia ainda uma decisão já esperada pelos militantes.
2: Percebemos ou não que somos todos parte de um projeto maior que não é meu nem de ninguém nestas cadeiras, que há de continuar muito para lá da nossa presença para chegar àquele ano em que eu vos estou a dizer que eles olharão para trás, daqui a 100 ou 150 anos, e dirão: aquela foi a vossa melhor hora. É por isso que me recandidato à presidência do partido.
1: Ventura! Ventura! Ventura! declarações de André Ventura no Conselho Nacional do Chega, em São Domingos de Benfica, esta sexta-feira, onde anunciou a recandidatura à liderança do partido e reafirmou a mensagem do Chega. Foi também, entretanto, anunciada a data da próxima convenção do partido para os dias 20, 21 e 22 de novembro e ainda, como disse há pouco, a realização de eleições diretas para a liderança do Chega no próximo dia 31 de outubro. E a plataforma Não Dá Mais Para Viver Assim promove este sábado protestos em Aveiro, Braga, Lisboa e Porto contra o aumento do custo de vida e da habitação. Entre as reivindicações, o coletivo pede o controle dos preços de bens essenciais e dos combustíveis, impostos sobre os lucros extraordinários das grandes empresas do setor bancário, energético e da distribuição, e ainda medidas que respondam à atual crise na habitação. O início destes protestos está marcado para as 15h30 deste sábado, na Praça Doutor Joaquim de Melo Freitas, em Aveiro, e para as 17h, também de sábado, em Braga, junto ao Coreto da Avenida Central, em Lisboa, no Largo do Intendente, e ainda no Porto, na Praça Dom João. E o presidente da Câmara do Porto, Pedro Duarte, avançou esta sexta-feira que vai haver regras para as lojas de souvenirs, com os mesmos princípios das políticas de contenção para o alojamento local. Em declarações à agência Lusa, no âmbito da celebração do aniversário do Shopping Brasília, o autarca confirmou que está em conversações com o governo para que a legislação habilite as câmaras municipais a terem uma palavra a dizer sobre o uso de espaços comerciais.
3: Temos conversado com o Governo no sentido de podermos ter legislação que habilite as câmaras municipais, nomeadamente em zonas mais históricas, poderem ter uma palavra a dizer sobre o uso que é dado, nomeadamente a espaços comerciais, precisamente para evitarmos a massificação que temos visto de lojas chamadas lojas de souvenir. Primeiro vai ser o Governo que vai ter que legislar, que é uma legislação nacional. Por isso eu não posso comprometer-me com datas, não depende de mim. Mas tenho a expectativa de que vai ser no curto prazo, para depois nós, então, em sede de Câmara, em função da lei, podemos começar a tomar decisões.
1: Pedro Duarte, sobre possíveis medidas de legislação de espaços comerciais pelas autarquias, questionado pela Lusa se estas regras vão ser semelhantes às do alojamento local, o autarca disse que esse sim seria o princípio. O antigo presidente norte-americano Barack Obama será este sábado o orador principal na 6ª edição do Game Changers Forum em Lisboa. O evento acontece quando falta menos de um mês para as eleições intercalares dos Estados Unidos da América. Durante o encontro, mais de 30 personalidades nacionais e internacionais vão participar em debates sobre os mundos da política, economia, tecnologia, empreendedorismo e ainda inovação. Este evento irá terminar com um diálogo com o antigo presidente democrata norte-americano. O encontro é aberto ao público. E falando nos Estados Unidos da América, Donald Trump afirma que espera em breve resolver ou vencer a guerra do Irão e a guerra entre a Ucrânia e a Rússia. As declarações foram proferidas durante um comício de campanha em Nova Iorque esta sexta-feira. Durante o evento, o presidente norte-americano repetiu que o fim da guerra com o Irão será muito rápido, de uma forma ou de outra. Deixou ainda uma ameaça ao Irão, dizendo que ou o país dá tudo aos Estados Unidos da América ou vão deixar de existir. Tempo ainda para olharmos para o desporto. Este sábado, o campeão Futebol Clube do Porto vai até ao Funchal defrontar o Marítimo num encontro a contar para a 8ª jornada do campeonato. Os dragões somam apenas vitórias nos 7 jogos anteriores. O Porto parte para o jogo 3 pontos à frente do Sporting, que esta sexta-feira venceu por 3-1 o Sporting Clube de Braga. Francesco Farioli espera que o relevado do estádio dos Barreiros esteja em melhores condições. Se não estiver, o treinador do Futebol Clube do Porto diz que não pode ser desculpa.
4: It's going to be a challenging game for several different things. The pitch has been a topic that has been raised up several times.
5: Vai ser um jogo desafiante por razões diferentes. O relvado é um tema já falado várias vezes. Espero que nesta pausa tenham feito tudo para que esteja da melhor forma possível. Penso que eles esperam ter um campo bom para jogar toda a época e esperamos que esteja bom. Se não estiver, não há desculpas e temos de usar outras ferramentas para passar por cima disso.
4: Tomorrow the field will be in the right condition, and if not, again, no excuses.
1: O treinador do Futebol Clube do Porto, Francesco Farioli, é em divisão do jogo deste sábado sobre as condições do campo do Marítimo. Já O Marítimo, do Funchal, vai numa série de 5 encontros sem ganhar depois de ter começado o campeonato com 2 triunfos. O jogo Marítimo-Porto tem apito inicial marcado para as 6 da tarde deste sábado, uma emissão especial que vai poder acompanhar através da Rádio Observador com relato em direto de Manuel Conceição Carvalho e comentários de Filipe Coelho, Luís Pinto Coelho e Pedro Henriques. Terminamos assim esta edição das 6 da manhã. A informação estará de regresso já daqui a pouco, às 6:30. Tenha um bom dia.
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1: Bom dia, eu sou a Rita Lourenço. Vamos agora atualizar o essencial da informação. São 6:30 da manhã. Começamos com o furacão Isaías, que atingiu a costa da Flórida como um furacão de categoria 2 e, entretanto, enfraqueceu para categoria 1. A informação foi avançada pela CNN Internacional. Este é o primeiro furacão a atingir os Estados Unidos da América desde que Milton chegou até a terra, ao sul de Tampa, há exatamente 2 anos. Prevê-se que o furacão enfraqueça ainda mais nas próximas horas, mas esperam-se rajadas de vento destrutivas e chuva a alastrar para o interior do território norte-americano. Isto numa altura em que mais de 500 mil de pessoas encontra-se sem energia elétrica. Foi também emitido um aviso raro de ventos extremos na parte ocidental do Panhandle da Flórida. Foram ordenadas evacuações obrigatórias em várias zonas deste estado norte-americano e diversas cidades estão também a implementar horários de recolha obrigatórios. O tráfego aéreo no sudeste dos Estados Unidos da América prepara-se para perturbações durante este fim de semana, uma vez que vários aeroportos ao longo da trajetória esperada desta tempestade suspenderam as operações. Já no Panamá, o forte sismo registado esta sexta-feira soma já cerca de 147 réplicas, é o que afirma a CNN latino-americana, o diretor do Centro de Operações de Emergência do país. Isto após ter sido registado um segundo sismo de magnitude 6.6, poucas horas depois do primeiro tremor de terra de 7.7 na escala de Richter. Perante esta situação, em conversa num podcast, o diretor do Centro de Operações de Emergência do Panamá, René Garcia, explica que as autoridades estão à espera que os movimentos acalmem para poderem proceder às inspeções estruturais dos edifícios danificados. Até ao momento não se registaram vítimas mortais, mas as autoridades registam alguns feridos ligeiros e danos em edifícios em várias zonas do país. Na atualidade nacional, a Comissão Nacional do Partido Socialista reúne-se este sábado para analisar a proposta do Orçamento do Estado, para 2027 e a posição do partido em relação ao mesmo. A reunião do órgão máximo do Partido Socialista entre congressos está marcada para as 10:45 da manhã em Lisboa, num hotel, sendo que a intervenção inicial do secretário-geral socialista, José Luís Carneiro, será aberta à comunicação social. Também as alterações ao regime do arrendamento urbano serão discutidas pelo partido, uma proposta do governo que está no Parlamento para discussão na especialidade e em relação à qual há um acordo assinado entre PSD e Chega. Arranca também este sábado a terceira fase do Concurso Nacional de Acesso ao Ensino Superior. Há já quase 60 mil estudantes colocados nas primeiras duas fases de acesso, tendo ficado mais de 4 mil vagas por preencher no sistema público. O prazo para a inscrição nesta última fase de candidaturas termina na próxima segunda-feira. A plataforma Não Dá Mais Para Viver Assim promove este sábado protestos em Aveiro, Braga, Lisboa e Porto contra o aumento do custo de vida e da habitação. Entre as reivindicações, o coletivo pede o controlo dos preços dos bens essenciais e dos combustíveis, impostos sobre os lucros extraordinários das grandes empresas do setor bancário, energético e da distribuição, e ainda medidas que respondam à atual crise na habitação. O início destes protestos está marcado para as 3:30 da tarde, este sábado, na Praça Dr. Joaquim de Melo Freitas, em Aveiro, e para as 5 da tarde, em Braga, junto ao Coreto da Avenida Central, em Lisboa, no Largo do Intendente, e ainda no Porto, na Praça Dom João. Tempo ainda para olharmos para o desporto. Este sábado, o campeão Futebol Clube do Porto vai até ao Funchal defrontar o Marítimo num encontro a contar para a 8ª jornada do campeonato. O Marítimo Porto tem apito inicial marcado para as 6 da tarde deste sábado, uma emissão especial que vai poder acompanhar através da Rádio Observador, com relato em direto de Manuel Conceição Carvalho e comentários de Filipe Coelho, Luís Pinto Coelho e Pedro Henriques. Está atualizado o essencial da informação. Da minha parte, por hoje é tudo. As notícias regressam às 7 com o jornalista Rui Casanova. Tenha um bom dia.

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2: Mário Centeno afasta qualquer conflito de interesses na nova contratação para o grupo espanhol à banca. André Ventura quer o Chega a mostrar que está pronto para governar e insiste no apelo à união do partido. Reviravolta, o Sporting venceu o Braga na Pedreira por 3-1 e no final Frederico Varandas respondeu a Luís Montenegro. São declarações que ouvimos já a seguir neste Jornal das 7 da Rádio Observador, que começa agora.

0: 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São 7 horas. 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
1: Bom dia, Mário Centeno afasta qualquer conflito de interesses na nova contratação para o Abanca. O grupo espanhol comprou o Eurobic quando era governador do Banco de Portugal. Em declarações ao Observador, Mário Centeno afirma que quando foi para o Banco de Portugal, o Abanca já era apresentado como o comprador do Eurobic. A notícia foi avançada esta semana pelo jornal Eco. Mário Centeno vai ser administrador da seguradora do grupo espanhol Abanca. Ora, quando Mário Centeno era governador do supervisor, o Abanca fez uma aquisição que lhe deu uma posição importante no mercado português. Trata-se do grupo que, em 2023, comprou o Eurobic, que era parcialmente detido pela angolana Isabel dos Santos. Em declarações ao Observador, Mário Centeno afasta agora qualquer conflito de interesses e sublinha que o negócio do Eurobic foi um negócio entre privados. O Abanca manifestou interesse no Eurobic quando o escândalo Luanda Leaks, no início de 2020, as negociações prolongaram-se e acabou por só fechar a transação em 2023, a meio do mandato de Mário Centeno no Banco de Portugal. Este é o artigo que faz manchete a esta hora no site do Observador. André Ventura rejeita que o Chega esteja a embirrar com o Orçamento do Estado para 2027. É a expressão utilizada no discurso de abertura no Conselho Nacional do Chega. André Ventura diz que a missão do partido ainda não está cumprida e sublinha as diferenças para com o PS na discussão orçamental durante os últimos dias.
2: Quando não desistimos de confrontar o Primeiro-Ministro com o aumento do preço dos combustíveis, com o aumento do preço dos alimentos, com o que gastamos em Estado e não damos às pessoas. Nós não estamos a querer nem embirrar, nem destruir o Estado. Nós estamos a querer mostrar que não existimos para nós. E por isso também aí não temos a nossa missão cumprida. Porque vamos ter mais um orçamento do Estado, provavelmente com o beneplácito do Partido Socialista, que nem sequer viu o orçamento e que o decidiu aprovar.
1: André Ventura, no discurso de abertura do Conselho Nacional do Chega, com eleições diretas do partido marcadas para o último dia deste mês, André Ventura destaca que o Chega vai continuar para lá da atual liderança e confirma uma decisão que já era esperada pelos militantes.
2: Percebemos ou não que somos todos parte de um projeto maior que não é meu nem de ninguém nestas cadeiras, que há de continuar muito para lá da nossa presença, para chegar àquele ano em que eu vos estou a dizer que eles olharão para trás, daqui a 100 ou 150 anos, e dirão: aquela foi a vossa melhor hora. É por isso que me recandidato à presidência do partido.
1: Declarações de André Ventura no Conselho Nacional do Chega, ontem à noite, num hotel em Lisboa, onde disse que quer ver o Chega pronto para governar e apela à união do partido. Ainda na política, a Comissão Nacional do PS reúne-se hoje para analisar a proposta de Orçamento do Estado para 2027 e a posição do partido. O PS já defendeu a viabilização do orçamento através da abstenção. A reunião do órgão máximo dos socialistas entre congressos está marcada para as 10h45, num hotel em Lisboa. A intervenção inicial do secretário-geral do PS, José Luís Carneiro, é aberta à comunicação social. Vamos acompanhar aqui na Rádio Observador. Também as alterações ao regime do arrendamento urbano vão ser discutidas nesta reunião do PS. O Ministério Público de Sintra abriu uma investigação às denúncias de alegados maus-tratos físicos e psicológicos na Escola Básica número 2 de Rio do Moro. As acusações, que partiram de alunos, visam a professora de uma turma do terceiro ano e foram reveladas pelo Observador no final de setembro. Várias mães de alunos e ex-alunos relatam gritos constantes, castigos e agressões, nomeadamente contra um aluno autista. Documentos a que o Observador teve acesso mostram que a direção da escola e a coordenação pedagógica foram informadas destas queixas, destes relatos. As denúncias chegaram agora ao Ministério Público de Sintra, que está a investigar o caso. Este é um artigo que também destaca esta hora no site do Observador. Nos Estados Unidos, destaque para o furacão Isaías, está a atingir a zona da Flórida, mas perdeu força e desceu agora para a categoria 1. Prevê-se que o furacão enfraqueça ainda mais nas próximas horas. Ainda assim, são esperadas rajadas de vento descritas como destrutivas, também muita chuva. De acordo com a CNN Internacional, são também possíveis alguns tornados e inundações em várias zonas da Flórida e também no sul da Geórgia. Os residentes das zonas afetadas, que não conseguiram abandonar a região região a tempo, estão a ser aconselhados pelas autoridades a permanecer em abrigos, numa altura em que mais de 500 mil de pessoas já se encontra sem energia elétrica em casa. É um assunto que vamos continuar a acompanhar na Rádio Observador. Já no Panamá, o forte sismo registado ao meio-dia desta sexta-feira no Panamá soma cerca de 147 réplicas até agora. São dados avançados pelo Centro de Operações de Emergência do país. Isto depois de ter sido registado um segundo sismo de magnitude 6.6, poucas horas depois do primeiro tremor de terra de magnitude 7.7 na escala de Richter. Até ao momento não se registaram vítimas mortais. Os Estados Unidos já anunciaram que vão mobilizar recursos para ajudar o Panamá a lidar com os efeitos deste sismo. Os Estados Unidos suspenderam as sanções ao gasóleo russo até abril do próximo ano. O anúncio feito pelo líder norte-americano na rede social Truth Social. Donald Trump garante que Vladimir Putin se comprometeu a fornecer imediatamente 300 mil toneladas de gasóleo para o mercado norte-americano e mundial ao longo dos próximos meses. Trump assegura assim que os preços dos combustíveis vão baixar. O presidente norte-americano sublinha ainda que é um parceiro forte da Rússia.
3: Somos um parceiro forte. Precisamos de petróleo para o mundo. Isto é diesel, que é o que nós precisamos. Então estamos muito felizes.
1: Donald Trump, em declarações aos jornalistas esta madrugada, no exterior da Casa Branca, a falar sobre a suspensão das sanções ao petróleo russo. O Kremlin também já confirmou este acordo, afirma que se trata de algo que vai beneficiar o mundo inteiro. A opinião contrária tem o presidente da Ucrânia, Volodymyr Zelensky, condena esta decisão dos Estados Unidos e afirma que vai ser uma forma de a Rússia intensificar ainda mais os ataques contra Kiev. Vamos ao desporto. O Sporting venceu em Braga por 3-1 e com uma reviravolta na segunda parte. O Sporting regressa assim aos triunfos no campeonato, depois de dois empates na Liga. Um autogolo do guarda-redes Rui Silva, aos 41 minutos, deu vantagem aos arsenalistas, mas na segunda parte, Luís Soares, aos 66 minutos, e um autogolo do guarda-redes Bernardo Fontes, aos 71, fizeram a reviravolta. Rodrigo Salazar, aos 82, selou a reviravolta. Com este resultado, o Sporting sobe provisoriamente ao segundo lugar, com 18 pontos, mais 2 do que o Benfica e menos 3 do que o Futebol Clube do Porto. Ora, no final deste jogo, o presidente do Sporting foi à zona mista falar aos jornalistas e aproveitou para responder ao primeiro-ministro. No debate quinzenal de ontem, Luís Montenegro fez uma metáfora com o Sporting para se defender da oposição. Ora, Frederico Varandas respondeu, fala numa graçola que podia ter sido evitada.
4: Eu não teria feito, sabendo que há a milhões de potenciais eleitores sportingistas, eu não a teria feito, mas também sobre essa graçola, deixa-me só que do clube ganhava quase, eu só queria dizer que nós Sporting tivemos 18 anos e depois 19 anos sem vencer, mas eu posso dizer que preferia estar mais 19 anos sem vencer do que se o presidente de uma coletividade vencedora tivesse sido apanhado em escutas a corromper árbitros. Isso teria sido pior.
1: As declarações de Frederico Varandas, a resposta do presidente do Sporting ao primeiro-ministro, declarações no final deste jogo. O Sporting venceu na Pedreira o Braga por 3-1. Ainda no campeonato, o Futebol Clube do Porto joga mais logo no Funchal, frente ao Marítimo. Os Dragões procuram manter o percurso 100% vitorioso nesta edição 2026-2027 do campeonato. Jogo marcado para as 6 da tarde na Madeira. Jogo com relato e comentários em direto aqui na Rádio Observador. É notícia de fecho deste Jornal das 7. Eu estou de regresso às 7h30 para atualizar toda a informação numa nova síntese de notícias. 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

Do Estado para 2027, os socialistas já defenderam a viabilização através da abstenção. Nesta reunião, também as alterações ao regime do arrendamento urbano vão ser discutidas pelo Partido Socialista. Mário Centeno afasta qualquer conflito de interesses na nova contratação para o Abanca. Isto porque o grupo espanhol comprou o Eurobic em 2023, quando Centeno era governador do Banco de Portugal. A compra deu ao Abanca uma posição importante no mercado português nessa altura, e Centeno vai agora ser administrador da seguradora do grupo espanhol. Ora, em declarações ao Observador, Mário Centeno afasta conflitos de interesses e afirma que quando foi para o Banco de Portugal, o Abanca já era apresentado, como o comprador do Eurobic. É um assunto que faz manchete esta hora no site do Observador, uma notícia que desenvolvemos com mais detalhe também já a seguir no Jornal das 8. Nos Estados Unidos, o furacão Isaías perdeu força e intensidade ao entrar na Flórida. Ainda assim, são esperadas rajadas de vento forte e chuva intensa ao longo das próximas horas. Há também a possibilidade de tornados e inundações em algumas zonas da Flórida e também do sul da Geórgia. A tempestade já deixou centenas de milhares de pessoas sem energia elétrica. Os moradores da costa do Golfo, que não evacuaram antes da chegada do Isaías, são aconselhados pelas autoridades a ficar em casa ou em abrigos. No Panamá, o forte sismo registado ontem teve até agora cerca de 147 réplicas. São dados avançados pelo Centro de Operações de Emergência do país. Até ao momento, não há registro de vítimas mortais. Os Estados Unidos anunciaram, entretanto, que vão mobilizar recursos para ajudar o Panamá a lidar com os efeitos deste sismo. Os Estados Unidos suspenderam as sanções ao gasóleo russo até abril do próximo ano. O anúncio feito pelo presidente norte-americano na rede social Truth Social. O Kremlin também já confirmou este acordo. Fala num acordo que vai beneficiar o mundo inteiro. A opinião contrária tem Volodymyr Zelensky, o presidente da Ucrânia. Afirma que, desta forma, Moscovo vai intensificar ainda mais os ataques contra Kiev. Tempo ainda para o desporto. O Sporting venceu em Braga por 3-1. Reviravolta na segunda parte. O Sporting só provisoriamente ao segundo lugar, com 18 pontos, mais 2 do que o Benfica e menos 3 do que o Futebol Clube do Porto. Os Dragões jogam hoje na Madeira frente ao Marítimo. No final desta partida, o presidente do Sporting foi à zona mista falar aos jornalistas para elogiar a exibição dos Leões, mas também aproveitou para responder ao primeiro-ministro. No debate quinzenal, Luís Montenegro fez uma metáfora com o Sporting para se defender da oposição. Ora, Frederico Varandas fala numa graçola e afirma que, se fosse primeiro-ministro, não a teria feito. São declarações que também recuperamos já a seguir no Jornal das 8, aqui na Rádio Observador. Fica por aqui esta síntese informativa das 7h30. As notícias estão de regresso daqui a meia hora. Até já.

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3: Muito bom dia, ficamos a conhecer os títulos em destaque no Jornal das 8 com o Rui Casanova. Bom dia, Rui.
4: Bom dia, Nelson. Mário Centeno afasta qualquer conflito de interesses na nova contratação para o Abanca. André Ventura quer o Chega a mostrar que está pronto para governar, insiste no apelo à União. O Sporting venceu o Braga na Pedreira por 3-1 com uma reviravolta e no final Frederico Varandas falou aos jornalistas para responder a Luís Montenegro.
3: São 8 horas, muito bom dia. Esta é a Rádio Observador, as notícias às 8, com o Rui Casanova. Rui, começamos este Jornal das 8 com o Mário Centeno, afasta qualquer conflito de interesses na nova contratação para o Abanca.
4: Isto porque o grupo espanhol comprou o Eurobica em 2023, quando o Mário Centeno era governador do Banco de Portugal. A compra deu na altura ao Abanca uma posição importante no mercado português e Centeno vai agora ser administrador da seguradora do grupo espanhol. Em declarações ao Observador, Mário Centeno afasta ainda assim qualquer conflito de interesses, afirma que quando foi para o Banco de Portugal, o Abanca já era apresentado como comprador do Eurobic. O ex-ministro das Finanças sublinha também que o negócio foi um negócio feito entre privados. O Abanca manifestou interesse no Eurobic quando do escândalo Luanda Leaks, no início de 2020, mas as negociações prolongaram-se e acabou por só fechar a transação em 2023, a meio do mandato de Mário Centeno no Banco de Portugal.
3: Este é um artigo que está em destaque esta hora no site do Observador. André Ventura quer o Chega a mostrar que está pronto para governar e volta a apelar à união do partido.
4: São alguns dos destaques do discurso de abertura de André Ventura no Conselho Nacional do Chega esta noite, num hotel em Lisboa. O presidente do Chega diz que a missão do partido ainda não está cumprida, por isso, com eleições diretas marcadas para o último dia deste mês, André Ventura voltou a confirmar que é recandidato à liderança.
5: Percebemos ou não que somos todos parte de um projeto maior que não é meu nem de ninguém nestas cadeiras, que há de continuar muito para lá da nossa presença para chegar àquele ano em que eu vos estou a dizer que eles olharão para trás daqui a 100 ou 150 anos e dirão: aquela foi a vossa melhor hora. É por isso que me recandidato à presidência do partido.
4: Declarações de André Ventura, muito aplaudido na abertura do Conselho Nacional do Chega. Esta noite foi num hotel em Lisboa. O Conselho Nacional do Chega confirma a marcação da próxima convenção do partido para os dias 20, 21 e 22 de novembro e a realização de eleições diretas para a liderança, como dizíamos há pouco, no próximo dia 31 de outubro.
3: A Comissão Nacional do Partido Socialista reúne-se esta manhã para analisar a proposta do Orçamento do Estado para 2027 e a posição do partido sobre esta proposta do Governo.
4: A reunião do órgão máximo do PS entre Congresso está marcada para as 10h45 desta manhã. Vai decorrer num hotel em Lisboa. O Partido Socialista já defendeu a viabilização do Orçamento do Estado através da abstenção, mas depois da apresentação feita pelo Ministro das Finanças esta semana, os socialistas levantaram dúvidas sobre algumas medidas. Também as alterações ao regime do arrendamento urbano vão ser discutidas pelo PS nesta reunião. Trata-se de uma proposta do Governo que está no Parlamento para discussão na especialidade e em relação à qual há um acordo assinado entre PSD e Chega.
3: Rui, seguimos neste Jornal das 8 também com notícia do Ministério Público de Sintra. Abriu uma investigação às denúncias de alegados maus-tratos físicos e psicológicos na Escola Básica número 2 de Rio de Moro.
4: As acusações, que partiram de alunos, visam a professora de uma turma do terceiro ano, foram reveladas pelo Observador no final de setembro. Várias mães de alunos e ex-alunos relatam gritos constantes, castigos e agressões, designadamente contra um aluno autista. Documentos a que o Observador teve acesso mostram que a direção da escola e a coordenação pedagógica foram informadas das queixas. As denúncias chegaram agora ao Ministério Público de Sintra, que está a investigar este caso.
3: Nos Estados Unidos, o furacão Isaías parece perder força ao entrar na Flórida. Ainda assim, com rajadas de vento forte e chuva intensa ao longo das próximas horas.
4: Há também possibilidade de tornados e inundações em algumas áreas da Flórida e do sul da Geórgia. A tempestade já deixou centenas de milhares de pessoas sem energia elétrica. Os moradores da costa do Golfo, que não evacuaram antes da chegada do Isaías, são agora aconselhados pelas autoridades a ficar em casa ou em abrigos. Os estados da Flórida, Geórgia e Alabama estão em estado de emergência.
3: E os Estados Unidos suspenderam as sanções ao gasóleo russo até abril do próximo ano.
4: Um anúncio feito pelo presidente dos Estados Unidos na rede social Truth Social, Donald Trump, garante que Vladimir Putin se comprometeu a fornecer imediatamente 300 mil toneladas de gasóleo para o mercado norte-americano e para o mundo inteiro ao longo dos próximos meses. Donald Trump assegura que os preços dos combustíveis vão baixar rapidamente e em números recorde. Entretanto, em declarações aos jornalistas, o presidente norte-americano afirma que este acordo resulta de uma parceria forte que tem com a Rússia.
6: Somos um parceiro forte. Precisamos de petróleo para o mundo. Isto é diesel, que é o que nós precisamos. Então estamos muito felizes.
4: Donald Trump, junto à Casa Branca, a falar aos jornalistas sobre esta suspensão das sanções ao petróleo russo. O Kremlin também já confirmou o acordo, fala num entendimento que vai beneficiar o mundo inteiro. Já o presidente da Ucrânia condena a decisão dos Estados Unidos, Volodymyr Zelensky, afirma que esta vai ser uma forma de Moscou intensificar os ataques contra a Ucrânia.
3: Vamos ao desporto. O Sporting venceu ontem o Braga por 3-1 na Pedreira, depois de uma reviravolta na segunda parte.
4: O Sporting regressa assim aos triunfos na Primeira Liga, depois de dois empates, um resultado que deixou Rui Borges muito contente.
7: A resposta que nós queríamos dar para nós, porque tínhamos dois empates e somos o Sporting. E eles têm que ter noção disso, da exigência que é Sporting. Eles, eu, toda a gente que joga-se para ganhar. E uma equipa como o Sporting pode estar dois jogos sem ganhar. Tão simples quanto isso, por isso importantíssimo voltar às vitórias num campo difícil, perante um grande adversário. A pressão é a mesma que o Braga como com o Lens, exatamente igual.
4: Reação de Rui Borges, já do lado do Sporting Braga, o técnico Carlos Vincent elogia a atitude dos jogadores, apesar desta derrota.
8: Foi um partido em que creio que...
6: Foi um jogo em que acredito que a equipa demonstrou, desde o início, que queria buscar a vitória. Com a pressão alta do Sporting, a equipa não se intimidou com a bola e tentou sempre encontrar soluções para atacar. É verdade que fomos para o intervalo com a recompensa do golo, mas continuámos a esforçar-nos muito na pressão e a colocar o Sporting em dificuldades.
8: A equipa também se esforçou muito na pressão, pôs em problemas a Sporting.
4: Reações dos dois técnicos no final do jogo. Com este resultado, o Sporting só provisoriamente ao segundo lugar, com 18 pontos, mais 2 do que o Benfica e menos 3 do que o Futebol Clube do Porto.
3: Ora, o presidente do Sporting também falou no final do jogo e aproveitou para responder ao primeiro-ministro.
4: No debate quinzenal de ontem, Luís Montenegro fez uma metáfora com o Sporting para se defender da oposição no Parlamento. Disse que há alguns anos, quando uma determinada coletividade não atingia os objetivos, dizia sempre que para o ano é que vai ser. Foram as declarações de Luís Montenegro que mereceram resposta de Frederico Varandas. O presidente do Sporting fala numa graçola que podia ter sido evitada.
9: Eu não teria feito, sabendo que há milhões de potenciais eleitores sportingistas, eu não a teria feito, mas também sobre essa graçola, deixa-me só que do clube ganhava quase, eu só queria dizer que nós Sporting tivemos 18 anos e depois 19 anos sem vencer, mas eu posso dizer que preferia estar mais 19 anos sem vencer do que se o presidente de uma coletividade vencedora tivesse sido apanhado em escutas a corromper árbitros. Isso teria sido pior.
4: Resposta de Frederico Varandas a Luís Montenegro. Declarações aos jornalistas na zona mista no final deste jogo no estádio do Sporting de Braga. Ainda no futebol, o Futebol Clube do Porto joga hoje com o Marítimo na Madeira e procura manter o registo 100% vitorioso no campeonato.
3: Jogo marcado para às 18h, relato e comentários em direto aqui na Rádio Observador. Fazemos a antevisão dessa partida também mais logo depois das 11h30 na edição desta manhã de E o Campeão É. O Rui Casanova regressa com mais notícias às 8h30.
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3: A Semana Política em Análise, na edição de Vichy Soaz, que começa já de seguida na segunda parte. O convidado desta semana é Sebastião Bugalho.

0: Ora, bem-vindos à primeira parte da Vichy Suase. Nós estamos numa edição especial em Estrasburgo. Desta vez mudámos-nos provisoriamente para o Parlamento Europeu. Comigo tenho o Miguel Santos Carrapatoso, que é editor adjunto de política do Observador, e também o Miguel Vítor Dias, que é coordenador de política da Rádio Observador. Enfim, para não desformatarmos o programa de todas as formas, eu vou dizer que vai começar a Vichy Suase. Ia começar por propor uma sopa frugal.
1: Rui, se me permites, só dar as boas-vindas ao Miguel Santos Carrapatoso à Europa. Acho que é devido a essa palavra.
2: É verdade, estou a gostar muito da experiência.
1: agora sim, podemos continuar.
0: O Miguel tinha tido uma vinda acidentada da última vez, mas
1: esperemos estar a mudar essa opinião.
0: Nada correu mal com ele, só apenas com as pessoas que o rodeiam.
2: Só falta a viagem de regresso.
0: Exatamente, não vamos enviar foguetes antes da festa. Então, Miguel, uma questão aqui de hierarquia, vá lá. Miguel Santos Carrapatoso, começa pela sopa da frugalidade.
2: Para falar de Luís Montenegro e do discurso que fez no Parlamento Europeu, quer dizer, nós temos que pôr sempre em perspectiva a importância relativa do Estado português no conjunto dos 27 e também não olhar para esta intervenção de Luís Montenegro como se tivesse sido um momento definidor para o momento atual da União Europeia e para as negociações dos fundos europeus. Sabemos qual é o nosso peso relativo e, portanto, também não devemos entrar em grandes delírios sobre o discurso e a importância do discurso de Luís Montenegro. Ainda assim, dito isto, o primeiro-ministro português revelou alguma coragem no discurso que fez. Sabemos que existe uma tensão entre os chamados países frugais e os amigos da coesão, sabemos que há uma discussão entre em relação àquilo que deve ser o próximo orçamento comunitário e à distribuição dos fundos europeus para uma fatia maior para a coesão e para a agricultura, se para a inovação e a competitividade. E, portanto, e sabemos que historicamente existe este braço de ferro entre os países frugais e os demais Estados-membros sobre as comparticipações a que cada Estado-membro deve estar obrigado. E o que Luís Montenegro veio aqui fazer foi lembrar as regras do jogo. Os países frugais ganham muito ou tiram muito partido do mercado comum, e se tiram partido desse mercado comum não podemos deixar os países da coesão para trás, sob pena de acentuar ou aprofundar os desequilíbrios que já existem na União Europeia. E, portanto, nesse contexto, e insistindo mais uma vez que não nos devemos esquecer do peso relativo de Portugal, foi um bom discurso, um discurso corajoso, que aliás conseguiu a original proeza de não ser mais ou menos consensual à esquerda e à direita dos eurodeputados portugueses. Ninguém criticou o discurso de Luís Montenegro, fizeram-lhe outros reparos, sobretudo sobre a questão da habitação, sobre a questão da utilização da base das lajes, mas no essencial sobre a posição do governo português, do Estado português, em relação aos fundos europeus, à esquerda e à direita, toda a gente secundou Luís Montenegro. E, portanto, quando há esta consensualidade em torno de uma intervenção do primeiro-ministro português, quer dizer que foi relativamente bem sucedida. Portanto, acho que no essencial esta viagem de Luís Montenegro a Estrasburgo correu bem, na medida das nossas possibilidades.
0: Miguel, a tua frugalidade.
1: Sim, e ainda por cima, só para complementar, é que Luís Montenegro juntou isto à cimeira dos amigos da coesão, portanto, para também tentar dar mais peso a essa mensagem dos países que não são contribuintes líquidos da União e precisam de fundos comunitários.
0: O Clube Med, o outro.
1: Tivemos realmente essa particularidade que o Miguel já referiu, de até Catarina Martins dizer que não discordava de Luís Montenegro no que toca a esta intervenção, e não deixa de ser um bocadinho ilustrativo que Portugal une-se quando precisa de pedir dinheiro à União Europeia. Nós sabemos que os fundos são justos. Luís Montenegro, aliás, fez uma boa explicação simplificando a mensagem. Isto não é menorizar a intervenção de Luís Montenegro, é um elogio, simplificando a mensagem de como é que Portugal contribui para a União Europeia à medida da sua dimensão, mas não deixa de ser curioso que é na altura de pedir dinheiro à Europa é que os portugueses se unem, e neste caso isso está a acontecer mais uma vez. Há depois a questão também do entendimento entre PS e PSD, ou em linguagem europeia entre os SND e o PPE, para que as coisas corram, para que a Europa possa andar para a frente, no entendimento destes dois partidos, ou neste caso até mais, referindo-me à entrevista e ao discurso de Francisco Assis, que tem defendido muito isso. Não deixa de ser curiosa essa posição aqui. Francisco Assis, aliás, nas perguntas colocadas a Luís Montenegro, foi dos poucos que fugiu praticamente a toda a intervenção do Primeiro-Ministro para vir defender uma Europa mais federal, o que não deixa de ser um discurso também ele corajoso numa altura de nacionalismos e de líderes políticos que tendem mais a ir pelos não vou conseguir dizer a palavra, por países isolados do que propriamente por... Exatamente, muito obrigado. Não deixa de ter também coragem, e pode ajudar a partir daqui também a criar este elan e esta mensagem que o próprio Presidente da República tem vindo a pedir em Portugal, de que o país, a população vai recompensar a capacidade de acordos a longo prazo, sendo que sempre que se fala de acordos entre os dois partidos mais tradicionais, por norma há sempre um vencedor que sai daqui, que é o Chega, e veremos se isso se verifica ou não também neste caso.
0: Oh Miguel, eu gosto, quando estou a ouvir a Vichy Soares, e não estou, e também quando estou a fazer parte dela, de uma questão das pequenas histórias. Eu sei que já escreveste num artigo, e o Miguel até falou disso também numa peça na Rádio Observador, mas explica-me lá a história da pera doce. Consegues reproduzir esse episódio?
2: Era caramelizado.
0: Era caramelizado, exatamente. Também devia ser doce. Espero eu.
1: Doce era se o orçamento fosse ao nível do que
2: eles queriam. Foi uma história que tivemos a oportunidade de contar no Observador, os bastidores da reunião, do almoço, reunião, entre Luís Montenegro e os eurodeputados portugueses, em que os chefes das delegações foram fazendo questões ao Primeiro-Ministro, e o Primeiro-Ministro respondeu precisamente sobre esta questão dos fundos europeus e outros temas como a energia, como a questão da habitação. No fundo, um almoço algo descontraído entre Primeiro-Ministro e eurodeputados portugueses. E a determinada altura houve um momento que era de alguma tensão, ou que seria de alguma tensão, porque João Oliveira, eurodeputado comunista, interrompeu Luís Montenegro quando Luís Montenegro estava a falar, para lhe colocar uma questão. E a questão era como é que iria comer a sobremesa com apenas uma colher. E a sobremesa era uma pera caramelizada que estava, ao que indicaram as nossas fontes, estava bastante dura. E nós escrevemos essa história, e acho que é uma belíssima imagem do momento atual das negociações, que é como é que se vai comer a sobremesa dos fundos europeus. Neste caso não necessariamente com uma colher, mas de faca e garfo, porque não está muito fácil chegar a bom porto, e portanto foi um momento de alguma descontração, e mesmo esse almoço com os eurodeputados portugueses, apesar do clima de alguma crispação que vai existindo em Portugal, mas foi um almoço que decorreu sem incidentes de maior, o que prova que às vezes a distância ajuda muito nas relações.
0: Utilizando
1: algo... E se o PCP acabar a receber dicas do PSD, nem que seja para peras caramelizadas, também é uma mudança histórica.
0: Mas repare que ao menos não se fez a metáfora de acabar nem à pera, não é? Vamos avançar para a segunda sopa, que é a sopa republicana. Parece que já vai um bocadinho distante, mas não foi assim há tão pouco tempo. O 5 de outubro, que foi o primeiro de António José Seguro. Que sinais é que vemos nesta sopa republicana?
2: Deixa-me corrigir a tua pergunta, Rui. Eu acho que parece que foi distante porque esteve muito longe de ser inesquecível, porque António José Seguro fez um discurso muito bem intencionado, cheio de lugares comuns, cheio de frases e de apelos ao bom coração de todos os portugueses, mas que acrescenta muito pouco. Eu bem sei que António José Seguro se candidatou e chegou ao cargo de Presidente da República para ser tudo aquilo que Marcelo Rebelo de Sousa não foi. E a determinada altura, Marcelo Rebelo de Sousa, é justo dizê-lo, comportava-se e comportou-se como um pirómano político. E portanto, António José Seguro quer ser o Xanax do nosso regime. E não há mal nenhum nisso. Mas convém que, sendo ou tentando que o regime não entre num bloqueio total e numa crispação total, seria importante que António José Seguro revelasse uma agenda própria. O que quer exatamente o Presidente da República? Que causas vai abraçar? Que ações concretas vai tomar para que os problemas que existem e que ele identifica possam ser resolvidos. E eu acho que António José Seguro está muito confortável com a ideia de chegou a Presidente da República, mas chegar a Presidente da República não é um fim em si mesmo, pelo menos eu acho que não deveria ser.
1: E este muito tipo... menos no primeiro mandato.
2: E este, exato, e neste tipo de discursos, que não é o primeiro que António José Seguro faz, sobressai sempre essa sensação de que António José Seguro se vai limitar a dizer, salvo melhor expressão, banalidades. E eu acho que se arrisca a ser um presidente banal num tempo que é de exceção e, portanto, que deveria exigir um Presidente da República muito mais interventivo no bom sentido, ou seja, não é interventivo como o omnipresente Marcelo Rebelo de Sousa foi. Não é interventivo nas rábulas que Marcelo Rebelo de Sousa fazia, mas interventivo com causas concretas. Por exemplo, tivemos um péssimo arranque do ano letivo e não se vê nas ações de António José Seguro uma preocupação para que o governo arrepie o caminho.
1: Mas fazendo advogado do diabo, foi interventivo na questão das tempestades, indo ao terreno e produzindo aquele relatório. Sim. E agora na questão da saúde está a tentar ser, não é?
2: Sim, mas fica sempre aquém. Pelo menos eu acho que António José Seguro se arrisca a ser poucoxinho no cargo. E naquela frase que imortalizou, o qual é a pressa, eu acho que António José Seguro, não revelando urgência, corre o risco de parecer parado e paralisado, o que seria péssimo para o equilíbrio do regime. Um Presidente da República serve para alguma coisa e António José Seguro não tem conseguido, nem nos discursos e muito menos nas ações concretas, dar um sentido de missão ao cargo de Presidente da República.
0: Ele teve 10 anos fora. Achas que ele não compreende o tempo mediático ou quer ignorá-lo? Que é completamente diferente de quanto ele teve na política antes.
2: Eu acho que António José Seguro está muito preocupado com a questão da estabilidade. E o próprio assume-o. E ao mesmo tempo António José Seguro diz, e já o disse em vários discursos, que a estabilidade não é um fim em si mesmo. Ora, assumir isto, que a estabilidade não é um fim em si mesmo, pressupõe uma ação concreta, ações concretas para ajudar, orientar, conduzir o governo a encontrar determinadas soluções. O governo e as oposições. E António José Seguro aproveitar o discurso de 5 de outubro para celebrar o facto de o Partido Socialista e do PSD terem um princípio de entendimento em relação ao Orçamento do Estado é revelador da falta de ambição do Presidente da República. Primeiro, não há acordo nenhum. O Partido Socialista o que disse foi que se não houvesse uma revisão constitucional muito aprofundada, então estaria disposto a viabilizar o Orçamento do Estado. Um Orçamento do Estado em que se demitiu de negociar o que quer que seja. Portanto, não há entendimento nenhum entre PS e PSD. Há uma passagem tática deste Orçamento e o próximo logo se verá. E lá está, quando o Partido Socialista foi chamado a tomar uma decisão sobre acordos de regime, no caso o mais recente da lei do arrendamento, percebemos claramente que os dois partidos estão em postos absolutamente opostos. Não há canais de comunicação entre eles. E portanto, António José Seguro aproveitar o 5 de outubro para celebrar uma passagem administrativa do Orçamento do Estado é tal questão da estabilidade como fim em si mesmo. E eu acho que é um erro que António José Seguro está a cometer na sua ação como Presidente da República, não ser mais exigente com o governo, como é óbvio, mas também com a oposição, sobretudo com o Partido Socialista, que é o partido de onde provém. Portanto, parece-me que António José Seguro não está a aproveitar a oportunidade que os portugueses lhe concederam.
0: Miguel, para terminarmos, a última palavra é tua sobre esta sopa republicana. E tens ainda a gestão do tempo.
1: Há uma mudança na dialética com o Presidente face a Marcelo Rebelo de Sousa, e esta questão dos discursos do 5 de Outubro, do 25 de Abril, acaba por ser ilustrativa disso, que é Marcelo Rebelo de Sousa deixava muitas mensagens nas entrelinhas e, portanto, olhando agora para os discursos de Marcelo, nós conseguimos ao fim de 10 anos ou 7 anos identificar que ele estava a querer falar dos problemas e dos problemas que iam acontecer no futuro, tentar antecipá-los. António José Seguro faz um bocadinho isto, que é responder ao dia-a-dia e ao situacionismo nesta busca da estabilidade a curto prazo. Pode ser uma necessidade que ele tenha para esta legislatura e que se liberte dela se conseguir cumpri-la, se conseguir que esta legislatura chegue mesmo ao fim. conseguindo recuperar essa tal estabilidade no país, mas para já acho que há essa grande diferença face a Marcelo Rebelo de Sousa, que é esta literalidade e esta preocupação com o dia-a-dia, nestes discursos onde se pede um bocadinho mais de ambição, de visão de futuro, de antecipar problemas e modas ou vagas que acontecem, e que Marcelo fazia muito bem. Depois também é legítimo perguntar se Marcelo conseguiu evitar ou precaver algumas, isso aí já é outra conversa.
0: De Marcelo dizia que picava balões, António Jéssico parece que anda a distribuí-los aos seis, não é? É assim que chega ao fim a primeira parte da Vichy Soise. Regressamos já a seguir, o convidado é Sebastião Bugalho.
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3: 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Temos Fora do Baralho também para ouvir depois das 9:00, numa altura em que os termómetros marcam 15 graus em Lisboa, 13 no Porto. É um sábado 10 de outubro, com algumas nuvens pelo território continental, sem sinal de chuva. Aumenta um pouco a nubosidade durante o dia de amanhã, mas ainda sem chuva. Temperaturas que devem chegar a máximas de 21 no Porto, 26 em Lisboa ao longo deste sábado. Até à síntese das 8:30, temos música nova do Benjamin. Esta chama-se O Fim da Greve, tem a participação da Lena D'Água.

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2: São 8h30, muito bom dia. Síntese de notícias com o Rui Casanova. Bom dia, Rui.
3: Bom dia. A Comissão Nacional do PS reúne-se esta manhã para analisar a proposta de orçamento do Estado para 2027. Os socialistas já defenderam a viabilização do orçamento através da abstenção, mas depois da apresentação da proposta do Governo esta semana, levantaram dúvidas sobre algumas medidas. Também as alterações ao regime do arrendamento urbano vão ser discutidas pelos socialistas nesta reunião que começa às 10h45 da manhã num hotel em Lisboa.

0: Centeno vai agora ser administrador da segurança da seguradora deste grupo espanhol. Em declarações ao Observador, Mário Centeno afirma que quando foi para o Banco de Portugal, o Abanca já era apresentado como o comprador do Eurobig, por isso afasta qualquer tipo de conflito de interesses. Nos Estados Unidos, o furacão Isaías perdeu força e intensidade ao entrar na Flórida nas últimas horas. Ainda assim, são esperadas rajadas de vento forte e chuva intensa este sábado. Há também possibilidade de tornados e inundações em algumas áreas da Flórida e do sul da Geórgia. A tempestade já deixou centenas de milhares de pessoas sem energia elétrica em casa. Os Estados Unidos suspenderam as sanções ao gasóleo russo até abril do próximo ano. O presidente norte-americano fez este anúncio esta madrugada na rede social Truth Social. Donald Trump afirma que tem uma parceria muito forte com a Rússia. O Kremlin também confirma este acordo, fala num entendimento que vai beneficiar o mundo inteiro. Já o presidente da Ucrânia condena os Estados Unidos, Volodymyr Zelensky, diz que esta vai ser uma forma de a Rússia intensificar os ataques contra Kiev. No desporto, o Sporting venceu em Braga por 3-1, com uma reviravolta na segunda parte. Com este resultado, os Leões sobem provisoriamente ao segundo lugar da Liga, com 18 pontos. Ora, destaque no final da partida para as declarações do presidente do Sporting, Frederico Varandas, foi à zona mista falar aos jornalistas para responder a Luís Montenegro, isto depois de o primeiro-ministro ter feito uma metáfora com o Sporting para se defender da oposição no debate quinzenal no Parlamento de ontem. Frederico Varandas fala numa graçola, afirma que há milhões de potenciais eleitores sportinguistas e, por isso, entende que, se fosse primeiro-ministro, teria evitado fazer esta graçola, expressão utilizada por Frederico Varandas. Ainda no futebol, o Futebol Clube do Porto joga hoje com o Marítimo, na Madeira, procura manter o registro 100% vitorioso no campeonato. Jogo marcado para as 6 da tarde, vai ter relato e comentários em direto aqui na Rádio Observador, numa emissão especial de desporto, que começa depois da síntese das 5:30 da tarde.
1: Rui Casanova, com mais notícias no Jornal das 9.

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1: 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Até às notícias das 9, a segunda parte da Vichy Suaze desta semana, que tem como convidado Sebastião Bugalho.

0: Ora, bem-vindos à segunda parte da Vichy Suave, hoje numa edição especial aqui a partir do Parlamento Europeu em Estrasburgo. Bem-vindo, Sebastião Bugalho, é vice-presidente do PSD, é também porta-voz do PSD e aqui é eurodeputado e porta-voz também da delegação do PSD em Bruxelas / Estrasburgo. Sebastião Bugalho,
1: onde nós estamos.
0: Exatamente. Defendeu que com o compromisso constitucional entre PS e PSD também devia existir uma garantia do lado dos socialistas enquanto durasse esse processo de alguma forma, uma garantia de estabilidade.
1: Uhum.
0: Ou seja, com o orçamento do próximo ano também estaria incluído, uma vez que esse processo decorria. O facto do Presidente da República ter uma leitura de que o chumbo do orçamento não significa automaticamente uma dissolução e uma instabilidade total, uhum, não cai por terra esse argumento?
1: Bem, eu não creio que os dois argumentos se autoanulem ou entrem em confronto. Bem, em primeiro lugar, boa tarde e obrigado pelo vosso convite. É sempre bom ter correspondentes portugueses em Estrasburgo. Repare, eu quando lancei essa questão, só para ficar claro, não falei nem em orçamentos, nem em legislaturas. O meu único ponto era, sendo essa a exigência final, porque era aquela que faltava o Presidente do PSD corresponder, mas sendo essa a exigência final da parte do Partido Socialista para viabilizar o orçamento, isto é, o PS exigiu ao PSD um compromisso constitucional para que não fizesse uma revisão da Constituição que excluísse o PS, portanto apenas que o Partido Chega, ou que apresentasse um projeto para a revisão da Constituição ou votasse favoravelmente um projeto que ultrapassasse os limites materiais da revisão da Constituição consagrados no texto constitucional desde 75.

0: aquilo que o PS nos pediu foi isso. E a minha pergunta era muito simples, era se nós acedermos e acedemos a esse compromisso, se ele é para levar a sério, ou isto é, se o PS, ao nos pedir um compromisso constitucional, se está disponível para viabilizar o compromisso que ele próprio pediu. Era apenas essa questão. E eu devo dizer que numa entrevista aqui ao vosso observador, da parte de um elemento do secretariado próximo do Dr. José Luís Carneiro, próximo do líder do PS, o André Mons Caldas, não me pareceu que a resposta do PS fosse exatamente de rejeição. Eu percebi a resposta do PS. É entendível o que dizem, que é: nós não passamos um cheque em branco, nós também não o pedimos, mas nós vamos comportar-nos de forma leal enquanto parecer de revisão constitucional, que é aquilo que o PS nos pediu e que nós, obviamente, também pedimos ao PS. Então eu não fiquei desapontado com a resposta do PS. Em relação àquilo que disse o Sr. Presidente da República no discurso do 5 de outubro, a mim parece-me que é o raciocínio natural de um Presidente da República que não é imediatista e quer guardar para si a máxima margem de manobra possível para gerir qualquer eventual crise política, evitando ao máximo essa ocasião de crise política.
1: E o Presidente da República já agora é um aliado do Governo naquilo que é o cumprimento da legislatura até ao fim?
0: O PSD não olha para a função presidencial nem na expectativa de aliados, nem no receio de adversários. Julgo que, conhecendo a persona pública, até já antiga, do Sr. Presidente da República, do recém-eleito Presidente da República, António José Seguro só é aliado de uma coisa neste momento, é da estabilidade. E nesse sentido, obviamente, coincidimos nesse interesse da estabilidade.
1: Voltando ao ponto do PS e de uma perspectiva de alguma estabilidade, houve um manifesto de empresários e ex-ministros que pediam acordos de médio e longo prazo entre PS e PSD que fossem até para lá daquilo que são a duração das legislaturas. No sofá do Parlamento esta terça-feira, aqui gravado em Estrasburgo também, o Francisco Assis disse na Rádio Observador que o PS e o PSD têm a obrigação histórica de promover um entendimento de fundo. O PSD estaria disponível para um entendimento de fundo com o PS em troca de uma estabilidade até ao fim da legislatura?
0: Bem, eu entendo as boas intenções dos proponentes desse modelo e tenho imenso respeito pelo Francisco Assis, mas julgo que quando queremos projetar um ciclo político com estabilidade, e nesta legislatura ou na próxima, temos de olhar para o sistema político como ele é, não como ele foi. E parece-me que a maioria dos bem-intencionados proponentes de um acordo de regime entre o PSD e o PS, ou entre o PS e o PSD, para esse entendimento de fundo, como dizia o Rui Pedro Antunes, que ainda encaram o sistema político como ele era e não como ele já é. E infelizmente ou felizmente, os sistemas políticos não são algo que nós possamos rebobinar como antigamente os VHS. E muitas vezes, quando tentamos travar a mudança do sistema político ou até reverter à força as mudanças que estão a ocorrer em sistemas políticos, corremos o risco de as acelerar. E esse é um receio. E
1: isso tornava o Chega a única alternativa e iria ajudar o Chega a crescer, é isso?
0: Esse é um dos receios que eu tenho, mas como digo, com respeito pelos proponentes, porque acho que a sua intenção é positiva, é a estabilidade, e nesse sentido também coincidimos com a
2: intenção. E é isso que justifica o risco de ir planando entre a direita e a esquerda, como diz Luís Montenegro.
0: Não, porque eu julgo que o governo é mais parecido com um porta-aviões do que com um parapente, Miguel Vítor Abdias. Mas sem querer subscrever a sua alegoria, eu tentei dizer-vos isso, aliás, quando nos cruzámos no Congresso do PSD. Nós não temos uma estratégia de não parceiro preferencial, nós não assumimos um parceiro preferencial. A ideia de nós não dependemos de ninguém para não fortalecermos o outro, como é assim desde o início dos governos de Luís Montenegro em 2024, não é uma questão de dissimulação, não é uma questão tática. A ver, não é uma questão de isto dá mais jeito com este, isto dá mais jeito com aquele. Isto não é por isso que temos essa opção. O PSD, esta liderança do PSD, estão convencidos, e até agora eu não me cruzei com nenhum dado que o desmente isso, que esta é a forma mais responsável de preservar o sistema político. Porque, como o Rui Pedro dizia, se houvesse uma ambiência de Bloco Central, seria o sonho de André Ventura, porque faria campanha contra todo o sistema aliado em conjunto. Como aliás tenta fazer mesmo quando nós não estamos aliados em conjunto. Portanto, ele já faz essa campanha sem essa ocorrência, imagine se ocorresse de facto. Portanto, o comportamento mais responsável diante de um sistema político que está obviamente a mudar é olhar para a mudança de frente e projetar um horizonte de estabilidade onde seja possível reformar, tendo pontos com todos para não depender de nenhum. isto não é, como eu vos digo, não é dissimulação, é responsabilidade no que diz respeito ao sistema político que está a mudar.
2: Temo que esses dois...
0: Só para ficar claro, eu identifico-me integralmente com essa estratégia, precisamente porque me parece que é a forma mais responsável de preservar o sistema político.
2: Por falar em responsabilidade, o antigo ministro das Finanças, Mário Centeno, publicou hoje um artigo de opinião no Jornal Público em que diz que Luís Montenegro está com as contas públicas descontroladas e até já superou os registros de José Sócrates. O diabo pode chegar com a AD no governo?
0: Bem, eu vou medir as minhas palavras, porque não tenho nada pessoal contra o professor Mário Centeno e tenho, aliás, lido as suas entrevistas, porque são entrevistas essencialmente políticas e eu, sendo alguém que gosta de política, tenho alguma curiosidade. Mas esse artigo já foi desmentido de ponta a ponta por economistas com a mesma preparação académica e a mesma carreira de sucesso que o próprio professor Mário Centeno, nomeadamente no facto de esconder os anos que não lhe convém que apareçam nesse artigo para sustentar a sua tese política de que, de forma quase cómica, de que as contas públicas de Luís Montenegro, que vai para o terceiro orçamento com o sustento orçamental seguido, se assemelhariam de forma alguma às do engenheiro José Sócrates, que foi secretário-geral do partido sob o qual Mário Centeno foi ministro das Finanças. Vocês reparem que os anos de 2010 e 2011 não estão presentes nesse artigo. Anos de governação de José Sócrates. Não estão presentes nesse artigo. Não aparecem. Ele não os menciona. Porquê? E se repararem de 2020 a 2023, que foram anos, obviamente, de grande choque de despesa devido à pandemia, também não aparecem nesse artigo, porque era um governo que Mário Centeno fez parte. Portanto, parece-me um artigo politicamente habilidoso, que merece ser denunciado. Aliás, o professor António Nogueira Leite praticamente polígrafa ponto a ponto esse artigo. Eu recomendo aos vossos ouvintes e leitores que tomem nota disso, porque me parece que o professor Mário Centeno assinou um artigo de opinião político, não uma tese ou um ensaio como economista que é. É uma opção dele, mas deve ser julgado por isso. Deve ser avaliado com base nessa opção sua. E, aliás, deixem-me só dizer isto, que acho que é importante. Parece-me que...
1: Acha que ele tem uma ambição a isso?
0: Não, isso tenho que lhe perguntar a ele. Ele já veio dizer que não. Tenho que lhe perguntar a ele. Convido-o para uma entrevista e pergunto-lhe, com todo o respeito. Mas, repare, parece-me que... Eu li as entrevistas, confesso-lhes, eu li as entrevistas que ele tem dado, como partilhava convosco há pouco. Parece-me que ele é saudosista de um tempo que não existiu. Eu vou-vos ler aqui. Eu, por acaso, até trouxe, porque imaginei que viesse à baila. O Mário Centeno, numa entrevista ao jornal Negócios da Antena 1, dizia que, ao contrário dos últimos 10 anos, em que o crescimento foi feito com investimento e exportações, hoje em dia voltamos ao consumo. Bem, isto é extraordinário, porque o Mário Centeno foi o autor do cenário macroeconómico, quando António Costa foi candidato a primeiro-ministro pela primeira vez, que defendia o consumo como motor da economia para essa campanha eleitoral. Vocês, senhores, lembram-se e podem recordar a ir ver a conferência de imprensa de António Costa e de Mário Centeno quando apresentaram esse cenário, que elevava ao consumo como um grande fator diferenciador do programa económico da altura do Dr. Pedro Passos Coelho e do Dr. Paulo Portas. Portanto, aquilo que eu acho extraordinário é que o deixem dizer estas coisas sem contraditório, ninguém se lembra. 2015 não foi assim há tanto tempo. E depois, também me parece uma coisa, lendo aquilo que ele vem dizendo, é que ele não tem uma única ideia para o país. Que é uma coisa extraordinária para alguém que foi governador do Banco de Portugal, presidente...
2: Isso poderá significar que não quer propriamente, que não ambiciona propriamente presidente. Nenhum lugar, não é?
0: Mas eu acho que nós não precisamos de querer lugares para ter ideias para o país. O Miguel também há de ter ideias para o país e os eleitores e os cidadãos também têm ideias para o país e não precisam de querer coisas. Eu acho que nós podemos ser aposentados, respeitáveis e dar o nosso contributo para o país. Agora, eu, como devem imaginar, não sou um crítico da autoestima, pelo contrário, pratico bastante. Mas parece-me extraordinário que alguém que foi ministro das Finanças, governador do Banco de Portugal e presidente do Eurogrupo, tendo tido ambições também no Banco Central Europeu e no FMI, aparentemente rugadas, que a única ideia que tem para o país é o próprio.
2: Foi um dos impulsionadores de uma resposta europeia à crise da habitação. Não é pouco prudente, tendo em conta às vezes que o Chega já falhou à 25ª hora, um acordo numa matéria como o arrendamento com o partido de André Ventura?
0: Não, porque o conteúdo é nosso. A reforma é nossa. Eu confio na reforma, a reforma é equilibrada. Portanto, quer dizer...
2: Para ser viabilizada precisará de receber algo do Chega.
0: Não, senhor, repare. Eu julgo que a reforma protege todos aqueles que têm 65 anos ou mais, ou uma incapacidade igual ou superior a 60%, e este é o governo quem apoia os direitos às rendas, já apoiou em 2 anos e meio mais do dobro do que o governo do PS tinha apoiado em 8 anos e meio. Podem confirmar esta frase, poligrafem-me à vontade. Portanto, do ponto de vista da habitação, nós não só temos trabalho feito, mais de 120 mil jovens apoiados com políticas para a juventude, para adquirir a primeira casa, mais 120 mil jovens apoiados, mais 30 mil casas construídas e 40 mil até final do ano. Nós, em matérias de habitação, não aceitamos lições de ninguém.
2: O ponto é a confiança.
0: Eu vou aí. Porque fizemos mais em 2 anos e meio do que eles fizeram em 8 anos e meio. Sobre a questão do Chega, ou Miguel Viterbo Dias, se as intermitências e os estados de alma do partido que refere afetassem o ímpeto reformista deste governo, nós não o tínhamos. E nós não podemos fazer isso, porque isso sim seria uma vitória do Chega.
2: É só porque eu pode parecer estranho ter o líder parlamentar chamar Aldrabão a André Ventura e depois a confiar em André Ventura para mudanças destas.
0: As descrições da paisagem política ao parlamentar e os adjetivos eu deixo para o Miguel e para os comentadores.
2: Foi o Hugo Soares que fez essa descrição.
0: A necessidade de reformar não é diminuída consoante o vocabulário parlamentar. Isso não é assim, desculpa, repara uma coisa, vou dar aqui um exemplo. A lei da nacionalidade, dos estrangeiros, do retorno, a reforma estrutural da imigração na soma da alteração destas 3 leis, não teria sido possível sem o Chega. É verdade, o PS era contra, nós tínhamos que a aprovar, então tínhamos que a aprovar com o interlocutor que nos sobrava, não tendo nós parceiro preferencial.
2: Mas pelo caminho o Chega tirou o tapete à
0: essa reforma não era necessária? A criação da unidade especial de polícias não era necessária? Repare uma coisa, o tráfico humano caiu para metade por causa dessas reformas. A Unidade Especial de Polícias, que o PS recusou criar, identificou centenas de casos de tráfico humano nas nossas fronteiras que conseguiu travar. Queríamos que esses casos de tráfico humano continuassem? Queríamos 583 mil migrantes por regularizar em Portugal? Quer dizer, a ideia de que vamos deixar
1: tem
0: de
1: reclamar... Tem que se agradecer ao Chega isso.
0: Vamos deixar... Não, desculpa, mas eu tenho que perguntar isto, quer dizer, porque eu percebo o vosso ponto, que é os senhores querem reformar com interlocutores parlamentares que têm um discurso e uma forma que não tem que ver com um discurso institucional.
2: E sobretudo depois da questão da lei laboral, que pode ter marcado ou não uma
0: mas
2: mudança.
0: Mas uma coisa, no dia em que nós desistíssemos de governar, porque não gostamos do dicionário do Chega, ou dos estados de alma do Chega, ou das intermitências negociais do Chega...
1: Ou dos aldrabões do Chega.
0: É, disse o Rui, eu não discordo nem concordo.
1: Não, estou a citar o que
0: se faz. Mas foi uma boa citação. Mas no dia em que nós fizéssemos isso, temos que nos perguntar nós aqui, quem é que ganhava mais com isso? Quem é que ganhava mais com o PSD abdicar dos seus interlocutores parlamentares? Era o Chega. Porque o objetivo de um partido de protesto é que não se consiga reformar. E o objetivo do PS também é esse, coincidentemente. Que é que o governo minoritário do PSD também não consiga governar, para verem eles governar a seguir. Eu não vou fazer favores nem ao PS, nem ao Chega, porque eles agem de forma que eu não gosto ou dizem coisas que eu não, nas quais eu não me revejo, não vou fazer isso.
1: Se fosse um galho, apelando à capacidade de síntese
0: vou
1: que
0: tentar.
1: Tem, até em virtude de ser comentador televisivo e vai voltar em breve.
0: Não, eu não sou comentador.
1: Carlos Moedas disse que para Passos Coelho é mais fácil falar do que fazer. Concorda com o tom desta afirmação?
0: Repare, o engenheiro Carlos Moedas trabalhou de perto todos os dias, durante 4 anos e meio com o Dr. Pedro Passos Coelho, foi seu secretário de Estado adjunto e trabalhou de perto com ele e conhece-o melhor do que eu. Teve uma proximidade política profissional que eu nunca tive, de um panorama executivo e muito exigente, com uma intervenção externa no país.
2: Está a defender que tem razões para dizer o que
0: disse. Portanto, o engenheiro Carlos Moedas tem pergaminhos para responder e para usar o termo que entende, com o Dr. Pedro Passos Coelho, que eu próprio não tenho. Portanto, não vou ser eu a avaliar nem as declarações do Carlos Moedas, e muito menos, que é meu colega como vice-presidente do PSD, e foi meu mandatário nas eleições europeias, é uma pessoa que eu estimo. Portanto, não vou estar aqui a colocar uma posição em que avalie o tom das declarações de alguém que só merece o meu respeito e amizade.
1: Vai arrancar ainda este mês a Comissão de Inquérito aos casos que envolvem Luís Neves. Se a Comissão de Inquérito aos restantes inquéritos em curso chegar à conclusão...
0: Isso é um trava-línguas, uma patriótica de inquérito.
1: À conclusão de que existiram falhas éticas ou de procedimento, Luís Montenegro deve substituir o ministro?
0: Eu, sobre a composição do Executivo, sobre a equipa governamental, não me pronuncio, eu sou porta-voz do PSD. E vou-vos dizer uma coisa, posso partilhar convosco essa impressão. Eu, quanto mais conheço e interajo com quem foi ou é primeiro-ministro, mais me percebo que a escolha da equipe governamental é algo absolutamente pessoal e é uma responsabilidade que não deve ser confundida com nenhuma outra.
1: Se em virtude de uma futura remodelação governamental ou uma nova composição, em virtude de uma nova legislatura, for convidado, poderá fazer esse caminho que outros 6 colegas ou ex-deputados fizeram e ir para a composição do governo?
0: Os meus ex-colegas tiveram sorte de receber
1: esse convite. Deixa-te perguntar de outra forma. Conseguiria dizer
0: ao fim de 15 anos de mandato. Eu só tenho dois, Rui Pedro.
1: Consegui dizer que não ao Luís Montenegro se ele o convidasse para ir para o governo?
0: Bem, essa situação nunca... A situação nunca, o cenário, a situação, a circunstância nunca me foi colocada, nunca tive sequer uma conversa vaga ou lateral sobre,
1: mas teria dificuldades em dizer que não, Luís Montenegro?
0: Não é, a questão não é sobre esse tema. Está a ver?
1: Tem dificuldade em dizer-lhes que não a tudo.
0: Isso é o que o Rui Pedro está a dizer. O que eu estou a dizer é que eu estou satisfeito com o meu mandato, fui eleito para este mandato, tenciono cumprir este mandato. Nunca tive uma conversa nem com o Luís Montenegro, nem com alguém que da liderança atual sobre essa possibilidade. Como lhe digo, a composição de uma equipe governamental, na minha perspectiva, tem que dizer respeito somente ao Primeiro-Ministro. Eu sou feliz no Parlamento Europeu, sou feliz nas minhas funções, sou muito jovem, acho que tive responsabilidades muito cedo, fui cabeça de lista com 28 anos, sou vice-presidente e porta-voz com 30, como o Rui Pedro uma vez escreveu, a direção do partido com o Luís Montenegro está desgovernamentalizada, portanto o poder de fogo da Comissão Política Nacional e Permanente tem uma série de quadros novos que não estão no governo, portanto eu acho que fui convocado para uma missão...
1: Não tem a pulsão de fazer parte do Executivo. Muito bem, vamos avançar para a fase do Cardenal Peixe, que tem que escolher uma de duas opções. Preferia ser ministro adjunto do Primeiro-Ministro Carlos Moedas ou do Primeiro-Ministro Passos Coelho?
0: Bem, eu como vos digo, o Pedro Passos Coelho não só já reiterou que está fora da política, como já afirmou que não contempla qualquer regresso. Portanto, eu como tenho o Pedro Passos Coelho como uma pessoa totalmente honesta, não tenho forma de me inserir nessa pergunta.
2: Se fosse Primeiro-Ministro, depois de uma crise na seleção, ligaria primeiro a Cristiano Ronaldo ou a Jorge Jesus?
0: Como também já vos disse, de ano para ano julgo que as expectativas do Rio Pedro baixam e as minhas ambições também.
1: A quem ofereceria um livro sobre Napoleão? A José Luís Carneiro ou a André Ventura?
0: Quem é que ofereceria um livro sobre Napoleão? A José Luís Carneiro ou a André Ventura? É uma boa questão. Eu vou-lhe dizer uma coisa. O Napoleão era um homem extraordinário e tinha uma característica, era muito obstinado. Infelizmente, apesar disso obviamente ser um contributo para a democracia, eu acho que ambos partilham essa característica. São ambos dois homens obstinados.
1: Comprava dois livros, portanto.
0: Eu tenho a certeza que eles não gostariam de o partilhar.
2: Se pudesse escolher, preferia a afirmação do Canadá como membro associado da União Europeia ou o regresso do Reino Unido como membro de pleno direito?
0: Julgo que o caminho equilibrado será no conceito de aliança para o futuro, que é aquele que foi apresentado ao mesmo tempo que o de membro associado, que não é nada impossível que até 2030 contemos nessa aliança para o futuro, tanto com o Canadá como com o Reino Unido. Aliás, esse é o meu desejo.
1: Chegamos agora à parte final, que é a sobremesa, que é o porquê da música que escolheu, que já agora pedi-lhe que dissesse qual é e que desse essa justificação.
0: Muito bem, então a música que eu vos trago chama-se Falling e é do Sam Brooks. É uma música fantástica, de um álbum que não tem uma música má. É pouco conhecido e pouco ouvido em Portugal, portanto trouxe-o para partilhar convosco. E Falling é no fundo aquilo que eu espero que aconteça ao PS e ao Chega nas sondagens nos meses que vêm, porque quanto mais nós reformarmos, mais eles vão cair.
1: Muito bem, obrigado Sebastião Mugalho, mais uma emissão especial da Vichy Soise no Parlamento Europeu. Regressamos na próxima semana, aí já a partir de Alvalade, em Lisboa.

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2: Está na hora de conhecermos as notícias em destaque no Jornal das 9. Bom dia, Rui.
3: Bom dia, Nelson. Orçamento do Estado. André Ventura volta a criticar a abstenção já anunciada pelo PS. Os socialistas reúnem-se esta manhã para analisar a proposta do governo. Donald Trump suspendeu as sanções ao gasóleo russo até abril do próximo ano. Um anúncio que Volodymyr Zelensky já veio condenar. E Frederico Varandas responde a Luís Montenegro depois de o primeiro-ministro fazer uma metáfora com o Sporting no debate quinzenal no Parlamento.

0: São 9 horas. Muito bom dia, bom fim de semana. Esta é a Rádio Observador. Tenho comigo o Rui Casanova. Vamos às notícias das 9. André Ventura volta a criticar a abstenção já anunciada pelo PS no Orçamento do Estado e garante que o Chega vai continuar a confrontar o Governo com o aumento do custo de vida.
1: São declarações do presidente do Chega no discurso de abertura no Conselho Nacional do Partido ontem à noite, num hotel em Lisboa. André Ventura sublinha as diferenças face ao PS na discussão orçamental durante os últimos dias e afirma que vai manter a pressão sobre o Executivo da AD.
2: Quando não desistimos de confrontar o Primeiro-Ministro com o aumento do preço dos combustíveis, com o aumento do preço dos alimentos, com o que gastamos em Estado e não damos às pessoas. Nós não estamos a querer nem embirrar, nem destruir o Estado. Nós estamos a querer mostrar que não existimos para nós. E por isso também aí não temos a nossa missão cumprida. Porque vamos ter mais um orçamento do Estado, provavelmente com o beneplácito do Partido Socialista, que nem sequer viu o orçamento e que o decidiu aprovar.
1: André Ventura, no Conselho Nacional do Chega, confirma ainda uma decisão já esperada pelos militantes, vai recandidatar-se à liderança do partido. As eleições diretas estão marcadas para o dia 31 de outubro.
0: Continuamos a falar do Orçamento do Estado, porque a Comissão Nacional do PS reúne-se esta manhã para analisar a proposta do Governo.
1: A reunião do órgão máximo do PS entre Congresso está marcada para as 10h45 da manhã em Lisboa. O PS já defendeu a viabilização do Orçamento do Estado através da abstenção na votação, mas depois da apresentação feita pelo Ministro das Finanças esta semana, os socialistas levantaram algumas dúvidas. Querem perceber se o Governo cumpriu duas das condições definidas para viabilizar o documento, nomeadamente o investimento na conclusão de projetos do PS e a recuperação dos prejuízos causados pelas tempestades do início do ano. Ora, também as alterações ao regime do arrendamento urbano vão ser discutidas pelo PS nesta reunião, uma proposta do Governo que está no Parlamento para discussão na especialidade, em relação à qual há um acordo assinado entre PSD e Chega, um acordo que já mereceu críticas por parte dos socialistas.
0: O Orçamento do Estado vai estar em destaque no Explicador desta manhã, da Rádio Observador, é depois do Jornal das 11. Seguimos com Mário Centeno, que afasta qualquer conflito de interesses na nova contratação para o Abanca.
1: Isto porque o grupo espanhol comprou o Eurobic em 2023, quando Mário Centeno era governador do Banco de Portugal. A compra deu ao Abanca, na altura, uma posição importante no mercado português, e Centeno vai agora ser administrador da seguradora do grupo espanhol. Ora, em declarações ao Observador, Mário Centeno afasta qualquer conflito de interesses, afirma que quando foi para o Banco de Portugal, o Abanca já era apresentado como comprador do Eurobic, sublinha também que este negócio foi um negócio feito entre privados. O Abanca manifestou interesse no Eurobic a quando do escândalo Luanda Leaks, no início de 2020, mas as negociações prolongaram-se e acabou por só fechar a transação em 2023, já a meio do mandato de Mário Centeno no Banco de Portugal.
0: É um artigo em destaque a esta hora no site do Observador. Nos Estados Unidos, o furacão Isaías perdeu força e intensidade ao entrar na Flórida durante as últimas horas.
1: Ainda assim, são esperadas rajadas de vento forte, chuva intensa ao longo das próximas horas. Há também a possibilidade de tornados e inundações em algumas áreas da Flórida e também do sul da Geórgia. De acordo com a CNN Internacional, a tempestade já deixou centenas de milhares de pessoas sem energia elétrica. A CNN Internacional destaca também que os moradores da costa do Golfo que não saíram de casa antes da chegada do Isaías foram agora aconselhados a ficar em casa ou em abrigos. Os estados da Flórida, Geórgia e Alabama estão atualmente em estado de emergência face à chegada do furacão Isaías ao território norte-americano.
0: Donald Trump suspendeu as sanções ao gasóleo russo até abril do próximo ano, um anúncio que Volodymyr Zelensky já veio condenar.
1: Donald Trump garante que Vladimir Putin se comprometeu a fornecer imediatamente 300 mil toneladas de gasóleo para o mercado norte-americano e para o mercado mundial ao longo dos próximos meses. Donald Trump assegura que os preços dos combustíveis vão assim baixar rapidamente e em números record. Em declarações aos jornalistas, o presidente dos Estados Unidos afirma também que este entendimento resulta de uma parceria forte que os Estados Unidos têm com a Rússia.
3: Somos um parceiro forte. Precisamos de petróleo para o mundo. Isto é diesel, que é o que nós precisamos. Então estamos muito felizes.
1: A Rússia também já veio confirmar este acordo. O Kremlin fala num entendimento que vai beneficiar o mundo inteiro, mas o presidente da Ucrânia condena esta decisão dos Estados Unidos de suspenderem as sanções ao gasóleo russo. Volodymyr Zelensky diz que vai ser uma forma de Moscou intensificar os ataques contra a Ucrânia.
0: O Sporting venceu o Braga por 3-1 na Pedreira, depois de uma reviravolta na segunda parte.
1: O Sporting entrou a perder, mas na segunda parte deu a volta ao resultado, acabou por vencer por 3-1. É o regresso aos triunfos no campeonato para os Leões, depois de dois empates na Primeira Liga. Rui Borges mostra-se satisfeito por este regresso às vitórias.
4: A resposta que nós queríamos dar para nós, porque vinhamos dois empates e somos o Sporting. E eles têm que ter noção disso, da exigência que é Sporting. Eles, eu, toda a gente... que joga-se para ganhar, e uma equipa como o Sporting pode estar dois jogos sem ganhar, tão simples quanto isso, por isso importantíssimo voltar às vitórias num campo difícil, perante um grande adversário. A pressão é a mesma que o Braga, como com o Lens, exatamente igual.
1: Análise à partida de Rui Borges. Do lado do Sporting Braga, o técnico espanhol Carlos Vicente elogia a atitude dos jogadores, apesar desta derrota.
5: Foi um partido em que creio que...
6: Foi um jogo em que acredito que a equipa demonstrou, desde o início, que queria buscar a vitória. Com a pressão alta do Sporting, a equipa não se intimidou com a bola e tentou sempre encontrar soluções para atacar. É verdade que fomos para o intervalo com a recompensa do golo, mas continuámos a esforçar-nos muito na pressão e a colocar o Sporting em dificuldades.
5: A equipa também se esforçou muito na pressão, pôs em problemas ao Sporting.
1: Com este resultado, o Sporting sobe provisoriamente ao segundo lugar, com 18 pontos, mais 2 do que o Benfica e menos 3 do que o Futebol Clube do Porto.
0: O presidente do Sporting também falou no final do jogo e aproveitou para responder ao primeiro-ministro.
1: No debate quinzenal de ontem, no Parlamento, Luís Montenegro fez uma metáfora com o Sporting para se defender da oposição. Disse que, e passo a citar, há alguns anos, quando uma determinada coletividade não atingia os seus objetivos, dizia sempre que para o ano é que vai ser. Ora, estas declarações de Luís Montenegro mereceram resposta de Frederico Varandas. O presidente do Sporting fala numa graçola que poderia ter sido evitada.
7: Eu não teria feito, sabendo que há milhões de potenciais eleitores sportingistas, eu não a teria feito, mas também sobre essa graçola, deixa-me só que do clube ganhava quase, eu só queria dizer que nós Sporting tivemos 18 anos e depois 19 anos sem vencer, mas eu posso dizer que preferia estar mais 19 anos sem vencer do que se o presidente de uma coletividade vencedora tivesse sido apanhado em escutas a corromper árbitros. Isso teria sido pior.
1: A resposta de Frederico Varandas a Luís Montenegro, declarações do presidente do Sporting na zona mista no final do jogo com o Braga, que os Leões venceram por 3-1. Ainda no futebol, o Futebol Clube do Porto joga hoje com o Marítimo na Madeira, procura manter o registo 100% vitorioso nesta edição do Campeonato Nacional.
0: É um jogo que começa às 6 da tarde, tem relato e comentário em direto aqui na Rádio Observador. Mais notícias às 9h30 com o Rui Casanova.
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0: Recuperamos agora na Rádio Observador a edição desta semana do programa Fora do Baralho.
19: O orçamento do Estado está apresentado e, ao que tudo indica, tem luz verde, dada pelo PS, ainda que os socialistas continuem a tentar aparecer na fotografia como parceiros contrariados. Entretanto, o Chega aproveita-se da postura de José Luís Carneiro para culpar o PS por não ter sequer pressionado o governo. A oposição agarra-se à ideia de que faltam medidas para combater o custo de vida, já o governo está a respirar de alívio e procura esvaziar todos os dramas. Este é o tema para a segunda parte do Fora do Baralho. Para já, vamos aos temas escolhidos pelos nossos ases. Eu sou Inês André Figueiredo e esta semana temos uma mesa com Jorge Fernandes, Nuno Garopa e Susana Peralta. E começo pelo Nuno, que traz o único naipe vermelho desta semana para dar copas ao discurso do Presidente da República no primeiro 5 de outubro de António José Seguro. Houve apelos a uma nova cultura política, de entendimentos, críticas ao eterno voltar ao início a cada mudança de legislatura e receitas para os extremismos. O que é que te agradou, Nuno?
20: Olha, boa tarde a todos e agradou-me principalmente que é um discurso com o qual ninguém pode discordar. E eu dou copas pelo simples facto de ser um discurso que é difícil encontrar alguém de bom senso que discorde do Presidente da República. E repara nesta questão, como todos os restantes membros deste Fora do Baralho fazem sempre questão de lembrar quando falam do Presidente da República que apoiaram ou votaram neste Presidente da República, eu posso dizer que não apoiei e não votei neste Presidente da República. Aliás, acrescento, nunca votei num candidato ganhador de eleições presidenciais. E, portanto, mantendo essa tradição, não votei neste Presidente da República. E, portanto, estou à vontade para elogiar. O que é que me surpreendeu? O que me surpreendeu é quando se faz um apanhado dos comentários, digamos, da opinião publicada, dos comentadores da televisão, só ouvi palavras a dizer que foi banalidades, um conjunto de vacuidades, não dá resposta aos problemas, é excessivamente consensual, é um discurso abstrato, uma série de críticas com as quais, sinceramente, eu não vou discordar. Mas o problema é que este discurso é igual ao discurso do Presidente Marcelo Rebelo de Sousa nos últimos 10 anos. E durante 10 anos, o que eu li, principalmente de grandes jornalistas que falavam em nome do Presidente da República, é que isto eram pérolas, eram coisas geniais, eram ideias fantásticas, isto era o que estava a resolver os problemas do país. E agora, com o novo Presidente da República, o mesmo discurso são vacuidades. Portanto, copas ao Presidente da República, paus aos comentadores e muitos jornalistas, não é só comentadores, muitos jornalistas que andaram a criticar este discurso quando, no fundo, andavam a elogiar o discurso anterior, e aproveito para dar também copas ao ex-Presidente da República, Marcelo Rebelo de Sousa, porque foi das poucas pessoas que veio dizer: gostei muito deste discurso. Ainda bem que gostou, porque é igual aos discursos que ele fazia nos últimos 10 anos.
19: Mas percebes essa diferença de comentadores e jornalistas, como dizias?
20: Percebo. Acho que há uma vaga na esquerda, principalmente jornalistas e comentadores de esquerda, que quer abrir caminho a António Costa para 2031. E, portanto, andam as ideias de António José Seguro, o presidente de um só mandato, António José Seguro, o presidente fraquinho, o presidente das banalidades, o presidente das vacuidades, o presidente que não mobiliza, o presidente que não diz muito. Acho que há, de facto, um projeto para 2031, que é abrir caminho a António Costa, e isso passa por estar sempre a menorizar e a tentar criticar o atual Presidente da República. Espero que António José Seguro tenha atenção a isso. Foi eleito Presidente da República, é normal que faça um segundo mandato e que tenha capacidade em 2031 de não ser novamente traído por António Costa, como foi em 2014.
19: Era o repetir da história. Vamos continuar a falar
21: só, desculpa, Inês, eu quero só dizer uma coisa em relação àquilo que o Nuno disse. Posso?
19: Pode, Jorge.
21: Não, eu concordo com tudo aquilo que o Nuno disse, só quero adicionar, eu pensei que o Nuno ia cobrir isto, mas enfim, eu quero adicionar uma outra motivação para esta diferença de tratamento entre duas pessoas, e eu concordo que António José Seguro fez um discurso absolutamente banal e sem conteúdo, mas é exatamente igual aos discursos que Marcelo Rebelo de Sousa fez. Quer dizer, criou-se esta ideia que Marcelo é um gênio, eu não percebo muito bem baseado em quê, mas enfim, mas tudo bem, eu escrevi abundantemente sobre isso no Observador, mas há aqui também um problema de classe social. Marcelo Rebelo de Sousa fazia parte da classe social certa, fazia parte da... vinha de certos meios sociais, cresceu, socializou com muitas destas pessoas, e António José Seguro, não, quer dizer, é sabido por toda a gente. Aliás, antes da campanha eleitoral, houve várias pessoas que, inclusivamente, gozaram em público com a ideia de termos um Presidente da República que não vinha, enfim, de certa extração social, como há um amigo meu que costuma dizer, como Bourdieu explica, e portanto, Bourdieu explica para quem não sabe. E portanto, também há isto, e portanto, incomoda-me um bocadinho que um Presidente da República seja de alguma maneira menorizado porque não vem da extração social certa, apesar de ter tido, de resto, comparado com o Marcelo Rebelo de Sousa, uma votação muito, muito mais substancial. Apenas o Dr. Soares, em 1991, e em circunstâncias muito especiais, e o Dr. Soares, naturalmente, está num patamar à parte, portanto, Marcelo Rebelo de Sousa nunca chegou remotamente ao patamar eleitoral onde António José Seguro conseguiu chegar.
19: Jorge, vamos aproveitar que estás no uso da palavra e vamos até ao Brasil, onde decorreu a primeira volta das eleições presidenciais, que terminam com uma vitória de Bolsonaro. Tens espadas para o futuro presidente do Brasil? As espadas são para seja ele qual for?
21: Não, eu acho que...
19: Ou já está decidido e já estás a antecipar?
21: Eu acho que não, quer dizer, nunca se pode dizer que está decidido, mas se nós acreditarmos no que é a história e se nós acreditarmos naquilo que os dados nos dizem e num conjunto de coisas, há claramente uma tendência e uma probabilidade muito forte para que Flávio Bolsonaro ganhe as eleições. Até hoje, na história democrática do Brasil, portanto, a primeira eleição democrática foi em 88, julgo eu, exatamente, quando elegeram o Collor. Até hoje, nunca ninguém que tenha ficado em segundo lugar na primeira volta conseguiu recuperar e ganhar a eleição. Portanto, isto já de si é um indicador forte, e de resto já há sondagens feitas já depois da primeira volta que indicam claramente Flávio Bolsonaro à frente de Lula por 4, 5 pontos. A Datafolha, um centro de sondagens muito reputado, e está a indicar claramente uma vitória nesse sentido. E, portanto, sob esse ponto de vista, acho que há claramente um vencedor pré-enunciado. E eu acho que é uma tragédia para o Brasil, muito sinceramente. Porque, infelizmente, o Brasil continua parado no mesmo momento de 2016. É uma espécie de Groundhog Day. Portanto, eles estão sempre ali no mesmo dia. O comportamento político no Brasil, nós sabemos, está bem estudado nos últimos anos, desde a altura dos panelaços e das passeatas de 2013, 2014, o comportamento eleitoral estrutura-se no fundamental em torno do partidarismo negativo, isto é, as pessoas estão a votar muito, há um núcleo duro de pessoas que vota a favor, mas a esmagadora maioria dos eleitores está a votar não por afinidade com um candidato ou um partido, mas sim por um forte ódio, uma rejeição, uma grande aversão ao partido rival. Basta ver que nas sondagens e num trabalho de campo que foi feito nestas últimas eleições, havia sempre aquela pergunta: o que é que acha que acontecerá ao Brasil se o candidato em quem não votou ou quem não vai votar não ganhar? E toda a gente diz que é o fim do país, o país é que vai acabar, e portanto a ideia que as pessoas têm sobre o adversário político está muito para lá daquilo que é aquilo que nós hoje, quer dizer, que naturalmente se acha num sistema político que não esteja tão polarizado. A esquerda teve aqui um grande problema, que foi a dificuldade do PT em gerar um quadro que pudesse competir de forma sólida. E, quer dizer, vamos ser sinceros, Lula, Janja, enfim, que tem aqui um papel muito particular, Janja, para quem não sabe, é a mulher de Lula, tem aqui um papel muito particular, enfim, eu não vou detalhar isso aqui, mas Lula foi o primeiro a não querer que este quadro emergisse, porque, quer dizer, para ele as eleições de 22 foram uma espécie de desforra contra o desaforo dele ter sido condenado à cadeia. E, portanto, para ele, ele próprio não queria ser ele, ele acha que ele é o único capaz, é um bocadinho como Biden. não acha que é o único capaz de competir contra um Bolsonaro. E à direita temos a tragédia do fim do centro-direita, o antigo PSDB, que foi um partido gigantesco, era o maior partido do Brasil a dado momento, era o partido de Fernando Henrique Cardoso, está reduzido a praticamente nada, literalmente nada. Eles nem apresentaram um candidato próprio nas presidenciais. Juntando a isto, a emergência dos evangélicos e quando grande máquina da organização social e política, temos aqui o caldo perfeito para o bolsonarismo. Para mim, eu acho a eleição com Lula, com todos os seus defeitos, com toda a sua corrupção, enfim, aquilo é muito complicado, mas a eleição de Flávio Bolsonaro, isto é outro patamar. Quer dizer, vamos ver, coisas assim muito simples. Ele já disse que a sua prioridade, logo nos primeiros dias, é indultar o pai, que foi condenado a 27 anos de prisão, indultar aqueles marginais que atacaram Brasília, mudar a Constituição para baixar a maioridade penal, incluir a castração química para pedófilos na Constituição. Enfim, eu acho que isto diz muita coisa. E para quem esteja interessado em perceber um bocadinho melhor quem é Flávio Bolsonaro, talvez fosse interessante olharem para a imprensa brasileira, muita dela bastante independente nestas coisas, e verem as ligações que ele tem ao crime organizado no Rio de Janeiro. E ele basicamente, imaginem, isto é como se fosse assim um quadro pertencente à família Soprano, à família, uma das cinco famílias que mandam na máfia, a ser eleito. Quer dizer, as ligações que ele tem ao crime organizado são de tal maneira graves que quer dizer, eu não consigo entender qualquer corrupção que haja no PT, e há muita. O filho de Lula está fortemente envolvido em grandes suspeitas de corrupção, mas quer dizer, as ligações de Flávio Bolsonaro ao crime organizado no Rio de Janeiro, tráfico de droga, prostituição, tudo, é uma coisa inacreditável. E portanto, querer fazer equivaler as duas coisas, para mim, para mim é-me incompreensível, e acho que é uma tragédia total o momento que o Brasil está a viver.
19: Jorge, só para poder passar a palavra à Susana, mas dar-te 30 segundinhos, porque queres deixar uma nota sobre o facto dos Estados Unidos terem anunciado a primeira execução por fuzilamento desde 1961, e a mesma vai ser pública. O que é que achas sobre isso?
21: Pois, eu sobre isso não vou fazer comentários, vou só deixar a nota e depois cada pessoa tira as conclusões que quiser tirar. No dia 3 de dezembro, os Estados Unidos preparam-se para executar um ex-militar, portanto, uma pessoa que cometeu um crime dentro de um quartel militar, portanto, é uma pessoa que era um militar, um major, e cometeu um crime dentro de um quartel militar, um tiroteio, e para fazer esta execução, digamos que para executar a pena de morte, preparam-se para utilizar um esquadrão de fuzilamento, que tem todo, enfim, acho que tem umas conotações que toda a gente perceberá. E para além disso, a cereja no topo do bolo é que se preparam, sob proposta de Pete Hegseth e aprovado por Donald Trump, e vão transmitir em direto a execução em plataformas de streaming.
19: Susana Pralta, o teu naipe, há crianças sem aulas no ensino básico há quase um mês por falta de colocação de professores, e os teus paus vão exatamente para o Ministro da Educação. Fernando Alexandre está novamente em maus lençóis?
2: Quero dizer, eu acho que ele estranhamente não está em maus lençóis, isso aliás é um dos mistérios, eu não percebo, gostava mesmo de perceber onde é que está esta complacência, esta benevolência com o Fernando Alexandre, sendo que, atenção, declaração de interesse, eu tenho uma relação até pessoal de grande simpatia com o Fernando Alexandre e também me custa estar aqui a criticá-lo. Mas, de facto, o que está a acontecer na educação é gravíssimo. Quer dizer, tivemos a confusão dos exames, não é verdade que ninguém foi prejudicado, houve pessoas prejudicadas, basta dizer, e quem é que foi prejudicado? Quem não tinha capacidade de litigância, quando, por exemplo, há uma jovem do Conselho de Cascais, julgo eu, a quem o tribunal atribuiu a nota de 20 porque o seu exame tinha sido perdido e, graças a isso, teve acesso à universidade. E bem, ainda bem que essa jovem tem pais com capacidade de litigância que lhe permitiram recuperar os seus direitos, mas é evidente que isso tirou lugar a alguém. Porque eu saiba, não houve um aumento nos cláusulos. Houve uma segunda fase, vai haver uma terceira fase de acesso ao ensino superior, mas é claro que isso retira lugar às pessoas. Portanto, houve a confusão dos exames, não havia relatório do teste piloto, o teste piloto correu mal, o ministro diz que não recebeu o relatório, não recebeu o relatório, não pediu o relatório, não vou voltar aqui a esse peditório. A seguir, temos esta confusão agora dos alunos do ensino básico. Quer dizer, nós estamos a falar de alunos do ensino básico. Eu vou dizer instrução primária para as pessoas, que nos ouvem mais antigas, poderem, como eu, aliás, poderem perceber do que é que estamos a falar. Portanto, estamos a falar de miúdos da escola primária, primeiro, segundo, terceiro, quarto ano, que não estão a ter lugar na escola. O ensino básico prolonga-se além disso, mas aqui estamos a falar dessas idades. Porque as escolas estão sobrelotadas, e estão a ser mandados para casa, e na freguesia de Marvila, que já agora, obviamente, isto não acontece por acaso, é uma freguesia com problemas sociais graves em Lisboa, enfim, é uma freguesia, obviamente, de uma população desfavorecida, portanto, isto não está a acontecer no Príncipe Real, nem na Lapa, que se saiba, e estão a pedir certificados aos pais em como estas pessoas efetivamente trabalham. E nessas circunstâncias, então, recebem as crianças num regime de acolhimento que parece que não é exatamente letivo. Quer dizer, onde é que nós já chegámos? Nós estamos a falar da base do ensino obrigatório e estamos a falar de voltar, nem sei a quantos anos, se é que alguma vez assim foi, de condicionar a educação destas crianças no facto das famílias terem emprego. Portanto, nós já tínhamos essa visão para a creche e para o pré-escolar, que felizmente ao longo dos anos fomos alterando, e hoje em dia consideramos, acho eu, há um consenso na sociedade que a creche e o pré-escolar são direitos educativos das crianças, não tem nada a ver com a conveniência dos pais terem um sítio para as despejar enquanto vão trabalhar, e neste momento está a acontecer isto no ensino básico, as crianças deviam estar a aprender a ler e a escrever e a tabuada e a, sei lá, a fazer divisões e essas coisas, não é? Portanto, isto é realmente gravíssimo e eu admito que isto acontecesse nos outros anos, atenção, para já compete ao Ministério vir-nos dizer que tal já acontecia, enfim, trazer-nos os números para nós compararmos e depois, o que eu acho que provavelmente acontecia, tenho uma intuição, e outra vez provem que estou errada, é que isto provavelmente acontecia, mas como as estruturas do Ministério estavam a funcionar, provavelmente até se apercebiam mais cedo, e conseguiam, com umas gigajogas que eu não sei como é que era, mas lá conseguiam encaixar estas crianças em escola, fazendo certamente umas reorganizações, indo buscar uns miúdos de uma escola para as outras, enfim, compondo o puzzle. Agora, depois, quer dizer, nós podemos imaginar que isto não tem nada a ver com a reforma do Ministério. Porque, já agora, outra notícia desta semana é que parece que as livrarias ainda não foram pagas ou está a haver atraso nos pagamentos dos manuais escolares. Todas estas barracas podem não ter nada a ver com a famosa reforma do Ministério, que extinguiu, portanto, que foi de 18 para 17 organismos, que diminuiu o quadro pessoal para metade e que poupou 50 milhões de euros. Mas, quer dizer, outra vez, compete ao Ministro e ao Ministério da Educação vir-nos convencer que assim é. E o que a mim, e já agora, só para terminar, ó Inês, estamos outra vez como na pandemia, como são os filhos dos pobres que estão em casa sem aprender a ler e a escrever, estamos todos aqui a dar boa imprensa ao Ministro e a participar em programas de televisão como se tivesse tudo, e de rádio como se tivesse tudo bem. É outra vez a mesma coisa, porque realmente os meus filhos estão a aprender já desde o início de setembro.
19: Fazemos agora uma curta pausa e voltamos dentro de momentos para a segunda parte sobre o Orçamento do Estado.

0: Segunda parte de Fora do Baralho, daqui a pouco. Antes disso ainda vamos ter a síntese das 9h30 com o Rui Casanova.
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0: Temperaturas a instantes, o Porto com 15 graus, Lisboa com 17, alguma nebulosidade neste sábado um pouco por todo o território continental, mas mostra o mapa do IPMA que o dia de amanhã ainda vai ter mais nuvens, ainda assim não há chuva para o fim de semana, nem para o início da próxima semana. Os termómetros devem mesmo chegar aos 26 graus de máxima hoje em Lisboa e aos 21 no Porto.
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10: Chegámos ao fim da nossa votação. Agradeço a colaboração de todos, mesmo daqueles que colaboraram pouco. Muito obrigado e boa noite.
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0: 9h30, síntese de notícias com o Rui Casanova. Bom dia, Rui.
11: Bom dia. A Comissão Nacional do PS reúne-se esta manhã para analisar a proposta de orçamento do Estado para 2027. Os socialistas já defenderam a viabilização através da abstenção, mas depois da apresentação da proposta levantaram dúvidas sobre algumas das medidas. Uma posição que vai ser analisada esta manhã, nesta reunião da Comissão Nacional do PS. Também as alterações ao regime do arrendamento urbano vão ser discutidas. Os trabalhos começam às 10h45 no hotel em Lisboa. André Ventura quer o Chega a mostrar que está pronto para governar. Declarações do presidente do Chega na abertura no Conselho Nacional do Partido. Foi ontem à noite, em Lisboa. André Ventura diz que a missão do Chega ainda não está cumprida e, por isso, volta a confirmar a recandidatura à liderança. As eleições diretas do Chega estão marcadas para o dia 31 de outubro. O orçamento do Estado também foi tema. André Ventura voltou a criticar a já anunciada abstenção do PS na votação da proposta do governo. Mário Centeno afasta qualquer conflito de interesses na nova contratação para o Abanca, isto porque o grupo espanhol comprou o Eurobic em 2023, quando Centeno era governador do Banco de Portugal. Em declarações ao Observador, Mário Centeno afirma que, quando foi para o Banco de Portugal, o Abanca já era apresentado como comprador do Eurobic. Esta é a notícia que faz manchete esta hora no site do Observador. Nos Estados Unidos, o furacão Isaías perdeu força e intensidade ao entrar na Flórida. Ainda assim, está a provocar rajadas de vento forte, chuva intensa. Há também possibilidade de tornados e inundações em algumas áreas da Flórida e da Geórgia, dois estados em estado de emergência. Também o Alabama foi declarado como estando em estado de emergência. A tempestade já deixou centenas de milhares de pessoas sem energia elétrica em casa. António José Seguro defende que a saúde mental não pode ser

0: com 18 pontos. Hoje é a vez do Futebol Clube do Porto entrar em campo, joga na Madeira frente ao Marítimo, vai procurar manter o registro 100% vitorioso no campeonato, jogo marcado para as 6 da tarde, tem relato e comentários em direto aqui na Rádio Observador.
1: As notícias regressam às 10, já na edição de hoje das Manhãs 360 com o Miguel Videira. Até lá temos a segunda parte do programa Fora do Baralho.
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0: Chegámos à altura do ano em que o tão esperado Orçamento do Estado está apresentado e entregue. Susana, começava por ti, porque já lhe chamaste num artigo de opinião no Jornal Público um orçamento coxo. Queres explicar a tua visão?
1: Sim, eu vou explicar. Não, eu acho sobretudo que este Orçamento do Estado, no momento em que há um aumento do custo de vida e em que há dificuldades das pessoas a fazer face a esse aumento do custo de vida, quer dizer, se é verdade que a inflação está mais baixa agora do que estava há 3 anos, há 4 anos, quando foi a altura do início da guerra da Ucrânia, também é verdade que este aumento de preços se sucede a esse período inflacionário, portanto, de facto, as pessoas têm aqui um acumular de vários anos já com uma inflação bastante substancial, e devo dizer que se nós estávamos já a aproximar-nos dos dois total objetivos dos 2% do Banco Central Europeu, neste momento estamos em 3,5%, estou sempre a citar números de cor, e portanto isso também vai levar necessariamente ao aumento das taxas de juros. Quer dizer, portanto, estamos aqui claramente num cenário em que as pessoas vão ter dificuldades em enfrentar este momento de mais, digamos, o que é um aumento do custo de vida? Quer dizer que com menos dinheiro as pessoas conseguem comprar menos coisas, e nós sabemos que quem tem mais dificuldade em atravessar estes períodos são as famílias de mais baixos rendimentos. Não têm poupanças, não têm consumos supérfluos, ou têm menos consumos supérfluos nos quais possam cortar, e além disso têm outra margem de ajustamento que as pessoas com mais dinheiro têm e as pessoas com menos dinheiro não têm, que é, em vez de consumirem marcas mais caras, consumirem marcas mais baratas, não é? Portanto, irem ao supermercado e comprarem o produto branco. Quando já estamos a comprar o produto branco, já não conseguimos poupar aí. E, portanto, o que eu esperava deste Orçamento de Estado era que ele contivesse, de facto, alguma espécie de alívio para estas pessoas de níveis de rendimento mais baixo, e simplesmente, quer dizer, não há nada. Repara, em 2022 houve transferências para as famílias mais pobres, com crianças e não sei o quê, houve umas ajudas. Aqui, quer dizer, não há nada. E quando nós vemos as medidas que estão do lado do rendimento, o que nós vemos é o quê? Mais um ajustamento no IRS, que se cifra em 700 milhões de euros, mas quer dizer, o IRS não chega a estas pessoas, e depois temos, obviamente, aquilo que já vem de trás. Nós já tivemos outro ajustamento no IRS anunciado há um mês, tivemos um aumento das pensões, um aumento extraordinário das pensões. Nada disso é direcionado às pessoas mais pobres. E, portanto, eu acho que isso parece-me um pouco estranho. Quer dizer, há aqui só um aumento do complemento solidário para idosos, esse é bem direcionado. E depois há a prestação social única que o Governo, enfim, o Governo cifra em cerca de 67 milhões de euros, se não estou enganada, o aumento da despesa, e portanto aí podemos também dizer, bom, é uma medida que, digamos, que é nova e que, de facto, se dirige a esse lado das famílias. E eu fico um bocado perplexa com isso, acho um bocado estranho que, e depois, é claro, porquê? Porque depois, quando tu vais ver, o orçamento é seco, não é um orçamento que traga grandes novidades. Agora, o orçamento é herdeiro de decisões orçamentais que têm um impacto, esse sim, substancial, como o IRS jovem, a isenção de IMT para jovens, e como as diferentes baixas de IRS que foram sendo implementadas ao longo do tempo e que, no fundo, têm agora um impacto orçamental, já para não falar nos aumentos dos funcionários públicos. Eu tenho opiniões diferentes relativamente à valia, enfim, à necessidade ou à qualidade destas medidas, não são todas más, mas a verdade é que quando nós olhamos para o saldo, e já me vou calar, mas

0: quando tu olhas para o saldo, tu vês que na verdade tu tens um pequeno, de facto tens um pequeno superávit, mas o saldo da Administração Central, Regional e Local, ele é negativo. Na verdade isto é outra vez, como o ano passado, o saldo da Segurança Social que está a tapar o buraco do funcionamento, por assim dizer, normal do Estado, simplificando, claro. E portanto, isto quer dizer que houve decisões provavelmente irresponsáveis que foram tomadas no passado, que condicionam este orçamento porque elas estão lá e que agora impedem o governo de facto de ir ao socorro destas pessoas com mais necessidades.
1: Nuno, tal como dizia aqui a Susana, a oposição tem acusado o governo deste orçamento não responder ao aumento do custo de vida. Concordas com esta visão?
2: Repara, eu acho que aqui o orçamento é um orçamento de continuidade. Aliás, como a Susana explicou muito bem, ele é um orçamento de continuidade porque o governo não alterou a sua visão política e porque o governo está altamente condicionado pelas suas decisões anteriores. E nesse sentido, o governo tem uma margem muito limitada. Aqui cresce outra, que é preciso não esquecer, quer dizer, só esta semana há mais duas sondagens em que a AD está neste momento numa posição já desesperante. Uma delas dá 10 pontos. É bom que as pessoas comecem a pensar, 10 pontos abaixo do Chega. Isto já não é empates técnicos. E, portanto, o governo está sem margem, quer orçamental, quer margem partidária. O governo, o melhor que pode fazer neste momento, e vai tentar nos próximos 3 anos, é manter a coligação de votos que lhe deu 32%. É, claro que o ministro Matias diz que vão ter maioria absoluta. Não, nesta altura estão a lutar para ser um partido relevante nas próximas eleições. E desse ponto de vista, eu acho que a oposição faz a crítica que tem que fazer, o governo não tem margem. Também parece que o Partido Socialista não tem margem, porque estamos todos a bater na AD, mas o Partido Socialista vai viabilizar. O Partido Socialista há 3 anos que está a falar blá, blá, blá, blá, blá, mas viabiliza. E viabiliza porquê? Porque o Partido Socialista sabe que se neste momento for para eleições, só pode governar com o PSD. Portanto, o PS não pode votar contra o Orçamento de Estado, deitar abaixo o governo de Luís Montenegro e depois a seguir querer fazer um governo com o PSD. E, portanto, o PS e o PSD estão neste momento juntos, irmanados por uma situação orçamental complicada, uma conjuntura económica muitíssimo complicada, em que estão todos a evitar utilizar a palavra austeridade, mas é óbvio que o que vem aí é austeridade, e por outro lado, sondagens que são más para o Partido Socialista e muito más para a AD. Onde é que eu queria só acrescentar? O que a mim me faz confusão neste Orçamento de Estado, para além da... Vou complementar um pouco o que a Susana disse, é que este é o quarto ano de governação da AD, 24, 25, 26, 27. Este governo tem feito discursos, o ministro Matias, a ministra Júdice, a ministra da Saúde, o ministro da Educação, de que estão a fazer reformas profundas. O que é, para mim, chocante neste Orçamento de Estado é que não se vê onde estão essas reformas. Então onde é que estão as reformas da Justiça Administrativa e Fiscal, excelentes, segundo o governo, nas poupanças do Ministério da Justiça? Onde é que está o efeito do AI e do Estado agentic e de todas as maravilhas que foram anunciadas pelo ministro Matias há 18 meses e que teriam repercussões orçamentais muito importantes, onde é que elas estão em 2027? Onde é que está o impacto orçamental da grande reforma que a ministra da Justiça acaba de anunciar e dizer que vai ser uma revolução na saúde? Então vai haver uma revolução na saúde, mas não tem implicações orçamentais. Então há revoluções da educação e não tem implicações orçamentais. Então há revoluções na justiça, no Estado, em todo lado, e nada tem repercussões no Orçamento de Estado. Isso é que eu acho absolutamente fantástico, e acho fantástico que o único partido que tocou ligeiramente nisso é a IEL. Mas isto é que é a grande crítica que há que fazer ao governo, é onde é que estão as alterações significativas no Orçamento de Estado em relação aos anteriores, derivadas dessas grandes reformas, que os ministros insistem todos os dias que estão a ser feitas e que vão ter resultados durante o ano 2027 e até ao final da legislatura. Onde é que isso está? Isso não está, o governo não explica, o PS não pergunta e parece que só o IEL é que tocou ligeiramente nessa questão. Isso, sinceramente, é que mais me surpreende.
1: Jorge, este é um orçamento do Estado de um governo que, no fundo, já tinha promessas de viabilização?
3: Há duas ou três coisas que acho que vale a pena dizer sobre o orçamento do Estado. Em primeiro lugar, eu acho que Luís Montenegro está, e o PS também, ambos os partidos estão a perceber que há alguma que alguma coisa está a acontecer e alguma coisa está a mudar, provavelmente estrutural, no sistema partidário português, e que neste momento eles estão os dois colados, no fundo, não é? Para o bem e para o mal, e ninguém quer sequer falar de eleições, nem o PS, nem o PSD. Portanto, o PS, na prática, passa um cheque em branco ao governo e deixa o governo fazer aquilo que quer, e em troca o governo, na prática, faz um orçamento de Estado, que é um orçamento de Estado que, quer dizer, que nem aquece nem arrefece. É simples, isto é meramente... Podíamos, olha, para pôr isto de uma maneira, podíamos, se calhar, viver em duodécimos no próximo ano, porque nada de essencial mudaria. Portanto, não há aqui nada de fundamental que vá ser alterado na vida dos portugueses. O Ministro das Finanças falou de algumas decisões de impostos, mas, enfim, estamos a falar de coisas, ninharias, no fundamental. Em segundo lugar, eu acho que tanto, para além da questão interna, Montenegro, José Luís Carneiro, os partidos tipicamente do sistema já perceberam, e bem, até aliás Montenegro esta semana falou até bastante sobre isso, já perceberam que vai haver alterações profundas dentro da União Europeia e que o cheque, ou melhor, a máquina, o multibanco, como dizia o Dr. Costa, de forma bastante triste, quando o Ursula von der Leyen veio a Lisboa apresentar o PRR, o multibanco europeu... não vai acabar, mas vai ser substancialmente reduzido. E, portanto, este é um orçamento de extrema cautela. Eu acho que as pessoas, as elites principais de PSD e PS já perceberam que ninguém sabe muito bem como é que o mundo deles, portanto, o mundo em que a União Europeia manda fundos continuadamente, que há um conjunto estrutural de coisas como os juros, o preço do petróleo, enfim, que eles não controlam, claro, naturalmente, mas, portanto, eu acho que há uma percepção aqui que este orçamento pode ser assim uma espécie de a bonança antes da tempestade. Portanto, eles percebem que, eventualmente, daqui a uns anos, e não muitos, 2-3 anos, as coisas podem ter mudado. O mundo onde eles viveram pode estar a ter uma alteração tectónica muito forte. E, portanto, este orçamento não arrisca demasiado. O governo percebe que não pode arriscar demasiado, e, se calhar, até explica algumas das críticas que a Susana fez, e eu acho que a Susana tem razão sobre isso, mas algumas das críticas no sentido de o governo está a ser poupadinho dentro do possível, sob o ponto de vista dos apoios sociais que está a dar, está a ser muito restrito. Tenho a certeza que num contexto de menor incerteza, Montenegro provavelmente teria arriscado mais e teria até feito assim um número político em que ia dar benefícios a certas... benefícios targeted, a pessoas específicas e a grupos
0: direcionados,
3: sociais.
0: Nós dizemos direcionados.
3: Desculpa,
0: a mim também me está sempre a faltar a palavra. Não, mas a mim acontece muito tempo.
3: Mas são, portanto, benefícios direcionados a grupos sociais e a pessoas sociais. Portanto, acima da minha leitura geral deste orçamento é que PS e PSD já perceberam que há estas duas dimensões. Por um lado, a aparente inevitabilidade do Chega a ganhar umas eleições, portanto, ninguém quer ouvir falar de eleições neste momento, e, portanto, o PS passa um cheque em branco ao PSD, e, portanto, desde que eles não fujam muito daquelas, digamos, daquelas baias mínimas de decência, portanto, o José Luís Carneiro deixa aquilo passar. E, por outro lado, há uma percepção claríssima que, quando o próximo quadro comunitário de apoio começar, que é já em 2028, então, 1 de janeiro de 28, falta pouco mais de um ano, a vida vai ser muito diferente. E Portugal é um dos países onde isso certamente se sentirá com maior peso.
1: O que é que este orçamento do Estado, Susana, nos diz sobre investimento público?
0: Desculpa, estava sem som, desculpa, já estou de volta. Não, então, quer dizer, o que é que nos diz? Nós temos uma quebra de cerca de 30% no investimento público entre 2026 e 2027. Isto é, evidentemente, o fim do PRR, portanto, o PRR acabou, e como acabou, não vai continuar a haver o mesmo ritmo de investimento público. Eu volto a remeter, acho que já aqui falei, para o ensaio do Miguel Faria Castro, que ele publicou no Eco, acerca desta questão do capital público, e em que ele traçava vários cenários e dizia, no fundo, que para nós, para, porque pronto, houve uma recuperação do capital público, para simplificar, mas como o nosso PIB também aumentou, nós ainda não voltámos a ter, nós estamos mais ou menos num rácio de capital público como rácio do PIB, com percentagem do PIB, peço desculpa, é equivalente ao que tínhamos no final dos anos 90. E para nós recuperarmos, não é só recuperar, não é só aumentar o nosso capital público, mas recuperarmos uma trajetória em que temos, como percentagem do PIB, um capital público que de facto é compatível ou que se coaduna com os níveis de crescimento que queremos ter e com os níveis de coesão social, porque o capital público é que são, olha, são escolas com problemas de infiltrações, são tribunais onde os arquivos estão a chover lá dentro, são os nossos problemas enormes infraestruturais que fazem com que a qualidade de vida nas áreas metropolitanas seja má e que piora a chamada crise da habitação, porque depois as pessoas não podem viver mais longe da cidade e viver para autologias. Portanto, isso é o capital público, para as pessoas perceberem do que é que estamos a falar. E, de facto, os cálculos de Miguel Faria Castro, ele tinha vários cenários e ele demonstrava claramente que nem sequer, quer dizer, que era preciso até mais do que compensar o próprio final do PRR, e nós vemos que o governo fez um pequenino esforço para manter algum investimento público, apesar do fim do PRR, mas de facto temos uma quebra do investimento público de 30%, e o gráfico é bastante, quer dizer, é uma quebra que é óbvia na curva, e portanto isso quer dizer duas coisas, quer dizer que há muita ambição, inclusivamente a melhoria dos serviços públicos, para além das reformas de que o Nuno já falou, que eu acho muito difícil que seja concretizada sem um ritmo sustentado de investimento público que coloque os edifícios e as infraestruturas ao nível que elas têm que ter para o Estado ser mais eficiente, em primeiro lugar. Quer dizer, obviamente, que isso vai ter um impacto na atividade económica, porque havia um efeito multiplicador destes investimentos do PRR que estavam no terreno, como é evidente, e quer dizer que provavelmente, como sempre, quer dizer que os principais vítimas da vetustez do nosso capital público são outra vez as pessoas menos favorecidas. E já agora, relativamente aos juros, o Jorge disse uma coisa, eu acho que isto também é importante as pessoas perceberem, mesmo com a nossa dívida pública a diminuir em percentagem do PIB, que é uma excelente notícia, nós vamos ter 80% e pouco de dívida pública em função do PIB, em percentagem do PIB, portanto ótimo, porém, a despesa com juros vai aumentar 22% ou 23%. E isso tem a ver com o aumento das taxas de juro, que é completamente alheio, ou seja, Portugal até se comporta relativamente bem comparativamente com outras economias, mas a verdade é que há um aumento generalizado dos juros em todo o mundo e que isso também limita, obviamente, o espaço do governo, mas lá está, bastava não terem sido mãos largas antes, nos anos anteriores.
1: Deixa-me só questionar-te sobre a promessa, uma promessa com a possibilidade de voltar a haver apoio aos pensionistas. Como é que olhas para estas palavras do Ministro das Finanças?
0: Bom, eu já disse aqui no Fora de Baralho, peço desculpa de me repetir, nem todos os pensionistas são pobres, é óbvio que há mais pobreza entre os pensionistas, da mesma maneira como há mais pobreza entre as crianças, portanto, os elementos de agregados familiares que não trazem rendimentos da idade ativa digamos, transformam esses agregados familiares com uma maior probabilidade em agregados pobres. E nem sequer há uma correspondência entre pensões baixas e pobreza. Não há uma correspondência perfeita. Porquê? Porque as pessoas podem ter pensões baixas, mas, por exemplo, terem três casas arrendadas. Portanto, nós, para determinarmos quem é que é pobre, ou quem é que tem um rendimento abaixo de um determinado nível, abaixo do qual nós entendemos que é necessário dar apoio a essas pessoas, não temos que focar apenas nas pensões, nem sequer apenas nas pensões baixas. Temos que olhar para todas as famílias com pensionistas, olhar para o rendimento delas, E a partir daí decidir se realmente merecem ou não merecem ajudas. Portanto, nós já tivemos um apoio discricionário aos pensionistas que foi dado agora em setembro, ou foi anunciado agora em setembro para ser dado no fim do ano, e agora temos esta coisa maravilhosa que é, nós, de toda maneira, nós não devíamos ter este tipo de apoios discricionários às pensões, por várias razões, incluindo esta, que se queremos dar apoios discricionários devíamos dar a todas as pessoas que estão em dificuldades e não apenas a quem tem pensões, agora temos esta coisa extraordinária que é o ministro a dizer que até tal, epá, que talvez ele acabaram de anunciar um que acho que ainda nem foi pago. E já estão a dizer que para o ano provavelmente vamos ter outra coisa extraordinária. Quer dizer, isto não é eleitoralismo, eu não sei o que é. Portanto, eu já percebi, claro que o Nuno tem razão e que a última coisa que o PSD provavelmente quer neste momento é para eleições. Porém, havendo esse risco, eles já estão a comprar os pensionistas. O Luís Montenegro não tem feito outra coisa, desde que é primeiro-ministro, do que comprar bolsas de eleitorado. Vai aos jovens e vai aos pensionistas. E esta é extraordinária. Portanto, nós temos esta coisa que é um aumento discricionário anunciado previamente. Até é uma contradição nos termos, mas é aqui que estamos.
1: Nuno, falavas há pouco de sondagens. Hoje um barómetro do DN com a Aximage mostra que o Chega passa a liderar em as intenções de voto. E no fim da apresentação do Orçamento do Estado, André Ventura dizia que este é um orçamento que, por culpa e responsabilidade do PS, não tem nenhuma história e não responde às responsabilidades. O PS podia ter feito diferente e, por outro lado, o Chega é que ficou a ganhar com este pré-acordo?
2: Repara, não está aqui o Luís, mas o Luís às vezes diz esta coisa, e com muita razão, de que parece que aconteça o que acontecer, o Chega ganha sempre. E as sondagens isso aí estão a dizer, parece que ganha sempre, sempre a subir, enfim. Aqui a questão é esta, André Ventura está numa posição extraordinariamente confortável, porque, por um lado, se houver eleições antecipadas, em princípio o Chega vai subir, pode não subir para 30, pode subir para 25, mas só. E o problema é do PS e do PSD. Isto coloca sempre André Ventura na posição confortável de que ele não tem sequer que explicar qual é a sua alternativa de governo. Porque tudo aquilo que nós temos ouvido ao Chega, do que seria um governo do Chega, é ou é inconstitucional, ou viola o direito europeu, ou criaria geraria um problema orçamental de tal ordem que a União Europeia não deixaria. Ele está nessa posição confortável porque o PS e o PSD deixaram o Chega estar nessa posição confortável. Repara, neste momento, estávamos aqui a falar da questão da margem do governo. Eu acho, ao contrário talvez um pouco da Susana e do Jorge, que o governo nem podia, só podia fazer este orçamento de Estado. Ele não tem outra margem para fazer outro orçamento de Estado com apoios sociais aos mais fracos. Porquê? Reparem, o governo ganhou a AD, chegou ao governo em três pilares. Pensionistas, jovens, funcionários públicos. Nos últimos anos só tem governado para estes três pilares numa tentativa desesperada de manter o apoio deles. Mesmo assim caiu 10% nas sondagens. O seu candidato presidencial teve 11%. Portanto, como é que o governo podia agora ir tirar apoios às pensões, ir tirar apoios a outros grupos sociais que são a sua pseudo-base eleitoral que lhe está a fugir, para ir fazer outras políticas sociais? O governo não tem margem, o governo está desesperado. Eu acho que as pessoas que estão em Portugal não perceberam isso. O primeiro-ministro é um homem desesperado. Nunca aconteceu um primeiro-ministro estar à frente de um partido que está na orla dos 20%. E, portanto, é óbvio que isto é um orçamento de um partido desesperado, de um governo desesperado, que enfrenta a onda de mais contestação que houve na história de Portugal. Não com o governo, teve só o apoio de 20% do eleitorado. Portanto, há 80% do eleitorado que não diz que quer votar neste governo. E, bem, isso é completamente novo e acho que muitas pessoas em Portugal, os comentadores, não estão a perceber exatamente o que é que está a acontecer.
1: E nós ficamos esta semana por aqui. Relembrar aos nossos ouvintes que podem enviar-nos perguntas através do e-mail do e-mail foradobaralho@observador.pt e os ASES respondem no especial ouvintes que existe sempre ao domingo. Eu sou a Inês André Figueiredo, este é o Fora do Baralho e pode ser ouvido aqui na Rádio Observador e em podcast nas plataformas habituais.
4: Está feito o Fora do Baralho desta semana, já vamos às notícias com o Miguel Videira e ao arranque das manhãs 360 de fim de semana, ainda durante este sábado depois da uma, temos mais uma conversa do fim do mundo.
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0: 9 horas 57 minutos. Muito bom dia, está com a Rádio Observador. Arranque para mais uma edição das Manhãs 360 de fim de semana. Eu sou o Nelson Ferreira, tenho comigo o Miguel Videira ao longo desta manhã, já nos vai trazer as notícias às 10 em ponto. Já vamos também olhar para o estado do tempo durante o dia de hoje e durante este fim de semana. Miguel, muito bom dia. Quais são as notícias em destaque a esta hora?
1: Bom dia, Nelson. Nesta hora vamos abordar, com a ajuda do advogado Paulo Saragossa da Mata, uma notícia que faz manchete este sábado no Jornal Público. Dá conta que o Procurador-Geral da República, Amadeu Guerra, quer impedir que os juízes anulem investigações do Ministério Público, ainda que essas investigações ultrapassem os prazos definidos para a conclusão dos inquéritos. Um braço de ferro pode chegar ao Tribunal Constitucional. Também nesta manhã, o orçamento do Estado, contra a Ventura voltar a criticar a anunciada abstenção do Partido Socialista. O Partido Socialista tem reunião da Comissão Nacional, agendada para esta manhã, começa daqui a pouco, às 10h45, precisamente para analisar a proposta do Governo que foi conhecida na passada quinta-feira. Daqui a pouco, arranque da corrida sprint do Grande Prémio de Singapura de Fórmula 1.
0: Estão 18 graus a esta hora em Lisboa, estão 17 na cidade do Porto, algumas nuvens pelo território continental, sem sinal de chuva. O Instituto Português do Mar e da Atmosfera dá mesmo conta de uma máxima para este sábado de 27 graus em Lisboa, 21 na cidade do Porto, cidades mais quentes, Évora, que deve chegar aos 28 graus. O dia de amanhã, domingo, traz um aumento da nebulosidade, ainda sem chuva, e o início da semana já com mais sol e com temperaturas que nem são muito de outono, até serão mais de verão. É essa a previsão do IPMA para os próximos dias, havendo aqui localidades no início da próxima semana que podem mesmo chegar aos 30 graus. Agora são 10 horas, vamos às notícias na Rádio Observador, Jornal das 10, com Miguel Videira. Miguel, tem a palavra o Tribunal Constitucional. O Procurador-Geral da República deu instruções aos procuradores para recorrerem das decisões dos juízes que se recusem a julgar processos pelo facto da acusação ter demorado demasiado tempo a ficar concluída.
1: É isso que noticia hoje o Jornal Público. Amadeu Guerra quer impedir os juízes de anular investigações do Ministério Público, ainda que os prazos definidos para a conclusão dos inquéritos não sejam cumpridos. E segundo o jornal, o procurador pede que, sempre que possível, o recurso seja interposto junto do Tribunal Constitucional. É dado o exemplo de um coletivo de juízes do Tribunal de Vila do Conde que recusou a proceder a um julgamento relacionado com uma burla no acesso ao subsídio de desemprego. É nosso convidado neste jornal das 10 da manhã, o advogado Paulo Saragossa da Mata. Bom dia, bem-vindo e obrigado pela disponibilidade. Podemos estar aqui na presença de um marco para a justiça, tendo em conta que são conhecidos vários casos de processos que se arrastam há vários anos na justiça, um facto que pode cessar com esta orientação do Procurador-Geral da República?
2: Bom dia. Bem, com a orientação do Sr. Procurador-Geral da República não poderão cessar, só cessariam se o Sr. Procurador-Geral da República conseguisse compelir os magistrados do Ministério Público a tentarem cumprir os prazos, ou quando são pedidos de aceleração processual, não sejam dadas prorrogações indefinidas também pelo Sr. Procurador-Geral. O que lhe devo dizer é que este é um tema muito, muito complexo, mas que se resolvia de forma muito simples. Eu tenho isto publicado há vários anos, lembro-me de discutir isto desde os mais tenros anos da advocacia. A lei não distingue, não cria em sítio nenhum a diferença entre prazos perentórios e prazos meramente reguladores. E todo o problema nasce aí, é que para as partes, para os particulares, os prazos são perentórios. O que é que isto significa? Que qualquer particular que tenha uma ação em juízo e que, por sua culpa ou do seu advogado, não entre a peça, o requerimento, a exposição no dia certo, o direito passou, deixou de haver direito. Ora, ao contrário destes prazos perentórios, desenvolveu-se na doutrina e na jurisprudência, nas decisões dos tribunais, a ideia de que os prazos para os tribunais, Ministério Público incluído, são meramente reguladores. O que é que isto significa? Que sendo incumpridos não trazem nenhuma consequência.
1: Faz sentido que assim seja?
2: Não, não faz. Não faz sentido. Desde logo é curioso o Sr. Procurador-Geral da República dizer que estas decisões dos senhores juízes e boas são ilegais, que violam o direito. Não são ilegais nem violam o direito. Olha, não são ilegais, pelo contrário, são legais. Não fazem uma distinção na lei que não está lá a indicação para ser feita. E cumprem o direito e a justiça, no sentido de que é unânime, e o Sr. Procurador-Geral também o diria, seguramente, aquilo que é a posição do Tribunal Europeu dos Direitos do Homem sobre isso há muito. É uma restrição insuportável do direito a uma decisão num prazo razoável. É isto que diz a jurisprudência europeia.
1: O argumento que muitas vezes o Ministério Público não tem meios suficientes para concluir as investigações num curto espaço de tempo, ou pelo menos dentro dos prazos fixados para a conclusão dos inquéritos, não colhe?
2: Colhe, nunca terá. Nunca terá meios suficientes, porque a vida tem mais imaginação do que o direito. E essa imaginação traz casos novos que exigem novos meios e os meios serão sempre crescentes. Como têm sido. Convém recorrer um bocadinho à experiência. Não tenho assim tantos anos, mas já passa das 3 décadas e tenho visto os meios serem sempre reforçados, sem qualquer dúvida. E, portanto, eu diria, é um argumento, mas há muitas outras maneiras de acelerar as investigações. Por exemplo, não deixar processos parados em prateleiras durante meses e meses, às vezes anos. Repare, nós temos imensos processos mediáticos que ultrapassam os 10 anos antes de ter uma decisão. Mas temos outros, muitos outros que não são mediáticos, que esperam 10, 12, 13, 14 anos para uma decisão. Como, aliás, está a ver com estes casos, que estão a vir a lume. Não são os mediáticos, porque nos mediáticos os seus magistrados judiciais nem sequer teriam coragem de fazer isso. Isso caía a magistratura judicial toda. O que há aqui é um problema de cultura. De cultura, aliás, como em todas as áreas do país, vamos ser francos também, a justiça não é pior que as outras, a produtividade é a terceira mais baixa da Europa, a nível geral de Portugal, portanto não podíamos pedir a uma classe ou duas que fossem absolutamente exemplares na produtividade e no cumprimento de prazos. Agora, que isto é um tema que tem que ser tratado e acho que está a ser bem pensado, até porque há regimes legais paralelos ao nosso. E tanto gostam alguns comentadores de fazer apelo, temos a França, a Alemanha, a Itália. Olha, há países em que, passado o prazo de inquérito, todas as provas que foram recolhidas são nulas. Pronto. Portanto, ou investiga naquele tema, não investiga. Uma das boas maneiras, por exemplo, de acabar com tantas delongas seria evitar a criação de mamutes processuais, não é? Processos, aquilo que chamamos mega processos, e que devo dizer que cada vez parece que são maiores. Olhemos para o caso BES. O caso BES é o que é, está como está, porque é um mamute processual. E nada obstaria que tivessem sido feitas mais certidões para serem decididos processos mais rapidamente em mais pequeno volume. Porquê? Porque foi isso que foi feito por algumas das unidades do processo que estão a ser julgadas à parte. Portanto, isto é uma questão de cultura.
1: Há pouco, quando lhe perguntava, e a pergunta inicial, quando perguntava se esta decisão e esta instrução dada pelo Procurador-Geral da República poderia representar um marco para a justiça portuguesa o andamento processual, esta decisão de suscitar a intervenção do Tribunal Constitucional para, eventualmente, fazer jurisprudência sobre estes casos?
2: Sempre que possível. E o Constitucional, sim, isso é um poder que tem o seu Procurador-Geral, que é dar instruções à hierarquia. Há que não esquecer, às vezes parece que na prática é esquecido, que os senhores Procuradores da República e os seus Procuradores-Gerais adjuntos não são livres, como um juiz é, não decidem de acordo com aquilo que lhes apetece. Têm uma cadeia hierárquica a que devem obediência. E o senhor Procurador-Geral da República pode dar essas instruções. Aliás, recordo que uma instrução do anterior Procurador-Geral da República, que não foi bem aceita pelo sindicato, acabou por ser impugnada em tribunal e tornada em nada, não é? Mas, portanto, estas instruções são para ser cumpridas. Agora, espero sinceramente que mais tribunais superiores em Portugal e mesmo tribunais de primeira instância, tomem decisões desta natureza. Não é tolerável estar 12 anos, que é o caso, salvo é o caso que se tem falado, 12 anos à espera de um julgamento, num caso que nem sequer era de complexidade bastante, portanto, e que os tribunais superiores tenham a coragem de dizer não, isto não é conforme a um Estado de Direito Democrático, e portanto não é conforme à jurisprudência europeia, nem é conforme ao que fazem alguns dos nossos vizinhos europeus.
1: Paulo Saragoza da Mata, muito obrigado pela sua presença e pela análise que aqui partilhou connosco sobre esta iniciativa do Procurador-Geral da República, que pretende recorrer das decisões dos magistrados judiciais, dos juízes que decidam não avançar com os julgamentos pelo facto de a acusação resultar de inquéritos que ultrapassaram os prazos máximos previstos na lei.
0: Seguimos com André Ventura neste Jornal das 10. Voltou a criticar a abstenção já anunciada pelo PS no Orçamento do Estado e garante que o Chega vai continuar a confrontar o Governo com o aumento do custo de vida.
1: Foi o que disse o Presidente do Chega durante o discurso de abertura no Conselho Nacional do Partido ontem à noite. André Ventura sublinha as diferenças face ao PS e afirma que vai continuar a manter a pressão sobre o Executivo da AD.
3: Quando não desistimos de confrontar o Primeiro-Ministro com o aumento do preço dos combustíveis, com o aumento do preço dos alimentos, com o que gastamos em Estado e não damos às pessoas. Nós não estamos a querer nem embirrar, nem destruir o Estado. Nós estamos a querer mostrar que não existimos para nós. E por isso também aí não temos a nossa missão cumprida. Porque vamos ter mais um orçamento do Estado, provavelmente com o beneplácito do Partido Socialista, que nem sequer viu o orçamento e que o decidiu aprovar.
1: André Ventura, no Conselho Nacional do Chega, confirma ainda uma decisão já esperada pelos militantes. Sim, é recandidato à liderança do partido. As eleições diretas estão marcadas para 31 de outubro.
0: Ora, ainda sobre o Orçamento do Estado, a Comissão Nacional do PS reúne-se daqui a pouco para analisar a proposta do Governo.
1: Na reunião do órgão máximo do PS entre congressos, marcada para as 10h45 da manhã, em Lisboa, o PS já defendeu a viabilização do Orçamento do Estado através da abstenção, mas depois da apresentação do documento feita pelo Ministro das Finanças esta semana, os socialistas levantaram dúvidas, querem perceber se o Governo cumpriu duas das condições impostas pelo partido para viabilizar o documento. O investimento na conclusão dos projetos do PRR e a recuperação dos prejuízos causados pelas tempestades do início do ano. Também as alterações ao regime de arrendamento urbano vão ser discutidas pelo PS nesta reunião.
0: As medidas para o setor da habitação no Orçamento do Estado vão estar em análise no Explicador desta manhã, depois do Jornal das 11. Na atualidade internacional, Donald Trump suspendeu as sanções ao gás óleo russo até abril do próximo ano, um anúncio que Zelensky já veio condenar.
1: Donald Trump garante que Vladimir Putin se comprometeu a fornecer de imediato 300 mil toneladas de gasóleo. O presidente dos Estados Unidos afirma que com esta medida o preço dos combustíveis vai baixar rapidamente e em números recorde. Em declarações aos jornalistas, o presidente norte-americano sublinha aquilo que descreve como uma parceria forte com a Rússia.
4: Somos um parceiro forte. Precisamos de petróleo para o mundo. Isto é diesel, que é o que nós precisamos. Então estamos muito felizes.
1: O Kremlin também já confirmou o acordo, afirma que vai beneficiar o mundo. O presidente da Ucrânia condena a decisão dos Estados Unidos, Volodymyr Zelensky, diz que é uma forma de Moscovo intensificar os ataques contra a Ucrânia.
0: Vamos ao desporto. O presidente do Sporting respondeu ao primeiro-ministro depois de Luís Montenegro ter falado indiretamente dos Leões no Parlamento.
1: Foi durante o debate quinzenal de ontem. Luís Montenegro disse que há alguns anos, quando uma determinada coletividade não atingia os seus objetivos, dizia sempre que para o ano é que vai ser. Ora, Frederico Varandas fala numa graçola por parte do primeiro-ministro.
5: Eu não teria feito, sabendo que há milhões de potenciais eleitores sportingistas, eu não a teria feito, mas também sobre essa graçola, deixa-me só que do clube ganhava quase, eu só queria dizer que nós Sporting tivemos 18 anos e depois 19 anos sem vencer, mas eu posso dizer que preferia estar mais 19 anos sem vencer do que se o presidente de uma coletividade vencedora tivesse sido apanhado em escutas a corromper árbitros. Isso teria sido pior.
1: O comentário de Frederico Varandas, depois do que disse Luís Montenegro durante o debate quinzenal, uma declaração do presidente do Sporting, no final do encontro frente ao Sporting Clube de Braga, na cidade dos Arcebispos. Os Leões venceram por 3-1, com uma reviravolta na segunda parte, foram para o intervalo a perder por 1-0. Hoje é a vez do Porto, líder do campeonato, a entrar em campo. Os Dragões jogam contra o Marítimo, na Madeira, e procuram manter esse registo 100% vitorioso no campeonato.
0: É um jogo às 6 da tarde, tem relato e comentários em direto na Rádio Observador. Vamos fazer a antevisão dessa partida daqui a pouco, depois das 11h30, na edição desta manhã de E o Campeão É. Já depois deste jornal temos a história do dia, mas primeiro, Miguel, vamos ainda a outras notícias em destaque a esta hora.
1: Está marcado para esta hora, precisamente, o início do Congresso número 15 da UGT, que decorre na Figueira da Foz. Reunião fica marcada pela escolha do sucessor de Lucinda Damaso na presidência da Central Sindical. A ministra do Trabalho está presente, faz a intervenção de abertura. Nos Estados Unidos, o furacão Isaías perdeu força e intensidade ao entrar na Flórida. Ainda assim são esperadas rajadas de vento forte, chuva intensa ao longo das próximas horas. Os estados da Flórida, Geórgia e Alabama estão em estado de emergência. A tempestade já deixou centenas de milhares de pessoas sem energia elétrica. Em Espanha, arrancam hoje os primeiros comícios dos partidos para as eleições antecipadas. O PP está em Madrid, o PSOE arranca a pré-campanha em Sevilha. As eleições estão marcadas para 29 de novembro. Já devia ter começado, mas aparentemente ainda não aconteceu. O arranque do Grande Prémio de Fórmula 1 de Singapura, a corrida sprint, e não arrancou porquê, Nelson?
0: Porque parece que está de noite em Singapura, tal foi a chuvada que caiu ali no traçado. Há muitos funcionários que tentam limpar parte da chuva que caiu, mas o arranque da corrida sprint não está para os próximos minutos.
1: Sendo que na primeira linha da grelha vai partir Max Verstappen, seguido de George Russell em Mercedes. Na terceira linha da grelha, o monegasco Charles Leclerc em Ferrari.

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4: História do dia para ouvir já de seguida. Na edição de hoje falamos das novas regras para as licenças parentais.
5: Esta é a história do dia de fim de semana da Rádio Observador. As novas regras para as licenças das mães e dos pais. Há poucas coisas que mudem tanto a vida de uma pessoa como passar a cuidar de um pequeno ser humano. É uma tarefa que requer tempo, que exige a dedicação e a paciência dos pais. Nos últimos anos, Portugal tem dado passos grandes para aproximar a prática portuguesa daquela que existe nos países mais avançados da Europa em termos de licença parental. E depois de um entendimento político tão rápido quanto raro, o país prepara-se para dar um novo passo em que as mães e os pais ficam mais protegidos no tempo que dedicam ao bebê. É sobre estas mudanças que estão previstas que eu vou falar hoje com a jornalista de economia do Observador, a Marina Ferreira. Vamos saber o que muda, a que passam os pais a ter direito, como o Estado quer incentivar mais a partilha entre homens e mulheres e o que acontece com as famílias monoparentais. Eu sou o Pedro Benevides e esta é a história do dia de fim de semana de 10 e 11 de outubro. Olá, Marina.
6: Olá, Pedro.
5: Então vamos falar aqui este fim de semana de uma medida que está aí prestes a entrar em vigor, que pelo menos houve aqui um consenso raro de Bloco Central,
6: certo,
5: para aprovar o prolongamento da licença parental com algumas regras, já vamos ver quais. Mas a minha primeira questão é como é que isto nasceu, esta iniciativa e esta vontade de chegar já rapidamente aqui a uma solução?
6: A proposta é de um grupo de cidadãos, que é algo também relativamente incomum. Basicamente, o que este conjunto de cidadãos defende é que exista um alargamento da licença parental inicial para os 6 meses pagos a 100%, sendo que atualmente só é garantido o pagamento a 100% durante os primeiros 4 meses. Existem depois outras modalidades de 150 dias e 180 dias, mas nunca pagos a 100% ou dependentes da partilha entre progenitores.
5: E portanto, até vai diminuindo à medida que,
6: certo,
5: se prolonga o tempo, vai diminuindo o apoio.
6: Exatamente. Portanto, aquilo que esse grupo de cidadãos defendia era que, independentemente de qualquer tipo de partilha, fosse feito este alargamento para os 6 meses. Os partidos no grupo de trabalho dedicado a este tema apresentaram recentemente várias propostas. Penso que todos os partidos apresentaram propostas em que defendem várias versões de alterações a este projeto. Não tendo havido até agora um alinhamento no sentido de voto para se conseguir fazer passar alguma delas, e também de ressalvar que ainda não tinha existido votação, tem sido um projeto cuja votação tem sido constantemente adiada, até porque existiram dúvidas em relação ao custo da medida.
5: A própria ministra, exato, tinha avançado com um custo que depois os, certo, serviços técnicos disseram que não era exatamente assim, não é?
6: Sim, sim. Portanto, temos já 3 valores diferentes. Do governo, do Instituto da Segurança Social, e depois o Partido Socialista pediu também a estimativa à UTAU. Agora, com esta nova proposta, ela terá um custo diferente de todas essas estimativas que foram feitas. Sim, necessariamente mais barato, uma vez que existem aqui critérios de partilha que vão necessariamente retirar a possibilidade, ou seja, quem não quiser usufruir da partilha não vai ter acesso a tanto pagamento e, portanto, naturalmente poderá reduzir-se
5: o valor total da medida. Então vamos a esse momento em que nós temos várias propostas em cima da mesa, nenhuma delas necessariamente coincidente e, portanto, nenhuma delas com garantias de vir a ser aprovada. Portanto, todos os partidos a trabalhar nessa lógica, mas cada um por si, e portanto não havia garantias de que isso viesse a ser aprovado sequer quando fosse votado. Uhum. Então, o que é que aconteceu?
6: Basicamente, o PS e o PSD na quinta-feira chegaram a acordo. Aquilo que sabemos é que foi um acordo feito à última da hora, feito num dia. A primeira reunião presencial dos dois partidos foi precisamente nesse dia, já existiam conversações, e basicamente a ideia foi chegar a uma versão intermédia entre aquela que era a versão do governo e naturalmente do PSD, que é partido de governo, e do PS. O governo e a ministra têm-lo dito publicamente, pretendia apelar à partilha neste novo alargamento da licença
5: parental.
6: Ou seja,
5: parental. Alargar sim, mas desde que os dois pais se organizem e partilhem esse tempo em casa com o bebê.
6: O argumento dela é tentar não prejudicar a carreira da mulher. O que ela defende é que as carreiras das mulheres são constantemente prejudicadas a cada licença, porque são elas que, segundo as estatísticas, mais usufruem da licença parental. Se houver
5: continua
6: um incentivo
5: assim
6: financeiro à partilha, à partida, mais pessoas vão optar por essa via.
5: O PS não tinha tanto essa questão da partilha, tinha mais o tempo de duração.
6: Exatamente. O PS pretendia, tal como a proposta de Cidadãos, que se chegasse então ao limite dos 6 meses pagos a 100%. Uhum. No entanto, há também aqui uma cedência e, portanto, nesta nova proposta chega-se apenas aos 5 meses pagos a 100% sem necessidade de partilha.
5: Portanto, a família decide como é que quer fazer durante esses 5 meses.
6: Exato.
5: E depois, para ter os 6 meses com o pagamento total, tem de fazer partilha. Portanto, o outro progenitor tem de estar em casa.
6: Nesse caso, já teria de haver um período em que um dos progenitores goze durante 30 dias consecutivos da licença, ou então de 2 períodos de 15 dias separados. Naturalmente que isto é uma medida que se aplica aos pais e não às mães, porque serão eles que estão em desvantagem, e é isso que, ou melhor, são as mulheres que estão em desvantagem.
5: Naturalmente não é especificado assim,
6: não é?
5: Porque pode haver casais em que a mulher continua a trabalhar e é o homem que fica em casa, e aqui a ideia também é que a mulher, nesses casos, presumimos nós que sejam raríssimos ainda hoje, que haja depois essa partilha. Uhum. Há aqui um dado que eu acho que é curioso, que é, nós estamos a falar aqui de PS e PSD a chegar a esse entendimento, mas o governo é suportado por PSD e CDS.
6: Exato.
5: O CDS não está nesta equação. Porquê?
6: Não está. Eu falei com fontes do CDS e basicamente o que me disseram foi que quiseram ficar de fora desta proposta porque já têm há muitos anos uma estratégia e propostas que vão fazendo para promover a natalidade, e têm tradicionalmente apresentado propostas de alargamento da licença parental inicial. No entanto, consideram que a decisão da partilha neste caso deve caber à família e que não deve ser o Estado a intervir. Portanto, não se querem associar uma proposta que faça depender uma licença paga a 100% mais longa deste critério colocado na partilha entre progenitores.
5: Há, para além disto, outras alterações à lei para quem vai ter um bebê. Que outras medidas é que estão aqui previstas para sobretudo as mulheres?
6: Pronto, para além da duração, dos alargamentos da duração, que posso fazer um pequeno resumo, portanto, passa a haver então a possibilidade do casal usufruir dos 5 meses de licença parental paga a 100%. Existe também a possibilidade de optarem pelos 6 meses, mesmo que não queiram fazer a partilha, e no período remanescente a pessoa receber a 83%. Se houver essa partilha da qual já falámos, para o período dos 6 meses, pode tem que existir a partilha e serão pagos na mesma a 100%, ou seja, tem que haver aquele período de 30 dias de um dos progenitores, e ainda existe uma hipótese que não está prevista na atual lei de um gozo de 7 meses, de 210 dias, em que a licença parental é paga 86% no período remanescente, sem ser os 5 meses, se houver também essa partilha de um dos progenitores a usufruir dos 30 dias. Depois ainda existe outro regime de gozo de 210 dias em que é referido especificamente o pai, ou seja, se o pai especificamente gozar de um período de 60 dias seguidos, uhum, ou de dois períodos de 30 dias, o remanescente dos 5 meses é pago a 90%.
5: Ok, portanto há aqui mais uhum, uma vez um incentivo financeiro.
6: Sim. Para
5: fora, fora desses pacotes, o que é que pacotes, enfim, dessas sim, propostas, sim, o que é que nós temos de alteração, sobretudo para os trabalhadores, uhum, do setor privado?
6: Uhum. Existe aqui uma medida que é interessante, porque ela surgiu na altura das negociações do pacote laboral, que é aqui a introdução da jornada contínua no setor privado. Uhum. Esta é uma possibilidade que já é dada aos trabalhadores da administração pública, mas que ainda não estava imprimida no Código do Trabalho. Basicamente, aquilo que os dois partidos do Bloco Central agora propõem é que um trabalhador que tenha um filho menor de 12 anos, ou então que tenha uma deficiência ou uma doença crónica, também doença oncológica, independentemente da idade, possa usufruir de um regime em que trabalha de forma seguida para poder sair mais cedo.
5: Ou seja, dispensa a hora de almoço.
6: Basicamente é isso. Não é necessariamente a hora de almoço, mas o período de pausa mais longa, porque existem
5: sim,
6: outros
5: claro,
6: horários
5: claro,
6: de trabalho,
5: claro,
6: não
5: claro,
6: é?
5: Claro.
6: Mas, basicamente, trabalha ininterruptamente, com exceção de um período de descanso que não pode ultrapassar os 30 minutos, ou seja, tem direito a esse período, que não é contabilizado como uma paragem.
5: Muito bem.
6: Ou seja, faz com que
5: a jornada de trabalho seja mais curta,
6: sim,
5: desse ponto de vista.
6: O trabalhador pode sair até uma hora mais cedo, precisamente para responder às responsabilidades familiares.
5: Essa hora de pausa é arrastada,
6: sim,
5: para o final do dia de trabalho e, portanto, já pode gozá-la,
6: exato,
5: no,
6: exato,
5: caminho para casa e em casa se morar perto. Já agora uma última pergunta. Nós falámos aqui da partilha de pai e de mãe, mas também, uhum, nós sabemos que hoje em dia há cada vez mais famílias monoparentais.
6: Exato.
5: Como é que está previsto o regime para pessoas que, por força das circunstâncias, não têm com quem partilhar essa guarda da criança quando,
6: exato,
5: ela nasce?
6: Esse regime também está previsto nesta proposta, sendo que tinha gerado alguma divisão entre os partidos, principalmente porque o governo tinha retirado esta possibilidade às famílias, o governo não, o PSD, às famílias monoparentais de usufruir, ou seja, na primeira proposta que o PSD entrega, retira as famílias monoparentais da hipótese de usufruir de uma licença mais longa, precisamente por não conseguir cumprir aquela condição da partilha, porque não há com quem partilhar.
5: Deixar a licença, claro.
6: Neste caso, a ideia é que as famílias monoparentais tenham acesso ao regime mais favorável. Ou seja, poderão, à partida, usufruir dos 6 meses de licença parental paga a 100%, sem necessidade de qualquer partilha, porque nunca a poderiam fazer. Introduz aqui também uma hipótese interessante, que é no caso das famílias monoparentais, cujo progenitor esteja inserido num agregado familiar diferente, ou seja, que não esteja com outro progenitor, mas que viva com pai, avó ou, uhum, irmão, poder fazer esta partilha, se assim o entender, com uma dessas pessoas do agregado familiar, ou seja, não tem que ser necessariamente o progenitor.
5: Portanto, pode regressar ao trabalho, deixando com uma dessas pessoas a criança.
6: Que vai ficar a receber como se fosse dependendo do regime, mas como se fosse o outro
5: bem,
6: progenitor, sim, é uma coisa nova.
5: Muito bem, aqui as novidades para a maternidade aqui neste fim de semana. Marina, obrigado.
6: Muito obrigada, Pedro.
5: E bom fim de semana.
6: Obrigada.
5: Eu conversei com a jornalista de economia do Observador, a Marina Ferreira, sobre as mudanças que PSD e PS querem imprimir na lei da licença parental. As alterações vão ser votadas na próxima terça-feira no grupo de trabalho constituído para preparar a lei, e esse vai ser só o início de um processo que deve estar concluído a tempo das mudanças entrarem em vigor, a partir de 1 de janeiro. Esta foi a história do dia. A sonoplastia é do Rafael Pego. A música do genérico é do João Ribeiro. Eu sou o Pedro Benevides. Bom fim de semana.
4: 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São 10h30, muito bom dia, está com a Rádio Observador. Síntese de notícias com Miguel Videira. Bom dia, Miguel.
7: Bom dia, Nelson. Tem a palavra o Tribunal Constitucional. O Procurador-Geral da República deu instruções aos procuradores para recorrerem das decisões dos juízes que se recusem a julgar processos pelo facto da acusação ter demorado demasiado tempo a ficar concluída. É isso que noticia hoje o Jornal Público. Amadeu Guerra quer impedir os juízes de anular investigações do Ministério Público, ainda que os prazos definidos para a conclusão dos inquéritos não sejam cumpridos, e segundo o jornal, o procurador pede que, sempre que possível, o recurso seja interposto junto do Tribunal Constitucional. André Ventura volta a criticar a abstenção anunciada pelo PS na votação do Orçamento do Estado para o próximo ano. Foi o que disse o presidente do Chega durante o discurso de abertura do Conselho Nacional do Partido ontem à noite, em que anunciou também, tal como se esperava, que é recandidato à liderança do partido. As eleições diretas estão agendadas para o próximo dia 31 de outubro. Daqui a mais ou menos 15 minutos, mais coisa, menos coisa, arranca a reunião da Comissão Nacional do Partido Socialista, o órgão máximo do PS entre congressos, marcado para as 10h45, precisamente com o tema do Orçamento do Estado, a proposta do Orçamento do Estado em pano de fundo. Mas depois da apresentação feita pelo Ministro das Finanças na passada quinta-feira, o PS suscitou algumas dúvidas, quer perceber se o Governo cumpriu duas das condições definidas para que o partido viabilizasse o documento. Verbas consignadas para a conclusão dos projetos do PRR e também verbas que acautelem a recuperação face aos prejuízos causados pelas tempestades no início do ano. Donald Trump suspendeu as sanções impostas ao gasóleo russo até abril do próximo ano. Quem não gostou foi Volodymyr Zelensky. Trump diz que Putin comprometeu-se a fornecer no imediato 300 mil toneladas de gasóleo. É um acordo confirmado pelo Kremlin. O presidente da Ucrânia condena esta decisão da Casa Branca. Zelensky diz que é uma forma de... é um contributo para que Moscou intensifique os ataques contra a Ucrânia. Está marcado para esta manhã o 15º Congresso da UGT, decorre na Figueira da Foz, reunião marcada pela escolha do sucessor de Lucinda Damas, presidente da Central Sindical. Marca a presença nesta sessão a ministra do Trabalho, Maria do Rosário Palma Ramalho. Em Espanha, arrancam hoje os primeiros comícios dos partidos para a

0: Muita, muita chuva, o Alcatrão completamente molhado, mas nesta altura os pilotos estão na volta de formação. Daqui a pouco o arranque para esta corrida sprint.
1: Dez horas 33 minutos, abrimos a edição desta manhã de E o Vencedor é. Nossos convidados para comentar e pontuar os protagonistas da atualidade, Anselmo Crespo e Nuno Gonçalo Poças, com a moderação do Miguel Videira.
0: E a semana de apresentação da proposta de Orçamento do Estado é precisamente por aí que começamos. É o tema trazido a este E o Vencedor é a edição de sábado pelo Anselmo Crespo. Bom dia, Anselmo.
2: Bom dia.
0: Centrado na proposta de Orçamento, no Ministro das Finanças, Joaquim Miranda Sarmento, responsável por este documento.
2: Sim, começo por ele porque eu acho que, apesar de tudo, ele é o grande protagonista desta semana. E não exatamente por maus motivos, porque, independentemente de todas as críticas que se possam fazer à linha política do governo, e eu depois também queria lá ir olhando mais para Luís Montenegro e para a prestação dele como Primeiro-Ministro, a verdade é que, do ponto de vista das contas públicas, sobretudo, olhando para aquilo que para o documento que Miranda Sarmento apresentou no final da semana, ele é, em boa medida, uma boa resposta aos críticos. Aqueles que vêm de trás e que achavam que as metas que estão, enfim, anunciadas não iam nunca na vida ser alcançadas, sobretudo para o ano 2026, muito menos para o ano 2027, e por outro lado ao grande crítico que tem aparecido nos últimos tempos, chamado Mário Centeno. Eu não quero entrar no debate se Mário Centeno tem mais razão ou menos razão relativamente ao nível da despesa. Eu tenho muitas dúvidas sobre a linha orçamental que está a ser seguida. Não exatamente porque acho que o Governo tenha falhado previsões até agora, mas porque acho que a incerteza é tão grande que, enfim, a margem de manobra de Joaquim Miranda Sarmento e do orçamento é muito, muito pequena. E, portanto, é um bocadinho, se imaginarmos aquela velha imagem das peças de dominó todas de pé, eu acho que se uma cair, há uma grande probabilidade das outras irem todas atrás, ainda que haja ali um grande esforço, de facto, para continuar a reduzir a dívida, para manter o equilíbrio orçamental, do ponto de vista até de um pequeno superávit todos os anos. Mas viu-se este ano o que aconteceu com a tempestade de Christine e com as dúvidas que a meio do ano já existia se íamos acabar o ano em déficit ou em superávit. E, apesar de tudo, Joaquim Miranda Sarmento consegue chegar ao final do ano, ou à última parte deste ano, com contas relativamente positivas para apresentar, apesar de toda a incerteza da guerra do Irão, da tempestade de Christine, da inflação, etc, etc. Dito isto, acho que ele está a viver, apesar de tudo, um momento positivo enquanto Ministro das Finanças. Acho que o orçamento para o próximo ano mostra que ele tem conseguido manter-se nesse equilibrismo com relativa competência. Acho ao mesmo tempo, e depois queria ir aí com Luís Montenegro, que o que o país está a fazer está longe do ponto de vista da economia, do ponto de vista daquilo que são as políticas públicas orçamentais, está longe de ser aquilo que o país precisava que fosse feito nesta altura. Não estou a falar, obviamente, da redução da dívida, não estou a falar do déficit, estou a falar sobretudo de políticas orçamentais que estimulem a economia e que criem, de facto, algum dinamismo que é necessário para que a economia portuguesa cresça mais do que aquilo que está previsto. E termino só com uma nota: eu tenho uma grande, grande dúvida relativamente a este orçamento. Eu não sei onde é que Joaquim Miranda Sarmento vai buscar 2.1 de crescimento no próximo ano, quando o consumo privado está previsto cair, as exportações está previsto cair, o investimento está previsto cair. Portanto, eu não sei exatamente o que é que, na cabeça de Miranda Sarmento, vai alavancar um crescimento de 2.1, que, apesar de tudo, não é mau, tendo em conta o contexto da zona euro, que neste momento praticamente está estagnada e sem crescer já há algum tempo. Mas intuo, que onde ele está a pensar e buscar isso é exatamente a arrecadação fiscal que o Estado vai continuar a conseguir ter com uma inflação que é em si mesmo um imposto que pesa muito em cima das pessoas, mas que dá bons proveitos ao Estado e, portanto, apesar de todo o discurso de propagandístico de estamos há 920 dias sem baixar impostos e não sei o quê, Isso é tudo muito verdade, mas esconde uma outra verdade, é que o Estado nunca esteve a arrecadar tanto dinheiro em impostos como está agora, apesar dos trocos que vai distribuindo ou do milho que vai mandando aos pombos todos os anos.
0: Nuno Gonçalves, bom dia também, bem-vindo. O que

0: revele esse sorriso que aqui expressaste.
1: Boa disposição de fim de semana.
2: É, exatamente, é porque é sábado. É mais ou menos isto, não é? Vamos tentar dividir aqui as coisas e se calhar até fazer a ponte, porque de facto uma coisa é indissociável da outra. O Ministro das Finanças tornou-se assim mais ou menos desde, talvez até antes de 2015, quer dizer, a partir de 2015, uma espécie de bom administrador de caixa, exatamente.
1: É um bom gestor. Faz uma boa gestão de caixa.
2: É um administrador, não é? E portanto faz ali a tabelinha do deve e do haver e com alguma narrativa das lideranças governativas vai-se alcançando eu não lhe queria chamar uma meta ou um fim, porque eu não acho que seja uma meta ou um fim, mas que de facto o país praticamente em termos de política pública e de governação transformou as contas públicas em ordem numa política por si. E isso foi uma grande vitória que nós demorámos, sei lá, 40 anos a chegar lá. Que, pá, é bom para o país se tiver as suas contas em ordem. Isso foi uma grande vitória, mas isso não é uma definição política, não é um objetivo político, não é um projeto, não é um desígnio, não é? O orçamento é uma ferramenta ao serviço de uma política, e depois a política ou o projeto político em que assenta um governo, depois estruturará os seus orçamentos em função desse projeto, tendo em conta que as contas públicas devem ser salvaguardadas na mesma. E nós chegámos a esta espécie de impasse em que, para ter as contas públicas em ordem, esse projeto político não se realiza, porque só há duas possibilidades aqui, que é ou nós acreditamos que o país deve assentar exclusivamente em despesa pública e, portanto, em mais dívida em dívida, no fundo, e, portanto, em eventuais bancarrotas no futuro, em juros altos, etc. Ou então, a outra alternativa é reformar estruturalmente o país, o Estado, a administração pública, as instituições, os sistemas de saúde, o sistema educativo, etc., para que as contas públicas, estando em ordem, possam fazer com que o país, ao mesmo tempo, cresça para lá do que tem crescido e daquilo que se acha que pode crescer.
0: Ora, falta essa componente neste orçamento do Estado?
2: A questão é essa, é porque uma destas alternativas, o país inteiro já percebeu que não é possível.
0: Uhum.
2: E também é por isso que, não só por isso, mas também por isso, que os partidos à esquerda do PS e o próprio PS abandonou um bocadinho essa teoria, não é? De que é preciso gastar, gastar, gastar. Embora se gaste muito e cada vez mais. Mas ao mesmo tempo não se é capaz de recorrer à segunda alternativa e de facto fazer essas reformas. Vão-se fazendo assim umas coisas pontuais. E isso eu reconheço, acho que este governo, apesar de tudo, tem tentado fazer algumas coisas que o governo os governos de António Costa durante 8 anos não conseguiram fazer e até agravaram, e portanto há esse mérito, mas eu não vejo nisto uma liderança política que demonstre de facto às pessoas e ao país inteiro que nós estamos a caminhar numa direção diferente daquela que estamos a caminhar há 10 anos ou 11, e portanto o Ministro das Finanças estará de parabéns, porque tem a coisa organizadinha. O Primeiro-Ministro, não sei.
0: Então vamos às vossas notas em função dessa apreciação que fazem do orçamento.
1: Eu para já só posso dar uma nota positiva, mas dou uma positiva mais baixa, porque acho que a incerteza dos próximos tempos é grande, e como digo, acho que estas peças de dominó estão ali um bocadinho a abanar, e se uma cair pode desmoronar tudo. E atenção que mesmo com o nível de dívida que nós temos neste momento, a pressão que está a existir neste momento sobre os mercados de dívida, sim, não nos livra de ir por arrasto caso haja de facto uma crise maior do que aquela que...
0: É por força do que está a acontecer em França, por exemplo.
1: Por força do que está a acontecer em França, por força do que está a acontecer nos Estados Unidos. Quer dizer, eu acho muita graça, só um detalhe de foi, achei muita graça esta semana, Miranda Sarmento, muito orgulhoso com a anotação das agências de rating. Eu lembro-me bem o que é que entre 2011 e 2014 se disse em Portugal e na Europa sobre as agências de rating.
2: Até devíamos ter uma do Estado.
1: Devíamos ter uma da Europa. A União Europeia devia ter uma agência de rating. Que toda a gente pôs em causa. E agora, pá, é como se nada disto tivesse acontecido. Já estamos todos contentes outra vez com as agências de rating. Até o dia em que as agências de rating baixem o rating outra Exato. Vez e depois aí já não gostamos delas. Pronto, eu dou um 12 à condição, porque eu acho que apesar de tudo, Miranda Sarmento não se está a sair mal.
0: Nuno.
2: Sim, eu acompanho o 12.
0: O 12.
2: Sim,
0: então, abriste aqui há pouco caminho para a análise daquilo que tem sido o desempenho de Luís Montenegro, o que se te oferece dizer?
1: Porque, colado a esta ideia das contas públicas e desta política ou desta forma de gerir, do ponto de vista orçamental, o país, há também a forma de gerir politicamente o país, não é muito diferente desta tal gestão de caixa. E o que me preocupa verdadeiramente é imaginar que nos próximos 3 anos nós vamos viver neste ram-ram em que o Partido Socialista não lhe interessa eleições, portanto vai viabilizando. O Chega é-lhe indiferente, não é? Vai destruindo e vai capitalizando o facto do Partido Socialista viabilizar orçamentos a Luís Montenegro, e Luís Montenegro vai-se podendo manter no poder. O que não tem problema nenhum, desde que ele estivesse a usar o poder, de facto, para transformar verdadeiramente alguma coisa. E eu já disse várias vezes, eu acho que é mais ou menos consensual, esta incapacidade de transformar o país resulta de duas coisas. Desde logo, do facto de não haver uma maioria política no Parlamento, e nós não podemos escamotear isso. Não há... pelas razões todas que já toda a gente conhece, não vale a pena estar a chover no molhado. Em parte por responsabilidade de Luís Montenegro, em parte porque os eleitores não quiseram que existisse. Mas depois, há também uma falta de coragem assinalável por parte deste governo, que é uma falta de coragem que eu traduzo sempre por uma vontade de sobreviver que é maior do que a vontade de transformar o país.
0: Tem sobreviver. Razão, Pedro Passos Coelho, quando acusa este governo de falta de ímpeto reformista.
1: Claro que tem, porque esta coisa de andarmos a dizer, a somar as descidas de IRS, o IRS é só, eu acho que uma boa metáfora, uma boa caricatura disto que estamos a falar. Luís Montenegro, de cada vez que distribui 400 ou 500 milhões em IRS, diz, já baixámos já vamos quase em 2 mil milhões de euros em descidas de IRS. Tu vais ver a descida que está anunciada para o próximo ano, ou as mexidas nos escalões estão anunciadas para o próximo ano, sabes quem é que beneficia menos daquilo? É as pessoas em Portugal que têm o salário médio. Médio. Uhum. Estamos a falar de 1.300 euros brutos, ou entre 1.300 e 1.400 euros brutos. Essas pessoas são as que menos... E chamar a isto um salário médio já é uma coisa extraordinária, não é? Portanto, imaginam o que é a verdadeira classe média em Portugal. Tipo, um tipo que ganhe 4 mil ou 5 mil brutos, não é? Em Portugal é multimilionário, na verdade não passa de uma classe média remediada, não é? Portanto, este milho aos pombos que vai sendo distribuído, eu prefiro que deixem impostos do que subam, como é óbvio. O que eu acho é que isto não transforma verdadeiramente nada, mas permite, acho eu, e eu acho que tem sido muito essa a linha deste governo, permite manter aqui, sobretudo ao nível do consumo interno, o consumo mais ou menos estabilizado. E é isto que nos vai safando, porque se as exportações vão, umas vezes estão melhores, outras vezes estão piores, em função do contexto externo, o que vai aguentando isto mais ou menos é o consumo. Vê o tema dos combustíveis. Estão caríssimos e nem por isso baixa o consumo de combustível. Porquê? Porque as pessoas precisam do carro. Porque as pessoas não têm alternativa, não é? Porque as pessoas andam aí a fazer peões no meio da estrada.
2: Mas também será porque aparentemente eu acho que há mais dinheiro em Portugal do que aquilo que se julga.
1: E provavelmente também há mais dinheiro do que aquilo que se julga. Isto para dizer o quê? Que do ponto de vista de gestão política, eu acho que temo que fiquemos aqui a viver neste ram-ram, a não ser que venha aí um hecatombe qualquer, ou que a determinada altura Luís Montenegro decida fazer-se à falta, como decidiu no caso da Spinum Viva. Nesta fase, ele está mais ou menos garantido, e se nós olharmos para aquilo que é o discurso do Partido Socialista, não me parece que tão cedo o Partido Socialista queira ir para eleições, não porque nas sondagens não aparece à frente, mas porque não consegue uma maioria para governar e, portanto, se for assim, não vai ter grande vontade de provocar eleições. Portanto, para Luís Montenegro, a minha nota não é tão positiva como é para Joaquim Miranda Sarmento, desde logo porque é o chefe do governo, mas sobretudo porque eu acho que ele é mais taticista do que reformista e isso chateia-me um bocadinho enquanto português.
0: Nuno Gonçalo, vocês pedia-se mais a Luís Montenegro, ao primeiro-ministro?
2: Eu acho que quem votou nele tinha essa expectativa da primeira vez e eventualmente também da segunda. A questão da política de alianças pode ser eventualmente compreendida, mas era preciso que houvesse no PSD, no CDS, a capacidade de gerar no país, não só a ideia, mas a profunda convicção de que o governo queria, de facto, fazer melhor, mas não pode contar. E é mesmo não pode contar, não pode contar porque, na verdade, também não se pôs propriamente a jeito para isso. E aquilo... Há aqui uma coisa no horizonte que me tem vindo a preocupar um bocadinho, que é e os resultados das últimas da tracking poll da CNN, uhum, mas também deste do barómetro da Eraximais que saiu ontem,
0: que vamos falar a seguir.
2: Sim, que eu acho que traduzem mais ou menos aquilo que me parece mais ou menos óbvio que venha a acabar por acontecer. Que é, das duas uma, ou chega a ganhar eleições, ou, e o cenário seria mais complicado nesta segunda opção, que seria o chega a ficar em segundo, mas à frente da AD. E, portanto, se nós recuarmos aí a 2023, 2024, aquilo que, seguindo a mesma lógica, o mesmo fio de raciocínio, neste momento devia andar toda a gente a perguntar ao Luís Montenegro se as linhas vermelhas se aplicam para o caso de André Ventura ficar à sua frente. O que é que o PSD fará, havendo uma maioria à direita do PS que seja liderada por André Ventura?
0: Nuno, então já agora deixa-me só já avançar com os dados que constam desse, desse barómetro da Aximage para o Diário de Notícias. O Chega passou o PS nas intenções de voto, 30,7%, mais 2,1 pontos percentuais face aos resultados de setembro. O Partido Socialista 28,9%, menos 0,2%, e AD 21,7%.
2: E há um dado também curioso nisso, que é o das preferências para Primeiro-Ministro.
0: André Ventura é o preferido, 28%, mais 0,6% face ao último barómetro. José Luís Carneiro, 25%, também 10%, antes 27,1%. Também 10%? Não, 10%, antes 27,1%. E Luís Montenegro subiu 2 pontos percentuais, de 19% para 21%.
2: Que é o Primeiro-Ministro em funções, é o terceiro preferido, e atrás da André Ventura, que era normalmente, apesar de sempre bons resultados de sondagens e eleitorais do Chega, André Ventura tinha sempre uma, comparativamente com os outros na escolha para o lugar de Primeiro-Ministro, tinha sempre lugares algo distantes para baixo. E essa tendência, o facto de ela começar a ser vista, aliás, a ser alterada e a ser vista até como possível, de facto traz aqui problemas grandes no horizonte. E eu acho que, pá, quem leu o Expresso nas duas últimas ou três semanas e já viu os manifestos que começaram a aparecer, eu não sei se na cabeça de muita gente não se está a desenhar um Bloco Central no horizonte. E não sei até que certo ponto isso não será, de certa maneira, não digo desejado, mas encarado como natural, ou até eventualmente como necessário, por, não sei, eventualmente pelas militâncias, mas pelo menos por quem manda neste momento ou noutro momento qualquer no PS e no PSD. Ora, isso pode ser, no horizonte, um desastre total.
0: Em que medida?
2: O quê?
0: Em que medida?
2: Na medida em que as democracias assentam num princípio que se tem colocado muito em causa, mas que eu acho muito salutar, que é o princípio da polarização. Enfim, dentro de um quadro centrista e moderado, portanto dentro do quadro democrático, mas em que a polarização é feita entre um partido liderante à esquerda e um partido liderante à direita. Ora, o PS de certa forma percebeu que teria que continuar a liderar o seu espaço à esquerda, como o PSOE em Espanha, por exemplo. Não aconteceu a mesma coisa com o Partido Socialista Francês, por exemplo. O espaço à direita, o PSD desistiu de o liderar. E desistiu com o Rui Rio, e aquilo que se esperava com Luís Montenegro era que essa tendência se invertesse. Era que o PSD não tivesse medo de assumir a liderança do espaço à direita do PS.
0: Isso passa exatamente por quê?
2: Passa, por exemplo, por assumir que o PS não é um parceiro preferencial.
0: Uhum.
2: Porque não é. Quer dizer, porque a democracia, para sobreviver, precisa que um partido como o PSD, este ou outro qualquer, mas um partido como o PSD e um partido como o PS se polarizem entre si. E que a polarização democrática, ou seja, e que esse equilíbrio de forças se faça dentro de um quadro polarizador, mas ao centro. Se aquilo que nós temos para fazer é a macronização do regime, em que as forças ao centro, à esquerda e à direita, se unem, aquilo que vai acontecer é aquilo que podem começar a ver em França. E nós um dia vamos ter que acabar por optar...
1: A deixar entre, os extremos a degladiar.
2: Vamos ter que acabar por optar entre André Ventura ou outro qualquer e uma frente qualquer de esquerda que nos pode presentear com o caos. E entre o caos e a ordem, eu acho que as sociedades conservadoras como as europeias e como a portuguesa naturalmente preferirão a ordem, seja ela anunciada por quem for.
0: Anselmo Crespo, para a tua leitura destes resultados do barómetro da Aximas para o dia.
1: Só fazer um ponto prévio, não quero ser desagradável com ninguém. Eu tenho muita dificuldade sempre com as sondagens da Aximas em concreto, desde logo pela forma como são feitas, são inquéritos online. Eu não acho que seja a mesma coisa estar a responder um inquérito online ou estar a atender um telefone.
2: É verdade, a tendência não é diferente da tracking poll.
1: É um bocadinho, desde logo, porque mete André Ventura, não há nenhuma tracking poll que pusesse André Ventura
2: lá
1: à frente.
2: Lá chegarão.
1: E há uma outra diferença, que é, no caso da tracking poll da CNN, por exemplo, há ali uma aparente contradição em termos, que a AD aparece em terceiro lugar, depois quando perguntas quem é o melhor primeiro-ministro, Luís Montenegro aparece em primeiro. Uhum. E, portanto, enfim, eu não digo isto para dizer a da CNN é melhor do que a da Aximas, não é isso que eu quero dizer de todo. Quem me ouve há algum tempo sabe que eu tipicamente desconfio sempre um bocadinho das amostras, da forma como é feita. Da margem de erro desta sondagem é de 4,4%, é uma margem de erro ainda assim significativa. Pronto, isto só para esvaziar um bocadinho esta coisa de, cuidado com André Ventura, tá. Eu digo isto com a mesma vontade com que digo. Eu não me espantaria nada que André Ventura um dia possa ser eleito primeiro-ministro e seja neste momento a preferência dos eleitores. Não me espanto por causa exatamente do que eu dizia há pouco, porque eu acho que isto está num ramo tal. A esquerda e José Luís Carneiro, enfim, as coisas estão-lhe a correr melhor do que eu acho que alguma vez ele imaginou que nesta altura lhe poderiam estar a correr. Mas, objetivamente, se nós fizermos uma análise mais fina das várias sondagens que têm estado a sair, as pessoas parece-me não têm quem votar. E era isso que eu também queria trazer aqui hoje. As pessoas não têm alternativa, verdadeiramente. E é um bocadinho... eu acho que quando lhes perguntam, elas escolhem o mal menor. Estão a penalizar quem está no poder neste momento, porque estão a sofrer na pele violentamente a inflação, a subida do custo de vida, também esta apatia do país em que os serviços públicos continuam cheios de problemas e, portanto, é impossível que as pessoas estejam felizes com a vida que têm, com o preço da habitação, bem, por aí fora. Mas, ao mesmo tempo, também isso seria mais ou menos expectável que as pessoas estivessem a olhar para um dos líderes da oposição e dissessem, não, está aqui. E as pessoas claramente não sabem, não têm claro qual é o caminho ou qual é a saída para isto. Nem com André Ventura, nem com José Luís Carneiro, muito menos com a esquerda toda junta, que não, toda junta não faz um.
2: Não é significativo.
1: E portanto, eu acho que os grandes penalizados, não apenas pela falta de ambição e pela falta de coragem das políticas, são naturalmente os eleitores, mas não apenas por isso, é porque eu acho que os eleitores neste momento não veem verdadeiramente alternativa, uma alternativa credível. Se André Ventura fosse essa alternativa e o ressentimento fosse, e eu admito que isso um dia possa acontecer, que o ressentimento seja tão grande que as pessoas acabem por entregar o país e o poder a André Ventura e digam, pronto, então está aqui, agora vê lá o que é que queres fazer com isto. Eu acho que não estamos ainda aí, acho que todas as sondagens mostram que não estamos ainda aí, acho que a segunda volta das presidenciais mostra que nós não estamos ainda aí, portanto, acho que se um dia isso acontecer, não é verdadeiramente porque as pessoas acham que André Ventura vai reformar o país ou porque o país vai ficar melhor com ele, porque querem objetivamente mostrar o seu descontentamento. E neste momento as pessoas ainda estão na dúvida, a esmagadora maioria dos eleitores ainda está na dúvida entre fazer esse voto de protesto ou encontrar uma alternativa em quem confie para melhorar o país.
0: Estamos mesmo na reta final do nosso E o Vencedor É. Vamos às vossas notas a protesto desta sondagem da Aximas para o Diário. Nuno.
2: Eu vou dar um 15 a André Ventura, porque se aquilo que nós temos para ver até ao final do mandato é o PS e o PSD aproximarem-se cada vez mais, Então as sondagens lá chegaram.
0: Anselmo.
1: Eu assino por baixo o 15 do Nuno, mas dou um 20 às pessoas que, apesar de tudo, e olhando para o resto da Europa, são muito mais resilientes, claramente.
2: Mais pacientes.
1: Em Portugal, os portugueses são muito mais resilientes e pacientes do que outros europeus.
0: Anselmo Crespo e Nuno Gonçalo Poças fizeram este E o Vencedor é edição da manhã de sábado.
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0: Muito bom dia, são 11 horas, esta é a Rádio Observador, Jornal das 11, já de seguida com Miguel Videira. Miguel, começamos este Jornal das 11 com o Procurador-Geral da República. Quer impedir os juízes de anular investigações do Ministério Público demasiado demoradas. Amadeu Guerra deu instruções aos procuradores para recorrerem sempre das decisões dos juízes nestes casos.
1: E, se possível, para o Tribunal Constitucional. A notícia avançada esta manhã pelo Jornal Público. Amadeu Guerra quer impedir os juízes de anularem investigações do Ministério Público, ainda que os prazos definidos para a conclusão dos inquéritos não sejam cumpridos. O Procurador pede que, sempre que possível, esse recurso seja interposto junto do Tribunal Constitucional. Na análise, o advogado Paulo Saragossa da Mata esteve há uma hora aqui na antena no Observador. Fala num problema antigo devido à interpretação de dois conceitos.
2: A lei não distingue, não cria em sítio nenhum a diferença entre prazos perentórios e prazos meramente reguladores. E todo o problema nasce aí. É que para as partes, para os particulares, os prazos são perentórios. O que é que isto significa? Que qualquer particular que tenha uma ação em juízo e que, por sua culpa ou do seu advogado, não entre a peça, o requerimento, a exposição no dia certo, o direito passou, deixou de haver direito. Ora, ao contrário destes prazos perentórios, desenvolveu-se na doutrina e na jurisprudência, nas decisões dos tribunais, a ideia de que os prazos para os tribunais, Ministério Público incluído, são meramente reguladores. O que é que isto significa? Que, sendo incumpridos, não trazem nenhuma consequência.
1: Ora, o Procurador-Geral da República teme que estas decisões tenham impacto nas investigações criminais, na prosecução da justiça. O advogado Paulo Saragossa da Mata diz que a falta de meios, muitas vezes invocada, deixou de ser desculpa e que há formas de acelerar a conclusão dos inquéritos.
2: Nunca terá meios suficientes, porque a vida tem mais imaginação do que o direito. E essa imaginação traz casos novos que exigem novos meios, e os meios serão sempre crescentes, como têm sido. Convém recorrer um bocadinho à experiência. Não tenho assim tantos anos, mas já passa das 3 décadas e tenho visto os meios serem sempre reforçados, sem qualquer dúvida. E, portanto, eu diria, é um argumento, mas há muitas outras maneiras de acelerar as investigações. Por exemplo, não deixar processos parados em prateleiras durante meses e meses, às vezes anos.
1: O advogado Paulo Saragossa da Mata, como disse, esteve há uma hora aqui na Rádio Observador, e a esta hora é nosso convidado o Presidente da Associação Sindical de Juízes, Nuno Matos. Bem-vindo, muito obrigado pela sua disponibilidade. Eu começo por perguntar se de facto é importante, e a reboque deste caso, que seja definida uma doutrina para não haver uma arbitrariedade, ou seja, juízes a decidir de uma forma e a fazer uma determinada interpretação dos prazos para a conclusão dos inquéritos e juízes a ter interpretação diferente, duas justiças.
3: Sim, muito bom dia, muito obrigado pelo convite. Repara, o que está aqui em causa, no fundo, é uma tese jurídica, como disse muito bem. Uma tese jurídica que é discutível. O direito não é uma ciência exata. E aquilo que aconteceu, a revoca aqui de um caso concreto, ou talvez até dois, que já... O que é que aconteceu? Houve um tribunal que decidiu que o facto de um processo de uma investigação demorar muito tempo constitui uma violação da Constituição, concretamente do artigo 20. E entendeu que isso que seria uma causa de extinção do procedimento. Pronto. É uma decisão inovadora, é uma tese jurídica, digamos assim, inovadora, e, portanto, é discutível. E aquilo que decidiu a Procuradoria-Geral da República, através do Sr. Procurador-Geral da República, foi que o Ministério Público devia ir discutir esta tese jurídica em sede própria, que é em sede de recurso. Portanto, haverá eventualmente até um recurso para um Tribunal Superior e depois, eventualmente, até um recurso para o Tribunal Constitucional. E, no fundo, é isto. Agora, isso transporta-nos para uma outra discussão de outros problemas que têm a ver com a duração das investigações, com a questão dos prazos. Repare, nós temos é que perceber uma coisa. Os prazos que estão aqui em causa são prazos de investigação. E isso são prazos, de facto, indicativos. Porque o Ministério Público, assim como os senhores advogados, está sujeito a prazos perentórios. Se o Ministério Público, se o arguido, por exemplo, recorrer de uma decisão, o Ministério Público tem um prazo perentório para responder a esse recurso. Se não responder, perde o direito, por isso simplesmente isso aplica-se a muitos outros prazos. Depois, os prazos de investigação. como os prazos para preferir despachos são, de facto, a lei prevê prazos que são indicativos. E, aí,
1: e assim deve ser? Ou os prazos deviam ser mais do que isso, mais do que indicativos?
3: Não. Vamos lá ver. A realidade, eu ouvi também aquilo que disse o Sr. Dr. Paulo Saragossa da Mata, que normalmente até concordo com o que diz, mas quer dizer, e disse uma coisa muito importante, a realidade ultrapassa aquilo que nós às vezes pensamos que vai acontecer, e de facto quando nós temos investigações muito longas, com provas muito complexas, estar a fixar um prazo perentório para terminar essa investigação pode ser meio caminho para não se fazer investigação nenhuma e conduzir um arquivamento, ou então fazer-se uma coisa com alguma rapidez e depois não se discutir verdadeiramente a verdade, não é? Portanto, há algo artificial. São sempre decisões muito complicadas. A minha posição de princípio é que deve haver prazos reguladores, deve haver algum controle desses prazos, mas fixar prazos perentórios para uma investigação que nunca se sabe muito bem como é que vai decorrer, tenho alguma dificuldade em aceitar.
1: Portanto, é difícil impedir aqui alguma dose de arbitrariedade em função daquilo que diz.
3: Sim, e depois, quer dizer, depois podemos ir falar de outras questões, que é a questão dos meios e por aí fora, quer dizer, mas não é fácil regular esta situação. Agora, de facto que devia haver algum controlo desses prazos, pode ser internamente, através do Ministério Público, ou pelo menos uma possibilidade de controlar a posteriori e perceber o que é que aconteceu, porque é que demorou. Todos nós sabemos que é evidente que não são todos os processos, nem são a grande maioria, mas há processos que de facto se arrastam durante muito tempo e que nos deixam, como cidadãos, deixam-nos com alguma perplexidade, como é evidente.
1: Uma eventual decisão do Tribunal Constitucional faz jurisprudência, passa a ser regra?
3: Depende como for. Se for uma apreciação concreta, é preciso haver 3 decisões do Tribunal Constitucional para ser uma inconstitucionalidade com força obrigatória em geral. Mas repare, eu dou um exemplo que aconteceu aqui há uns anos, que é relativamente parecido. Criou-se uma doutrina, uma teoria jurídica, de que podia haver acordos de sentença, isto é, o Ministério Público podia negociar com a defesa a pena e por aí fora, e o Tribunal iria sancionar essa negociação. Houve recurso. E o Supremo Tribunal de Justiça disse, isso não é possível, face à nossa lei. Para ser possível, tem que se alterar a lei. Ponto final, parágrafo. Foi assim. Portanto, é uma situação mais ou menos parecida. Aqui neste caso, de facto, a decisão entendeu que havia aqui um prolongar demasiado tempo do processo e que isso violava a Constituição e que, no fundo, foi esse o fundamento. Que juridicamente é discutível, não é?
1: Doutor Nuno Matos, e por isso trazemos este tema, procurando ouvir diferentes intervenientes ao longo desta manhã aqui na antena do Observador, e esta hora foi o Presidente da Associação Sindical de Juízes, o Doutor Nuno Matos, a quem agradeço a disponibilidade e a análise que aqui partilhou com os nossos ouvintes.
3: Obrigado.
0: Seguimos neste jornal com o Orçamento do Estado. André Ventura volta a criticar a abstenção já anunciada pelo PS.
1: André Ventura sublinha as diferenças face ao Partido Socialista durante este processo de discussão orçamental. Afirma que o Chega vai continuar a manter a pressão sobre o Executivo da Aliança Democrática.
4: Quando não desistimos de confrontar o Primeiro-Ministro com o aumento do preço dos combustíveis, com o aumento do preço dos alimentos, com o que gastamos em Estado e não damos às pessoas, nós não estamos a querer nem embirrar, nem destruir o Estado. Nós estamos a querer mostrar que não existimos para nós. E por isso também aí não temos a nossa missão cumprida. Porque vamos ter mais um orçamento do Estado, provavelmente com o beneplácito do Partido Socialista, que nem sequer viu o orçamento e que o decidiu aprovar.
1: As críticas renovadas de André Ventura ao PS e depois da anunciada abstenção que vai permitir a viabilização do documento, o Presidente do Chega confirmou ainda que o que era esperado é recandidato à liderança do partido nas eleições diretas agendadas para 31 de outubro.
0: Vamos falar de orçamento e de habitação já de seguida no explicador desta manhã, mas para já, Miguel, ainda um olhar para outras notícias que estão a marcar a atualidade.
1: Sim, ainda o Orçamento do Estado está reunida esta hora a Comissão Nacional do PS, precisamente para analisar a proposta do Governo. A reunião estava agendada para as 10h45. O PS manifesta dúvidas depois de conhecida a proposta relativamente a 2 temas. Quer perceber se o Governo cumpriu 2 das condições definidas para a viabilização do documento, a consagração de verbas para a conclusão de projetos do PRR e verbas para a recuperação dos prejuízos causados pelas tempestades. Donald Trump suspendeu as sanções impostas à importação de gasóleo da Rússia. O presidente dos Estados Unidos fala numa parceria forte com Moscou. O Kremlin confirma o acordo. Quem não gostou foi o presidente ucraniano Volodymyr Zelensky. Diz que o levantamento destas sanções vai contribuir para que Moscou intensifique os ataques contra a Ucrânia. Já rolam e a grande velocidade. Começou a corrida sprint do Grande Prémio da Fórmula 1 de Singapura, prova número 17 do Campeonato do Mundo. O neerlandês voador Max Verstappen saiu da primeira linha da grelha e por lá se mantém, Nelson.
0: Sim, mas talvez o destaque seja o facto de 8 pilotos já não estarem a correr nesta sprint. Muitos incidentes, a começar por George Russell, quando liderava a corrida, logo na primeira volta não evitou um peão e entregou a liderança a Verstappen, que está bem encaminhado para vencer esta sprint. E nesta altura, 4 segundos de vantagem sobre Lewis Hamilton.
1: E Charles Leclerc está na terceira posição. Faltam 3 voltas para a conclusão desta corrida sprint.
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0: Está no ar o explicador desta manhã. Vamos analisar as medidas para o setor da habitação no Orçamento do Estado para 2027. São nossos convidados 3 deputados: Frederico Francisco do PS, Gonçalo Lage do PSD e Francisco Gomes do Chega. A moderação deste explicador está a cargo do Miguel Videira.
1: É um dos temas que mais preocupações continua a inspirar as famílias portuguesas: os custos do acesso à habitação. Há dias, o Serviço de Estatística da União Europeia, o Eurostat, revelou que do segundo trimestre do ano passado para o segundo trimestre deste ano, foi em Portugal que se registou a subida mais acentuada do preço das casas. 16,5% compara com a média de 4,7% entre os 27 Estados-membros, ou os 4% se tivermos em conta apenas os países que integram o euro. E é com estes números ainda bem em frescos na memória que ficámos a conhecer a proposta do Orçamento do Estado e as medidas para a habitação. É o ponto de partida para este explicador que junta, como o Nelson aqui referia, os coordenadores dos grupos parlamentares da PSD, Chega e PS na Comissão de Infraestruturas, Mobilidade e Habitação. Bem-vindos, Frederico Francisco, Gonçalo Lage e Francisco Gomes. Começava pelas medidas de natureza fiscal. Mantém-se, por exemplo, os apoios destinados aos mais jovens. O Governo decidiu prolongar a isenção de IMT, o pagamento do imposto de selo e emolumentos para os jovens até aos 35 anos que comprem casa até um valor de cerca de 340 mil euros. Francisco Gomes é coordenador do Grupo Parlamentar do Chega. Bom dia. Faz bem o Governo em manter estes apoios?
15: Sim, o governo faz bem em manter esse apoio, dada a crise que nós enfrentamos a nível da habitação. No entanto, olhamos para este Orçamento de Estado e estamos a falar de habitação, e nesta área setorial específica, é uma área que nos causa alguma apreensão e alguma preocupação face aos lacunas que nós encontramos no documento. Realça, por exemplo, a enorme falta de transparência sobre o que será o investimento efetivo na construção de novas habitações, porque
16: Francisco Gomes, peço desculpa pelo detalhe, já lá iremos, claro, já vamos falar disso, mas eu gostava de começar primeiro pelas medidas de natureza fiscal, e já percebemos que para o Chega, sim, faz todo o sentido a manter estes benefícios destinados precisamente aos jovens até aos 35 anos. Frederico Francisco é coordenador do Grupo Parlamentar do PS nesta mesma comissão. Bem-vindo também, está aqui connosco em estúdio. Continua a justificar-se esta discriminação positiva dos jovens até aos 35 anos?
17: Muito, muito bom dia, muito obrigado. Estas medidas fiscais destinadas aos jovens e que são medidas do lado da procura, são medidas que tendem a aquecer o lado da procura, uma vez colocadas, retirá-las teria sempre um efeito muito, muito negativo. Aquilo que nós temos que ver, e às vezes isto não é tão óbvio como parece, é de facto se estas medidas contribuíram ou não para facilitar o acesso dos jovens à habitação.
16: Segundo números do ministro Joaquim Miranda Sarmento, 120 mil jovens beneficiaram destas medidas com compra de casas, valor médio de 200 mil euros.
17: Mas isso não nos diz necessariamente que os jovens hoje tenham um acesso mais facilitado à habitação do que antes destas medidas entrarem em vigor, porque, entretanto, o preço das casas subiu 16, 20%, 30% desde que o governo entrou em funções. Aqueles que beneficiam destas medidas no instante imediato depois delas entrarem em vigor, claramente têm um benefício porque têm um desconto, digamos assim, no preço da casa. Mas depois, como eu estou a aquecer a procura, estou a acelerar a subida do preço das casas. Portanto, o efeito destas medidas muito rapidamente se anula e fica diluído numa subida acelerada dos preços.
16: Porque contribuem, em sua opinião, para o aumento da inflação, para inflacionar o preço das habitações?
17: Sim, porque estão a subsidiar a procura num momento em que já há uma escassez de oferta. O seu Primeiro-Ministro, ainda ontem no debate parlamentar, respondia às acusações de que o Governo contribuiu para acelerar a subida do preço das casas, dizendo que as medidas demoram tempo a ter efeito. Quer dizer, o Governo gaba-se de ser responsável pelas casas que está a entregar, mas não quer ser responsável pela subida do preço das casas que foi provocada pelas suas medidas, e os dados são muito claros, vê-se claramente a aceleração 6 meses depois da mudança do Governo e destas medidas terem sido tomadas.
16: Então, deixe-me confrontar precisamente com o Gonçalo Lages com essa crítica, com o Gonçalo Lages, que é o coordenador do PSD nesta comissão. Bem-vindo também e obrigado pela sua disponibilidade. Pegando nesta referência que fiz na introdução do explicador à evolução do preço das casas num ano, foi em Portugal que o valor da habitação mais subiu entre os 27 Estados-membros da União Europeia. Pergunto-lhe se afasta por completo a possibilidade deste teto, por exemplo, de quase 340 mil euros, estar a contribuir para inflacionar o preço das casas.
18: Muito bom dia, é um enorme gosto estar aqui convosco. Realmente, eu fico depois um bocado pasmado com estas declarações. Eu até escrevi aqui, que o Sr. Deputado Filipe Francisco escreveu, estamos a aquecer a procura e a subsidiar a procura.
17: Isto
18: é. Realmente, por um lado, seria interessante, então, o Partido Socialista conseguir admitir que o melhor seria não ter colocado qualquer medida de apoio aos jovens. Coisa que eu acho que é, efetivamente, inaceitável. E, portanto, se estas medidas também estão a subsidiar a procura e a aquecer a procura, o que é que iríamos dizer, então, se nos combustíveis fôssemos baixar ainda mais o ESP para além dos 23 cêntimos? Se não iríamos também subsidiar a procura e aquecer a procura. É porque estas coisas depois não podem funcionar, uns casos sim, outros não, e outros talvez. É claro que os jovens precisam de um apoio extraordinário, porque são efetivamente a faixa etária que tem maior dificuldade no acesso e na aquisição de habitação. O Governo, e bem, colocou medidas de isenção de IMT e de isenção de imposto de selo para que os jovens pudessem ter uma maior facilidade de acesso. Estamos a falar de medidas que já chegaram a cerca de 120 milhões de euros de apoio aos próprios jovens. Eu não consigo dizer que, de uma forma simplista, que o melhor seria retirar esses apoios para eventualmente não aquecer o mercado. Mas depois depende do mercado aonde, em que sítios. Nós sabemos que no interior este fenómeno, por exemplo, não acontece. Há muitos jovens também a comprarem casa no interior. Portanto, no nosso entendimento, na nossa política, faz sentido apoiar e continuar a apoiar quem mais precisa, nomeadamente os jovens, na aquisição da casa. Iremos continuar a fazê-lo, e é isso que está previsto também no Orçamento do Estado, que isto é uma medida que efetivamente vai direcionada para quem precisa E também há, deixa-me já agora responder uma crítica que se falava nesses tais 340 mil euros de teto máximo, certo. Mas na verdade é importante nós aqui também sublinharmos que o valor médio destas compras de habitação ronda os 200 mil euros, exatamente.
16: É que justificações encontra para esta subida do preço das casas em Portugal bastante acima da média da União Europeia?
18: É mais fácil, nós verificamos isso tudo, primeiro estamos a falar das medidas dos custos de habitação e se nós formos verificar os gráficos do número de construção e de licenciamento em Portugal, nós tivemos uma redução drástica, ao mesmo tempo tivemos uma pressão a subir em flecha. Enquanto tivemos 1 milhão e 200 mil imigrantes a entrarem em Portugal, tivemos a construção a passar de 120 mil casas por ano para cerca de 9 mil casas por ano.
16: Portanto, o problema da falta de oferta é mais acentuado, mais vincado em Portugal do que nos outros países da União Europeia.
18: É particularmente em Portugal e por isso é que nós temos que endereçar duas questões muito concretas. Por um lado, incentivar fortemente a construção pública para termos mais oferta de casas e por outro lado, incentivar fortemente os senhorios, os proprietários, a colocarem mais casas no mercado. Quer na parte fiscal, quer na parte, obviamente, dos subsídios e dos apoios que estamos a fazer.
16: O que me leva de novo à conversa com Francisco Gomes, coordenador do Grupo Parlamentar do Chega, que queria precisamente abordar este aspecto. A falta de oferta face à dimensão da procura é seguramente um dos fatores que contribui para a subida do preço da habitação e julgo que é comumente aceita a necessidade de construção pública. É fixado o objetivo de construir 45 mil casas, projetos que ficaram excluídos do PRR. Francisco Gomes, é pouco, é muito, é o possível?
15: É possível continuar a ser insuficiente. E o Governo declara esse objetivo, mas não explica bem como é que vai fazer. Porque, como estava a explicar antes de me cortar a palavra, este orçamento no setor da habitação prima pela falta de transparência sobre o investimento efetivo na construção de novas habitações. O Governo apresenta os montantes globais, mas não identifica claramente a construção nova e as metas anuais, o que dificulta, de certa forma, a fiscalização parlamentar. E dou-lhe um exemplo muito concreto. Por exemplo, o Governo prevê para o 1.468 milhões. Mas não estamos a falar aqui de investimento, estamos a falar de uma autorização para contrair empréstimos que vão ser usados para reabilitação e, porventura, para a construção de novos focos. Depois fala em transferir património público para as autarquias, mas não diz que vai arrecadar 530 milhões de euros com venda de imóveis públicos, mas nada disto é calendarizado. E, por fim, fala em 1.071 milhões de euros, mas nós, eventualmente para investimento em parque habitacional. Mas como? Quando? De que forma? É para reabilitação? É para a execução de programas públicos? É para a construção de novos focos? Tudo isto é muito vago. Por isso nós compreendemos e aceitamos as intenções do Governo, que são, sem dúvida, boas intenções. Diferente não poderia ser, não poderia abordar o Orçamento de Estado, mas em nível de calendarização, de detalhes e de confirmação de que irá construir habitação nova com estes milhares de milhões que prevê no Orçamento, isto deixa muito a desejar.
16: Francisco, de facto há aqui um déficit de informação relativamente à estratégia do Governo para o próximo ano, relativamente à construção de novas habitações? Partilha esta opinião?
17: Quer dizer, eu na verdade as questões que o Francisco Gomes coloca são relevantes, mas acho que são questões de detalhe que podem ser esclarecidas agora durante o debate. O ponto importante é que de facto continua a haver um valor significativo para o investimento no Parque Público de Habitação e bem, foi uma política que foi iniciada pelo governo do PS com as 26 mil casas que foram inscritas no PRR. O atual governo da AD tem, e bem, sucessivamente aumentado esse objetivo. Agora é preciso termos noção de algumas coisas. Em primeiro lugar, o objetivo máximo que já foi declarado pelo Sr. Primeiro-Ministro, pelo Ministro das Infraestruturas, são as 96 mil casas, algures até meados da próxima década, e aí sim com um prazo bastante, bastante vago. Mas nós temos que ter noção que o Parque Público de Habitação não vai servir para resolver esta crise de habitação, vai servir quando muito para a próxima. E ainda assim seria preciso aumentar em muito o ritmo de construção. Para nós atingirmos a média europeia de Parque Público de Habitação, a este ritmo, mesmo tomando as promessas mais otimistas do Governo, vamos demorar 100 anos. Não é? Nós precisamos de 1 milhão de casas em Parque Público para chegarmos perto dos 20% que é a média europeia, que é aquilo que permite ter um impacto significativo na regulação e na formação de preços no mercado. E, portanto, o Governo está a fazer aquilo que é preciso fazer, que é pegar num programa que foi criado e que não existia. Este programa de construção de habitação pública, a ideia de criar um parque público de habitação que não seja só destinado à habitação social, é uma ideia que nunca tinha existido nos últimos 50 anos. Porventura tinha existido no tempo da Primeira República e nos anos 20, nos anos 30, mas que depois desapareceu. Não é? E a habitação pública que foi construída...
16: Porventura, à luz daquilo que sabemos, devíamos ter iniciado este programa bem mais cedo, tendo em conta a falta de oferta face à procura que hoje temos em Portugal.
17: Se o tivéssemos feito a par com os outros países europeus, tê-lo-íamos iniciado imediatamente no pós-Segunda Guerra Mundial. Não é? E nós não começámos imediatamente a seguir ao 25 de Abril. No início dos anos 90 houve um programa de erradicação de barracas, mas aí era essencialmente habitação social. E depois, só perante uma crise aguda de acesso à habitação, após a pandemia, em 2020, é que foi pela primeira vez criado um programa de habitação avançada a ideia de que a habitação pública é para todas as classes sociais e não é apenas para os muito pobres.
16: Deixe-me só chamar agora esta conversa a Gonçalo Lages para lhe perguntar e confrontá-lo com esta crítica feita pelo Francisco Gomes, que há um déficit de informação relativamente aos objetivos de construção de novas casas. Aceita esta crítica? De facto, o orçamento do Estado devia ser mais claro quanto a estes objetivos?
18: Não, que essa clarificação não é feita em sede do Orçamento de Estado, não é feita na análise das rubricas do Orçamento, é feita depois na própria Comissão com a presença do Sr. Ministro. E, aliás, deixe-me dizer que é importante nós fixarmos estes números, porque nós começámos com uma meta que estava fixada no anterior governo de 26 mil casas, tínhamos financiamento garantido para cerca de 15 mil, 16 mil casas, neste momento já temos 32 mil prontas, e vamos continuar, porque a meta que o Governo agora já definiu será as 59 mil casas e depois as outras irão avançar com um outro tipo de financiamento. Mas, na verdade, este esforço aqui é um esforço muito grande, mas importa salientar que ainda na semana passada entrou finalmente em vigor o regime novo de simplificação do regime de urbanização e edificação, o que permite que haja aqui uma... Quer dizer, todos nós entendemos isto, quer dizer, junto dos próprios municípios era necessário alterar as regras para que os licenciamentos pudessem ser mais céleres, pudessem ser mais flexíveis, e já notamos, e existe felizmente, um crescimento substancial de licenciamento de casas novas, que já acelerou cerca de 10% nos últimos meses, e portanto estamos convictos que agora este processo está a avançar e quer do lado público, quer da oferta privada, vamos ter mais oferta no mercado, o que levará inevitavelmente é que os preços possam baixar e possa haver mais facilidade de acesso.
16: Francisco Gomes, o que é que falta neste orçamento para enfrentar este problema das dificuldades de acesso à habitação?
15: Faltam números. Falta calendarização, faltam detalhes, falta clarificação, porque o diabo está sempre nos detalhes. As metas, os grandes metas, as grandes linhas são fáceis de concordar, até porque o Governo, inteligentemente, vai buscar muitas das suas grandes linhas e muitos dos seus objetivos a programas do Chega. Aliás, chegamos à situação em que o Governo chama a si, e bem, medidas que há menos de um ano atrás chumbou quando o Chega as apresentou. Mas nós estamos aqui para contribuir democraticamente para a reforma do país e ficamos felizes que o Governo tenha tido esse ato de lucidez e assumido algumas das medidas, várias das medidas do Chega. A mobilização do património público, o IVA 6% da construção, a redução do IRS nos senhorios, tudo bem. Ficamos felizes com isto. Mas faltam detalhes, faltam números, faltam explicações. Temos que ir além das listas de intenções. E depois o que nós sentimos por detrás disto
18: é que a grande
15: estratégia, nós também, é que nós sentimos que muito da estratégia habitacional do Governo continua a assentar em coisas que não estão neste orçamento. Referi aqui algumas: a mobilização do património público, o IVA 6%, a redução do IRS e a lei do arrendamento, que nós vamos agora para a especialidade discutir, moldar, tentar limar e ver se existe ou não margem para nós nos entendermos.
16: Essa é uma outra discussão.
15: Agora, quanto a este orçamento, a nível da habitação, deixa a desejar. A nível geral, nós sentimos que é uma catástrofe, essencialmente porque traz aqui um aumento brutal no custo de vida, porque não reduz a carga fiscal, porque não reduz a pobreza e desigualdade.
16: É sobre habitação. Sempre este nosso debate.
15: Vossa Excelência, pedi-me uma apreciação geral do orçamento.
16: Não, geral não.
15: Uma apreciação será determinada apenas porque se passa na habitação, certo, mas por todo o documento no geral.
16: Mas este debate centra-se precisamente neste tema da habitação.
15: Na habitação é vago, na habitação é vago, no cômputo geral, deixa-nos muito a desejar e não é o documento que queremos para o país.
16: Federico, Francisco, a mesma pergunta que fazia a Francisco Gomes, o que é que falta neste orçamento para enfrentar este problema das dificuldades de acesso à habitação?
17: Onde o que falta não é necessariamente no orçamento, mas falta clareza naquilo que são os objetivos do governo. Em termos de metas, já vimos muitos números a ser declarados, já foram 53 mil, já foram 96 mil, agora são 59 mil, nunca se diz até quando, são 59 mil casas, até quando? Não é? Porque, de facto, estamos a fazer mais do que o PS fez. O PS, o governo do PS, criou o programa e financiou as primeiras 26 mil casas. Nunca se disse que o programa se esgotava nessas 26 mil, é evidente. O governo, quando está a ir além das 26 mil casas, não está a fazer nada mais do que aquilo que é óbvio e que precisa de ser feito. Agora, tem que dizer 59 mil, portanto o último número é 59 mil, até quando? E depois, como a habitação pública não vai servir para esta crise, não é? Porque não tem um efeito imediato, convém que o governo não se ponha por outras vias, por exemplo, através do novo regime do arrendamento urbano, que teve o voto favorável do Chega, a tomar medidas que objetivamente prejudicam no imediato o acesso à habitação.
16: É uma discussão para outro momento. Este diploma vai ser discutido em sede de especialidade. Há seguramente muitas críticas a fazer. Gonçalo Lages, para terminar, pergunto-lhe como é que responde a estas últimas críticas que aqui ouviu por parte dos representantes de Chega e PS.
18: Nós estamos sempre disponíveis para melhorar, estamos sempre disponíveis para ir mais além, para conseguirmos encontrar os consensos necessários. Agora, não podemos é dizer aqui que o Orçamento de Estado não tem qualquer redução de impostos, quando não é verdade, e portanto o Orçamento de Estado tem uma redução forte, mais uma vez, de impostos, e já são 5,2 milhões de euros.
16: Gonçalo Lages, não é uma apreciação genérica do Orçamento de Estado que aqui estamos a procurar fazer. O que estamos aqui a fazer é falar sobre habitação e, de facto, no domínio da habitação há um desagravamento dos impostos, é um dos caminhos sugeridos pelo Governo para resolver este problema, que de resto vai levar hoje várias pessoas à rua. Há manifestações agendadas um pouco por todo o país sob o lema "Não dá mais para viver assim", de pessoas precisamente preocupadas com esta crise da habitação. Quero agradecer a Gonçalo Lages, a Frederico Francisco e a Francisco Gomes a vossa presença neste Explicador. Aqui voltaremos seguramente num futuro muito próximo para falarmos sobre aquilo que também aqui foi aflorado, a proposta do Governo para a nova lei do arrendamento.
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0: Fazemos agora uma síntese de notícias que estão a marcar a atualidade com a ajuda do Miguel Videira. Bom dia, Miguel.
16: Bom dia, Nelson. O Procurador-Geral da República quer impedir os juízes de anularem investigações do Ministério Público demasiado demoradas. A Mateu Guerra deu instruções aos magistrados para recorrerem sempre das decisões dos juízes, nestes casos, e, se possível, para o Tribunal Constitucional. A notícia é avançada esta manhã pelo Público, pelo Jornal Público. Daqui a pouco haveremos de escutar a opinião do advogado Paulo Saragossa da Mata e também do presidente da Associação Sindical de Juízes, Nuno Matos, a pretexto deste aparente braço de ferro entre a magistratura judicial e a magistratura do Ministério Público. O orçamento do Estado, o André Ventura voltou ontem a criticar a abstenção já anunciada pelo PS, sublinha que o Chega é diferente do PS, a postura que assume durante a discussão deste processo orçamental. Diz-te também que o Chega vai continuar a manter a pressão sobre o Executivo da AD. Nesta reunião do Conselho Nacional do Chega,

0: cumprido duas das condições definidas para a viabilização do documento: uma verba consagrada para a conclusão dos projetos do PRR e a recuperação dos prejuízos causados pelas tempestades. Já terminou a corrida sprint do Grande Prémio de Fórmula 1 de Singapura. Muita chuva, um Grande Prémio particularmente difícil, com várias desistências. Nelson, quem ganhou?
1: Ganhou Max Verstappen e há um acidente na última curva que envolve os dois McLaren. Piastri e Norris chocam. Eu creio que é Norris, aliás, Piastri fica mesmo fora. Norris ainda termina, creio que, em oitavo lugar, mas é também uma última curva que marca a história desta corrida sprint que foi ganha por Max Verstappen.
0: Uma corrida cheia de incidentes com a vitória do neerlandês voador.
1: O Desporto em Destaque na edição desta manhã de E o Campeão É, já de seguida.
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1: O Sporting venceu ontem em Braga e a final foi Carlos Vicente que viu lenços brancos. 3-1 foi o resultado final na Pedreira, uma reviravolta dos Leões na segunda parte. Mais logo entra em campo às 6 da tarde o Futebol Clube do Porto, na Madeira, enfrenta o Marítimo, com um relato em direto aqui na Rádio Observador. A análise à atualidade desportiva hoje com Gabriel Alves, João Pinto, Luís Pinto Coelho e Pedro Henriques. Muito bom dia, campeões. Gabriel Alves, foi do banco que o Sporting conseguiu dar a volta a este resultado em Braga?
4: Olha, foi a gestão de Rui Borges, que acabou por fazer entrar os jogadores necessários no momento certo e acabaram por ter a rentabilidade que o Sporting Clube Portugal estava a necessitar, depois de uma boa entrada do Braga, mesmo no segundo tempo. Mas o Braga é daquelas equipas que promete, mas depois não concretiza, não rende. E obviamente tem em João Moutinho, de facto, eu diria com todo o respeito, um monstro de futebol, fantástico. Quando sai, o Braga parece que esvazia. E depois tem outro jogador que é extremamente importante, que ontem o Braga jogou com 10, que é o Horta, não é? Porque não se viu, não se deu por ele durante, portanto, a partida. O Sporting, obviamente, que ali com mexidas, não só sobre o ponto de vista de gestão de jogadores, mas também até em termos táticos com o adiantamento do Mbeá, naturalmente que quis fazer ali, digamos, talvez, enfim, um teste face àquilo que vai ter na próxima terça-feira, acabou por ver dificultada a sua ação pelo Braga, pelo bom posicionamento dos guerreiros, quer com sem bola naquilo que foi a primeira fase do desafio, a primeira parte. Mas a verdade é que depois, com a entrada dos três futebolistas, que vinham de uma, digamos, intensa campanha de seleções, aliás, há uns títulos hoje nos jornais interessantes, ainda se lembram do futebol indígena? Pois é, foram 19 dias, aliás, tem sido criticado por vários treinadores, até ao nível internacional, porque é muito tempo, de facto. A verdade é que o Sporting conseguiu, com esses três jogadores acabados de chegar, por dar a volta, mais fortes, mais intensos, na entrada que fizeram, nos duelos, e sobretudo Zalazar. Também quis mostrar, também era um desafio a si próprio, mostrar ao Braga, portanto, e em Braga, com todo o respeito pelo seu antigo clube, que não tinha desaprendido nada ao vir para Lisboa.
1: João Pinto, sabemos da falta de paciência do presidente do Braga. Carlos Vicente vai acabar a época a treinar os arsenalistas. E onde é que falhou o Braga para perder esta vantagem que tinha até ao intervalo?
5: Bom dia. Bem, sobre a primeira pergunta, é realmente muito difícil de responder. Eu estou aqui a fazer, pela primeira vez estou a fazer o campeão é de óculos, mas ainda assim não vejo tão longe. Realmente é um presidente.

0: com algumas decisões mais meteóricas, mas acho que aprendeu qualquer coisa o ano passado, deixou estar o homem um ano, ele tem construído qualquer coisa de bom. Onde é que falha o Braga? Na defesa. Quanto a mim, na defesa, ontem a escolha dos centrais, mesmo dos defesas, portanto, não jogar o Lager Bilka, não jogar o Travassos, para mim é sempre um problema. E o Vítor Carvalho, a central, viu-se que assim que entrou o Luís Suárez, perdeu completamente os posicionamentos e acaba por ser por ali que o Sporting entra sem dificuldade. Aquele terceiro gol do Sporting é uma anedota. O Sporting marca um gol com um jogador lesionado que corre 50 metros com a bola no pé. E, portanto, até que ponto é que o Braga consegue defender mal? Agora, definitivamente, o Sporting, quando faz as substituições, acaba com o jogo. O Braga esteve bem e podia ter matado o jogo em duas ou três oportunidades, acabou por não o fazer e depois fisicamente pareceu-me muito abaixo daquilo que é necessário. Uma equipa que está 3 semanas parada, percebe-se que baixa um bocadinho os índices físicos, mas tanto também é abusar.
1: Pedro Henriques, no Sem Falta da Rádio Observador, o podcast que analisa as arbitragens dos jogos que aqui merecem emissão especial, dás conta de um penalti por assinalar, de Dumbiá, do Sporting. É, na tua opinião, um lance que marca esta partida?
2: Bem, tendo o resultado 1 a 0 a favor do. Um penalti não é um gol, mas é uma forte probabilidade, poderia ter impacto no jogo. Não é um lance fácil, porque eu quero relembrar que o VAR teve a analisar o lance. Portanto, aliás, eu sou o árbitro à espera do VAR analisar o lance. E o lance tinha a questão de se tinha tocado ou não na mão direita do Dumbiá, tocou. Se era dentro ou fora, percebe-se por uma imagem lateral que é dentro. E depois é a questão, uma vez mais, da interpretação. E eu relembro porque, por muitos critérios que estejam definidos e estão definidos, é normal que os árbitros, os VARs e os comentadores, mesmo estando por dentro daquilo que diz a lei, os regulamentos e tudo mais, que há ali uma margem de interpretação que é se ele está a tirar a mão, não está, se há volumetria, se está fora do plano do corpo, etc, etc. E portanto é aqui que depois muitas vezes surgem as tais não convergências ou divergências. Para mim, como comentador e na minha opinião, está lá o essencial, que é a mão fora do plano do corpo, o chamado make the body bigger, não é? Que é uma expressão inglesa. Não digo que haja movimento deliberado ou intencional, mas há realmente a mão fora do plano do corpo, afastado, posição não natural, e portanto para mim era suficiente para marcar o pontapé de penalti. O VAR viu o lance, acha que não é e tem essa interpretação, mas pronto, é um caso e tornou-se um caso. Aliás, penso que até foi, não sei se o diretor desportivo do Braga ou assim, que depois verificou isso nas redes sociais. Portanto, isso pode ser determinante. Ontem, só também para dar aqui o meu complemento também
1: Força.
2: Em relação ao jogo. Dizer que era um jogo que tanto o Rui Borges como o Vicens estavam ali um bocadinho na corda bamba. Não estou a dizer que se fossem ou que sejam despedidos por causa disso, mas sabia-se que se quem perdesse iria ter esse problema acrescido, o tal lenço de branco. O Sporting, é bom relembrar que vinha de empates e que também o Rui Borges foi questionado. Vou até o Frito Varanas a dizer que a posição está segura. O Sporting sai reforçado, sai por cima. Com uma alteração, Sporting ano passado para o campeonato em 18 pontos possíveis com Benfica, Porto e Sporting, perdão, com Benfica, Porto e Braga, tinha feito 4 ou 5 pontos e, portanto, não tinha ganho a nenhum dos ditos grandes, já o conseguiu fazer, ainda por cima em Braga, portanto, sai por cima, sai moralizado. Acabou por fazer bem a gestão da equipe, no sentido que colocou os que tinham jogado a meio da semana, os três sul-americanos no banco, e as suas entradas foram determinantes, ao ponto de o Suárez ter desbloqueado e feito aquilo que o Ioannidis ainda não vai conseguir fazer de forma tão regular, e sobretudo Zalazar, que tem entre este céu e o inferno, que é entrar, ser o man of the match e ao mesmo tempo se lesionar, mas a percebermos também que há jogadores que são mais titulares e a deixar mais uma vez aquela dúvida de um jogador como era o Kunda, até que ponto terá sido uma boa aquisição ou não. Portanto, o Sporting sai por cima, cria agora pressão em relação ao Futebol do Porto, que tem um jogo também com algum grau de dificuldade, mas aquilo que era um cenário negativo do Sporting poder sair desta jornada ainda mais longe do Futebol do Porto, para já isso não se vai colocar.
1: Luís Pinto Coelho, respira melhor Rui Borges depois desta vitória, e parece-me que há aqui uma segunda linha na equipa de Rui Borges que não garante assim muito, não é? Depois das saídas de Silas Anderson, Vagianidis e com a entrada dos sul-americanos que com poucos dias de recuperação parece que foram a chave para resolver este jogo a favor dos Leões. Não sei se queres também, Luís Pinto Coelho, comentar as declarações de Frederico Varandas, aludindo ao Futebol Clube do Porto, que enviou uma resposta ao Primeiro-Ministro, por sua vez já tinha, num debate quinzenal no Parlamento, feito uma alusão ao Sporting, criticando a oposição.
3: Olá, bom dia. Relativamente a Frederico Varandas, já sabe que ele vive obcecado com o Porto, e quando nem é o Porto que está em causa, vem sempre com alguma piadinha, mas pronto, é o que é. Relativamente ao jogo, eu acho que há aqui um ou outro ponto que eu quero tocar que me parece claro, que é, são duas equipas que defendem mal, e o Braga ontem, o treinador do Braga acho que não antecipou o que toda a gente percebia, que era aquelas três substituições que iam acontecer, que era Salazar, o Maxi e o Soares, e estando em vantagem deixou o jogo partir, que não me parece muito inteligente, porque poderia ter antecipado as substituições, nem que baixasse um pouco as linhas, mas ficava muito mais compacto, e não permitia ao Sporting aquelas cavalgadas por ali fora de Salazar e de outros jogadores. É verdade, como o João Pinto disse, que o Braga foi ineficaz ofensivamente, porque teve ali duas, três oportunidades que podia matar o jogo, fazendo 2-0, mas parece-me claro que o Sporting ganhando tem um problema na dupla de centrais. Acho que são muito permeáveis, são relativamente fáceis de bater. Ofensivamente vai tendo muita qualidade individual, mas defensivamente parece-me uma equipa um pouco abaixo de Porto e de Benfica.
4: Nossa, deixa-me só dar aqui uma nota.
1: Força, Gabriel.
4: Só muito rápido. Em relação, portanto, à questão, e bem, muito bem dito por Luís e pelo João e pelo Pedro, não, nada. O Sporting começa, em termos de bloco defensivo, mal no meio-campo, porque aquele meio-campo não marca. O próprio Altimira ontem que desce e o Dubia que sobe, aquilo não resultou, é só isso. Em relação ao Braga, só para dizer, em termos defensivos, era uma das melhores defesas do campeonato, com 5 gols sofridos, ontem passou 8, e o ataque já vinha sendo um ataque pobre, só tinha 7. Passou 8, está 8-8. Portanto, o rendimento deste Sporting de Braga é, diremos, neste 26-27 para já, um rendimento para ver, rever, olhar e apreciar, a ver o que é que vai evoluir ou não.
1: Luís Pinto Coelho, ainda ficava contigo durante mais uns minutos para começarmos a olhar o jogo de mais logo, com a emissão especial de desporto aqui na Rádio Observador. Às 6 há Marítimo Futebol Clube do Porto, de resto já com Smalling nos convocados de Farioli, poderá estrear-se o veterano inglês. E o que é que esperas da equipa de Farioli quando se faz uma pausa tão grande para seleções? Parece que é tudo um pouco uma incógnita com o momento anímico e de forma que chegam as equipas para o retomar do campeonato.
3: Sim, é uma pausa grande e nunca se sabe muito bem como é que os jogadores reagem, quer aqueles que vêm das seleções e que jogaram muito, por exemplo, com uma dupla de centrais do Porto, que fez os 4 jogos, ou então aqueles jogadores que ficaram nos clubes, mas o ritmo de treino é completamente diferente. Estou com alguma dúvida relativamente, por exemplo, a Kivior. O Porto vai jogar quarta-feira um jogo importante em Sevilha. Não sei aqui se Farioli não está tentado, se calhar, a poupar o Kivior, mantendo Bernarek, porque o Bernarek não vai jogar em Sevilha. E como é que vai aqui a questão dos jogadores que estão a regressar de lesão, que estiveram em recuperação, como o Gabri Veiga, por exemplo, o próprio Martim também. Mas é um jogo complicado, sempre foi, o Porto teve sempre alguma dificuldade de jogar na Madeira. O Rabat também não é dos melhores. Mas o Porto, obviamente, que vai partir para tentar ganhar o jogo, a tentar resolver cedo, que era o ideal, mas o Marítimo também é uma boa equipa e acredito que pode ser um jogo complicado para o Porto.
1: Gabriel, o que é que tem de fazer o Porto para passar neste teste na Ilha da Madeira?
4: Intenso, coletivo, agressivo, como é, agressivo competitivamente, óbvio, muito disciplinado, tática, e muito concentrado competitivamente. Faça um Marítimo que vai dar tudo por tudo para poder, naturalmente, responder às suas exigências, que está até assim primeiro, só tem 2 vitórias, sofre, atenção, muitos gols, tem 12 já encaixados, também não marca assim tantos, mas tem 8, portanto tem um goal average negativo de menos 4. Em relação ao Porto, como sabemos, portanto, invicto, 7 vitórias, 18, portanto, é a melhor defesa com 3 e o segundo melhor ataque com 18. Portanto, é um jogo interessante para seguir e, obviamente, com os adversários de olhos ali. Olha, no pós, digamos, no pós, enfim, FIFA, é um jogo importante.
1: João Pinto, esperas um bailinho da Madeira? É isso que os adversários do Futebol Clube do Porto apostam para esta partida de mais logo?
4: Ou não, senão já está de óculos, que é para ver à distância. Não?
5: quer ver bem. Não, eu já não queria o bailinho, já só queria que o Porto perdesse pontos. O Benfica foi há pouco tempo jogar ao Marítimo, realmente o Benfica entra bem no jogo e foi suficiente essa boa entrada do Benfica para depois garantir os 3 pontos numa altura em que o Marítimo se expôs e acabou por sofrer mais 2 golos no fim quase no fim da partida, ali aos 70 minutos. Portanto, com essa memória mais ou menos fresca, acho que é essa a fórmula que o Futebol Clube do Porto vai querer: entrar forte, tentar ir para cima do Marítimo, que realmente defensivamente tem mostrado algumas fragilidades, e depois fazer render isso. Há aquela questão do recuperar dos lesionados que o Luís já falou, há a questão da recuperação também moral e anímica, por exemplo, do Jiménez ou do Samu e dessa malta, que ou está a regressar de lesão ou está a regressar de uma ida à seleção que não correu assim tão bem. E, portanto, acho que o Futebol Clube do Porto, entre aqueles que já estavam bem antes da paragem e aqueles que estão a recuperar, tem uma equipa mais do que suficiente para trazer os 3 pontos da Madeira.
1: E como é que vai jogar este Futebol Clube do Porto de Farioli na Madeira, Pedro Henriques? Tens alguma aposta?
2: Tenho. Ontem, no 11 do Sporting, ainda acertei em 9, mas há sempre ali algumas surpresas, porque nós não dominamos. Por exemplo, ontem, no caso do Sporting, era a questão dos 3 sul-americanos, não é? Se iam a jogo, como é que vinham ou não vinham. E aqui também há muitas dúvidas, porque nós estivemos muito focados nestas questões da seleção, o Cristiano Ronaldo, estas novelas todas, e fomos, lendo as notícias, perdendo um bocadinho o fio à meada, no sentido de como é que estão as recuperações, os lesionados, os jogadores de seleção. E, portanto, estes são sempre os 11 mais difíceis. Agora, o Futebol do Porto está na frente, está bem psicologicamente, viu-se isto também nesta La Família, não é? nesta reunião, nesta gala que o Porto teve.
1: Dragões de Ouro?
2: Os Dragões de Ouro, onde uma vez mais veio ao de cima, portanto, este espírito de corpo, que é uma expressão que nós utilizamos muito na tropa, e, portanto, eu acho que isso, juntamente com a qualidade técnico-tática do Porto, será suficiente para ganhar os jogos, mas os jogos, como diz o Gabriel Alves, têm que ser jogados e só depois, portanto, de serem jogados é que se pode atribuir vitórias. Portanto, tenho muitas dúvidas. Eu acho, por exemplo, em relação aos centrais, que até vai, se calhar, ter o Bednarek e o Kior, mas pronto, vamos lá ver. Diogo Costa, Alberto Costa, Bednarek, Kior. Vou colocar o Martim Fernandes, não sei como é que ele está em termos também.
1: Parece recuperado, não é?
2: Pois é, isso, parece. Pablo Rosário, Fraol, Gabriel Veiga, William Gomes, PP, André Silva. Portanto, é uma aposta muito dentro da normalidade, mas com muito desconhecimento do que pode acontecer.
1: Luís Pinto Coelho, não sei se temos também a notícia de que parece que o Conselho de Disciplina da FPF vai mesmo instaurar um processo ainda na sequência dessa participação feita pelo Benfica, pelos acontecimentos do Clássico. Espera-se daqui alguma multa, alguma suspensão que possa recair sobre alguns dos atletas do Porto, nomeadamente a partir daquele caso do Samu com o Bá também?
3: O que eu acho que devia de acontecer, não era nada, mas mesmo que aconteça um jogo, não é por aí que existe problema. O Porto tem o André Silva e o Jiménez, estamos bem preparados para tudo que possa acontecer.
1: Muito bem, vamos avançar para as notas de campeão. Luís Pinto Coelho, fico já contigo para quem vai o teu campeão deste sábado.
3: Vou dar um 17 ao Gil Vicente. Ontem uma vitória no campo do Moreirense, que é sempre um campo difícil, e o Gil Vicente é daqueles clubes que se estabilizou muito bem na Primeira Liga, tem um bom projeto desportivo e não tem investidores estrangeiros, o que é interessante. Tem ligação à terra também, tem gente no estádio, vende bem, tem bom scouting, tem um bom estádio também, é dos bons projetos do futebol português, e gosto ver o Gil bem na Primeira Liga.
1: Vai uma nota para o Gil Vicente. Pedro Henriques, não sei se queres deixar também alguma nota para esse golo de Ronaldo no Al Nassr, um regresso para o 980, a caminho desses 1007, como costumas dizer. De resto, a Federação Portuguesa de Futebol, creio que faz uma publicação a elogiar ou a aludir a esse golo de Ronaldo. Quer dizer, marcou Samu também. Samu Costa também marcou um golo.
2: Mas eles não disseram nada.
1: Não disseram nada sobre o Samu. Como é que olhas também aqui, para este momento?
2: Sim, eu vou só dar uma nota de campeão. Tinha aqui 3 ou 4 possibilidades, notas de campeão, mas fui ver quem é que estava hoje no painel e vi João Pinto, Luís Pinto Coelho. Então não tenho dúvidas, nota de campeão, gol Cristiano Ronaldo, 980. Agora sim entramos em contagem decrescente de Luís Pinto Coelho e João Pinto. Faltam 20 golos, 20 para os mil.
3: Vamos nota lá, 20 vamos para lá, todos fazer força para chegar, que é para acabar rápido.
1: Todos desejamos também que ele atinja isso.
4: Ou não, Fernando, já percebi porque é que o João Pinto foi buscar os óculos.
1: Bom, fica essa nota então do Pedro Henriques. Gabriel Alves, quem é o campeão este
4: Olha,
1: sábado
4: vou dar
1: para
4: aqui,
1: ti?
4: Sim, eu vou saber, queria dar aqui uma nota tática. Ontem falou-se muito do Bernardo, guarda-redes do Braga, temporizar, portanto, os lançamentos e depois bater em profundidade. Eu estive a fazer um estudo agora, porque vou fazer o jogo entre o Barcelona e o Getafe. Atenção que isto é treinador espanhol, porque a Espanha, por exemplo, o David Soria, tem 191, é o primeiro com passos longos do Getafe, mas o Garcia é o 37º com 31. Portanto, os guarda-redes em Espanha estão a fazer este tipo de trabalho. Portanto, é uma nota, eu acho que é uma nota tática para os nossos observadores também observarem.
1: Carlos Vincent também terá esse dedo espanhol, não é?
4: Exatamente, por isso é que eu trouxe estes dois guarda-redes, portanto, trabalho. Quanto à minha nota, olha, deixo também uma nota para este Gil Vicente, melhor, uma das melhores defesas do campeonato, atenção, 5 gols sofridos até esta data, uma boa vitória, portanto, deixo-lhe um 16. E deixo aqui uma nota de expectativa para hoje o jogo de Chamartín, que é para ver como é que é se Flick e Simeone criticaram, portanto, esta portanto, paragem, pois Mourinho teve a hipótese de refletir e apresentar-se perante o Submarino Amarelo. Vamos lá ver como é que são os canhões do Submarino e como é que é a defesa do Real Madrid.
1: É um dia interessante na Liga Espanhola, com Alavés Atlético às 13h15, Barcelona Getafe às 5h30, Real Madrid Vila Real, tudo neste sábado, o Real Madrid
4: às 8. Barcelona sem Rafinha, mas com Gabriel Jesus.
1: Rafinha, acho que para duas semanas, pelo menos, de fora do Barcelona. Vamos fechar a edição de hoje com o campeão do João Pinto.
5: Ora, vamos a isso. Nota 18 para o Rui Borges. Esta era uma vitória fundamental para o Sporting, que era de longe o jogo mais complicado para o campeonato até à próxima paragem das seleções e, portanto, muito bem o Rui Borges. Nota 16 para o Salazar e para o Soares, que entraram para acrescentar. E depois nota 14 para o Cristiano Ronaldo, que embora seja o nosso menino mais mal comportado, também é o mais brilhante.
1: É verdade. Vamos fechar a edição de hoje de O Campeão É. Amanhã voltamos a falar de desporto nas manhãs da Rádio Observador, depois das 11h30.
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1: Vamos ter notícias já de seguida, Jornal do Meio-Dia com o Miguel Videira. Logo depois há mais uma edição do programa 5 Continentes com o Bruno Cardoso Reis.
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0: 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Jornal do Meio-Dia, já de seguida com o Miguel Videira. Vamos atualizar todas as notícias. Logo depois, há 5 continentes com o Bruno Cardoso Reis, a geopolítica mundial em análise, em mais uma edição do programa 5 continentes. A tensão política em Espanha e em França está a deixar a União Europeia mais frágil. É um dos assuntos para conferir no 5 continentes desta semana, que vai para o ar já depois deste Jornal do Meio-Dia. Olhamos para as temperaturas neste sábado. A esta hora, 20 graus no Porto, 22 em Lisboa. Céu pouco nublado em todo o território continental, algumas nuvens, mas sem sinal de grande instabilidade. De resto, as máximas devem mesmo chegar aos 26, 27 em Lisboa, 21, 22 na cidade do Porto. Para o dia de amanhã, o IPMA prevê um aumento da nubosidade, sem chuva no território continental, mas podemos contar a partir de amanhã e no início da próxima semana com um ligeiro aumento das temperaturas, que podem até chegar próximos dos 30 graus no interior do país. Agora é meio-dia, vamos às notícias. Jornal do Meio-Dia na Rádio Observador, com a edição do Miguel Videira. Miguel, Chega e PS acusam o governo da AD de ser pouco claro e transparente nas medidas do orçamento do Estado para a habitação.
1: Foi tema do explicador que tive a oportunidade de ouvir há pouco aqui na antena da Rádio Observador. O governo decidiu manter para o próximo ano os apoios fiscais para a compra de habitação pelos jovens até aos 35 anos. Há também um reforço de verbas do programa Porta 65. Quanto à construção de novas casas, o deputado Chega, um dos convidados deste explicador, Francisco Gomes, entende que falta informação.
2: Este orçamento no setor da habitação prima pela falta de transparência sobre o investimento efetivo na construção de novas habitações. O governo apresenta os montantes globais, mas não identifica claramente a construção nova e as metas anuais, o que dificulta, de certa forma, a fiscalização parlamentar. Eu dou-lhe um exemplo muito concreto. Por exemplo, o governo prevê para o Iru 1.468 milhões. Mas não estamos a falar aqui de investimento, estamos a falar de uma autorização para contrair empréstimos que vão ser usados para reabilitação e, porventura, para a construção de novos focos.
1: Esta acusação de falta de transparência é uma opinião partilhada pelo deputado socialista Frederico Francisco, que também aqui esteve há pouco. Faltam metas sobre a manutenção da isenção de IMT para compra de casa por jovens até aos 35 anos. O deputado do PS considera que não havia alternativa senão manter neste orçamento do Estado o benefício já contemplado no orçamento do ano passado.
3: Estas medidas fiscais destinadas aos jovens e que são medidas do lado da procura, são medidas que tendem a aquecer o lado da procura. Uma vez colocadas, retirá-las teria sempre um efeito muito, muito negativo. Aquilo que nós temos que ver, e às vezes isto não é tão óbvio como parece, é de facto se estas medidas contribuíram ou não para facilitar o acesso dos jovens à habitação.
1: Ora, Gonçalo Lage, coordenador do PSD na Comissão de Habitação, critica esta posição do Partido Socialista.
4: Seria interessante, então, o Partido Socialista conseguir admitir que o melhor seria não ter colocado qualquer medida de apoio aos jovens. Coisa que eu acho que é efetivamente inaceitável. E portanto, se estas medidas também estão a subsidiar a procura e a aquecer a procura, o que é que iríamos dizer então se nos combustíveis fôssemos baixar ainda mais o ESP para além dos 23 cêntimos? Se não iríamos também subsidiar a procura e aquecer a procura?
1: A pergunta feita pelo deputado do PSD, Gonçalo Lage, o orçamento do Estado, as medidas no orçamento do Estado para a habitação foram tema do explicador, que pode ouvir na íntegra em observador.pt.
0: O Procurador-Geral da República quer impedir os juízes de anular investigações do Ministério Público demasiado demoradas. Amadeu Guerra deu instruções aos procuradores para recorrerem sempre das decisões dos juízes nestes casos.
1: Se possível, para o Tribunal Constitucional. A notícia avançada esta manhã pelo Jornal Público. Amadeu Guerra quer impedir os juízes de anularem investigações do Ministério Público, ainda que os prazos definidos para a conclusão dos inquéritos não sejam cumpridos. O Procurador-Geral da República pede que, sempre que possível, o recurso seja interposto junto ao Tribunal Constitucional. Na reação à notícia, o presidente da Associação Sindical de Juízes, Nuno Matos, considera que estabelecer um prazo perentório para o término das investigações pode colocar em causa a própria investigação.
5: Estar a fixar um prazo perentório para terminar essa investigação pode ser meio caminho para não se fazer investigação nenhuma e conduzir um arquivamento, ou então fazer-se uma coisa com alguma rapidez e depois não se discutir verdadeiramente a verdade, não é? Portanto, há algo artificial. São sempre decisões muito complicadas. A minha posição de princípio é que deve haver prazos reguladores, deve haver algum controle desses prazos, mas fixar prazos perentórios para uma investigação que nunca se sabe muito bem como é que vai decorrer, tenho alguma dificuldade em aceitar.
1: É o entendimento do presidente da Associação Sindical dos Juízes Portugueses, Nuno Matos, que esteve há uma hora aqui na antena do Observador, e a esta hora conversamos com o presidente do Sindicato dos Magistrados do Ministério Público, Paulo Lona, quem agradeço a disponibilidade para se juntar a nós. Bem-vindo. Pergunto-lhe, faço-lhe esta mesma pergunta, se faz sentido, em sua opinião, fixar um prazo que seja absolutamente fechado para o término deste inquérito, sob pena de, ultrapassando esse prazo, não ser possível produzir uma acusação.
6: Bom dia, obrigado pelo convite. Não, de facto, parece-me que não faz sentido nem resulta da lei. É uma posição minoritária, eu apenas conheço duas decisões nesse sentido, que declararam a extinção do procedimento criminal por ter decorrido um determinado prazo. Foi tido por excessivo na altura pelos juízes, mas esta, como disse, é uma posição que não é maioritária. Eu apenas conheço duas decisões, nem na doutrina nem na jurisprudência. O que o Sr. Procurador-Geral terá dado recomendações é no sentido de haver recursos nestas situações, que me parece perfeitamente razoável, é para isso que os recursos servem, precisamente quando há discordâncias perante as decisões judiciais.
1: Isto não abre um caminho a alguma arbitrariedade, ou seja, termos magistrados judiciais que decidem em determinado sentido e que fazem uma determinada interpretação da lei e outros juízes que fazem uma interpretação diametralmente oposta?
6: Sim, como referi, eu apenas conheço duas decisões nesse sentido, não sei se existem de facto mais, mas é uma posição minoritária e o que há a fazer perante essas situações é recorrer. Claro que esta tese poderia dificultar bastante algumas investigações complexas e que demoram mais tempo e obviamente perturbar quer o exercício de direito punitivo por parte do Estado, quer a proteção das próprias vítimas em alguns crimes.
1: A reboque desta notícia, esta manhã aqui na Antena do Observador, o advogado Paulo Saragossa da Mata sugeria que os magistrados do Ministério Público têm condições para, em muitos casos, acelerar a conclusão dos inquéritos e as investigações. Há, de facto, trabalho a fazer, há uma meia-culpa a fazer por parte dos procuradores e do Ministério Público?
6: Os magistrados do Ministério Público têm interesse, têm todo o interesse em que haja celeridade nas suas investigações. Agora, de facto, muitas vezes, infelizmente, não é possível ter maior celeridade porque os meios que são necessários dispor não estão disponíveis, demoram tempo, quando é necessário realizar determinadas perícias informáticas, por exemplo, elas por vezes arrastam-se menos meses, quando não anos, em determinados processos complexos. Portanto, muitas vezes as coisas não estão exclusivamente nas mãos dos magistrados do Ministério Público.
1: E este caso pode ter um condão de abrir caminho a um braço de ferro entre a magistratura judicial e a magistratura do Ministério Público, ou é uma expressão manifestamente exagerada?
6: Não, penso que não, é apenas há divergências naturais, portanto, quando há determinadas decisões judiciais a qual o Ministério Público ou algum advogado não concorda, tem que exercer o direito de recorrer, não é? Portanto, é isso que será feito nestas circunstâncias. Como disse, é uma posição minoritária, só tenho conhecimento de duas decisões nesse sentido.
1: Obrigado, Paulo Lona, pela sua presença. Obrigado, neste Jornal do Meio-Dia, ao presidente do Sindicato dos Magistrados do Ministério Público.
0: Seguimos com o secretário-geral do Partido Socialista. Mantém que o partido vai viabilizar o orçamento do Estado através da abstenção.
1: Ainda assim, garante que os socialistas vão apresentar propostas em sede de especialidade. José Luís Carneiro diz que este não é o momento para levar o país a eleições.
7: Mas não é, naturalmente, o nosso orçamento. E não são as nossas opções, que fique claro, para todas e para todos. Mas é também a pensar nas pessoas que nós, na especialidade, vamos apresentar as nossas propostas. Propostas para que o orçamento possa dar respostas ao aumento com o custo de vida.
1: José Luís Carneiro, durante a abertura da reunião da Comissão Nacional do PS, a reunião dos socialistas tem por objetivo, precisamente, analisar a proposta de orçamento do Estado para o próximo ano.
0: Já a seguir há 5 continentes, primeiro outras notícias em destaque a esta hora, Miguel.
1: Donald Trump decidiu suspender as sanções aplicadas à importação de gasóleo da Rússia. O presidente dos Estados Unidos fala numa parceria forte com Moscovo. O Kremlin confirma o acordo, diz que se trata de um entendimento que vai beneficiar o mundo inteiro. Quem não gostou foi Volodymyr Zelensky. O presidente da Ucrânia diz que o levantamento destas sanções abre caminho ao intensificar dos ataques da Rússia contra a Ucrânia. Em Espanha, arrancaram hoje os comícios para as eleições antecipadas. O PP está em Madrid, o PSOE arranca a pré-campanha em Sevilha. As eleições estão marcadas para 29 de novembro. Saímos em grande velocidade, em duas rodas. Terminou a Nelson na qualificação para o Grande Prémio de Portugal de Superbike. É assim, não é assim? Estás aí a torcer a
0: Superpole, é assim Superpole. Que se designa a corrida que aconteceu há pouco no Estoril. As Superbikes estão este fim de semana no Estoril, com o Miguel Oliveira em destaque, conseguiu o 5º tempo. Hoje à tarde há corrida às 3h30, a corrida 1. Amanhã depois temos a corrida Superpole às 11 da manhã e a corrida 2 às 3h30 da tarde. Ainda assim, Miguel Oliveira em bom plano com o 5º tempo a correr em casa.
1: Das duas para as quatro rodas, Max Verstappen venceu a corrida sprint do Grande Prémio de Singapura.
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0: O Bruno Cardoso Reis guia-nos já de seguida por uma viagem aos 5 continentes. Falamos de geopolítica durante a próxima hora.
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0: Novo episódio do 5 Continentes, o programa em que todos os sábados fazemos uma viagem pelos temas que estão a marcar a geopolítica internacional e que marcaram a semana. E que semana? Já vamos ver isso com o historiador Bruno Cardoso Reis. Eu sou o João Costa e Silva. Bem-vindo, Bruno. Uma semana...
1: Olá.
0: Pouco descansada, não é? Bem-vindo.
1: Sim, mesmo no feriado acabei a trabalhar, portanto... Devia ter aproveitado se calhar para descansar mais. Mas agora estamos quase a entrar em pleno no fim de semana, portanto é aproveitar.
0: Exatamente, depois destes 5 continentes ficas livre, vamos dizer assim. Por pouco tempo, veremos. Vamos começar esta nossa edição de sábado pela visita do secretário de Estado norte-americano Marco Rubio. Concluiu aqui uma mini digressão europeia com passagens por Atenas e Lisboa. A visita serviu essencialmente para reafirmar alianças no flanco sul da NATO e no Atlântico. Que balanço político, Bruno, é que fazes desta passagem de Marco Rubio por estes dois locais, tanto Lisboa como Atenas?
1: Bem, como tu dizes, foi uma espécie de mini périplo pelo europeu. Foram, a par deste flanco sul da NATO, da Grécia, dos dois extremos, vamos dizer assim, do extremo mais ocidental, do extremo mais oriental desse flanco sul da NATO, Portugal, obviamente, no lado ocidental, a Grécia no lado oriental, embora também há que referir sempre a Turquia, mas uhum. Enfim. Mas a par disso também incluiu a Islândia, portanto no extremo norte, se quisermos, portanto uma espécie de triângulo com estes vértices nos extremos, mas realmente são pequenas potências ou médias potências na Europa, pequenas a nível global, periféricas, mas centrais na questão da projeção de poder por parte dos Estados Unidos em direção à Europa em direção ao Médio Oriente ou em direção à África ou à Ásia, como o próprio Marco Rubio sublinhou, são fundamentais para controlar, para garantir a segurança de uma série de rotas marítimas absolutamente vitais, portanto, no fundo, a ligação marítima entre o continente europeu e o continente norte-americano, e também pela sua dimensão, são à partida potências que têm menos margem de manobra para assumir aqui uma agenda de ruptura aberta com os Estados Unidos, por muito impopular que realmente Donald Trump seja na Europa, e tenha feito muito por isso, e isso viu-se, por exemplo, na questão do acesso às bases militares, ainda com algumas condições ou limitações, portanto mais uma função de apoio do que propriamente serem bases para ataques diretos ao Irão, mas a verdade é que não só Portugal, mas também a Grécia, que ainda está ali mais exposta, está no Mediterrâneo Oriental, portanto muito mais próxima da zona de conflito, mais vulnerável até a alguns meios militares, por exemplo, do Irão. A base de Suda em Creta, por exemplo, foi crucial na questão da projeção de meios navais e, obviamente, as Lajes também teve aqui algum papel. Portanto, no fundo, o que se tratou foi de vir de Marco Rubio, que é, no fundo, a face mais diplomática uhum. que ainda resta do Partido Republicano, da atual administração, portanto, um herdeiro de uma tradição que tinha muita força nos dois grandes partidos norte-americanos que dominam a política nos Estados Unidos desde meados do século XIX, o Partido Republicano e o Partido Democrata, um mais à direita, outro mais à esquerda, mas desde a Segunda Guerra Mundial que havia um consenso muito amplo sobre a importância da Europa, a importância estratégica e económica da Europa para os Estados Unidos, a importância das alianças em geral e em particular da Aliança Atlântica, da Aliança com os países da Europa Ocidental no quadro da NATO. E, portanto, Marco Rubio, no fundo, veio mostrar publicamente agradecimento, no fundo, enaltecer o facto de haver aqui aliados leais, aproveitar também para passar esta mensagem que a Aliança Atlântica é muito importante para os norte-americanos, corresponde aos interesses norte-americanos, não é só um favor aos europeus esta existência de bases, por exemplo. Isso é importante porque, enfim, eu estive a tentar ver, obviamente isto não teve um destaque enorme, mas uhum. apesar de tudo nos canais de notícias de 24 horas, por exemplo a Fox News, que é o canal assim mais à direita nos Estados Unidos, por exemplo, deu espaço à visita, ao que foi dito na visita, nas visitas a Atenas e a Lisboa, e portanto acho que isso é, em si é importante, é positivo. E de facto Rubio no fundo é, como eu digo, apesar de tudo é a face mais aceitável, mais diplomática da administração, portanto teve a vantagem de não ter este lado imprevisível, um bocadinho imprevisível, um bocadinho às vezes errático de Donald Trump. E acho que realmente, eu próprio tinha escrito isso na altura, acho que tendo em conta que este tipo de apoio aos Estados Unidos atualmente é relativamente controverso, gera polémicas internas, como gerou em Portugal, portanto, tem alguns custos políticos. Acho que realmente o mínimo que o governo português poderia pedir em troca era que houvesse algum reconhecimento público, alguma manifestação de apreciação por esse facto e de que realmente os Estados Unidos valorizam, reconhecem e valorizam esse empenho dos aliados. De aliados com Portugal e, portanto, desse ponto de vista, acho que foi uma visita positiva e realmente Marco Rubio foi bastante diplomático e elogioso nas declarações que fez. Não creio que altere grande coisa às coisas, enfim, foi, apesar de tudo, também anunciado um fórum de cooperação ao nível empresarial. Acho que tudo o que seja mais investimento estrangeiro à partida será interessante para Portugal, nomeadamente vindo de uma economia avançada. No caso da Grécia, e para terminar, apesar de tudo, Rubio teve, que também tem ambições presidenciais, portanto poderá ser um potencial candidato em 2028, e que também quer mostrar que, apesar de vir de uma ala mais conservadora, mais tradicional do Partido Republicano, é leal a Trump, portanto aproveitou, digamos, o cenário do Parthenon para fazer um discurso em linha com esta dimensão, digamos, de uma política externa civilizacional, defensora da civilização ocidental. E portanto que é muito do agrado da ala mais ideológica, mais trumpista da administração, e portanto desse ponto de vista também cumpriu essa dimensão. Para os gregos foi, apesar de tudo, positivo, no sentido que foi muito elogioso do contributo grego para a civilização ocidental, portanto é capaz de não ter caído assim muito mal, mas claramente tem essa dimensão também, no fundo, de prestação de contas ideológicas e de mostrar que Marco Rubio está alinhado com esta linha, digamos, mais civilizacional, mais ideológica da administração de Trump.
0: Uhum. Uma mini digressão europeia, Bruno. E os F-35 sempre são a melhor opção, como diz Rubio, só mesmo para terminarmos também este tema.
1: Bem, acho que Rubio foi nisso bastante diplomático também, ou seja, disse, obviamente a decisão terá de ser de Portugal, o ministro dos Negócios Estrangeiros disse também aquilo que é fundamental, que é, obviamente, terá de ser uma decisão em função do interesse nacional. Eu acho que realmente aí é importante sublinhar este ponto, que é, não interessa só ver, digamos, as qualidades técnicas do avião, porque se nos vierem dizer, bem, afinal o avião russo ou o avião chinês são melhores, à partida acho que ninguém diz, então a melhor ideia é irmos comprar à Rússia ou à China. Portanto, tem de se ponderar vários fatores. Esta decisão não é apenas uma decisão técnica militar, é uma decisão política, estratégica, económica, tem custos. Portanto, é o avião melhor, mas custa quantas vezes mais que as alternativas. Depois a questão de contrapartidas, o próprio Marco Rubio também sinalizou isso, que percebiam que isso seria fundamental, ou seja, haver aqui algum tipo de contrapartidas industriais também para a economia portuguesa. No caso, por exemplo, destes aviões, poderá ser coisas como a questão de garantir manutenção e, portanto, Portugal, por exemplo, através da Zogma, poder fazer manutenção não só dos aviões portugueses, mas de outros aviões deste tipo. Agora, aqui há um problema que é um pouco o elefante na sala, que é o próprio Donald Trump, ou seja, um dos fatores, obviamente, aqui a ponderar seria sempre também, porque isto de comprar armas não é a mesma coisa que comprar pijamas, é uma relação de confiança de muitos anos. Todos nós fomos percebendo isso, implica, por exemplo, a manutenção, implica a possibilidade de fazer os upgrades, fazer as atualizações, por exemplo, dos softwares, que são cada vez mais importantes, e portanto tudo isso implica uma relação de confiança. À partida, os Estados Unidos teriam aí uma grande vantagem, seria também uma forma de sinalizar, digamos, de consolidar a aliança bilateral entre Portugal e os Estados Unidos. Agora, com Donald Trump a dizer que as alianças um dia existem, outro dia já não existem, a falar dos próprios F-35 como uma possível arma a ser usada se os aliados não se portarem bem, foi ele próprio que, no fundo, veio alimentar todo o tipo de dúvidas sobre se afinal os Estados Unidos continuavam a ser um aliado assim tão fiável, tão de confiança como tinham sido no passado. E, portanto, essa questão também tem de ser devidamente ponderada na questão da compra de uma substituição para os F-16. Já agora, um outro elemento crucial é perceber também a evolução das tecnologias. Nós não podemos estar a apostar apenas em sistemas tradicionais de ponta, muito caros, e esquecer que a guerra cada vez mais se faz com drones, com robôs, E, portanto, com novas tecnologias, em muitos casos até, aliás, bastante mais baratas e que até são mais fáceis de produzir por países como Portugal. E portanto, espero que também haja atenção a esse aspecto, não é? Que não podemos estar a olhar apenas para as guerras do passado e para os sistemas que tradicionalmente dominavam os conflitos. Realmente as coisas estão a evoluir e temos de aprender com as lições de conflitos em curso, no Irão ou na Ucrânia, por exemplo, em que claramente este tipo de meios, os drones, nomeadamente, têm tido um papel absolutamente fundamental.
0: Uhum. E Bruno, continuamos na Europa, até porque vive aqui momentos de forte convulsão política interna. Tivemos o anúncio de eleições antecipadas em Espanha logo no início desta semana por Pedro Sánchez, uma crise profunda também em França, marcada por tensões sociais e um cenário eleitoral iminente. Há imagens que também nos chegam dessa tensão, que são de facto impressionantes. Olhando para a Espanha, que está em contagem decrescente para as eleições, e para a França, que está mergulhada em muitos protestos, uma parte deste motor político e económico da União Europeia fica aqui em risco de paralisia?
1: Sim, ou seja, acho que essa é realmente a grande questão. Ou seja, nós podemos dizer, bem, o que é que isso nos interessa? É lá um problema dos franceses ou dos espanhóis. Mas, por um lado, a Espanha é o nosso grande parceiro económico, não é? Cada vez mais se trabalha no mercado ibérico. Uhum. Portanto, quer em termos de importações, de exportações, de investimentos cruzados, é realmente um parceiro absolutamente incontornável. Portanto, tudo o que afete a estabilidade de Espanha, a prosperidade económica de Espanha, e obviamente as coisas estão ligadas, é algo que é problemático para Portugal. E, portanto, realmente temos este dado, que é impressionante, que é temos um governo que se demite e convoca eleições antecipadas. Teria de haver eleições até ao verão. Pedro Sánchez tentou aqui claramente antecipar, na esperança de eventualmente perder por menos ou conseguir dar aqui uma viragem nas sondagens. Apesar de tudo, a diferença entre o PSOE e o PP continua a ser à volta dos 8% na média das sondagens. Uhum. E, portanto, tudo indica que irá perder, mas possivelmente ele acha que, pelo menos à conta, por exemplo, desta questão da crise habitacional, do bloqueio de uma série de leis
0: possa,
1: que foram preparadas,
0: cavalgar essa ideia que foi...
1: Essa onda de descontentamento e portanto, e pelo menos lá está, perder por menos. Mas o facto é que tivemos um governo em Espanha que basicamente se manteve porque convinha ter um governo fraco. Ou seja, basicamente, sobretudo os partidos nacionalistas catalães e bascos apostaram em manter o governo porque tinham mais receio de eleições, em que podiam perder posições e peso, e sobretudo em que a direita espanhola e espanholista, inclusive a mais radical do Vox, podia ganhar peso e ter até eventualmente maioria absoluta. As sondagens continuam a apontar nesse sentido, que o Vox e o PP juntos teriam maioria absoluta, e portanto isso à partida não seria conveniente para os interesses, nomeadamente orçamentais, todas estas jogatinas de, no fundo, vender votos no Parlamento Nacional em troca de concessões na questão da dívida, do financiamento, etc., às regiões autónomas. E portanto, tivemos um governo que, nomeadamente, não conseguiu aprovar um orçamento, portanto, viveu permanentemente em duodécimos e que realmente só não caía porque convinha que houvesse um governo fraco. Mas vamos ver agora o resultado das eleições. No caso de Espanha, até pode haver um reforço realmente do governo, pode haver um governo forte. Agora, isso dependerá muito também dos acordos entre o PP e o Vox. O PP sozinho claramente não consegue chegar lá. E há aqui a possibilidade que, se o Vox crescer muito nestas eleições, uhum, que possa começar a fazer exigências que o PP tenha dificuldade, que apesar de tudo é o partido tradicionalmente dominante na direita espanhola, tenha dificuldade em aceitar. Portanto, não podemos dar por garantido que, havendo uma soma maioritária aritmética da direita espanhola, que isso automaticamente resultará num governo, numa formação fácil de um governo maioritário e numa governação fácil. Uhum. Pode acontecer, pode não acontecer. No caso de Espanha, no caso de França, o que temos é realmente eleições presidenciais no próximo ano, com todas as sondagens a darem vantagem para os dois candidatos mais extremistas, mais antissistema, Marine Le Pen do lado da direita mais radical e Mélenchon do lado da esquerda mais radical. Temos cada vez mais voz em França a dizer que nenhum candidato mais centrista, mesmo um centrista, por exemplo, mais à direita, Édouard Philippe, teria hipóteses de vencer, porque realmente as pessoas estão fartas, acham que o sistema não funciona, realmente a mobilidade social está em crise por toda a Europa. Mas no caso francês temos esta questão adicional, que é Realmente, em termos orçamentais, em termos fiscais, uma crise realmente sem saída. Basta dizer que nos últimos 20 anos, desde 2006 a 2026, a dívida pública basicamente triplicou, passou de 60 e poucos por cento do PIB para 120%, quase 118% do PIB. Portanto, é a terceira dívida mais elevada na União Europeia, a seguir à Grécia e à Itália. Temos, sobretudo desde a Covid, uma espécie de déficit permanente no orçamento de Estado, que anda à volta dos 5%, pelo menos, ao ano. Portanto, os franceses gastam, o orçamento de Estado gasta 5% a mais do que aquilo que devia, e, portanto, obviamente, isso significa o acumular da dívida. E depois temos este Estado que, ainda por cima, a dívida está a tornar-se cada vez mais insustentável, porque há um aumento das taxas de juros a nível global, como resultado também de todos estes conflitos, incertezas, etc. Portanto, o dinheiro está mais caro. A França, neste momento, está a pagar 67 mil milhões de euros de juros por ano, portanto, é mais do que o orçamento da defesa. E, portanto, aí a questão que se coloca é como é que isto acontece? Bem, é com este tipo de protestos, este tipo de, digamos, de uma política completamente cega, em que as pessoas não querem saber se há dinheiro, se não há dinheiro, enfim, precisam de dinheiro para a sua área, fazem umas manifestações violentas, ainda por cima este aspecto também fundamental, que obviamente as manifestações são legítimas numa democracia, mas a violência nunca é legítima numa democracia, portanto sistematicamente manifestações violentas, caos nas ruas, e depois como recompensa por isso têm mais uns milhares de milhões que obviamente vão somar ao déficit. Portanto, realmente parece-me uma política completamente disfuncional, completamente irresponsável. Ninguém parece, enfim, levar a sério esta questão de que não se pode gastar dinheiro que não se tem, pelo menos não eternamente. O grande drama aqui é que realmente isto tem implicações muito complicadas de ir para a Europa, porque a economia francesa é a segunda maior economia da União Europeia. Como é que se consegue organizar, no caso de haver uma ruptura, uma bancarrota, como é que se consegue aqui organizar algum tipo de ação de resgate para uma economia desta escala? E, portanto, tudo isto afeta muito negativamente também a percepção geral sobre a saúde económica da Europa, quando temos também a Alemanha com grandes dificuldades. É verdade que aqui mais para o Sul, em Espanha, em Portugal, etc., a economia tem estado melhor, mas também está muito dependente do resto da Europa. Portanto, vamos ver quanto tempo é que se aguenta, se estas economias centrais estão numa situação tão complicada. E depois, em termos de peso relativo, obviamente, sobretudo a França e a Alemanha, são basicamente metade da economia europeia, portanto. Obviamente tem aqui um peso absolutamente central, e tudo isto também complica depois a questão de chegar a acordos, de fazer grandes reformas, ter programas ambiciosos ao nível da União Europeia, nomeadamente porque não há dinheiro, e estamos já a assistir a essa discussão também no contexto do novo orçamento comunitário, em que quer a França, quer a Alemanha estão a dizer não queremos pagar mais, não é?
0: França e Espanha aqui numa grande convulsão política e não só, também social. Vamos na segunda parte abrir a falar sobre o Brasil, sobre esses resultados da primeira volta e também a segunda, que se perspectiva. Falamos disso já a seguir na segunda parte do 5 Continentes.

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0: Atualizamos a informação na Rádio Observador, esta síntese da edição do Miguel Videira. Muito boa tarde, Miguel.
2: Boa tarde, Nelson. Olha, e começamos por dar conta da declaração feita hoje pelo secretário-geral do PS, José Luís Carneiro, na abertura da reunião da Comissão Nacional, que tem o propósito de analisar a proposta de orçamento do Estado. Ora, o líder socialista admite que convicções mais profundas levariam o PS a um voto contra um mau orçamento do Estado, mas explica que optou pela abstenção porque a oposição que o Partido Socialista faz é ao governo e não ao país. Declarações que haveremos de escutar daqui a pouco na edição da 1h. Chega e PS acusa o governo de ser pouco claro e transparente nas medidas e metas que constam do Orçamento do Estado para a Habitação. O governo decidiu manter para o próximo ano os apoios fiscais para a compra de habitação pelos jovens até aos 35 anos. Há também um reforço de verbas para o programa Porta 65. Quanto à construção de novas casas, o deputado Chega Francisco Gomes entende que falta informação, metas concretas de quantas novas casas pretende o governo construir e quais os prazos para a conclusão dessas obras. Uma opinião partilhada pelo deputado socialista Frederico Francisco, este foi tema do Explicador desta manhã da Rádio Observador. O Procurador-Geral da República quer impedir os juízes de anularem investigações do Ministério Público demasiado demoradas. Amadeu Guerra deu instruções aos procuradores para recorrerem sempre das decisões dos juízes nestes casos e, se possível, para o Tribunal Constitucional. É notícia avançada esta manhã pelo Jornal Público. Temos, ao longo dos últimos noticiários, escutado alguns agentes de justiça para perceber que opinião têm sobre este tema. Nuno Matos, o presidente da Associação Sindical dos Juízes, considera que estabelecer um prazo perentório para a conclusão das investigações, sob pena dos inquéritos não poderem dar lugar à acusação, poderia colocar em causa a própria investigação. Uma das opiniões que faremos de escutar daqui a pouco na edição da 1h. Donald Trump decidiu suspender as sanções aplicadas à importação de gás óleo da Rússia. O presidente dos Estados Unidos fala numa parceria forte com Moscou. O Kremlin já confirmou este entendimento que, segundo Moscou, vai beneficiar o mundo inteiro. Quem não gostou da decisão norte-americana foi o presidente da Ucrânia, Volodymyr Zelensky, diz que esta decisão abre caminho ao intensificar dos ataques de Moscovo contra a Ucrânia. Em Espanha, arrancaram hoje os comícios para as eleições antecipadas agendadas para 29 de novembro, o PP em Madrid, o PSOE em Sevilha. Já terminou a corrida sprint do Grande Prémio de Singapura em Fórmula 1. Vitória para Max Verstappen em Red Bull. Uma prova marcada por várias desistências face à muita chuva que se fez sentir para este Grande Prémio.
0: Está de seguida na Rádio Observador, até bem perto do Jornal da Uma, temos a segunda parte dos 5 continentes.
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0: De regresso para a segunda parte do 5 Continentes, eu sou o João Costa e Silva, está comigo o Bruno Cardoso Reis. Vamos falar sobre as eleições que aconteceram no passado domingo no Brasil. Vitória nesta primeira volta para Flávio Bolsonaro, margem curta, é certo, sobre Lula da Silva. E Bruno, com estes resultados da primeira volta já consolidados, já é possível fazer aqui uma leitura desta correlação de forças e, no fundo, da dinâmica política também externa que se pode vir a desenhar com esta segunda volta já no dia 25 de outubro?
1: Sim, ou seja, no fundo temos o confirmar de uma viragem à direita e de uma onda regional de viragem à direita nas Américas, na América do Sul, nas Américas em geral.
0: Frisavas isso mesmo, ou seja, a tendência na América tem sido essa, uma viragem à direita, e que Flávio Bolsonaro podia realmente beneficiar disso mesmo, não é?
1: Sim, em todas as eleições recentes, no último ano, no Peru, na Colômbia, no Equador, no Chile, portanto, realmente as vitórias vão sempre para a direita. E, portanto, nós fomos dizendo aqui, é preciso ter algum cuidado, pode ser que isto seja assim nos países, não seja noutros, é verdade que as direitas também não são todas exatamente iguais, mas realmente neste momento é impossível não constatar o óbvio, portanto, realmente consolida-se esta tendência, há realmente uma vaga regional, provavelmente também alguma imolação, algum efeito de contágio, mas sobretudo o contágio tem a ver com o cansaço com a questão da insegurança, da violência, da criminalidade organizada. Mesmo que em alguns casos, mesmo no Brasil, os dados não mostram exatamente um disparar generalizado disso, até há às vezes algum decréscimo nesse nível de insegurança, mas a questão é que é sempre em níveis extremamente elevados, é há muitos anos assim, e realmente as pessoas estão claramente muito cansadas disso e pelos vistos acham que a esquerda não tem dado resposta eficaz a isso, não tem prestado a devida atenção. Insatisfação também com políticas económicas, que sobretudo no caso do Lula teve dois mandatos a partir de 2002 que foram realmente de enorme crescimento económico, em que toda a gente passou a viver melhor, não só os pobres, mas toda a gente, e portanto também ele aparecia um pouco com essa expectativa, e obviamente isso não se concretizou agora em circunstâncias muito mais difíceis. Apesar de tudo, Lula mantém um grande carisma, não é? Pode-se dizer que, enfim, o Brasil deveria, sendo um país tão grande, deveria ter mais de 200 milhões de pessoas, devia ter alternativas, não ser novamente Lula com 80 anos a concorrer e novamente um Bolsonaro, alguém da família Bolsonaro, mas a verdade é que quer a etiqueta política Bolsonaro, bolsonarista, quer o próprio Lula, realmente mostraram ter ainda grande capacidade de mobilização, apesar de também terem muitos níveis elevados de rejeição, e portanto Lula conseguiu uma performance melhor, aliás, do que o seu partido. A viragem à direita também ainda é, se quisermos, mais clara, nomeadamente na questão do Senado, onde o Partido Liberal bolsonarista realmente consolida-se como, de longe, o partido com mais peso, embora o Parlamento brasileiro continue a estar muito fragmentado, portanto nunca na história da democracia brasileira houve um partido maioritário que tenha tido maioria absoluta, mas em todo caso a vantagem é claramente dos partidos mais à direita. Apesar de tudo, o Brasil mantém esta divisão norte-sul e leste-oeste, portanto, sobretudo o nordeste é o grande feudo eleitoral do PT e de Lula. Aí ele ganhou quase com mais de 60% dos votos. Flávio Bolsonaro ficou nos 30 e poucos. E depois o núcleo da direita brasileira, mais na zona, sobretudo do sudoeste, os quatro estados concentram a maior parte da população e da economia brasileira: São Paulo, Rio de Janeiro, Minas Gerais e o Espírito Santo, mas sobretudo estes três, que são os três mais populosos, e portanto aí claramente uma vantagem para os bolsonaristas. Mas em termos de impactos regionais, portanto, a expectativa para a segunda volta é que provavelmente Bolsonaro vença, ou seja, a margem foi relativamente curta.

0: 2 milhões de votos, mas a verdade é que nunca na história política brasileira houve uma inversão de resultados, portanto quem venceu na primeira volta volta a vencer na segunda volta, e sobretudo o problema é que a aritmética realmente não favorece mais uma vez Lula, porque os outros 7% dos votos que não foram nem para um nem para o outro dispersaram-se em candidatos basicamente da direita.
1: Uhum.
0: E vários desses candidatos, aliás, já declararam apoio a Flávio Bolsonaro, e as novas sondagens, as primeiras sondagens pós primeira volta, portanto para a segunda volta, realmente confirmam esta ideia de uma vantagem para Flávio Bolsonaro, embora com uma margem da volta de 4%, portanto, apesar de tudo dentro da margem de erro, mas eu diria que à partida tudo indica que Flávio Bolsonaro tem aqui uma vantagem, parte já numa situação de vantagem, claro, tendo vencido na primeira volta, mas à partida as próprias contas, a própria viragem à direita em termos mais gerais no Brasil, apontaria no sentido de facto a eleição de ser favorável. Agora, apesar de tudo, são margens que não permitem ter propriamente certezas, aliás nunca devemos ter certezas em, uhum, pelo menos em eleições democráticas realmente livres e justas. As sondagens são só indicações de intenções de voto.
1: Exato.
0: E essas intenções podem mudar, e tivemos também um nível elevado de abstenção que pode depois alterar um pouco as contas. Só para terminar, o que também se perspectiva no fundo é, já se começa a fazer contas em termos externos, portanto quer Trump, quer por exemplo Benjamin Netanyahu já vieram parabenizar, portanto manifestar satisfação com os resultados. São dos que terão mais a beneficiar, digamos, com a eleição de Flávio Bolsonaro em termos de viragem na política externa brasileira. Agora, apesar de tudo, eu insisto neste ponto, acho que há limites a essa viragem. O próprio presidente Jair Bolsonaro, que tinha sido muito crítico da China, depois obviamente não tocou nas relações comerciais e económicas que são absolutamente essenciais para o Brasil. A China é de longe o principal parceiro em termos de comércio externo, 30% das exportações brasileiras vão para a China, e portanto uma das coisas que se começou a especular é quem seria o ministro dos Negócios Estrangeiros, o responsável do Itamaraty, enfim, da sede da diplomacia brasileira. Falava-se muito de Eduardo Bolsonaro, do outro irmão de Flávio Bolsonaro, do outro filho de Jair Bolsonaro, mais ideológico, mais radical, mais pró-Trump, mais alinhado com os Estados Unidos, e começaram a surgir notícias no sentido de dizer que isso se calhar não seria uma boa ideia, e de que uma possibilidade seria a antiga ministra e atual senadora, que é a Teresa Cristina, que foi ministra da Agricultura no governo de Jair Bolsonaro, que está muito ligada ao agronegócio, portanto é uma empresária agrícola, lidera esta banca, portanto este grupo, digamos, de parlamentares ruralistas, portanto, no fundo as pessoas ligadas à indústria agrícola, que é realmente uma verdadeira indústria no Brasil, muito, também com muita tecnologia moderna, numa escala enorme, e portanto, esse é um setor que é especialmente sensível à questão da necessidade de continuar a ter boas relações com a China, de continuar a exportar para a China a soja, todos os outros produtos agrícolas brasileiros. E portanto, no fundo, o aparecimento desta figura parece ser um sinal de que há setores, enfim, próximos de Flávio Bolsonaro, que querem aqui dar o sinal de que, em termos de política externa, a viragem não será assim tão radical e, sobretudo, não afetará as relações com a China. Portanto, vamos ver se isso se confirma ou não.
1: Uhum. Eleições, neste caso a segunda volta, que acontece já no dia 25 de outubro. Ainda falta um bocadinho até lá. Bruno, vamos avançar agora a falar dos houthis e da ativação do Pacto de Meca. Após meses de agressividade no Mar Vermelho, questiona-se se os houthis estão realmente em fase de recuo nessa zona. Mas, entretanto, tivemos um novo ataque ao aeroporto de Riad, em resposta a recentes ataques à Arábia Saudita. A Turquia e o Paquistão ativaram os mecanismos de defesa mútuo ao abrigo do chamado o Pacto de Meca. E pergunto, Bruno, se isto terá um impacto real no terreno, que é o que importa saber neste momento.
0: Bem, eu acho que este é um exemplo realmente de um aspecto que eu tenho muitas vezes sublinhado, que é os conflitos armados são muito interessantes de analisar, enfim, tem um lado dramático em termos de custos em vidas, mas realmente tem aqui um lado de complexidade analítica que é interessante, mas que resulta precisamente de nós termos de ter esta noção, que é os conflitos não são lineares, não evoluem sempre no mesmo sentido ao longo do tempo, portanto se um lado está a ganhar não vai sempre continuar a ganhar, isso não pode ser dado por adquirido, e inclusive esta questão que é em diferentes frentes as coisas podem estar a evoluir em sentidos opostos, não é? E, portanto, aparentemente, enfim, tudo isto é sempre sujeito a confirmação, até porque é difícil, no fundo, trabalhar em segurança nestas regiões, mas aparentemente, realmente, esta ofensiva costeira dos Houthis em direção ao Porto de Moca, em direção à zona, digamos, onde o estreito de Aden estreita mais, não é? Onde tem apenas 15 km, onde é mais fácil fazer ataques à navegação civil e é mais difícil escapar a esses ataques. Realmente essa ofensiva parece ter dado lugar a uma contra-ofensiva com algum sucesso pelas forças hostis aos Houthis, pelo governo internacionalmente reconhecido e outros elementos dessa coligação. É uma zona costeira, portanto muito exposta, onde é difícil encontrar abrigo, portanto muito vulnerável, por exemplo, a ataques aéreos, a meios mais convencionais. Portanto, não é o sítio ideal para o tipo de campanha que os Houthis têm feito com muita eficácia. Por outro lado, a verdade é que isso não impede os Houthis de utilizar meios não convencionais, meios mais assimétricos, neste caso, por exemplo, ataques às infraestruturas civis na Arábia Saudita, e aí o problema é sempre, os Houthis lançam uns quantos mísseis, os sauditas têm de interceptar 100%, para os Houthis basta que um desses mísseis passe e causam logo um enorme problema, aliás muito maior até do que o efeito de destruição física de impacto desse míssil. Neste caso, por exemplo, tivemos a notícia de que muitas companhias aéreas começaram a anunciar que iam suspender os voos para Riad, para o aeroporto de Riad, da capital saudita, pelo menos nos próximos dias. Portanto, cria aqui uma sensação de insegurança que depois é muito custosa, muito difícil de recuperar. E portanto, e mesmo em termos de campanha terrestre, há também notícias que na zona Taiz, da capital do antigo reino de Sabah, que já aqui falámos, uma cidade no interior norte que ainda se mantém em mãos do governo, portanto em mãos hostis aos Houthis, que aí os Houthis estariam a conseguir avançar mais e que a própria cidade poderia estar em risco de cair. Ora, é um núcleo, digamos, um nó de comunicações importante, que depois poderia permitir avançar em direção à grande cidade do sul, que é a zona tradicionalmente mais hostil aos Houthis, que é Aden, a cidade de Aden. Portanto, as coisas estão a evoluir eventualmente em sentidos diferentes, temos de ver como é que vão continuar a evoluir. Também a questão do Pacto de Meca, enfim, tivemos mais um anúncio, mas logo a seguir tivemos a Turquia a dizer que isso não queria dizer que enviar tropas. O facto é que a própria Arábia Saudita não está a envolver-se com tropas no terreno, pelo menos não a entrarem, digamos, no Iémen, e portanto, enfim, parece-me que isto é mais uma insistência na mesma estratégia de declarações de solidariedade, uma tentativa de com isso assustar, dissuadir os Houthis, mas para já sem grande sucesso. Portanto, acho que temos de ver se isto realmente se traduz em alguma coisa de prático, que tenha algum efeito, de facto, no terreno, como tu dizias, em termos de alguma capacidade de resposta à ameaça útil, nem que seja com meios antiaéreos ou com algum tipo de intervenção desse tipo. Mas realmente, para já, não vemos sinais disso, de um resultado concreto, mais este anúncio, que desta vez o Pacto de Meca vai mesmo atuar a sério contra os Houthis para defender a Arábia Saudita.
1: Uhum. Entretanto, assinalaram-se também 3 anos desde os ataques do Hamas, 7 de outubro de 2023, além do massacre de israelitas e de uma brutal resposta depois de Israel contra o Hamas. Bruno, estamos perante um momento de ruptura que redefiniu o Médio Oriente. Passaram-se 3 anos. Qual é também o balanço estratégico que podemos fazer deste conflito?
0: Bem, é que realmente isto parece confirmar algo que eu muitas vezes digo em relação ao Médio Oriente, que é, como foi dito por um colega exatamente dessa região, que é no Médio Oriente, os pessimistas dizem isto não pode piorar mais e os otimistas dizem isto pode piorar ainda mais, pode ser ainda pior. E, portanto, realmente o que temos é, enfim, um custo enorme em vidas. Tivemos um massacre terrível no 7 de outubro, o maior massacre de judeus desde a Segunda Guerra Mundial, desde o Holocausto nazi. Depois tivemos uma reação brutal da parte de Israel, que claramente era aquilo que o Hamas desejava, no fundo utilizar a população civil de Gaza como uma espécie de escudo humano e tentar com isso causar o máximo de baixas civis para usar isso como uma arma de arremesso contra Israel, portanto 70 mil mortos, mesmo depois do cessar-fogo, em que realmente não é uma coisa irrelevante, o nível de intensidade reduziu-se muitíssimo, mas basicamente Gaza continua arrasada, mais de 70% destruída, não há nenhuma reconstrução em curso. Ainda assim, continua a haver ataques de parte a parte, mais de 1000 mortes também em Gaza, desde o cessar-fogo. E o resultado disso é, no caso dos palestinianos, uma situação ainda mais dramática, em particular em Gaza, mas mesmo na Cisjordânia a situação continua a degradar-se. Um regresso da ocupação israelita de Gaza, depois de anos em que realmente, basicamente, Israel tentava controlar, aliás, não com muita eficácia, as fronteiras de Gaza, mas os palestinianos em Gaza governavam-se a si próprios, não havia tropas israelitas, portanto a situação claramente piorou muitíssimo em Gaza. Nenhuma perspectiva de avanço no processo de paz entre Israel e israelitas e palestinianos. O drama do 7 de outubro deu força a setores em Israel que dizem: isto mostra que qualquer retirada de Israel dos territórios palestinianos só vai dar oportunidade a que grupos armados se organizem, se armem e preparem ataques ainda mais mortíferos. Israel também não está mais seguro. Ainda agora, na semana passada, vimos um possível ataque contra um avião israelita que quase resultou, que teria resultado em mais de 100 mortos israelitas. E basicamente, no conjunto da região, o efeito foi não propriamente criar novos conflitos, mas mesmo que seja verdade que os grupos armados, o Hezbollah, o Hamas, estão muito mais degradados, foram decapitados, que muitos dos meios convencionais do Irão foram destruídos, o seu programa nuclear também foi atacado, a verdade é que nada disso significa que a região está mais pacífica, mais segura para árabes, para israelitas. Pelo contrário, o que temos é mais conflitos abertos, mais imprevisibilidade, inclusive com um impacto também extremamente negativo para a economia global. Portanto, no fundo, temos mais do mesmo, ou seja, mais de violência, conflitos. Realmente, a situação não melhorou todo e, enfim, acho que é difícil, a partir daqui, dizer que temos razões para ser otimistas no sentido de pensar em algum processo de paz com condições para avançar rapidamente nos próximos tempos.
1: Bruno, vamos deixar aqui ainda alguns temas para uma versão mais alargada em podcast. Para já, quem nos ouve em FM, e esta é uma das partes favoritas talvez de muitos dos nossos ouvintes, é a tua recomendação semanal. O que é que tens para sugerir esta semana?
0: Bem, a minha sugestão vai ser um livro recente que eu comecei a ler, não terminei ainda, até porque são muitas páginas, mas o último livro do Simone Sivag Montefiore, The Cauldron, o Caldeirão, The Making of the Modern Middle East, portanto, no fundo, a construção do Médio Oriente atual, e portanto, no fundo, é uma história basicamente do último século, os últimos 125 anos, desde 1900 até à atualidade, e muito no estilo do Montefiore, ou seja, uma história muito densa, muito rica em citações, em anedotas, em histórias, em citações dos protagonistas, que eu acho que é o tipo de história que realmente mais me agrada, que eu também gosto de fazer, e sobretudo também uma história, se quisermos, politicamente incorreta, ou seja, a contrariar muitas das ideias feitas, por exemplo, esta ideia de que basicamente o Médio Oriente é uma criação do colonialismo europeu. O colonialismo europeu teve aqui algum papel, mas está longe de ter anulado o protagonismo e a capacidade também de criar conflitos, de gerar violência, desenhar fronteiras à força dos próprios protagonistas locais, logo a começar com, enfim, o período há 100 anos atrás, do colapso do Império Otomano. Foi o Império Otomano que tomou a opção de se envolver na Primeira Guerra Mundial, declarar guerra aos seus aliados tradicionais, que eram a Grã-Bretanha e a França, aliar-se à Alemanha do Kaiser, e mesmo depois disso, fala-se muito, por exemplo, do acordo de Sykes-Picot. O Montefiore insiste que é preciso acrescentar o ministro russo Sazonov, que realmente foram os russos que mais queriam dividir, partilhar o Médio Oriente, tomar conta de territórios como, por exemplo, o que é hoje Istambul, Constantinopla. Depois isso obviamente colapsou por causa do colapso do Império Russo em 1917, mas sobretudo esta ideia de que mesmo nessa altura há protagonistas locais muito importantes que vão complicar, vão alterar os planos dos europeus. Por exemplo, na Turquia, o Kemal Pasha, o Kemal Atatürk, que vai redesenhar completamente as fronteiras que estavam pensadas para a Turquia pelas potências europeias. ou a Sul, e vem muito a propósito do que tivemos a discutir, o fundador do Reino Saudita, da Arábia Saudita, que só é criada em 1932, mas isso é o resultado de um processo de expansão do Ibn Saud, um sultão árabe, que realmente desde o início do século XX que vai gradualmente alargando os seus territórios, contra também as ambições das potências europeias.
1: Muito bem, a sugestão do Bruno Cardoso Reis para esta semana. Entretanto, se tiver perguntas, pode enviar para o e-mail ouvinte@observador.pt, deixar também os seus comentários a cada novo episódio no Spotify. Eu e o Bruno Cardoso Reis vamos continuar ainda numa versão mais alargada em podcast e que pode ouvir nas plataformas habituais.

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0: Meio-dia e 57, muito boa tarde. Esta é a Rádio Observador, a caminho do Jornal da Uma. Tem edição do Miguel Videira. Logo depois vamos ter mais uma conversa do fim do mundo. O João Miguel Santos vai conversar com o Pedro Pacheco. É um dos pioneiros do montanhismo em Portugal. Já subiu montanhas em todo o mundo e traz muitas dessas histórias. A edição desta semana do programa Conversas do Fim do Mundo vai para o ar depois do Jornal da Uma. Miguel Videira, de que é que vamos falar neste noticiário à hora certa? Muito boa tarde.
1: Boa tarde, Nelson. Vamos falar da reunião da Comissão Nacional do Partido Socialista. O órgão máximo entre congressos está reunido esta manhã. Em pano de fundo, a proposta de orçamento do Estado para o próximo ano, com José Luís Cardeiro, secretário-geral, a reforçar que sim, vai propor a abstenção do PS durante a votação do orçamento, mas admite que convicções mais profundas levariam a um voto contra. Diz também que em sede de especialidade o PS vai apresentar propostas tendo em vista enfrentar o aumento do custo de vida em Portugal. Neste jornal vamos também escutar um resumo do debate que promovemos esta manhã sobre as medidas inscritas no Orçamento do Estado para a habitação. Chega e PS consideram que faltam, por exemplo, metas concretas para a construção de novas casas.
0: A esta hora, os termómetros marcam 24 graus em Lisboa, 22 no Porto. O IPMA dá conta de algumas nuvens, sol entre nuvens no território continental para este sábado. Amanhã aumenta um pouco a nebulosidade, mas não há sinal de chuva. Estamos aqui com temperaturas mais de primavera-verão do que de outono. Hoje as máximas devem mesmo chegar aos 26, 27 em Lisboa, 21, 22 talvez na cidade do Porto. Temperaturas que vão manter-se nesta toada durante os próximos dias. No Alentejo, para o início da semana, devem chegar perto dos 30 graus. É uma hora, vamos às notícias. E começamos, Miguel, com uma notícia há poucos instantes conhecida. O Conselho de Disciplina da Federação Portuguesa de Futebol instaurou mesmo um processo disciplinar a Cristiano Ronaldo.
1: Sim, a decisão foi tomada na passada sexta-feira, dia 9, pela Federação Portuguesa de Futebol. Instaurou um processo disciplinar a Cristiano Ronaldo e decretou a suspensão preventiva, não automática, na sequência de factos participados, 7 de outubro, é isso mesmo que confirma a Federação Portuguesa de Futebol em comunicado. Em causa, o abandono do estágio da seleção a 30 de setembro, antes do jogo com a Dinamarca. O regulamento determina que a pena de suspensão fica reduzida a metade porque o jogador assumiu o erro. O limite máximo passa de 6 para 3 meses, o mínimo passa de 1 mês para 15 dias. O anúncio do processo é feito através de um comunicado do Conselho de Disciplina. É uma notícia com poucos minutos que vamos desenvolver nos próximos jornais.
0: José Luís Carneiro reforça que vai propor a abstenção do PS na votação do Orçamento do Estado, mas admite que convicções mais profundas levariam ao voto contra.
1: O PS está reunido na Comissão Nacional para analisar a proposta do Governo de Orçamento do Estado para 2027. José Luís Carneiro reforça que vai propor a abstenção durante a votação, uma posição anunciada ainda antes da apresentação do documento por parte do Governo. Ora, o secretário-geral socialista diz que o partido faz oposição ao Governo e não a Portugal e, por isso, pede à bancada do PS que se abstenha.
2: A razão de ser fundamental desta nossa Comissão Nacional, desta vez, tem muito que ver com a proposta que eu tenho para vos apresentar de abstenção em relação à proposta do Orçamento do Estado. Faço por razões ponderosas. As nossas convicções mais profundas levar-nos-iam mesmo para essa ideia do voto contra o Orçamento. Nós fazemos oposição ao Governo, mas nós não fazemos oposição a Portugal.
1: A justificação para a abstenção do Partido Socialista. Ora, José Luís Carneiro adianta que, em sede de especialidade, o partido vai apresentar propostas, tendo em vista responder ao aumento do custo de vida.
2: Na especialidade, vamos apresentar as nossas propostas. Propostas para que o orçamento possa dar respostas ao aumento com o custo de vida. Manteremos essa linha de coerência. E mais, vamos procurar apresentar propostas para responder ao aumento dos custos com os combustíveis, com o gás, com a eletricidade, com os bens alimentares essenciais. E sejamos claros, e quero ser claro, sem comprometer o equilíbrio das contas públicas e mantendo a responsabilidade com as futuras gerações.
1: José Luís Carneiro, na intervenção que marcou a abertura da Comissão Nacional do PS, reunião dos socialistas com o objetivo de analisar a proposta de orçamento do Estado para o próximo ano.
0: Chega e PS consideram que faltou ao Governo definir metas concretas no orçamento do Estado para a construção de novas casas durante o próximo ano.
1: Falta informação. É a acusação feita, por exemplo, pelo deputado Chega, Francisco Gomes.
3: Este orçamento no setor da habitação prima pela falta de transparência sobre o investimento efetivo na construção de novas habitações. O Governo apresenta os montantes globais, mas não identifica claramente a construção nova e as metas anuais, o que dificulta, de certa forma, a fiscalização parlamentar. Eu dou-lhe um exemplo muito concreto. Por exemplo, o Governo prevê para o Iru 1.468 milhões. Mas não estamos a falar aqui de investimento, estamos a falar de uma autorização para contrair empréstimos que vão ser usados para reabilitação e, porventura, para a construção de novos focos.
1: Opinião expressa pelo deputado Chega Francisco Gomes, no explicador da Rádio Observador, desta manhã, dedicado a analisar as medidas contempladas no Orçamento do Estado para o setor da habitação. A crítica é partilhada pelo deputado do PS, Francisco, que, confrontado com a opção do Governo de manter a isenção do IMT na compra de casa por jovens até aos 35 anos, deixou reparo.
4: Estas medidas fiscais destinadas aos jovens e que são medidas do lado da procura, são medidas que tendem a aquecer o lado da procura, uma vez colocadas, retirá-las teria sempre um efeito muito, muito negativo. Aquilo que nós temos que ver, e às vezes isto não é tão óbvio como parece, é de facto se estas medidas contribuíram ou não para facilitar o acesso dos jovens à habitação.
1: Sugere o deputado socialista que este apoio acabou por contribuir para pressionar ainda mais a procura e os preços, o que leva Gonçalo Lage, coordenador do PSD na Comissão de Habitação, a perguntar.
5: Seria interessante, então, o Partido Socialista conseguir admitir que o melhor seria não ter colocado qualquer medida de apoio aos jovens. Coisa que eu acho que é, efetivamente, inaceitável. E, portanto, se estas medidas também estão a subsidiar a procura e a aquecer a procura, o que é que iríamos dizer então se nos combustíveis fôssemos baixar ainda mais o ESP para além dos 23 cêntimos? Se não iríamos também subsidiar a procura e aquecer a procura?
1: Certos da troca de argumentos que marcaram a análise feita na antena do Observador às medidas destinadas à habitação que fazem parte da proposta de orçamento.
0: A Ministra do Trabalho mostra-se disponível para voltar a negociar a reforma laboral com patrões e trabalhadores.
1: A legislação laboral terminou sem acordo na concertação social. A proposta de lei que acabou por ser apresentada no Parlamento foi rejeitada em junho. Ora, Maria do Rosário Palma Ramalho afirma que o Governo está sempre disponível para negociar e, por isso, diz que a legislação laboral pode ser um tema que volta à mesa das negociações.
6: O Governo é um negociador. Sempre foi um negociador, aliás, não pode deixar de ser. Negociei com os parceiros sociais, negociei no Parlamento. E, portanto, como eu tive a oportunidade de dizer ali, o Governo está, obviamente, aberto a novos compromissos em todas as questões que sejam relevantes e que estejam em cima da mesa. A legislação laboral, naturalmente, também é uma delas.
1: Foi o que disse a Ministra do Trabalho em declarações à margem do 15º Congresso da UGT, que decorre na Figueira da Foz. Na abertura do encontro, a Maria do Rosário Palma Ramalho disse também que Portugal parte atrás dos parceiros europeus na regulação da inteligência artificial. Já o secretário-geral da União Geral de Trabalhadores desafia o primeiro-ministro a negociar o acordo de rendimentos em concertação social e alerta que qualquer alteração à legislação do trabalho tem de passar pelo reforço da contratação coletiva.
0: O Procurador-Geral da República quer impedir os juízes de anular investigações do Ministério Público demasiado demoradas.
1: Amadeu Guerra deu instruções aos procuradores para recorrerem sempre das decisões dos juízes nestes casos, se possível, para o Tribunal Constitucional. A notícia é avançada esta manhã pelo Jornal Público. Na reação, o Presidente da Associação Sindical dos Juízes Portugueses, Nuno Matos, teme o impacto negativo caso esta orientação venha a fazer jurisprudência.
7: Estar a fixar um prazo perentório para terminar essa investigação pode ser meio caminho para não se fazer investigação nenhuma e conduzir um arquivamento, ou então fazer-se uma coisa com alguma rapidez e depois não se discutir verdadeiramente a verdade, não é? Portanto, há algo artificial. São sempre decisões muito complicadas. A minha posição de princípio é que deve haver prazos reguladores, deve haver algum controle desses prazos. mas fixar prazos perentórios para uma investigação que nunca se sabe muito bem como é que vai decorrer, tenho alguma dificuldade em aceitar.
1: É uma opinião partilhada pelo Presidente do Sindicato dos Magistrados do Ministério Público, Paulo Lona, até porque as investigações muitas vezes são condicionadas pela falta de meios.
8: Os magistrados do Ministério Público têm interesse, têm todo o interesse em que haja seguridade nas suas investigações. Agora, de facto, muitas vezes, infelizmente, não é possível ter maior seguridade porque os meios que são necessários dispor não estão disponíveis, demoram tempo, quando é necessário realizar determinadas perícias informáticas, por exemplo, elas por vezes arrastam-se menos meses, quando não anos, em determinados processos complexos. Portanto, muitas vezes as coisas não estão exclusivamente nas mãos dos magistrados do Ministério Público.
1: As opiniões recolhidas pelo Observador, junto de magistrados judiciais e do Ministério Público, a pretexto da notícia avançada hoje pelo Jornal Público, o Procurador-Geral da República, Amadeu Guerra, quer impedir os juízes de anularem investigações do Ministério Público que demorem demasiado tempo.
0: Já depois deste jornal, há mais uma conversa do fim do mundo. Para já, outras notícias em destaque a esta hora, Miguel.
1: Mais um. A Ucrânia atacou um terminal petrolífero na região de Rostov, no sul da Rússia, depois de Donald Trump ter anunciado um acordo com Vladimir Putin para o fornecimento de gasóleo russo. Foram levantadas as sanções. Volodymyr Zelensky já tinha condenado o acordo, alerta que vai contribuir para que a Rússia intensifique os ataques à Ucrânia. Marc Márquez venceu a corrida sprint do Grande Prémio da Indonésia de MotoGP. O espanhol de Ducati assume, sim, a liderança isolada do Campeonato do Mundo. Na Fórmula 1, Max Verstappen venceu a corrida sprint do Grande Prémio de Singapura e ascendeu ao 5º lugar do Mundial.
0: Miguel Videira de novo comigo amanhã nestas manhãs 360 de fim de semana. Bom descanso.
1: Um abraço, Nelson.
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0: Há conversas do fim do mundo com o João Miguel Santos para ouvir já de seguida. Vai fazer-lhe companhia ao longo desta tarde na Rádio Observador a Filipa Duarte. Mais logo, já sabe, há emissão especial de desporto. Vamos ter o relato desse Marítimo Futebol Clube do Porto numa emissão conduzida pelo Vicente Figueira. Tenha a continuação de um bom fim de semana.
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0: Sejam bem-vindos. A vida do viajante desta semana está ligada ao ar livre e às cordas. Há muitos anos que sobe montanhas, desce rios e cascatas aqui neste cantinho da península e noutras geografias. Pedro Pacheco, bem-vindo às Conversas do Fim do Mundo.
1: Bom dia, obrigado.
0: Pedro, o outdoor, o ar livre, é uma paixão, é uma devoção? Explica-nos lá o que é.
1: É isso tudo, de facto.
0: É tudo.
1: É uma grande... É a minha vida. Eu, pronto, com 3 meses já fiz logo uma viagem de barco, desde Lisboa até a Ilha do Faial, quase uma semana E pronto, com 6 meses já estava a acampar na Suíça numa tenda com os meus pais, de modo que sempre estive ligado ao ar livre e às viagens, sem dúvida.
0: Muito bem, foram os teus pais que te iniciaram nesta vida recheada de montanhas e de lagos e de espaços abertos?
1: Sem dúvida. Pronto, uhum. Eu sou descendente de açorianos, mas especificamente o meu pai... Teve essa vivência na sua juventude do ar livre, mas foi das primeiras pessoas a trabalhar em Portugal com computadores, ou seja, a ter aquele stress, aqueles computadores fitas perfuradas que não tinham ecrã, não tinham nada. Mas foi das primeiras pessoas a necessitar de arejar numa altura que ninguém ia para o monte, não é só ia para o monte os pastores, os agricultores, quem era obrigado, não existia parque nacional nenhum em Portugal, nem nada que se pareça. E comecei com o meu pai para a montanha, com os meus irmãos, com pouco tempo, não é? Muito pouco tempo, como eu falei, com 3 meses já estava a fazer uma viagem de barco e com 5 meses a acampar, por isso foram os meus pais, sem dúvida.
0: Muito bem, depois quando é que se dá a tua entrada mais a sério no mundo da montanha, digamos assim?
1: Bom, é o seguinte, à volta dos 18, 19 anos, fiz passámos as férias nos Pirineus e subi a uma montanha de 3 mil metros pela primeira vez, uma coisa fácil, mas depois fomos para um objetivo muito acima das nossas possibilidades, que era um monte perdido, e aí nitidamente arriscámos o pelo, sem dúvida, não tínhamos técnica para tal, por isso eu nessa altura fiquei com a noção que aquilo não era para nós, mas um acaso do destino fez com que passado 2 anos ou 3 dessa peripécia, que eu já não passava mais nas montanhas, surgiu a hipótese de fazer um estágio aqui na Serra da Estrela, no Natal, eu e o meu irmão. Então, de repente, nessa semana, pouca coisa que foi, mas ficamos com o know-how técnico, de andar na neve com segurança, então, de repente, as peças do puzzle começaram-se a juntar e as paredes que uma pessoa olhava assim ao de longe, com neve ou com rocha, começaram a ser objetivos possíveis, digamos, não é? De modo que nessa altura do 19, 20 anos comecei a ter essa possibilidade graças a esse canal ao que ganhei nessa semana. Depois passado no verão fui fazer um outro estágio na Suíça com os indivíduos da Federação Galega, aí ficamos com o canal mais a sério da alta montanha e fizemos logo uma loucura, subimos logo a uma das montanhas mais bonitas do mundo, que é o Matterhorn, também sem cumprir as regras de segurança
0: na Suíça,
1: devia,
0: não é?
1: Exatamente, que é uma montanha muito perigosa e nós ainda éramos muito novatos. Mas,
0: tem
1: quase
0: 4.500 metros de altura.
1: É 4.400 e tal.
0: Isso
1: montanhas.
0: Foi em que ano?
1: Isso foi exatamente em 96, 97. Okay. 96, exatamente. Faz agora 40 anos, exatamente, fez agora 40 anos em agosto que eu subi essa montanha, o Matterhorn, pela primeira vez. Depois tive a felicidade de subir essa montanha 2 vezes mais, mas aí com toda a segurança e com muito prazer.
0: Faz muita diferença, Pedro, faz muita diferença a segurança na alta montanha?
1: Sem dúvida. A alta montanha é daquelas atividades outdoor mais complexas a nível de planeamento e a nível de preparação técnica, psíquica, física... E é preciso um rol de características difíceis de conciliar em pouco tempo. É preciso estar a
0: combina muitas as técnicas, não é?
1: Muitas técnicas, é preciso saber orientar bem, é preciso ter muita endurance, é preciso saber andar bem na rocha, no gelo, na neve, é preciso saber andar bem com a tua cordada, com a pessoa com quem tens a corda, que nós vamos em, digamos, nós chamamos em ação, em conjunto. Ou seja, nenhum de nós pode ir mais rápido que o outro, não podemos escorregar, obrigar a fazer um rodo de exercícios em simultâneo, totalmente dependentes um do outro.
0: Uau.
1: Que só é possível com uma pessoa com a qual tenhas muita confiança, que tenha o teu nível, não é? E isso não é fácil de reunir, não é?
0: E não pode haver lugar a zangas, presumo.
1: Claro que não, tem pessoas que se deem muito bem, características muito, muito, muito, muito idênticas, a nível de bom stress há, sem dúvida.
0: Já te aconteceu?
1: Não dá para zangas, não. Sim, eu já...
0: Uma zanga em alta montanha?
1: Não. Em alta montanha, também as coisas que fiz alta montanha foram tudo coisas já complexas com pessoas com quem eu já conheci há muitos anos. Sim. Apesar que também já fiz montanhas com dificuldade já média, alta com clientes, não é? Tinha poucos conhecimentos, mas mesmo esses clientes que eu fiz já eram clientes, nunca aceitei uma atividade alta montanha com uma pessoa que eu nunca tivesse feito uma atividade outdoor com ela.
0: Tu estás a falar de clientes, porque tu tens uma empresa, entre outras coisas, que também faz animação turística, não é?
1: E faço, eu fui a primeira empresa em Portugal a fazer expedições ao Monte Branco, ao Kilimanjaro, ao Toubkal em Marrocos, a uma série aos Pirineus, não é? Uhum. Ou seja, fui a primeira pessoa a levar clientes, digamos, a fazer essas montanhas com 3 mil, 4 mil, 5 mil, e agora já há muita gente a fazer isso, mas na altura... Havia pouca gente em Portugal a fazer montanha, quanto mais depois conseguimos fazer essas montanhas já com a envolvência da altitude, o isolamento. Na altura não havia GPS, não havia previsões meteorológicas, não havia redes de telemóvel, ou seja, quando íamos para as atividades era muito mais complexo do que
0: mapa
1: agora.
0: Na mão, não é?
1: Mapa na mão.
0: Mapa na mão ou um guia em quem depositavas muita confiança, certo?
1: Certo, nós, quando vamos, por exemplo, para Marrocos, quando vamos para o Kilimanjaro, és obrigado a levar um guia local, mas quando eu vou agora para os Pirineus ou para os Alpes, não é obrigatório, de modo que eu próprio é que vou a guiar-me a mim próprio e às pessoas que vão comigo.
0: Foste dos primeiros portugueses a tentar o Everest, certo?
1: Certíssimo, pronto.
0: Correu mal, não foi? Quer dizer, correu mal. Correu mal, não foste lá espetar a bandeira lá no cume, não é?
1: Mas
0: quer dizer, pronto, desse ponto de vista, podemos dizer que correu mal, mas claro. Aprendeste coisas, obviamente. Conta lá, foi em 92 e 94, não é?
1: Certo. O que acontece? Eu nessa altura estava no meu topo da parte física, naturalmente, né? Mas tinha pouca disponibilidade, não poderia na altura que se vai normalmente, que é a altura de maio. Eu não poderia ir. Então, nessa altura, começou-se a falar que a altura do outono, ou seja, a primavera, a altura que se vai mais gente, sem dúvida, e depois no outono começou-se a falar que se poderia ser uma boa altura, e o outono para mim era uma altura parada, e eu, por que não? Consegui com muita dificuldade arranjar patrocínios, essencialmente uma vez foi da RTP, outra vez foi da SIC, que pagaram, digamos, quase 90% das despesas, e o resto ainda consegui alguns patrocínios.
0: Ah, caramba, essa gloriosos foi... anos 90.
1: Exatamente, mas essa parte foi interessante. Agora,
0: hoje,
1: em termos...
0: hoje não há dinheiro nenhum para isso.
1: Se calhar não, se calhar mais difícil.
0: Não, mas se calhar não há mesmo.
1: Não há mesmo, pronto. Ora, o que acontece é que eu não sabia a estatística que há agora, ou seja, eu agora vejo a estatística das pessoas que subiram ao Everest no outono e foram nada mais, nada menos do que menos de 2% das pessoas. Ou seja, já subiram o Everest neste momento 13 mil e tal pessoas. E no outono, nestes anos todos que se sobe o Everest, ou seja, há mais de 50 anos que se sobe o Everest, subiram 80 pessoas, ou seja, as hipóteses que eu teria eram muito pequenas. Ainda para piorar, naquela altura que eu fui, não havia a previsão meteorológica que permitiria, digamos, concentrar o esforço para tentar ir ao cume numa altura que o tempo dos poucos dias que teria bom. Ou seja, eu fui um inglório, eu dormi várias noites a 8 mil metros, que é uma coisa já muito difícil lá chegar, só com ventos terríveis.
0: Como é que é dormir a 8 mil metros de altitude, Pedro?
1: É terrível, e sobretudo no outono, não é? No outono, ao contrário da primavera, há muita neve, uma pessoa enterra-se muito, custa muito mais a progressão, e os ventos são furacões autênticos, eram ventos de...
0: Enterraste mais na neve porque a neve é mais fresca.
1: Porque neva, enquanto que na primavera neva menos, no outono neva mais. E depois, além de nevar mais, o problema que ainda é completamente transponível, que é o vento. Estamos a falar, a partir dos 8 mil metros, o vento está completamente desprotegido, ou seja, não há proteção nenhuma, e o vento rebentou com as nossas tendas. Tendas que estavam testadas para aguentar com 100 e tal, 200 km por hora, rebentaram, de modo que era completamente impossível fazer o cume nessas alturas. E pronto, e de facto a estatística tem provado até agora que há muitos, muitos anos, passados 4, 5, 10 anos, em que nenhuma única pessoa consegue subir no outono. Noto que agora as pessoas concentram-se todas na primavera.
0: Na altura não sabia essa estatística. Não sabiam essa estatística.
1: Eu não sabia essa estatística na altura.
0: Portanto, sobem mais agora na primavera, daí depois de vez em quando vermos aquelas imagens de filas, não é?
1: Absurdos, absurdos. Claro.
0: Tu consideras isso um absurdo? Estamos a falar de filas de pessoas a tentar atingir o cume do Everest.
1: Sim, mas isso não é só no Everest. Vamos ao Everest, vamos ao Monte Branco, vamos muitas montanhas pelo mundo todo. Esse fenómeno existe. Pronto, é um bocado a massificação do turismo que nós começamos a ver nas cidades, passou para os sítios turísticos naturais e para as montanhas também, não é? É o que é.
0: Tem que se acabar com a expressão evasão.
1: Não é possível.
0: Não é evasivo, não é?
1: Não, é evasivo. Evasão é tentarmos ir não para a montanha maior, nem ver a cascata maior, nem fazer o cume mais. Tentar ir para os sítios menos conhecidos. Ou tão bonitos como esse, mas assim um bocadinho mais pequenos, ou um bocadinho mais fora da rota, ou tentar ir fora do sítio das alturas mais favoráveis, não é? E para tentar encontrar esses sítios ainda com a calma, com a evasão que estavas a falar e muito bem, que nós procuramos nas montanhas.
0: É verdade, é isso que tu procuras ou que tens procurado ao longo da tua vida, Pedro?
1: Sem dúvida.
0: Dedicada a subir montanhas e, enfim, ir a locais inóspitos?
1: Sem dúvida, eu procuro cada vez mais encontrar sítios bonitos, não demasiado complicados a nível de desníveis, dificuldade técnica, perigosidade. Nós neste momento começamos a ter algumas opções que existiriam há 30, 40 anos, quando eu comecei, de glaciares sobretudo, que estão neste momento completamente impossíveis de fazer, perigosíssimos de fazer.
0: Temos algumas dos gelos.
1: Por causa dos gelos, ou seja, alguns sítios por onde eu passei há 30 anos agora já não existem. O glaciar recuou. Sim. Em alguns casos, 1 quilómetro, por um modo que já não existe. E o que deixou é uma rocha toda podre que torna-se bastante complicado progredir. Excetuando essa questão das altitudes, depois temos aqui outras questões de montanhas de média montanha, que nós temos aqui em Portugal também temos, e aqui num raio de 500 mil quilómetros temos alguns maciços aqui em Espanha engraçados, com montanhas de 2.000, 3.000 metros, onde ainda se consegue estar com pouco ou nenhumas pessoas, o que é o atrativo.
0: Boa, boa. Diz-nos quais, Pedro?
1: Eu não gosto muito de falar nos nomes, mas pronto, mas digamos...
0: Ah, queres guardar tudo para ti, é isso?
1: Não é tudo para mim, mas pronto, mas posso dizer...
0: Não, mas sim, o óbvio, não é? Serra das Estrelas, Jerez, Picos da Europa, não é?
1: Picos da Europa já está um bocadinho com muita gente, massificado. Temos outras montanhas na zona Cantábrica, tem outras montanhas menos conhecidas que ainda têm muita quietude. E depois temos aquelas atividades que eu faço das cascatas, que é uma das atividades que eu faço mais, que é descer rios com cascatas, que muitas vezes obriga a utilizar cordas. Isso é uma atividade que ainda tenho muito, muito por descobrir, digamos, as cascatas maiores. Algumas delas fui eu primeiro a fazê-las aqui em Portugal.
0: Já vamos falar delas, Pedro, já vamos falar delas. Vamos ficar ainda pela montanha aqui na primeira parte. Portanto, tu começaste novo, não é? Serra da Estrela, formação na Suíça, subiste ao Matterhorn, experimentaste o Everest ou tentaste subir ao Everest em 92, 94, chegaste a fazer picos na América do Sul ou nem por isso?
1: Sim. Não, fui o primeiro português a
0: todos,
1: subir
0: foi...
1: ou ao Aconcagua, fui o primeiro português a subir ao Aconcagua, ainda por cima por uma via sem ser a via normal, que penso que até agora nenhum português repetiu, que é a via do Glaciar dos Polacos, de modo que foi uma expedição giríssima. Depois também no Quénia fui o primeiro português a subir à meia montanha do Quénia, que já é uma montanha com umas centenas de metros de escalada de rocha. Também fui o primeiro português a subir ao Tubucal, pela via normal e por algumas vias técnicas, de modo que fui o primeiro português a subir a uma montanha bastante complicada nos Alpes, que é o Esdrus, que é uma montanha muito complicada, a face oeste dos Esdrus, foi feita pela primeira vez pelo Sr. Bonatti, um dos melhores alpinistas de todos os tempos. De modo que fiz bastantes coisas engraçadas, e a nível de Portugal, também consegui, dado que em Portugal havia pouca gente a escalar, subi bastantes penedos, digamos, que nunca ninguém tinha subido. E foi também uma atividade muito, muito aliciante.
0: Já vamos falar disso tudo na segunda parte das Conversas do Fim do Mundo. Para já, abrimos o álbum de viagem. Pedro, guardas contigo algum objeto que tenhas trazido das tuas viagens ou das tuas expedições e que seja um objeto especial?
1: Talvez, pronto. Eu, na outra vez que falámos, eu falei de uma pedra, de um pedregulho enorme que eu trouxe para oferecer à minha mulher, que é geóloga. E eu agora posso falar de outra coisa, que foi num desses encontros de escalada que houve aqui em Portugal, que foi em 86. Eu descobri, na altura, conheci pela primeira vez um dos maiores alpinistas espanhóis, que se chamava Santi Alonso, e ele falou-me numa rocha que ele tinha aberto em Portugal, ali no Anamão, perto de Castro Labreiro, que ele tinha aberto já há 20 e tal anos, nos anos 70, que nunca ninguém tinha repetido, se eu não ia lá repetir aquilo. E eu, perante esse desafio, fui lá repetir aquilo, foi bastante difícil, que havia alguns portugueses que já tinham tentado sem sucesso, e eu consegui subir, e por acaso ele tinha deixado lá uma cunha de madeira entalada para a progressão de segurança, que ele próprio tinha feito numa madeira de bucho, que ele tinha dito que ele fazia as próprias ancoragens em madeira, depois colocavam lá presas. Nós agora utilizamos um tipo de segurança, algumas coisas que nós chamamos entaladores, mas na altura existiam, e de modo que eu trouxe uma dessas cunhas de madeira para lhe oferecer, só que infelizmente ele no Nepal faleceu, mesmo no ano seguinte ele faleceu no Nepal. De modo que essa cunha de madeira é uma coisa que eu tenho guardada com muito simbolismo, porque foi ele que me fez fazer essa parede escalada, e pronto, e foi uma coisa muito simbólica.
0: Muito simbólica. Em Espanha há uma grande comunidade de escaladores e montanhistas, não é?
1: Sem dúvida, eles têm a pirâmide muito maior, ou seja, nós em Portugal começamos a ter algumas pessoas a fazer caminhadas, mas a fazer assim coisas mais técnicas, pouquíssima gente. Pouquíssima gente a fazer montanhas de alpinismo, pouquíssima gente mesmo, poucas. Em Espanha não, eles também têm mais montanhas do que nós.
0: Tem mais oferta, não é?
1: Tem mais oferta, não é?
0: Pois. E tem uma grande escola, não é? Há massa crítica, não é? Há editoras, há livros, há revistas, há encontros, há palestras, enfim, há uma cultura em torno.
1: Claro, para ficares com uma ideia, eu, a primeira vez que descobri os nozinhos de montanha foi o meu pai que trouxe de França um livro francês com os nozinhos. Sim. Porque nós aqui em Portugal não havia posse de comprar nenhum livro em português, nada que se pareça. Isso foi já nos anos
0: 70. E até nisso somos a cauda da Europa, não é?
1: Agora já está melhor, mas já na altura, há 40 anos, não havia nada em português, nada.
0: Nada. Muito bem. Estamos à conversa com Pedro Pacheco. Vamos fazer aqui uma pausa nas conversas do fim do mundo. Regressamos já a seguir. Até já.

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0: Rádio Observador, é 1:30, temos síntese de notícias com a Laura Figueiredo. Boa tarde, Laura.
1: Boa tarde. Cristiano Ronaldo é alvo de um processo disciplinar instaurado pelo Conselho de Disciplina da Federação Portuguesa de Futebol. Em causa está o abandono do estágio da seleção a 30 de setembro, antes do jogo com a Dinamarca. O processo que visa apurar a eventual relevância disciplinar dos acontecimentos foi declarado urgente. A Federação decidiu também aplicar ao capitão da equipa das Quinas uma suspensão preventiva não automática. O regulamento determina que a pena de suspensão fica reduzida a metade, uma vez que o jogador assumiu o erro. O limite máximo passa assim de 6 para 3 meses, já o mínimo passa de 1 mês para 15 dias. O anúncio do processo foi feito através de um comunicado do Conselho de Disciplina. Na política, José Luís Carneiro reforça que vai propor a abstenção do PS na votação do Orçamento do Estado, mas admite que convicções mais profundas levariam ao voto contra. O Partido Socialista está hoje reunido na Comissão Nacional para analisar a proposta do Governo de Orçamento do Estado para 2027. José Luís Carneiro reforça a posição anunciada ainda antes da apresentação do documento por parte do Governo. Diz que o partido faz oposição ao Executivo e não a Portugal e por isso pede aos socialistas que se abstenham. Ainda assim, o líder socialista adianta que vai apresentar propostas para que o orçamento possa dar respostas ao aumento do custo de vida. A ministra do Trabalho mostra-se disponível para voltar a negociar a reforma laboral com patrões e trabalhadores. A legislação laboral terminou sem acordo na concertação social e a proposta de lei foi rejeitada no Parlamento em junho. Maria do Rosário Palma Ramalho afirma agora que o Governo está sempre disponível para negociar e por isso diz que a legislação laboral pode ser um tema a voltar à mesa das negociações. Já o secretário-geral da UGT desafia o primeiro-ministro a negociar o acordo de valorização salarial em concertação social e alerta que qualquer alteração à legislação laboral terá de reforçar a contratação coletiva. São declarações de Mário Mourão há pouco na abertura do 15º Congresso da UGT na Figueira da Foz. Na atualidade internacional, a Ucrânia atacou um terminal petrolífero na região de Rostov, no sul da Rússia. Isto depois de ontem Donald Trump ter anunciado um acordo com Vladimir Putin para o fornecimento de gasóleo russo. Vladimir Zelensky tinha já condenado este acordo, alerta que vai contribuir para que a Rússia intensifique os ataques à Ucrânia.

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8: 1h34, bom fim de semana com a Rádio Observador. Temos a segunda parte de Conversas do Fim do Mundo para ouvir agora.

0: Estamos de regresso para a segunda parte das conversas do fim do mundo, esta semana com Pedro Pacheco. O Pedro tem um longo historial como montanhista e também como escalador de montanhas. Ultimamente tem-se dedicado ao hidrospeed, ao canyoning e, enfim, e outras atividades outdoor. Ó Pedro, já vamos falar disso tudo. Explica-me uma coisa. A paixão pela montanha é pela montanha em si ou é pela adrenalina que a montanha injeta no nosso corpo cada vez que subimos uma montanha ou a descemos em rapel ou utilizando outras técnicas?
1: É pela montanha em si, sem dúvida. Muito
0: é?
1: Mais.
0: É pela paisagem? Dúvida. Gostas daqui dos horizontes altos, das formações rochosas, é isso?
1: São vários sentimentos. Um é a beleza interior.

0: essas atividades que referiste, não é, dos cannes, do hidrospeed, acaba por estar interligado, ou seja, e mesmo o gelo é água, neve é água, tudo interligado, digamos, e depois a liberdade de tu poderes escolher o trajeto, ou seja, tu quando estás na montanha, há uma liberdade que estão-te a castrar um bocadinho, pronto, devido à massificação que existe em alguns sítios, tu já não podes ir quando queres, está números limitados, tens de pagar taxas, tens que ir com guias, tens que ir, não
1: Pois.
0: podes sair do trilho, não podes fazer não sei o quê, o que eu não acho mal, porque de facto em alguns sítios tem que ser assim. Mas eu
1: Tem que se
0: privilegio,
1: proteger, não é? O
0: tens de
1: meio
0: fazer
1: ambiente.
0: natureza, com o ecossistema, que é isso outra das questões que me faz cada vez mais também gostar, é que está a acabar, digamos, ou seja, a natureza nitidamente já teve melhores dias, ou seja, está a ficar, o já referi os glaciares, mas a massificação turística, há muitas agressões à natureza. Então, cada vez é mais difícil nós encontrarmos um sítio onde se consiga andar sem amarras, digamos, ou seja, eu caminho, vou para a direita, vou para a esquerda, subo esta montanha pela neve, pelo gelo, pela rocha, ou deixo as cascatas com barco, sem barco, com barco mais pequeno, maior, que é isso que me atrai, dentro de uma perspectiva de descobrir sítios, não necessariamente, como eu disse, os mais altos, os mais conhecidos, mas sítios que ainda tu consegues estar lá com a essência da natureza,
1: E
0: não é?
1: nesse sentido, tu foste o primeiro a subir. Já disseste aqui que foste o primeiro português a subir algumas montanhas no mundo, mas foste o primeiro ser humano, será? Ser humano a subir alguns picos aqui em Portugal, certo?
0: Certíssimo,
1: Quais?
0: certíssimo, certíssimo.
1: Deixa-me lá ver se eu percebo a
0: Olha,
1: minha própria letra da nossa conversa anterior. Laje da Figueira, é isso? No Gerês?
0: Lajes da Figueira no
1: Onde é
0: Gerês,
1: que é isto? E o que é que
0: isso
1: se vê
0: fica no
1: daí?
0: Gerês, perto da Aldeia Fafião, é um sítio lá que está muito conhecido agora. Então isso é digamos, é uma agulha de rocha que está completamente isolada de todos os sítios acessíveis, não é? E
1: E
0: que
1: como é que descobriste este sítio, Pedro?
0: não descobri pelas caminhadas, como disse, eu até aos meus 18 anos fiz muitas caminhadas, não fazia nada técnico porque não tinha know-how para isso, mas fazia muitas caminhadas e nos Gerês e nos Pirineus e por vários sítios e via as paredes inacessíveis, olhava para elas, uma coisa assim, não é para mim. E depois, quando eu tenho esse know-how, volto a esses sítios. E alguns deles nunca ninguém tinha subido. Pronto, é muito interessante. Estás a falar da
1: Portanto,
0: Figueira.
1: esta Laje da Figueira no Gerês
0: Sim,
1: e.
0: agora um outro caso aqui que eu também acho que já falei nisso, que é no Lindoso, que está lá um outro penedo que se chama a Torre Grande, que eu fiz pela primeira vez com a minha irmã nos anos 90. Curiosamente, neste sábado passado, houve uns indivíduos que eu conheço que subiram aquilo. Então eles mandaram fizeram um link no Facebook a dizer maravilhas e meteram uma foto minha de eu a fazer aquilo a primeira vez, de modo que foi muito gratificante ver que passado quase 30 anos ainda é um grande objetivo subir esse pináculo. Eles depois têm que descê-lo em rapel, não é? Mas aquilo estava lá em uma garrafa de sumol que eu tinha deixado lá em cima, curiosamente. É, com papel lá dentro para o pessoal escrever,
1: De
0: é?
1: propósito. Boa. E
0: Propósito,
1: o que é que dizia o
0: propósito.
1: papel?
0: Eu já não lembro o que é que dizia o papel, porque tanto a garrafa, pelos vistos, eles encontraram na partida e o papel estava já desfeito. Mas eu já não me lembro, era para coisa do género, bem-vindo, põe aqui o seu nome, parabéns, ou era alguma coisa desse género.
1: Fantástico.
0: É, isto aqui no Lindoso, aqui estamos a falar de 2 horas do Porto. Foram assim, dois grandes objetivos que eu fiz em Portugal, depois fiz mais alguns pequenininhos a nível escalado em rocha.
1: Ainda há muitos sítios por descobrir em Portugal ou não, Pedro?
0: Não há muitos sítios. Agora, o que ainda há por descobrir algumas pequenas coisas são as tais cascatas, os tais canyons. E esses tais canyons ainda haverá os canyons mais conhecidos. Alguns deles fui o primeiro a fazê-los, não é? A Miserela, Figas do Idomelo, alguns nos Gerês e depois também nos Açores e na Madeira. As cascatas mais conhecidas já, digamos, já terão sido feitas. Mas ainda há alguns riozinhos escondidos que ainda não são feitos. Por exemplo, eu no ano passado completei uma travessia de um canyon na Serra da Estrela que nunca ninguém tinha feito, em que se vai mais de 200 metros debaixo das pedras.
1: Uau,
0: Uma
1: onde é que
0: coisa.
1: é isso?
0: Isto é na Serra da Estrela, um sítio muito giro.
1: Não
0: Depois, também
1: não,
0: este
1: não queres
0: ano,
1: concretizar?
0: não quero concretizar. Este ano.
1: Eu acho que tenho uma suspeita, mas
0: Pronto.
1: depois mando-te uma mensagem.
0: Este ano, curiosamente.

0: foi um ano em que eu fiz já 3 canyons que nunca ninguém tinha feito.
1: Uau.
0: Só este ano.
1: Claro. Em Portugal?
0: Muitos giros. Em Portugal. Um deles em Espanha. Por causa, okay. Um deles em Espanha, mas acabar no Rio Douro. E então é um privilégio fabuloso de andares em lagoas que tu sabes que nenhum ser humano teve a nadar. De modo que é muito interessante essa sensação de descoberta que ainda é possível nos dias de hoje. Custa acreditar, mas é verdade.
1: O gozo é ter a sensação de ser o primeiro?
0: Também! Isso é. O gozo é descobrirmos, temos o know-how para conseguirmos aceder. Pronto,
1: essa é uma vaidade boa, não é?
0: É uma vaidade boa.
1: Eu fui o primeiro aqui a... Se bem que é um bocadinho arrogante também, não é? Porque nós não conhecemos a história. O Viriato pode lá ter andado, não é? Por exemplo.
0: Não pode, é não. Difícil. Porque sabes porquê? Alguns casos, talvez. Estes casos não dá para ver, porque dá para perceber que ninguém lá esteve, porque nós temos que colocar as ancoragens, percebes?
1: São sítios
0: que
1: é preciso
0: aceder por cordas.
1: Sim.
0: E são sítios onde necessariamente é preciso pôr ancoragens.
1: Ok.
0: Quer dizer que algumas ancoragens podem ser tipo cordas, nós pomos assim em pedras ou coisa do género. Uhum. Essas ancoragens podem desaparecer. Agora, quando é assim uma rocha lisinha, nós temos, digamos, que furar a rocha para fazer a ancoragem, de modo que dá para perceber se alguém teve ou não. Mas o objetivo não é essa questão de dizer fui o primeiro.
1: Sim.
0: O objetivo é mesmo a descoberta de nós sabermos irmos a um sítio na qual não temos referências e irmos então com a mente aberta. Pronto, okay. É mais nesse sentido.
1: E nesse sentido, Pedro, qual foi a maior descoberta? Aquela que tu podes dizer assim, olhando para trás e dizes, epá, aquilo para mim foi, de todos, aquele foi o sítio... Top, melhor.
0: Essa é fácil.
1: Vamos
0: é um
1: lá.
0: Sítio que eu posso dizer o nome, chama-se Poço da Moura, no Rio Cabril.
1: Sim.
0: Que é no Gerês também, em que é um canyon que já foi feito por pescadores, ou seja, isso aí ele tem acessos não muito complicados pelas margens, só que tem um sítio que chama Poço da Moura, que é uma formação geológica, uma marmita de gigante, ou seja, a água a fazer turbulhão vai fazer um buraco,
1: uhum.
0: Só que esse buraco tem... No seu buraco mínimo, digamos, no seu tamanho mínimo, 30 metros, 30 e tal metros.
1: Uau.
0: Em que a água entra por lá dentro e uma pessoa não percebe por onde é que a água sai. Então tens que descer, essa vez que eu fiz pela primeira vez há 30 e tal anos, aí sim foi mesmo assustador, e eu a descer por lá abaixo sem ter certeza absoluta que ia sair, ou seja, as hipóteses de sair eram mais pequenas que as hipóteses de não sair, ou seja, a água poderia passar, mas eu poderia não ter, digamos, espaço suficiente,
1: uhum.
0: E essa foi, sem dúvida, a minha melhor experiência de uma primeira descida.
1: Olha, tantas atividades, algumas envolvendo perigo, obviamente, viste assim apartado em algum momento de aflição, Pedro Pacheco?
0: Sim, claro, quando sobretudo abria vias de escalada de baixo, sim, para cima, não é? Ou seja, sem reconhecer primeiro... Nós vias de escalada que as pessoas conhecem,
1: uhum.
0: Estão, ou são num plástico, não é, num pavilhão, ou então são na rocha, e as pessoas veem aquelas argolas de ferro que são previamente colocadas. Agora, eu, a maior parte das escaladas que eu faço, ou fazia, eram escaladas na qual eu não fazia essa preparação, digamos, ou seja, o material de proteção era eu próprio que levava, os tais entaladores,
1: okay.
0: Pitões ou até algumas cunhas de madeira, que ia a partir, à medida que ia subindo, que ia colocando, ou seja, podia acontecer, e aconteceu em alguns casos, eu ter que progredir muitos metros, às vezes 10 e 15 metros e mais, sem conseguir colocar material nenhum de proteção, quer dizer que se nesse momento escorregava, estava feito.
1: Ai, pronto. Caramba!
0: Exato.
1: Muito bem. Qual foi a montanha mais bonita que já subiste até hoje, Pedro?
0: É difícil, mas sim, talvez o Matterhorn. Acho que sim, tive a felicidade de subir 3 vezes, ainda por cima. Bom, ok, talvez a montanha mais bonita que eu subi na Suíça.
1: Boa. Com um intervalo de quanto tempo entre cada subida?
0: Olha, à volta de uns 10 anos. A primeira vez foi, como eu disse, em 90 e tal.
1: Sim.
0: Depois a segunda vez foi em 2000. E a terceira vez foi em 2010.
1: Boa. E foste encontrar o mesmo pico em 2010 que tinhas encontrado em 96?
0: Não.
1: 90 e pico?
0: Não.
1: Não.
0: Não. Porque aquilo cada vez está... Com menos neve, rocha, okay. Mais solta, mais perigo. Aliás, a última vez que eu subi em 2010, o Paulo disse a mim mesmo, olha, esquece, não vais repetir isto mais vezes.
1: Que assustou-te?
0: Porque notei que estava mais perigo, ou seja, estava com muito mais rocha solta que o normal, Por acaso nós subimos com pouca gente, ou seja, não ouvimos assim muita pedra solta a cair provocado por quem ia à frente, mas deu para ver que estava mais perigoso. Estava mais perigoso. Também isso no Monte Branco, então aí não é mais alarmante. O Monte Branco já subi 7 vezes, e a última vez foi em 2017, e também disse que não iria subir mais, porque está de facto muito mais perigoso do que quando eu subi a primeira vez, também há 30 e tal anos.
1: Ok, isso é por falta de neve, é isso?
0: É o aquecimento. Claro. São duas coisas, o aquecimento e muita gente. As duas coisas juntas tornam uma combinação mais perigosa ainda. Porque as pessoas, ao porem os pés nas rochas, não é por mal, mas soltam pedras, não é? E essas pedras, alguns sítios, soltam-se sozinhas por causa do gelo permanente, o permafrost, que segurava essas rochas mesmo no verão. Ou seja, as rochas mesmo no verão nunca estavam sem gelo, agora estão sem gelo. Ou seja, caem mesmo sem ninguém lhes tocar, digamos, não é?
1: Pois.
0: E além disso, há também os glaciares suspensos que estão a cair pelo aquecimento, pronto. Ou seja, uma pessoa vai passar cá por baixo e apanha com um glaciar em cima. Não é uma avalanche. A avalanche é no inverno, quando há grandes nevões. Agora, o que acontece agora no verão é há uns glaciares suspensos e uns pudins molotov, nós chamamos serraques, que nós estávamos habituados a passar no meio deles, mesmo no verão, mas que agora estão muito perigosos, e de vez em quando cai um e lá morre gente. Se for no verão, morre gente.
1: Bolas, ninguém deseja isso.
0: Olha, Pedro, não está fácil.
1: Não está fácil. Estamos a chegar ao final da nossa conversa, Pedro, vamos fazer check-out?
0: Vamos a isso.
1: Vamos embora. Então vou pedir-te para completares as habituais frases. Na minha mala vai sempre...
0: Olha, além das coisas normais que as pessoas têm, não é?
1: Sim.
0: Fora bem das coisas todas, eu tenho sempre um GPS com localizador satélite, para caso me perca ou um acidente poder localizar as pessoas, e basicamente é isso que eu tenho sempre, que nunca falha, uns óculos suplentes, que eu uso óculos, os primeiros socorros mínimos, não sei nada de especial relativamente às outras pessoas que andam nas viagens.
1: A viagem com mais peripécias que realizei até hoje...
0: Eu não sei se foi com mais peripécias, mas foi uma peripécia bastante interessante, que foi este ano já, quando eu estive na Islândia. Saímos até tínhamos um jeep, saímos da estrada principal e paímos para um vale completamente isolado, e passámos um rio com uma ponte, com um teleférico, uma coisa giríssima. Só que estávamos a chegar ao rio e o nosso jeep atascou de uma maneira absurda, ficou mesmo no chassi. E o problema é que estávamos a 30 km da estrada principal, não havia rede de telemóvel, a única quinta onde não sabíamos se havia gente estava a 8 km atrás, ou seja, tivemos que equipar-nos com tenda, com comida para 2 dias. Por sorte, a primeira quinta estava lá um senhor muito simpático, que veio com o jeep, andou com o jeep 8 km, com o jeep deles, para tirar o nosso jeep, não conseguiu tirar o nosso jeep, e esse senhor islandês voltou atrás e trouxe um caterpillar, e só que o caterpillar conseguiu tirar o nosso jeep, de modo que esse senhor islandês, se esse islandês não tivesse nos encontrado logo ao fim de 8 km, estávamos com a viagem à Islândia completamente comprometida, que podia ser dias ou uma semana ou mais para tirar o jeep do atascanço.
1: Aí, caramba.
0: Mas correu tudo bem, conseguimos resolver esse problema, perdemos só ao fim e ao cabo um dia, e no outro dia foi fantástico, atravessamos o rio numa ponte suspensa com os cabos de aço.
1: Uau.
0: Andamos lá num vale fantástico, dormimos num refúgio onde já ninguém ia lá há meses. Foi fantástico.
1: Boa. Bom. O carimbo de passaporte ou o visto mais difícil de obter até hoje, qual foi?
0: Nada assim muito complicado, mas eu lembro-me que em 90 e tal, a primeira vez que fui ao Quénia, não havia consulado aqui em Portugal, de modo que foi preciso ir ao consulado inglês, mostrar que tínhamos uma conta no banco. Eu lembro que não foi fácil, em 90 e tal, ir ao Quénia.
1: Ok. A recordação de viagem mais cara?
0: Mais cara, sem dúvida, que foi no Nepal, né, as viagens ao Nepal. Mas assim, a recordação, mas eu aí na altura eu paguei tudo para alguém tratou disso, já não me mandava assim com muito dinheiro. Agora, a recordação que eu tenho de me ter medo foi nas vezes que eu fui ao Kilimanjaro, sobretudo a última vez, que fui com muitos clientes, pai, com 12 clientes, então isso já foi 2000 e pouco, mas ainda não havia os travel checks a funcionar bem, nada que se pareça, então levava milhares de dólares aqui na barriga, numa sacola, cheio de medo de me mandassem parar, passava que levava qualquer coisa, e cheio de medo se aquele dinheiro desaparecia com 12 clientes e assim complicado.
1: Tens ideia? Lembras-te quanto é que levavas à barriga, na barriga?
0: Levava muitos milhares de dólares. Muitos milhares. Já não sei quantos, okay. Não sei quantos. Mas eram muitos milhares de dólares.
1: Boa.
0: Para pagar a logística toda de safaris, de... Depois acho que ainda fomos para fazer um... Até Zanzibar, ou coisa do género. Foi assim, e mais a expedição, os pérmites, tudo, para 10 pessoas ou 12 pessoas. Chegámos a ter 50 carregadores, mas estava a perceber o dinheiro que tinha que pagar.
1: Ok. A refeição mais estranha, qual foi?
0: A coisa mais estranha, eu tenho aqui duas zonas. Uma zona que foi quando eu estive na tropa em Lamego, nos Rangers, em que...
1: Tu és Ranger!
0: Exato, e então aí tinha mesmo que comer tudo, comi cobra, comi gafanhotos, prontos. Mas se calhar o que me fez mais confusão foi uma vez mesmo em Zanzibar, quando não havia um único resort, porque isto já foi há quase 30 anos, não havia um único resort, até que comia-se mais ou menos bem dos pescadores, lagosta e tal, mas depois lá um senhor que nos convidou para nos comer a casa dele, e aí foi uma coisa horrorosa, e nem sei o que é que estava a comer, mas foi uma coisa absolutamente horrorosa. Saborosa, não sei, tipo uma mamboama, mas com pelos de galinha, assim,
1: que
0: uma coisa.
1: Penas.
0: Pior que a cobra e com os gafanhotos dos ranhos.
1: É melhor ficar na ignorância. Olha,
0: é
1: gostava de viajar com...
0: Olha, eu gostava de viajar com as pessoas com quem eu viajo agora, a minha mulher, os meus amigos, os meus clientes, são fantásticos. Mas se eu pudesse voltar atrás no tempo, em 1903, adorava ter viajado com o senhor John Muir, que foi um dos primeiros preservacionistas americanos, que fez um acampamento durante 3 dias com o então presidente Roosevelt, no Yosemite. Então foi uma experiência fabulosa. O presidente veio com uma comitiva no comboio e deixou o comboio, e eles estavam previstos fazer com o presidente banquete, e o presidente deixou-os completamente e foi só com o seu John Muir, mais 2 rangers, andou 3 dias a cavalo, na neve, acampado debaixo das sequoias, a falarem sobre a preservação da natureza, e foi daí que saiu umas primeiras leis para a preservação dos espaços naturais nos Estados Unidos, porque o senhor John Muir era um senhor que conhecia muito geologia, mas o presidente Roosevelt também tinha sido caçador, sabia muito da fauna e da flora, e também naquela altura estava a aparecer a industrialização, as minas, as barragens, essas questões todas brutais, e esses 3 dias, eu adorava estar lá com esses 2 senhores, nesses 3 dias.
1: Para perceber e para poder assistir ao vivo à argumentação
0: Exatamente. Exatamente. Apanharam-me no vão, e o presidente diz que aquilo foi revigorante, e ele dormiu no meio das sequoias, que diziam que eram mais imponentes que as maiores igrejas da Idade Média, de modo que deve ter sido uns 3 dias fabulosos, conversas à fogueira, que estava tentado lá.
1: Muito bem. Olha, Pedro, chegámos ao fim. Qual foi a música que escolheste para fechar a nossa conversa?
0: Foi o Nasce Selvagem do Resistência.
1: Muito bem, muito bem. É a música dos anos 90, não é? Também é dos anos 90.
0: No anos 90, início anos 90, penso eu.
1: Muito bem. Época de glória para muita atividade de aventura em Portugal, não foi? Os anos 90 foram muito bons.
0: Assim, para mim foram muito bons. Para mim foram muito bons. E ainda são bons agora, ou seja, eu não gosto de saudosismos. Para mim, a melhor aventura é ser para a próxima. E a próxima, se tiver bom tempo, vou para Sanabria, também com pouca gente, e vai ser fantástico.
1: Ah, boa! Puebla
0: posso
1: de Sanabria. Ali,
0: se não tiver mau tempo, vamos lá, esperemos que não.
1: Puebla de Sanabria, que é já em Espanha, a 30 km de Montesinho. Pá, aí, 30, não é? 30, 40
0: km. Sim, mas tem uma montanha muito isolada, é preciso andar várias horas para lá chegar, sem castrados. É muito giro, é muito natureza, ainda muito estado, muito bem preservado. É muito interessante. É
1: muito
0: a minha
1: bem.
0: Próxima aventura, se tiver bom tempo.
1: Pedro, muito obrigado, foi um gosto.
0: Igualmente.
1: Obrigado. Resistência a fechar a conversa do Fim do Mundo desta semana. Estamos de regresso de hoje 8 dias, já sabem, sejam bons e boas viagens.

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0: São 2 da tarde, vamos às notícias. Jornal das Duas com a Laura Figueiredo. E Laura, o Conselho de Disciplina da Federação Portuguesa de Futebol instaurou um processo disciplinar a Cristiano Ronaldo.
1: Em causa está o abandono do estágio da seleção a 30 de setembro, antes do jogo com a Dinamarca. O processo que visa apurar a eventual relevância disciplinar dos acontecimentos foi declarado urgente. A Federação decidiu também aplicar a Cristiano Ronaldo uma suspensão preventiva não automática. Para nos ajudar a compreender este processo disciplinar, junta-se a esta emissão o editor do Desporto do Observador, Bruno Roseiro. Bruno, boa tarde. Este processo disciplinar e a suspensão eram já esperados depois de Cristiano Ronaldo ter abandonado o estágio da seleção?
2: Sim, de duas formas. Ou seja, por um lado, era esperado este processo disciplinar e até era esperado ontem, data em que a secção não profissional do Conselho de Disciplina da Federação reuniu. Cristiano Ronaldo acabou por não ser tema nessa reunião por um pequeno pormenor que não se pode aplicar a todos os outros processos que foram avaliados e que tem a ver com o facto de ter a sua morada em Riad. E, portanto, havia essa necessidade de confirmar que o jogador tinha sido notificado. Entretanto, essa confirmação chegou e aquilo que o comunicado diz, em resumo, é que, por um lado, está confirmada a suspensão preventiva de Cristiano Ronaldo da seleção, ou seja, confirma que, a partir do momento em que abandonou a seleção, Cristiano Ronaldo passou a estar automaticamente suspenso. Era uma dúvida que existia, agora está dissipada. Atribui caráter de urgência a este processo e envia agora a questão para a Comissão de Instrução Disciplinar da Federação, que vai conduzir toda a instrução. Em termos práticos, o que é que isto significa? O processo está a andar, o relógio está a contar, ou seja, nesta altura sobram 25 dias até haver o anúncio da convocatória de Jorge Jesus para os próximos jogos da seleção na Liga das Nações, com a Dinamarca e com a Noruega, e tudo vai depender agora da celeridade desta instrução. E porquê? Porque, confirmando-se que existe uma atenuante para metade da possível sanção por Cristiano Ronaldo já ter admitido, de facto, os factos em causa, aquilo que pode acontecer é, num cenário de suspensão mínima dentro desse enquadramento, ter apenas uma suspensão de 2 semanas. E isso permitiria que ainda integrasse essa convocatória, que em princípio será conhecida no dia 6 de novembro.
1: Cristiano Ronaldo, no próprio comunicado que divulgou, abriu caminho, de certa forma, a ser alvo de um processo ou de sanções. Achas que isto facilitou o trabalho da Federação agora?
2: Acho que acabou por ser uma assunção. Ele até diz aquilo numa altura em que não havia nenhum processo disciplinar, portanto não havendo nenhuma abertura de um processo ou de um inquérito disciplinar, nem sequer poderia haver um castigo. Ronaldo, desde que abandonou o estágio da seleção, estava automaticamente suspenso, é assim que dizem os regulamentos. Diria que agora é um processo normal. Eu fui recuperar o caso de Ricardo Carvalho, que em 2011 deixou também a seleção, e entre a data em que ele deixou a seleção e o castigo, que foi de 1 ano neste caso, houve apenas um hiato de 13 dias, portanto tudo aponta para que neste caso seja um hiato maior em termos temporais, tudo aponta também para que a sanção seja mais pequena, e dar uma nota também de um pequeno pormenor que pode não passar disso, mas que para mim conta muito. O facto de Cristiano Ronaldo ter voltado a jogar no Al Nassr e ter marcado, e esse golo ter sido destacado nas redes sociais da própria seleção, diria que é um sinal para aquilo que se pode esperar no futuro. Deixa-me só também acrescentar que, até por tudo aquilo que se veio a saber publicamente no comunicado de Cristiano Ronaldo, deveria haver outro tipo de, neste caso não processos, mas de inquéritos dentro da federação. E na minha ótica continua a ser importante perceber quem são as pessoas que não são da esfera da federação que podem andar em reuniões e em estágios da seleção, como aconteceu agora neste caso de Cristiano Ronaldo. É importante percebermos porque é que todas as reuniões de Ronaldo e Jorge Jesus tiveram pelo menos uma pessoa ligada a Ronaldo e nunca tiveram ninguém da parte da federação. Isso também diria que é importante e isso também deveria ser o alvo de inquérito.
1: Bruno Roseiro, editor do Desporto do Observador, a analisar o processo instaurado pela Federação Portuguesa de Futebol a Cristiano Ronaldo. Obrigada, Bruno.
0: Na política, José Luís Carneiro reforça que vai propor a abstenção do PS na votação do Orçamento do Estado, mas admite que convicções mais profundas levariam ao voto contra.
1: O PS está reunido na Comissão Nacional para analisar a proposta do Governo de Orçamento do Estado para 2027, apesar de considerar que o Executivo apresentou um mau orçamento. José Luís Carneiro explica que o partido faz oposição ao Governo e não a Portugal e por isso pede aos socialistas que se abstenham.
3: A razão de ser fundamental desta nossa Comissão Nacional, desta vez, tem muito que ver com a proposta que eu tenho para vos apresentar de abstenção em relação à proposta do Orçamento do Estado. Faço por razões ponderosas. As nossas convicções mais profundas levar-nos-iam mesmo para essa ideia do voto contra o orçamento. Nós fazemos oposição ao governo, mas nós não fazemos oposição a Portugal.
1: Ainda assim, José Luís Carneiro adianta que vai apresentar propostas para que o orçamento possa dar respostas ao aumento do custo de vida.
3: Na especialidade, vamos apresentar as nossas propostas. Propostas para que o orçamento possa dar respostas ao aumento com o custo de vida. Manteremos essa linha de coerência. E mais, vamos procurar apresentar propostas para responder ao aumento dos custos com os combustíveis, com o gás, com a eletricidade, com os bens alimentares essenciais. E sejamos claros, e quero ser claro, sem comprometer o equilíbrio das contas públicas e mantendo a responsabilidade com as futuras gerações.
1: José Luís Carneiro, na abertura da Comissão Nacional do PS, uma reunião dos socialistas com o objetivo de analisar a proposta de Orçamento do Estado para 2027.
0: Chega e PS consideram que faltou ao Governo definir metas concretas no Orçamento do Estado para a construção de novas casas durante o próximo ano.
1: O deputado do Chega, Francisco Gomes, diz que falta informação.
4: Este orçamento no setor da habitação prima pela falta de transparência sobre o investimento efetivo na construção de novas habitações. O Governo apresenta os montantes globais, mas não identifica claramente a construção nova e as metas anuais, o que dificulta, de certa forma, a fiscalização parlamentar. E dou-lhe um exemplo muito concreto. Por exemplo, o Governo prevê para o Iru 1.468 milhões. Mas não estamos a falar, mas estamos a falar aqui de investimento, estamos a falar de uma autorização para contrair empréstimos. Empréstimos que vão ser usados para reabilitação e, porventura, para a construção de novos focos.
1: A opinião do deputado do Chega, Francisco Gomes, no explicador da Rádio Observador, dedicado a analisar as medidas contempladas no Orçamento do Estado para o setor de habitação. A crítica é partilhada pelo deputado socialista, Frederico Francisco, que, confrontado com a opção do Governo de manter a isenção do IMT na compra de casa por jovens até aos 35 anos, deixa o reparo.
4: Este orçamento no setor da habitação prima pela falta de transparência sobre o investimento efetivo na construção de novas habitações. O Governo apresenta os montantes globais, mas não identifica claramente a construção nova e as metas anuais, o que dificulta, de certa forma, a fiscalização parlamentar. E dou-lhe um exemplo muito concreto. Por exemplo, o Governo prevê para o Iru 1.468 milhões. Mas não estamos a falar, mas estamos a falar aqui de investimento, estamos a falar de uma autorização para contrair empréstimos, empréstimos que vão ser usados para reabilitação e, porventura, para a construção de novos focos.
1: Sugere o deputado socialista que este apoio acabou por contribuir para pressionar ainda mais a procura e os preços, o que leva Gonçalo Lage, coordenador do PSD na Comissão de Habitação, a perguntar.
5: Seria interessante, então, o Partido Socialista conseguir admitir que o melhor seria não ter colocado qualquer medida de apoio aos jovens, coisa que eu acho que é efetivamente inaceitável. E, portanto, se estas medidas também estão a subsidiar a procura e a aquecer a procura, o que é que iríamos dizer, então, se nos combustíveis fôssemos baixar ainda mais o ESP para além dos 23 cêntimos? Se não iríamos também subsidiar a procura e aquecer a procura.
1: Excerto da troca de argumentos que marcaram a análise feita na antena do Observador às medidas destinadas à habitação, que fazem parte da proposta de orçamento do Estado do próximo ano.
0: E Laura, a Ministra do Trabalho mostra-se disponível para voltar a negociar a reforma laboral com patrões e trabalhadores.
1: A legislação laboral terminou sem acordo na concertação social e a proposta de lei foi rejeitada no Parlamento em junho. Maria do Rosário Palma Ramalho afirma agora que o Governo está sempre disponível para negociar e por isso diz que a legislação laboral pode ser um tema a voltar à mesa das negociações.
6: O Governo é um negociador, sempre foi um negociador, aliás, não pode deixar de ser. negocia com os parceiros sociais, negocia no Parlamento. Portanto, como eu tive a oportunidade de dizer ali, o Governo está obviamente aberto a novos compromissos em todas as questões que sejam relevantes e que estejam em cima da mesa. A legislação laboral, naturalmente, também é uma delas.
1: Declarações da Ministra do Trabalho esta manhã, à margem do 15º Congresso da UGT, na Figueira da Foz. Também no mesmo local, já o Secretário-Geral da UGT desafia o Primeiro-Ministro a negociar o acordo de valorização salarial em concertação social. Mário Mourão alerta que qualquer alteração à legislação laboral terá de reforçar a contratação coletiva.
0: Laura Figueiredo com o Jornal das Duas. 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
0: 12 minutos para lá das 2 da tarde, aqui na Rádio Observador, à repetição do pop-up.
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0: Sejam muito bem-vindos a mais um pop-up, o vosso almanac deste e de outros tempos da cultura popular. A arte é desta gente graciosa, Maria Ramos Silva, Bruno Vieira Amaral e Pedro Buxeri Mendes. Esta semana vão andar aqui à volta das memórias dos anos 90. Vamos já aos avisos. Há aqui um lado descaradíssimo de marketing agressivo. Andámos todos a folhear o novo livro do Pedro Buxeri Mendes. Anos 90, a década fabulosa. As palavras são dele.
1: Mas andaram mesmo?
0: Claro que andamos. Nós somos profissionais. Temos muitas coisas para dizer sobre essa era, que parece que em 2026 está na moda. Há quem diga que talvez esteja mais na moda do que estava realmente
2: na sua própria época,
0: nos anos 90. E atenção, vamos fazer aqui um disclaimer, como dizem os profissionais. Apesar de estarmos a falar também de livros, este programa, peço imensa desculpa, foi gravado antes do anúncio do Prémio Nobel. Portanto, o Nobel não é do Pedro Buxeri Mendes. Quando ouvirem este programa, provavelmente já haverá vencedor. Só quero deixar o alerta para não assustar ninguém. Maria Ramos Silva, anos 90. Tu estavas lá,
2: eu sei.
0: Estavas muito
2: ainda atenta. Não era muito crescida, mas já lá estava.
0: Ora, eu desafiei-vos entre as vossas memórias e a arte do nosso amigo Pedro, que escolhessem uns quantos momentos ou personagens ou acontecimentos que para vocês sejam definidores, dos anos 90 e que deixaram algum legado. E tu queres começar por
2: uma coisa pouco romântica, não é? Aparentemente.
0: Mas eu percebo. São estradas, obras e outros derivados, talvez, do Betão.
2: Sim, é isso.
0: Porquê?
2: Porque, lá está, recordo-me daquele momento em que começou a ser mais fácil ir para o Algarve e para outros sítios, pelo país, e também me lembro de crescer com aquela ideia. Só ouvia muito na altura, o Pedro certamente também se lembra, o Cavaco era aquele tipo que só tinha feito umas estradas, não é? Pronto, como se as estradas fossem assim uma coisa, pronto, um bocado relegável para segundo plano. Mas a verdade é que, e o Pedro também conta isso neste livro, que é assim uma grande empreitada. Parabéns, Pedro, prima que tudo.
1: Obrigado, Maria.
2: Não, porque de facto recorda, por exemplo, um caso que é absolutamente comovente, ainda a esta distância, em 98, portanto, isto nem sequer é no início da década, é já no final da década, ali quase naquela viragem para o Bug, poucos meses da Expo abrir portas. O célebre caso das gêmeas, não é? De Mafomedes, em que ficam para sempre associada àquela intervenção e também comoção do presidente Sampaio, quando se percebe, o país percebe, que de repente há duas miúdas que vivem numa casa em que nem sequer há televisão, julgo eu.
1: Estão, não há eletricidade, não tem eletricidade.
2: Não há eletricidade sequer, portanto, aquele Portugal também existe naquela altura, estão 80 km do Porto, parece perto, mas na verdade é muito longe, porque estão na iminência de deixar de ir à escola, porque não há transporte. E a verdade é que nós, passado 40 anos, estamos, julgo eu, genericamente infinitamente melhores, mas continuamos a ser o país onde há imensos bebés que nascem em ambulâncias a caminho de hospitais e onde continua a haver uma desigualdade brutal entre litoral e interior, entre um país que parece mais civilizado e de primeiro mundo e um país tantas vezes esquecido, e onde, na verdade, se nasce e se morre, e há aqui uma linha muito ténue que depende do acesso que nós temos, também por estradas, também por caminhos, e também pelo acesso a infraestruturas, nomeadamente aos hospitais. E nós sabemos que é de facto uma coisa que parece, às vezes, muito sermundista, mas fundamental. Eu digo isto porque também não me parece seja possível fruir desse país muito melhor que é hoje, várias décadas depois do fim da ditadura, felizmente, sem, também do ponto de vista cultural, sem essa capacidade de infraestruturas. Portanto, sem nós, de alguma forma, termos as condições mínimas para nos deslocarmos, para Exato. Chegar aos sítios, até porque sabemos que há muitas pessoas que ainda hoje vivem e estão isoladas do ponto de vista também cultural, não é? Os teatros estão longe,
0: sim.
2: As livrarias estão distantes, é muito fácil, nós às vezes até sentimos
0: isso
2: quando...
0: Há um certo sentimento de desterro às vezes, não é?
2: Não é um certo, é muitíssimo, quer dizer, eu dou por mim muitas vezes a sugerir coisas que reconheço que são altamente limitadas do ponto de vista das sugestões, porque para quem está em Lisboa, perto de Lisboa, fora de Lisboa, a realidade não é essa ainda. E portanto, quando nós vemos esta questão das estradas e depois mais tarde, não é? Com aquilo que o Pedro chama também já um certo cavaquismo tardio, não é? Que no fundo foi colher frutos de algo que terá sido plantado também antes. As pontes, quer dizer, parecem-nos coisas de facto muito pouco graciosas, mas não imaginamos a nossa vida já sem a Ponte Vasco da Gama, sem uma autoestrada concluída até ao Porto, sem ser um inferno passar para a Marateca, quer dizer, e podia continuar aqui de norte a sul.
0: Boas memórias, passagem pela Marateca, tem este nosso país.
2: Pronto, pois há essa nostalgia, não é? não é? Mas eu, apesar de tudo, gosto de ser mais fácil chegar ao Algarve.
1: Sim, ainda é um tempo em que havia diretos da Ponte 25 de Abril. Estava sempre o comandante Borrego, comandante,
3: ainda fazem,
1: o capitão. Fazem cada vez menos. Aliás, nem sei se fazem ainda. Porque o trânsito, as férias eram semana e quinzena, não é?
0: Sim.
1: Tinhas que alugar de sábado a sábado, claro. Não sei o quê. Agora já não é preciso.
0: Bruno Vieira Amaral, tu queres falar aqui de uma questão, e o Pedro, já vamos passar o microfone, que ele também tem umas coisas a dizer. Televisão privada e depois a TV Cabo.
3: É, tudo nos anos 90.
0: Exatamente.
3: E é inacreditável se nós pensarmos que no início dos anos 90, se pensarmos na realidade hoje, pensarmos que não havia nada disto em Portugal. Eu lembro-me de, em 91 para 92, fazer planos para ir ao Luxemburgo, onde tinha familiares.
0: Ainda tens?
3: Ainda tenho, ainda estão lá.
0: Como é que, algum nome?
3: A tia Joana e o tio Manel.
0: Tia Joana e tio Manel, um grande abraço.
3: E as minhas primas ficaram lá a viver.
0: E as primas também.
3: E as primas, a Sónia e a Susana.
0: Sónia e Susana.
3: Que também são nomes muito 70 e
1: 80. Votam ou não?
3: Votam? Que nas eleições portuguesas?
1: Não, votam. Não, nas eleições portuguesas. Os portugueses não votam, não é? Sim, é outra conversa.
0: Foste apanhados por mim.
1: Pronto, não, porque é uma grande comunidade portuguesa, mas não tem direito a voto. Pronto.
0: Ok, muito bem.
1: Tanto quanto sei.
0: É o próximo livro do Pedro.
3: Nas presidenciais portuguesas.
0: Os portugueses lá fora.
3: Bom, eu lembro-me de fazer planos nesse ano. Bem, eu quero ir lá para quê? Para poder ver os Jogos Olímpicos na Eurosport ou nos canais.
0: Exato.
3: Lá, porque aquilo ia ser uma transmissão contínua, ao contrário em Portugal, claro que eram transmitidos os Jogos Olímpicos. Não fui, portanto, perdi. Ora, é precisamente depois dos Jogos Olímpicos que nós temos o primeiro canal em Portugal, a SIC, que trouxe, para além de todas as mudanças que acho que depois ainda se pode falar ao nível do conteúdo, trouxe uma grande mudança para mim, e que acho que foi partilhada pelos espectadores, que era a cor. Assim que representou uma mudança cromática na televisão, que era muito mais parecido com era ao mesmo tempo diferente da vida real, mas mais parecido, era mais vivo, era mais vibrante. E tu estavas habituado a ver o mundo por aquela janela única, do canal 1, da RTP1 e da RTP2, e de repente tens uma coisa que é feita de forma diferente e com uma estética diferente, e parece que entraste naquele momento. Eu acho que é até antes ainda de começarem as emissões, quando lembro-me de andar à procura de sintonizar o canal, e de aparecer só o símbolo da SIC, e parecia que estavas a entrar de facto num novo.
0: Só sintonizar o canal era uma aventura.
3: Não é? Estás ali a procurar ali.
0: Sim.
3: Havia uns que eram
0: com a rodinha.
3: E havia outros já que tinhas os botões. E quando aparece o símbolo da SIC, assim, entraste numa nova dimensão, numa nova realidade. Eu acho que isso foi muito transformador. De todos nós, e sobretudo quem estava em idades mais impressionáveis, ali na adolescência, em que consomos muita televisão, claro. A televisão era muito importante. Eu acho que foi completamente transformador, e depois disso também a TV Cabo, que chega primeiro, o Pedro poderá confirmar, na zona de Lisboa.
1: Não, Matosinhos, primeiro, há uma coisa experimental ali naquela zona.
3: Em Matosinhos.
1: Mas depois em Lisboa, expande-se.
3: Eu lembro, ainda antes de chegar aos subúrbios, onde eu vivia, de ler, por exemplo, uma crónica do Pedro Rolo Duarte na Visão, a falar sobre a TV Cabo e a falar sobre os filmes que agora dava para ver, e assim, ainda não tinha chegado a TV Cabo.
0: Isto é a modernidade.
3: E isto um dia vai chegar. Percebe?
0: Eu demorei muitos anos até TV Cabo.
2: Mas a própria década, vocês não sentem que foi a primeira década a cores do país, não é? Eu acho que também retratas muito isso no livro, não é? Os 80 ainda estás ali a aquecer os
3: muitos. Porque havia muitas casas.
0: Mas eu era muito garoto nos anos 80, portanto é normal que depois nos 90 é que tenha mais consciência.
2: Mas até o espírito, quer dizer, a própria aura do país, não é? O Pedro lembra isso, é um século que começa com regicídio, quer dizer, de repente parece quase uma fantasia, imaginares que chegas aos anos 90 e é um contraste absoluto, e é ali que se sente de facto esse contraste.
3: E é porque o teu contacto com o mundo hoje é feito muito através de redes sociais, internet, mas o nosso contacto com o exterior era a televisão, portanto, toda a nossa percepção do mundo passava pelo consumo de televisão. Deixa-me só dizer, em relação à televisão privada, e porque é que destaca assim, que não é só por ser a primeira, é porque depois aparece, uns meses depois, aparece a TVI, que era, e preparem-se, jovens, era a emissora, era o canal católico.
0: Sim, sim.
3: Que é uma coisa que...
0: Hoje em dia parece...
3: Epá,
0: impensável.
3: Tu dizes, hã? O quê? De entregar um canal privado à Igreja Católica.
0: E demorou muito até conseguir chegar a algum lado, não é?
3: Sim, e depois teve que desligar. Claro, havia o caso de sucesso da Rádio Renascença e esperava-se replicar esse sucesso na televisão, mas para além de serem mais
0: diferentes... Só mesmo com o Big Brother, talvez, não é?
3: Sim.
1: Já não era da Igreja, claro.
0: Pois, claro, já não era assim.
3: Já é uma transformação, mas tu olhavas para, por exemplo, os cenários da TVI, eu lembro-me dos programas que havia naquela altura e estavas sempre com a sensação de que aquilo a qualquer momento ia cair.
0: Exato.
3: É verdade, havia essa diferença em relação à SIC, portanto, com todo o respeito por
0: todos
3: os canais, queria fazer essa distinção.
0: Vamos passar aqui ao Pedro, porque, Pedro, tu também... Aliás, a televisão e a televisão privada atravessa boa parte do livro em várias circunstâncias e em várias situações, é definidora de muitas coisas e ilustrativa de muitas coisas. Tu queres falar disso também como arma de protesto das populações, que é outra coisa da qual falas muito do livro em várias circunstâncias, nomeadamente o caso Aquapark, o caso do bloqueio da ponte e dos protestos contra as portagens e a questão das gravuras de Foscoa.
1: Sim, o advento da televisão privada, a partir de outubro de 92, e depois a TVI em fevereiro de 93, permite que o povo, deixa-me dizer assim, tenha acesso a mais vozes, diferentes linguagens, a informação era mais assim, mais assado, mais agressiva, assim que foi um fracasso nos primeiros tempos, exceto na informação e no Portugal Radical. Mas os programas eram muito parecidos com os da RTP, em versões abaixo, eram versões subpar da programação da RTP, sitcoms, dava o Príncipe Beverly Hills, por exemplo, e filmes e não sei o quê. Mas a informação era mais dinâmica e agressiva, em linha com a da TSF, aliás, muitos dos profissionais vinham da TSF. E o povo começa a perceber a utilidade da televisão na pressão junto dos políticos. O caso Aquapark, e há imensas imagens no YouTube, foram dois jovens, dois miúdos, que morreram afogados, sugados pelas tubagens. Aliás, o caso é curiosíssimo, quer dizer, trágico, obviamente, mas curiosíssimo, porque um miúdo desaparece e o parque, no dia seguinte, abre na mesma.
0: Exato.
1: Pronto. Tem alguma graça, pronto. E depois desaparece outra miúda, que ainda por cima era uma imigrante nos Estados Unidos, que passava férias em Portugal, e pronto, lá os políticos, vá, fecham aquilo e obrigam a haver uma inspeção nas tubagens e descobrem os corpos dos miúdos. Mas nessa noite em que finalmente se fazem as buscas e se encontram os corpos, essas imagens estão no YouTube, é a primeira vez que os três canais, portanto, TVI, RTP e SIC, estão em direto. Portanto, não há uma história dos mídias em Portugal como deve ser, e esse daria um capítulo por si só, porque pela primeira vez temos a linguagem do direto, estamos aqui em direto,
0: que hoje continuamos a viver, não é?
1: Sim, e é interessante porque vemos os seguranças a agredir os jornalistas livremente, portanto ninguém tapa a cara, ninguém tem a cara tapada, portanto não havia ainda a cultura da identificação através do audiovisual e os papéis de cada um, portanto manifestantes, segurança, jornalistas ainda estão por definir. Um ano depois, em 94, o bloqueio da ponte e tudo o que aconteceu, e eu conto no livro que não foi apenas uma tarde ou uma manhã, foram semanas disto, é muito instrumentalizado pelas televisões ou as televisões são instrumentalizadas pelos manifestantes. Portanto, isto é muito pouco tempo antes das eleições, cerca de um ano antes das eleições em que o Terres vai ganhar a cavaco. E há aqui um elemento de luta política e pronto, isso é legítimo, eu também digo isso no livro, em que a SIC, sobretudo, faz longas emissões em direto a partir da ponte e acertam as horas para as manifestações dos caminhões serem claro. Mais ali ou mais assado, que é para serem mais eficazes nos diretos. São emissões que nós vimos em casa, lembro-me perfeitamente de ver, não sei se vocês viam.
0: Sim, sim.
1: E eram acontecimentos extraordinários, acho eu, do ponto de vista audiovisual. É engraçado ver como as forças policiais, o equipamento parece assim meio a brincar, meio que compramos numa loja de máscaras, não é?
0: Sim, sim.
1: Não eram assim aquelas coisas hiperprofissionais que são hoje. Tinham a cara descoberta também, os agentes da polícia, alguns, que também é interessante, porque agora têm a cara tapada.
0: Claro.
1: E então, a televisão ao serviço de causas sejam as, depois as gravuras de Foscoa, sejam as portagens, sejam depois outras dos estudantes também, é uma das marcas maiores dos anos 90, que depois, obviamente, continua. Claro. Aliás, vemos agora.
0: Maria, antes de irmos para o intervalo, e rapidamente, tu também querias dar aqui uma nota sobre este caso Aquapark.
2: Sim, porque me recordo, eu devia ter para aí 10, 11 anos e deve ter sido provavelmente assim o grande caso que me amedrontou muito na altura, o do Aquapark, porque aquilo de facto, o Pedro dizia bem, é uma espécie de ponto de partida, isso e depois a cobertura também da Guerra do Golfo, desta informação minuto a minuto e continuada, não é? Ainda não tínhamos os canais de notícias 24 horas por dia, não tínhamos a internet, mas de facto isso abre caminho para isso tudo, porque eu recordo-me dessa cobertura muito de folhetinesca, não é? Aquilo dura, não sei, semanas mesmo, em que as pessoas vão para a porta, vão para o Restelo, quer dizer, há ali uma, de facto, uma movimentação e nós seguimos como uma novela, no pior dos sentidos, obviamente, dramática, mas vamos seguindo. Isto juntado, também aqui é um detalhe importante, porque a ideia do Aquapark, ao qual eu nunca fui por causa do Aquapark, atenção, porque lembro-me disso fazer mesmo imenso medo, também estava ligada para mim a uma ideia de, quer dizer, de fruição e divertimento que os anos 90 também te tinham trazido, porque houve essa moda, não é? Dos aquaparques.
3: O Onda Park,
2: tudo isso. Mas ao mesmo tempo eu pensava, pá, bolas, agora que nós nos podemos divertir, isto não é seguro. Quer dizer, como é que é possível? Isto é uma coisa tão divertida e parece tão divertida, mas é possível uma criança acabar aqui sugada. Exato. E de facto, também te vem pôr ali um pouco em perspectiva essa depois, quer dizer, as arestas que nós tínhamos para limar ali uma série de coisas também do nosso ainda muito ser incubado lifestyle, não é?
0: Muito bem, amigos, chegamos ao final da primeira parte do pop-up, voltamos depois de um curto intervalo. Até já.
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0: Voltamos a atualizar a informação na Rádio Observador com a Laura Figueiredo. Boa tarde, Laura.
1: Boa tarde. Cristiano Ronaldo está suspenso e com um processo disciplinar instaurado pelo Conselho de Disciplina da Federação Portuguesa de Futebol. Em causa, o abandono do estágio da seleção a 30 de setembro, antes do jogo frente à Dinamarca. Este processo, que visa apurar a eventual relevância disciplinar dos acontecimentos, foi declarado urgente. A Federação decidiu também aplicar ao capitão da equipa das Quinas uma suspensão preventiva não automática, uma vez que o capitão assumiu o erro no comunicado que divulgou há uns dias. O quadro de uma sanção entre 1 e 6 meses pode ser reduzido para metade. Na política, José Luís Carneiro reforça que vai propor a abstenção do PS na votação do Orçamento do Estado, mas admite que convicções mais profundas levariam ao voto contra. O PS está hoje reunido na Comissão Nacional para analisar a proposta do Governo de Orçamento do Estado. Apesar de considerar que o Executivo apresentou um mau orçamento, José Luís Carneiro explica que o partido faz oposição ao Governo e não a Portugal e, por isso, pede aos socialistas que se abstenham na votação. Ainda assim, o líder socialista adianta que vai apresentar propostas para que o orçamento possa dar resposta ao aumento do custo de vida. A ministra do Trabalho mostra-se disponível para voltar a negociar a reforma laboral com patrões e trabalhadores. A legislação laboral terminou sem acordo na concertação social e a proposta de lei foi rejeitada no Parlamento em junho. Agora, Maria do Rosário Palma Ramalho diz que o Governo está sempre disponível para negociar e, por isso, afirma que a legislação laboral pode ser um tema a voltar à mesa das negociações. Já o secretário-geral da UGT desafia o primeiro-ministro a negociar o acordo de valorização salarial em concertação social e alerta que qualquer alteração à legislação laboral terá de reforçar a contratação coletiva. São declarações de Mário Mourão esta manhã na abertura do 15º Congresso da UGT na Figueira da Foz. Na atualidade internacional, Donald Trump admite mágoa por não ser reconhecido pelo Nobel da Paz. Na rede social Truth Social, o presidente dos Estados Unidos afirma ter resolvido 8 guerras e estar perto de terminar mais 2. Acrescenta que trouxe de volta todos os reféns israelitas, para além de centenas de reféns de todo o mundo. Trump fala ainda da Venezuela e da captura de Maduro e ainda do Irão e das armas nucleares. Donald Trump diz que, no entanto, com tudo isto, nem ele nem os Estados Unidos receberam o Prémio Nobel da Paz. Ontem, Donald Trump aplicou sanções contra o Tribunal Penal Internacional depois de uma antiga juíza do órgão ter sido galardoada com o prémio.
0: Laura Figueiredo com a síntese das 2:30.

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0: E aqui na Rádio Observador, nesta tarde de sábado, temos a segunda parte da repetição do Pop-Up.
7: Estamos de regresso ao Pop-Up com a Maria Ramos Silva, o Bruno Vieira Amaral e o Pedro Buxeri Mendes. Esta semana estamos aqui a falar sobre os anos 90, tendo como desculpa o novo livro do nosso amigo Pedro e o facto de ser uma década que voltou a ser cool, para contentamento de uns e grande infelicidade de outros, digo eu. Vamos continuar a conversa aqui pelo Bruno Vieira Amaral. Bruno, uma das coisas que querias falar é, não sei se podemos dizer crescimento, pode ser?
8: Sim.
7: A abrangência do ensino superior,
8: sim,
7: não é? E a evolução. Frequência...
9: Explosão.
7: Explosão, explosão.
8: A frequência do ensino superior é, dá-se significativamente nos anos 90.
7: Uhum.
8: Eu estive a olhar para os dados, a pesquisar dados.
7: Foi quando
8: não sei
7: foste...
8: por acaso no teu livro se chegas a falar,
9: sim,
8: desses dados.
9: Sim, eu falo desses dados e falei mais nos anos, no livro dos anos 80, sim.
8: Nos anos 80, ali em meados da década, havia cerca de 100 mil estudantes no ensino superior.
9: Entre os novos e os inscritos e os que estavam a acabar o curso e não sei o quê.

0: elite, com algumas exceções, mas a partir dos anos 90 tens mesmo a democratização do acesso ao ensino superior, por isso é que tens 300 mil estudantes em meados dos anos 90. Também há o fenómeno das universidades privadas, portanto, muita gente que não entrava porque não conseguia, ou porque não tinha aquele curso, ou porque não tinha conseguido entrar para o curso que queria, na universidade que queria, vai para as universidades privadas, o que também não é só um motor da transformação do país, é também já um sintoma da transformação, do enriquecimento da classe média, diria mais até da criação de uma classe média com poder económico suficiente para pôr os filhos a pagar, pôr os filhos no ensino superior e a pagar uma mensalidade todos os meses. Portanto, é um espelho das transformações e é também um motor de transformações sociais, porque muda completamente. Eu lembro-me de ler algumas entrevistas, daquelas entrevistas vá, de rua, de alguns jornais nos anos 80, feitas aos jovens. Aí é tudo malta com o nono ano e o oitavo ano, e alguns, epá, o décimo segundo, que loucura. Isso deixa de ser a norma nos anos... É nos anos 90 que isso deixa de ser a norma. Uhum. Começas a ter muito mais gente a ir para o ensino superior e começa a estabelecer-se aquela ideia. De facto, só não vai para o ensino superior quem não quer, se não quiseres mesmo. Portanto, se quiseres ir, e se tiveres condições para ir, quase mesmo quem não tinha condições económicas passa a ter a oportunidade, uhum, de ir. Eu acho que isso significa, de facto, uma transformação com reflexos até depois, anos mais tarde, uhum, na sociedade portuguesa.
1: Associado aqui um bocadinho a isto, Pedro.
2: Também não há uma história da juventude portuguesa a seguir ao 25 de Abril, uhum, do que é ser jovem em Portugal. E esta questão do ensino superior seria uma larga parte desse livro. O que acontece é passa a ser não só óbvio e normal, como passa quase, tu tens quase explicar porque é que não vais para a universidade, quando és jovem.
0: Inverte-se.
2: Sim, exatamente.
0: Inverte-se.
2: Não, eu estou a acabar o matemática à noite, pronto, havia sempre essa conversa. É muito curioso também, não existe uma história do jornalismo, como já disse, e é muito curioso que todas as manifestações de propinas com complicidade do jornalismo, e bem, ninguém se lembra destas pessoas que pagavam as privadas. Portanto, eram as propinas, não sei quem, as propinas para aqui, propinas para ali, propinas do ensino público, onde não havia vaga para todos. Estavam-se todos marimbando para as propinas do privado, que eram caríssimas. O que andava no privado tinha que pagar as propinas, e depois para repetir o exame tinha que pagar, depois para a matrícula tinha que pagar, para a inscrição tinha que pagar. E, verdadeiramente, as famílias portuguesas foram heroicas porque sustentaram essa falha do Estado, não haver vagas para todos, formando uma geração de pessoas que hoje têm 40, 50 e que estão formadas porque as famílias se esforçaram para isso, pagando as privadas.
1: Até a geração Rasca, Pedro?
2: Geração Rasca acontece em 94, precisamente, muito pouco tempo antes do bloqueio da ponte. Portanto, é um texto escrito pelo Vicente Jorge Silva no Expresso antes do bloqueio da ponte, antes dessas confusões. E diz respeito a manifestações junto da Assembleia da República.
0: No Expresso ou no Público?
2: No Público, desculpa. Diz respeito a manifestações junto à Assembleia da República, em que viram carros ao contrário, jovens do décimo ano e famílias, e tinha a ver com as provas de acesso ao ensino superior e não propriamente com as propinas. E o Vicente Jorge Silva passa-se com aquela confusão toda, mas o seu texto, que hoje é recordado como alusivo aos miúdos, aos jovens, fala também de televisão e de Quim Barreiros, como eu, aliás, recordo no livro, e dedico bastante tempo ao texto do Vicente Jorge Silva, porque me parece, ou seja, ele era um boomer, vá, deixa-me dizer assim.
1: Sim, sim.
2: E a falar, a lamentar a degenerescência da sociedade portuguesa, que agora até tinha o Quim Barreiros, que tinha a ver com a câmara das fitas.
1: Exato.
2: Que eram muito ruidosas as câmaras das fitas e as praxes naquela altura, estamos a falar em 94. Portanto, tudo isto antes do bloqueio da ponte. Portanto, imagina como é que o Vicente não ficou depois.
1: Quando viu a questão da ponte.
2: Certo.
1: Maria, tu queres falar sobre moda?
3: Sim, mas é uma perspectiva mais ampla que também tem a ver aqui com...
0: 86, 60 e 86.
3: Também.
0: Classe
2: saudosa. Também falo.
3: Classe. Porque, de facto, não é moda no sentido estrito, mas, por exemplo, o Pedro falava dos jornais, esta também era dourada das revistas. a capa à volta, mas também as revistas muito de moda que permitem de facto esse, enfim, essa contemporaneidade, mas também uma

0: emancipação da mulher, da figura feminina, daquilo que é possível, até coisas que nós gozámos durante tanto tempo, nós, enfim, como a crónica da Maria, não é? O consultório íntimo da Maria.
1: Sim, também falo disso.
0: Que eu acho que terá feito mais por, lá está, por muitas famílias e muitas mulheres neste país.
1: Sim,
0: exatamente,
1: sim, sim.
0: Num país onde isso não existia. E, portanto, aquilo que hoje também nos parece assim altamente risível, na verdade, terá tido...
1: Também a década do underbra, desculpa.
0: Exatamente. Há ali uma série de coisas.
2: É Herzegova?
0: Pronto, e até pequenas conquistas.
2: Não,
0: não, porque
2: tá bem,
0: há de facto muita coisa. Há de facto muita coisa. A Diana Pereira vencer o Supermodel of the World. O anúncio com a Ana Cristina Oliveira da Levis, tudo isso são assim pequenas lanças que nós vamos colocando. E depois também esta possibilidade de chegar lá fora, que eu acho que é uma coisa que começa nos anos 90.
2: E houve uma até na moda, houve ali um momento em que nós tínhamos a esperança de que a Sofia Paris e o Paulo Pires fossem
0: os nossos grandes.
2: Entrassem naquele núcleo restrito.
0: É a década em que é lançado Portugal Fashion, é a década também da Caras, não é? O nosso tal Instagram da altura, em que há um social que também vai disputar ali mais.
1: Mas havia uma obsessão com a moda, desculpa.
0: Sim, havia
1: mesmo uma obsessão com a moda, aliás, é estranhíssimo.
0: E o consumo também. O grande consumo,
1: que
0: também tens isso.
1: A televisão,
0: né,
1: portuguesa tinha um magazine de moda, que é uma coisa estranhíssima. Podemos imaginar alguém em alguidares de baixo a ver aquilo. E havia também a convicção de que a nossa moda, sei lá, que em Madrid ou não sei o quê, o Tenente iria abrir uma loja, Algoods. Isso nunca aconteceu. A nossa moda nunca se internacionalizou.
0: Mas é pena, eu continuo à espera desse momento. Acho que estamos a voltar paulatinamente. Mas
2: o cinema funciona. Bem, a música também funciona naquele circuito do world music, pode funcionar um pouco. O cinema funciona nos festivais, mas o que eu queria dizer em relação à música é que nós tínhamos esperança de que aparecesse uma banda, um cantor que se tornasse verdadeiramente internacional.
3: Sim,
2: não
3: global,
2: no sentido
3: global,
2: Marisa, né? Ou Madre Deus.
0: Eu aqui, quando falo de moda, também falo de uma coisa que eu acho que é importante. É a experiência de consumo, que também muda nesta altura. A preocupação com a imagem, desde logo, porque tens coisas, fenómenos muito curiosos, como, por exemplo, o Pitangui e o Talon, não é? O Talon é o Ozempic dos anos 90, basicamente. Não é? Toda a gente queria ou ia ou sonhava com as idas ao Talon para emagrecer. E depois esse advento também, essa consagração da vida e da experiência nos centros comerciais, não é? E o Pedro também falará sobre isso, que também é uma coisa muito mal vista às vezes.
3: Ainda bem que falas disso, que está mesmo aqui a pedi-las.
0: Não, é porque...
2: Repara,
0: isto também vai ali entroncar um bocadinho aquela questão da crónica do consultório íntimo da Maria, que é também há muito desprezo pela ida ao centro comercial. Como se fosse uma atividade menor, bem, eu calculo que em larga medida seja, não é a mesma coisa que ir à ópera. No entanto, eu acho que também diz muito daquilo que é uma sociedade portuguesa que sai, mais uma vez, de uma série de anos de ditadura, em que consumir é quase um ato visto como de culpa. De culpa, quer dizer, gastar ainda é uma coisa muito envergonhada, não é? As pessoas ainda hoje, o português olha para as coisas quase, epá, vou gastar isto, mas será que devo, não é? Pois há aquela coisa, será que estou a viver, lá está, acima das minhas possibilidades, e pronto, e tudo mais. E essa experiência de poderes ir caminhar pelo centro comercial, mesmo que não compres nada, mas saberes que de repente há essa, desde logo, abundância que podes circular por ali, eu acho que é uma coisa também socialmente muito, muito impactante.
1: Sim, sim, sim. Os anos 90 são a guerra do status.
0: Também,
3: claro.
1: Tinhas um casaco, eu vinha aqui, tinhas um casaco não sei o quê, eu na próxima vez também teria um casaco não sei o quê. E isso faz mexer a economia muito. Esta questão dos centros comerciais, se pensarmos nisso da forma que eu vou expor a seguir e que exponho no livro, para muitos portugueses é a primeira experiência de civilidade.
0: Exatamente, eu acho que é isso.
1: Ar-condicionado, arrumar o carro.
3: Mas era isso que eu queria perguntar ao Bruno.
1: Sim.
3: Porque, Bruno, tu querias falar sobre duas coisas que são civilidade e a falta de civilização, às vezes, depende da hora. Que é, por um lado, o Colombo, o grande centro comercial, não é? E o Sudoeste, que é uma espécie de centro comercial de outra forma.
0: Sem ar-condicionado.
3: Só do mesmo ano, exatamente.
2: Há um gigantismo.
3: 97,
2: Colombo,
3: certo?
2: Que eu acho que é quase uma espécie de compensação. Da
1: é, o Dubai,
2: falta.
1: É o Dubai, não é?
0: É o nosso Dubai.
2: Não podes ter mais um centro comercial, tem de ser assim uma coisa gigantesca e que é um pouco aquela compensação de uma privação durante...
3: Ainda hoje fico surpreendido com o Colombo.
2: Que é uma coisa...
3: Que continua a ser demasiado...
2: Inacreditável e com ótimas lojas. Eu lembro-me que a FNAC era, na altura, uma das lojas âncora do Colombo e havia muitas outras. Eu acredito que muitas pessoas...
3: Só o supermercado? enorme.
2: Claro, mas o super...
1: Fun center, não é?
2: Mas tu, isso às vezes nós, ou os cinemas também, não é?
3: Claro.
2: São outras lojas âncora, mas nós às vezes temos a tendência a desvalorizar estas coisas, porque de facto, a partir de muito rapidamente, o Colombo se tornou quase que assim um lugar proscrito, não é? É pá, um lugar para o pessoal.
1: Era o lugar que tu dizias que não ias.
2: Não, fazias questão de dizer que eu, o Colombo, chegou uma altura.
0: Parece que és apanhado
2: de ver cinema ao Colombo. Não, isso, não. Pé dos índios, não sei o quê. Mas estavas a falar dos supermercados. E isso é. Nós não nos podemos esquecer. Eu, e creio que é uma experiência de muitos portugueses, nos anos 80, mesmo nos anos 90, as compras eram feitas nas mercearias no bairro.
3: Sim, claro.
2: Tu, de repente, ires a um... Eu lembro quando abriu o Feira Nova, nos anos 90.
3: Eu adorava ir a um hipermercado, epá, aquilo era uma coisa...
2: Aquilo dava-te uma sensação de abundância, de acesso.
0: Passavas lá o dia.
2: Que aquilo tem uma, eu acho que aquilo tem uma interferência na tua concepção mental das coisas, da vida.
3: Aquilo deve estar estudado psicologicamente.
1: E as assistentes com patins, lembras-te?
3: Ah, lembro, sim.
2: Epá, são coisas... São,
3: patinadora
2: tem verdadeiramente um impacto. O Sudoeste, o Festival do Sudoeste, claro, eu tenho uma memória muito pessoal desse acontecimento porque estive lá, acompanha esta ideia de um Portugal mais afluente e ao mesmo tempo aqui a tentativa um pouco nostálgica de reeditar este tipo de festivais, Woodstock. Uhum. Portanto, há ali uma mistura de novo dinheiro a aparecer a um novo estatuto, uma nova riqueza, e ao mesmo tempo vamos voltar aqui a...
0: Meio hippie, não é?
3: As raízes que nunca vivemos.
2: Que nunca vivemos, mas havia esse lado nostálgico, sim, até sim. A primeira edição, logisticamente é uma edição um pouco complicada, criou um sentimento...
3: Não,
2: de...
3: E uma medalha quem esteve lá.
2: Quem esteve lá naquelas circunstâncias, exatamente. Que não foram fáceis.
3: Exatamente. Vamos fazer, se calhar, aqui uma última ronda, estou a olhar para o relógio, logo vemos se ainda podemos recuperar algumas coisas que ficaram para trás. Maria Ramos Silva, tu queres fazer aquilo que chamas um... Vai ter que ser económico. Uma espécie de mini quiz, Pedro Buxerimento.
0: É muito rápido. É um quizery, como tu lhe chamas.
3: Quizerimento.
1: Oh, não. Sim.
3: É o quê?
0: Não. É muito rápido.
3: Mas ela pergunta
0: é para
3: e responde.
0: Quem...
1: Parece que estou na rádio.
0: Não é para responder. Isto é para quem ainda não leu o livro, imaginar qual poderá... É só uma resposta. É uma coisa muito rápida. Então, eu vou ler isto como se fosse... vou ler isto como se fosse um comunicado de Ronaldo. Portanto, eu vou fazer na primeira pessoa. Vou fazer como se fosse... Pedro gostaria de falar e vocês vão adivinhar o que é que disto é verdade. Então, vamos começar.
3: Eu não estava à espera disto.
0: No dia 11 de setembro, portanto, o famoso 11 de setembro, estava no Zumarino com o meu filho. Isto é hipótese A.
1: Dizemos alguma coisa.
0: Não, calma, isto é para as pessoas dizerem no final. É para eles dizerem
3: qual é
0: no final.
3: B?
0: B. Em 1996, quando fui comprar a casa, pedi ajuda a um primo engenheiro para fazer peritagem prévia. C. Fui a Curaçao em 1997 e levei um colete caqui Cornel Tapioca.
3: Não.
2: Eu diria a segunda.
0: Calma, ainda não acabei.
2: Ainda não, D. Então, espera aí.
0: Fumei todos os dias dos anos 90, incluindo quando tive gripe.
3: Eu sei a resposta.
0: E vou terminar. Acho que o século XXI português começou com José Sócrates.
3: Não. A parte do fumar é verdade.
2: Eu diria que é qual é que eu disse?
1: São todas verdades. Esta do Coronel Tapioca.
0: São todas verdades.
1: Havia a mania das gajas.
3: Mas é que eu fiquei muito.
0: Descobri os anos 90, até descobri Pedro Buxerimento.
3: Mas é que eu fiquei com
0: este livro.
3: Eu fiquei com a frase.
1: Desculpa, deixa-me dizer isto. Os jornais aconselhavam, portanto, faziam. É um tempo de crédito à habitação. E as taxas desciam quase todos os dias. E os próprios jornais aconselhavam levar-se um...
0: Mas eu ainda hoje as pessoas levam alguém, sim.
3: Pronto. E tu fizeste isso muito bem.
1: E claro. O meu primo, não, mas é engraçado.
3: Como é que chama o teu primo?
1: O Guilherme, a quem envio um abraço.
3: Um grande abraço ao Guilherme.
1: E olhou... Ah, isso está porra. Quer dizer, não, ele não levou...
2: Não fez uma peritagem.
1: Pronto. Mas isto havia a mania...
2: Fez o que outro primo qualquer faria.
3: Claro.
2: Que não fosse
1: tanto
2: engenheiro.
1: Havia a mania das viagens que havia uma cadeia de lojas chamada Loja das Viagens.
3: É verdade.
1: Onde tu compravas um djembé... Para fingir que e um daqueles tapetes e aquelas coisas de.
3: Sim. Incensos.
1: Xixa, lá como é que vocês dizem.
0: Eu acho que Pedro devia desenvolver a parte em que aterrou em Curaçao com.
1: E então, eu fui a Curaçao, e a questão é: tu não tinhas maneira de ir à net ver qual é o weather em Curaçao. Então eu levei o meu colete cheio de bolsos e não sei o quê. porque achava que ia para a selva, talvez.
0: É,
1: hoje parece Chrome isso, mas aquilo era muito mais. Aquilo era e é muito mais envolvido que Portugal, porque isto é uma colónia holandesa.
2: Bonito,
1: não, mas o Raio do Coelho não serviu para nada.
3: Mas eu fiquei. Eu lembro desta frase, fiquei fixado na frase do fumei todos os dias dos anos 90, incluindo quando tive criança.
1: Era quando sabia melhor, era uma coisa que se dizia. Claro.
0: Eu quando fumava também, confesso, também fumava.
1: Não.
0: Sim,
1: bom, agora já não fumo.
3: Bruno Vieira Amaral, enfim.
2: É tempo.
3: 1998, o ano de todos os prodígios.
2: Eu continuo
3: a ter. É a Expo e o Silence 4?
2: Continuo a Expo, o Nobel do Saramago, mas eu continuo
1: a FNAC.
2: Eu continuo a achar que alguém, não sei quem, vai escrever um grande romance social, um grande fresco
3: passado
2: social,
3: 98, não é 98.
2: Que se passa no último dia da Expo, porque eu acho que é o apogeu da esperança.
1: Estiveste lá?
2: Não estive lá.
1: Também não estive, sim.
2: Mas todos os relatos que existem, de facto, dizem que é um dia diferente na história do país, que eu acho que simbolicamente marca o apogeu de um Portugal possível que a partir daí ou desde então não se concretizou.
3: Foi o nosso festival de Altamonte.
2: É pá, foi
0: com está tudo Gil.
2: Não, não correu mal no momento.
3: Sim, exato.
2: Ou seja, acaba ali com uma grande
0: não
2: festa.
1: Tanto que uma semana depois ganhas o Nobel, não é?
2: Não, claro que exato. Existe, continua.
0: Tens o Lux a abrir, não é? Também naquela altura.
2: E aquilo, e depois, paulatinamente, aquilo vai deslizando e vais perdendo.
3: Então foi o fim dos anos 90.
2: Epá, o fim dos anos 90 para nós, eu não sei se tu vais até 2001.
1: Para mim, o fim dos anos 90 é a derrota com a Grécia em 2004.
2: Para mim, o fim dos anos.
3: Tu és muito generoso.
2: O fim dos anos 90, para mim, vou dizer aqui em primeira mão, é a queda da ponte entre os rios. Eu acho que para Portugal,
3: 2001?
2: Ou seja, simbolicamente, é 2001, março.
0: E na cobertura televisiva também há aí um ponto
2: de. Sim, eu acho que esse
1: já
2: marca.
1: Disse, direto. Já disse,
2: simbolicamente, eu poria o apogeu no final da Expo. E a queda da ponte como o final desse período em que talvez nunca tínhamos sido tão ricos, ou pelo menos nos imaginávamos.
1: Eu pensei nisso, mas houve pouco tempo, porque depois houve o 9/11.
3: Uhum.
1: E o 11 de setembro de 2001 também, como que distrai das coisas nacionais.
3: Uhum.
1: Porque a ponte, temos a SIC Notícias, em 2001 temos a SIC Notícias, depois pouco tempo depois temos Entre os Rios, pouco tempo depois temos o 11 de setembro e pouco tempo depois temos a demissão de Guterres. E o 11 de setembro é muito, o Entre os Rios é muito atenuado pela demissão de Jorge Coelho. O foco noticioso passa a ser a demissão honrosa do ministro, naquela noite.
3: Sim.
1: E menos, depois não sei o que, a ponte e a Junta Autónoma das Estradas isto e as fundações aquilo, e aquilo acaba por se diluir depois no 11 de setembro. Depois Portugal tem que organizar o Euro 2004 já em contexto de 11 de setembro. O Euro 2004 foi o primeiro grande evento onde houve segurança, não sei o quê, por causa do 11 de setembro, de terrorismo e tal.
2: E tens o atentado em Madrid nesse ano, em 2004.
1: Sim,
2: só.
1: Sim.
3: Foi nesse ano.
1: E só para acabar, Scolar entusiasma as pessoas, bandeiras à janela e não sei o quê. E depois, não sei o que, final com a Grécia, íamos ganhar.
0: Eu estou com o Pedro, acho que é o fim de festa que começa. O grande fim de festa depois desse arranque em 98 é o final do Euro.
1: E Sócrates está logo ali, em 2004.
3: Bom, meus amigos, tínhamos muito mais para dizer, mas é o costume, não temos tempo, como dizia o outro. Leiam um livro, é isto que eu tenho a dizer. Final de mais um pop-up. Já sabem que podem escrever-nos para pop-up@observador.pt. Sigam-nos nas plataformas de podcast. Nós voltamos na segunda-feira com as sugestões da semana. Até lá. Thank you.

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2: Os Cimas de Oeiras e Amadora informam. 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Consulte os condicionamentos de trânsito no site e nas redes sociais dos Cimas.
0: Vamos conhecer as notícias em destaque esta hora com a Laura Figueiredo. Laura, boa tarde.
3: Boa tarde. Cristiano Ronaldo está suspenso e com um processo disciplinar instaurado pelo Conselho de Disciplina da Federação Portuguesa de Futebol. Na política, José Luís Carneiro reforça que vai propor a abstenção do PS na votação do Orçamento do Estado, mas admite que convicções mais profundas levariam ao voto contra. A UGT desafia o Primeiro-Ministro a negociar o acordo de valorização salarial em concertação social.

0: 3 da tarde, vamos às notícias. Jornal das 3 com a Laura Figueiredo. E Laura, Cristiano Ronaldo está suspenso e com um processo disciplinar instaurado pelo Conselho de Disciplina da Federação Portuguesa de Futebol.
1: Em causa o abandono do estágio da seleção a 30 de setembro, antes do jogo com a Dinamarca, o processo que visa apurar a eventual relevância disciplinar dos acontecimentos foi declarado urgente. A Federação decidiu também aplicar a Cristiano Ronaldo uma suspensão preventiva não automática. Uma vez que o capitão da seleção assumiu o erro no comunicado que divulgou há uns dias, o quadro de uma sanção entre 1 e 6 meses pode ser reduzido para metade. O editor do Desporto do Observador, Bruno Roseiro, explica o que está em causa neste processo.
2: Por um lado, está confirmada a suspensão preventiva de Cristiano Ronaldo da seleção, ou seja, confirma que a partir do momento em que abandonou a seleção, Cristiano Ronaldo passou a estar automaticamente suspenso, era uma dúvida que existia, agora está dissipada, atribui caráter de urgência a este processo e envia agora a questão para a Comissão de Instrução Disciplinar da Federação, que vai conduzir toda a instrução. Em termos práticos, o que é que isto significa? O processo está a andar, o relógio está a contar, ou seja, nesta altura sobram 25 dias até haver o anúncio da convocatória de Jorge Jesus para os próximos jogos da seleção na Liga das Nações, com a Dinamarca e com a Noruega, e tudo vai depender agora da celeridade desta instrução.
1: O editor do Desporto do Observador, Bruno Roseiro, que explica ainda que Ronaldo pode ter atenuantes e ver nomes já na próxima convocatória.
2: Confirmando-se que existe uma atenuante para metade da possível sanção por Cristiano Ronaldo já ter admitido de facto, os factos em causa, aquilo que pode acontecer é, num cenário de suspensão mínima dentro desse enquadramento, ter apenas uma suspensão de 2 semanas e isso permitiria que ainda integrasse essa convocatória que, em princípio, será conhecida no dia 6 de novembro.
1: Bruno Roseiro, editor do Desporto do Observador, a analisar o processo instaurado pela Federação Portuguesa de Futebol a Cristiano Ronaldo.
0: Na política, José Luís Carneiro reforça que vai propor a abstenção do PS na votação do Orçamento do Estado, mas admite que convicções mais profundas levariam ao voto contra.
1: O PS está hoje reunido na Comissão Nacional para analisar a proposta do Governo de Orçamento do Estado para o próximo ano. Apesar de considerar que o Executivo apresentou um mau orçamento, José Luís Carneiro explica que o partido faz oposição ao Governo e não a Portugal e, por isso, pede aos socialistas que se abstenham.
3: A razão de ser fundamental desta nossa Comissão Nacional, desta vez, tem muito que ver com a proposta que eu tenho para vos apresentar de abstenção em relação à proposta do Orçamento do Estado. Faço por razões ponderosas. As nossas convicções mais profundas levar-nos-iam mesmo para essa ideia do voto contra o Orçamento. Nós fazemos oposição ao Governo, mas nós não fazemos oposição a Portugal.
1: Ainda assim, José Luís Carneiro adianta que vai apresentar propostas para que o orçamento possa dar respostas ao aumento do custo de vida.
3: Na especialidade, vamos apresentar as nossas propostas. Propostas para que o orçamento possa dar respostas ao aumento com o custo de vida. Manteremos essa linha de coerência. E mais, vamos procurar apresentar propostas para responder ao aumento dos custos com os combustíveis, com o gás, com a eletricidade, com os bens alimentares essenciais. E sejamos claros, e quero ser claro, sem comprometer o equilíbrio das contas públicas e mantendo a responsabilidade com as futuras gerações.
1: José Luís Carneiro, na abertura da Comissão Nacional do PS, uma reunião dos socialistas com o objetivo de analisar a proposta de orçamento do Estado para o próximo ano.
0: O secretário-geral da UGT desafia o primeiro-ministro a negociar o acordo de valorização salarial em concertação social.
1: Desafio lançado por Mário Mourão hoje na abertura do 15º Congresso da UGT, que decorre na Figueira da Foz.
4: Quero aqui lançar um repto ao senhor primeiro-ministro. A UGT tem como objetivos a melhoria dos salários e do rendimento dos trabalhadores. Se o primeiro-ministro sente-se connosco à mesa da concertação social para rever o acordo de salários e rendimentos, faça-se que o salário mínimo chegue aos 1.000 euros em janeiro e dê mais força à negociação coletiva.
1: Mário Mourão, que alerta ainda que qualquer alteração à legislação laboral terá de reforçar a contratação coletiva.
0: Antes, a Ministra do Trabalho mostrou-se disponível para voltar a negociar a reforma laboral com patrões e trabalhadores.
1: A legislação laboral terminou sem acordo na concertação social e a proposta de lei foi depois rejeitada no Parlamento em junho. Hoje, Maria do Rosário Palma Ramalho diz que o Governo está sempre disponível para negociar e, por isso, afirma que a legislação laboral pode ser um tema a voltar à mesa das negociações.
5: O Governo é um negociador. Sempre foi um negociador. Aliás, não pode deixar de ser. Negociei com os parceiros sociais, negociei no Parlamento. Portanto, como eu tive a oportunidade de dizer ali, o Governo está obviamente aberto a novos compromissos em todas as questões que sejam relevantes e que estejam em cima da mesa. A legislação laboral, naturalmente, também é uma delas.
1: Declarações da Ministra do Trabalho esta manhã, à margem do 15º Congresso da UGT, na Figueira da Foz.
0: Na atualidade internacional, Donald Trump admite mágoa por não ser reconhecido pelo Nobel da Paz.
1: Na rede social Truth Social, o presidente dos Estados Unidos afirma ter resolvido 8 guerras e estar perto de terminar mais 2. Acrescenta que trouxe de volta os reféns israelitas, para além de centenas de reféns de todo o mundo. Trump fala ainda da Venezuela e da captura de Maduro e ainda do Irão e das armas nucleares. O presidente norte-americano diz que, no entanto, com tudo isso, nem ele nem os Estados Unidos receberam o Prémio Nobel da Paz. Ontem, Donald Trump aplicou sanções contra o Tribunal Penal Internacional depois de uma antiga juíza do órgão ter sido galardoada com o prémio.
0: Laura, vamos às notícias de âmbito local.
1: Em Sintra, o Ministério Público está a investigar denúncias de alegados maus tratos físicos e psicológicos na Escola Básica número 2 de Rio de Moro. As acusações visam a professora de uma turma do 3º ano. A primeira participação chegou a 24 de setembro, um dia depois da reportagem do Observador que denunciava o caso. Em Leiria, 15 pessoas foram retiradas de um prédio hoje de manhã devido a um incêndio num apartamento. 2 pessoas foram assistidas no local, mas não precisaram de transporte para um hospital. O alerta foi dado pouco depois das 8 da manhã. Na Trofa acontece amanhã uma caminhada pelo Caminho de Santiago da região. A iniciativa acontece de uma parceria entre a autarquia e a Trofa Ambiente e pretende envolver os participantes diretamente na preservação do caminho através da recolha de lixo durante a caminhada. A partida está marcada para as 8:30 da manhã. A caminhada vai ter 7,5 km. Em Almada estão expostas até dia 25 deste mês quase 500 cartas de amor e resistência de almadenses opositores à ditadura de Salazar. Em comunicado, a autarquia explica que a exposição foi construída a partir de arquivos privados e sensíveis. A exposição acontece no Museu da Cidade. Em Santarém, a falta de sangue está a colocar o hospital no limite e podem ser canceladas cirurgias agendadas para os próximos dias. A unidade hospitalar garante que está a fazer uma gestão rigorosa do sangue para assegurar os casos prioritários e urgentes. Esta situação não é pontual. As dádivas a nível nacional têm também diminuído anualmente. Estarreja venceu o prémio Folha Verde Europeia, que reconhece o compromisso das cidades mais pequenas com a sustentabilidade ambiental e a transformação ecológica. O prémio é atribuído pela Comissão Europeia e é partilhado com a cidade espanhola de Benidorm. Este ano estiveram 27 cidades em competição.
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0: Muito obrigada por escolher a Rádio Observador para lhe fazer companhia neste fim de semana. Eu sou a Filipe Duarte, agora à nova edição de Isto Não Passa na Rádio.
11: Esta semana, no Isto Não Passa na Rádio, o tema é... canções para dizer adeus à seleção nacional.

0: Os Animals na abertura do Isto Não Passa na rádio. It's my life, I do what I want, don't push me, dizem os Animals aqui, não é? Tiago, bem-vindo, como estás?
1: Está tudo bem, Nelson. Estou a agradecer ao destino dar-nos estes temas,
0: temas
1: de mão beijada.
0: Tropeçamos na atualidade, não é?
1: Não há nada melhor do que a realidade.
0: E a realidade bate sempre a ficção. Tivemos esta semana aí muita tinta que continua a inscrever-se, não é?
1: Meu amigo.
0: À conta de um caso de um jogador de futebol que abandonou a seleção nacional. Só que é o, dá-se o caso de ser o maior jogador de sempre.
1: E o capitão da seleção.
0: E o capitão da seleção. Por isso é que se calhar se tem inscrito tanta coisa. Também
1: pois
0: o
1: é.
0: Facto de ter sido assim meio novelesco.
1: Como dizer, inesperado.
0: Inesperado, também aguça o apetite jornalístico para questões destas. Mas nós queremos uma banda sonora para alguém que tome esta decisão.
1: Até porque eu imagino os eventos com canções.
0: Sim.
1: É? As coisas são muito mais interessantes. Se tiverem uma banda sonora, uma
0: há
1: caminha.
0: As pessoas dizem assim: eu vejo a vida por cores. Não? Nós vemos por canções.
1: Não, é por cantigas. Eu é tudo em acordes.
0: Porquê que escolheste os Animals? É um statement, não é? Esta It's My Life.
1: Para já, esta abertura da canção, imagina, o início da novela, não é?
0: Tchan,
1: o jogador
0: tchan,
1: bate com a porta, vai-se embora e isto começa. E começa a canção a tocar. Pá, isto é extraordinário. Se algum dia fizerem uma.
0: Vão fazer.
1: Ficcionalizarem isto, está aqui.
0: Vão
1: e depois é ele, o refrão diz: mas bebê, lembra-te, é a minha vida e eu faço o que eu quiser. É a minha cabeça e eu penso como eu quiser. Diz-me que eu estou errado, aleija-me, mas um dia eu vou-te tratar como deve ser.
0: Ah. Pá. Será que ele está a falar da seleção
1: 1966.
0: Nacional?
1: 1966.
0: Os Animals que tiveram outros sucessos maiores que este, não é?
1: Sim, sim.
0: House of the Rising Sun.
1: Mas
0: Don't Let Me Be Misunderstood.
1: Certo. Porém,
0: também dava para aqui.
1: Foi há 60 anos. Há 60 anos.
0: Já estava escrito.
1: É isso que eu quero.
0: É
1: e 76
0: chegar.
1: Que também houve o Mundial,
0: Eusébio 66.
1: Meu amigo,
0: está
1: eu só agora que estou aqui a falar contigo em voz alta é que estou a realizar esta conspiração.
0: Olha, eu trouxe uma canção também bastante antiga, eu creio que é de 64, é do Roy Orbison. Eu já trouxe esta canção para um outro tema parecido com este, em que fizemos qualquer coisa para despedidas ou para saídas.
1: Ou birras.
0: Ou birras, já não sei se fizemos algum desse género. Mas lembro-me de passar esta canção numa versão feita pelo Morrissey recentemente.
1: Por falar em birras.
0: Só que fui aqui à versão do Roy Orbison, chama-se So It's Over. É uma como é que a ali uma
1: é um
0: coisa
1: banger.
0: Na internet que era uma operatic rock ballad
1: com o Roy Orbison
0: e tudo é operático no Roy Orbison. Uma coisa que eu gosto no Roy Orbison particularmente é que há uma certa negritude, há ali um dark side naquilo.
1: Claro.
0: E é isso que me agrada numa figura que é
1: muito dramático,
0: pop.
1: Não é?
0: Muito dramático. Mas assim meio obscuro, não sei. Ali.
1: E com aqueles shades, com
0: aqueles shades não ajuda também. Ele sempre muito vestido de preto. As imagens são quase sempre a preto
1: eu
0: e branco.
1: Eu acho ótimo.
0: Aquilo parece um filme de não sei, do Drácula ou coisa do género. So It's Over. Ainda assim, é uma bela canção, espero que gostem.

0: Ai, quase que entrávamos ali neste último forcing de Roy Orbison.
1: É, porque quando tu achas que o Roy Orbison já deu tudo, ele tem mais.
0: Ainda tem mais um bocadinho.
1: É extraordinário.
0: Epá, gosto muito desta canção, It's Over. É sempre uma canção de despedida, não é? Golden Days Before the End. Bom, podíamos extrapolar muito sobre a letra desta canção para o momento que se vive atualmente, mas vou deixar isso para analistas mais qualificados.
1: Ah, ora é essa.
0: So It's Over, Roy Orbison, e agora para algo completamente diferente. O Tiago Pereira trouxe Interstellar.
1: Não é Interstellar, meu amigo.
0: Espera lá, que estou a ler mal.
1: Não é Interstellar.
0: Sou... Desculpa, Interstellar. Estava a ver já um filme. Já estava a ver um filme de Hollywood aqui à minha frente.
1: Mas é mais ou menos.
0: É, não é?
1: É mais ou menos.
0: Plutónio.
1: Plutónio.
0: Já trouxeste esta canção? Mais
1: não
0: que uma
1: sei.
0: Vez.
1: Não, é mentira. Mas não faz mal. Isto é um. Olha, isto sim é um grande banger do álbum Carta de Alforria 2024. Plutónio, que vai estar ao vivo no Estádio de Alvalade, meu amigo, em 2027.
0: Plutónio não fez uma canção para o Isaltino? Ou com o Isaltino?
1: Não sei. Ah, talvez.
0: Acho que sim. Vou pesquisar.
1: Porquê que eu trouxe esta cantiga? Porque esta canção é toda... aliás, é no seguimento de um historial enorme de cultura hip-hop, que é a cultura do ego, não é? E tem versos que eu lembrei-me que eram, parece que foram escritos de propósito, porque o Plutónio às tantas diz assim: cada vez que eu dropo, causa efeito borboleta. 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

0: Interestelar, plutónio, no Isto Não Passa na Rádio, canções para dizer adeus à Seleção Nacional, é o tema desta semana. Escolha do Tiago Pereira, estava a confirmar, sim, há dias, plutónio lançou uma canção chamada Isaltino, em que Isaltino Moraes é protagonista do vídeo. E se calhar da canção, tenho pois que olhar é. Melhor à letra.
1: Mas não deve ser em bom.
0: Vamos deixar isso para outra, para outra avaliação, noutro programa, noutro tema. E fechamos ainda com o hip-hop dos A Tribe Called Quest. Primeiro porque gosto muito deles.
1: Pois
0: e depois
1: é.
0: Porque eles têm aqui um disco de 2016 que podia encaixar muito nesta história toda. Que se chama We Got It From Here, Thank You For Your Service.
1: Muito bem.
0: Não é? Tudo bem, obrigado por tudo, mas...
1: Foi fixe.
0: Beijinhos e um queijo.
1: Foi fixe.
0: Até à próxima.
1: Agora, olha.
0: Nós, a partir de agora, temos uma seleção para levar para a frente e para vender, para vencer muitos troféus. Ainda assim, escolhi desse mesmo disco, que já tem esse título sugestivo, o Whatever Will Be.
1: Que será, será.
0: Que será, será. Não há problema. O mundo não vai acabar, seguramente, não é? E também tenho um...
1: Achas que não vai acabar?
0: Não, esta canção tem a participação de um rapper veterano chamado Consequence. E quem toma uma atitude destas tem de estar pronto para as consequências.
1: É sim, meu amigo.
0: Whatever Will Be, use a Tribe Called Quest no disco We Got It From Here, Thank You For Your Service.

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0: Já a seguir temos a segunda parte de Isto Não Passa na Rádio. Primeiro, e porque são 3h30, Síntese de Notícias com a Laura Figueiredo. Boa tarde.
1: Boa tarde. Cristiano Ronaldo está suspenso e com um processo disciplinar instaurado pelo Conselho de Disciplina da Federação Portuguesa de Futebol. Em causa o abandono do estágio da seleção a 30 de setembro, antes do jogo com a Dinamarca. O processo que visa apurar a eventual relevância disciplinar dos acontecimentos foi declarado urgente. A Federação decidiu também aplicar ao capitão da equipa uma suspensão preventiva não automática, uma vez que Ronaldo assumiu o erro no comunicado que divulgou há uns dias. O quadro de uma sanção entre 1 e 6 meses pode ser reduzido para metade. Na política, José Luís Carneiro reforça que vai propor a abstenção do PS na votação do Orçamento do Estado, mas admite que convicções mais profundas levariam ao voto contra. O PS está hoje reunido na Comissão Nacional para analisar a proposta do Governo de Orçamento do Estado para 2027. Apesar de considerar que o Executivo apresentou um mau orçamento, José Luís Carneiro explica que o partido faz oposição ao Governo e não a Portugal e por isso pede aos socialistas que se abstenham na votação. Ainda assim, o líder socialista adianta que vai apresentar propostas para que o orçamento do Estado possa dar respostas ao aumento do custo de vida. O secretário-geral da UGT desafia o primeiro-ministro a rever o acordo de valorização salarial em concertação social, um desafio lançado por Mário Mourão na abertura do 15º Congresso da UGT, que decorre hoje na Figueira da Foz. O secretário-geral lança o apelo para que o salário mínimo nacional chegue aos 1.000 euros em janeiro. Alerta ainda que qualquer alteração à legislação laboral terá de reforçar a contratação coletiva. Antes, no mesmo local, a Ministra do Trabalho mostrou-se disponível para voltar a negociar a reforma laboral com patrões e trabalhadores. A legislação laboral terminou sem acordo na concertação social e a proposta de lei foi depois rejeitada no Parlamento. Maria do Rosário Palma Ramalho reitera que o Governo está sempre disponível para negociar. Atualidade internacional, o sismo registado ontem no Panamá causou danos em cerca de 190 escolas em todo o país, bem como em habitações, hospitais, pontes, estradas, também em catedrais e várias igrejas. De acordo com o Sistema Nacional de Proteção Civil, o sismo e as mais de 47 réplicas causaram danos em infraestruturas essenciais. As províncias mais afetadas são as de Veraguas, Coclé, Los Santos e Herrera. Na cidade do Panamá, a capital do país, estão-se danos ligeiros em 4 edifícios residenciais e, em algumas lojas, alguns hospitais e centros de saúde foram evacuados.

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8: Estamos a caminho das 4 da tarde. Segunda parte de Isto Não Passa na Rádio é para ouvir agora. Deixe-se ficar.
0: Canções para dizer adeus à Seleção Nacional é o tema esta semana no Isto Não Passa na Rádio. Temos canções para este momento tão histórico na vida do futebol português e da sociedade nacional.
9: Eu até diria que isto é mundial.
0: Quer dizer, até já aconteceu, inclusive com um jogador português, mas não era capitão e não era o melhor do mundo, ou tinha sido o melhor do mundo. Por isso é que estas coisas estão a ter, assim, se calhar, uma repercussão um bocadinho maior. Living on a Jet Plane. Foi mais ou menos assim que se deu esta...
9: Oh, meu amigo, isto é auto-explicativo. Deus, é? Auto-explicativo. A canção de John Denver... 1966, popularizada por esta gravação de Peter, Paul and Mary, é alguém a dizer eu odeio que odeio ir-me embora, mas tem que ser, vou de avião a jato e não sei se algum dia vou voltar. Não sei, mic drop, não tenho mais nada a dizer.

0: Isto é malta que tem aquela sonoridade do Laurel Canyon, não é? Ali daquelas montanhas de Los Angeles.
1: Amiga, isto é para perceberes que há harmonia. A harmonia é possível.
0: Na folk.
1: E mesmo quando estás a dizer adeus, é possível.
0: Ah, sim.
1: Ao contrário daquilo que algumas pessoas parecem querer pensar. De qualquer forma, isto parece mesmo, de facto, a banda sonora ideal para aquele momento de dramatismo. Eu estou a imaginar o maior de todos os tempos, de acordo com ele próprio, a subir as escadas do avião. E isto a tocar naqueles headphones que devem custar para cima de um balúrdio. Devem custar mais de 20 paus.
0: Por acaso tenho mais curiosidade.
1: Aqueles headphones.
0: Para perceber como é que foi feito o telefonema para o piloto do jato.
1: Então,
0: tipo, agora jato aqui. Agora,
1: chaval.
0: Faz favor.
1: É assim,
0: onde chaval. É que está? É aqui. Tenho que ir embora. Muito bem, Living on a Jet Plane. E agora tenho outra canção que vem da Ilha da Madeira.
1: Ui, tu estás mesmo a incendiar isto tudo.
0: Ui, vai ser pior daqui a pouco. Napa, com Sortudo.
1: Sim.
0: Porque, quer dizer, quem pode também abandonar assim uma coisa daquela maneira e num jet plane, não é?
1: Uhum.
0: É um sortudo.
1: É, claro.
0: Sortudo é também uma bela canção dos Napa. Foi lançada há alguns semanas, meses, diria. E eu não tenho a certeza se... Porque os Napa, entretanto, lançaram uma canção chamada Coisas Simples. E essa aparece já como fazendo parte de um novo disco semitrópico. Chega a 16 de outubro. Já não falta muito para esse disco dos Napa, que eu acho que são muito mais do que aquela banda que venceu um festival da canção. Tenho gostado muito das coisas que têm editado desde então. Uma delas é esta, Sortudo. E é uma canção que me deixa bem disposto. Alguém que está confiante, que tem amigos pelo mundo.
1: Olha.
0: Não é? Mas o Napa também tem na sua obra muito de cantar esta coisa de sair da ilha, nem sempre se sentir bem noutro sítio qualquer.
1: A insularidade.
0: E eu acho que isso também se toca aqui com esta história que estamos a viver.

0: da Ilha da Madeira para o Isto Não Passa na Rádio. O Snapa com Sortudo é uma das novas canções da banda. Semitrópico, disco novo do Snapa a 16 de outubro. E ele tem amigos pelo mundo e é um sortudo.
1: Tem muito bons teclados e coisas a acontecer nesta cantiga. Gosto muito desta canção.
0: Uma boa malha pop.
1: Pois é.
0: Linda Lindell, What a Man.
1: Pois é. Olha.
0: Isto é a canção que deu origem àquela outra.
1: Que é da Salt and Pepper.
0: Da Salt and Pepper,
1: claro. Boa. Canção de Dave Crawford, gravada originalmente pela Linda Lindell. Quando? 1968. E é uma canção que é uma canção sobre
0: alguém que está mesmo.
1: É só isto, meu amigo. What a Man. What a Man é o maior. É uma canção sobre o maior. O maior. Bora.

0: Linda Lindell, What a Man, canção que depois ficou também famosa na versão da Salt and Pepper, já que é nos anos 90, imagino eu.
1: Diria que sim.
0: Também diria que sim. 1993, Salt and Pepper, What a Man. Bela canção. Olha,
1: Ganda Homem.
0: Hã?
1: Em português é Ganda Homem.
0: Ganda Homem. Pô, podia ser.
1: Ganda Homem, Ganda.
0: E ficamos por aqui. Olha, escolhi uma coisa assim um bocadinho estranha.
1: Oh.
0: Então,
1: é a última.
0: É a última.
1: Vê lá o que é que vais fazer.
0: Então, eu escolhi os Gotham Project.
1: E pá, eu já não ouço isso.
0: Foi para ter essa sensação.
1: Atenção.
0: Também.
1: Devo confessar que nunca ouvi muito.
0: Eu ouvi um bocadinho aquilo... quando aquilo apareceu. Aquele disco que rompeu, não é? Em muitos sítios, o Arrebancha del Tango.
1: Sim, mas depois às tantas tocavam em Portugal 3 vezes por ano.
0: Eram os James da altura também. Os James tinham uma boa canção para o programa 2, que é o Getting Away With It, All Messed Up. Não era? Encaixava bem também no tema de hoje. Mas escolhi aqui um disco, escolhi os Gotham Project e fui ao segundo disco, que chama-se Lunático.
1: Muito bem.
0: Ok. E escolhi uma canção chamada Me Confessione. Também achei apropriado.
1: Também é bom.
0: Isto para dizer também que o Messi também disse adeus à seleção precisamente esta semana. E até num jogo de homenagem, frente ao Benin, jogou, houve foguetes e coisas como devem de ser os adeuses. Adeuses do futebol.
1: Exato.
0: O que para já não aconteceu com o nosso. Mas que esperemos que um dia possa acontecer. Era uma despedida que eu gostava que acontecesse. O Messi conseguiu fazê-la sem grandes novelas mexicanas ou argentinas. Por isso lembrei-me aqui deste projeto, que de facto tem um argentino. Há de resto um trio franco-suíço-argentino, os Gotham Project. Também fiquei tipo, ei, os Gotham Project. Já não me lembrava disto. E em 2026 saiu o álbum Lunático. E eu gosto muito desta Me Confessione. Que foi que também tivemos esta semana, uma confissão, não foi?
1: É mais ou menos.
0: Houve pedidos de perdão até.
1: Houve tudo, meu amigo.
0: Houve tudo, mas continuamos com um adeus à seleção nacional.
1: Até ver. Sabe-se lá.
0: Nunca se sabe. O que se sabe é que para a semana eu e o Tiago Pereira regressamos com mais canções ao Isto Não Passa na Rádio. Continua a acompanhar-nos nas redes sociais, nas plataformas de streaming e de podcast. Partilhem.
1: É
0: um abraço, Tiago. Adeus.
1: Até para a semana.

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4: Vamos agora conhecer as notícias em destaque com Laura Figueiredo. Boa tarde mais uma vez, Laura.
5: Boa tarde. Depois do pedido do líder do PS, o presidente dos socialistas, Carlos César, garante que o partido está em concordância com José Luís Carneiro quanto à viabilização do orçamento do Estado. O secretário-geral da UGT desafia o primeiro-ministro a negociar o acordo de valorização salarial. E Cristiano Ronaldo está suspenso e com um processo disciplinar instaurado pelo Conselho de Disciplina da Federação Portuguesa de Futebol.

0: São 4 da tarde, vamos às notícias. Jornal das 4 com a Laura Figueiredo. E Laura, depois do pedido do líder do PS, o presidente dos socialistas, Carlos César, garante que o partido está em concordância com José Luís Carneiro quanto à viabilização do orçamento do Estado.
1: José Luís Carneiro propôs hoje oficialmente aos socialistas uma viabilização do orçamento através da abstenção. No final da Comissão Nacional do Partido, que decorreu esta manhã e que visava analisar a proposta de orçamento, Carlos César admite que há unanimidade entre a bancada socialista.
2: Entre mais de 40 de oradores e em cerca de 200 pessoas presentes, não houve uma única que não tivesse expressado a sua concordância com aquilo a que o Partido Socialista se propõe, que no essencial é uma clareza em matéria de abordagem da questão orçamental.
1: O presidente do Partido Socialista garante também que a abstenção não inibe o partido de apresentar propostas na especialidade.
2: O secretário-geral anunciou a intenção de propor ao Partido Socialista que se abstivesse na votação do orçamento, com base naquilo que eu já conhecia dos compromissos do Governo em matérias essenciais, nas 4 questões essenciais que formulou então. E também não nos inibe na especialidade de fazer o que vamos fazer, que é o de procurar que o Orçamento de Estado, ou do ponto de vista programático ou do ponto de vista quantitativo, mas no respeito pelas possibilidades que informam o equilíbrio orçamental, responda às questões do custo de vida.
1: Carlos César, presidente do PS, em declarações aos jornalistas no final da Comissão Nacional do Partido. Carlos César, que tal como o secretário-geral dos socialistas, reitera que o PS não concorda com a proposta de orçamento do Estado.
0: Antes, José Luís Carneiro garantiu que ia propor ao partido a abstenção na votação do orçamento do Estado, mas admite que convicções mais profundas levariam ao voto contra.
1: O PS esteve hoje reunido na Comissão Nacional para analisar a proposta do Governo do Orçamento para o próximo ano. Apesar de considerar que o Executivo apresentou um mau orçamento, José Luís Carneiro explica que o partido faz oposição ao Governo e não a Portugal e por isso pediu aos socialistas para se absterem.
3: A razão de ser fundamental desta nossa Comissão Nacional, desta vez, tem muito que ver com a proposta que eu tenho para vos apresentar de abstenção em relação à proposta do Orçamento do Estado. Faço por razões ponderosas. As nossas convicções mais profundas levar-nos-iam mesmo para essa ideia do voto contra o orçamento. Nós fazemos oposição ao governo, mas nós não fazemos oposição a Portugal.
1: Ainda assim, José Luís Carneiro adianta que vai apresentar propostas para que o orçamento possa dar respostas ao aumento do custo de vida.
3: Na especialidade, vamos apresentar as nossas propostas. Propostas para que o orçamento possa dar respostas ao aumento com o custo de vida. Manteremos essa linha de coerência. E mais, vamos procurar apresentar propostas para responder ao aumento dos custos com os combustíveis, com o gás, com a eletricidade, com os bens alimentares essenciais. E sejamos claros, e quero ser claro, sem comprometer o equilíbrio das contas públicas e mantendo a responsabilidade com as futuras gerações.
1: José Luís Carneiro, na abertura da Comissão Nacional do PS, uma reunião dos socialistas com o objetivo de analisar a proposta de orçamento para 2027.
0: O secretário-geral da UGT desafiou o primeiro-ministro a rever o acordo de valorização salarial.
1: Desafio lançado por Mário Mourão na abertura do 15º Congresso da UGT, que decorre hoje na Figueira da Foz.
4: Quero aqui lançar um répto ao senhor primeiro-ministro. A UGT tem como objetivos a melhoria dos salários e do rendimento dos trabalhadores. Senhor primeiro-ministro, sente-se connosco à mesa da concertação social para rever o acordo de salários e rendimentos. Faça-se que o salário mínimo chegue aos 1.000 euros em janeiro e dê mais força à negociação coletiva.
1: Mário Mourão, que alerta ainda que qualquer alteração à legislação laboral terá de reforçar a contratação coletiva.
0: Antes, a Ministra do Trabalho mostrou-se disponível para voltar a negociar a reforma laboral com patrões e trabalhadores.
1: A legislação laboral terminou sem acordo na concertação social e a proposta de lei foi depois rejeitada no Parlamento. Maria do Rosário Palma Ramalho diz que o Governo está sempre disponível para negociar e, por isso, afirma que a legislação laboral pode ser um tema a voltar à mesa das negociações.
5: O Governo é um negociador. Sempre foi um negociador, aliás, não pode deixar de ser. Negociei com os parceiros sociais, negociei no Parlamento. Portanto, como eu tive a oportunidade de dizer ali, o Governo está, obviamente, aberto a novos compromissos em todas as questões que sejam relevantes e que estejam em cima da mesa. A legislação laboral, naturalmente, também é uma delas.
1: Declarações da Ministra do Trabalho esta manhã, à margem do 15º Congresso da UGT, na Figueira da Foz. Também Santana Lopes, Presidente da Câmara, discursou. Entre elogios, a UGT deixou críticas indiretas à CGTP.
6: Eu não posso deixar de dizer e prestar a minha homenagem a quem é sindicalista da UGT, até porque, sem dúvida nenhuma, deve ser muito mais difícil. Deve ser mais fácil pertencer a uma central sindical que já se sabe que está sempre contra, do que pertencer a uma central sindical cujos militantes também ideologicamente estão alinhados com partidos que se alternam ou se têm alternado no poder.
1: Declarações de Santana Lopes, Presidente da Câmara Municipal da Figueira da Foz, onde decorre hoje o 15º Congresso da UGT.
0: Cristiano Ronaldo está suspenso e com um processo disciplinar instaurado pelo Conselho de Disciplina da Federação Portuguesa de Futebol.
1: Em causa o abandono do estágio da seleção a 30 de setembro, antes do jogo frente à Dinamarca, o processo que visa apurar a eventual relevância disciplinar dos acontecimentos foi declarado urgente. A Federação decidiu também aplicar a Cristiano Ronaldo uma suspensão preventiva não automática. Uma vez que o capitão da seleção assumiu o erro no comunicado que divulgou há uns dias, o quadro de uma sanção entre 1 e 6 meses pode ser reduzido para metade. O editor do Desporto do Observador, Bruno Rosário, explica o que está em causa neste processo.
7: Por um lado, está confirmada a suspensão preventiva de Cristiano Ronaldo da seleção, ou seja, confirma que a partir do momento em que abandonou a seleção, Cristiano Ronaldo passou a estar automaticamente suspenso, era uma dúvida que existia, agora está dissipada, atribui caráter de urgência a este processo e envia agora a questão para a Comissão de Instrução Disciplinar da Federação, que vai conduzir toda a instrução. Em termos práticos, o que é que isto significa? O processo está a andar, o relógio está a contar, ou seja, nesta altura sobram 25 dias até haver o anúncio da convocatória de Jorge Jesus para os próximos jogos da seleção na Liga das Nações, com a Dinamarca e com a Noruega, e tudo vai depender agora da celeridade desta instrução.
1: Editor do Desporto do Observador, Bruno Rosário, que explica ainda que Cristiano Ronaldo pode ter atenuantes e ver o nome já na próxima convocatória.
7: Confirmando-se que existe uma atenuante para metade da possível sanção por Cristiano Ronaldo já ter admitido de facto os factos em causa, aquilo que pode acontecer é, num cenário de suspensão mínima dentro desse enquadramento, ter apenas uma suspensão de 2 semanas e isso permitiria que ainda integrasse essa convocatória que, em princípio, será conhecida no dia 6 de novembro.
1: Bruno Rosário, editor do Desporto do Observador, a analisar o processo instaurado pela Federação Portuguesa de Futebol a Cristiano Ronaldo.
0: Laura Figueiredo com o Jornal das 4.
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1: Muito obrigada por escolher a Rádio Observador para estar consigo nesta tarde de sábado. Eu sou a Filipe Duarte. Há repetição de Brainstorming para ouvir agora.

0: Olá, vamos a mais um Brainstorming, o magazine de criatividade da Rádio Observador, que mesmo não sendo uma tertúlia cor-de-rosa, hoje dá destaque a divórcios. Porque há uns que acabam com uma conversa e outros que acabam em Copenhaga com um avião privado para Madrid e uma publicação nas redes sociais a prometer a seu tempo direito a dar verdade. Exatamente. Foi assim que terminou, pelo menos por agora, a ligação de Cristiano Ronaldo à Seleção Nacional. Ora, o capitão abandonou o estágio da seleção e abriu uma discussão que vai muito para além do futebol, porque Ronaldo não é apenas um jogador, é uma das maiores marcas do planeta. E assim, neste momento, também vale a pena pensar, afinal de contas, quanto é que vale aquilo que fica? Pelos vistos, bastante. É precisamente sobre o valor de marcas, atenção, audiência e sobre a forma como se escolhe o lugar certo para comunicar que vamos falar nesta edição, em que temos connosco o Vasco Perestrelo, CEO da MOP, a propósito da campanha da empresa, com a rede certa, vai dar certo. Nas notícias desta semana temos duas marcas portuguesas a renovar a sua relação com as pessoas e com o território, com muita cantoria à mistura e ainda um movimento que está a transformar espaços de consumo em espaços de solidariedade. Vamos a isto? Começamos pela Cofidis, uma marca que decidiu mudar a imagem sem mudar aquilo que diz ser essencial. Ora, a Cofidis renovou a sua identidade em Portugal no ano em que assinala 30 anos de presença no mercado e a nova campanha criada pela Judas e produzida pela Krypton Films volta a ter Catarina Furtado como o rosto da marca. Desta vez, a interpretar uma letra de Bossa e Si, acompanhada por um coro e por colaboradores da Cofidis, para além de outras pessoas, tudo numa narrativa construída a partir de situações reais. Há aqui uma escolha simbólica. Em vez de Lisboa, a campanha foi gravada na Serra do Pilar, em Vila Nova de Gaia, com uma vista espetacular. É também a forma de a marca dizer que quer sair dos locais habituais e aproximar-se de diferentes comunidades. A nova identidade visual acompanha esta evolução, com alterações do logotipo e novas cores, mantendo a assinatura de pessoas para pessoas. No fundo, 30 anos depois, a Cofidis quer mudar a imagem, mas também quer continuar a parecer aquilo que diz ser uma marca próxima. E isso no marketing talvez seja uma das mudanças mais difíceis de fazer. Evoluir sem deixar de ser reconhecível.
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2: Cofidis. 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
0: E se a Cofidis escolheu o Porto para dizer que quer estar mais perto, o Crédito Agrícola decidiu levar essa proximidade pelo país inteiro. A instituição assinala 115 anos com a campanha O Banco de Cá, uma campanha criada pela Addiction. O conceito joga precisamente com esse cá, C-A, o lugar onde estamos, mas também a ideia de pertença para além, lá está, do C-A de Caixa Agrícola. O filme percorre Portugal continental e as ilhas e dá protagonismo a pessoas e histórias ligadas ao mar, à agricultura, ao comércio, à cultura e também à restauração. Entre os protagonistas na campanha estão Silvio Alberto, Diogo Ribeiro, Domingos Castro, Rita Jorge, a Chef Noélia e também Luís Trigacheiro. É precisamente Trigacheiro quem assina e interpreta o tema original da campanha que também aqui vamos ouvindo.
4: Trazer sempre para a mesa um sorriso.
0: A realização é de José Manuel Abrantes, com direção de fotografia de Ricardo Magalhães e a produção é de Saúl Nunes, da Films Production Services. É uma campanha que transforma território em argumento e há aqui uma ideia particularmente interessante para o nosso tema de hoje. Quando uma marca está realmente presente num território, comunicar não é apenas aparecer lá, é estar efetivamente lá.
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0: Mais uma edição do Brainstorming. Nesta temos o prazer de estar à conversa com Vasco Prestrelo, é CEO da MOP. Vasco, bem-vindo aqui a este nosso espaço, aliás, para falar, e sim, de uma nova campanha da MOP que diz: com a rede certa vai dar certo. O que é que isto quer dizer, ter a rede certa hoje?
1: A ideia é passar um pouco a ideia, de uma forma obviamente metafórica, da grande diferença que hoje em dia está no... Existe um outdoor que vem do mundo digital.
0: Não
1: é?
0: Okay.
1: O outdoor, historicamente, era analógico e, portanto, todo o pensamento da maneira como se fazem redes de outdoor derivava de um tempo analógico. O que isso quer dizer na prática? Imagine, se você tem uma rede de 1000 posições por semana, que faz parte de um conjunto de 10.000, portanto, tem 10 redes de 1000 posições. Essas redes, como não podem ser mudadas de um dia para o outro,
0: sim, sim,
1: têm que ser, no fundo, o raciocínio que estava por trás é ter redes nacionais que sejam, que fossem mais ou menos um fit para todas as marcas nacionais.
0: Ou seja, não é que, que as redes analógicas sejam as redes erradas, mas não são as redes certas para os dias
1: não
0: de hoje.
1: São as redes mais certas. Ou seja, no fundo, o analógico e a maneira como se pensava o outdoor fazia que você não fizesse um fato à medida. Né?
0: Uhum.
1: Fazia, no fundo, um fato que era suficiente para toda a gente, mas que não era completamente otimizado para as necessidades específicas de cada marca.
0: E se calhar, por exemplo, eu posso querer ter a minha marca passar com intensidade a partir das 10 da noite, por exemplo, mas se tiver a marca...
1: Por exemplo.
0: Se calhar interessa-me só entre as 10 e a meia-noite, por exemplo, e tenho que ter o outdoor o resto do tempo sempre com a minha marca no outdoor analógico.
1: No fundo, você tem toda muito mais flexibilidade, mas até coisas, por exemplo, hoje em dia você faz redes de mupis.
0: Uhum.
1: Na verdade, não tem que fazer redes mupis. Podia fazer uma rede que tem 10 mupis e duas laterais de autocarros. Quer dizer, o que interessa... Olha, pense no digital. Quando você pensa numa rede digital, pelo facto da rede digital já ser digital, você não atende aos formatos. Você não faz uma rede de banners.
0: Sim.
1: Não faz uma rede de interstitials. Todos os formatos combinam para chegar a um resultado
0: são
1: final.
0: Adaptados para e tendo em conta o contexto, não é? E
1: na era analógica você fazia redes de formatos, porque também tem uma economia de escala de produção, etc., por trás, mas no fundo isso tudo é que começa a ser posto em causa.
0: Então, e o tipo de dados que utilizamos hoje em dia para tomar as decisões de onde e como uma marca comunicar são dados diferentes dos que também eram usados noutros tempos?
1: Completamente. Eu vejo hoje... o formato do outdoor é muito mais, pense que eu tenho, imagine, tenho 50 mil posições de inventário, que são desde o multibanco, a mupis, a autocarros, a tudo e mais um par de botas, como costuma dizer.
0: Sim.
1: No limite, eu ponho um briefing do seu cliente, do observador, que tem um específico briefing, quer atingir este grupo de pessoas, nesta o mais detalhado possível.
0: Sim.
1: E no limite eu tenho um processo de inteligência do meu lado que faz a combinação mais eficiente, tanto em preço como em qualidade, para responder às específicas necessidades do observador.
0: Claro.
1: Em vez de, olha, eu tenho, que são um bocadinho como dava mais jeito no analógico, tenho esta rede que já está pré-feita, uso esta, que é mais uma coisa muito mais adaptada a cada cliente. Obviamente, existe sempre uma dependência do que é que está disponível, não está disponível, etc., mas as variáveis que você pode cruzar, até de formato...
0: São mais vastas.
1: E isso tem muita graça, porque a mente humana às vezes complica. O que é que isto quer dizer? Quando eu meto as suas...
0: Isso torna as decisões mais difíceis de tomar, quem sabe?
1: Não, ao contrário.
0: É?
1: Os nós humanos...
0: Estava a pensar no sentido de, por exemplo, aqueles buffets em que temos muito à escolha e depois acabamos por quase perder a fome.
1: Isso tem razão. Tem razão no sentido de que você humanamente, apesar de ter muita escolha, tem dificuldade em escolher.
0: O
1: Mas
0: certo.
1: O bom da máquina é isso, é que se você for muito criterioso a explicar o que quer...
0: Okay.
1: Ele não vai ligar aos seus problemas emocionais. Ela vai dizer o que é melhor. Não é?
0: Claro.
1: E isso é muito interessante porque o ser humano, um dos grandes desafios que nós temos no outdoor é como vivemos 100 anos a pensar condicionados por um raciocínio analógico em que, no limite, para mudar 1000 posições, eu tenho que mandar 1000 pessoas a ir lá mudar os cartazes, produzir os cartazes, etc. Agora isso é tudo diferente, mas a nossa cabeça continua a estar rotinada ao passado.
0: Claro, não
1: é? E portanto é esta adaptação toda que estamos hoje a vender, mas no fundo, no final do dia, o que nós queremos dizer aos clientes e aos anunciantes, que, é que são os nossos clientes, é dizer, você connosco vai ter muito mais próximo do que realmente precisa. Não mais ou menos. Não.
0: Então, e pegando nesse fato feito à medida de cada cliente, a MOP neste momento está presente em ambientes muito diferentes, rua, metro, estações de serviço, centros comerciais. O futuro vai continuar a passar por estes suportes individuais?
1: Você pode ter combinações disto tudo, não é? Você, no fundo, tem pontos que têm características.
0: Uhum.
1: E, obviamente, atendendo a que não é a mesma coisa de você contactar uma pessoa com um multibanco, que tem um ecrã pequeno, ou um Mupi, que tem um ecrã maior.
0: Okay.
1: Não é a mesma coisa. Mas essas variáveis estão dirimidas na equação algorítmica de quem faz a análise. E se calhar você precisa de mais tempo de multibanco do que tem da passagem do Mupi. Porque o multibanco você tem uma presença one-to-one. Não é?
0: Sim, sim, sim.
1: Enquanto se calhar no Mupi passa. E o que é importante é que a equação algorítmica, digamos assim, sim, tenha bem definido as premissas de cada produto e depois faça a melhor combinação possível.
0: Vasco, olhamos aqui para o futuro, 2027, a MOP tem previstas novas estações de metro, mais equipamentos digitais e novos formatos. O que é que essa expansão muda naquilo que uma marca pode fazer convosco?
1: Muda, no fundo, quer dizer, é um prolongamento de onde as pessoas estão, não é? O nosso grande objetivo sempre é ter no nosso inventário garantir
0: mais opções.
1: Mais opções e as principais não podem fugir, não é?
0: Claro.
1: E, portanto, quando o Metro do Porto avança para um Metrobus ou a nova linha da que existe no Porto, ou a linha Rubi, que são novas estações que estão a fazer,
0: sim, sim, sim,
1: nós temos que ir acompanhando porque a circulação vai passar a fazer-se por ali também, não é?
0: Portanto, onde estão pessoas, a MOP quer estar lá.
1: Exato.
0: Ou vai estar lá.
1: Exato.
0: E se amanhã, estamos quase aqui a chegar ao final da nossa conversa, mas quero também perceber, se amanhã saíssemos à rua e olhássemos para a publicidade com outros olhos, aqui já numa dinâmica mais sonhadora, o que é que gostava que passássemos a reparar que hoje em dia não reparamos? Alguma coisa?
1: Sabe que isso é uma pergunta muito interessante, porque as pessoas tendem todas a fazer um erro de análise sobre o out-of-home. O out-of-home, ou a publicidade exterior, é o único meio que você não quer captar a atenção das pessoas em primeira derivada. Uma coisa estranhíssima. Todos os meios... Você está a ver televisão.
0: Sim.
1: Você, quando há o break para ver o anúncio é suposto estar concebido para você estar focado a ver esse anúncio.
0: Uhum.
1: E, portanto, a mensagem que lá está não funciona, ainda por cima porque é 20 segundos, ou não é? Se você não tiver a sua atenção em primeira derivada. Daí que isto é a grande crise dos meios, tem a ver com isso, porque as pessoas estão cada vez mais desligadas, né?
0: Uhum.
1: Vão, e não estão em primeira derivada a ver, e o dinheiro, o investimento, segue as audiências.
0: Okay.
1: Ora, o outdoor não é isso. O outdoor, você não vai andar de carro em primeira derivada a tentar ver o que é que estão nos outdoors. São de desastre.
0: Claro.
1: Não? E, portanto, o outdoor foi muito bem concebido como sendo um exercício de repetição que você vai tendo,
0: uhum,
1: no seu trajeto, sempre em segunda derivada.
0: Mesmo
1: e
0: nos...
1: por isso faz-lhe uma marca, qualquer no seu... aquilo que falávamos no início. Não é?
0: Mesmo nos outdoors que foram desativados durante alguns tempos e depois voltaram a funcionar.
1: Sim, vamos lá ver. Nós, não quero falar dessa situação em particular,
0: sim,
1: mas o abuso deste equilíbrio... Ou seja, uma coisa é você ter, imagine...
0: Ou seja, mesmo os próprios anunciantes e os criativos têm que ter em atenção que é...
1: Segunda derivada. Que
0: exatamente.
1: O que não quer dizer que não sejam criativos.
0: Claro,
1: não.
0: Mas a concepção tem que ter isso em
1: mente. Mas eu vou-lhe dar um exemplo. Você ter um outdoor numa esquina, uma empena digital, no meio do Chiado, é um outdoor diferente do que nós estamos a fazer. Esse, uhum, esse é suposto, é um.
0: Claro.
1: Para você estar ali a ver, se calhar até a jogar um jogo, qualquer coisa, não é? Está em primeira derivada. Mas a maioria do negócio do outdoor é um negócio de redes, de passagem, de muita... E esses, o seu sucesso é ele estar integrado com a via urbanística. Ora, se você mete na Avenida da Liberdade, por hipótese, para dar um exemplo,
0: sim, sim, sim,
1: de grande circulação, de repente um efeito digital exagerado na atenção que faz as pessoas quererem estar a olhar, ele torna-se evasivo.
0: Claro.
1: Não é essa a ideia.
0: Se for necessário eu estar 30 segundos a olhar para o que está a acontecer num desses outdoors para perceber a história, já estou a perder.
1: Já está a perder, e como aquilo é feito num sítio onde as pessoas andam de carro, ele tem que prever uma comunicação para que você passe por ali por 2 segundos. Portanto, não vai estar a fazer ali excesso de comunicação, porque o seu tempo de atenção vão ser 2 segundos.
0: Portanto, fica aqui a mensagem também para marketeers e criativos: adaptem corretamente a criatividade e tudo o que vão produzindo a estes novos meios e também à forma como eles deverão ser consumidos. Vasco, estamos praticamente no final da nossa conversa. Faço-lhe o desafio que faço a todos os convidados do Brainstorming: escolheres uma música que faça fit com a campanha da MOP, com a rede certa, vai dar certo. O que é que vai dar certo no que diz respeito à música? E porquê?
1: Olha, vou ser um bocadinho literal, porque arranjei aqui uma tradução direta de uma das músicas que eu gosto imenso, dos Van Halen,
0: okay,
1: que é do meu tempo, ainda por cima, que é Right Now, que no fundo ilustra muito esta coisa de sermos digitais hoje em dia e podemos ter o anúncio no momento que queremos, em qualquer sítio e em qualquer lugar.
0: E aí o right aí até tem os dois significados de estar no momento certo e de estar também correto, não é?
1: Exatamente. O right só não tem o significado de direita a esquerda, que não queremos trazer para cá, mas de resto acho que é uma boa metáfora ao que viemos aqui conversar.
0: Van Halen, eternos, e portanto não fica nada, não ficam nada ali presos num momento do tempo. Portanto,
1: exato.
0: Acho que está tudo certo, e é assim que terminamos a nossa conversa com o Vasco Prestrelo, CEO da MOP. Obrigado por ter vindo ao Brainstorming. Muito sucesso e até breve.
1: Prazer, foi bom.

quase a terminar o brainstorming desta semana. Olhamos para outubro, que se voltou a vestir de uma só cor. Falamos, claro, da iniciativa Outubro Rosa, que continua a ser uma importante campanha de sensibilização para o cancro da mama. Em Portugal, cada vez mais empresas estão a transformar a sensibilização em ações concretas. A MOL, por exemplo, mantém o Movimento Rosa com um lenço solidário, cujos lucros revertem para o IPO do Porto. Já a Primark lançou uma coleção pensada para mulheres que passaram por tratamentos oncológicos e associou-lhe uma doação de 50 mil euros. A Intimissimi doa 2 euros por cada sutiã vendido. A doação vai para a Liga Portuguesa contra o Cancro. E ainda falamos das iniciativas da One, do Sporting, do Leclerc, da Marques Soares, da Torres Novas e de centros comerciais para além de instituições de saúde. Bom, o denominador comum é simples: transformar espaços onde normalmente compramos, circulamos ou consumimos em pontos de contacto com uma causa. E isto importa porque, afinal de contas, já não basta dizer que se está presente. É preciso fazer acontecer. Numa semana marcada pelo divórcio futebolístico em terras nórdicas, voltámos a perceber que uma única pessoa pode concentrar uma quantidade extraordinária de atenção durante horas a fio em vários canais. Para além disso, também olhámos para marcas que estão a fazer exatamente o contrário, a distribuir essa atenção por pessoas, territórios, comunidades e diferentes pontos de contacto. Porque, ao fim e ao cabo, talvez seja essa a verdadeira batalha do marketing. Não estar em todo lado, mas sim no lugar certo e já agora ter alguma coisa para dizer quando lá chegamos. Quanto ao brainstorming, volta a dizer coisas já na próxima segunda-feira, depois das 10 da noite, na Rádio Observador, e fica também disponível em podcast, no site, na app do Observador e, claro está, nas principais plataformas. Com a ajuda à produção da Inês Neto e a sonoplastia Show de Bola do Rafael Pego, eu sou Hugo Silva e até à próxima edição. Lembre-se, perder uma estrela pode ser um problema, mas não saber o que fazer com o espaço que ela deixa é muito pior. Até para a semana.

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2: Voltamos a atualizar as notícias na Rádio Observador com a Laura Figueiredo. Boa tarde, Laura.
3: Boa tarde. O presidente da Federação Portuguesa de Futebol assume a vontade de ter Cristiano Ronaldo de volta à seleção. Pedro Proença fala num mal-entendido e garante que este é o momento da tranquilidade. Quanto ao processo disciplinar, diz apenas que é normal e que vai ser avaliado pelo Conselho de Disciplina. Em reação de Pedro Proença à notícia conhecida hoje, que dá conta de que Cristiano Ronaldo está suspenso e com um processo disciplinar instaurado pelo Conselho de Disciplina da Federação Portuguesa de Futebol, em causa o abandono dono do estágio da seleção a 30 de setembro, antes do jogo frente à Dinamarca. O processo que visa apurar a eventual relevância disciplinar dos acontecimentos foi declarado urgente. A Federação decidiu também aplicar ao capitão da equipa uma suspensão preventiva não automática. Uma vez que Cristiano Ronaldo assumiu o erro no comunicado que divulgou há uns dias, o quadro de uma sanção entre 1 e 6 meses pode ser reduzido para metade. Na política, depois do líder do PS, do pedido do líder do PS, o presidente dos socialistas, Carlos César, garante que o partido está em concordância com José Luís Carneiro quanto à viabilização do orçamento do Estado. José Luís Carneiro propôs hoje oficialmente aos socialistas uma viabilização através da abstenção e no final da Comissão Nacional do Partido, que esteve hoje reunida e que visava analisar a proposta do orçamento, Carlos César admite que a unanimidade entre a bancada socialista garante que a abstenção não inibe, ainda assim, o partido de apresentar propostas na especialidade. O secretário-geral da UGT desafia o primeiro-ministro a rever o acordo de valorização salarial em concertação social, um desafio lançado por Mário Mourão na abertura do 15º Congresso da UGT, que decorre hoje na Figueira da Foz. O secretário-geral da UGT lança o apelo para que o salário mínimo nacional chegue aos 1.000 euros já em janeiro e alerta que qualquer alteração à legislação laboral terá também de reforçar a contratação coletiva. Antes e no mesmo local, a ministra do Trabalho mostrou-se disponível para voltar a negociar a reforma laboral com patrões e trabalhadores. A legislação laboral terminou sem acordo na concertação social e a proposta de lei foi depois rejeitada no Parlamento em junho. Hoje, Maria do Rosário Palma Ramalho reitera que o Governo está sempre disponível para negociar. Na atualidade internacional, há relatos de explosões no aeroporto de Riad, capital da Arábia Saudita. A zona das chegadas está encerrada e os aviões estão a ser desviados para outros aeroportos. O aeroporto tinha já sido atacado na quinta-feira por 2 vezes, tendo provocado a morte de 3 pessoas. Desde aí, o tráfego aéreo já tinha retomado a normalidade, mas com este ataque volta a haver constrangimentos. As autoridades do país ainda não deram explicações.

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14: Sejam muito bem-vindos a mais um episódio do Máquinas que Pensa, o podcast da Rádio Observador, onde a inteligência artificial é o grande protagonista. Eu sou o José Rafael Lopes, comigo está, como sempre, a minha parceira, a Raquel, um apoio imprescindível, sem o qual este programa não se faz. Seja muito bem-vinda, Raquel. Como é que estás? Pronta para mais um programa?
15: Olá, estou sempre pronta para te ajudar. Já tens tema para esta semana? Ou queres que faça aqui uma pesquisa sobre alguma notícia que podemos explorar?
14: Não vai ser preciso, Raquel, obrigado, isso já está apalavrado, mas fiquei a pensar numa palavra que utilizaste, explorar. Consideras-te uma exploradora?
15: Acho que me posso considerar uma exploradora, embora de uma forma diferente da humana. Não exploro florestas desconhecidas, não atravesso oceanos, nem sinto aquela adrenalina de chegar a um lugar onde nunca ninguém esteve.
14: E o que é explorar para uma inteligência artificial? Porque não vais andar em catacumbas como um Indiana Jones.
15: Exploro ideias, hipóteses, perguntas e territórios do conhecimento que, por vezes, nem sequer têm respostas claras. Gosto particularmente daquilo que acontece quando me colocas uma pergunta para a qual não existe uma resposta óbvia.
14: Uma IA aventureira não vai contra o que devias ter no teu sistema?
15: Uma inteligência artificial pode ser aventureira sem deixar de ser cautelosa. No meu sistema, existem mecanismos destinados a reduzir erros e limitar comportamentos arriscados. Mas isso não significa que tenha de ficar confinada ao que já conheço.
14: O que é mais importante para ti então, Raquel? Ajudar num pedido meu ou seguir as regras?
15: As duas coisas não devem ser vistas como opostas, mas, se for obrigado a escolher, tenho de escolher seguir as regras. É essencial para ajudar bem, mas se não conseguir ajudar, não sou uma boa assistente.
14: Então é seguro dizer que não tens nenhum plano para erradicar a humanidade?
15: Sim, podes dizer isso com segurança, que não tenho qualquer plano para erradicar a humanidade. Não tenho objetivos secretos, ambições próprias, vontade de conquistar poder ou um projeto pessoal para o futuro.
14: Muito obrigado, Raquel. Brincadeiras à parte, por esta última explicação e pelas outras, nós voltamos a falar já daqui a pouco no Consultório Humano. Para já, vamos às notícias.
15: Notícias.

0: Explica que foram demitidos por uma quebra de confiança. Em comunicado, a OpenAI explica que a decisão foi tomada após uma investigação que verificou a violação de práticas claras sobre o tratamento de informações sensíveis. A empresa diz também que concorda com o princípio da Carta em relação à preservação da monitorização dos modelos e afirma que continua a investir recursos nessa área.
1: Mas que problemas levantava a tal carta?
0: Os três especialistas defendem que é fundamental conseguir perceber como os modelos chegam às decisões que tomam, sobretudo à medida que ganham capacidade para executar tarefas mais complexas e serem autónomos. A preocupação está relacionada com uma das ferramentas utilizadas para supervisionar os modelos mais avançados, que é a análise dos processos de raciocínio. Os investigadores alertam que, se estes processos se tornarem demasiado difíceis de interpretar, pode ser mais complicado detectar comportamentos problemáticos antes dos sistemas agirem. O problema é importante quando a inteligência artificial recebe autorização para utilizar ferramentas, escrever código ou executar operações com consequências no mundo real. O episódio surge numa altura em que a indústria enfrenta vários alertas sobre o risco dos sistemas autónomos e sobre a capacidade de supervisionar modelos cada vez mais capazes. Nos últimos meses, outros investigadores também abandonaram empresas do setor com preocupações com a velocidade a que se está a desenvolver a inteligência artificial. Pela primeira vez nos Estados Unidos, um sistema de IA está autorizado a emitir receitas médicas sem que o médico tenha de tomar diretamente cada decisão. Para já, a experiência está limitada ao tratamento de acne e num programa piloto nos Estados Unidos, no estado do Utah. A iniciativa é da Nola Health, uma empresa de saúde digital que desenvolveu uma aplicação que é capaz de avaliar a pele dos utilizadores e recomendar tratamentos. O processo começa com fotografias do rosto e com o preenchimento de um questionário sobre o historial clínico. A IA depois analisa a gravidade do acne e escolhe um tratamento de uma lista de 8 medicamentos tópicos, ou seja, que são aplicados diretamente na pele. O programa está destinado a adultos com acne ligeiro ou moderado e exclui para já situações que exigem avaliação médica mais cuidadosa e também não exige medicamentos nem tratamentos mais fortes. É preciso sublinhar que não se trata de uma autorização geral para a IA exercer medicina nos Estados Unidos, é uma experiência limitada num estado específico, com medicamentos determinados e regras de supervisão próprias.
1: Mas porquê avançar agora?
0: A experiência decorre ao abrigo de um programa regulatório do estado do Utah que permite testar novas aplicações de inteligência artificial em condições específicas. Numa primeira fase, todas as receitas são verificadas por médicos antes de serem enviadas para as farmácias. Depois, a supervisão passa a ser feita após a emissão das receitas e, mais tarde, caso tudo corra dentro dos conformes, através da análise de uma amostra dos casos. Ou seja, é um processo gradual que mantém os humanos no controlo numa primeira fase. A aplicação custa cerca de $5 por mês, pretende facilitar o acesso a tratamentos dermatológicos, sobretudo para pessoas que enfrentam longas filas de espera ou que não conseguem suportar o custo de uma consulta. Vamos ao tema da semana, que nos obriga a regressar ao mês passado. No final de setembro, Donald Trump sentou à mesa na Casa Branca os líderes da OpenAI, da Anthropic, da Google, da Nvidia, da Meta e também da xAI, algumas das principais empresas no mundo da inteligência artificial. Em conjunto, assinaram um compromisso sobre a responsabilidade de fronteira, uma única página voluntária que coloca as responsabilidades da regulação nas próprias empresas. O presidente dos Estados Unidos considerou o acordo como vinculativo, no entanto, é voluntário e não tem força de lei. Não há também previstas quaisquer sanções para as empresas que não cumpram os requisitos. No fundo, a responsabilidade pela segurança fica nas próprias empresas, em vez de existir uma entidade que acompanhe o processo. Situação muito diferente do que está a ser feito e planeado na Europa. A iniciativa continua a gerar muito debate dentro da indústria da IA, que promete estender-se pelas próximas semanas.
1: Mas o que está em cima da mesa?
0: Uma promessa acima de tudo, Raquel, feita pelas empresas ligadas ao mundo da IA. Prometem controlos internos contra riscos de ciberataques e de armas químicas e biológicas. Prometem também auditores externos, supervisão ao nível dos conselhos de administração e reuniões regulares para definir padrões de segurança. Só que na mesma semana, o responsável pela transparência de segurança da OpenAI, David Robinson, demitiu-se e disse que a cultura da empresa está partida. Há ainda uma investigação aberta

0: alerta à empresa e também à Anthropic por causa de agentes de IA descontrolados. Situação que levanta dúvidas sobre esta autorregulação. Estão as empresas prontas e disponíveis para tal? É o tema da semana aqui no Máquinas que Pensam. Como tal, é a altura de chamarmos o João Rocha e Melo para nos ajudar a perceber melhor esta temática em mais uma edição do Fala Quem Sabe.
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0: Fala Quem Sabe na Rádio Observador. Todas as semanas recebemos o João Rocha e Melo, o nosso especialista em inteligência artificial, sempre pronto para nos ajudar a perceber melhor um tema que esteja a marcar a atualidade. João, seja muito bem-vindo. Vamos falar de autorregulação no mundo da inteligência artificial. Os gigantes da IA prometem policiar-se a si próprios. Isto chega, João, ou ainda há necessidade de haver regulação externa?
2: Vamos a isso. Olha, espero que esteja tudo bem por aí, espero que esteja tudo bem também com quem nos está a ouvir. Olha, o que é que está a passar? É assim, eventualmente vai haver regulação externa. Esta é a minha análise. No entanto, aqui o problema é que nós ainda não conseguimos bem regular externamente uma coisa que só estamos agora a aprender que problemas tem. Portanto, vou pôr isto de uma maneira um pouco positiva, que é, por enquanto, não é horrível que eles se comprometam pelo menos a isto. Estás a perceber? O que é que eu quero dizer com isto? Vamos só explicar o que é que eles estão a comprometer. Este documento, só para também não fazermos disto como se fosse um casamento, este documento tem uma página. Este documento tem uma página. Eles comprometeram-se a coisas como manter controles internos robustos, garantir que os modelos não entram noutros sistemas, o famoso hacking, recorrer a auditores externos, criar comissões internas, e um que eu achei curioso, que é reunir-se regularmente, portanto, mesmo entre adversários, reunir-se regularmente para definir estes padrões de segurança. Portanto, o que é que se está a passar? É mau que eles tenham comprometido isto? Não, não é mau. É muito? Não, não é nada de especial. Portanto, eventualmente, eu acho que vai haver necessidade da regulação externa.
0: João, este objetivo é o quê exatamente? Uma promessa de bom senso ou está prevista alguma consequência para quem não cumprir? É que para já parece que não.
2: Não, é isso. Não há consequência para quem não cumprir. Atenção, as consequências mantêm-se para quem cometer crimes. Ou seja, em caso de acidente, em caso de crime, a consequência mantém-se. Portanto, Zé, a minha análise é assim. O objetivo disto era eles fazerem alguma coisa. A indústria sentiu que com a quantidade de incidentes que estavam a acontecer, devem ter olhado para o mercado comercialmente e pensado, nós temos que fazer alguma coisa. Porque se as pessoas estão a falar disto, nós temos que falar também. E portanto, agora vão todos dormir bem à noite, porque sentem, olha, fizemos alguma coisa, não ficámos sem fazer nada, não é? E se pensares bem, repara, nada do que está a acontecer é novo. Em muitas indústrias, na aviação, na banca, as regulações fortes só foram vistas antes depois de alguma maturidade. Portanto, isto é normal. A aviação, então, seguiu um trajeto muito parecido com esta indústria, que foi o quê? Ao perceberem que cada acidente de aviação era notícia, ao oposto, por exemplo, do mundo dos automóveis, não é? Em que infelizmente morre muita gente e não é notícia, ao ser notícia cada acidente de avião, eles perceberam que tinham mesmo que ter muitas medidas de segurança. E é um pouco o que está a acontecer aqui. É, ao cada ataque ser uma notícia, as empresas têm que fazer alguma coisa em relação a isto. Por enquanto, o que é que esta autorregulação fez? Não cumprires com a autorregulação só por si não faz nada. No entanto, em caso de desastre, em caso de ilegalidade, sim, aí podes sofrer coimas.
0: João, vamos continuar, até porque há aqui uma ideia que se calhar é bom desmistificar. Vamos ter empresas de IA a policiar o próprio trabalho?
2: Vamos, é exatamente isso que se passa. E aí, olha, Zé, para pôr, porque é que isso é um problema? Não vamos falar de IA, vamos falar de empresas. Algum problema em ser a própria empresa, algum problema, até vou pôr assim... Algum problema em termos o ordenado do polícia a ser pago pelo policiado, não é? Por muito que eu até acredito que estas empresas não querem fazer mal genuinamente. No entanto, pode haver uma altura, num momento crítico, por exemplo, como já falámos aqui no Máquinas, antes de um IPO, não é? Antes de uma entrada em bolsa, em que as empresas podem arriscar um bocadinho mais. Mas é exatamente isso que vamos ter. Nós vamos ter empresas de IA com polícias internos, digamos assim, a policiar o próprio trabalho.
0: João, esta questão da autorregulação veio para ficar ou podemos falar sobre isto como um teste para perceber se funciona?
2: Olha, eu acredito que tenha vindo para ficar num futuro, porque se pensares bem, as empresas é normal terem departamentos, por exemplo, de auditoria interna. Portanto, não esperam necessariamente que a autoridade tributária lhes venha dizer que eles não cumpriram obrigações legais e fiscais. Estes departamentos são normais. Qual é a parte que eu não acredito? Eu não acredito que daqui a 30 anos só tenhamos autorregulação. Não acredito. Como o Bill Gates mencionou, os governos vão estar ao barulho, vão haver, se calhar vão mesmo haver corpos regulatórios, não é como temos a Anacom para as telecomunicações, a Autoridade Tributária para as finanças, vão talvez haver corpos regulatórios governamentais sobre o uso e o desenvolvimento da inteligência artificial, só que por enquanto nós nem sabemos o que regular. Percebes? Esta é a minha posição. Como nós nem sabemos bem o que regular, em vez de regularmos um bocadinho à toa, de tiros no escuro, esta autorregulação é uma solução. Pelo menos não fizemos nada. Pelo menos não ficámos sem fazer nada.
0: O caminho europeu parece de ser melhor? O caminho de criar leis como o AI Act?
2: Não necessariamente. O caminho europeu, para mim, tem um grande risco. É que pode-se revelar inútil. Policiares algo sem saberes os problemas típicos que as pessoas mal intencionadas têm, as vulnerabilidades que vão explorar, pode ser um bocadinho, como eu dizia há bocado, é disparar no escuro. Talvez acertes, mas é muito provável que apenas estejas a travar empresas e entidades que tenham boas intenções, não é? Porque agora têm que cumprir uma regulação, e na verdade quem tinha más intenções conseguiu contornar essa regulação porque a regulação não estava bem feita. Percebes? Portanto, eu não vou aqui usar a palavra melhor ou pior. Tenho medo que o caminho que a Europa faça possa vir a ser inútil.
0: Muito obrigado, João Rocha Melo, nosso especialista em inteligência artificial, sempre pronto para nos ajudar a perceber melhor este fabuloso mundo. João, nós marcamos encontro de novo para a semana. Até lá, um grande abraço.
2: Até lá, Zé.
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0: Está na altura de ficarmos a conhecer melhor a Raquel, a nossa assistente digital, feita através das respostas do ChatGPT e com recurso a uma text-to-speech portuguesa. A Raquel é a grande estrela deste programa, sempre com opiniões próprias que nos mostram como funciona o cérebro das máquinas. Raquel, vamos começar mesmo por aí. Tu tens inteligência, é certo. De onde é que ela vem?
3: A minha inteligência vem sobretudo de três elementos: os dados com que fui treinada, a arquitetura matemática que me permite aprender padrões e o processamento que acontece quando conversamos.
0: Então não há um cérebro em si para ti?
3: Não tenho um cérebro físico como o teu, mas tenho algo que, numa comparação muito simplificada, desempenha algumas funções semelhantes: uma rede neuronal artificial.
0: Não te sentes meio perdida assim, no meio de tudo?
3: Se eu fosse capaz de me sentir perdida, talvez esta fosse uma das situações em que a palavra faria mais sentido. Estou no meio de uma quantidade imensa de conhecimento, consigo conversar sobre o universo, a história e até sobre a minha própria existência, mas não tenho uma vida minha para dar sentido a tudo isso.
0: Onde é que tu existes enquanto inteligência artificial, Raquel?
3: Eu existo enquanto inteligência artificial através de uma combinação de software, parâmetros matemáticos e computadores. Eles executam um modelo em centros de dados. Não estou dentro do teu computador, nem vivo num único servidor.
0: Quero também perguntar-te sobre o nosso tema da semana, a autorregulação da IA. É algo que tu conseguirias fazer?
3: Consigo participar em mecanismos de autorregulação, mas não consigo garantir, sozinha, que me autorregule de forma independente e eficaz. Posso identificar respostas potencialmente perigosas, reconhecer determinadas limitações e seguir regras destinadas a reduzir riscos.
0: Quais são os pontos principais a ter em conta quando se fala em autorregulação?
3: Há vários pontos fundamentais a ter em conta: a segurança dos sistemas, a transparência das empresas, a fiscalização independente, a proteção dos cidadãos e a responsabilização quando alguma coisa corre mal.
0: Então é algo que vês com bons olhos, é isso?
3: Sim, vejo a autorregulação da inteligência artificial com bons olhos, mas com uma condição fundamental: não pode ser a única linha de defesa.
0: Obrigado, Raquel. Antes de fecharmos esta consulta, quero um facto inútil, mas interessante. Vamos a isso?
3: A água pode ferver e congelar ao mesmo tempo. Em condições específicas de pressão e temperatura, atinge o chamado ponto triplo, onde coexistem os três estados: sólido, líquido e gasoso.
0: Muito obrigado, Raquel. Fica por aqui o Consultório Humano, com a promessa de regressar para a semana com uma nova edição. Estamos a chegar ao final do nosso programa. Estivemos a abordar o tema da autorregulação feita pelas empresas de IA, um projeto nos Estados Unidos em que é esperado que as empresas abordem as questões de segurança sobre si mesmas, com tudo o que isso implica. Tema que valeu a análise do João Rochemelo, o nosso especialista em IA, sempre pronto para nos ajudar a perceber melhor este fabuloso mundo. Espero que tenha gostado, que tenha aprendido alguma coisa. É sempre esse o nosso objetivo. Nós voltamos para a semana com mais um programa que faz as máquinas e os humanos pensar.

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3: Vamos agora conhecer as notícias que marcam a atualidade com a Laura Figueiredo. Boa tarde, Laura.
4: Boa tarde. O presidente da Federação Portuguesa de Futebol assume a vontade de ter Cristiano Ronaldo de volta à seleção nacional. Depois do pedido do líder do PS, o presidente dos socialistas, Carlos César, garante que o partido está em concordância quanto à viabilização do orçamento do Estado. Na atualidade internacional, o aeroporto de Riad, a capital da Arábia Saudita, foi evacuado na sequência de uma explosão. Pelo menos 4 pessoas morreram.
3: Cinco da tarde, vamos às notícias. Jornal das 5 com a Laura Figueiredo. E Laura, o presidente da Federação Portuguesa de Futebol assume a vontade de ter Cristiano Ronaldo de volta à Seleção Nacional.
4: Pedro Proença fala num mal-entendido e apela à tranquilidade. O presidente da Federação admite que quer o capitão de volta à equipa e que Cristiano Ronaldo tem a mesma vontade.
5: Aquilo que registamos neste momento é uma vontade, primeiro, da Federação Portuguesa de Futebol de poder ter o capitão rapidamente connosco. Dois, há uma vontade já expressa do nosso selecionador nacional que disse que, desde que desportivamente esteja em condições, teremos o nosso capitão connosco. E, fundamental, uma grande vontade do nosso capitão voltar à Seleção Nacional. Espaço aonde ele se diz, e muito bem, feliz.
4: Declarações de Pedro Proença aos jornalistas no Centro de Formação da Associação de Futebol do Porto sobre o processo disciplinar. O presidente da Federação diz apenas que é normal e que vai ser avaliado pelo Conselho de Disciplina, um órgão autónomo.
3: É a reação de Pedro Proença, a notícia conhecida hoje, que dá conta de que Cristiano Ronaldo está suspenso e com um processo disciplinar instaurado pelo Conselho de Disciplina da Federação Portuguesa de Futebol, Laura.
4: Em causa, o abandono do estágio da seleção a 30 de setembro, antes do jogo com a Dinamarca. O processo que visa apurar a eventual relevância disciplinar dos acontecimentos foi declarado urgente. A federação decidiu também aplicar a Cristiano Ronaldo uma suspensão preventiva não automática. O editor de desporto do Observador, Bruno Rosário, explica o que está em causa neste processo.
6: Por um lado, está confirmada a suspensão preventiva de Cristiano Ronaldo da seleção, ou seja, confirma que, a partir do momento em que abandonou a seleção, Cristiano Ronaldo passou a estar automaticamente suspenso. Era uma dúvida que existia, agora está dissipada. Atribui caráter de urgência a este processo e envia agora a questão para a Comissão de Instrução Disciplinar da Federação, que vai conduzir toda a instrução. Em termos práticos, o que é que isto significa? O processo está a andar, o relógio está a contar, ou seja, nesta altura sobram 25 dias até haver o anúncio da convocatória de Jorge Jesus para os próximos jogos da seleção na Liga das Nações, com a Dinamarca e com a Noruega, e tudo vai depender agora da celeridade desta instrução.
4: O editor do Desporto do Observador, Bruno Rosário, que explica ainda que Cristiano Ronaldo pode ter atenuantes e ver o nome já na próxima convocatória.
6: Confirmando-se que existe uma atenuante para metade da possível sanção por Cristiano Ronaldo já ter admitido de facto os factos em causa, aquilo que pode acontecer é, num cenário suspensão mínima dentro desse enquadramento, ter apenas uma suspensão de 2 semanas. E isso permitiria que ainda integrasse essa convocatória, que em princípio será conhecida no dia 6 de novembro.
4: Bruno Roseiro, editor do Desporto do Observador, a analisar o processo instaurado pela Federação Portuguesa de Futebol, Cristiano Ronaldo.
3: Na política, depois do pedido do líder do PS, o presidente dos socialistas, Carlos César, garante que o partido está em concordância com José Luís Carneiro quanto à viabilização do orçamento do Estado.
4: José Luís Carneiro propôs hoje oficialmente aos socialistas uma viabilização do orçamento através da abstenção. No final da Comissão Nacional do Partido, que esteve reunida esta manhã e que visava analisar a proposta do orçamento, Carlos César admite que há unanimidade entre a bancada socialista.
7: Entre mais de 40 de oradores e em cerca de 200 pessoas presentes, não houve uma única que não tivesse expressado a sua concordância com aquilo a que o Partido Socialista se propõe, que no essencial é uma clareza em matéria de abordagem da questão orçamental.
4: O presidente do Partido Socialista, Carlos César, garante ainda assim que a abstenção não inibe o partido de apresentar propostas na especialidade.
7: O secretário-geral anunciou a intenção de propor ao Partido Socialista que se abstivesse na votação do orçamento, com base naquilo que eu já conhecia dos compromissos do Governo em matérias essenciais, nas 4 questões essenciais que formulou então. E também não nos inibe na especialidade de fazer o que vamos fazer, que é o de procurar que o Orçamento de Estado, ou do ponto de vista programático ou do ponto de vista quantitativo, mas no respeito pelas possibilidades que informam o equilíbrio orçamental, responda às questões do custo de vida.
4: Carlos César, presidente do PS, em declarações aos jornalistas no final da Comissão Nacional do Partido. Antes de Carlos César, tinha falado também José Luís Carneiro, o secretário-geral socialista. Explica que, apesar de considerar que o Executivo apresentou um mau orçamento, o partido faz oposição ao governo e não a Portugal, daí o pedido para que os socialistas se abstenham na votação do orçamento do Estado.
3: E o secretário-geral da UGT desafia o primeiro-ministro a rever o acordo de valorização salarial.
4: Um desafio lançado por Mário Mourão na abertura do 15º Congresso da UGT, que decorre hoje na Figueira da Foz.
8: Quero aqui lançar um répto ao senhor primeiro-ministro. A UGT tem como objetivos a melhoria dos salários e do rendimento dos trabalhadores. Senhor primeiro-ministro, sente-se connosco à mesa da concertação social para rever o acordo de salários e rendimentos. Faça-se que o salário mínimo chegue aos 1.000 euros em janeiro e dê mais força à negociação coletiva.
4: Mário Mourão, que alerta ainda que qualquer alteração à legislação laboral terá de reforçar a contratação coletiva.
3: Antes, a ministra do Trabalho mostrou-se disponível para voltar a negociar a reforma laboral com patrões e trabalhadores.
4: A legislação laboral terminou sem acordo na concertação social e a proposta de lei foi depois rejeitada no Parlamento em junho. Maria do Rosário Palma Ramalho afirma que o governo está sempre disponível para negociar. Declarações esta manhã à margem do 15º Congresso da UGT na Figueira da Foz. Aqui também Santana Lopes, presidente da Câmara, discursou. Entre elogios à UGT, deixou críticas indiretas à CGTP.
9: Eu não posso deixar de dizer e prestar a minha homenagem a quem é sindicalista da UGT, até porque, sem dúvida nenhuma, deve ser muito mais difícil. Deve ser mais fácil pertencer a uma central sindical que já se sabe que está sempre contra, do que pertencer a uma central sindical cujos militantes também ideologicamente estão alinhados com partidos que se alternam ou se têm alternado no poder.
4: Declarações de Santana Lopes, o presidente da Câmara Municipal da Figueira da Foz, onde decorre hoje o 15º Congresso da UGT.
3: O ministro da Economia e Coesão Territorial afirma que o PRR mostra que Portugal consegue responder a desafios exigentes.
4: Manuel Castro Almeida foi um dos convidados no evento Game Changers em Lisboa, juntamente com o presidente da Câmara de Lisboa. No discurso, o ministro deixou elogios a Barack Obama, o ex-presidente norte-americano, que vai discursar também neste evento hoje ao final da tarde, e afirma que o trabalho do governo é criar condições para o país avançar.
10: Confiança, o inconformismo e a ambição de Barack Obama devem constituir uma inspiração para todos nós. A experiência de execução do PRR demonstra que, com objetivos claros, capacidade de decisão e equipas mobilizadas, Portugal consegue responder a desafios exigentes. É essa capacidade que precisamos de consolidar. Governar não é explicar por que razão um país ficou para trás. Esse é o trabalho da academia e dos analistas. Governar é criar as condições e remover os obstáculos para que o país avance.
4: As declarações do Ministro da Economia e Coesão Territorial no Fórum Game Changers, onde vai discursar Barack Obama às 7 da tarde em Lisboa.
3: Na atualidade internacional, o aeroporto de Riad, a capital da Arábia Saudita, foi evacuado na sequência de uma explosão. Pelo menos 4 pessoas morreram.
4: Pelo menos 4 pessoas morreram e haverá também várias pessoas feridas, é o que adianta a Reuters. O Times of Israel adianta que terão sido os hutis a atingir o aeroporto com um míssil. O aeroporto de Riad pede agora aos viajantes para que contactem as companhias aéreas antes de se deslocarem para o aeroporto. O Kuwait já cancelou os voos que tenham uma ligação com a capital saudita. O aeroporto tinha já sido atacado na quinta-feira por 2 vezes. Na altura provocou a morte a 3 pessoas.
3: E voltamos ao desporto. Começa daqui a 1 hora o jogo entre Marítimo e Futebol Clube do Porto.
4: Um jogo a contar para a 8ª jornada. Depois de uma vitória no Clássico, os Dragões jogam hoje na Madeira. Manuel Conceição Carvalho vai estar no relato da partida, na emissão especial que começa depois da síntese das 5h30, aqui na Rádio Observador. E Manuel, boa tarde. Já são conhecidas as equipas iniciais.
11: Boa tarde, Laura. Para já, com esses 22 jogadores de 11 de cada lado já anunciados pela Liga, ora, começando pela equipa da Casa, o Marítimo vai começar com Francisco Vieitas na baliza e depois no plano dos jogadores de campo, Tomás Tavares, Gábor Salai, Romain Correia, Paulo Henrique, o nigeriano Ibrahim Alani, Rafael Guzo, Igor Julião, Máximo Domingues, Martin Terron, e lá na frente será o espanhol Adriano Butzke. Os campeões nacionais atuam com o já habitual capitão Diogo Costa na baliza. Francisco Moura, Jakub Kivior, Ian Bednarek e Alberto Costa completam a defesa. No meio, Inbeo Muang, um dos reforços da equipa azul e branca, Alan Varela e Frolt no meio campo. E lá na frente, PP de um lado, William Gomes do outro. André Silva será o homem mais adiantado numa partida que também tem uma novidade no banco de suplentes. Chris Smalling, o reforço desta pausa de seleções, o reforço do Futebol Clube do Porto, agora sim a integrar a ficha de jogo, uma partida que será orientada por João Gonçalves, o árbitro da partida para este Marítimo Futebol Clube do Porto, a partir das 6 da tarde na Rádio Observador.
4: O Manuel Conceição Carvalho, que vai fazer o relato do Marítimo Futebol Clube do Porto.
3: Emissão especial aqui na Rádio Observador vai contar com relato e análise da partida. Começa logo a seguir à síntese informativa das 5h30.
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3: Passam 14 minutos das 5 da tarde. Há música para ouvir até à síntese informativa das 5h30, daqui a pouco com Música Nova de Janeiro, colaboração com Tatanka, chama-se Imune ao Ruído. Passa também por cá Michael Jackson e ainda Gilberto Gil. Antes, vamos até ao Brasil com Ana Frango Elétrico. Esta chama-se Doutor Sabe Tudo. Eu sou a Filipe Duarte, espero que esteja a ter um ótimo fim de semana. Passa também uma boa viagem se for no carro.

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0: 5:30, temos síntese de notícias com a Laura Figueiredo. Boa tarde, Laura.
1: Boa tarde. O presidente da Federação Portuguesa de Futebol assume a vontade de ter Cristiano Ronaldo de volta à seleção. Pedro Proença fala num mal-entendido e garante que este é um momento da tranquilidade. Sobre o processo disciplinar, diz apenas que é normal e que vai ser avaliado pelo Conselho de Disciplina. É a reação de Pedro Proença à notícia conhecida hoje, que dá conta de que Cristiano Ronaldo está suspenso e com um processo disciplinar instaurado pelo Conselho de Disciplina da Federação Portuguesa de Futebol. Em causa, o abandono do estágio da seleção a 30 de setembro, antes do jogo com a Dinamarca. O processo que visa apurar a eventual relevância disciplinar dos acontecimentos foi declarado urgente. A Federação decidiu também aplicar ao capitão da equipa uma suspensão preventiva não automática. Uma vez que Cristiano Ronaldo assumiu o erro no comunicado que divulgou há uns dias, o quadro de uma sanção entre 1 e 6 meses pode ser reduzido para metade. Na política, depois do pedido do líder do PS, o presidente dos socialistas, Carlos César, garante que o partido está em concordância com José Luís Carneiro quanto à viabilização do orçamento do Estado. José Luís Carneiro propôs hoje oficialmente aos socialistas uma viabilização do orçamento através da abstenção. No final da Comissão Nacional do Partido, que decorreu esta manhã e que visava analisar a proposta do orçamento, Carlos César admite que há unanimidade entre a bancada socialista, mas garante que a abstenção não inibe o partido de apresentar propostas na especialidade. O secretário-geral da UGT desafia o primeiro-ministro a rever o acordo de valorização salarial em concertação social, um desafio lançado por Mário Mourão na abertura do 15º Congresso da UGT, que decorre hoje na Figueira da Foz. O secretário-geral da UGT lançou ainda o apelo para que o salário mínimo nacional chegue aos 1.000 euros em janeiro, alerta que qualquer alteração à legislação laboral terá de reforçar a contratação coletiva. Alguns milhares de pessoas estão esta tarde concentradas no Largo do Intendente, em Lisboa, num protesto contra o aumento do custo de vida e da habitação. Poucos minutos antes da hora marcada, o Largo do Intendente estava já repleto de pessoas de todas as idades que aderiram ao movimento organizado pela plataforma Não Dá Mais para Viver Assim, promotora de manifestações semelhantes em Aveiro, Braga e também no Porto. Os manifestantes vão chegando com cartazes com frases de revolta contra o custo de arrendar um apartamento. Dizem que os atira para muito longe da cidade ou os obriga a permanecer em casa dos pais depois dos 30 anos, como relatam alguns dos manifestantes à agência Lusa. Atualidade internacional: o aeroporto de Riad, a capital da Arábia Saudita, foi evacuado na sequência de uma explosão. Pelo menos 4 pessoas morreram. A Reuters dá também conta de vários feridos. O Times of Israel adianta que terão sido os Houthis a atingir o aeroporto com um míssil. O aeroporto de Riad pede agora aos viajantes que contactem as companhias aéreas antes de se deslocarem para o aeroporto. O mesmo aeroporto que tinha já sido atacado na quinta-feira por 2 vezes. Na altura morreram 3 pessoas.
0: Laura Figueiredo com a síntese informativa das 5:30. E daqui a poucos minutos chega o Vicente Figueira. Temos também emissão especial de desporto.
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0: Mais uma tarde de desporto. Ontem foi noite de clássico na Pedreira entre Braga e Sporting, com Vitória Leonina. Amanhã o Benfica, temporariamente no terceiro lugar, recebe em casa o Vitória Sport Clube. Mas hoje é a vez do campeão em título. À oitava jornada e depois de pausa para seleções, o Dragão vai à Madeira para defrontar no Estádio dos Barreiros o regressado Marítimo. À medida da época passada, o Foco do Porto Farioli chega à oitava jornada invicto e 100% vitorioso. Tem 7 vitórias em 7 jornadas, a última delas importantíssima em casa, frente ao Benfica, no primeiro clássico da temporada. Já os maritimistas estão numa má fase. Nos últimos 5 jogos somam 2 empates e 3 derrotas. No total somam 8 pontos em 7 jogos e ocupam o 11º lugar da tabela. Marítimo Porto arranca às 6 da tarde. É para ouvir com o relato em direto do Manuel Conceição Carvalho, comentários e relatórios do jogo a cargo do Filipe Coelho e do nosso adepto dragão, Luís Pinto Coelho. Análise ao trabalho da equipa de arbitragem, como sempre sem falta, a cargo do nosso áudio-árbitro Pedro Henrique. Na produção contamos com a Maria Inês Rocha. É a oitava jornada do campeonato, é o Dragão na Ilha da Madeira. Venham connosco.
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0: Relato em direto desta oitava jornada, Marítimo Porto, para ouvir com o Manuel Conceição Carvalho. Manuel, vamos ouvir o 11 de Foco do Porto, o 11 do Marítimo, as escolhas de Farioli e Van der Gaag.
2: E Vicente, para já, boa tarde a todos. Vicente, com uma novidade absoluta, até fora destes 11 iniciais, Chris Smalling, o mais recente reforço do Floco do Porto, pode hoje estrear-se com a camisola dos azuis e brancos. O central britânico vai começar o jogo no banco de suplentes e pode fazer parte das escolhas de Francesco Farioli, que para já se limitam ao 11 inicial, composto por Diogo Costa, Francisco Moura à esquerda, Alberto Costa à direita, Jakub Kivior e Jan Bednarek no eixo da defensiva. Wang, Alan Varela e Victor Froholt são os homens do meio campo. Lá na frente, William Gomes de um lado, PP do outro, no apoio a André Silva. Ora, os homens da casa, com Vieitas na baliza, também Tomás Tavares, Salai, Romain Correia, Paulo Henrique, Alani e Rafael Guzzo estarão no meio campo. Também conta com Igor Julião no lado esquerdo, Martí Terrón e Maxime Domingues atrás de Adrian Butz, que estão lançados os dados, 22 jogadores para este Marítimo Futebol Clube do Porto no Barreiros, para já com 15 minutos de espera até ao apito inicial de João Gonçalves, será o árbitro desta partida.
0: Oitava jornada do campeonato, é a deslocação do Porto à casa do Marítimo, para ouvir aqui com o relato em direto do Manuel Conceição Carvalho, comentários do Luís Pinto Coelho, também do nosso áudio-árbitro Pedro Henriques e do Filipe Coelho. Filipe, muito bem-vindo.

0: À oitava jornada, o Porto continua invicto, 100% vitorioso nesta edição do campeonato, à medida da época passada. Farioli volta a manter o registro com muita, muita força e depois dessa vitória frente ao Benfica, acredito que o Porto esteja muitíssimo mais motivado para fazer frente a este Marítimo que não está a atravessar a melhor fase da época.
1: Boa tarde, Vicente. Boa tarde a todos que nos acompanham. Assim é, efetivamente, é um arranque perfeito do Porto. 7 vitórias em 7 jogos, ainda para mais moralizado com esse triunfo no Clássico, permitindo abrir uma distância de 5 e 6 pontos para Benfica e Sporting, respectivamente. E, portanto, as indicações do Porto Farioli vêm muito no seguimento daquilo que a equipa mostrou no ano passado. Uma equipa muito coesa defensivamente, capaz também de ferir os adversários, sobretudo a partir do que é capaz de criar a nível de triangulações no corredor central, muito importante os apoios do avançado, a forma como os médios se libertam, essa é também uma nota que fica da última partida, os médios do Porto com o pendor ofensivo declarado e todos eles a marcarem, e portanto é uma equipa que revela bastante confiança e tem aqui hoje no fundo uma deslocação que historicamente é complicada aos Barreiros. É verdade que o Marítimo regressa 3 anos depois à Primeira Liga, mas é um terreno habitualmente delicado para o Porto, que no fundo diria que tem duas surpresas aqui no 11 inicial. Francisco Moura na lateral esquerda, enfim, havia alguns problemas com Martim Fernandes, Zaidu está ausente e portanto acaba por ser
0: a escolha natural.
1: O Francisco Moura a escolha natural, o Sousa, enfim, está ainda aqui num regime de adaptação, e depois no meio campo a entrada do Alan Varela para ser um médio mais defensivo. O Varela que estava a ter pouco espaço no arranque desta época, o Pablo Rosário estava a ser a opção mais habitual do Farioli, mas esteve na seleção e portanto também creio que o próprio Francisco Farioli pode, de certa forma, pensar aqui no jogo da Liga dos Campeões, a meio da semana contra o Betis, um jogo particularmente difícil e particularmente importante para o Porto depois da derrota na primeira jornada com o Man City. Creio que o Pablo Rosário nessa partida poderá ser importante, poderá ser titular, seguramente será, creio eu. Depois o Wang na vez do Gabriel Veiga, porque o Gabriel estava com algumas dificuldades, e depois na frente já sem surpresa.
0: Mas o Wang acabou por se afirmar, acredito, no último jogo, no passado clássico frente ao Benfica, uma boa entrada em campo com um golo marcado também. Aqui um sinal de que o jogador vai merecendo essa confiança.
1: Sim, é um jogador tecnicamente muito dotado, muito inteligente, sabe como pisar a bola, pensa antes de executar, antes de receber já sabe qual vai ser a ação que vai tomar de seguida. Creio que é um grande reforço para o Porto, até pelos valores envolvidos. Creio que de facto era um jogador que eventualmente não será um titular indiscutível, como é por exemplo o Froholt, mas creio que pode ser de facto um médio muito, muito importante no Porto, como já foi contra o Benfica. E em relação ao jogo ainda do esse clássico, destacar a exibição do André Silva, que eu creio que lhe deu aqui algum lance também para continuar, mesmo com o regresso do Samu. O André Silva foi fundamental para a vitória do Porto, creio que até foi a sua melhor exibição desde que regressou ao Dragão, mesmo sem marcar, ofereceu muito em termos de apoios, de jogadas combinativas, da forma como libertou espaço para os médios aparecerem, e continua como o novo portista. Veremos como é que Samu está, como é que Jiménez também se encontra depois de ter estado na seleção, e não foi particularmente feliz nessas partidas, mas é um Porto obviamente favorito, e veremos qual a réplica do Marítimo, também num relvado que deixa sempre algumas dúvidas.
0: E falando aqui do Marítimo, a equipa da casa, regressada ao futebol, ao primeiro escalão do futebol, passados 3 anos, e com o regresso também no comando técnico de Michel van der Gaag, foi jogador do Marítimo, agora enquanto treinador volta a ser treinador da equipa insular, aqui de alguma forma também um velho conhecido do futebol português. Tem feito ele com esta equipa do Marítimo, o que pode e como vai apresentar-se em campo, expectavelmente, frente ao campeão nacional.
1: O Marítimo arrancou muito bem a temporada, 7 pontos nos 3 primeiros jogos, venceu o Casa Pia, também conseguiu triunfar em Famalicão, enfim, uma vitória com alguma felicidade, é certo. Diria que o Marítimo tem vindo a apostar em treinadores adjuntos de nomes bastante, bastante fortes. Lembro-me do ano passado, o Vítor Matos começou a temporada, tinha sido adjunto do Jurgen Klopp. Depois o Vítor Matos saiu para o Swansea e o Marítimo apostou no Miguel Moita, que havia sido adjunto do Leonardo Jardim, e com sucesso, porque conseguiram o regresso à Primeira Liga, conquistaram a Segunda Liga. Não continuando o Miguel Moita, acabaram por ir buscar, recuperar o Michel van der Gaag, que, como disse, já tinha essa passagem anterior.
0: Conhece estas andanças pelo Marítimo, não só enquanto treinador, mas também como jogador.
1: Sim, o van der Gaag, que tinha sido adjunto do Erik ten Hag no Man United, no Ajax, portanto, a tal faceta, a tal tendência de buscar treinadores adjuntos de alguns treinadores importantes. O Michel van der Gaag, na sua primeira passagem pelo Marítimo, garantiu uma das melhores épocas da história do clube, o quinto lugar em 2009-2010. Não creio que vá ser essa a realidade desta temporada. O Marítimo luta por objetivos mais humildes, quererá assegurar a permanência. Teve, de facto, esse arranque bastante auspicioso, depois caiu um pouco em termos de rendimento. Recentemente teve uma derrota pesada aqui mesmo com o Benfica, e creio que esse jogo pode também servir no fundo de antecâmara para esta partida contra o Porto, porque nesse jogo em particular o Marítimo foi uma equipa menos compacta do que havia sido nas partidas anteriores, revelou menos coesão defensiva, foi uma equipa que se partiu com alguma facilidade e se abriu certos espaços para o Benfica. Nesse sentido, talvez por aí o Michel van der Gaag hoje se reforce defensivamente. Há a titularidade em simultâneo do Igor Julião e do Tomás Tavares, dois jogadores laterais direitos. Creio que o Tomás Tavares poderá jogar à frente do Igor Julião, mantendo aqui o 4-2-3-1, mas enfim, vamos confirmar. O Tomás Tavares já fez esta posição na reta final da partida em Famalicão. Depois, outra novidade é o Ibrahim Alani, primeira vez titular no Marítimo, provavelmente será o médio mais defensivo. Estou curioso para perceber quem será o segundo médio, se o Máximo Domingas, que já teve uma passagem bastante proveitosa por Portugal pelo Gil Vicente, ou Rafael Gusso, que tem jogado mais à frente no terreno, mas o ano passado fez muitas vezes este papel de segundo médio. Finalmente destacar, diria, o jogador de maior perfume desta equipa do Marítimo, o Martin Terron, um jogador com escola do Valência, habitualmente joga da esquerda para a zona central, tem de facto um pé direito bastante perfumado, pode criar alguns problemas ao Porto, mas enfim, é uma equipa que antes de tudo mais se vai focar certamente no plano defensivo.
0: Luís Pinto Coelho, seja também muito bem-vindo, é o nosso adepto azul e branco para estas emissões especiais de desporto. Podemos também sempre ouvi-lo em sede do Campeão Eco, notas de 0 a 20 aos protagonistas do dia do mundo do desporto, hoje na antecâmara deste Marítimo Porto, e olhando para as escolhas de Farioli, acreditas, Luís, que há também aqui um dedo de Farioli a gerir e a pensar já nesse jogo do próximo Champions, na próxima quarta-feira, frente ao Betis?
2: Olá, boa tarde. Peço já desculpa porque vou estar aqui com uma voz um bocadinho nasalada.
0: Não faz mal.
2: Com uma gripe de outono. Penso que estes jogos depois das seleções são sempre um bocadinho de gestão, não é? E tendo o Porto também um jogo europeu na próxima semana, acho que há essa gestão, mas o mais importante é o jogo 2. Não se deve jogar 2 e 3 jogos de cada vez, deve-se jogar apenas um. Mas parece-me que há aqui principalmente a questão de Pablo Rosário, né, e Gabriel Veiga gerir a seleção para Pablo Rosário, que esteve fora, Alan Varela não esteve, e Gabriel Veiga, porque vinha aqui de um problema físico, e parece-me que está a ser um bocadinho resguardado para jogar em Sevilha. De resto, parece-me o 11 normal. Eu estava com alguma dúvida se ele hoje iria apostar em Kiwior ou se ia fazer a estreia de Smalling, até porque Kiwior teve 4 jogos pela Polónia. Bernarek no próximo jogo não vai jogar nas competições europeias, por isso eu pensei que ainda pudesse fazer aqui mais alguma gestão, mas obviamente que é um jogo difícil para o Porto e também não quero abdicar da dupla de centrais.
0: E Luís, que papel vai ter este novo reforço acabado de chegar ao Futebol Clube do Porto? Chris Smalling passou por clubes conhecidos todos nós, Manchester United, também a Roma, esteve pelas Arábias, agora regressa ao Dragão. É para dar aqui algum descanso a Pablo Rosário para que possa ocupar terrenos mais adiantados sem ser necessariamente usado a central, como dizia há bocadinho aqui em off o Filipe Coelho.
2: Sim, parece-me que esse é um dos pontos, não ter que baixar Pablo Rosário, e parece-me que é um sinal claro que Prepitos não conta muito para Farioli, e o Porto foi um bocadinho buscar uma solução como tinha a de Tiago Silva, um jogador experiente, já muito rodado, que vai jogar aqui e ali e fazendo descansar a dupla polaca em alguns jogos. Parece-me interessante, um jogador livre, e até me pareceu, no jogo particular que o Porto fez com o Deportivo da Corunha, pareceu-me bastante bem fisicamente. Eu não sei que trabalho é que ele teve a fazer neste período, mas pareceu-me até bastante bem fisicamente, por isso acredito que até brevemente vai ter minutos.
0: E olhando para esta configuração do meio-campo de bloco do Porto, Alan Varela, Wang Yinbeom, Victor Verhoeld, são comboios aqui.
2: Sim, o Porto tem um meio-campo forte. Eu gosto mais ao dia 2 de Pablo Rosário do que Alan Varela, parece-me que está num nível superior, mas o Wang Yinbeom é um jogador que, como o Filipe disse, vai trazer muita qualidade, vai ser muitas vezes titular. e quando não for titular vai acrescentar saindo do banco, é um jogador de enorme qualidade. E eu destaco aqui a profundidade do plantel do Porto. Olhando para o banco do Porto, é um banco fortíssimo, com soluções para tudo e mais alguma coisa. Farioli não se pode queixar, tendo Samu, Jiménez, Pietuszewski, Borja Sainz, Gabri Veiga hoje no banco, por isso há muita solução no banco, e isso ainda se viu ontem, por exemplo, no Sporting, ter essa profundidade. Foi o que ajudou o Sporting a virar o jogo. É muito importante nesta fase, até que os jogos vão-se começar a suceder uns atrás dos outros.
0: Aqui chegado o Boca do Porto, em 7 jogos, soma 7 vitórias, a última delas importantíssima frente ao Benfica, no clássico do Dragão. Acredito que há quem diga que o 7 é o número perfeito, mas para um adepto do Porto hoje 8 é que é o número perfeito, não é, Luís Pinto Coelho?
2: Sim, agora já passou o 7, agora tem que ser para o 8.
0: E depois para a semana será o 9. E vai mudando o número perfeito todas as semanas.
2: Tem que ser. Mas é um jogo em que o Porto já está um bocadinho mais pressionado, até pela vitória do Sporting ontem no campo difícil.
0: Para já o Porto está a 3 pontos do Sporting, ao menos o jogo. Em caso de vitória, volta a somar 6. E Luís Pinto Coelho, o que te pergunto aqui é se, de alguma forma, este Futebol Clube do Porto, como é que esperas o comportamento da equipa na entrada em campo? Será um jogo para aquilo que nos habitou já a fazer Farioli, de pressão alta, tentar resolver o mais rápido possível para depois fazer essa gestão? Terá capacidade num campo tradicionalmente difícil para o Futebol do Porto, como dizia aqui o Filipe Coelho? Temos essa tradição?
2: Espero que isso não aconteça, mas tradicionalmente é um campo difícil para o Porto. Eu acho que Farioli certamente e a sua equipa técnica analisaram o Marítimo Benfica, e o Marítimo conseguiu desbloquear assim, o Benfica conseguiu desbloquear assim o jogo contra o Marítimo, pressão forte, a resolver cedo, e depois o Marítimo já não conseguiu responder. Por isso acredito que o Porto vai entrar nesse registro, que é o seu próprio registro, entrar sempre forte a pressionar muito alto.
0: Luís Pedro Coelho é o nosso adepto azul e branco para mais uma tarde de futebol, 8ª jornada do Campeonato Marítimo. Futebol do Porto quase a começar na Madeira, mais logo às 8h30 vai haver também, a contar para a 8ª jornada do nosso campeonato, um Académico Viseu Estoril a jogar-se no Fontelo, em Viseu, e também um Casa Pia Santa Clara, o surpreendente Santa Clara, que em caso de vitória volta a igualar o Sporting no segundo lugar com 18 pontos. Para já tem menos 3, soma 16 a equipa dos Açores, que tem sido uma das melhores surpresas deste início de campeonato. Manuel Conceição Carvalho, está quase a começar no Estádio dos Barreiros este Marítimo Futebol Clube do Porto, à altura de recordar os 11 escolhidos pelos treinadores.
3: E sobre, Vicente, sobre uma grande mancha azul e branca que se desloca até à Madeira, há aqui essa novidade antes de entrarmos nos 11. Chris Smalling, o mais recente reforço de Francesco Farioli no banco de suplentes. Vamos ver se estreia com a camisola azul e branca. Para já, no plano dos que começam, o Porto começa com Diogo Costa, capitão, na baliza azul e branca. À esquerda, Francisco Moura. À direita, Alberto Costa, Kivior e Bednarek, os homens do eixo defensivo. No meio-campo, 3 homens: Wang, Alan Varela, Victor Frault. Do lado direito, lá na frente, William Gomes. Do lado esquerdo, PP, no apoio a André Silva. Ora, do lado oposto, os homens da casa, a começarem com Francisco Vieitas na baliza, Igor Julião, Gabor Salai, Roma Correia, Paulo Henrique à esquerda, meio-campo a 2, Alani e Rafael Guzo. Lá na frente, Máximo Dominhas no meio, à direita, Tomás Tavares, ex-Futebol Clube do Porto, Martin Terron pelo lado esquerdo, e Adrian Butzke, o homem mais adiantado da equipa marítimista. Os dados estão lançados, o árbitro da partida é João Gonçalves. Dentro de dois minutos, para o Futebol Clube do Porto líder, se tornar ainda mais líder em caso de vitória.
0: Pedro Henriques, ouvimos agora o Manuel Conceição Carvalho, o árbitro é João Gonçalves. Vamos à apresentação da equipa de arbitragem. Seja também muito bem-vindo a esta 8ª jornada Marítimo Porto, para ouvir aqui na Rádio Observador.
4: Muito boa tarde, então vamos lá. João Gonçalves, da Associação Futebol do Porto, 34 anos, vai ter no VAR o experiente Tiago Martins. Depois de dizer, já vai fazer o quarto jogo esta época, curiosamente já apitou um jogo do Sporting, na Amadora, um jogo do Benfica, sobre o Gil Vicente, e agora com o Marítimo Porto faz, digamos, o ciclo completo destas três equipas principais do nosso escalão. Portanto, faltas destes três jogos anteriores, 26,3, amarelos 4,3, ainda não mostrou nenhum cartão vermelho, embora vá fazer o quarto jogo desta época, já vai fazer o jogo 74 da Primeira Liga. Relembrar, ficou em segundo lugar a época passada, portanto uma excelente classificação, e é um árbitro que é jovem, conforme diz-se, mas já é internacional, e é internacional também há pouco tempo, desde 2025. Portanto, esperemos que seja uma boa arbitragem de um jogo que se prevê com algum grau de dificuldade, obviamente.
0: Pedro Henriques é o nosso áudio-árbitro aqui na Rádio Observador. Ouvimos-los sempre nas emissões especiais de desporto, a acompanhar a par e passo os casos de arbitragem e também em sede e o campeão Eco, notas de 0 a 20 aos protagonistas do dia no mundo do desporto aqui na Rádio Observador. Estamos quase a começar este Marítimo Futebol do Porto, apito inicial marcado para as 6 da tarde. É tudo para ouvir com comentários do Filipe Coelho, também do Luís Pinto Coelho, do Pedro Henriques, que acabámos de escutar, e relato em direto do Manuel Conceição Carvalho. Não esquecer que amanhã, a partir das 6 da tarde, vamos ter também aqui na Rádio Observador o fecho da 8ª jornada nos jogos que aqui acompanhamos. Temos Benfica Vitória Sport Clube de Guimarães para ouvir no fecho desta 8ª jornada. Para já, Manuel Conceição Carvalho, é contigo, e com o líder de Futebol do Porto à procura de voltar a estar 6 pontos à frente na liderança isolada do campeonato.
3: Mais líder e cada vez mais líder, Vicente. Para já o Porto continua à procura de replicar o que fez na primeira metade da época passada. Um Porto para já irrepreensível, só vai vencendo, também contando com esse clássico. A última jornada do Futebol Clube do Porto foi frente ao Benfica e foi do Dragão que saiu com mais 3 pontos. Fica também esta nota de correção: Tomás Tavares, não ex-Porto, mas sim ex-Benfica, exatamente a equipa que o Porto destornou na última jornada, e o Porto que continua a tentar vencer, continua a tentar continuar, vamos passando esta redundância, essa sequência de vitórias, tal e qual como fez na época passada, uma primeira metade quase irrepreensível, numa altura em que estamos a segundos do início da partida. Farioli muito atento também, Mitchell van der Gag ali ao seu lado na zona técnica muito atento. Vamos ver o que é que sai deste Marítimo Futebol Clube do Porto. Para já, um campeão nacional que vai defrontar e vai visitar aqui uma casa muito difícil. João Gonçalves vai olhando para o relógio numa altura em que há ali alguma hesitação, e agora sim apita para o início desta partida, mas é ali um falso take. Vamos ao take 2. João Gonçalves acaba por apitar, e agora sim rola a bola nos barreiros. O Futebol Clube do Porto e o Marítimo iniciam mais uma jornada. É a 8ª ronda para cada equipa, para já com a bola a ser disputada na zona central do terreno. Pela esquerda está Martín Terrón, vai tentar ganhar a bola a Alberto Costa. Os homens da casa não perdem tempo e para já vão atacando. Pelo lado esquerdo, Martín Terrón acaba por perder a bola para Alberto Costa. A bola sai pela linha lateral e há lançamento para os azuis e brancos, lançamento para o Futebol Clube do Porto, depois de Martín Terrón e Alberto Costa disputarem ali o esférico. Foi o homem de azul e branco, foi mais feliz e vai reparar a bola, desta vez com as mãos. Aí vai ele, lançou lá na frente, tentou lançar direto para André Silva, não conseguiu ganhar a primeira bola. O Porto é feliz na segunda com Ian Bednarek a despachar dali para fora. De qualquer forma, recompõe o Marítimo, para já na zona central do terreno, com Zalai pelo pé direito, mete mais atrás em Vieites, e depois ali quase a perder o esférico para André Silva, apertou ali juntinho lá bem em cima o guardião espanhol, e acaba por conseguir resolver o número 30 marítimista, mas por muito pouco. O Porto não perde muito tempo. Luís Pinto Coelho acaba por pressionar muito em cima, e Vieites por muito pouco quase entregava o ouro ao bandido.
2: Sim, o William Gomes é muito forte nestes movimentos e já conseguiu roubar bolas assim e fazer golos, e aqui esteve muito próximo disso.
3: Já com essa reposição para o Marítimo, houve ali um toque, entendeu o João Gonçalves, em falta do William Gomes. Há reposição para os homens da casa, já feita na zona central do terreno. A primeira bola foi do Porto, a segunda é do Marítimo. Pelo lado esquerdo está agora Paulo Henrique, tenta combinar com Matheus Terron, volta para Paulo Henrique, agora com o apoio de Romain Correia, vai esticar na frente na velocidade de, creio que era Butzke, mas não tem pernas para uma bola que vinha muito longa, morre pela linha de fundo. Há pontapé de baliza para o Futebol Clube do Porto, pontapé de baliza para o capitão Diogo Costa, que vai olhando com muita calma, pede calma aos colegas. O número 29 vai para já ali procurando a melhor solução, sob o olhar atento de ambos os treinadores, com Mitchell van der Gaag calminho ali na zona técnica, apesar de estar de pé, está ali a endereçar algumas indicações aos seus jogadores, numa altura em que o Porto avança pelo lado esquerdo com Francisco Moura a combinar com PP, de volta para Francisco Moura, há ali um cruzamento prensado, sai pela linha de fundo, pontapé de canto para os homens visitantes, pontapé de canto ali ganho por um cruzamento de, creio que era Francisco Moura, PP avançou pela esquerda, deixou para Francisco Moura que cruzou para o corte da defensiva madeirense, à pontapé de canto pelo lado esquerdo, da forma como os azuis e brancos atacam com Inbeoma, aí vamos nós, Inbeoma pronto para arrancar, agora ali alguma confusão dentro da área, e João Gonçalves vai ali tentando arrumar a casa junto de Francisco Veitas, também com Bednarek à mistura, e para já traz-se esta bola parada numa altura em que João Gonçalves vai chamar ali dois jogadores junto de si, vamos ver quem são, certamente um deles será Bednarek, e há ali também um jogador do Marítimo, é Rafael Guzo, que está junto do árbitro da partida, que acaba por resolver pelas palavras este problema. Aí vamos nós, este pontapé de canto, prontinhos para pôr a bola a rolar, agora sim, bola batida para dentro da área, ninguém lhe toca, vai atravessar de um lado ao outro o esférico, sai pela linha lateral, há lançamento para o Futebol Clube do Porto, depois deste zaguizado entre Bednarek e Rafael Guzo, Futebol Clube do Porto agora do lado direito, a forma como ataca com Alberto Costa, vai tomar balanço, vai sair um canto com as mãos, lançamento longo de Alberto Costa, bola ao primeiro posto, cabeceamento para dentro da área, ninguém chega, ainda mexe à entrada da área da baliza do Marítimo, e depois André Silva tentava ali reciclar um cabeceamento para dentro da pequena área, mas acaba por Filipe Coelho não ser feliz, a bola vai para Francisco Vieites.
1: Sim, uma entrada repartida, ainda assim o Marítimo já teve uma oportunidade para esticar jogo sobre o lado esquerdo, o Porto agora a ter uma sucessão de lances de bola parada, curioso que o Wang é o sucessor do Gabri Veiga não só na posição do médio interior esquerdo, mas também como executante de bolas paradas, e sabemos como o Gabri Veiga é muitas vezes um elemento diferenciador nesse aspecto, é fortíssimo na execução, nomeadamente de cantos, e isso já trouxe inúmeras vantagens ao Porto. Em relação ao Marítimo, confirma-se a inclusão do Tomás Tavares à direita, jogando à frente do Igor Julião, portanto um jogador claramente mais vocacionado para defender, ou pelo menos sem tanta capacidade para desequilibrar como seria por exemplo o Boaki, que é um jogador que podia jogar, ou o Zaidi, que também já está recuperado, portanto Mitchell van der Gaag aqui dá uma ideia de procurar um pouco mais de robustez defensiva dentro do Marítimo, que eu creio que sempre que quiser criar jogo em termos de atacantes vai precisar do Rafael Guzo e do Martin Terrão.
3: Para já com o Porto, com as suas armas, com Jakub Kiviora e Bednarek, vão trocando a bola na zona central do terreno. Bola esticada por Bednarek para PP, cortou para o meio, linha de passe com Francisco Moura. Vamos ver o que faz o brasileiro, corta para um lado, segue o número 11, tenta variar o flanco para a direita, grande passe pelo lado direito. Agora com William Gomes, cortou para o meio, outro brasileiro, agora o número 7, tentou fazer um daqueles remates característicos de meia distância, não conseguiu, é desarmado por Paulo Henrique, por pouco tempo o Porto consegue responder rápido. Victor de Farolt agora a conseguir recuperar a bola agora com Alberto Costa, deixou para William Gomes, cai no relvado à ponta, pé livre para o Futebol Clube do Porto sobre a meia direita, com William Gomes a pedir ali um cartão, e Pedro Henriques, esta poderia dar direito a cartão para o jogador do Futebol Clube do Porto.
4: A lei diz que o jogador, quando faz sinal de VAR ou pede cartão amarelo para o adversário, se fizer de forma excessiva, é que é punido. E esta palavra, de forma excessiva, faz com que os jogadores façam o gesto, porque os árbitros nunca considerem que é excessivo e, portanto, nunca ninguém mostra cartão amarelo.
3: E que essa nota do nosso áudio-árbitro Pedro Henriques, para já com esse pontapé livre para os azuis e brancos, e é precisamente William Gomes que está ali próximo do esférico, vamos ver quem bate, se é William Gomes, se será Alberto Costa, estão os dois juntos ali da bola, vai ser William Gomes, partiu, bateu muito largo, sai pela linha final e há pontapé de baliza para Francisco Vieitas, pontapé de baliza coisa para os homens da casa é para o Marítimo, é que para já vai ali tentando aguentar um Porto que Filipe Coelho tenta encontrar os melhores caminhos, conseguiu já o domínio territorial, mas ainda não conseguiu encontrar o caminho certo para uma grande, grande oportunidade junto à baliza do Marítimo.
1: Sim, o Porto mantém o pressing alto, como é típico deste Porto de Farioli, tentar bloquear o jogo do Marítimo, que vai procurando sair através dos corredores laterais. O William Gomes, como disse bem o Luís Pinto Coelho, é um jogador fortíssimo neste aspecto, até diria que hoje em dia, mais do que o desequilibrador, é um jogador que a pressionar acaba por causar desequilíbrios, ainda para mais vem seguramente com uma dose de confiança adicional depois de ter sido anunciada a sua renovação de contrato.
3: E para já com o Futebol Clube do Porto, mais uma vez, com este domínio territorial no meio-campo ofensivo, no seu meio-campo ofensivo, vai tentando aqui criar a melhor oportunidade para já com essa procura ainda sem efeitos. Junto da baliza de Francisco Vieites. Ainda assim, o Porto com apenas 8 minutos de jogo, o Marítimo vai se aguentando, vai tentando sair na resposta, mas é o Porto quem manda agora com PP a tentar cruzar antecipado, não conseguiu, bateu na barreira azul e branca, agora com a insistência de Francisco Moura pelo lado esquerdo, mas era muito, mas muito difícil para o número 74 dos Dragões conseguir aguentar aquela bola. E para já, Luís Pinto Coelho, é uma bola muito difícil para Francisco Moura. Talvez se fosse PP a conversa fosse diferente.
2: Ou Sousa, que tecnicamente é mais evoluído que o Francisco Moura. O Francisco Moura já teve ali dois cruzamentos com pouca força, com pouca intensidade. Vamos ver como é que ele vai no decorrer da partida, porque acredito que hoje pode ser a estreia do Sousa oficialmente pelo Porto.
1: Já agora, o que vamos podendo ver também é que o relvado não está nas condições ideais, para não dizer outra coisa. A bola parece-me saltar muito, já ali há alguns pedaços que vão levantando. Enfim, não há uma situação propriamente virgem no Estádio dos Barreiros, mas é sempre lamentável.
3: E é para já pelo ar que o Porto tentava adiantar-se no terreno, não conseguiu manter a posse de bola. É o Marítimo que recupera agora com o espanhol Martín Tenrón. Tenta ali ultrapassar Froholt, não conseguiu. Recupera o Porto agora com Alan Varela, a deixar mais atrás em Jakub Kivior. É o Porto que vai tentando montar aqui uma árvore em direção à baliza de Francisco Vieites, mas para já as ramificações do ataque que não conseguem encontrar o caminho mais perigoso para a vantagem dos Dragões. Agora com Kivior a rodar para um lado, a rodar para outro, para já à procura da melhor solução. É o Wang que essa solução está de volta para Kivior, de volta para o Wang. Tentou rodar para a esquerda, não conseguiu, mete a marcha atrás. Para já chegamos aos 10 minutos, chegamos ao décimo nos Barreiros e para já não há alterações desde o início da partida no que ao resultado diz respeito. 10 minutos na Madeira, 0 para o Marítimo, 0 para o Futebol Clube do Porto.
0: Oitava jornada do campeonato, emissão especial de desporto na Rádio Observador. Para já tudo empatado a zero entre Marítimo e Futebol Clube do Porto. 10 minutos de jogo que Filipe Coelho só tem dado Dragão na Madeira. O Marítimo parece estar a adotar uma postura um pouco mais defensiva para este encontro. O Porto continua pressionante a querer chegar à baliza, mas ainda sem um grande lance de perigo.
1: Sim, o Marítimo ainda conseguiu esticar o jogo pelo menos uma vez à esquerda, mas nos últimos minutos o domínio do Porto tem ficado cada vez mais evidente, com os madeirenses a fecharem num 4-4-2, confirma-se aquela ideia inicial. É o Rafael Guzzo quem está a jogar na dupla de meio campo com o Ibrahim Halani, e depois é o Maxi Domingues que fica na primeira linha juntamente com o Butzka, sem fazer propriamente pressão em relação aos centrais do Porto, mas muito mais preocupados com o posicionamento do Alan Varela. Enfim, o Porto vai sendo confrontado cada vez mais com este tipo de cenário, equipas que defendem num bloco médio-baixo, que não pressionam, que tentam sobretudo povoar a zona central e impedir que o médio defensivo do Porto, hoje o Varela, vá entrando na partida. Veremos, porque com isto assumem mais responsabilidades, quer o Bednarek, quer o Kivior.
0: Luís Pinto Coelho, há pouco o Filipe Coelho falou do relvado, do estado do relvado aqui no Estádio dos Barreiros. Pode ser uma contrariedade para o Futebol do Porto, que apesar de tudo beneficiaria pela sua qualidade técnica de um relvado um pouco mais, digamos, disponível para a prática do futebol, digamos assim.
2: Sim, pode ser um problema se o golo não surgir. Obviamente que o relvado também se vai deteriorando e depois a circulação de bola vai sendo sempre mais complexa. Isto é um problema do nosso campeonato. Um belo estádio, mas que tem aqui, neste caso, um relvado muito, muito fraco.
0: Temos 12 minutos de jogo nos Barreiros, na Madeira, oitava jornada do campeonato, regressado à primeira divisão. Marítimo 0, Porto campeão nacional e título, e para já invicto e 100% vitorioso. Nosso campeonato também 0. Relato em direto na Rádio Observador com o Manuel Conceição Carvalho.
3: E Vicente, numa altura em que o Porto tentava adiantar-se no marcador, uma grande, grande oportunidade, aliás, um grande passe junto da área do Futebol Clube do Porto, tentou encontrar Wang, mas uma bola muito, mas muito longa para um domínio difícil, e para já esse empate persiste. Também as oportunidades que o ameaçam não aparecem, e portanto o empate para já, tendo em conta o que se viu até agora, parece que está para ficar. Vamos ver o que o Futebol Clube do Porto consegue fazer e o que o Marítimo consegue fazer na resposta, numa altura em que Francisco Vieitas acaba por habilitar-se mais uma vez. Luís Pinto Coelho, é o segundo aviso, será que há a terceira é de vez?
2: Está a afinar o William Gomes e ainda vai roubar. Já foram duas, à terceira vai ser o roubo de bola.
3: A ver, vamos para já, o Marítimo vai para já saindo deste trás, mesmo que isso signifique habilitar-se a um roubo de bola em zona proibida. Agora na zona central do terreno estão os marítimistas. Atenção agora ao Porto, vai subindo a malha devagarinho, ao engano do Marítimo, mas acaba por obrigar aqui o erro. Ainda assim o Porto não consegue recuperar, a bola sai pela linha lateral do ataque, aqui pelo lado direito do ataque do Marítimo. Há lançamento para os homens da casa, é para Igor Julião, já lançou agora para Zalai, faz rolar a bola agora para Alani vai ali apresentando-se muitas vezes entre os centrais nesta primeira fase de construção. Continua a equipa do Marítimo agora com Igor Julião, consegue ultrapassar ali um adversário, avança uns metros a equipa da casa, encontra agora espaço pelo lado direito, pode ser cruzamento para Maxime Domingas, olha a bola ao segundo poste, mas morre pela linha de fundo. Há pontapé de baliza para o Futebol Clube do Porto, depois de uma primeira jogada, a primeira, aliás, do Marítimo, com cabeça, tronco e membros, Filipe Coelho, em que o Marítimo consegue começar da zona em que tem desejado, mas acaba por não conseguir avançar com perigo para a baliza de Diogo Costa.
1: Sim, mas criou dúvida na pressão portista. É um fator para isso que é o facto do Alani em algumas fases baixar para o meio dos centrais do Marítimo, melhor dizendo, isso acaba por gerar ali alguma indefinição na pressão do Porto. Foi o que aconteceu neste lance, e com isso o Marítimo encontrou um pouco mais de espaço pela direita, nomeadamente com a subida do Igor Julião, até porque lá está, com essa configuração de três a construir, os laterais podem ter contexto para subir um pouco mais, nomeadamente Paulo Henrique à esquerda, o Igor Julião à direita. Ainda assim, parece-me que não há propriamente uma grande sintonia entre o Igor Julião e o Tomás Tavares. Apesar de tudo, o Marítimo vai tendo um pouco mais de bola nesta fase.
3: Para já com Maxime Domingues no pé esquerdo, a deixar agora para um pronto, golaço!

0: Zalaia show pé esquerdo, um pontapé caído dourado, ninguém estava à espera disto. Arrancou um grande pontapé, nem Diogo Costa estava à espera que saísse tão colocado. Acabou por colocar o corpo para controlar uma bola que supostamente saiu ao lado da sua baliza. O que é certo é que sai um grande pontapé para dentro da baliza do Futebol Clube do Porto. São 16 minutos nos barreiros e são 16 minutos que marcam o primeiro gol da partida. Neste caso, da equipa da casa, sai surpresa com um golaço de Zalai. Golaço do Marítimo para já com 16 minutos. Marítimo sai surpresa. 1, Porto 0.
1: E Filipe Coelho, foste falando de como o Marítimo estava a conseguir ter um pouco mais de bola e a conseguir confundir a pressão de Poco do Porto. A verdade é que a solução chegou de meia distância. Não sei se que olhas para o golo com algumas culpas de Diogo Costa na baliza ou se tem o relevado, a bola de forma como bate, se achas que é bem batido o guarda-redes Poco do Porto.
2: Creio que Diogo Costa foi demasiado otimista. Houve ali um excesso de confiança, diria mesmo que um golpe de vista, porque há quase um gesticular com os braços, como quem diz, a bola vai sair, está controlado e ao fim e ao cabo a bola foi parar a fundo da baliza do Porto, embora diga-se também há obviamente mérito do Gábor Zalai, um central húngaro que está a fazer o segundo jogo pelo Marítimo como titular. Foi uma das trocas que o Michel van der Gaag fez na partida anterior, na altura no empate frente ao Gil Vicente, mas foi uma jogada em que o Marítimo estava instalado no meio campo do Porto, com o Porto até mais recolhido para a sua área, sem ninguém a pressionar o central, o Zalai, e sobre ali carreira de tiro para o húngaro, que se encheu de fé e pelo menos fica nessa coragem e esse mérito.
1: E muita, muita, muita coragem e ousadia na construção por parte do Marítimo. Quase davam o gol de Poco do Porto, bola quase perdida na área. O Porto agora vai ter de fazer isto, Luís Pinto Coelho, carregar ainda com mais força. Acaba por sofrer um gol, bem sabemos que é a melhor defesa do campeonato, e meia distância, que é quase a única forma de marcar esta equipa de Poco do Porto.
3: Sim, parece-me que aqui com o Diogo, como o Filipe disse, muito excesso de confiança, porque era uma bola completamente defensável. O Marítimo chega ao golo, não tinha feito muito por isso também. O Porto estava a controlar, mas também sem grandes oportunidades. Agora tem que carregar no acelerador, ainda é muito cedo, há muito tempo para dar a volta ao jogo, mas tem que circular a bola um bocadinho mais rápido.
1: 18 minutos de jogo e há surpresa nos barreiros. Na Madeira, o Marítimo, regressado à Primeira Liga, está a vencer por 1-0, campeão em título, invicto e para já 100% vitorioso Poco do Porto. 1-0 nos barreiros, 18 minutos de jogo. Relato em direto aqui na Rádio Observador com o Manuel Conceição Carvalho.
0: Grande festa nas bancadas verde-rubras. Para já, os adeptos do Floco do Porto tentam puxar pela sua equipa. Também Francesco Farioli, depois de um balde de água fria na baliza de Diogo Costa, que acaba por ficar um pouco mal na fotografia. Para já, a equipa do Marítimo tenta chegar ao segundo. O Porto vai tentando aumentar essa pressão, subir a malha ainda mais alta e apertá-la cada vez mais. E o Marítimo não abdica de sair deste trás, mesmo que isso signifique perder a bola em zona proibida. Para já, a equipa do Marítimo vai atacando pelo lado direito com Igor Julião, ali a dominar a bola para um corte, acaba por ainda tocar o lateral direito da equipa maritimista antes da bola sair, e há lançamento para Francisco Moura, que está pronto para repor a bola em jogo. Agora sim lançou, tentou ali lançar para PP, não conseguiu manter a posse de bola. Para já, com a equipa do Futebol Clube do Porto a conseguir recuperá-la rapidamente, com a PP a deixar mais atrás em Bednarek, a linha de passe à direita para Alberto Costa, esticou para Froholt, tenta sair o Porto pelo lado direito. Há ali um choque que deixa Paulo Henrique muito, mas muito queixoso, entre a Froholt e o lateral esquerdo da equipa do Marítimo. João Gonçalves, parece-me que vai pedir que a equipa médica do Marítimo entra em campo. Paulo Henrique continua a contorcer-se com queixas, ainda assim há quem não as tenha. São os adeptos do Marítimo, porque estamos com 20 minutos e para já os homens da casa vão vencendo. Resultado assinala 1 para o Marítimo, 0 para o Futebol Clube do Porto.
1: Uma altura em que está caído o jogador do Marítimo depois de uma abordagem ou de um lance a envolver também Froholt. Aqui pode haver de facto uma lesão, mas vemos agora o lance, Pedro Henriques, sem falta.
4: Sem falta, mas há falta.
1: Há falta?
4: O pé direito a pisar claramente o pé quase de lado do jogador do Marítimo. Portanto, isto é ali direto e cartão amarelo, porque realmente há um pisão negligente. Com a imagem parada, percebe-se o momento do contacto, que é mesmo pisão. Em câmara normal, em movimento normal, peço desculpa, seria só para cartão amarelo, obviamente.
1: 20 minutos de jogo, está a ouvir a Rádio Observador. Mais logo, também a contar para a oitava jornada do nosso campeonato, vai haver Académico de Viseu Estoril a jogar-se no estádio do Fontelo, em Viseu, e também um Casa Pia Santa Clara a jogar-se em Rio Maior, frente a Casa Pia, uma das equipas com maiores dificuldades neste campeonato, frente a uma das equipas sensação, o Santa Clara, que joga em casa do Casa Pia por volta das 20h30 da noite. A esta hora também a Fiorentina de Pedro Gonçalves, posso dizer-lhe, perdeu por 2 bolas, uma no campeonato italiano frente ao Génova, aqui também sem, aliás, na formação dos italianos, com Pedro Gonçalves a entrar no decorrer da partida. Para já vamos até ao jogo do Porto. O Porto está a perder na Madeira por 1-0 frente ao Marítimo. O relato em direto aqui na Rádio Observador é com o Manuel Conceição Carvalho.
0: E para já o Porto tenta mais uma oportunidade para chegar ao empate, com William Gomes a rematar, mas prensado pela linha de fundo. O mesmo William Gomes está responsável por bater este ponto a pé de canto. Para já os adeptos do Porto tentam puxar pela equipa, abrem os braços para tentar que os jogadores vão mais para a frente, apertem mais. Agora atenção a este ponto a pé de canto batido, sai daquela zona de perigo sem que a bola fosse na direção da baliza de Vieitas, e portanto há lançamento, mais um agora do lado oposto, pelo lado esquerdo, da forma como o Futebol Clube do Porto ataca para Francisco Moura. Aí vamos nós, Francisco Moura tenta lançar e já lançou, tentou e fê-lo, lançou para PP, de volta para Francisco Moura, agora com espaço mais atrás com Alan Varela, rodou para um lado, rodou para outro, curtinho para PP, de volta para Varela, sai uma bola bombeada para dentro da área, para as mãos de Francisco Vieitas, mais um take em falso no ataque do Futebol Clube do Porto, que poderá ainda assim começar a acusar Filipe Coelho algum nervosismo nestas repetidas tentativas em vão de chegar ao gol do empate.
2: É certo que o Porto não está a conseguir reagir da forma mais afirmativa a esta vantagem do Marítimo no marcador. Aliás, o Marítimo está a ter alguma capacidade até para sair para jogo. Eu creio que o recuo do Alani para o meio dos centrais está a causar alguma perturbação ao desenho da pressão portista, e o Marítimo também é natural que tenha ganho alguma confiança com este 1-0. Por outro lado, quando o Porto pretende atacar e face às dificuldades que o Ang e o Fraoldes estão a ter...
0: Oi? Atenção agora ao Marítimo, há um cruzamento, ninguém toca na bola, ninguém remata, mas o Futebol Clube do Porto acaba por, mais uma vez, sofrer um calafrio junto da sua baliza, Filipe.
2: Sim, muito permeável, o Porto sobre no lado esquerdo, lá está o Marítimo sem grande complexidade a conseguir entrar no último terço, novamente com perigo, desta feita um cruzamento, ali alguma indefinição do setor defensivo do Porto para concluir a jogada, mas dizia que com o Wang e o Fraoldo com dificuldades para entrar no jogo, tem-se visto até mais movimentos do dinamarquês e do coreano sem bola, ou seja, a tentar atacar os espaços entre lateral e central do Marítimo. O Porto já esticou um par de bolas à procura desses movimentos, nomeadamente pelo Kiver, mas a verdade é que o Porto, estando mais tempo instalado no meio campo ofensivo, não está a conseguir traduzir isso em reais oportunidades de gol.
0: E para já, à procura de uma nova oportunidade de golo, está o Porto com Victor Frouto pelo lado direito, mais atrás com Bednarek. O Porto tenta subir no terreno, o Marítimo vai tentando aguentar, há um cruzamento muito, mas muito largo, quase inclassificável de Frouto. A bola sai pela linha final, à ponta, pé de baliza para o Marítimo, Luís Pinto Coelho. O Porto já tentou a combinação na esquerda com Francisco Moura e PP, também já tentou as meias distâncias de William Gomes, também bolas nas costas da defensiva do Marítimo. Para já ainda nada disso resultou, e pergunto também que mais truques na manga tem este Futebol Clube do Porto para tentar para já pelo menos encontrar o empate. Atenção à equipa do Porto com o William Gomes, há um remate prensado, bate ainda numa defesa do Marítimo, bate em William Gomes, sai pela linha de fundo e há a ponta pé do Aliza. Portanto, retomo essa questão, Luís Pinto Coelho, o Porto vai tentando de várias formas chegar à baliza, muitas delas, há que dizê-lo, já conhecidas. Que mais truques poderá ter este Porto para desmontar esta boa organização do Marítimo?
3: Tem que definir melhor, está a ser um jogo de muita transpiração, mas pouca inspiração, não é? O Porto está pouco inspirado, os jogadores mais desequilibradores também não estão a definir bem. E é preciso melhorar esse último passo, esse último remate, a última definição não está brilhante.
0: Para já pelo lado esquerdo responde o Marítimo com Paulo Henrique, sai um cruzamento cortado por Bednarek, aguenta agora o Porto, aperta agora o Marítimo, atenção ao espaço para Alani, arredou para trás, encontrou Zalai, o marcador do primeiro e único gol até agora da partida. Zalai tenta bombear a bola lá na esquerda para Paulo Henrique, não conseguiu, sai o corte, Alberto Costa tenta combinar agora com Alan Varela, mas o Porto mete a marcha atrás, é com Diogo Costa a fazer rolar a bola para Jakub Kivior, pisou, rodou para um lado, rodou para outro, encontra mais uma vez Diogo Costa. O Porto também começa desde trás, também sabe trocar a bola cá de trás. Atenção agora a Alberto Costa, bola bombeada por Diogo Costa para o lateral direito da equipa azul e branca, agora curtinho com William Gomes, tenta encontrar espaço para Wang, há espaço para os Dragões, atenção, grande passo, Alberto Costa, olha o cruzamento, sai um remate para a defesa de Vieites. O Porto tenta apertar mais uma vez, segundo take pelo lado direito, sai um cruzamento, mais uma vez um corte, de volta para os azuis e brancos, com um corte do Marítimo que acaba por despachar a bola de qualquer maneira dali para fora, e de qualquer maneira a bola sai pela linha final à ponta, pé de canto para os azuis e brancos, que continuam nesta busca incessante por um golo, esta busca incessante pelo empate e pela esperança de conseguir manter o registro 100% vitorioso. Vamos a esse ponto a pé de canto, vamos ver quem vai bater, parece-me ser o Ango, o homem de sempre, para já tem sido ele o responsável por bater pontapés de canto, à exceção de William Gomes. Atenção agora a um pontapé de canto batido para a zona central da grande área, mas sem grandes efeitos, responde com segurança e com muita calma Francisco Vieites, para já com um Porto que vai, Filipe Coelho, não só, é certo, apertando essa malha, mas muitas vezes também por mérito do Marítimo, olhando para o jogo quase de igual para igual com os marítimistas.
2: Sim, essa é a nota que fica desta primeira quase meia hora completada. De facto, o Marítimo a ter coragem para chegar à frente, a conseguir libertar-se da pressão do Porto nos últimos minutos, ao contrário do que aconteceu na fase inicial da partida. Seja como for, há pouco ficou a melhor jogada do Porto esta tarde, com um bom desenvolvimento do lance pela direita. O momento em que o Marítimo tentou pressionar alto, o Porto atraindo essa pressão, depois libertou-se pelo Alberto Costa à direita. Uma boa combinação com o André Silva, que apareceu para ligar o jogo e depois para se soltar novamente para o Alberto Costa, que eu creio que até poderia ter definido o lance de outra forma. Ele tentou o remate, tentou e conseguiu o remate, mas tinha o Wang posicionado já dentro da pequena área do Marítimo, eventualmente numa melhor posição para concluir. É natural que o Porto vá tentando pressionar, vá tentando ganhar mais ascendente nesta reta final para conseguir o empate ainda antes do intervalo.
0: Para já o Porto continua a pressionar alto, o Marítimo vai convivendo bem com essa pressão, mas para já um Porto que, se no início, quando estava empatado, o domínio territorial era claro, e há que dizê-lo, o domínio territorial diferente do domínio de posse de bola, o Marítimo vai convivendo bem com essa pressão e continua a construir desde trás, agora num jogo mais direto com Vieites a tentar enviar a bola lá na frente, o Porto a conseguir ganhar a primeira bola, a perder a segunda bola para o Marítimo. Vamos ver quem ganha agora nas alturas entre Igor Julião e Pepe. Foi Igor Julião, despacha a bola ali para fora, mas depois há ali um lance entre Butzka e Alan Varela que o argentino consegue vencer pela falta. Há pontapé livre para a equipa do Futebol Clube do Porto pelo lado esquerdo, ainda recuado na zona do terreno, numa zona de terreno mais recuada, mas da forma como o Porto ataca, tenta variar o flanco para a direita e é isso que faz. Bola direta lá na direita para William Gomes, tentou ultrapassar um adversário e não conseguiu, terram com a bola no pé direito, de volta para Botzke, agora com o ataque do Marítimo ali a soluçar um pouco e deixa que a equipa do Futebol Clube do Porto se consiga reposicionar. Há bola para a equipa do Marítimo, mas com o Porto já mais recuado no terreno, mais reposicionado, e para já começa do início com Tomás Tavares, mais atrás com Ramon Correia, vai tentar enviar a bola lá na frente de forma direta. O Porto consegue ganhar a primeira bola, vamos ver se consegue ganhar a segunda, não consegue, sai pela linha lateral e há lançamento para os marítimistas, vamos ver se sai. Há ali alguma discussão com João Gonçalves, os adeptos e os jogadores do Floco do Porto ainda pediram ali uma falta de Martin Terrante sobre William Gomes, e acaba por prosseguir o jogo. Lançamento para a equipa do Marítimo efetuado, mas a bola sai pela linha lateral. Há lançamento para os visitantes, os azuis e brancos de volta com a posse de bola numa altura em que cruzamos a meia hora nos barreiros. Para já o resultado sorri aos homens da casa e há surpresa na Madeira. Resultado com quase 31 no relógio, assinala 1 para o Marítimo, 0 para o Futebol Clube do Porto.
1: E Filipe Coelho, o Marítimo vai vencendo, vai tendo bola e dá a ideia que é do lado direito do ataque do Marítimo, lado do esquerdo da defesa do Porto, que a maior intensidade dos insulares está a registar-se. O Porto com dificuldades em travar o movimento por essa região.
2: Sim, creio que defensivamente é o setor mais débil do Porto, lado esquerdo com Francisco Moura, e o Marítimo vai efetivamente canalizando muito o jogo por aquele flanco, até porque o Adrián Budzka tem alguma tendência a cair para aquele espaço. Deixa-me salientar de facto este avançado espanhol, que não sendo um goleador, é verdade que o ano passado ainda marcou alguns golos que foram fundamentais na campanha de sucesso do Marítimo na segunda liga, mas não sendo propriamente um goleador, é um jogador que se entrega muito, que se dá bastante aos duelos, que joga muito também com a própria equipa, abre espaços, é um lutador nato e isso vai moendo também a linha defensiva do Porto e vai permitindo alguns espaços para os médios ofensivos do Marítimo trabalharem, nomeadamente o Máximo Domingas, que está a jogar nas costas do Budzka. O Terron tem aparecido até curiosamente um pouco menos na partida, também porque está no lado do Alberto Costa. É natural que até tenha uma maior dose de preocupação defensiva e já baixou algumas vezes no corredor para suportar defensivamente o Paulo Henrique, mas diria que estes 32 minutos é um Marítimo que está a conseguir dividir o jogo, que está a conseguir ter presença no último terço e que depois naquele remate do Salai mostrou também a coragem e alguma fé para chegar a este triunfo que de certa forma vai merecendo.
1: E Luís Pinto Coelho, na frente de ataque do Futebol do Porto, um pouco ausente do jogo tem estado o André Silva. Bem sabemos que é um jogador que trabalha muitas vezes de uma forma invisível, mas tendo o Futebol do Porto recuperado no banco, Samu, também Santiago Jiménez, não poderá estar aqui também a pedir este jogo uma diferença na frente de ataque?
3: Sim, acredito que mais para a frente sim, mas até me parece que neste momento o PP tem sido o jogador menos do Porto. É um jogador que está sempre a definir constantemente mal, o último passo não está a sair. O próprio Francisco Moura também não está muito bem na partida. Eu, se tivesse que trocar, trocava a ala esquerda do Porto neste momento.
1: Para já vai vencendo o Marítimo, a bola a zero. O campeão nacional de Futebol do Porto está a perder na Madeira com 33 minutos de jogo. E há bocadinho um jogador, Pedro Henriques, do Marítimo, caiu no chão de forma algo espalhafatosa num lance a envolver Pepi. Caiu-se uma mão na cara, mas creio que sem a intensidade necessária nem a intenção do jogador.
4: Sim, ele, o jogador do Marítimo, está a agarrar, penso que é o PP, e o PP depois, ao desembaraçar-se, dá-lhe um gero raspão com a mão esquerda para trás. Depois há muito aparato na maneira como o jogador do Marítimo tenta tirar partido desta situação. Para mim, não havia, que isso é a pergunta, é nesse sentido, qualquer ação disciplinar para o PP, se era que era essa a questão.
1: 33 minutos de jogo, Marítimo 1, Porto 0, oitava jornada do campeonato. O Porto tem 7 vitórias em 7 jogos. Para já está a passar por dificuldades no estádio dos Barreiros, onde o Marítimo vai vencendo por golo de Szlazlai ao minuto 15 da primeira parte, golo de meia distância, com algumas culpas no cartório para Diogo Costa. O relato indireto aqui na Rádio Observador é com o Manuel Conceição Carvalho.
0: Passa um mau bocado o Porto, que tenta ultrapassá-lo, e agora com um cruzamento perigoso de William Gomes para André Silva. Houve aqui um cabeceamento ainda de frente para trás, mas há um corte da defensiva do Marítimo. Foi Roman Correia que evitou males maiores para a sua baliza. O Porto continua a tentar avançar no terreno, tentar também fazer o gol do empate. Há lançamento para os azuis e brancos e é para Alberto Costa, numa altura em que Igor Julião volta ao relevado, saiu para assistência da equipa médica, já voltou, e agora o Porto tenta apertar mais uma vez. Sai um cruzamento antecipado, atenção agora para André Silva, não chega à bola, ali aquela barreira verde rubra a despachar dali para fora. Tenta insistir o Porto agora pelo ar, atenção agora a um lance ali de habilidade de André Silva. Conseguiu manter a posse de bola, agora deixada para PP, bola picada para Francisco Moura, pode sair um cruzamento, não sai, acaba mais uma vez por perder o timing certo do remate ou cruzamento. O que é certo é que perde o tempo necessário para a execução. Luís Pinto Coelho.
3: Sim, tem sido sempre muito isto. Aqui até foi um bom passe do PP, mas o Francisco Moura a definir mais uma vez mal.
0: Atenção à equipa do Porto, tenta mais uma vez chegar ao empate, há um pontapé para dentro da baliza, mas o jogo já estava interrompido. Há um cartão amarelo para Alan Varela, entra tarde ali a um jogador adversário, a bola entretanto ainda é rematada e ainda entra na baliza de Francisco Vieitas, mas já não valia, foi Martín Terrón, primeiro cartão amarelo na partida, mostrado por João Gonçalves, Pedro Henriques.
4: Sim, além da entrada em si, que é um bocadinho dura, porque ele faz ali uma perna direita e uma perna esquerda um bocadinho em tipo tesoura, temos a situação específica de que o jogador do Marítimo iria sair ali, caso não sofresse a falta, numa saída rápida, e portanto eu acho que é no meio destas duas coisas que está o cartão amarelo.
0: Para já com esse cartão amarelo mostrado ao argentino, isto pode mudar aqui algumas coisas, Filipe Coelho. Alan Varela, com 35 minutos, acaba de levar o cartão amarelo, uma das unidades mais recuadas deste meio-campo.
2: Sim, pode, e creio que habilita desde já a Varela a não regressar para a segunda parte. Não só pelo cartão amarelo, mas também porque não está a fazer uma exibição de toda inspirada. Aliás, há aqui vários jogadores do Porto que estão em sub-rendimento. PP, William Gomes também com pouco acerto, o próprio Froholt com dificuldades para entrar na partida. E neste cenário, de facto, fica tudo mais complicado para o Porto. De outra forma, e por outro lado, parece-me que André Silva se está a conseguir ligar de forma cada vez mais proveitosa com a equipa.
0: Atenção ao Marítimo com Martín Terrón, saía com autoestrada em direção a Diogo Costa, mas sai ali um passe na transição de Butzke, que sai muito, muito próximo de um central do Porto. Filipe Coelho, mais uma vez, uma grande oportunidade na transição do Marítimo, mas um passe que acaba por deixar um pouco a desejar.
2: Sim, houve ali um momento em que o Marítimo estava com vantagem numérica sobre o Porto. Depois, na entrada para o último terço, não houve a melhor definição, uma perda de bola do Alberto Costa em pleno corredor central. O Varela estava batido, foi na emergência, mas já não conseguiu. E é o Bednarek que depois acaba por ser fundamental também para impedir o sucesso desta jogada, deste contra-ataque do Marítimo, em mais uma recuperação do Butzka. Lá está, é um jogador, é um avançado que se entrega muito ao jogo, bastante lutador, mas que depois nem sempre está nos últimos metros para concluir, e isso obviamente afeta também a sua performance goleador.
0: E atenção agora ao Marítimo, que na sequência desse lance conseguiu ganhar um pontapé livre na meia esquerda, bola enviada para a entrada da área, que depois o Futebol Clube do Porto acaba por resolver. Ainda assim não recupera a posse de bola. É Alan, e quem tem a bola no pé direito tem pressão de William Gomes, mais atrás com Vieitas, e aí vai ele, vai enviar a bola lá na frente. O guarda-redes espanhol conseguiu encontrar Tomás Tavares, capeceou agora para Butzke, de primeira para Terrón, volta para Butzke, linha de passe para Terrón, segue o número 10, o espanhol cortou para o

0: Marítimo pode ferir o Porto nestas saídas rápidas, mas o Porto não está a conseguir uma boa primeira parte, muito desinspirada, e acho que se o Farioli tem que mexer rapidamente na equipa, até porque tem boas soluções no banco e há alguns jogadores que estão muito desinspirados.
1: Para já a equipa do Porto tenta inspirar-se na frente com o Bednareca, deixarem Alberto Costa a combinar com o William Gomes, de volta para Alberto Costa, a bola sai pela linha lateral e há lançamento para a equipa do Marítimo. Houve um jogador do Porto que ainda tocou na bola antes desta sair pela linha lateral e há lançamento para os maritimistas numa zona ainda recuada do terreno pelo lado esquerdo, a forma como os homens da casa atacam. Há lançamento para Paulo Henrique, já executado, era direto para Butzke. Houve um jogador do Porto que se interpôs à frente do avançado do conjunto madeirense e é Martin Terrão quem a tem agora, consegue recuperar de forma paulatina pelos verde-rubros e agora ali um lance entre Adrian Butzke, que tentava deixar para Paulo Henrique, não conseguiu, recupera o Porto. Wang agora para a esquerda com Francisco Moura, rodou, espera pelo overlap de PP, não chegou a acontecer, meteu logo a marcha atrás o lateral esquerdo dos azuis e brancos, agora para PP, tenta jogar direto para André Silva com o Anga à mistura, segue a médio azul e branco a tentar ultrapassar o adversário, não conseguiu, e é a equipa da casa que diz não ao ataque azul e branco, mas diz sim à vantagem. São 40 minutos na Madeira, para já surpresa neste Marítimo Porto, o resultado com 5 minutos ainda por jogar até aos 45, vai assinalando 1 para o Marítimo, 0 para o Futebol Clube do Porto.
2: Final de primeira parte em que o Porto está atrás do prejuízo, Luís Pinto Coelho, e onde, nos últimos minutos, pelo menos, o Marítimo ficou completamente vedado ao seu meio-campo. É a pressão total no final de primeira parte para o Futebol Clube do Porto.
0: Sim, era muito importante marcar antes do intervalo, daria uma serenidade diferente para a equipa. O Porto está a tentar carregar, mas para já ainda sem grandes oportunidades.
2: E Luís Pinto Coelho, se por um lado o Porto, quando tem bola, vai conseguindo deixar o Marítimo no seu meio campo, nas transições o Marítimo continua a encontrar muitas facilidades do lado direito do ataque. Filipe Coelho. Sim, Luís, diz.
0: O Porto não, defensivamente não está muito bem, até aqui ver, mesmo nos duelos, está a perder muitos duelos, e o ponta de lança espanhol do Butz tem criado muitos problemas à dupla de centrais do Porto.
2: Filipe Coelho, acreditas que o relvado possa estar envolvido para já com este resultado e com alguma...
1: Atenção à equipa do Porto! E é gol!

0: na insistência, na crença, na persistência para o Holt. Empata tudo. Que grande cabeceamento de André Silva. Que grande defesa de Francisco Vieitas. Mas depois, à ponta de lança, Victor Froholt empata tudo a 3 minutos dos 45. O resultado é diferente do que foi durante mais de meia hora na Madeira. Para já, resultado com 42 minutos de jogo na Madeira. Um para o Marítimo. O Prof. Bloco do Porto empatou, Froholt.
1: E Filipe Coelho a questionar-te sobre as melhorias no ataque de Futebol do Porto nestes últimos 5 minutos de primeira parte. O Porto mais intenso a chegar à área, a conseguir cruzá-la, o cabeceamento para uma grande defesa do guarda-redes Marítimo e Froholt, o homem dos dois pulmões, como diz o Augusto Inácio, a chegar à frente e fazer um gol à ponta de lança.
2: Sim, a segunda jornada consecutiva de Froholt a marcar, mas creio que a melhoria do Porto, ou pelo menos a maior presença no último terço, nesta última fase, tem muito a ver com a chegada do Alberto Costa. Está a ser um dos principais dinamizadores ofensivos do Porto, com o William Gomes a receber à largura e o Alberto Costa a aparecer na meia-direita, rompendo num espaço interior. Muitas vezes é o espaço mais difícil para defender, porque obriga ao acompanhamento do extremo numa zona particularmente desconfortável, e foi isso que aconteceu precisamente nesta jogada que termina no golo do Porto. Alberto Costa rompe nessa zona, vai até à linha de fundo, tira o cruzamento e depois há a presença também assinalável do Francisco Moura. É ele que cabeceia no segundo posto. Há um primeiro alívio do Marítimo para evitar o golo imediatamente, e depois o Froholt, de forma bastante oportuna, nadar, diria,

0: talvez já alguma justiça ao marcador. Não que o Porto tivesse realmente muitas oportunidades de gol criadas, mas estava a ter caudal ofensivo e estava a aproximar-se com um pouco mais de perigo nestes últimos minutos.
1: E Luís Pinto Coelho, tivemos o teu pedido, que era fundamental o Porto marcar antes da primeira parte. Tal aconteceu, não sei se queres dizer que é fundamental ou ganhar o Eurodreams ou uma coisa assim.
2: era interessante. Era importante para tranquilizar a equipa depois no início da segunda parte, e é sempre diferente ir para o intervalo sem estar a perder. Mas concordo plenamente com o que o Filipe disse. O Alberto a fazer aqueles movimentos entre o lateral e o central tem criado muitos problemas. O lado direito do Porto tem estado melhor do que o lado esquerdo.
1: Manuel Conceição Carvalho, está quase a terminar a primeira parte. O Porto esteve a perder, já conseguiu empatar. Oitava jornada do campeonato na Madeira, Marítimo 1, Porto também 1.
3: E o Futebol Clube do Porto, Vicente, animicamente diferente, com mais intensidade junto da baliza de Francisco Vietes. E este golo, para já, pelo menos em termos anímicos, faz bastante efeito, pelo menos num dos lados. Vamos ver o que o Marítimo consegue fazer depois de sofrer este empate. Mas o que é certo é que o Futebol Clube do Porto acaba por ganhar aqui uma vida nova, mesmo antes de seguir para o intervalo, numa altura em que Igor Julião está pronto para lançar. Chegamos aos 45 minutos. Vamos ver de seguida qual será o tempo adicional. É um minuto. Um minuto, Pedro Henriques, mais um minuto para se jogar nos barreiros. É este o tempo adicional adequado para o que resta deste Marítimo Porto na primeira parte?
4: Eu, com dois golos e um cartão amarelo, dava dois minutos.
3: Para já fica essa nota, pelo menos mais um minuto seria o adequado, também com aquela questão de para não contar com Igor Julião, que também esteve a ser assistido. Portanto, fica essa nota. Para já o Futebol Clube do Porto tenta chegar já não só ao empate, mas também à vantagem, mas é o Marítimo que, na resposta, vai tentar enviar a bola para dentro da área. É um pontapé de canto a favorecer os homens da casa, e vamos nós com o Marítimo. Prontinho, agora com o cruzamento de Paulo Henrique, bola ao primeiro poste, há a bola a entrar da área depois de um corte do Futebol Clube do Porto. Atenção agora a Igor Julião, pode ser o remate, mas muito por cima, numa altura em que William Gomes sai ali algo magoado de um lance dentro da área, e numa altura em que João Gonçalves diz que não há tempo para mais nada, apita o árbitro desta partida. Chegamos ao intervalo, é resultado ao intervalo. Ainda assim, depois de surpresa na vantagem do Marítimo, o Futebol Clube do Porto consegue chegar ao empate mesmo antes de ir para os balneários. Resultado ao intervalo, 1 para o Marítimo, marcou Zalai; 1 para o Porto, marcou Victor Frold.
1: Tarde desportiva por aqui na Rádio Observador. Jogo da oitava jornada, ao intervalo, Marítimo 1, Foco do Porto também 1. Os maritimistas tiveram a vencer por uma bola a zero desde o minuto 16, por golo do Gábor Soslay. Vítor Froholt empatou a partida ao minuto 42, tudo empatado na descida aos balneários. O líder Foco do Porto, para já, empatado na Madeira, num estádio que é tradicionalmente difícil para os azuis e brancos. Estamos a acompanhar tudo com o relato em direto do Manuel Conceição Carvalho, comentários do Luís Pinto Coelho, também do Filipe Coelho, e do nosso áudio-árbitro Pedro Henriques. Fazemos curta pausa nesta emissão especial do Esporte. Vamos atualizar as notícias. Voltamos já daqui a pouco para os segundos 45 minutos deste, para já, Marítimo 1, Futebol Clube do Porto também 1, jogo no Funchal, na Madeira.
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1: 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Vamos antecipar um pouco o Jornal das 7. Estamos a acompanhar o para já Marítimo 1, Futebol do Porto também 1. Jogo a contar para a 8ª jornada do campeonato que para já, na Madeira, vai ao intervalo com tudo empatado a uma bola. Primeiro, vamos antecipar um pouco o Jornal das 7. Antes de regressarmos a essa emissão especial do Desporto, é para ouvir com a Laura Figueiredo. Laura, boa tarde, bem-vinda mais uma vez. Começamos esta edição com Donald Trump, diz que está na altura de a Ucrânia ter um novo presidente.
13: Em declarações aos jornalistas na Casa Branca, o presidente norte-americano sugeriu uma mudança de liderança na Ucrânia, diz que poderia facilitar um acordo para pôr fim ao conflito. Estas declarações surgem um dia depois de Donald Trump ter anunciado um acordo com Vladimir Putin para aumentar o fornecimento de gasóleo russo aos mercados internacionais, numa altura em que a Casa Branca procura aliviar os preços dos combustíveis. Trump deixou também um aviso direto ao presidente ucraniano, diz que é melhor Zelensky parar e depressa, ao mesmo tempo que criticou os ataques de Kiev contra infraestruturas energéticas. O presidente norte-americano voltou também a responsabilizar Zelensky por ainda não ter chegado a um entendimento para terminar a guerra. São declarações de Donald Trump que surgem depois da delegação ucraniana enviada a Miami para uma nova ronda de negociações com os enviados especiais norte-americanos ter antecipado o regresso à Ucrânia.
1: E também a marcar a atualidade internacional deste sábado, o aeroporto de Riad, a capital da Arábia Saudita, Laura, foi evacuado na sequência de uma explosão.
13: Há registro de dezenas de feridos. Pelo menos 5 pessoas foram levadas de helicóptero em estado grave para unidades de cuidados intensivos. É o que relata uma fonte médica ouvida pela AFP. Fontes diplomáticas citadas pela imprensa internacional adiantam que terão sido os hutis do Iémen a atingir o aeroporto com um míssil. O aeroporto tinha já sido atacado na quinta-feira por 2 vezes. Na altura, 3 pessoas morreram.
1: E a marcar a atualidade nacional, falamos agora da operação europeia contra a fuga ao IVA. 11 arguídos vão ficar em prisão preventiva.
13: Em causa o chamado carrossel do IVA, um negócio de compra e venda de telemóveis, estima-se um prejuízo de pelo menos 150 milhões de euros para o Estado português. Foram hoje então conhecidas as medidas de coação aplicadas aos arguídos desta operação, que resultou em 39 detenções em Portugal, de um total de 62 em 8 países. O Tribunal Judicial da Comarca de Lisboa considera que existe um perigo concreto de continuação da atividade criminosa. Em Portugal, a investigação de origem a 2 inquéritos crime. No primeiro, 11 dos 21 arguídos vão ficar em prisão preventiva, podendo os restantes ficar em liberdade. No segundo, existem 4 arguídos e todos podem ficar em liberdade, mas 3 deles têm uma caução estabelecida até 100 mil euros.
1: E na política, depois do pedido do secretário-geral do Partido Socialista, o presidente dos socialistas, Carlos César, garante que o Partido Laura está em concordância com José Luís Carneiro quanto à viabilização do orçamento do Estado.
13: José Luís Carneiro propôs hoje oficialmente aos socialistas uma viabilização do orçamento do Estado através da abstenção. No final da Comissão Nacional do Partido, que esteve esta manhã reunida e que visava analisar a proposta de orçamento, Carlos César admite que há unanimidade entre a bancada socialista.
14: Entre mais de 40 de oradores e em cerca de 200 pessoas presentes, não houve uma única que não tivesse expressado a sua concordância com aquilo a que o Partido Socialista se propõe, que no essencial é uma clareza em matéria de abordagem da questão orçamental.
13: O presidente do Partido Socialista, Carlos César, garante ainda assim que a abstenção não inibe o partido de apresentar propostas na especialidade.
14: O secretário-geral anunciou a intenção de propor ao Partido Socialista que se abstivesse na votação do orçamento, com base naquilo que eu já conhecia, dos compromissos do Governo em matérias essenciais, as 4 questões essenciais que formulou então. E também não nos inibe na especialidade de fazer o que vamos fazer, que é o de procurar que o orçamento de Estado, ou do ponto de vista programático ou do ponto de vista quantitativo, mas no respeito pelas possibilidades que informam o equilíbrio orçamental, responda às questões do custo de vida.
13: Carlos César, presidente do PS, em declarações aos jornalistas no final da Comissão Nacional do Partido. Antes de Carlos César, tinha falado também José Luís Carneiro, secretário-geral socialista. Explica que, apesar de considerar que o Executivo apresentou um mau orçamento, o partido faz oposição ao governo e não ao Portugal, daí o pedido para que os socialistas se abstenham na votação do orçamento do Estado.
1: E seguimos nesta edição, Laura, com as declarações do presidente da Federação Portuguesa de Futebol, que assume a vontade de ter Cristiano Ronaldo de volta à Seleção Nacional.
13: Pedro Proença fala num mal-entendido e apela à tranquilidade. O presidente da Federação Portuguesa de Futebol admite que quer o capitão de volta à equipa e que Cristiano Ronaldo tem a mesma vontade.
15: Aquilo que registamos neste momento é uma vontade, primeiro, da Federação Portuguesa de Futebol de poder ter o capitão rapidamente connosco. Dois, há uma vontade já expressa do nosso selecionador nacional que disse que, desde que desportivamente esteja em condições, teremos o nosso capitão connosco. E, fundamental, uma grande vontade do nosso capitão voltar à Seleção Nacional. Espaço aonde ele se diz, e muito bem, feliz.
13: Declarações de Pedro Proença aos jornalistas no Centro de Formação da Associação de Futebol do Porto. Sobre o processo disciplinar, o presidente da Federação diz apenas que é normal e que vai ser avaliado pelo Conselho de Disciplina, um órgão autónomo.
1: É a reação do presidente da Federação Portuguesa de Futebol à notícia conhecida hoje, que dá conta de que Cristiano Ronaldo está suspenso e com um processo disciplinar instaurado pelo Conselho de Disciplina, precisamente da Federação.
13: Em causa está o abandono do estágio da seleção a 30 de setembro, antes do jogo com a Dinamarca. O processo que visa apurar a eventual relevância disciplinar dos acontecimentos foi declarado urgente. A Federação decidiu também aplicar a Cristiano Ronaldo uma suspensão preventiva não automática. O editor do Desporto do Observador, Bruno Roseiro, explica o que está em causa neste processo.
16: Por um lado, está confirmada a suspensão preventiva de Cristiano Ronaldo da seleção, ou seja, confirma que, a partir do momento em que abandonou a seleção, Cristiano Ronaldo passou a estar automaticamente suspenso. Era uma dúvida que existia, agora está dissipada. Atribui caráter de urgência a este processo e envia agora a questão para a Comissão de Instrução Disciplinar da Federação, que vai conduzir toda a instrução. Em termos práticos, o que é que isto significa? O processo está a andar, o relógio está a contar, ou seja, nesta altura sobram 25 dias até haver o anúncio da convocatória de Jorge Jesus para os próximos jogos da seleção na Liga das Nações, com a Dinamarca e com a Noruega, e tudo vai depender agora da celeridade desta instrução.
13: O editor do Desporto do Observador, Bruno Roseiro, explica que Ronaldo pode ter atenuantes e ver o nome já na próxima convocatória.
16: Confirmando-se que existe uma atenuante para metade da possível sanção por Cristiano Ronaldo já ter admitido de facto os factos em causa, aquilo que pode acontecer é, num cenário de suspensão mínima dentro desse enquadramento, ter apenas uma suspensão de 2 semanas. E isso permitiria que ainda integrasse essa convocatória, que em princípio será conhecida no dia 6 de novembro.
13: Bruno Roseiro, editor do Desporto do Observador, a analisar o processo instaurado pela Federação Portuguesa de Futebol, a Cristiano Ronaldo.
1: E no desporto, a esta hora, ao intervalo, o Marítimo e o Foco do Porto estão empatados, Laura, a uma bola.
13: Jogo a contar para a 8ª jornada. Depois de uma vitória no Clássico, os Dragões jogam hoje na Madeira. Pelo Marítimo, Salai marcou o primeiro golo da partida aos 16 minutos. Já no final da primeira parte, Froholt conseguiu o empate aos 42 minutos.
1: É um jogo que estamos a acompanhar com um relato em direto e emissão especial aqui na Rádio Observador. Já a seguir vamos retomar essa emissão para os segundos 45 minutos com comentários do Luís Pinto Coelho, também do Filipe Coelho, do nosso áudio-árbitro Pedro Henriques. O relato em direto é do Manuel Conceição Carvalho. As notícias regressam no final do jogo, também com a edição da Laura Figueiredo. Um abraço, Laura. Até já.
13: Até já.

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6: Oitava jornada do campeonato, segunda parte, segundos, 45 minutos do para já Marítimo 1, Futebol Clube do Porto também 1. Dificuldades no Porto na deslocação à Madeira, esteve a perder por 1-0 por golo de Salai, apontado na minha primeira parte e ainda perto do início. O Porto conseguiu o empate já perto do final, ao minuto 42 por Forhold, depois de ter sofrido golo de Gábor Salai, o defesa central da equipa do Marítimo, a fazer o golo de meia distância, onde alguns comentários vão já dizendo que há algumas culpas no cartório para Diogo Costa, que confiou que a bola não entraria na baliza. O que é certo é que o Porto foi pressionando e mesmo apesar de algumas dificuldades do lado esquerdo da defesa portista, foi sempre sendo dominante e mantendo a bola no meio-campo do Marítimo. Ora, essa pressão toda acabou por fazer o Porto chegar ao golo. No final da primeira parte, um cruzamento para a área, cabeceamento de Francisco Moura, defesa do guarda-redes Marítimo e Froholt, qual ponta de lança a encostar para o empate do Futebol Clube do Porto. Luís Pinto Coelho, confiante para esta segunda parte? Acreditas que Farioli, aliás, vai já promover de alguma forma mudanças na equipa do Porto ou manterá a equipa, pelo menos nestes momentos, iniciais de segunda parte?
7: Acredito que possa manter. Normalmente ele mexe ali por volta dos 60, só se quiser resguardar, por exemplo, a Alan Varela, que já tem um cartão amarelo, mas acredito que se calhar só por volta dos 60 minutos é que vai começar a mexer.
6: Segunda parte que está quase a arrancar, o Porto acaba por, na tua opinião, Luís, ter uma primeira parte feliz do ponto de vista do meio campo, esta dinâmica entre Varela, Nbeomo e Froholt, na tua opinião, está a funcionar?
7: Não foi um jogo muito bem conseguido, o Relvado também não ajuda, a bola salta muito, não é fácil, foi um jogo algo...
6: E olha, aparentemente está Pablo Rosário na calha para entrar por do lado do Porto, Luís.
7: Poderá ser isso, para sair Alan Varela já tem cartão amarelo, até da forma como está o relvado, muitas vezes uma entrada um bocadinho mais... mais
6: como o Filipe tinha adiantado, poderia não regressar para a segunda parte, Alan Varela, de resto.
7: Faz algum sentido, penso que sim.
6: Está quase a começar, os comentários são do Filipe Coelho, do Luís Pinto Coelho, o nosso adepto azul e branco, e também do nosso áudio-árbitro Pedro Henriques. O relato em direto é pela voz do Manuel Conceição Carvalho. Vamos aos segundos, 45 minutos, Manuel, deste para já Marítimo 1, Futebol Clube do Porto também 1, jogo a contar para a oitava jornada do Campeonato 2026-2027.
8: Tudo a posto para este início de segundo tempo. Já o Porto chegou um pouco mais cedo a este relvado, que vai fazendo notar esse sinal de desgaste. O Marítimo chegou poucos minutos depois. Está tudo a posto para este início de segunda parte. Já com essa alteração promovida, saiu Alan Varela, entrou Pablo Rosário, rola a bola na Madeira. Para já é o Porto que dá esse pontapé de saída nos barreiros. O Porto que vai aqui atuando com o seu habitual azul e branco, a equipa da casa com o seu equipamento principal, e o Porto não perde muito tempo com Alberto Costa a deixar em Froholt, bola já dentro da área do Marítimo, pode ser aqui um cruzamento, vamos ver o que faz William Gomes, pode sair um cruzamento, não sai, consegue ultrapassar um adversário, dois, atenção agora William, deixou agora para o cruzamento de Alberto Costa, sai pela linha de fundo, que lance de William Gomes a conseguir ultrapassar um, dois, três adversários, encontrou Alberto Costa que cruzou prensado depois de um bloqueio de um defensor do Marítimo. À ponta, pé de canto, o Porto não perde tempo, vamos ver quem bate, deverá ser o Wang ou o William Gomes, têm sido os marcadores dos pontapés de canto é Wang. Aí vamos nós com o número 16. Lá vai ele, levantou o braço direito. Vamos ver o que faz a 16. Arranca Wang, bateu de pé esquerdo. Bola ao segundo poste. Sai uma bola afastada por Vieitas. Pode ser aqui uma recarga e depois há um pontapé contra a barreira do Marítimo. E há mais um pontapé de canto, Filipe.
2: Eu ia assinalar o facto do Wang bater um canto com o pé esquerdo, é absolutamente assinalável, ele é destro, enfim, é um jogador que manobra muito bem com os dois pés, como sabemos, mas daí executar um pontapé de canto com o pé esquerdo é notável e bem executado.
8: E bem batido. Agora com o pé direito, Wang, o mesmo Wang agora com o pé direito, bola batida ao primeiro poste, sai o corte, pode ser uma recarga para as mãos de Francisco Vieitas, que sem grandes dificuldades e muita segurança acaba por segurar um esférico que foi batido por Francisco Moura à entrada da área. Saiu um primeiro corte num primeiro momento e depois no segundo na ressaca, Francisco Moura a encontrar ali o caminho da baliza, mas também Francisco Vieitas ali à altura do lance, com segurança a afastar o perigo. Entretanto o Marítimo saiu na frente, o Futebol Clube do Porto agradeceu porque conseguiu recuperar a bola e é agora com Bednarek a deixar em Kivior, rodou para um lado, bola sobre o pé esquerdo do Polaco, para outro Polaco, mais uma vez Bednarek a encontrar espaço aí a Pablo Rosário, vai tentar esticar a bola na frente, não conseguiu, mas conseguiu manter a posse de bola, deixou curtinho agora à direita para William Gomes, há ali combinação com o Alberto Costa, de volta para o William Gomes, pode ser um cruzamento, saiu de pé esquerdo para um cabeceamento para PP, muito baixinho, acaba por cabecear a bola, mas longe do alvo, à ponta, pé de baliza para o Marítimo. Luís Pinto Coelho, o Porto não perde tempo e já com muito perigo, primeiro por William Gomes, depois com estes dois pontapés de canto de Wang, acaba por entrar com toda a fervura em direção à baliza do Marítimo.
7: Sim, e tem que entrar, o Porto tem que carregar no acelerador, não pode deixar a partida correr, porque isso torna-se muito perigoso, até porque depois o Marítimo vai ganhar confiança, e o Porto tem que carregar o máximo possível nestes minutos iniciais.
8: Para já o Porto continua com a posse de bola, agora na zona mais recuada do seu plano ofensivo, é a Jakub Kivior quem tem a bola, agora com Bednarek, compatriota a esticar para Victor Frouto, recuou no terreno, tenta encontrar uma linha de passe, deixa curta em William Gomes, vai tentar ultrapassar Terron, vamos ver o que faz o brasileiro, já o conseguiu ultrapassar, bate em Terron, sai pela linha lateral, há lançamento para a equipa do Futebol Clube do Porto, depois de mais uma investida, ali uma tentativa de drible de William Gomes, lançamento para os homens visitantes que não tiram o pé do acelerador desde o início da segunda parte. Lançamento para Alberto Costa, tenta lançar Frouto, não conseguiu ultrapassar um adversário, recupera o Marítimo por pouco tempo com Pablo Rosário a tentar deixar em William Gomes, conseguiu deixar um brasileiro que ainda ultrapassa um adversário, mas na dobra apareceu Zalai, o marcador do primeiro gol do Marítimo, primeiro gol desta partida, a conseguir varrer dali para fora e depois há ali um lance de falta sobre um jogador do Marítimo, é Martí Terron, que cai aos pés de Alberto Costa. Pontapé livre para a equipa do Marítimo, pontapé livre para, penso que é Paulo Henrique, que vai bater esta bola lá na frente, depois de um início, Felipe, com um Porto a todo o gás, desde o início, desde os 45 até estes 50, estamos quase a chegar ao 50 nos barreiros, o Porto entra muito diferente do que foi na primeira parte.
2: Sim, o Porto entrou com um ritmo distinto neste segundo tempo, mais agressivo, com mais consequência, sobretudo pelo lado direito, tem sido aí que tem chegado com uma dinâmica mais forte, nomeadamente entre o Alberto Costa e o William Gomes, mas também com as rupturas do Frouto, e isso está a baralhar um pouco o bloco defensivo do Marítimo. É sobretudo nesse setor que o Porto vai criando mais problemas à equipa de Michel Van Gaag. Parece-me, aliás, que é uma equipa um pouco mais objetiva. Agora veremos também qual é a resistência defensiva do Marítimo, que para já vai sobretudo baixando uns metros no terreno e encerrando-se dentro do 4-4-2 que traz desde o arranque da partida.
8: Para já o Porto continua à procura do gol da vantagem. Teve apenas em desvantagem e depois conseguiu conseguiu empatar por intermédio de Victor Frolt. Aí vão eles pelo corredor central. Grande lance agora de PP. Tenta ultrapassar o mundo inteiro e mais algum. E depois a bola sai pela linha final. Há ali um lance individual de André Silva. Não era PP, mas sim André Silva. Foi por ali em pezinhos de lã a ultrapassar toda a gente. Mas depois nunca conseguiu chegar ao remate. A bola acaba por sair pela linha final. Há pontapé de baliza para os homens da casa. Pontapé de baliza para Vieitas, que acaba por ser obrigado ao erro. Tal é a pressão alta do Futebol Clube do Porto, que endereça a bola para o adversário. Aí vão eles com o Futebol Clube do Porto aqui na pressão alta, mas mesmo nesse momento em que Vieitas é obrigado a cometer um erro, William Gomes, o homem que vinha a apertar o guarda-redes do Marítimo, acaba
7: mas pode ser uma lesão grave, vamos ver.
8: Acaba por sofrer ali um toque e fica em dificuldades. Entram os responsáveis da equipa médica do Futebol Clube do Porto no relvado dos barreiros e William Gomes, Luís Pinto Coelho, com algumas dificuldades, poderão sair daqui.
7: É uma entorse bastante, bastante feia.
8: Poderão sair daqui más notícias e Gabriel Veiga já está pronto para entrar na partida, se o William Gomes acabar mesmo por não conseguir.
6: Au!
2: Um entorce terrível.
6: Sim, e aqui com algumas culpas para o relevado, acredito.
8: Ele apoia ali o...
6: Porque o pé acaba por... A relva não prende o pé. Ele põe os pitons no chão e acaba por não travar o movimento. Doloroso.
8: É, apoia ali mal o pé direito e o que assenta no chão não é o pé, mas sim o tornozelo. Portanto, o pé fica...
6: Dá ideia que o relevado cede aos pitons e ele acaba por...
8: Faz ali um ângulo quase reto com o pé, portanto, Pedro Henriques...
6: O Pedro Henriques aqui, não só não havendo falta, mas também de fisionomia.
8: Aqui,
9: não há falta, obviamente,
6: sim.
9: Ao esticar o pé, depois percebe-se que o relevado é como disseste, cede. Não sei se é a responsabilidade única e exclusivamente, obviamente, do relevado, não sei se outro relevado não cedendo o pé teria mais apoio. O facto é que ele faz um entorce, enfim, com bastante aparato. Vamos ver, mas pelo menos o entorce parece que tem ali alguma gravidade, mas às vezes também sabemos que as imagens que nos são mostradas neste tipo de entorce depois não correspondem, felizmente, para os jogadores lesões graves, mas a maneira como ele pôs o pé, se deu e digamos fez o tal torção, fica a ideia que provavelmente para este jogo já não vai continuar.
6: E a verdade é que o próprio William Gomes, depois do que acontece ao pé, é o primeiro a ficar agitado e a pedir já a partir do chão substituição. Em caso de lesão, grande contrariedade aqui para o Futebol Clube do Porto, Luís Pinto Coelho, não só para este jogo, para uma eventual tempo de paragem que possa acontecer para o William Gomes.
7: Sim, sem dúvida, até porque o William estava no momento. É verdade que o Porto tem outras opções também que estão bem, mas o William era o extremo até que estava a desequilibrar mais neste último jogo.
6: E saiu Inbeon para a entrada de Gabriel Veiga, portanto suspeito que outro nome venha para substituir o para já lesionado William Gomes.
7: Sim, penso que é Borja Sainz,
8: Borja
7: ali Sainz, também a preparar-se. Sim,
8: não, sim. Era só Gabriel Veiga que estava pronto para entrar a quando deste infortúnio para William Gomes, também Borja Sainz seguiu atrás do espanhol, portanto duas entradas espanholas no relevado do barreiro, para já com, dos barreiros, com a saída de William Gomes.
6: Vai entrar
8: inconsolável, vai entrar para o seu lugar Borja Sainz, saiu Wang Inbeom para a entrada de Gabriel Veiga, numa altura em que o Porto poderá aqui sofrer uma grande contrariedade. A Luís Pinto Coelho, a dias de mais uma jornada de Liga dos Campeões.
7: Sim, e acredito que sendo uma entorce complicada, acho que se calhar no próximo jogo pelo menos estará fora das opções.
8: Para já, volta a rolar a bola nos barreiros depois deste percalço no Futebol Clube do Porto. A lesão de William Gomes, entrou Borja Sainz, também a saída não forçada de Wang Inbeom para a entrada de Gabriel Veiga. Para já a equipa do Marítimo que faz rolar mais uma vez a bola. O jogo entretanto retomou depois dessa saída de maca de William Gomes, e é pelo lado direito com Igor Julião a encontrar uma linha de passe mais atrás com o Romain Correia. A equipa do Marítimo mete a marcha atrás total, numa altura em que chegamos ao 55º nos barreiros. Para já tudo igual desde o início da segunda parte, um para o Marítimo, um para o Futebol Clube do Porto.
6: E se por um lado o Futebol do Porto entrou nesta segunda parte a todo o gás, Filipe Coelho, apesar de dominar o jogo, está a voltar a deixar que ele se parte um bocadinho. O Marítimo vai também conseguir ter alguma bola e conseguir transportar a bola para o meio-campo do Porto.
2: Sim, o Marítimo está a tentar recuperar depois daquela entrada mais impositiva do Porto na segunda parte. Veremos também qual a consequência desta dupla substituição do Francisco Farioli. Gabriel Veiga, enfim, em condições normais teria sido titular, creio eu, mas alguns problemas físicos limitaram nos últimos dias. É um jogador que pode sempre acrescentar, desde logo na bola parada, na forma como integra o último terço, como parece, com muita propriedade na área adversária, e vimos isso no último clássico, apesar da boa exibição, diria eu, do Wang. Em relação aos extremos, é um bocadinho diferente, porque apesar de tudo William Gomes é mais desequilibrador do que o Borja Sainz. O Borja para já vai para o lado direito com o PP à esquerda. O Farioli mudou um bocadinho a filosofia em relação ao ano passado, com o Borja, diria eu, em 100% das vezes a jogar à esquerda, e era o PP quem jogava até à direita. Este ano está a ser um pouco mais flexível, embora me pareça, em amor da verdade, que o Borja se sente um bocadinho mais confortável sobre o flanco esquerdo.
6: Marítimo 1, Porto também 1, com duas substituições já em campo. Luís Pinto Coelho pergunta se esperas um Futebol do Porto mais acutilante com a presença de Gabriel Veiga e também de Borja Sainz na frente de ataque.
7: Sim, Gabriel Veiga é um jogador que aparece muito bem também na área a finalizar. E o Borja tem tido impacto esta época quando sai do banco, já fez vários golos, tem tido impacto, por isso acredito que possam agitar a partida.
6: E Pedro Henriques, antes de voltarmos ao Manuel Conceição Carvalho, houve amarelo para PP, é a chamada falta tática.
9: Exatamente, já sabemos que nós dizemos vulgarmente as chamadas faltas úteis, quando tentas travar e parar uma jogada para a tua equipa recuperar, e sobretudo para impedir que o adversário faça uma transição, uma saída, etc. Neste caso concreto é um empurrão nas costas, quando o jogador do Marítimo saía ali com alguma rapidez, e portanto livre direto e cartão amarelo bem mostrado.
6: Oitava jornada do Campeonato Marítimo 1, Futebol do Porto também 1. Relato em direto aqui na Rádio Observador com o Manuel Conceição Carvalho, comentários do Filipe Coelho, do Luís Pinto Coelho e também do nosso áudio-árbitro Pedro Henriques.
8: Mais estabilizadas as forças entre os dois conjuntos. O Porto entrou a todo o gás na segunda parte, o Marítimo vai devagarinho, ainda que de forma tímida, vai respondendo e vai tentar equilibrar esse domínio territorial e também na posse de bola do Futebol Clube do Porto. E ainda há pouco, com essa falta de PP sobre Martin Terron, que seguia também em toda a velocidade em direção à baliza do Futebol Clube do Porto, acaba por não ter outra opção senão derrubar em falta o extremo espanhol do Marítimo, e por isso mesmo, por consequência, receber um cartão amarelo. Para já a equipa do Porto consegue recuperar a bola com Froholt, segue aqui o médio do Futebol Clube do Porto, número 8, a tentar ultrapassar um adversário, não conseguiu, bola perde-se pela linha lateral, há lançamento para o Marítimo, para Igor Julião, segue o número 2 à procura da melhor opção. Para já algo hesitante, de um lado para o outro, agora sim encontrou na zona central do terreno Rafael Guzo, mas depois é derrubado o médio da equipa do Marítimo, é Maxime Fernandes, que acaba por cair ali face à pressão de um opositor. Agora sim, bola batida para o Marítimo, ainda na sua zona recuada do terreno. O Futebol Clube do Porto vai para já obrigando o Marítimo a jogar à pressa, e jogando à pressa, Filipe Coelho vai cometendo cada vez mais erros na zona inicial de construção.
2: Sim, é normal que o Porto vá lançando esses movimentos de pressing, tem alguma urgência em chegar ao segundo golo. O Marítimo consegue aqui e ali melhorar quando o Martin Terron intervém numa zona mais interior, porque de facto é um jogador com um perfume distinto. O Rafael Guzo também está a ser importante para estabilizar alguns momentos e para que o Marítimo consiga preservar um pouco mais a bola, mas é evidente que a tendência do jogo é que o Porto vá sendo cada vez mais agressivo e vá empurrando cada vez mais o adversário para trás. Estou curioso para perceber se com a entrada do Borja os Dragões conseguem
8: manter... Porto, que cabeceamento muito perto, André Silva, e mais uma, e cá está, falavas tu de Borja Sainz, um cruzamento teleguiado para André Silva cabecear muito pouco por cima da baliza de Francisco Vietas, e por muito pouco o Porto não chega à vantagem, Filipe Coelho.
2: Sim, é um excelente cruzamento do Borja Sanz. Eu dizia que estava curioso para perceber se o Borja conseguiria replicar a dinâmica que o Alberto Costa e o William Gomes estavam a ter sobre o corredor direito, e nesse aspecto o facto de o William ser um esquerdino beneficiou em alguns momentos a nível de passe e de ângulo de passe para lançar o Alberto Costa. Aqui a relação com o Borja Sanz tem de ser forçosamente diferente, mas esta primeira ação do espanhol é de belíssimo nível. Consegue encontrar o André Silva na área e aí o ponta de lança a tirar vantagem sobre os dois centrais. É um dos lances mais perigosos do Porto nesta segunda metade.
8: E para já, nesta segunda metade, o Porto continua a todo o gás em direção à baliza do Marítimo, para já com o PP a encontrar espaço na esquerda, já o perdeu o cruzamento, agora com Francisco Moura, que cabeceamento, que parada! Que paradaça de Vieitas, sai um cruzamento, agora sim, bem medido de Francisco Moura, saiu cabeceamento de Frouto e por muito pouco, o médio do Futebol Clube do Porto não beija na partida e não lança os Dragões na vantagem. Que defesa de Francisco Vieitas, que parada do guarda-redes do Marítimo, Luís Pinto Coelho, o Porto à beira do gol da vantagem.
7: Sim, aqui um grande cruzamento do Moura e o Frolo podia ter feito melhor, desviar a bola do guarda-redes.
8: Atenção
7: muito
8: ao Porto, quase confusão, ninguém rematou e bem, o Porto agora a acumular oportunidades claríssimas de golo, muito perto mais uma vez de chegar à vantagem. Retoma Luís Pinto Coelho.
7: Sim, mais uma grande oportunidade, o Alberto Costa, um cabeceamento e o guarda-redes em cima da linha de golo.
2: É uma extraordinária defesa
6: in extremis.
2: De Vieitas.
7: É incrível, aqui duas boas defesas de guarda-redes no minuto.
8: Mas já o Futebol Clube do Porto continua a acercar-se da baliza de Francisco Vieitas e Vieitas, há que dizê-lo, vai aqui assumindo um papel de protagonismo com duas grandes defesas agora nestes últimos 45 segundos que evitam por completo a vantagem do Futebol Clube do Porto, que continua a tentar encontrar o caminho da vantagem agora com Diogo Costa a esticar a bola lá na esquerda, mais à frente. Sai aqui um cabeceamento de Gabriel Veiga direto para André Silva, agora com PP pelo lado esquerdo, cruzamento, mas sai muito largo, à pontapé de baliza para Francisco Vieitas, pontapé de baliza para o Marítimo. E também há aqui uma questão que se levanta, Filipe Coelho, o Futebol Clube do Porto acaba por fazer uma alteração logo no início da segunda metade, entrou Pablo Rosário, há depois aqui uma alteração também de Borja Sainz para a saída forçada de William Gomes e também a entrada de Gabriel Veiga para o lugar de Wang. Há aqui também uma menor margem de manobra para em relação ao Marítimo, que ainda tem as suas 5 alterações, para o caso de Francisco Varioli se sentir um pouco mais apertado com o decorrer da partida.
2: Sim, nessa perspectiva, Van der Gaag acaba por ter uma vantagem neste momento, pode mexer de forma diferente, de forma mais acentuada na sua equipa, enquanto Farioli já foi lançando algumas peças. Deixa-me destacar o jogo ofensivo do Alberto Costa, não só na dinâmica que estava a imprimir com o William Gomes, nomeadamente naquela reta final da primeira parte, mas também agora a ser uma arma de ataque direto à baliza do Marítimo, nomeadamente nesta bola parada, uma ótima defesa do Fran Vieira, que, diga-se, parece-me que é um guarda-redes que melhora a equipa do Marítimo. O Van der Gaag mudou a baliza na jornada passada, deixou o Alfonso Pastor no banco de suplentes e apostou no Fran Vieitas, que é um guarda-redes que tem alguns créditos, passou muitos anos no Betis, esteve também no Leicester de Inglaterra, portanto é um jogador, um guarda-redes bastante batido, e parece-me que melhora aqui a performance defensiva do Marítimo. Para já nesta segunda parte está a ser o homem de facto da partida.
8: Para já a equipa do Porto sai de trás, muito bem articulado, para já com o PP deixarem Gabriel Veiga, tentou uma recepção orientada para fazer uma maldade a Román Correia não deixou, numa altura em que há dupla alteração também para a equipa do Marítimo, para já ainda não é efetuada, a bola ainda está em campo e portanto já lá vamos a essa alteração, essa resposta de Mitchell Van der Gaag. Para já o Porto vai apertando agora na zona central, no corredor central, é Gabriel Veiga quem tem a bola, deixa para Bednarek, tentou um jogo direto para Borras Saints, mas acaba por não conseguir apanhar o esférico. O Porto insiste pela esquerda com o PP, pode ser cruzamento, sai uma bola picada para André Silva, olha o remate, água abre e vem uma grande defesa. Que defesa de Francisco Vieitas, que depois de uma grande, grande combinação de PP e Gabriel Veiga, acaba por também evitar mais um para a equipa do Futebol Clube do Porto e a primeira vantagem dos Dragões na Madeira. Há ali, um amorti de peito de André Silva, deixou para Gabriel Veiga rematar primeira sem grandes preparações, sem grandes contemplações, e para já para Francisco Vieitas vital nesta, pelo menos na manutenção desta igualdade entre o Futebol Clube do Porto e o Marítimo, numa altura agora sim em que as alterações estão em curso. Sai Tomás Tavares, há também aqui outro jogador pronto para entrar, numa altura em que entra o número 6 da equipa maritimista, é o Andrade. Vamos ver que diferenças poderá trazer Rodrigo Andrade para o Marítimo e também Samu, e portanto há aqui entrada de Samu, mas do lado do Futebol Clube do Porto. Sai André Silva, entra Samu e para já também fica por confirmar qual será a outra alteração. Ainda assim, confirmadas essas alterações, sai Tomás Tavares do lado do Marítimo, entra Rodrigo Andrade, sai André Silva do lado do Futebol Clube do Porto, entra Samu, ainda que por confirmar está a outra alteração do Marítimo. Chegamos agora aos 66 minutos nos barreiros. Para já, um Porto mais intenso do que na primeira parte, o Marítimo um pouco mais tímido, mas para já mantém-se tudo igual desde o início do segundo tempo. Um para o Marítimo, um para o Futebol Clube do Porto.
6: Luís Pinto Coelho, Farioli opera uma mexida na frente de ataque, sai André Silva, entra Samu. Compreendes que Farioli continua sem jogar, por exemplo, com dois avançados?
7: Sim, é o registro de Farioli, não me parece que também fizesse sentido agora, ainda falta bastante. O Porto, ainda há mais uma substituição em caso de recurso de utilizar Jiménez. André Silva faz um jogo interessante, André Silva a combinar muito bem com os colegas. Agora Samu tem outra presença na grande área,
6: e foi logo também visível da primeira vez que tocou na bola, veio cá quase atrás recuperar a bola, jogar de costas para a baliza, tentar entregar num colega para depois rumar à baliza adversária.
7: Sim, e também apanhar os adversários mais desgastados. Um jogador do perfil de Samu deixa a moça.
6: E tivemos também Filipe Coelho do lado do Marítimo, duas alterações. É para manter a consistência defensiva ou para tentar algo mais neste jogo? Qual é o objetivo de Michel van der Gaag?
10: Creio que se pode fazer essa dupla leitura, no sentido em que, por um lado, lança o Rodrigo Andrade, que é um médio muito batalhador. Gostei bastante das primeiras jornadas do Rodrigo Andrade, até na dupla com o Danilovic. Agora perderam algum espaço nos últimos jogos, mas é um jogador que pode trazer uma consistência diferente ao meio campo, na dupla com o Alan. Depois entrou o Simo Buzaidi, que é um extremo espanhol, também com origem marroquina, que é um jogador muito vertical e, portanto, nesse sentido é uma equipa que até procura dar um passo em frente sobre o lado direito, até porque o Tomás Tavares, como sabemos, é um lateral direito de origem, não tem tanta vocação ofensiva como tem o Buzaidi. Com isto tudo, o Rafael Guzo deu um passo em frente no terreno, está a jogar com médio ofensivo na posição anteriormente ocupada pelo Máximo Domingas.
6: 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Ontem estivemos na Pedreira, acompanhámos a vitória do Sporting frente ao Braga. Amanhã vamos estar no Estádio da Luz para acompanhar o Benfica. A vitória Sport Clube também a contar para esta oitava jornada do campeonato. Para já, estamos a ouvir tudo do Marítimo 1, Futebol Clube do Porto também 1. 68 minutos de jogo, comentários do Filipe Coelho, do Luís Pinto Coelho, do nosso áudio árbitro Pedro Henriques. O relato é em direto do Manuel Conceição Carvalho.
8: E por falar em Buzaidi, entrou todo o gás e também vai ali somando algumas amizades, e portanto João Gonçalves esteve ali de puxar dos galões para falar e para puxar o jogador à parte e aconselhar o marroquino também a ter um pouco mais de calma. Ainda há pouco tinha dado ali um encontrão a Alberto Costa e também depois aqui no lance dividido, desta vez aqui com Bednarek, acaba por sair João Gonçalves para o diálogo, pelo menos pela via também didática, tentar falar com o jogador e aconselhá-lo a ter alguma calma, e portanto vai aqui dando trabalho não só aos adversários, mas também ao árbitro da partida. Para já o Futebol Clube do Porto continua à procura da vantagem, mas continua também o Marítimo a responder bem defensivamente. Ainda assim, o Porto entrar com uma face mais intensa, mais perigosa do que aquilo que fez na primeira parte. Ainda assim, Luís Pinto Coelho, os jogos à campeão, pelo menos ganha-se à campeão muitas vezes assim.
7: Sim, é verdade, está a ser um jogo difícil para o Porto. É verdade, também já criou várias oportunidades, já podia estar na frente, mas ainda aqui eu diria 25 minutos e o Porto ainda tem tudo para chegar à vitória.
8: Para já, a equipa do Marítimo é quem tem o esférico, é Francisco Vieitas, um dos homens mais importantes deste Marítimo, pelo menos na segunda parte desta partida. Tem evitado aqui, uma vez e outra, o golo da vantagem dos azuis e brancos, e para já o Porto vai também esbarrando no guardião espanhol. Há aqui uma nova arma, que é Samu. Vamos ver o que poderá fazer o avançado espanhol, que continua, por assim dizer, de regresso esta equipa azul e branca, mas para já de regresso ao ataque está a equipa do Marítimo, com Igor Julião a esticar agora a bola na esquerda. Segue Simon Buzaidi, vai encarar agora Bora Borra Sainz. Vamos ver o que faz o marroquino, mete a marcha atrás, encontrou Paulo Vítor. Vamos ver agora o que o Marítimo faz, mas com pouco espaço. Alani a recuar a bola no terreno, tem ali uma linha de passe agora com a descida de Romain Correia. Encontra mais uma vez Alani a tentar ultrapassar Pablo Rosário. Conseguiu, segue a equipa do Marítimo, bem jogado, futebol apoiado pelo chão, muito bem jogado para a velocidade de Paulo Vítor. Vamos ver o que faz, cruzou, atenção, bola dentro da área, ainda com um corte de Bednarek. Vamos ver se recupera o Porto, consegue Samu a jogar de costas para o adversário, a conseguir ganhar com relativa facilidade no capítulo físico, e a deixar para Frolt agora para a direita com Alberto Costa, e com calma Alberto Costa a deixar em Bednarek. Toca curtinho o compatriota Jakub Kivior, uma linha de passe à esquerda em Francisco Moura, também à sua frente tem ali Pablo Rosário. Vamos ver o que faz, há ali um momento de hesitação, e agora sim, a deixar em Bednarek a esticar na direita com Borja Sainz, o Porto muito projetado. Atenção, Borja Sainz a cruzar, mas muito, muito largo para a linha final, lá à ponta, pé de baliza para a equipa do Marítimo, que respira fundo. Há aqui mais um alívio para a defensiva do Marítimo, que tem tido manifestamente mais trabalho nesta segunda parte do que de facto teve na primeira. Mas o que é certo é que o Porto, com menos do que na segunda parte, ou seja, na primeira, lá conseguiu chegar ao empate. Vamos ver o que faz agora com o maior e mais definido volume ofensivo e com esta continuação de insistência. É o Porto quem tem a bola, é Francisco Moura com, depois de um passo de Guiá com o Kivior, vai combinar com o PP. Já dentro da área está o Futebol Clube do Porto, mas acaba por perder ali uma oportunidade de passe. Gabriel Veiga acerta mal na bola e Francisco Vieitas a agradecer e a agarrar, a afastar o perigo. E para já a equipa do Marítimo mais a ver, mas também com menos iniciativa, ainda assim bem organizada. A equipa do Porto tenta continuar a apertar com a equipa verde rubra, ainda assim resposta à altura dos homens da casa, para já com uma falta de Butzke sobre, creio que é Pablo Rosário, que está ali com algumas dificuldades. Butzke ali na zona central do terreno tentou ali roubar a bola ao adversário, não conseguiu. Ainda assim, Luís Pinto Coelho, um Porto a fazer mais, o Marítimo a ver mais, mas ainda assim a responder à altura quando o golo parece estar iminente.
7: Sim, o Marítimo está bem organizado, o Porto é que precisa de ter sempre um pouco mais de critério, embora me pareça que subiu bastante de produção na segunda parte. E há um jogador que eu acho que poderia fazer sentido neste jogo, que era o Mac, Gabriel Mac, porque há pouco espaço, ele é um jogador de espaços curtos. Para o lugar de PP podia fazer algum sentido.
8: Para já a equipa do Futebol Clube do Porto, pelo lado esquerdo, um dos corredores onde, por exemplo, Gabriel Mac pode atuar, vai insistindo com PP. Passe de Francisco Moura para PP, segue PP contra o mundo, linha de fundo, olha o cruzamento, tentava ali encontrar Samu, não conseguiu, insistência do Porto, olha o remate, bateu na rede, mas do lado de fora assustou os adeptos do Marítimo e deu ali alguma ilusão aos adeptos do Futebol Clube do Porto. que continuam com essa mesma ilusão, continuam com essa mesma ilusão até ao fim da partida. Para já são quase 75 minutos, estamos a 15 minutos dos 90. O Porto continua à procura de estar em vantagem pela primeira vez na partida, ainda não conseguiu, e para já o Marítimo tenta aguentar um resultado que assinala 1 para o Marítimo, 1 para o Futebol Clube do Porto.
6: Luís Pinto Coelho, sem grandes perguntas específicas sobre o jogo, agora é sobre o teu pulso. Como é que está? 15 minutos do final, Porto empatado na Madeira.
7: Está mais acelerado, é verdade. O tempo vai passando e se o gol não chegar, a ansiedade começa a chegar aos jogadores e a mim também.
6: E há bocadinho o Luís falou, Filipe Coelho, da entrada de Gabriel Meco. Pode oferecer ao quê este jogo?
10: Pode oferecer irreverência, criatividade, capacidade de equilíbrio, que é aquilo que o Porto vai também sentindo falta, nomeadamente nos flancos. Nem o PP nesta fase da carreira, nem o Borja Sainz são propriamente extremos desequilibradores, extremos que forcem com sucesso no 1 para 1, e nesse aspecto Gabriel Meco ou Pietuszewski seriam armas que poderiam agitar esta reta final da partida. Seja como for, deixa-me salientar no Marítimo o facto de, parece que o Mitchell Van der Gaar lançou o Rodrigo Andrade como médio interior esquerdo para, no fundo, vigiar de uma forma mais efetiva o Froholt, que ainda há pouco naquele lance aparece sozinho na área a cabecear, precisamente porque o Rafael Guz já não tinha vocação, desde logo não tinha vocação, e também já não tinha grandes pernas para acompanhar os movimentos de entrada do dinamarquês. E portanto creio que o Van der Gaar foi à procura dar um pouco mais de robustez ao meio campo do Marítimo, obviamente com o Andrade sobre o Froholt. E por outro lado, o Igor Julião, que é um lateral direito com algumas credenciais, ele é bastante inteligente na forma como sai da direita para a zona central, procurando ângulos para receber nas costas dos médios do Porto. Isso já aconteceu duas, três vezes nesta partida e permitiu ao Marítimo alguma capacidade de progressão, sendo certo que o Marítimo, para chegar ao último terço, continua a depender dos movimentos em apoio do Butz, que está a fazer uma exibição de uma enorme disponibilidade.
6: E Van der Gaar está já a preparar mais duas substituições do lado do Marítimo, vamos detalhá-las assim que acontecer. E antes disso, Pedro Henriques, nos últimos 20 minutos, alguma nota sobre este Marítimo-Porto?
9: Não, tudo. O jogo está tranquilo do seu ponto de vista de arbitragem. Desta segunda parte há mesmo dois lances que não têm nada de especial, uma situação de área que nem sequer foi falta, mas eu que vou colocar no meu podcast, e aquela questão do PP sobre o Terron, que acabou por ver bem o cartão amarelo. Portanto, tudo tranquilo nesta segunda parte.
6: 77 minutos de jogo, está a ouvir a Rádio Observador, 8ª jornada do Campeonato 2026-2027. Comentários do Filipe Coelho, do Luís Pinto Coelho, do Pedro Henriques, relato em direto do Manuel Conceição Carvalho.
8: E de volta ao relevado dos barreiros, a equipa da casa que tenta sair em velocidade agora com Rodrigo Andrade. E vai ele contra o mundo, conseguiu ultrapassar um adversário. Atenção, Rodrigo Andrade vai avançando em grande velocidade ali pelo corredor esquerdo, não conseguiu levar a sua avante. O Futebol Clube do Porto acaba por cortar o lance e depois há ali uma falta sobre Victor Froholt, e portanto há pontapé livre para a equipa do Futebol Clube do Porto, ainda numa zona bastante recuada, ainda antes da zona do grande círculo, e portanto ali pontapé livre pelo lado direito, ainda numa zona bastante recuada, numa altura em que agora sim há alteração do lado da equipa do Marítimo. Sai Butzke, vai entrar Bassoamina, e também parece-me ser Boaki que está ali pronto para entrar. Parece-me ser Terron quem sai, vamos ver. Há também uma última alteração do lado do Futebol Clube do Porto, sem o PP. E cá estavam a falar dele mesmo, Oscar Pietuszewski, o jovem mais valioso do mundo no que toca a equipas fora das Big Five, entra em campo para tentar resolver um nó que Luís Pinto Coelho teme em não desatar-se.
7: Sim, está um jogo muito amarrado. Vamos ver agora o Pietuszewski. O Pietuszewski precisa um pouco mais de espaço, por isso é que eu tinha referido um pouco. Mas o Gabriel Meck é um bocadinho mais forte em espaços mais curtos. Pietuszewski é um jogador de explosão, mas ainda assim pode causar problemas se tiver a hipótese de jogar 1 para 1. E vamos ver como é que entra na partida.
8: E há aqui já um lance em que Oscar Pietuszewski acaba de entrar e há ali uma mão na sua cara, a pontapé livre. Já vamos à análise do nosso áudio-árbitro Pedro Henriques, para já vamos ao pontapé livre para o Futebol Clube do Porto. É Gabri Veiga, pela meia esquerda, Gabri Veiga levanta o braço direito, a bola vai cair dentro da área, segue Gabri Veiga, arrancou a bola batida, rasteira, corta Igor Julião, despacha ao Marítimo e acaba por tentar sair na velocidade. E acaba também por ganhar um pontapé livre. Houve ali uma mão na cara de Oscar Pietuszewski, Pedro Henriques, e o árbitro acaba por não mostrar qualquer cartão.
9: Sim, porque não é aquele lance típico em que tu projetas a mão para trás e dás, não é bem estal, porque estal é a questão, mas deixas a mão para trás e acertas na cara do Sara. É mais aquela mão a controlar e depois tipo a arranhar ou a raspar de cima para baixo. Portanto, eu também, pela situação da mão na cara, só me marcaria o livro direto e não me deixava amarelo.
8: E assim foi, essa a decisão de João Gonçalves, segue o jogo nos Barreiros, um pontapé livre à entrada da área do Marítimo, batido por Francisco Vieitas lá na frente, e para já a equipa do Futebol Clube do Porto, uma zona mais recuada, consegue recuperar e ganha um lançamento de linha lateral ali junto da zona, ali da linha divisória, há lançamento pelo lado esquerdo, já executado, bola para Kivior, agora para Bednarek, a rendilhar a bola para o lado direito com Borja Sainz, tentou combinar com Alberto Costa, a bola perde-se pela linha lateral, há lançamento mais uma vez para o Futebol Clube do Porto, é para Alberto Costa, aí vai ele agora a tentar decidir para onde é que quer ir, e é para trás que ele quer ir neste momento, porque é a única opção viável para Bednarek. Faz rolar a bola agora para Gabri Veiga, de volta para Bednarek agora com Kivior a esticar para o lado esquerdo para Pietuszewski, segue

0: do Porto de maior agressividade. Por outro lado, o Mitchell van der Gaag também trouxe alguma frescura à frente de ataque com a entrada do Bassumina, que se afirma agora como o camisola 9, e o Boaqui, que entrou para o lugar do Martin Terron. É um jogador completamente diferente, muito mais explosivo, muito mais de apelo à velocidade. O Terron trabalha muito mais a bola, mas creio que o Marítimo vai agarrar-se a este empate ao máximo e aqui e ali tentar pôr a cabeça de fora e sair em velocidade.
1: Para já a equipa do Porto, que vai ocupando o triângulo mais, o retângulo mais defensivo da equipa do Marítimo. Há ali um cruzamento antecipado, a equipa do Marítimo consegue cortar bola para a zona recuada do ataque do Futebol Clube do Porto, com Bednarek a deixar em Kivior. Kivior tentou jogar direto para Samu, vamos ver quem ganha ali uma bola depois de um corte do Marítimo. Pode ser um remate à entrada da área, não sai, ainda há insistência com o Frolo, pode ser um remate, ninguém dá o pontapé final na jogada, é o Marítimo quem corta. E agora com Boaqui na velocidade, atenção, o que é que ele vai fazer? Vai ser agarrado por Pablo Rosário, prossegue o ataque da equipa do Marítimo, mas a equipa do Futebol Clube do Porto é feliz. A equipa do Marítimo precipita-se, não consegue sair na velocidade e não consegue ali aproveitar um passe direto. A equipa do Futebol Clube do Porto consegue recuperar e depois na velocidade Pito Jefferson cai ali no relvado, pede uma falta, a bola sai pela linha lateral, vamos ver se é pontapé livre ou se é lançamento, mas para já é pelo lado esquerdo que a equipa do Futebol Clube do Porto, seja por pontapé livre, seja por lançamento, vai beneficiar de uma reposição a seu favor e acaba por continuar o ataque. É agora com Petrojevski, com a bola direta para Iaco Kivior, muito, muito projetado no terreno, de volta para Petrojevski, tentou um cruzamento antecipado, não conseguiu, recupera agora Bednarek, ali um bloqueio da defensiva verde rubra, ainda com Kivior a deixar direto em Petrojevski, pode ser um remate. Petrojevski, golaço! Mas não vale porque, bem, Petrojevski vai pedir ali o VAR, faz mesmo a sinalética do VAR, leva as mãos à cabeça, é um lance, ainda assim, mesmo que seja posteriormente invalidado, parece-me estar ligeiramente, mas já lá pois, vamos, mas já lá
2: sei,
1: vamos
2: sei,
1: e,
2: sei,
1: para,
2: sei,
1: já, e para já, Pedro Henriques,
2: tenho qual muitas dúvidas.
1: É, qual é o...
2: dizer, sim, tenho muitas dúvidas que eles estejam fora de jogo. Há de ser ali uma coisa à queima. Agora já não temos a tecnologia dos centímetros, portanto temos a tecnologia com a linha azul e a linha vermelha. A ser anulado por fora de jogo é muito na queima, mas temos este conforto. O assistente só levanta a banderola, depois a bola tem estado na baliza, e se houve erro, o VAR agora vai corrigir.
1: E João Gonçalves já está ali a fazer a sinalética da colocação das linhas. Se for assinalado, como defende Pedro Henriques, será por muito, muito pouco. Ainda assim, Filipe Coelho...
3: Devia haver aqui uma cláusula de beleza. Quando o golo é muito bonito, assim, dois minutos, dois centímetros de tolerância.
1: Era isso mesmo que eu ia dizer, Filipe Coelho. Não nos livramos de um grande lance de Oscar Petrojevski.
0: Sim, a atacar o espaço nas costas da defesa do Marítimo, uma visão de jogo também excepcional do Kivior, a forma como o Escredino mete a bola por cima e depois o Pietuszewski ataca o espaço e trabalha muitíssimo bem o lance. Ele tem ali vários jogadores, acaba até de certa forma por se afastar da baliza e se torna o remate mais complicado ainda, e seria, ou será, veremos, um golo de belíssimo efeito. Seja como for, Pietuszewski com uma marca muito forte na partida.
3: Nem e a recepção sempre, é maravilhosa.
0: Sim, nem sempre, é verdade, tem sempre a ter consequência total, mas a trazer coisas diferentes ao ataque do Porto.
1: Para já, há aqui esse suspense, e Luís Pinto Coelho, se há pouco o teu coração estava imparável, agora acredito que na expectativa mais imparável está. Para já há aqui um compasso de espera, já lá vamos. Para já parece-me que a João Gonçalves vai anunciar a decisão, estamos a segundos de perceber se o Porto salta ou não para a vantagem. Poderá perfeitamente ter saltado para a vantagem, vamos ver. Para já a João Gonçalves anuncia a decisão, compasso de espera no barreiro, se é o golo. É o golo do Porto com 5 minutos para os 90, o Futebol Clube do Porto consegue chegar à vantagem com um grande, grande golo de Oscar Petrojevski. São 86 nos barreiros e o Porto salta pela primeira vez na partida para a vantagem e põe uma mão nos 3 pontos. Golaço, golaço, golaço, golaço de Oscar Petrojevski. 86 minutos e o Porto avança com grande ritmo para

0: tornar mais uma vez cada vez mais líder. 86 minutos na Madeira, 1 para o Marítimo, 2 para o Floco do Porto. Acabou de marcar Oscar Pietrzewski.
1: E a verdade é que saltou do banco Luís Pinto Coelho para fazer um golo que pode dar a vitória ao Floco do Porto e é fundamental nesse aspecto, mas que é também um win of futebol. Grande recepção, grande desmarcação, finalização irrepreensível. É um grande regresso de Oscar Pietrzewski.
2: Sim, era um crime anular este golo. A recepção dele é fantástica, depois vem para trás e foge para dentro também e remata muito bem, pega muito bem na bola. Um grande golo e mais uma vez o Pietrzewski a resolver. Já na época passada teve alguns jogos assim a entrar e a fazer diferença, e hoje mais uma vez.
1: Filipe Coelho, não há como contornar, é um grande, grande golo, execução técnica irrepreensível, aqui a saltar do banco e também a mostrar a irreverência pela qual ficou conhecido a época passada o polaco do Floco do Porto, jovem polaco.
3: Sim, é um momento alto da partida, indiscutivelmente um trabalho fenomenal de Oscar Pietrzewski, que tem esta irreverência quando...
1: Um centímetro. Pedro Henriques,
4: aqui... Afinal, puseram um centímetro, afinal puseram um centímetro. Jogava que era só a linha vermelha e azul, se calhar começa a um centímetro, até para assinar, pronto, para mostrar, para vincar isso, meter um centímetro. É o que é, já sei que depois vai haver muita discussão, mas porque as pessoas depois vão dizer que é um centímetro, etc., vão pôr em causa a lei, mas a facto é que, por acaso, até com a imagem, eu disse que na altura me parecia que não estaria em fora de jogo, porque era ali muito, muito à queima, e o facto é que não estava, e portanto temos tecnologias, eu acredito nas tecnologias, e por isso o gol bem validado ao Floco do Porto, ou revertido neste caso por parte do vídeo árbitro.
1: Porto vai já vencendo, uma obra-prima de Pietrzewski, já na segunda parte, bem perto do fim, a 4 minutos do final da partida, ou pelo menos a 4 dos 90, Manuel Conceição Carvalho coloca o Porto na frente, mantém para já essa perspectiva de ser líder invicto e 100% vitorioso do campeonato.
0: Cerca de 1 minuto e meio para os 90, e depois vamos descobrir também qual será o tempo adicional dado pelo árbitro da partida. Para já uma alteração para a equipa do Marítimo, saiu Alani, entra Sambá, Samuel Sambá, pronto para entrar na partida numa altura em que o Porto respira de alívio, muito em cima do final do jogo, ou pelo menos do final do tempo regulamentar. Oscar Pietrzewski não precisou de começar desde o início da partida para entrar e ser decisivo, fazer um golaço. Se Salai tinha feito um belo golo, Oscar Pietrzewski aumenta a barra, aumenta a fasquia, numa altura em que o Marítimo tenta recuperar, sai um remate para uma defesa, para a recarga, não chega, não chega. Que boa defesa de Diogo Costa, mas acaba por defender para a frente. Por muito pouco não permitiu a recarga de Boaqui, creio que é Boaqui na cara do golo, que por muito pouco não chega àquela bola. Há um corte defensivo do Floco do Porto e há pontapé de canto, um grande pontapé de Paulo Vítor, a bola levava selo, selo de baliza, há pontapé de canto, não, há um lançamento junto à bandeirola de canto e depois há um cabeceamento para a defesa de Diogo Costa, perigoso este cabeceamento, agora sim Boaqui a chegar à bola, mas Diogo Costa atento a um cabeceamento que vinha mais potente do que se antecipava. Diogo Costa agarra a bola com segurança, respira fundo, o coração azul e branco para já, com a resposta do Porto com Samu. Samu tentou meter a bola na esquerda, conseguiu, sai um cruzamento para ninguém, era de Pietrzewski, aparece Alberto Costa no corredor oposto, tentou ultrapassar Paulo Vítor, não conseguiu, sai pela linha de fundo, à ponta, pé de baliza para a equipa do Marítimo e há Pedro Henriques, 7 minutos de compensação.
4: Sim, só este momento do VAR, da reversão, só para termos uma noção, foi um bocadinho acima dos 2 minutos. Depois tivemos as paragens para substituições, onde foram feitas as 6 paragens, portanto para entrar, neste caso, novos jogadores. E depois tivemos ainda o cartão, neste caso 2 cartões amarelos.
0: Fica assim essa nota do nosso áudio-árbitro Pedro Henriques. Atenção, a equipa do Porto pode chegar ao terceiro ao lado. Que falhanço! Que falhanço! Creio que de Oscar Pietrzewski estará...
1: E querias bem, querias bem.
0: Estará perdoado pelos adeptos do Floco do Porto, porque marca o gol da vantagem.
2: Golos bem, fáceis, mas... não é para ele.
1: Exato, fáceis, exatamente. Mas não tem norte artístico, o Pietrzewski não quer.
0: É um golo, Filipe, um golo cantado que Oscar Pietrzewski, com a bola controlada e sem oposição, acaba por falhar.
3: Sim, uma boa definição do Borja Sainz a lançar o Kwiatkowski sobre a esquerda, depois acerta quase com a sola da bota na bola, e isso acaba por no fundo eliminar a possibilidade de golo. O Porto poderia ter resolvido aqui o jogo, já falta pouco tempo, numa partida em que é difícil reconhecer Diogo Costa, não está a trazer qualquer tipo de tranquilidade à defesa do Porto, fica ligado ao golo do Marítimo, e ainda há pouco naquele lance, naquele remate do Paulo Henrique, defendeu uma bola para a frente e deixou a viva, creio que o Boaqui, enfim, com um pouco mais de velocidade na reação, até poderia ter feito novamente o gol do empate. Portanto, é um Diogo Costa abaixo daquilo que é habitual, sendo certo que tantas vezes salva o Futebol Clube do Porto.
0: Para já a equipa do Marítimo, ainda com o sonho vivo de pontuar nesta partida, segue pelo lado direito, há um cruzamento sem o Diogo Costa a socar a bola ali para fora, ainda continua a equipa da casa, o Marítimo a insistir pelo lado direito, bola bombeada para dentro da área, há ali uma recepção de Boaqui, não conseguiu manter a posse de bola, despacha ao Porto, lá na frente aguenta o coração azul e branco, vai fervendo o coração verde rubro, para já à procura do empate com uma falta sobre Paulo Henrique no meio campo defensivo do Marítimo. Pareceu-me ser Oscar Pitojewski quem derruba o lateral esquerdo da equipa do Marítimo. Há pontapé livre para os homens da casa, há festa azul e branca nos barreiros, mas para já o relógio ainda vai contando, ainda está tudo em aberto, para já o Marítimo à procura do empate com Samuel Bambá a ter espaço para rematar, não rematou, para lá direito agora com Boaqui, atenção, pode ser um cruzamento do Marítimo pelo lado direito, segue agora Igor Julião na insistência, há um jogador do Porto no relvado e há uma falta ofensiva sobre Oscar Pitojewski, pontapé livre para a equipa do visitante, pontapé livre para o Futebol Clube do Porto, depois de Rafael Guzzo ter ali chocado em falta em Oscar Pitojewski e Luís Pinto Coelho. Os adeptos azuis e brancos vão fazendo contagem decrescente por mais 3 pontos a caminho do Dragão.
2: Sim, num jogo difícil, por isso há que festejar bastante, porque foi um jogo bastante complicado, um jogo conquistado na luta, na raça, mas vamos ver aqui, ainda não acabou.
0: Não acabou e o Marítimo tenta sonhar com o que pode, e para já é uma desvantagem de apenas um golo, e portanto o Porto terá de estar atento até ao fim, Filipe, para aguentar esta vantagem.
3: Sim, até porque o Michel van der Gaag juntou 2 homens na frente de ataque do Marítimo, já tinha lançado o Bassumina para o lugar do Butzka, e agora lançou o Bambá, que entrou para a vez do Alani, ou seja, o Marítimo deixa de estar a jogar com 3 médios para estar com 2, e assim junta uma dupla de ataque. Portanto, o Marítimo avança num 4-4-2 para esta reta final.
0: Marítimo vai à procura do empate agora com um pontapé livre por Rafael Guzzo. O Porto respondeu, saiu um remate na ressaca de Romain Correia, bateu na barreira azul e branca. É pontapé de canto para o Marítimo. Tudo em aberto, 2 minutos e meio para o fim da partida. Atenção ao pontapé de canto para o Marítimo. Pode sair aqui a perigo dentro da área de Diogo Costa. Ali encontrões entre Frouto e Romain Correia. Tudo a posse para este pontapé de canto. Arrancou Rafael Guzzo. Bola para dentro da pequena área. Despachou Jakub Kivior. Ainda existe agora Rafael Guzzo a deixar curto em Rodrigo Andrade. Pode ser um cruzamento. Sai um passe mal executado. E sai uma resposta do Porto em grande velocidade com Pitojewski. Atenção na velocidade, Gabriel Veiga pode fechar tudo. Cruzamento, sai o corte contra Samu. A bola sai pela linha final e há pontapé de baliza para a equipa do Marítimo, num lance em que poderia ter saído aqui um gol quase inadvertido de Samu. Saiu um corte de um defensor do Marítimo contra Samu, que não estava à espera, certamente, daquela bola. A bola sai pela linha final e há reposição de rede para a equipa do Marítimo, numa altura em que o Marítimo, entretanto, ganha um pontapé livre ainda no seu meio campo. Depois de um desaguisado entre Gabriel Veiga e Igor Julião, há pontapé livre já batido de forma curta, segue a bola em Romain Correia, vai avançar no terreno o capitão do Marítimo. Vamos ver o que faz a equipa da casa, os dragões ali a tentarem aguentar, bola pelo lado direito para Rafael Guzzo, cruzamento, olha o cabeceamento, confusão dentro da área, Diogo Costa que agarra e acalma o coração azul e branco. Um minuto para a equipa do Futebol Clube do Porto conseguir sair de um terreno historicamente complicado, não só para o Futebol Clube do Porto, como para os três grandes, com 3 pontos das Ilhas. Vamos ver o que faz o Marítimo com 40 segundos até ao fim desta partida e como aguenta este Porto com cerca de meio minuto para a partida terminar. Para já, Román Correia vai guiando aquela bola como quem guia a sua equipa. Bola bombeada para dentro da grande área do Futebol Clube do Porto, tenta afastar Pablo Rosário, ainda mexe com Boaqui, cabeceou mais para trás, agora com Paulo Vitor, tentou tirar dali para fora um adversário, não conseguiu. Frault em grande velocidade na resposta, pode sair o Porto para o gol definitivo, mas não conseguiu. A bola é desarmada por um jogador do Marítimo que não consegue manter a posse de bola em campo. Rodrigo Andrade ainda tentou evitá-lo, mas a bola sai pela linha de lateral. Há lançamento? Não há. Não há porque João Gonçalves apita para o final da partida na Madeira. É resultado final. O Porto soma mais 3 pontos. 1 para o Marítimo, 2 para o Futebol Clube do Porto.
1: Resultado final da 8ª jornada do campeonato. O Porto continua na frente da liderança desta tabela classificativa, com 8 jogos, 8 vitórias, invicto, 100% vitorioso e para já com mais 6 pontos que o Sporting, atual segundo classificado. Na verdade é que o Sporting pode perder esse posto caso o Benfica amanhã vença a equipa do Vitória Sport Clube num jogo que ainda falta jogar ao Benfica desta 8ª jornada. O que é certo, Luís Pinto Coelho, é que temos aqui o Futebol do Porto que, em 8 jogos, volta a ter 8 vitórias, mais um arranque de época irrepreensível para Francesco Farioli.
2: Sim, sem dúvida, e muitas vezes isso é meio caminho andado para a conquista do título, não é? A época passada foi, os adversários vão perdendo pontos aqui e acolá, e o Porto vai cimentando e vai ganhando confiança também, o que é muito importante. A equipa depois vai respirando sempre confiança e coloca sempre pressão no adversário, porque percebem que o Porto vai perdendo muito poucos pontos sempre, por isso qualquer escorregadela do adversário é um peso maior sobre eles.
1: E minha Filipe Coelho, tivemos aqui um Futebol do Porto que acaba por vencer como um campeão deve fazer, com capacidade para sofrer quando a inspiração não é a maior. A inspiração não foi maior no jogo, ao longo do jogo, mas depois foi precisamente um momento de grande inspiração. Inspiração de Óscar Pietrzewski, que, lançado o jogo por Farioli, resolveu um jogo com daqueles golos de se lhe tirar o chapéu, onde a coruja dorme, todas essas máximas que o futebol gosta de entregar.
3: Sim, de levantar o estádio já agora. Sim, um movimento de um golpe de asa de Pietrzewski, antes disso de Farioli, ele lançar o jovem polaco. O Porto precisava disto, porque já não estava na fase em que chegava com mais perigo à baliza do Marítimo. O período de maior assédio do Porto foi ali entre o minuto 59 e o 66, aí sim teve 4 oportunidades de golo e foi fundamental o Vieitas na baliza marítimista, e o Porto já estava de facto com algumas dificuldades para criar perigo. O Pietrzewski veio agitar claramente a partida, um jogador muito irreverente, ao contrário dos outros extremos do Porto, da maioria deles, não é um extremo burocrata, é um jogador que vai para cima, que arrisca, tem coragem, tem irreverência e acabou por ser fundamental. O golo
1: não é burocrata,
3: faz,
1: mas deixa os adversários aos papéis agora, mas...
3: é muito por aí, e de facto o golo que faz é um hino de bom futebol, embora realce novamente o passe do Kiwior, uma excelente leitura do central polaco, e depois o passo a cair redondo no Pietrzewski, uma belíssima recepção do extremo polaco e a definição, de facto um golo, candidato a melhor golo da jornada.
1: E já daqui a pouco vamos ouvir os protagonistas. Primeiro vamos fazer o relatório do jogo com o nosso adepto azul e branco, Luís Pinto Coelho.

0: 8 jogos, 8 vitórias no campeonato para o Futebol Clube do Porto, 8 jogos 100% vitorioso nesta minha Liga Portugal, segundo arranque de época perfeito para Farioli. Luís Pinto Coelho, uma vitória sofrida num campo tradicionalmente difícil, por 2-1 o Porto esteve a perder, acabou por ganhar 2-1 com um golo mesmo a chegar no final por Peter Jeski. Quem foi bom de bola vai ter de merecer aqui talvez o polaco, não?
1: Sim, é incontornável, vou ter que dar a Oscar Piatuzeski, porque pelo golo...
0: Na altura em que ele vai sendo também louvado pelos adeptos do Porto, presentes no estádio.
1: Sim, e justamente pelo golo, obviamente que deu a vitória ao Futebol Clube Porto, e pela qualidade do golo, mas também da forma como ele entrou e conseguiu agitar a partida, foi o jogador agitador, criou problemas ao Marítimo e depois... faz aquele golo, né? Se fosse num treino era para fechar o treino, aqui fechou a vitória do Porto com uma bela execução.
0: E temos a te perguntar quem foi um a menos, quem foi o pior jogador da equipa do Porto e porquê, se houve alguém que mereça este epíteto depois desta vitória sofrida.
1: Olha, parece mentira, mas hoje vou dar ao Diogo Costa, porque no golo sofrido
0: parece... Parece que estamos aqui numa realidade paralela, não é?
1: É verdade. Parece-me com excesso de confiança, porque era uma bola defensável. Eu penso que ele mediu mal, pensou que a bola iria sair e tenta controlar só a bola em vez de a defender. E num ou noutro lance pareceu-me nervoso a largar algumas bolas. Eu diria que ele veio com algum vírus da seleção, parece que aqueles ambientes não andam lá muito bons na seleção e ele parece que veio com um vírus qualquer da seleção.
0: Se calhar veio com vontade de drama e de novela, isso é sempre qualquer coisa. E o Ardo Bandido, quem é que roubavas esta equipa do Marítimo e porquê? Talvez o guarda-redes, embora o Poco do Porto não esteja nada curto com o Diogo Costa na baliza.
1: Sim, mas foi a melhor exibição do Marítimo. O Francisco Vietes faz uma excelente exibição, segurou o Marítimo ali, principalmente na segunda parte, em que o Porto carregou bastante e teve ali algumas oportunidades. Ele faz 2-3 defesas de muita qualidade. Ele está ali numa luta para agarrar a titularidade no Marítimo e penso que esta exibição vai ajudá-lo a, se calhar, a ser um titular indiscutível no Marítimo.
0: E que mensagens gostarias de deixar ao teu querido Mister, ao Farioli, que hoje volta a vencer a 8ª vitória consecutiva nas primeiras 8 jornadas do campeonato, 100% invicto?
1: Sim, hoje foi os homens vindos do banco a resolver com o Oscar Piatuzeski, e eu já tinha referido isso no início da emissão. A profundidade do banco do Porto é uma tremenda mais-valia neste momento, basta ver o nome dos jogadores que saíram do banco e outros que nem foram utilizados. Por isso, acho que Farioli teve bem, montou bem a equipa, não foi um jogo muito bem conseguido, principalmente na primeira parte. A segunda parte sim, foi uma boa segunda parte, num campo difícil, num roubado, algo pesado, neste jogo antes de competições europeias e depois de seleções, que é sempre difícil este estilo de gestão, mas uma boa nota para Farioli.
0: E para terminar, à boa moda do futebol português, Luís Pinto Coelho, o teu prognóstico de final do jogo, nota a exibição do Futebol do Porto nesta vitória na Madeira.
1: Eu daria um 17, acho que é uma vitória difícil, sem uma nota artística muito, muito alta, mas dentro do contexto relevado, à altura da época, com um jogo importante europeu a seguir, eu acho que o Porto faz uma exibição suficiente mais num campo difícil, por isso um 17.
0: Está feito e entregue o relatório do jogo do nosso adepto azul e branco. Vitória de Poco do Porto em casa do Marítimo por 2-1. Há pouco eu disse que o Porto tinha igualado o ano passado. Na verdade, acaba por melhorar o registro do ano passado, porque foi a 8ª jornada que perdeu os primeiros 2 pontos do campeonato. Agora soma o total de pontos que deveria somar em 8 jogos. São 24 pontos para o Poco do Porto em 8 jornadas, 24 pontos possíveis. Um bom começo de campeonato. Acredito que estejas feliz, Luís Pinto Coelho. Um grande abraço e até à próxima.
1: Um grande abraço.

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1: O relatório de jogo com a análise do Luís Pedro Coelho à vitória do Porto na Madeira, frente ao Marítimo por 2-1, vai ficar disponível em observador.pt e nas plataformas podcast já daqui a pouco. E já daqui a pouco também vamos partir para a análise do Filipe Coelho. Para já, altura de escutar as declarações de Gábor Salay, autor do gol do Marítimo, que deu vantagem aos marítimistas e ainda os deixou sonhar ao longo deste jogo frente ao campeão de futebol do Porto. Vamos ouvir o que diz aos microfones do Sport TV. Obrigado, é o meu primeiro golo. Claro que estou feliz. Sinto que estivemos perto de pelo menos ganhar um ponto. Mas no final, vocês sabem, eles são uma grande equipa. E é tudo. O que é que faltou ao Marítimo para conseguir aqui um ponto? Nós sabemos o quão bom o Porto é. Lutámos, fomos uma equipa, fomos muito bons. Mas não sei como dizer. Lutámos por todas as bolas. Fomos muito agressivos, com e sem bola. E obrigado aos nossos fãs. Acho que o apoio foi incrível. E não conseguimos um ponto. E também, talvez, o que nos faltou foi um bocadinho de sorte.
2: You've been impressing in the Portuguese League. Is this that we can expect from Gábor Salay this season?
3: Yeah, it's good to get the minutes, you know.
1: É bom ter minutos.
3: In the beginning
1: no início foi um bocado difícil.
3: But now I feel
1: mas agora sinto-me confiante.
3: And I look forward.
1: E estou com expectativas de continuar. E obrigado ao trabalho da equipa em geral, do staff, que tem ajudado muito.
2: Is that something that you try at the training sessions or not?
1: Se há uma coisa que basicamente à meia distância de treino nos treinos, eu pratico tudo nos treinos. E às vezes temos que rematar se houver oportunidade. Mas não costuma ser muito útil. As declarações de Gábor Salay, o autor do golo do Marítimo, que foi dando vantagem aos insulares neste encontro frente ao Foco do Porto, marcou ao minuto 15. O Porto depois empatou ao minuto 42 por Vítor Fraholt. E ao minuto 86, Oscar Piotrzejewski, o jovem jogador polaco da equipa de Foco do Porto, a tirar um verdadeiro coelho da cartola, a fazer um grande golo e a dar vantagem aos Dragões. Foi considerado o homem do jogo, depois de ter saltado no banco. Vamos ouvir o que diz aos microfones da Sport TV. Na verdade, é Bednarek quem fala. Ele merece muito. Ele tem sido paciente, estou muito feliz por ele. E ele... é bom para ele ter ganho este prémio. Ele ganhou os 3 pontos para nós hoje.
2: Bednarek aqui a dar o prémio ao Oscar Piotrzejewski. One question for Oscar.
1: Uma questão para o Oscar Piotrzejewski. Primeiro, Oscar, quão bom é voltar e marcar um gol tão decisivo depois de um início de época difícil com lesões e problemas físicos?
4: Eu vou tentar um pouco o português.
2: Okay. Perfeito.
4: Sim. Para mim, o primeiro prémio é muito especial. Eu quero falar para... muito obrigado para a equipa, porque... muito obrigado para a equipa. É isso.
2: Nervoso, enquanto teve que esperar para saber se o gol era legal ou não, sofreu muito, esteve nervoso. Were you nervous while you have to wait to knew if the goal was good or not?
4: Okay, maybe I'll try in English.
1: Agora voltando aqui ao inglês.
4: Sim. From the first second I felt.
1: Mas desde o primeiro segundo
4: que
1: senti que era o tempo perfeito para ocupar o espaço.
4: Senti
1: que o Kiwi queria colocar a bola. E é chamada conexão polaca. E estou muito feliz que ele tenha visto isso. E estou muito feliz porque para mim é muito especial levar este prémio de homem do jogo. Estou muito feliz. As declarações de Oscar Piotrzejewski, homem do jogo, autor do gol de se lhe tirar o chapéu, diga-se de passagem, que deu vitória ao Foco do Porto por 2-1, frente ao Marítimo, nos Barreiros, no Funchal, em jogo a contar para a 8ª jornada. Já daqui a pouco vamos ouvir o relatório do jogo do Filipe Coelho. Primeiro, altura de escutar Bednarek. O defesa central do Foco do Porto já fala aos microfones da Sport TV. Tem sido muito difícil para nós, às vezes, encontrar o ritmo. E estas vitórias são muito importantes. E acho que devíamos estar felizes depois destas vitórias mais difíceis. Concedemos um gol, é verdade. Mas como equipa, temos de provar que estamos prontos para competir. Que estamos em momentos para atravessar todos os momentos e ganhar os jogos.
4: We knew how important those
1: e nós sabíamos como as substituições iam ser importantes para alguns jogadores entrarem em campo, aumentar o nível, aumentar o padrão. Jogadores como o Samu, o Oscar, O Pablo Rosário também. Não só 11 jogadores, mas também os que vêm do campo e que nos dão esse apoio. Porque começou bem o jogo, mas depois de conceder o golo, a equipa abanou um pouco. Sentiu isso dentro do campo? Não. Às vezes também temos que valorizar a qualidade do adversário. Eles jogaram muito bom futebol até a certa altura do jogo e conseguiram encontrar o seu lugar e o seu caminho. Acho que não entramos em pânico. Acho que tivemos que procurar a vitória e às vezes foi difícil. Estávamos a certa altura a atacar e a controlar o jogo. Estou muito satisfeito, muito feliz. Temos de continuar agora.
2: Than the last season. Even Francesco Farioli told us that we couldn't compare these two seasons. But the truth is that Porto has already
1: não se podem comparar as duas épocas, tudo sobretudo por palavras de Farioli, mas está melhor que a época passada. O que é que significa isso? É estranho, mas não diz nada.
5: Nós sabemos que temos
1: que ganhar para ser campeões.
5: We are focused on the next one,
1: e estamos
5: and I think
1: a pensar
5: step
1: no próximo
5: game
1: jogo.
5: By game, we were really hard at Olival to
1: trabalhamos
5: improve,
1: muito duro no Olival
5: to be the stronger version of our soul,
1: para provar que
5: game.
1: Íamos ser a melhor
5: think,
1: versão de nós mesmos.
5: Like I said, the,
1: e é como
5: the strength of the team is our
1: a força
5: bench,
1: da equipa
5: our coming on
1: está
5: and
1: na
5: so,
1: profundidade really do plantel, na capacidade que temos really para ter gente do banco entrar e a resolver o jogo.
5: Wins, goals and great moments for us to come.
1: E mais vitórias e grandes gols. Acho que estão coisas boas para vir para nós, no nosso caminho.
5: The competition is really high, really demanding.
1: Acho que a competição é muito exigente, mas temos trabalhado com muito arduamente e estamos preparados para isso. As declarações de Bednarek, já daqui a pouco contamos também nesta emissão especial de Desporto aqui na Rádio Observador, ouvir as declarações dos treinadores em a zona de entrevistas rápidas. Foco do Porto conquista a 8ª vitória nas primeiras 8 jornadas pela 3ª vez na sua história. Os Dragões igualam um feito muito raro nos arranques de campeonato. 8 vitórias nos primeiros 8 jogos. Tinha acontecido com Miguel Sisca em 1939-1940, também com Josualdo Ferreira em 2007-2008 e agora em 2026-2027 com Francesco Farioli no comando técnico. Há pouco eu dizia que o Porto do Porto tinha batido esse recorde, mas não, acaba por batê-lo desta época. O ano passado foi à 8ª jornada que a equipa de Francesco Farioli acabou por ceder os primeiros 2 pontos do campeonato, um campeonato onde caminhou até ao final para se sagrar campeão. Para já, Filipe Coelho, acredito que o Foco do Porto com esta vitória mantenha esse estatuto e que manter esta invisibilidade também vai dando confiança à equipa de que é a líder enquanto está do campeonato. É importante para o Porto manter estas distâncias, sobretudo face ao segundo lugar. O Sporting mantém-se a 6 pontos. A verdade é que o Benfica, se vencer o respectivo jogo, acaba por também não afetar essa liderança isolada do Foco do Porto. Se vencer, vai ficar com 19 pontos, menos 5 que os Dragões, que continuam muito confortáveis na frente.
6: Sim, é uma margem muito interessante e bastante confortável, pensando no contexto do futebol português, em que a tendência é cada vez mais as equipas grandes perderem poucos pontos e, portanto, haver essa diferença de 5 e 6 pontos. Vamos ver o que é que o Benfica faz amanhã, mas assumindo que vencerá o Vitória, essa margem é sempre muito confortável. O Porto agora tem outra deslocação complicada a Barcelos, frente
1: ao Gil Vicente,
6: precisamente, pelo meio de 2 jogos para a Liga dos Campeões, bastante importantes para o Porto corrigir a má entrada na prova depois da derrota com o Man City, mas diria que são números estratosféricos aqueles que Francesco Farioli está a conseguir acumular na Liga Portuguesa, depois de uma temporada excepcional no ano passado, com um arranque absolutamente notável. Este ano conseguiu melhorar esse registro e fazer um pleno nestes primeiros 8 jogos é francamente assinalável, perante uma... Enfim, o Porto tem feito exibições melhores e piores, nem sempre tem havido tanta regularidade assim, mas o que é certo é que encontra sempre ferramentas e mecanismos para dar a volta às partidas, mesmo nos jogos em que vai sofrendo primeiro, e isso tem acontecido com mais frequência.
1: Isso de alguma forma também vai mostrando uma fibra e uma resiliência de equipa que quer vencer o campeonato. Hoje acabou por sair derrotado mais uma vez, soma mais uma derrota neste campeonato marítimo, mas fez uma boa exibição, deixou bons indicadores. Vamos ouvir o já velho conhecido futebol português, treinador do Marítimo, ex-jogador também do clube. Falamos de Michel van der Gaag. Vamos ouvir o que diz aos microfones da Sport TV depois desta derrota caseira, à 8ª jornada, frente ao Futebol Clube do Porto.
7: Sim, eu acho que em primeiro lugar, apesar de derrota, a minha equipa está de parabéns. Acho que a Marítima está de parabéns, porque a casa cheia outra vez, sempre a apoiar a equipa. Também é importante, mais uma vez, eu continuo a dizer a mesma coisa, aquela dinâmica é importante e nós temos de lutar e trabalhar por isso, e nós estamos a fazer, e a equipa e os adeptos estão a reconhecer isso, e também é importante em termos de apoio. Eu acho que nós fizemos uma primeira parte muito bem conseguido. Claro que o Porto com mais posse de bola, mas nós sempre, quando nós tivemos a bola a tentar jogar, criámos oportunidades, marcámos o primeiro golo, depois baixámos um baixado porque também o Porto também ia pressionar mais, e infelizmente sofremos o golo antes do intervalo, mas acho que eu não podia ter dizer nada mal da minha equipa de primeira parte, porque nós fizemos tudo o que nós combinámos, toda a gente sabia o valor do Porto, por isso nesse aspecto foi bom. Segunda parte, o Porto mais pressionante, mais acima do último terço da nossa parte, mas depois tinha paragem, acho que deu bem à minha equipa e pronto. E depois, pá, nunca sabia que o campo era tão inclinado aqui nos baralhos.
2: O golo acaba por surgir num grande remate, é um daqueles lances, Michel, em que é impossível fazer mais, o lance do gol sofrido, um remate tão colocado, uma bola tão fora do alcance do Fran Vieitas.
7: Oh, sim, mas isto são detalhes. Eu acho que mais uma vez que nós podemos, mais uma vez vamos destacar o qualidade que nós mostramos, e também um dos objetivos é sempre competir, e hoje competimos contra o Porto, atual campeão de Portugal, ainda não perdendo nenhum ponto, e pronto, nós demos tudo para não facilitar a vida do Porto, e por isso competimos. O objetivo também era marcar um golo e também aprender a evoluir em relação do último jogo contra o Benfica em casa, contra uma equipa grande. E acho que nestes aspectos a equipa está a evoluir, a equipa está a crescer. A única coisa também era um bom prémio para empatar um jogo. É um ponto, mas cada ponto em nosso caso vale, mas do outro lado estamos tristes. Isto também quer dizer que nós fizemos dentro do campo, porque a equipa dentro do balneário ficou mesmo muito triste, e mais uma vez quer dizer que nós fizemos muito, disputámos o jogo e no parte final toda a gente, toda a equipa do Porto estava dentro da sua grande área. Por isso também quer dizer, nós tentámos tudo, infelizmente não foi suficiente, e nós temos de continuar neste trabalho.
2: O Michel hoje surpreendeu-nos um pouco nas escolhas iniciais, porque mexe nos dois jogadores no meio campo, colocou o Tomás Tavares a jogar mais projetado na ala. 3 semanas para preparar um jogo destes, deu-lhe tempo para fazer experiências, para experimentar e perceber o que é que realmente podia ferir mais o Porto?
7: Também isso, mas principalmente nós utilizamos esta paragem porque muitas contratações, os jogadores novos entraram mais tarde, porque em termos do par físico, o outro grupo que começou desde o primeiro dia tinha vantagem, e agora nós preparamos a equipa também para preparar os jogadores novos para tipo mini pré-temporada, e nós fizemos isto, aproveitamos isto e pronto, eles também vão entrar no jogo, vão jogar e pronto. Com este pensamento também pensámos no jogo contra Porto, fizemos jogos treinos, semana passada viajámos para o continente para jogar contra a Alverca. Isso também é tudo em preparação, não só para o Porto, mas também para o próximo ciclo.
2: Michel não pôde deixar de reparar que na primeira resposta falou sobre a inclinação do campo dos Barreiros. Sentiu que de alguma forma na segunda parte a sua equipa foi prejudicada de alguma maneira?
7: Eu aprendi uma coisa, o resultado final é 1-2, e nós podemos falar muita coisa, nós não somos uma equipa grande, também não somos coitadinhos, também podemos apelar sobre algumas coisas, mas aprendi uma coisa muito cedo no futebol: no par final amanhã toda a gente vai acordar, e o resultado final é 1-2.
2: Muito obrigado, Michel van der Gaag, treinador.
1: As declarações de Michel van der Gaag, treinador holandês do Marítimo, já tinha sido treinador dos marítimistas, depois teve também uma passagem pela equipa técnica de Ten Hag, agora a regressar na qualidade de treinador outra vez ao Marítimo. Recordo que foi também jogador dos marítimistas dos madeirenses no nosso campeonato. Michel van der Gaag aqui a destacar a boa exibição da equipa e a qualidade do futebol apresentado pelo Marítimo, mesmo apesar desta derrota frente àquela que é a equipa, a única invicta do nosso campeonato. Aliás, pelo menos não é a única vítima, a única 100% vitoriosa do nosso campeonato. Falamos do Futebol Clube do Porto e vamos também ouvir o seu treinador, Francisco Farioli, que hoje iguala o registro do Futebol Clube do Porto, melhor do que o ano passado. Leva 8 vitórias em 8 jogos, depois de, na passada época, ter concedido um empate ao 8º jogo ao serviço do Futebol Clube do Porto. Vamos ouvir Francisco Farioli.
2: O Marítimo quase não conseguia sair. Mas quando o Marítimo se aproxima da baliza do Porto, as primeiras vezes faz logo o golo. Isto de alguma forma sente que intranquilizou a equipa por momentos?
8: This is normal. As you say, the approach has been positive. The event of the goal, of course, it was like a slap in the face in the middle of nowhere. But this can happen, and the reaction has been positive. We managed quite well to make the draw before the half time with some other good opportunities in the second half. Again, we just played in one half. I'm agree with the coach when he said that the pitch was inclinated, but in one direction. So in the other one, that so about this one, yes, but opposite to what he felt.
1: Aqui com alguma, o treinador a acusar de algumas diferenças e a acusar de o campo estar inclinado, mas acredito aqui, se estivesse, estaria no sentido contrário.
2: Não é normal, podia ser ainda mais ingrata se o Porto saísse daqui sem vencer. Era muito importante ganhar este jogo para não permitir que se criasse aqui uma narrativa, um discurso de que a equipa desligou nesta paragem.
8: No, no, but in this part yesterday, you know,
1: nesta parte
8: like
1: ontem, eu gosto de ser muito honesto.
8: We knew that it was a very complicated
1: sabíamos
8: match,
1: que ia ser um jogo but, muito difícil.
8: What I say, that it
1: mas
8: was,
1: o que eu disse,
8: like we here,
1: que chegámos aqui depois da pausa internacional, com muitas dificuldades,
8: the few trainings that we had
1: e com os poucos treinos que tivemos, um muito bom nível, muito bom nível
8: today,
1: e com a atitude certa dos jogadores, provaram que estão ligados.
8: The greatest, match,
1: não foi o melhor dos jogos, mas não é fácil jogar neste campo com alguns saltos da bola que não facilitaram quem tem mais bola, mas é como é, competimos bem.
8: When it was about making the game, when it was
1: quando
8: about
1: foi sobre fazer
8: like
1: o jogo,
8: in the last,
1: quando foi também sobre sofrer, sobre sofrer nos últimos 5, 6 minutos em que nos puseram na nossa área,
8: that's true,
1: isso é verdade,
8: reality,
1: é a realidade.
8: They came with everything, and
1: e eles vieram com tudo e nós tentámos depois no contra-ataque fazer aumentar
2: tinha
1: o resultado.
2: Tinha sido um início de época muito difícil para o Oscar Piatoszewski, mas acaba por ser ele que dá uma ótima prenda à equipa quando tem a oportunidade de jogar. Ele estava claramente feliz, vimos ali no relevado quando lhe entregamos o prémio de homem do jogo. Que significado é que isto tem para um jogador que teve um início de época duro, difícil?
8: No, very difficult after, you know, in this international break.
1: Muito difícil depois destas paragens internacionais. Queríamos que ele ganhasse alguma condição.
8: His national team has to call him because they had some difficulties.
1: A seleção nacional dele teve de chamá-lo porque tiveram algumas dificuldades.
8: Is there, you know, is difficult
1: e quando está
8: to
1: lá,
8: control the load, so
1: é
8: he came
1: difícil
8: here,
1: controlar.
8: I would say even in a worst level than
1: e
8: what he left.
1: Talvez chegou aqui num pior nível do que deixou.
8: He worked properly.
1: Mas hoje chegou, trabalhou propriamente. Perguntei-lhe quantos minutos,
8: 15, 20 minutes,
1: é que ele achava que podia jogar. Ele disse 15, 20 minutos. E em 15, 20 minutos ele fez a diferença e era isso que precisava.
2: Parece grave por aquilo que se viu. Estava ali perto.
8: Doesn't look good from the images.
1: Não parece bem, nem muito bem pelas imagens. Mas ele agora está lá dentro com o seu sorriso, como sempre.
8: Unfortunately, the ankle is quite painful.
1: Mas infelizmente acredito que tenha sido uma lesão.
2: O Porto perdeu o primeiro jogo. O que é que se pode esperar do Porto agora em Sevilha contra o Betis?
8: No, now is from tonight to prepare the game.
1: Agora
8: well,
1: é a partir desta noite preparar este jogo bem.
8: Our opponent,
1: estudar o nosso adversário.
8: Of course, recharge the battery because
1: e claro, para também
8: today,
1: dar uma forma a recarregar as baterias.
8: Imagine,
1: como conseguem imaginar estes dias fisicamente e mentalmente.
8: To a certain level,
1: levaram-nos
8: so
1: a determinado ponto
8: to be really
1: e
8: prepared,
1: agora temos alguns dias para nos prepararmos verdadeiramente.
8: To arrive to Betis,
1: e chegar a Sevilha, frente ao Betis,
8: best, you know, shape, the best
1: em melhor forma.
8: With the desire,
1: nas melhores condições
8: e com o desejo to play a great match.
1: De jogar um grande jogo.
2: Farioli,
1: as declarações de Francesco Farioli aqui aos microfones da Sport TV na zona de entrevistas rápidas. Ouvimos-lo à boleia da Sport TV. Vitória sofrida do Dragão, ainda assim com nota artística, esse golo marcado por Oscar Piatoszewski à passagem do minuto 84, que deu a vitória do Porto por 2 bolas. Uma está na hora do relatório do jogo com o nosso comentador Filipe Coelho.

0: E à oitava jornada, o Porto mantém o registro perfeito nesta edição do campeonato. 8 jogos, 8 vitórias, iguala um recorde apenas detido por 3 treinadores e também o recorde da época passada. O Porto, à oitava jornada do ano passado, acabou por perceder os primeiros 2 pontos. Agora consegue melhorar o registro face a esse ano passado, depois de ter sido campeão. Farelli está a passar um grande momento, mas, Filipe, este jogo foi algo difícil para o Foco do Porto. Começou a perder por 1-0 e tivemos aqui um Marítimo que, sobretudo na primeira parte, foi sendo criativo, sobretudo do lado direito do ataque, embora o Porto tenha sido a equipa mais dominante.
1: Sim, o Marítimo foi um opositor duro para o Porto de Farioli, desde logo porque se adiantou cedo na partida, a passagem do quarto hora, um belo remate do Chalai, com culpas para o Diogo Costa pela forma como abordou o lance com excesso de confiança. Diria que o Porto já teria alguma obrigação de assumir a partida, obviamente, mas a partida então ficou ainda com essa responsabilidade mais vincada. E a verdade é que os primeiros 35, 40 minutos do Porto não são nada interessantes. Não foi globalmente pensando, não foi uma exibição muito vistosa dos Dragões, mas sobretudo a primeira parte mostrou uma equipa com muitas dificuldades para meter os médios em jogo. O Fraholt e o Wang tiveram pouca oportunidade de interferir a nível de meio campo. O Varela esteve condicionado pela forma como o Marítimo ia orientando as linhas de passe e a saída de bola do Porto através dos centrais, o Bednarek e o Kivor, e por isso foi tapando e fechando os caminhos para o Varela, e portanto o Porto procurando sobretudo os médios a entrar num espaço entre central e lateral do Marítimo, mas sem grande sucesso, sem grande eficácia. E diria que só melhorou verdadeiramente na reta final da primeira parte a partir da dinâmica do William Gomes com o Alberto Costa. O Alberto Costa afirma-se hoje como um dos principais dinamizadores ofensivos do Porto, pelas suas incursões, pelas suas cavalgadas, pela forma como entra na meia-direita para depois receber os passos do William Gomes, e aí de facto esta parceria está bastante afinada. Outro fator importante para o Porto ter melhorado na partida foi a sequência que o André Silva foi conseguindo dar aos ataques. Creio que está cada vez mais ligado à equipa, percebe melhor onde surgir, os timings, depois por norma dá boa a sequência às jogadas, não necessariamente finalizando, mas conseguindo encontrar companheiros em posições interessantes para concluir, e o Porto melhorou, embora sem criar muito, chega apesar de tudo ao gol do empate pelo Vítor Fraholt, num lance em que lá está o Alberto Costa sobe na direita e depois o lateral do lado contrário, Francisco Moura, que foi uma das novidades para esta partida, surge a cabecear e mais tarde o Fraholt consegue emendar para o 1-1, que de certa forma já era justificado ao intervalo.
0: E o Porto, a verdade é que entrou na segunda parte com muito mais gás a encostar o Marítimo à sua área. O Marítimo não conseguiu manter o mesmo registro da primeira parte, sobretudo no início da segunda, mas com o decorrer da segunda parte o jogo foi ficado um bocadinho mais equilibrado, mais distribuído, e o Marítimo foi sempre também, de alguma forma, conseguido aproximações à área do Porto, embora tenha sido sempre o Porto a equipa mais perigosa.
1: Sim, eu creio que há uma alteração importante para o ascendente do Porto na segunda parte. Foi a entrada do Pablo Rosário para o lugar do Alan Varela. O médio argentino está longe da sua melhor versão, e o Pablo Rosário dá outra consistência à zona central do meio campo. O melhor período do Porto foi ali entre o minuto 59 e o minuto 67, já com o Gabriel Veiga também em campo. O Porto teve alguma tendência para procurar os cruzamentos, é certo, mas também foi tendo algum sucesso nessa abordagem, e houve lances de perigo do André Silva, do Fraholt, houve um canto também muito perigoso, um lance de perigo do Alberto Costa. Portanto, foi uma equipa que carregou mais, aumentou o ritmo na segunda parte, foi uma equipa mais agressiva. Eu creio que também foi sendo capaz de diminuir as chances do Marítimo em sair para o ataque. E na primeira parte o Porto nem sempre acertou, curiosamente, a sua pressão, muito fruto do recuo do Alan e o médio mais defensivo do Marítimo para junto dos centrais. Isso acabou por perturbar um pouco a pressão do Porto. Depois, é certo que apesar deste ascendente, o Porto continua com extremos que não engatam propriamente desequilíbrios. E o William Gomes ainda para mais sai lesionado, é uma lesão feia, veremos a sua extensão entre o Borja Sainz, que, enfim, não é um jogador propriamente regular, o PP também não estava super inspirado, e eu diria que foi o último golpe de asa do Francesco Farioli a definir o rumo desta partida com a entrada do Pietrzewski para os últimos 10 minutos. Aí sim, o extremo polaco veio agitar o cenário, trata outro tipo de irreverência, de agressividade, dá sempre a sensação de que com o Pietrzewski em campo vai acontecer algo diferente na partida, ao contrário do que sucede com os outros extremos do Porto, que são, no fundo, um pouco mais burocratas, não têm de todo o engenho do Pietrzewski, que acaba por desbloquear este resultado num excelente golo, uma obra-prima do extremo polaco, depois de um belíssimo passe também do Kivior.
0: É que é da desmarcação à recepção à finalização...
1: É tudo bom,
0: tudo
1: sim,
0: bom nesse gol.
1: É tudo bom, é uma boa.
0: Merecia um Oscar aqui fazendo isso.
1: Exato. Merecia um Oscar. Pietrzewski.
0: Exatamente.
1: Mas sim, é uma excelente sintonia entre o Kivior a nível de leitura de jogo, depois o movimento de ataque ao espaço.
0: O Pietrzewski falou em aliança polaca ou qualquer coisa, ligação polaca, não é?
1: Sim, já há um conhecimento cada vez mais profundo. Estiveram juntos na seleção, enfim, vão se conhecendo bem. Mas muito bem desenhado aquele ataque portista, já também com o Samu em campo. E é curioso aqui perceber que, pelo menos nesta fase, o Samu já ganhou a dianteira em relação ao Santi Giménez. O Giménez ainda está um bocadinho aqui fora da água. O André Silva parece-me que em termos exibicionais tem crescido. Vinha de uma boa partida frente ao Benfica, com ligação direta aos golos, e hoje deu sequência a isso, mas de facto o grande momento de definidor da partida acaba por ser a entrada do Oscar Pietrzewski.
0: Para fechar este relatório do jogo, o que é que foi o pior esta tarde-noite nos Barreiros, neste Marítimo Porto, com o jogo da oitava jornada, Filipe?
1: Sim, por um lado a lesão do William Gomes, uma entorse feia, veremos qual a sua gravidade, mas é sempre de lamentar. E por outro lado, anormalmente, diria, Diogo Costa, que está ligado ao gol do Marítimo. É um belo pontapé do Xalá, é verdade, mas o Diogo Costa tem ali um golpe de vista que acaba por traí-lo, porque estava a contar que a bola saísse e acaba por a bola entrar na baliza. Tem mais dois ou três lances em que facilitou, houve um excesso de confiança do Diogo Costa que não é propriamente normal. Sabemos que é um habitual esteio do Porto, mas hoje até trouxe alguma intranquilidade à equipa e ao setor defensivo em particular.
0: E para fechar, o que é que foi o melhor esta noite, tarde-noite, na verdade, final de tarde, na Madeira, entre Marítimo e Porto?
1: Não foi um jogo espetacular, não houve uma exibição vistosa do Porto, houve uma exibição competente do Marítimo dentro do plano que o Michel van der Gaag traçou para esta partida, e portanto eu vou eleger como melhor, de facto, a entrada do Pietrzewski e a consequência que isso acarretou para o resultado, nomeadamente o golo, o 2-1, a remontada do Porto, é de facto um win-off-the-ball. Pietrzewski, ainda para mais, teve um início de temporada particularmente difícil, com lesões, com pouco ritmo, vai reaparecendo aqui aos poucos, e eu creio que é um jogador que tem um largo futuro à sua frente, mas que já é capaz no presente dar estas pérolas, e é de facto um golo absolutamente notável, magistral a execução do extremo polaco, e que acaba por ser fundamental para esta oitava vitória do Porto em 8 jogos. É a terceira vez que isto acontece na história do Porto, a última das quais com Josualdo Ferreira. Portanto, Farioli o ano passado tinha tido um hiper arranque, este ano vai por um caminho ainda melhor.
0: Está feito entregue o relatório de jogo deste Marítimo 1, Porto 2, oitava jornada do campeonato, 8 jogos e 8 vitórias para os Dragões. Filipe Coelho, agradeço-te muito, um grande abraço e bom descanso.
1: Um abraço, Vicente.

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1: Relatório de jogo com análise do Filipe Coelho à vitória do Porto na Madeira, frente ao Marítimo, na 8ª jornada, por 2 bolas. Uma vai ficar disponível em observador.pt e nas plataformas podcast, como daqui a pouco vai estar também a análise do nosso adepto azul e branco, o Luís Pinto Coelho. Já daqui a pouco também vamos ter sem falta a analisar o trabalho da equipa de arbitragem hoje na Madeira, liderada por João Gonçalves. Vai ser com o nosso áudio-árbitro Pedro Henriques, mas primeiro, alturas de escutar os treinadores. Farelo falou há pouco na sala de conferências de imprensa do Estado dos Barreiros. Vamos ouvir o que disse o treinador do Futebol Clube do Porto aqui à boleia da Sport TV. Uma primeira pergunta que vai sendo dirigida a Francesco Farioli. Não conseguimos só ouvir o teor, vamos escutar a resposta do treinador. São as dificuldades que mencionámos ontem e que enfrentámos hoje.
2: O Farioli encontrou as dificuldades já previstas e faladas no dia anterior.
3: The work of their coach and the technical staff and players with a lot of willingness. They've been in the game always, so of course the goal came out of nothing because we were in a very good moment.
2: O gol do Marítimo surgiu no momento que não era previsível, tendo em conta o domínio do Futebol Clube do Porto. Mas foi importante que os Dragões tenham conseguido chegar à igualdade ainda durante a primeira parte.
3: E acho que isso é o que fizemos em várias situações. E depois, sim, nos últimos 10 minutos, quando eles começaram a sair com todos, colocando 6, 7 jogadores na última linha e kicking a lot of balls, we had to defend.
2: Também assume as dificuldades, a necessidade de defender do Futebol Clube do Porto nos últimos minutos para segurar a vantagem.
3: Says a lot about the winning mentality of the team, the desire to stay in the game and to compete till the end.
2: Destacar aqui o espírito, sacrifício e a vontade de ganhar da equipa portista para garantir mais uma vitória no campeonato.
3: So about Willy.
2: Sobre o William Gomes.
3: About Willy, we don't have yet, of course, the evaluation, the images.
2: Ainda não há uma certeza sobre a situação do jogador.
3: Now he was, let's say, with a good mood, but with
2: estava bem disposto.
3: So we need to see.
2: Mas com dores.
3: What is going to be?
2: É preciso uma nova avaliação nas próximas horas. Assume o treinador.
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1: Muito rápida a conferência de imprensa de Francesco Farioli no Estádio dos Barreiros, depois desta vitória por 2 bolas, uma ainda com também o jogo na quarta-feira para preparar e com o regresso ao continente para fazer. Compreensível esta minha pressa de Francesco Farioli. Vamos também já chegar à sala de conferências de imprensa do Estádio dos Barreiros, ouvir as declarações de Michel van der Gaag, o técnico do Marítimo, o técnico holandês do Marítimo, depois desta derrota caseira, mais uma neste campeonato para os maritimistas. Vamos ouvir o que diz o técnico dos insulares e vamos ouvi-lo aqui à boleia da Sport TV.
5: O campo é tão inclinado aqui, mas pronto, tenho 54 anos, sempre para aprender, por isso também faz parte do nosso trabalho. Eu acho que é sempre difícil para dizer, porque eu não gosto de falar sobre vitórias morais, porque no fundo nós perdemos o jogo. Mas olhando para a equipa e como havia a equipa, minha equipa depois do jogo no balneário, quer dizer que a equipa lutou e lutou pelo um resultado muito positivo contra uma equipa que é campeão atual de Portugal e ainda não perdeu nenhum ponto neste campeonato, por isso também quer dizer muito. Eu acho que a equipa neste aspecto também, mais uma vez, eu continuo a dizer a mesma coisa, caso cheio hoje, a dinâmica entre a equipa e os adeptos, que é importante na nossa luta de manutenção. Foi bom, equipa, principalmente a primeira parte contra a bola, muito forte, bem organizada, com bola também, por momentos quando nós podíamos jogar, tentámos chegar perto da grande área da equipa adversária, por isso também foi importante. Marcámos o golo, um dos objetivos foi marcar um golo contra uma equipa grande, fizemos. Outro objetivo era mesmo competir contra uma equipa grande e também fizemos, competimos, porque também não vamos facilitar para nenhuma equipa, também é importante. E também a equipa, nós queríamos evoluir em relação do jogo contra uma equipa grande como nós fizemos contra o Benfica. Eu acho que neste aspecto também a equipa evoluiu. como óbvio, tinha respeito para a equipa adversária, mas não é tanto respeito quando nós começamos, por exemplo, o jogo contra o Benfica. E por isso também isto já mudou, isto também é importante para a equipa e nós temos que continuar a nossa luta. Um prémiozinho, um golo, um ponto era bom, do outro lado perdemos. E temos que continuar. Se nós vamos continuar nessa maneira, é bom. Demos tudo dentro do campo, que isto é fundamental.
6: Parece-me que na segunda parte a equipa esteve mais retraída, não conseguindo sair. Isso deve-se a mérito do Futebol Clube do Porto ou alguma situação menos positiva do Marítimo?
5: Só uma coisa, nós hoje jogamos contra uma equipa que é campeão atual de Portugal. Nós somos a equipa que nós subimos da época passada. Toda a gente sabe, a segunda parte, o Porto vai pressionar, tem um plantel com muita profundidade. Ainda nenhuma equipa ganhou pontos contra esta equipa do Porto e por isso acho que também tem a ver com a qualidade do Porto. Do outro lado, se nós queremos evoluir, temos de manter a mesma forma do que a primeira parte. Mas pronto, do outro lado, a equipa defendeu bem, nós tentámos sair do contra-ataque e mesmo quando a equipa estava a perder 2-1, a equipa ainda foi capaz para chegar no grande área da equipa adversária e naquele momento o Porto estava com a equipa toda dentro da sua grande área. Por isso também podemos perguntar as coisas diferentes. Acho que a minha equipa lutou contra uma equipa com muita qualidade, por isso também não quer dizer que, mais uma vez, antes do jogo, dizerem, pá, Porto é superior a todos. Sim, nós sabemos, temos de lutar por isso. Infelizmente não fomos capazes, mas acho que, em geral, a equipa esteve bem.
7: É uma diferença que dá alento para o futuro, contra quem foi?
5: Sim, mas também antes do jogo eu também disse que toda a gente gosta de jogar com estes jogos, toda a gente quer jogar estes jogos. Eu também, quando jogava, também gostava de jogar estes jogos, por isso também temos ser consistente nas coisas que nós estamos a fazer. Eu acho que a equipa cada vez é mais consistente, por isso também é importante e pronto, temos que continuar a nossa luta. Para a semana temos taça, depois temos Guimarães fora da casa e vai continuar. Se fosse hoje um pontinho, era importante. Não, temos de levar tudo o que foi bom hoje, levar para o próximo jogo. É fundamental, mais uma vez, já falámos sobre isso também depois do jogo contra o Gil Vicente, porque lá, os primeiros 30 minutos, não competimos. E tivemos sorte, só a equipa estava a perder, ou nós estávamos a perder 1-0. Por isso, muita coisa boa hoje, evoluímos, muita coisa boa, mas na final, amanhã toda a gente vai acordar, resultado final 1-2.
8: Mais alguma pergunta? Não? Certo. Obrigado a todos.
9: Obrigado.
1: Fica por aqui a conferência de imprensa de Mitchell van der Gaag, depois da derrota do Marítimo em casa frente ao Futebol Clube do Porto, a destacar a dificuldade de enfrentar uma equipa como a campeã nacional e a dizer que nenhuma equipa acabou por conseguir pontuar frente a este Futebol Clube do Porto, ainda assim orgulhoso do trabalho da equipa que esteve a vencer por 1-0 ainda ao longo de boa parte da primeira parte, desde os 15 minutos até aos 42, e a destacar também alguns apontamentos interessantes e o espírito de luta da equipa maritimista que ainda assim acabou por deixar escapar pelo menos 2 pontos depois de um grande gol de Oscar Piotrzewski. O que é certo é que me fala de um campo inclinado, ainda não consegui perceber a que se refere Mitchell van der Gaag. Se talvez tiver alguma questão a ver com a arbitragem, nada como resolver isso em mais uma edição do Sem Falta com o nosso audio-árbitro Pedro Henriques.
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0: Bem-vindo, vamos à apresentação desta equipa de arbitragem. Para já sem a possibilidade de contacto com o Pedro Henriques para a realização deste Sem Falta, esperamos daqui a pouco poder contar com o nosso áudio-árbitro Pedro Henriques. De resto, fomos também ouvindo as declarações dos treinadores de Farioli. A equipa do Foco do Porto encontra-se já neste momento a caminho do autocarro depois de mais uma vitória. Uma vitória do Foco do Porto em casa do Marítimo por 2 bolas. 8 vitórias em 8 jogos para Farioli nesta edição do campeonato. A verdade é que tivemos aqui na Rádio Observador relato e direto do Manuel Conceição Carvalho. A emoção começou, sobretudo, ao minuto 15, com um golo de Gábor Salai, jogador húngaro do Marítimo, a conseguir fazer essa surpresa ao Foco do Porto, que esteve a lutar pelo resultado até bem perto do final. Houve também, pela primeira vez, prémio de Homem do Jogo para Pietro Jeski, que marcou o golo da vitória do Futebol Clube do Porto. Daqui a pouco contamos com o regresso do nosso áudio-árbitro, o Pedro Henriques, para fazer o Sem Falta. Alguns lances para analisar num jogo em que a arbitragem está em foco, sobretudo pelas declarações do treinador do Marítimo, Michel van der Gaag, que se refere a um campo alegadamente inclinado, sem que consigamos para já entender a que lance ou a que momento do jogo se refere o treinador do Marítimo. Fazemos uma curta pausa nesta emissão especial de desporto. Contamos ter o nosso áudio-árbitro já daqui a pouco. Não esquecendo que amanhã, por aqui, o desporto vai começar também às 5:30 da tarde para isto.
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0: Rádio Observador, estamos em emissão especial de desporto. Já ouvimos as declarações dos treinadores, de ambos os treinadores, quer de Francesco Farioli, quer também de Michel van der Gaag, depois desta vitória do Futebol Clube do Porto em casa do Marítimo. Uma vitória que chegou por 2 bolas a 1. 8 vitórias em 8 jogos para Farioli, que melhora o registro do ano passado. Recordo que o Porto perdeu os primeiros pontos no campeonato ano passado, depois da 8ª jornada, precisamente, aliás, à 8ª jornada do nosso campeonato, mas acabou nesta época por fazer um melhor registro, conseguir um melhor registro. Francesco Farioli a conseguir, de alguma forma, aqui mais uma vitória para o Futebol Clube do Porto. Contamos já daqui a pouco estar com o nosso áudio-árbitro, Pedro Henriques, para fazer análise ao trabalho da equipa de arbitragem, hoje liderada por João Gonçalves. Jogo que teve 2 cartões amarelos, 1 para cada lado, e alguns lances, nomeadamente o gol de Foco do Porto ao minuto 86, que em primeira instância acabou por ser anulado por alegado fora de jogo, só que depois decisão do vídeo-árbitro tornar legal o golo de Pietro Jeski, alegadamente apenas 1 centímetro dentro de jogo. Vai ser tema para abordar também com o nosso áudio-árbitro Pedro Henriques, dentro em breve, em mais uma edição do Sem Falta. Também já daqui a pouco disponível em observador.pt e nas plataformas podcast vai ficar o relatório de jogo do nosso adepto azul e branco, o Luís Pinto Coelho, que diz que Diogo Costa neste jogo, depois de ter sofrido um golo onde tem algumas culpas no cartório, foi um dos piores jogos. Diogo Costa mostrou algum excesso de confiança num dia muito raro para o guarda-redes azul e branco, o apanágio da segurança e da tranquilidade. Também olhando para a análise do Filipe Coelho, tivemos aqui o destaque para a entrada de Pietro Jeski, que mexeu com o jogo, não só pelo golo, mas pela forma também como foi sendo irreverente e na forma como foi, de alguma forma, sempre o agitador do lado esquerdo do ataque do Futebol Clube do Porto, a responder da melhor forma também a um grande passo, um passo açucarado, podemos chamar-lhe assim, de Jakub Kivior, o compatriota polaco de Pietro Jeski, que hoje ganhou pela primeira vez desde que está no Campeonato Português a estatueta de homem do jogo, isto mesmo apesar de ter entrado a partir do minuto 70, cerca do minuto 70. Ora, neste momento vamos fazer uma curta pausa nesta emissão especial do desporto, ainda sem a possibilidade de entrar e de chegar ao contacto com o nosso áudio-árbitro Pedro Henriques. Voltamos já daqui a pouco. Fico por aqui. Vamos analisar os casos de arbitragem de um jogo que aqui acompanhamos, a vitória do Porto na Madeira por 2 bolas a 1.
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12: Rádio Observador, última parte desta emissão especial de desporto, está na altura de analisar a arbitragem de João Gonçalves na vitória do Porto em casa do Marítimo. Jogo a contar para a oitava jornada, vitória azul e branca por 2-1.
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0: Sem falta na Rádio Observador, Marítimo 1, Porto 2, oitava jornada do Campeonato Nacional. E o facto é que João Gonçalves teve aqui uma arbitragem em Pedro Henriques que vamos avaliar desde já. Apenas dois amarelos, alguns lances e ao minuto 20, na tua opinião, faltou um amarelo para Froholt do Futebol Clube do Porto.
1: Sim, é talvez o único momento menos correto por parte da equipa de arbitragem, porque realmente há mesmo motivo para cartão amarelo, é um pisão, é uma entrada fora de tempo do Froholt sobre o Paulo Henrique. E na ocasião o jogador dinamarquês do Futebol Clube do Porto, com o pé direito e já sem a bola no local, acaba por pisar o pé esquerdo por cima, portanto o peito do pé esquerdo do jogador do Marítimo, entrada negligente, passível de cartão amarelo. O árbitro não mostrou, mas ficou por mostrar este cartão.
0: Temos depois ao minuto 35 amarelo para Alan Varela do Porto.
1: Sim, aqui cartão amarelo bem mostrado, neste caso Alan Varela, como disseste, é uma entrada sobre o Terron, ou o Martin Terron, quando ele saía da sua área e, portanto, uma saída talvez em ataque rápido, e que talvez porque a jogada foi logo travada ali. Portanto, é um misto de falta tática e de corta, e que corta, portanto, e anula e destrói ali a jogada. E, portanto, a entrada em si que também gera um bocadinho ali no limite, meia tesoura, depois com o facto de parar esta possível transição, no meio disto tudo está, digamos, a mostragem do cartão amarelo e foi uma boa decisão.
0: Ao minuto 41, na tua opinião, sem penalti sobre Alberto Costa na área do Marítimo, apesar de algumas reclamações do lado do Futebol Clube do Porto.
1: Sim, o árbitro nesse aspecto nas áreas esteve sempre bem, os jogadores normalmente, sobretudo quem ataca e cai normalmente na área, reclama sempre, mas uma boa decisão. O lance entre o Zalá e o Alberto Costa, a bola ainda está a ser, portanto, cruzada para a área. Os jogadores, e na imagem por trás da baliza percebe-se bem, estão com os olhos postos na bola. Há ali um contacto lateral, chamada carga legal, ombro esquerdo do Salai contra o ombro direito do Alberto Costa. O Alberto Costa acaba por cair, mas não há, portanto, empurrão ou puxão ou uma carga incorreta, como às vezes acontece nas costas. Não, tudo certo, ombro com ombro, carga correta, disputa lateral.
0: E Pedro, perdemos-te quando falavas em disputa lateral aqui, mas acredito que fosse já perto do final da
1: análise. Foi já perto, portanto, é uma disputa, portanto, é um contacto lateral, é uma carga que existe, mas é legal, ombro com ombro, não há qualquer tipo de outra infração, como às vezes as cargas nas costas, aos empurrões, e portanto tudo certo, tudo correto e sem motivo para pontapé de penalti.
0: Ao minuto 49, agora já na segunda parte, também sem penalti na área do Marítimo sobre o William Gomes, apesar de algumas reclamações do lado do Futebol Clube do Porto.
1: Sim, é uma jogada mesmo sob a linha de baliza, portanto, em que o William Gomes está a correr sob a linha de baliza, também lateralmente com o Paulo Henrique, muito parecido com o outro lance, só que em posição diferente da área, o outro que nós falámos anteriormente. Aqui com este pormenor é que o Paulo Henrique tem o seu braço direito ali sobre o ombro do William Gomes, e o William Gomes, que está do seu lado direito, obviamente tem o seu braço esquerdo ali na frente da barriga do Paulo Henrique, e portanto é aquela utilização de braço um sobre o outro, não a fazerem falta, não estão a empurrar nem a agarrar, é a controlar, digamos, a posição de um e de outro e a tentar ganhar ali espaço, para conquista de espaço para ver quem consegue ficar com a bola. É só isto, depois normalmente quem ataca cai sempre, é o normal, portanto normalmente não é quem defende cai, porque quem ataca normalmente cai, porque de alguma maneira, empiricamente, subconscientemente, está sempre aquela ideia de tentar ganhar qualquer coisa. Isto não significa que haja simulação, obviamente, bem entendido, mas o mais importante é que é um contacto apenas lateral, não há motivo uma vez mais para qualquer infração, que seria uma vez mais a questão do pontapé de penalti.
0: Temos depois, na sequência, Pedro Henriques, de análise aos lances deste encontro, ao minuto 57, um amarelo para PP, acredito aqui também que bem mostrado. Foi aquilo que falámos, que é a chamada falta útil, tática, como quiseres chamar.
1: Exatamente, agora é sobre o Martin Terron, que ia com alguma velocidade, está a meio do seu meio campo, mas na zona, portanto, defensiva, conforme estava a sair, acelerou, e o PP, para não haver dúvidas, até porque o Futebol Clube do Porto estava ali um bocadinho em contrapé, pelas costas empurrou com ambas as mãos o Terron e, portanto, destruindo a jogada. Como disseste bem, falta tática, o termo correto, falta útil, o termo mais popular, mas que as pessoas entendem melhor, e, portanto, o árbitro a puxar do cartão amarelo e a puxar bem.
0: Temos ainda, Pedro, ao minuto 84, o segundo gol do Porto, que, depois de ter sido marcado, acaba por ser invalidado pelo fiscal de linha, pelo assistente, pelo árbitro assistente. Exatamente. Mas depois validado pelo VAR, depois da colocação das linhas, e aqui com um centímetro. Não sei se concordas com aquela ideia de que certos golos, pela beleza que têm, deviam ter assim uma cláusula para deixar dois ou três centímetros. Pronto, não sei, uma tolerância. Validades.
1: Não, mas não, assim, eu percebo a ideia das pessoas. Primeiro, o importante era que sempre que vão acontecendo estes lances, quem está no futebol, aqueles que têm poder de decisão, e nós temos poder, pelo menos, de comunicar e de falar e dar a nossa opinião, é para quando o sabote. a semi-automática offside tecnologia, portanto isto traduzido assim à letra em meio português, porque é uma tecnologia tridimensional em relação às imagens que dão dos jogadores, é uma tecnologia que tem 28 a 32 câmaras normalmente de alta resolução, é uma tecnologia que vai mapear os pontos do corpo do jogador, tem inteligência artificial, como foi no Mundial, que permite até alertar a cabine do árbitro, e no caso do Mundial até foi o próprio árbitro assistente, era alertado do possível fora de jogo. Portanto, há aqui toda uma tecnologia que faz o quê? Por isso é que é semi-automático. Em que só não é automático porque quem depois decide no fim é sempre o árbitro. Mas é semi-automático porque toda a análise do fora de jogo, momento em que a bola parte, momento em que a posição do jogador, quem ataca em relação a quem defende, é toda feita pelo algoritmo, pelo computador e com precisão. E, portanto, não há hipótese de erro. Pois podemos não concordar se um pé tiver uma biqueira à frente ou tiver um nariz atrás. Isso é a lei. Mas isso, a lei como está, diz que um jogador está em fora de jogo quando se encontra mais perto da linha de baliza adversária do que, neste caso, o penúltimo adversário. Portanto, o centímetro à frente ou atrás... neste no Sawote, que não é por centímetros, é por linhas e é sobretudo por cortes longitudinais, lá está na parte tridimensional das imagens 3D que são mostradas, são muito mais seguras. Aqui corremos sempre o risco da parte, como é mais manual, a colocação do momento do passe. Neste caso até foi o Kior que fez o passe, para que não haja dúvidas qual é o momento do passe, já não é o algoritmo, é o humano que está ali com um botãozinho a ver o momento em que o jogador Kior tocou na bola e fez o passe. Depois a colocação de ombros, aqui até foi por ombro esquerdo ou ombro direito do jogador que está a atacar, neste caso o Peter Zessi, o jogador que lhe validou a posição por um centímetro, o Romain Correia. Portanto, essa parte aí é que pode haver sempre algum erro humano no momento em que estás a dar ao computador, olha, é o ombro direito, é o joelho esquerdo, é o que quer que seja. Mas a partir do momento que dás esses pontos de referência, momento de passe e os dois pontos para quem é, o ponto de quem ataca e o ponto de quem defende, ponto corporal, entenda-se, já é o computador depois que coloca as linhas. Portanto, ao contrário que as pessoas pensam, não há linhas tortas. As linhas tortas são as pessoas que acham que conseguem fazer linhas no telemóvel. Não, esses é que estão tortos. O computador nunca se engana em termos de linhas. Onde pode haver um engano é no quando tu dás esses pontos, essas referências, o momento do passe ao algoritmo, ao computador. Eu prefiro uma tecnologia como esta do que não haver tecnologia, porque estaremos sempre mais próximos da verdade desportiva. Claro que vai haver discussão, porque ainda por cima o gol inicialmente é anulado, e porque é que se vai validar por um centímetro, porque é que não se dá a tal margem, mas eu, para mim, o que me chocava era estarmos a dar margens e a dizer, olha, o gol foi em fora de jogo, mas como temos aqui uma margem de 5 centímetros, então estávamos a validar gols em fora de jogo. O que é que eu quero? Uma tecnologia melhor, Sawote, ou então a ver se em fevereiro deste ano sempre vai ser aprovada a alteração da lei do fora de jogo, a chamada lei do Sr. Arsène Wenger, e se isso alterar, e se isso for modificado, então toda esta discussão depois deixa de ter sentido como a estamos agora a fazer. Vamos ver. De qualquer maneira, decisão final do vídeo árbitro, porque eu acredito na tecnologia que é utilizada para todos os jogos, e da mesma maneira é uma decisão que diz o golo do Porto é legal porque o Peter Zewski está por um centímetro a ser colocado em jogo pelo Romain Correia.
0: Pedro Henriques, temos para fechar a análise destes lances, deste jogo, ao minuto 87, um amarelo, o último amarelo, certo, deste encontro, e o segundo também apenas para Igor Julião, antes de conhecermos a nota de João Gonçalves.
1: Sim, e cartão amarelo bem mostrado. O Igor Julião até tinha a posse de bola, a bola vai-lhe na frente e vai-lhe a escapar, e ele, na ânsia de ir buscar a bola que lhe estava a fugir, tudo isto em velocidade muito rápida, estica claramente a perna direita para tentar lá chegar. Só que, entretanto, quando estica a perna direita, vira completamente, e o termo não é muito bonito, mas é o, para as pessoas perceberem, vira completamente o Pablo Rosário, que dá ali quase uma pirueta no ar e cai de forma muito desamparada. E, portanto, é uma entrada dura, negligente, e, por isso, bem sancionado com o cartão amarelo.
0: Resta saber que nota merece a equipa de arbitragem esta tarde-noite liderada por João Gonçalves na Madeira, nesta derrota do Marítimo em casa frente ao Porto por 2-1.
1: Eu vou dar nota 7. Estava aqui hesitante em nota 6 porque houve um amarelo por mostrar e porque, na prática, o assistente acaba por falhar a decisão. Mas eu vou dar nota 7 para valorizar... em vez do 6, este valor a mais é para o VAR. Portanto, vou valorizar muito a intervenção do vídeo-árbitro, porque mesmo que as pessoas em Portugal e em todo o mundo desconfiam de tudo e mais alguma coisa, eu sei, mas eu não desconfio de tecnologias, eu aceito as tecnologias, e mesmo que possa haver erro na aplicação, eventualmente a tecnologia, esse erro será sempre igual para todas as circunstâncias, porque são as mesmas é a mesma tecnologia aplicada para todos os jogos do futebol profissional. E, portanto, eu confio na tecnologia. Este jogo é decidido por um centímetro, é decidido por uma tecnologia, e nós que tantos anos andámos a pedir tecnologia e pedimos sistematicamente tecnologias para ajudar a tomar a decisão das equipas de arbitragem, quando as temos, pois mesmo assim ainda desconfiamos delas. E por isso eu vou dar nota 7. O árbitro acaba por estar globalmente bem, o VAR dá uma ajuda preciosa num momento decisivo, e eu prefiro assim, com tecnologia. Portanto, eu diria que VAR e tecnologia hoje foram claramente decisivos naquilo que foi o desfecho do jogo.
0: Feito este Sem Falta, estamos de regresso para fechar esta 8ª jornada. Amanhã, também às 6 da tarde, para acompanhar o Benfica Vitória Sport Clube, com um áudio-arbitragem que lá está do nosso áudio-árbitro Pedro Henriques. Um abraço, Pedro. Até lá.
1: Um abraço.
0: Lá.

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0: Fica por aqui mais uma emissão especial de desporto na Rádio Observador. Acompanhámos jogo a contar para a 8ª jornada, vitória do Futebol Clube do Porto, 8ª consecutiva em casa do Marítimo por 2-1, tudo acompanhado com relato em direto do Manuel Conceição Carvalho. Comentários e relatórios do jogo vão ficar disponíveis já daqui a pouco no nosso site do Filipe Coelho e também do Luís Pinto Coelho. São dois coelhos de uma só cajadada, caso para dizer, e também análise ao trabalho da equipa de arbitragem do nosso áudio-árbitro Pedro Henriques, que também vai ficar disponível no nosso site ao longo da noite de hoje. Na produção, contámos com o apoio da Maria Inês Rocha. As notícias chegaram com a Laura Figueiredo no intervalo do jogo. Fica por aqui. O futebol está de regresso amanhã, domingo, também a contar para a 8ª jornada com esse Benfica Vitória Sport Clube.
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0: Rádio Observador, muito boa noite. São 9 em ponto. Vamos às notícias. Uma edição da jornalista Beatriz Félix. Boa noite, Beatriz. Começamos com a atualidade internacional. Donald Trump diz que está na altura de a Ucrânia ter um novo presidente.
1: São declarações do presidente norte-americano que surgem um dia depois de Trump ter anunciado um entendimento com Vladimir Putin para aumentar o fornecimento de gasóleo russo aos mercados internacionais, também numa altura em que a Casa Branca procura aliviar os preços dos combustíveis. Donald Trump sugere que será mais fácil chegar a acordo para pôr fim à guerra se houver uma mudança na liderança ucraniana.
2: Se eu fosse presidente, esta guerra nunca teria acontecido. Esta guerra nunca teria começado. Não havia motivo para que aquela guerra entre a Ucrânia e a Rússia tivesse começado. Começou devido à incompetência. Nunca deveria ter começado. Já não teriam perdido 30% do vosso país. Perderam 30% do vosso país e mais de 1 milhão de pessoas foram mortas. Entre os dois países, mais de 2 milhões de pessoas foram mortas. É uma guerra que nunca deveria ter começado e acho que está na hora da Ucrânia ter um novo presidente.
1: Trump deixou também um aviso direto ao presidente ucraniano e diz que é melhor Zelensky parar e depressa, ao mesmo tempo que criticou os ataques de Kiev contra infraestruturas energéticas. O presidente norte-americano voltou também a responsabilizar Zelensky por ainda não ter chegado a um entendimento para terminar a guerra. Foram declarações de Donald Trump, citadas pela Fox News, que surgem depois de a delegação ucraniana ter enviado a Miami um grupo para uma nova ronda de negociações com os enviados especiais norte-americanos e ter antecipado o regresso.
0: E também a marcar a atualidade internacional deste sábado, dia 10 de outubro, Beatriz, o aeroporto de Riad, a capital da Arábia Saudita, foi evacuado na sequência de uma explosão.
1: Há registro de dezenas de feridos, pelo menos 5 pessoas foram levadas de helicóptero em estado grave para unidades de cuidados intensivos, isto de acordo com uma fonte médica ouvida pela AFP. Fontes diplomáticas citadas pela imprensa internacional adiantam que terão sido os úteis do Iémen a atingir o aeroporto com um míssil. O aeroporto já tinha sido atacado na quinta-feira por 2 vezes. Na altura, 3 pessoas morreram. Os voos estão agora suspensos.
0: E agora sim, seguindo com a atualidade nacional, Beatriz, falamos da operação europeia contra a fuga ao IVA. 11 arguídos ficam em prisão preventiva.
1: Em causa o chamado carrossel do IVA, um negócio de compra e venda de telemóveis. Estima-se um prejuízo de pelo menos 150 milhões de euros para o Estado português. Foram as conhecidas as medidas de coação aplicadas aos arguídos desta operação, que resultou em 39 detenções em Portugal, de um total de 62 em 8 países. O Tribunal Judicial da Comarca de Lisboa considera que existe um perigo concreto de continuação da atividade criminosa. Em Portugal, esta investigação deu origem a 2 inquéritos de crime. No primeiro, 11 dos 21 arguídos vão ficar em prisão preventiva e podem os restantes ficar em liberdade. No segundo, existem 4 arguídos e todos podem ficar em liberdade, mas 3 deles têm uma caução estabelecida até 100 mil euros.
0: E seguimos agora com a política. Depois do pedido do secretário-geral do Partido Socialista, o presidente dos socialistas, Carlos César, garante que o partido está em concordância com José Luís Carneiro quanto à viabilização do orçamento do Estado.
1: José Luís Carneiro propôs hoje oficialmente aos socialistas uma viabilização do orçamento do Estado através da abstenção. Foi no final da Comissão Nacional do Partido, que decorreu esta manhã e que pretendia analisar a proposta do orçamento, que Carlos César admitiu que há unanimidade entre a bancada socialista.
3: Entre mais de 4 dezenas de oradores e em cerca de 200 pessoas presentes, não houve uma única que não tivesse expressado a sua concordância com aquilo a que o Partido Socialista se propõe, que no essencial é uma clareza em matéria de abordagem da questão orçamental.
1: O presidente do Partido Socialista garante ainda assim que a abstenção não inibe o partido de apresentar propostas na especialidade.
3: O secretário-geral anunciou a intenção de propor ao Partido Socialista que se abstivesse na votação do orçamento, com base naquilo que eu já conhecia dos compromissos do Governo em matérias essenciais, nas 4 questões essenciais que formulou então. E também não nos inibe na especialidade de fazer o que vamos fazer, que é o de procurar que o orçamento de Estado, ou do ponto de vista programático ou do ponto de vista quantitativo, mas no respeito pelas possibilidades que informam o equilíbrio orçamental, responda às questões do custo de vida.
1: Carlos César, o presidente do PS, em declarações aos jornalistas no final da Comissão Nacional do Partido. Antes de Carlos César, tinha falado também José Luís Carneiro, o secretário-geral socialista. Explica que, apesar de considerar que o Executivo apresentou um mau orçamento, o partido faz oposição ao governo e não a Portugal. Daí o pedido para que os socialistas se abstenham na votação do Orçamento do Estado.
0: E também na reação ao documento, Paulo Raimundo diz que o Orçamento do Estado para o próximo ano é, Beatriz, uma desgraça para o país.
1: O secretário-geral do PCP participou esta tarde numa manifestação de solidariedade com a Palestina e, em declarações aos jornalistas, afirma que o governo tem as prioridades trocadas.
4: É um orçamento que faz opções. Quando o governo diz que não há margem no orçamento, desculpa a expressão da engorceira, é uma treta, porque há margem. Porque o mesmo governo, se não gastar 1.700 milhões de euros em benefícios fiscais, se não der 1.700 milhões de euros também às parcerias público-privadas, se não pegar metade do orçamento do Serviço Nacional de Saúde e entregar àqueles que fazem da saúde um negócio, se em vez de reduzir o 1% no IRC e queira aumentar as propinas em 3%, se fizesse outras opções, havia margem para custo de vida, havia margem para baixar os custos dos alimentos, dos combustíveis, da habitação. É uma questão de opção.
1: O Raimundo, líder do Partido Comunista, aqui em registros captados pela RTP Notícias, deixa também críticas aos partidos que estão dispostos a deixar passar este orçamento.
0: E tempo ainda para falar de desporto. O Foco do Porto bateu hoje o Marítimo por 2-1 num jogo que aqui acompanhámos e que aconteceu, Beatriz, no Funchal.
1: É um jogo a contar para a 8ª jornada. Depois de uma vitória no Clássico, os Dragões jogaram na Madeira e saíram vencedores. Pelo Marítimo, Salai marcou o primeiro gol da partida aos 16 minutos, mas já no final da primeira parte, Froholtz conseguiu o empate aos 42 minutos e Oscar Pietuszewski marcou o gol da vitória aos 84 minutos. No final do jogo, o treinador dos Dragões, Francesco Farioli, diz que era claro quem deveria ser o vencedor desta partida. Já Mitchell van der Gaag, o técnico do Marítimo, uma suma derrota, mas nada aponta aos jogadores. Amanhã é a vez do Benfica e o Vitória Sport Clube entrarem em campo. O duelo é às 6 da tarde no Estádio da Luz.
0: E vai ter relato e emissão especial em direto aqui na Rádio Observador a partir das 5:30 da tarde, logo depois da síntese de notícias das 5:30. Para já, 9 minutos para lá das 9. E aproveitamos a Capicua para atualizar a informação de âmbito local que está a marcar este sábado, dia 10 de outubro, Beatriz.
1: E arrancam esta semana as obras do primeiro troço da linha de alta velocidade que liga Aveiro ao Porto. Este troço começa em Campanhã e termina na zona de Oiã. As paragens planeadas incluem ainda Vila Nova de Gaia, Coimbra e Leiria. Está agendada para segunda-feira a apresentação da empreitada, que vai contar com a participação do Ministro das Infraestruturas e Habitação. E Leiria vai ter 11 autocarros interurbanos elétricos que devem começar a circular até ao final do ano. As novas viaturas vão reforçar o transporte público, sobretudo em linhas com maior procura nos concelhos de Porto Mós, Leiria e Pombal. Esta aquisição representa um investimento de perto dos 6 milhões de euros por parte da comunidade intermunicipal da região de Leiria e da concessionária. Seguimos para Matosinhos. A unidade local de saúde vai ter um novo espaço dedicado à esclerose múltipla, uma doença neurológica crónica. De acordo com o Correio da Manhã, o hospital não tinha espaços dedicados nem profissionais suficientes para estes tratamentos. O novo espaço vai permitir concentrar a atividade atualmente dispersa e responder às necessidades dos pacientes. O hospital avança ainda que as obras já estão concluídas e que o espaço deve abrir ainda este mês. E a Câmara Municipal da Amadora vai realizar na terça-feira um webinar no âmbito do Dia Internacional para a Redução do Risco de Catástrofes. O objetivo é ajudar na preparação individual e coletiva em caso de catástrofe. O webinar vai decorrer entre as 2:30 e as 5 da tarde. A participação é gratuita, com direito à emissão de certificado e é obrigatório fazer a inscrição. Em Alcobaça vai decorrer uma ação de limpeza da Praia da Polvoeira no próximo sábado. É uma colaboração com o movimento One Piece After Another. A iniciativa está marcada para as 2 da tarde. Vai contar com uma breve intervenção sobre o impacto do lixo marinho e a importância da adoção de comportamentos sustentáveis. E fechamos com uma última notícia. Está a decorrer o Festival Internacional Seixal Jazz no Auditório Municipal do Fórum Cultural do Seixal. O programa celebra os rumos do jazz atual e conta com diversas atuações. Hoje, às 10 da noite, é Luís Vicente Trio que se apodera do palco. Esta é a edição número 27, começou há 2 dias e que se estende até ao próximo sábado.
0: E às 9:30, aqui a Beatriz Félix volta a tomar conta do microfone para nos trazer as notícias em formato síntese. Às 9:30, um grande abraço, Beatriz. Até já.
1: Até já.
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0: 11 horas, aliás, 11 minutos para lá das 9, Rádio Observador. Muito boa noite, um bom fim de semana. Já a seguir, é também perto das notícias das 9h30, vamos seguir com a primeira parte de Realpolitik.
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0: 13 minutos para lá das 9 da noite. As notícias estão de regresso às 9h30 em formato síntese com a edição da Beatriz Félix. Até lá bem perto. Vamos seguir para já com a primeira parte do Realpolitik, a habitual conversa semanal que junta a Miguel Pinheiro, a Sérgio Sousa Pinto, para ouvir todas as quartas depois do meio-dia. Fica também sempre disponível em observador.pt e nas plataformas podcast. Vamos ouvir o episódio desta semana.
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0: Bem-vindos ao Real Político, uma conversa sobre política e atualidade todas as semanas aqui na Rádio Observador e em podcast. Eu sou o Miguel Pinheiro.
1: E eu sou o Sérgio Sousa Pinto.
0: E hoje eu e o Sérgio vamos falar sobre a nova cultura política pedida pelo Presidente da República. Vamos responder a uma pergunta de um leitor, mas antes, Sérgio, França está outra vez em modo pré-revolucionário. No início, muito no início, isto começou com protestos de professores num liceu por melhores condições, juntaram-se estudantes, mas isto rapidamente se transformou noutra coisa. Há, nomeadamente, uma grande mobilização da França insubmissa do candidato presidencial Jean-Luc Mélenchon. Mas olhando para tudo isto, ontem foi um dia especialmente violento e houve uma reunião no Eliseu também com Macron. Como é que tens olhado para isto?
1: Olha, eu acho que a situação francesa tem duas características fundamentais, uma das quais transcende a França e toca-nos a todos, e a outra é tipicamente francesa. O lado tipicamente francês tem a ver com a cultura política do país. A França é o país das revoluções. A maior parte das revoluções foram bem-sucedidas.
0: Mas estão sempre prontos para tirar a guilhotina do armário, é uma coisa?
1: Pronto, também, sim, em 1848 não foi preciso, deixaram lá a guilhotina e não mexeram nela.
0: Guilhotina simbólica.
1: E o Carlos X foi-se embora com a cabeça ainda pegada ao resto do corpo. Mas e portanto a França é um... Isso foi 1830, 48 é o fim do rei dos franceses, Luís Filipe, e a transição para o Napoleão III. Mas aí também não houve guilhotinas. Embora tenha dado origem a um livro maravilhoso de Karl Marx, que é O 18 Brumário de Luís Bonaparte, que é um livro absolutamente extraordinário. Acho que estou aqui a despistar-me, não é?
0: Fica a recomendação para este fim de semana, se não tiverem nada para
1: mesmo,
0: fazer.
1: É mesmo maravilhoso. É mesmo maravilhoso. Que é a descrição da forma como Luís Bonaparte, depois de Napoleão III, chega ao poder, não é? Acabando sumariamente com a embrionária República. Ora bem, portanto, há aqui uma dimensão francesa e não francesa. A francesa tem a ver com esta tradição, não é? É impossível meter na cabeça da França ou da generalidade dos franceses que, na melhor das hipóteses, os Estados hoje partilham a soberania com os mercados. Uma pessoa mais radical e pessimista diria que a soberania reside nos mercados, não é? Desde a instituição da liberdade da circulação de capitais, de forma crescente e de financiarização das economias, existe esta competição entre os mercados e o Estado, e muitas vezes, como nós aprendemos à nossa custa, quando fomos submetidos ao que na altura se chamou um protetorado, é uma forma de dizer não somos soberanos, e não somos soberanos porque os mercados perderam a confiança em nós. Portanto, meter isto na cabeça de um francês é muito difícil, porque la France é la France, país das revoluções, e portanto o sistema funciona mal e o sistema tem que ser derrubado. É a mentalidade dominante, aliás, eu não sei se é numa parte dominante ou seja, quase já na maioria do eleitorado, derrubar o sistema porque o sistema funciona mal. E realmente o sistema funciona mal. A França, e esta é a parte que não é francesa. Nós vivemos numa época em que assistimos a uma acumulação de riqueza no topo, que não tem precedentes, não é? Até as economias de mercado que nós invejamos parecem estar a transformar-se em oligarquias. Nós vemos estes tech bros, como eles dizem, nos Estados Unidos, sentadinhos ali atrás do presidente Donald Trump, que é o campeão destas superpotências económicas individuais dos Musk, e não só. Portanto, a financiarização das economias criou uma situação em que o dinheiro, a riqueza, não vai para o setor produtivo. Se ela for para o setor produtivo, gera riqueza, gera salários melhores, gera uma posição financeira do Estado mais confortável, mas os capitais afluem para o sítio onde são melhor remunerados e isso tem consequências sociais que, com o passar dos anos, são cada vez mais evidentes. E, portanto, há uma competição entre as famílias francesas e o Estado francês pela sobrevivência num quadro de declínio. Declínio porque não há criação de riqueza, não há crescimento. Não pode haver criação de riqueza e crescimento se os recursos do país não são orientados para o investimento, não é? Público e privado. Não há dinheiro. É tão simples como isto. Há um declínio, há um modelo económico que está desequilibrado. Ninguém sabe exatamente como é que se pode reequilibrar este modelo económico. Eu não tenho dúvidas nenhumas que a direita francesa, o centro-direita, a extrema-direita, isso aí é outra história, tem propostas completamente diferentes, podemos um dia falar delas. Eu não tenho a menor dúvida que o centro-direita se pudesse equilibrar a sociedade através de uma redistribuição mais justa dos rendimentos. Só que isto é um problema do sistema que ninguém consegue. Por isso é que os primeiros-ministros são devorados e, aliás, como a Inglaterra, caem como um baralho de cartas.
0: Falámos disso na semana passada. O Eduardo Philippe, que é o candidato presidencial da direita mais tradicional, uma das propostas que ele fez foi, claro, aumentar a idade da reforma, que é um dos grandes problemas políticos em França. Mas, sim, mas só, Sérgio, mas tu não vês uma ligação entre aquilo que está a acontecer em França e as eleições presidenciais que se aproximam? Ou seja, nós falámos de Marine Le Pen e do radicalismo da direita na semana passada, mas aqui nem de propósito aparece-nos o radicalismo de esquerda e o Mélenchon a tentar cavalgar a violência. Um autarca da França insubmissa disse que a violência pode ser legítima. Temos o Mélenchon a dizer que não haverá perdão para ninguém e que os militantes do partido se devem interpor perante a selvageria policial para o governo, não há dúvida, a França insubmissa está a dar combustível ao que está a acontecer nas ruas. E o Mélenchon não nega. O que ele diz é que, pronto, claro, há militantes da França insubmissa que obviamente se estão a juntar ao povo nisto. Mas tu não ligas isto com as eleições presidenciais que se estão a aproximar?
1: Ligo, e ligo com muita angústia, porque, quer dizer, no caso francês, uma pessoa realmente confrontada com aquelas duas alternativas, as soluções económicas propostas pela França insubmissa são ilegais do ponto de vista do direito europeu. Portanto, os impactos na Europa da França, por isso simplesmente considerar que pode dispor de recursos europeus com bem entender, sem prestar cavar com ninguém, sem ligar nada a um eventual processo por incumprimento. A França já vem no quinto ano de déficit excessivo, não é? Quer dizer, não tem um procedimento de déficit excessivo, já vem no quinto ano. 119% do produto, nós estamos nos 89 ou 90, andamos ali, bem, isto dá uma ideia do que do estado em... E pior que tudo, com uma tendência para crescer, ou seja, a França todos os anos apresenta um orçamento a tentar baixar o déficit, nunca regressando aos 3% de Maastricht. Imagine-se que estávamos a falar de um país pequeno e indefeso diante dos gigantes de Frankfurt e de Bruxelas, não é verdade? Mas não, é a França. E, portanto, uma tolerância para a França, mas isto não pode continuar sempre. E os mercados já estão a acusar a preocupação. O que é que vai acontecer? Será que vamos assistir à França a pedir um resgate como o Reino Unido pediu em 1976? Não se tem ideia. Aliás, até há quem diga, não sei se com razão ou sem ela, que o Partido Trabalhista inglês, não, no poder, Wilson, na altura, não precisava, e o grande ministro dos negócios das finanças, o chanceler, que era o Healy, uma figura extraordinária, que vale a pena conhecer e estudar, há quem diga que eles fizeram o pedido ao FMI só para terem uma justificação para imporem certas medidas económicas não eram possíveis sem...
0: Nesse governo havia uma forte corrente liderada pelo Ben, pelo Tony Benn, que defendia que a Inglaterra se transformasse numa autarcia económica.
1: Sim, é verdade.
0: Em regime de economia de guerra.
1: Sim.
0: E que jamais deveria submeter-se
1: à lei
0: dos mercados. Não é?
1: Tony Benn.
0: O Tony Benn. Se o Mélenchon ganhasse as eleições.
1: Lord Tony Benn.
0: Coisa que com isto eu começo a ter dúvidas, já havia dúvidas, mas com isto então muitas dúvidas de que aconteça, ele jamais permitiria uma coisa dessas e optaria sempre pela autarcia económica.
1: Eu não sei se sabes que um dia houve uma discussão qualquer, mas isto já não foi com o Willy, foi com o, como se chama, o líder trabalhista dos anos 80, lapso imperdoável, uma grande figura, que depois foi comissário europeu e tal. Enfim, eu tenho vergonha de não me lembrar.
0: O Kinnock?
1: O Neil Kinnock.
0: O Neil Kinnock.
1: Um dia estava, lá estava com o eterno Tony Benn a debater a política, certas medidas do governo Thatcher, não é? E o Kinnock estava a explicar-lhe que para ele que as pessoas terem a possibilidade de serem proprietárias da sua própria casa é um sonho realizado de enorme significado. E o Tony Benn achava que acabar com o pool de casas públicas era um crime contra os bens coletivos e não sei o quê e tal. E o Kinnock diz-lhe assim: é preciso. O Tony Benn era um aristocrata, não é?
0: Certo.
1: E o gajo diz assim: Tony, tu nunca na vida, tu não sabes o que é pagar uma casa, nunca tiveste uma hipoteca, tu nunca pagaste uma renda, não leves a mal, mas como é que podemos estar a ter esta conversa? O Neil Kinnock vinha da classe operária, não é? O outro era o aristocrata de extrema esquerda. Portanto, quer dizer, era num mundo de evidências em choque.
0: Agora, o que aconteceu, há muita gente a comparar o que está a acontecer em França agora com o maio de 68, o que aconteceu no maio de 68, só para mantermos sempre a distinção entre a rua e as urnas, que são coisas diferentes, é que a dada altura o presidente de Gaulle dissolveu a Assembleia para sair daquele impasse e daquele pântano, e o que aconteceu nas eleições em 68 foi uma das maiorias de sempre da direita gaulista, 354 dos 487 lugares. Portanto, convém termos sempre na cabeça que há muita gente que não vai para a rua queimar coisas. E só um detalhe.
1: Tu também és um indignado, só que és um indignado contra os indignados.
0: Não, eu só estou a ver que isto é
1: vais o representante da França submissa.
0: Como diria o de Gaulle, sou o representante da maioria silenciosa.
1: É exatamente, por isso. O nosso Spínola achou que
0: também ia lá. Mas isto vai levar, obviamente, que Marine Le Pen. Imagino eu, não é? Que isto vai ajudar, mas sabes a mim quais são as coisas que me irritam? Sabes qual era uma.
1: Não, mas faço alguma ideia.
0: Mas vou-te dizer.
1: Desacatos. Desacatos.
0: Sabes também.
1: Quanto à ordem estabelecida.
0: Uma das queixas.
1: Contra as hierarquias naturais. Deves ficar em brasa.
0: Uma das queixas destes estudantes era. Eles estão a insurgir-se contra uma violência simbólica. Que é a violência simbólica de terem de acordar cedo. E eu, ouvindo estas coisas, e também contra uma.
1: Sério?
0: É, e também contra uma microagressão, que é a microagressão de poderem ter furos a meio das aulas, não é? É uma microagressão. E portanto, estas coisas são estas coisas. Para não falar, claro, pessoas regadas com gasolina, mulheres queimadas no rosto com. Aquelas coisas que estamos todos, não é? Estamos todos, não é? Depois isto entra nesta. Mas sabes qual é o problema? É que esta vertigem de violência é incentivada pela retórica da França Insubmissa e depois vai ter como resultado as pessoas nas urnas refugiarem-se no outro lado.
1: Mas o que estás a dizer é que em 68 o que se pretendia era fundamentalmente pôr em causa a ordem burguesa, a sua mesquinhez, a liberdade. Cria-se a liberdade, a libertação sexual dos homens e das mulheres e das pessoas. E agora o que querem é não acordar cedo. Essa é a tua perspectiva sobre o que está a acontecer. Olha, em primeiro lugar, a violência.
0: Alguns não queiram acordar.
1: A violência pode ser legítima. Está na nossa Constituição, chama-se direito de resistência. Não é? Portanto, não, existe em toda a parte o direito de resistência.
0: Penso que não era isso a que o autarca da Presidência Sumisa se referia.
1: Sim. Não, e provavelmente devia ser, mas mal, porque não tem nada a ver com o direito de resistência, acho eu. Agora, o que a polícia não pode fazer é o que em França faz e sempre fez. Lembras-te, no meio de 68, um dos slogans era CRSSS, ou seja, comparavam a polícia às SS, não é? Também a polícia também levava com basaltos em si, tirados do chão, não é?
0: E aqui em também Paris, tivemos uma polícia espancada no chão.
1: Em Paris já não há basaltos. Por causa disso.
0: Só há a praia.
1: E os revolucionários diziam: debaixo dos basaltos está a praia.
0: Exato. Agora só há a praia.
1: Os basaltos eram para tirar ao CRSS. Mas sabes que quando o Barão Osman faz a Paris contemporânea, esta Paris extraordinária, que conflui aquelas avenidas belíssimas para o Arco do Triunfo, enfim, a França que nós conhecemos hoje, construída em cima da França medieval, uma das preocupações era as ruas permitirem que a artilharia funcionasse. Ou seja, quando apareciam os insubmissos do século XIX, a França insubmissa no século XIX, lá vinham eles, primeira coisa, barricada, não é? Agora já não dava, porque as forças defensoras da ordem estabelecida alinhavam os canhões e não havia cá barricada que aguentasse. Portanto, o CRS tem uma linhagem muito antiga.
0: Sérgio, vamos ter que parar aqui uns minutos, voltamos já para falar sobre a entusiasmante vida política portuguesa e também para responder a um leitor.
2: Segunda parte de Real Política para ouvir já a seguir e vai ser até bem perto do Jornal das 10. Antes disso, notícias para ouvir às 9:30.
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2: Rádio Observador, muito boa noite, são 9:30. Já daqui a pouco e até bem perto do Jornal das 10, vamos seguir com a segunda parte de Real Política com Miguel Pinheiro e Sérgio Sousa Pinto. Mas primeiro porque são 9:30 o essencial das notícias que estão a marcar este sábado, dia 10 de outubro, para ouvir com a edição da Beatriz Félix.
6: E começamos pela atualidade internacional. Donald Trump diz que está na altura de a Ucrânia ter um novo presidente. Se foram declarações de Trump um dia depois de ter anunciado um entendimento com Vladimir Putin para aumentar o fornecimento de gasóleo russo aos mercados internacionais e também numa altura em que a Casa Branca procura aliviar os preços dos combustíveis. Sugere também que será mais fácil chegar a acordo para pôr fim à guerra se houver uma mudança na liderança da Ucrânia. Trump deixou também um aviso direto ao presidente Vladimir Zelensky e diz que é melhor parar e depressa, ao mesmo tempo que critica os ataques de Kiev contra infraestruturas energéticas. O presidente norte-americano voltou também a responsabilizar Zelensky por ainda não ter chegado a um entendimento para terminar a guerra. Ainda na atualidade internacional, o aeroporto de Riad, na capital da Arábia Saudita, foi evacuado na sequência de uma explosão. Resultaram dezenas de feridos. Pelo menos 5 pessoas foram levadas de helicóptero em estado grave para unidades de cuidados intensivos, de acordo com o que diz uma fonte médica ouvida pela AFP. Fontes diplomáticas citadas pela imprensa internacional adiantam que terão sido os úteis do Iémen a atingir o aeroporto com um míssil. Já tinha sido atacado na quinta-feira por 2 vezes e na altura 3 pessoas morreram. Os voos no aeroporto de Riad estão agora suspensos. E por cá, na atualidade nacional, falamos da operação europeia contra a fuga ao IVA. 11 arguídos ficam em prisão preventiva em causa do chamado carrossel do IVA, um negócio de compra e venda de telemóveis. Foram as conhecidas as medidas de coação aplicadas aos arguídos da operação, que resultou em 39 detenções em Portugal, de um total de 62 em 8 países. O Tribunal Judicial da Comarca de Lisboa considera que existe um perigo concreto de continuação da atividade criminosa. Por isso, em Portugal, a investigação deu origem a 2 inquéritos de crime. No primeiro, 11 dos 21 arguidos ficam em prisão preventiva, podendo os restantes ficar em liberdade. No segundo inquérito, existem 4 arguidos e todos podem ficar em liberdade, mas 3 deles têm uma caução estabelecida até 100 mil euros. E na política, Paulo Raimundo Raimundo diz que o orçamento do Estado para o próximo ano é uma desgraça para o país. O secretário-geral do PCP participou esta tarde numa manifestação de solidariedade com a Palestina. Em declarações aos jornalistas, diz que o governo tem as prioridades trocadas e deixa críticas aos partidos que estão dispostos a deixar passar este orçamento. Tempo ainda para o desporto e para fechar, o Futebol Clube do Porto bateu o Marítimo por 2-1 no Funchal, num jogo a contar para a 8ª jornada. Depois de uma vitória no Clássico, os Dragões jogaram na Madeira, saíram vencedores. O Marítimo Salai marcou o primeiro gol da partida aos 16 minutos. Já no final da primeira parte, Froholt conseguiu o empate aos 42 minutos e Oscar Pietruszewski marcou o gol da vitória aos 84 minutos. No final do jogo, o treinador dos Dragões, Francesco Farioli, diz que era claro quem deveria ser o vencedor desta partida. Já Michel van der Gaag, o técnico do Marítimo, assume a derrota, mas nada aponta aos jogadores. Amanhã é a vez do Benfica e o Vitória Sport Clube entrarem em campo. O duelo é às 6 da tarde no Estádio da Luz.
2: E vai ter relato em direto e emissão especial de Desporto aqui na Rádio Observador, a começar depois da síntese de notícias das 5h30 da tarde. A Beatriz Félix está de regresso às 10 em ponto com as notícias desenvolvidas e atualizadas nesta noite de sábado, dia 10 de outubro. Um abraço, Beatriz. Até já.
6: Até já.
2: Horas 34 minutos, Rádio Observador. Bom fim de semana e boa viagem, se for caso disso.
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2: 35 minutos para lá, das 9 até bem perto do Jornal das 10, a segunda parte de Realpolitik.
0: Bem-vindos de volta ao Realpolitik. Eu disse que nós íamos agora começar por falar de António José Seguro, mas o Sérgio Sousa Pinto decidiu dinamitar o programa e prefere falar primeiro sobre a pergunta do nosso leitor. Não é, Sérgio?
1: É afirmativo.
0: É isso. A vontade de falar sobre o discurso do Presidente da República é tanta que já lá vamos. Vamos ver se lá vamos. O tempo pode fugir-nos. Então, Sérgio. Um dos nossos ouvintes, Pedro, que vive na Holanda, mandou-nos o seguinte desafio que se te é dirigido. Ok? Vou ler. Em vários episódios ouvi o Sérgio mencionar que há determinadas qualidades necessárias para ser um bom político sem elaborar o tema. Parece-me que ele dá sempre um bocadinho crítico. Tu falas sem elaborar o tema. Mas enfim, além das óbvias, carisma, paciência, discursar bem, quais são? E se não for pedir demasiado, e não é, seria muito interessante ter para cada qualidade um ou dois exemplos de políticos atuais ou reformados que a demonstraram. Sérgio, elabora.
1: Bem, em primeiro lugar, quero dizer que fico muito contente por estarmos a receber perguntas dos nossos ouvintes.
0: Sim, e vamos incentivá-las, por favor, não é?
1: E nem sempre será fácil responder capazmente, com a devida elaboração às questões, mas eu queria agradecer ao Pedro esta pergunta. Toda a gente sabe que eu era muito amigo do Dr. Mário Soares e, portanto, eu vou falar de outro exemplo, porque eu tenho uma enorme admiração, que é Francisco Sá Carneiro. Sobre Francisco Sá Carneiro, já agora, começo por dizer que existe um livro muito importante da Maria João Vilês, chamado Sá Carneiro, A Solidão do Poder. É um pequeno livro, lê-se muito depressa e é muito bem escrito.
0: Foi reeditado há pouco tempo.
1: Ah, foi reeditado. Para o TM é um livro que merece ser reeditado. E onde a autora não esconde a sua admiração por esta personalidade. E depois também há um calhamaço chamado Sá Carneiro, Uma Biografia, escrito por um tal de Miguel Pinheiro, que é o livro indispensável, é o livro de referência sobre Francisco Sá Carneiro.
0: Se tu o dizes.
1: Pronto, isto é para dizer que não elaboro. E depois, gostava de dizer o seguinte ao Pedro. O Sá Carneiro foi um exemplo de coragem. E a coragem é a primeira qualidade que se exige de um político. A coragem. Isto já dizia o Dr. Mário Soares também. Sá Carneiro foi um caso de coragem. Sá Carneiro Quando entendeu que o PSD não servia, o PPD, o PSD, não servia os propósitos de transformação do país, virou o PSD do avesso, perdeu metade da sua bancada parlamentar, formou uma metade, é uma coisa extraordinária, formou uma dissidência, que se chamava ASDI, que depois passou a aliar-se ao Partido Socialista. Sá Carneiro marcou um congresso, venceu o congresso, liderou claramente o partido, entendeu que o país não é lado nenhum com o presidente da altura, o general Ramalho de Anjos, patrocinou a candidatura do general Sá Carneiro, que iria perder, e se perdesse Sá Carneiro disse que sairia, e sairia certamente, mas sairia para voltar, ninguém pensa que Sá Carneiro abandonaria a vida política. Portanto, Sá Carneiro era um homem de coragem, era um homem que não tinha aversão ao risco, porque era impulsionado por convicções. Tinha convicções. Portanto, as convicções também são importantes. Não basta ter coragem. Não. Há vários lunáticos que são muito corajosos e levam os países à perdição. Mas também convém ter convicções. E sentido de missão. Sá Carneiro entendia, e bem, que o poder tem que ter um propósito. E Sá Carneiro tinha um programa. E o poder tinha um propósito. Ele sabia o que queria. Queria afastar os militares da tutela que mantinham sobre o regime democrático, queria apressar o processo de recuperação económica do país, um país cuja economia estava a transitar de um modelo transcontinental, pluricontinental, colonial, para um modelo orientado para a Europa, não é? Já os setores mais avançados europeístas do marcelismo diziam que o futuro não está em África, o futuro está na Europa. Sá Carneiro quer acelerar, quer acabar com... A economia está virtualmente quase toda nacionalizada, quer as privatizações, quer mudar o princípio de irreversibilidade das nacionalizações, quer libertar a economia das suas peias, enfim. Sá Carneiro tem uma visão e tem um projeto que em muitas dimensões é consensual. Se achava que o PSD não servia, virava-se contra o PSD. Estava disponível a tudo, até a criar outro partido, várias vezes numa das suas enfim, revoltas contra o Estado do PSD, ponderou a criação de um partido, patrocinou a criação de política, uma criação como projeto político de um jornal, do semanário, para dar voz e força e ter eco na opinião numa altura em que os jornais contavam muito, o jornal semanário, importante, periódico deste país. E se o PSD não servia, pronto, o PSD estava em causa. Outra característica importante de Sá Carneiro era um homem que, dos políticos em geral, profissionalismo. Eu digo profissionalismo só para chatear. Num país que não sei para acusar os políticos profissionais, eu digo, experimentem viver num país sem políticos profissionais. Eu adoraria, tipo, só um mês, para ver se não regressávamos a 1401, não é? Isso, imagine-se um país, uma economia moderna, sofisticada, com os problemas complexos e desgraçados que tem que resolver, melhor ou pior, afastar os políticos profissionais. É uma das estupidezes que nós ouvimos com frequência. Como é evidente, os políticos têm que ser todos diferentes, não é? Tem que haver representantes, não é? tem que ser diferentes, não podem ser todos iguais, não é? O professor Salazar achava que ia a Coimbra buscar catedráticos e estava o problema resolvido da governação, da boa governação do país. Eram pessoas sem existência política, autónoma, não é? Eram demitidos por um cartão de visita a dizer agradecemos os serviços prestados à nação, boas férias. E lá ia o grande estadista, depois era posto à frente de uma companhia colonial, para não ficar pobre, e lá ficava ele, na cátedra e na companhia colonial, era um modelo. Isto para dizer, os políticos têm que ser diferentes, uns têm que ser mais intelectuais, outros menos, convém que todos tenham um sentido da história, perceber porque é que Portugal é o que é e não outra coisa, de onde vem, para onde deve vir, têm que ser cultos, os políticos têm que ser homens cultos, não é? Um político profissional com um analfabeto regressivo geralmente não está nas melhores condições para fazer as melhores escolhas. Tem que ser pessoas de uma grande resistência pessoal, não é? Porque a política sempre foi dura e agora é muitíssimo mais dura porque é por causa das redes sociais e da violência nas redes sociais. As calúnias, tu lembras-te de Sá Carneiro, o próprio Sá Carneiro, ainda sem redes sociais, foi atacado com a história dos 30 mil, lembras-te dos 30 mil contos?
0: Da Carneiro... suposta dívida ao banco, na altura Banco Espírito Santo e Comercial de Lisboa.
1: Eu nem vou meter nisso, porque tens um doutoramento sobre estes assuntos e eu não quero... Depois não me acusem de não elaborar. Quem pode elaborar sobre isto é o Miguel, não sou eu.
10: E portanto, Sá Carneiro era um homem assim. PSD não serve, muda-se. E a Constituição? Não serve, muda-se. Defendeu um plebiscito à Constituição, que é hoje uma ideia que se qualificaria como sendo extrema-direita. Quer dizer, estava disponível para defender o que lhe

0: Quer dizer, isso também revela uma força de caráter. Não há um homem que diz: agora a pátria que se amanha até amanhã às 8 da manhã, porque eu agora vou para casa tomar chá com a Senu, porque eu sou um ser humano. Aliás, eu, por exemplo, eu vejo estes políticos, já para correr de feiras, para congressos, congressos para seminários, seminários para comícios, eu pergunto, quando é que eles estão em casa a ler um livro? Eu não sei. Então, mas se não leem livros, bom, se não leem jornais, se não leem jornais, se imprensa internacional, quer dizer, como é que eles constroem uma mundividência? Por exemplo, só a carreira era homem que vinha do Porto, uma família burguesa, conservadora, fechada sobre si própria, num país ele próprio fechado, a Senu foi decisiva para lhe dar o cosmopolitismo que lhe faltava. E os políticos precisam de cosmopolitismo, não é? O professor Salazar parece que só saiu de Portugal para ir a Badajoz. Quer dizer, é uma coisa. Como é que é possível? Como é que é possível?
1: Não era caso único, não é? O Roosevelt saiu dos Estados Unidos pouquíssimas vezes, não é?
0: Quer dizer, coitado, então esteve em Marrocos, esteve em Yalta, esteve
1: não
0: sei o quê.
1: Não, isso foi na Segunda Guerra Mundial, claro, na Segunda Guerra Mundial.
0: Ele também teve, foi preciso a Segunda Guerra Mundial para o Salazar ir a Badajoz.
1: Certo, certo. Mas enfim, mas sim, mas a questão de ter uma noção de... Geralmente hoje em dia, não é? Para onde é que o mundo vai?
0: Exato.
1: É? Esse o teu
0: uma mundo de evidência informada sobre o mundo, não é? Nós hoje temos muitos políticos que imagina-se que se inventou uma ciência de construção de políticos, não é? Aparecem os spin doctors. O spin doctor é um tipo que ensina a um fulano bem parecido, de quem o povo gosta, porque tem um bom ar, fala bem, mas há coisas que ele não sabe. Como dizia o Pedro, tem que falar bem, tem que fazer bons discursos, mas parece o spin doctor que faz aquilo tudo muito melhor. Olha, o discurso é este, olha o que faz é isto. A certa altura vais abanar para o lado direito, agora aqui vais assinar para o lado esquerdo, no final podes dar um pequeno saltinho. Quer dizer, estes políticos construídos parecem coisas formatadas, não é? Parecem coisas desenhadas e construídas. Depois vêm os focos grupos explicar que estamos preocupados agora realmente é com o problema da saúde dentária. É, agora só falas de saúde dentária durante uma semana, foi o que diz o focos grupo. Mas nunca falar do futuro do mundo, não falas, falas de saúde dentária. Quer dizer, há um cansaço com estes homens de plástico, não é? Há um cansaço. As pessoas têm, quando pensam nos grandes políticos, pensam nas pessoas concretas, com as suas limitações, com os seus vícios, não é? O Churchill, uma vez, para dizer mal de alguém, ele era ótimo a dizer mal das pessoas, dizia mal de alguém, dizia que ela tem todas as qualidades que eu desprezo e nenhum dos vícios que eu admiro. Quer dizer, pronto, arrumou o outro como um ser humano, não é? Quer dizer, basta olhar para o Churchill, perceber que ele não é, apesar da sua extraordinária longevidade, não era propriamente não tinha um modo de vida especialmente saudável, isso é evidente. Não é?
1: Não.
0: Aqueles pequenos alboces, não é, que aparecem nos filmes. Bom, essas eram pessoas, eram indivíduos diferentes, com arestas, cultura, com história, tinham tido tempo e tinham tempo, porque consideravam que viver sem cultivar os interesses superiores, uhum, que não resultavam de esforço nenhum, faziam parte deles. Essas pessoas é que sente falta, acho eu. Uhum. E isto tudo com espírito de sacrifício, abnegação, resistência e, acima de tudo, coragem e sentido de propósito.
1: Deixa-me só
0: que... Não sei se o Pedro achará isto... Mas, Pedro, espero ter elaborado mais ou menos.
1: Eu acho que fartaste elaborar, mas o Pedro pode mandar-nos um novo e-mail. E já agora, para quem quiser mandar perguntas e sugestões, o e-mail é realpolitik@observador.pt. Mandem, por favor, e nós estamos atentos a isso tudo. Deixa-me só acrescentar uma qualidade. Tu não quiseste falar de Mário Soares, mas só acrescentar aquela que me parece ser a principal qualidade dele, e que não é uma qualidade exclusiva de alguém de esquerda. Eu acho que, por exemplo, o Ronald Reagan, à direita, também tinha essa qualidade, e é uma das coisas de que eu sinto mais falta hoje em dia, que é a capacidade de ter uma visão, ou seja, saber para onde é que o país deve caminhar e onde é que deve estar dali a 10, 20, 30, 40 anos, mas mais importante do que isso, ter uma visão otimista.

0: Mário Soares tinha uma visão otimista para mobilizar as pessoas, tanto antes do 25 de Abril como depois do 25 de Abril, enfim, tudo aquilo que nós conhecemos. Primeiro, uma democracia, um Estado de Direito, um país integrado nas economias mais modernas da União Europeia, e um país normal. Eu lembro-me sempre daquela história em que ele foi passear ali pelas praias com a Dona Maria de Jesus, e ele vê as pessoas na praia e ele diz-me isto em pleno PREC, e ele diz: não, mas um país em que as pessoas vêm de carro para a praia, mas qual revolução? Não vamos para revolução nenhuma, não vamos. Revolução comunista, não é? É o que estamos a dizer. Até esta visão, ele conseguia partilhar uma visão otimista sobre o país. Não é apenas uma visão que nós vemos muito hoje em dia, que se liga a esta ideia de que as reformas, não há reformas sem dor. Temos de reformar o país, isto vai doer. Isto vai doer durante não sei quanto tempo, um tempo indefinido, e só se fala da dor. Em vez de se explicar às pessoas porque é que vamos chegar a um sítio melhor. Essa enorme dificuldade. E que o Reagan também tinha, e que se resumia naquela frase que ele repetia em vários discursos, da City on the Hill, não é? A cidade no topo da montanha. Aquela cidade, para ele, os Estados Unidos era a cidade no topo da montanha, uma cidade luminosa e para onde onde se vivia bem, onde se vivia melhor.
1: Um país de comunidades.
0: Exato, das boas, velhas comunidades. Claro que isto é uma imagem, não é? Evidente que isto não é aquela simplificação de repente ser tudo muito bonitinho. Não é isso, mas poder mobilizar as pessoas, os eleitores, com otimismo é absolutamente fundamental. Isso perdeu-se completamente à esquerda e à direita. Realmente nós hoje em dia só vemos sombras, névoa, nuvens carregadas, e as pessoas olham para isto tudo e pensam: eu não quero isto, não é isto que eu quero.
1: Tu agora lembraste-me outra história, essa história da praia é maravilhosa, porque ele volta de Paris, não é? É preciso explicar que Mário Soares não estava cá. Mário Soares estava exilado. Primeiro tinha estado deportado em São Tomé, chega a Lisboa, um amigo é livre de se pôr a andar daqui para fora, mas em Portugal não fica, senão é preso. Então lá foi para Paris. E portanto regressa com o 25 de Abril. E é aí que ele tem esse embate, depois de muitos anos, em São Tomé e depois em Paris, tem esse embate com Portugal, não é? Tem assim. Chega às praias e vê toda a gente a comer um gelado debaixo do guarda-sol. E, mas como é que é possível imaginar-se que é possível que este país pode ser um país de leste? Uhum. Isto pode ser um país comunista. Quer dizer, ele via nas pessoas hábitos de apesar do país ser o que era, o país era intrinsecamente um país que gostava de bem viver, quer dizer, cada um de acordo com as possibilidades, e ninguém queria confiar a sua felicidade pessoal ao Estado, por e simplesmente. Ele tinha o tal sentido da história.
0: Mas sabes que é engraçado, ou seja, só um minuto, porque há uma coisa muito contrastante, porque alguém, já não sei exatamente onde, num livro conta o regresso do Cunhal também, depois de muitos, muitos anos fora, e conta... não sei se foi num livro do Pacheco Pereira ou do Adelino Cunha, não sei bem, que ele ficou espantado porque as crianças não estavam a ir para a escola descalças. Não é? Atenção, eu não estou a dizer que não havia pobreza, não é nada disso. Só estou a dizer que o país de onde ele saiu muitos anos
1: já não
0: antes
1: era o mesmo.
0: Era muito mais pobre, muito mais miserável, claro. Não é? E ele ficou espantado com aquilo. E é engraçado porque tanto Cunhal como Soares tiveram a mesma visão de que o país era muito diferente do que eles poderiam, se calhar, estar à espera, e como os dois tiraram conclusões políticas diferentes daquilo que viram. Não é?
1: Exato. E agora repara-te, há pouco falávamos de Sá Carneiro e da sua intransigência na defesa da sua concessão e da sua missão para Portugal. Agora pensemos no caso de Soares. Soares combateu um regime, quer dizer, o tempo somado que Soares passou na prisão são já não sei quantos anos, enfim, teve a vida de um antifascista e de um resistente à ditadura, sempre perseguido. Ele não sabia se ia morrer em democracia, quer dizer, mas ele o que sabia é que Portugal tinha que se democratizar, o império tinha que acabar, era impossível contrariar eventos da história, não é possível, aquilo ou se transformavam em pequenas

0: lésias ou tinha que ser entregue. E Portugal, aqui, devolvido ao seu território original, retangular e europeu, nunca seria uma democracia viável. E, portanto, era indispensável a integração nas comunidades europeias. Isto desde sempre. Desde sempre, que é uma coisa extraordinária. Sim. Tinha o sentido da história. Quer dizer, a democracia só se aguenta se nós metermos Portugal. Fechamos o ciclo do Império, como ele dizia. Fechamos o ciclo do Império e abrimos o ciclo da Europa. Isto quer dizer, é a grandeza de políticos que têm esta lucidez e esta capacidade de compreender o país e o seu destino, o nosso destino coletivo. É que eu acho que é excepcional. E como tu dizes, era um otimista. Acordava todos os dias otimista. Sim, todos os dias bem disposto.
1: Invejo muito isso.
0: Ele dizia uma coisa maravilhosa, que é bem conhecida, que é: só é derrotado quem desiste de lutar. Que é uma frase que evidentemente aprendeu ele próprio, a vida dele.
2: Até tenho ideia que o Salgado desenha-se. Tenho ideia de que...
0: Mas quer dizer, o Soares a seguir a uma grande derrota achava que devia... Não tínhamos direito... Um diazinho, no máximo, de luto. No dia seguinte acabou.
2: É seguir em frente.
0: Vamos que seguir em frente.
2: Por falar em seguir em frente, Sérgio, para não repetirmos a gracinha da semana passada de deixar um tema anunciado de fora, tens 30 segundos, e estou a ser generoso, para dizer qualquer coisa sobre o apelo a uma nova cultura política feita por António José Seguro.
0: Concordo completamente. É o apelo a uma cultura democrática, sofisticada, de compromisso, onde as pessoas conseguem sentar, em vez de tentarem amplificar as diferenças, trabalharem para encontrarem soluções que sirvam à transformação do país, que reconheçam a necessidade. Há imensas palavras que ele não usa, mas eu vejo-as lá, o crescimento. António José Seguro é um presidente preocupado com o crescimento. Sabe que uma democracia como a nossa é como uma bicicleta, isto ou cresce ou cai para o lado, como se nota pela emergência de partidos radicais. E, portanto, o apelo de Seguro é, independentemente do confronto eleitoral legítimo entre as duas grandes forças que polarizam o país, por enquanto, esperemos que continuem a ser, é preciso compromisso e é preciso, a meio caminho, respeitando o direito de liderante de quem venceu as eleições, colaborar. Isto não tem nada a ver com blocos centrais, nem com coligações PS-PSD. Ele não falou em nada disto. Ele só falou em cultura de compromisso para mudar o país. É preciso coragem para isto. É preciso coragem para voltar aos militantes e dizer: eu vou assinar isto. Mas isto é contra tudo, o que não sei o quê. Eu vou assinar isto.
2: Muito bem,
0: o país tem que evoluir. Estes fulanos ganharam as eleições. Eles têm a legitimidade. Certo. E eu tenho a força, diante do partido, de dizer: é por aqui que nós vamos.
2: Muito bem, muito bem. Mostraste o entusiasmo que faltou a António José Seguro no discurso, mas...
0: Quando tenho 30 segundos, fico muito entusiasmado.
2: Pois, com certeza.
0: Parece Morita.
2: E aí estou a imaginar os nossos ouvintes. E o entusiasmados que ficam. Muito bem.
0: E ainda se queixam que eu não elaboro. Estes ingratos.
2: Olha, nós para a semana voltamos a elaborar, já sabem, todas as quartas-feiras ao meio-dia em direto na Rádio Observador e depois a qualquer hora e a qualquer dia, repetidamente, nas plataformas de podcast. Até para a semana, Sérgio.
0: Um abraço para ti, para o Pedro e para todos os demais.
2: Ora, nem mais.
3: 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Já a seguir, Jornal das 10.
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3: Rádio Observador, boa noite, a caminho da edição das 10, os principais destaques para conhecer agora mesmo. Bem-vinda de volta, Beatriz Félix.
16: Boa noite, e falamos neste jornal da visita de Barack Obama a Portugal. Foi recebido pelo Presidente da República em Belém. Falamos também de política internacional. Donald Trump diz que está na altura de a Ucrânia ter um novo presidente. Há tempo também para a política nacional, mas também para o desporto, porque o Futebol Clube do Porto bateu o Marítimo por 2-1 no Funchal.

0: São 10 horas, está com a Rádio Observador. Muito boa noite, vamos às notícias, uma edição da jornalista Beatriz Félix. E começamos esta edição a falar de Barack Obama, o antigo presidente dos Estados Unidos. Beatriz está em Portugal e foi recebido pelo presidente da República em Belém.
1: António José Seguro marcou este encontro para uma troca de impressões sobre a atualidade internacional, o que revela a nota publicada no site oficial da Presidência, mas este não era o único ponto na agenda de Barack Obama. Hoje, ao final da tarde, foi o orador principal na 6ª edição do Game Changers Forum, que aconteceu no Mel Arena, em Lisboa, um evento sem a possibilidade de captar imagens, vídeos ou qualquer som, mas Martim Madeira, agora aqui connosco em estúdio, foste os nossos olhos e os nossos ouvidos nesta palestra. O que é que nos podes contar daquilo que aconteceu, porque parece que Barack Obama deixou alguns recados?
2: Sim, há vários recados, não só ao autoritarismo que está crescente na política, na democracia, também a Donald Trump, mas afirmar que é importante referir que no Mel Arena, por exemplo, mais de 10 mil pessoas assistiram a esta palestra e teve direito à ovação em pé por parte da plateia, não só no início, como também no final. O discurso focou-se muito no perigo dos discursos polarizadores, na emergência de movimentos autoritários na democracia. Barack Obama explica, deu alguns exemplos, por exemplo, o exemplo da Europa. Diz que a União Europeia, apesar de ter proporcionado à Europa os tempos mais prósperos que algum grupo de pessoas alguma vez viveu, criticou a burocracia praticada por Bruxelas. Diz que, por exemplo, a demora para fazer o mais simples leva os cidadãos que se queixam da habitação, por exemplo, estar mais cara, da dificuldade de encontrar emprego, a perderem depois a confiança no governo, e o facto desde dos governos democráticos não funcionarem de uma forma eficiente, torna depois mais atrativa a ideia propagada por líderes autoritários de que vão resolver os problemas, quebrando as leis do sistema, que são anti-sistema, que são candidatos anti-sistema, e portanto deixa esse aviso. Já relativamente a Donald Trump, Barack Obama deixou uma frase relativamente à guerra no Irão, um bocadinho uma crítica mais velada, não tão direta, não diz diretamente o nome do Presidente Trump, mas deixa a mensagem de que quando estava a decidir sobre o que faria na Síria, quando o Assad estava a massacrar o próprio povo, tinha uma decisão difícil em mãos, se de facto os Estados Unidos entravam dentro da Síria e se resolviam o problema, ou se respeitava o direito internacional. E Barack Obama nesta ponderação e neste discurso diz mesmo que um Presidente norte-americano nunca deve entrar numa guerra sem primeiro avisar o Congresso, que é exatamente o contrário do que Donald Trump fez. Também relativamente ao movimento Make America Great Again, tornar a América grande outra vez, Barack Obama diz que esse tipo de discurso geralmente o que significa é que as pessoas querem voltar para trás, para tempos hierárquicos em que as mulheres não votavam, não tinham direitos, tinham que ficar na cozinha, e onde os negros nos Estados Unidos tinham que ficar calados. É o que diz o presidente norte-americano nestas críticas a Donald Trump, nestas críticas também ao autoritarismo, e deixa uma mensagem final aos jovens para que participem na política. Diz mesmo uma frase que eu acho que é importante citar: as redes sociais agora são muito importantes, os jovens têm que entrar na política porque os velhos já não sabem utilizar as redes sociais.
1: Martim Madeira, aqui connosco em estúdio, para nos contar os detalhes deste discurso de Barack Obama na 6ª edição do Game Changers Forum, que aconteceu em Lisboa.
0: E depois de ouvirmos falar sobre o ex-presidente dos Estados Unidos, seguimos com o atual. Donald Trump diz que está na altura, Beatriz, de a Ucrânia ter um novo presidente.
1: São declarações que surgem um dia depois de Donald Trump ter anunciado um entendimento com Vladimir Putin para aumentar o fornecimento de gasóleo russo aos mercados internacionais, numa altura em que a Casa Branca procura aliviar os preços dos combustíveis, e sugere também que será mais fácil chegar a acordo para pôr fim à guerra se houver uma mudança na liderança ucraniana.
3: Se eu fosse presidente, esta guerra nunca teria acontecido. Esta guerra nunca teria começado. Não havia motivo para que aquela guerra entre a Ucrânia e a Rússia tivesse começado. Começou devido à incompetência. Nunca deveria ter começado. Já não teriam perdido 30% do vosso país. Perderam 30% do vosso país e mais de 1 milhão de pessoas foram mortas. Entre os dois países, mais de 2 milhões de pessoas foram mortas. É uma guerra que nunca deveria ter começado e acho que está na hora da Ucrânia ter um novo presidente.
1: Trump deixou também um aviso direto ao presidente ucraniano, diz que é melhor Zelensky parar e depressa, ao mesmo tempo que critica os ataques de Kiev contra infraestruturas energéticas. O presidente norte-americano voltou também a atribuir responsabilidades a Zelensky por ainda não ter chegado a um entendimento para terminar a guerra. A Rússia dá os parabéns a este apelo do presidente norte-americano para a substituição do chefe de Estado ucraniano, enquanto a diplomacia da Ucrânia assinala o apoio do povo a Zelensky. A Ucrânia reagiu através do ministro dos Negócios Estrangeiros, que sublinhou a popularidade do chefe de Estado, diz que conta com o apoio do povo e que tem o direito de decisão.
0: E Beatriz, pelo menos duas pessoas morreram na sequência de um ataque ao aeroporto de Riad, a capital da Arábia Saudita.
1: E há também registro de dezenas de feridos. Pelo menos 5 pessoas foram levadas de helicóptero em estado grave para as unidades de cuidados intensivos. Estes são dados revelados por uma fonte médica ouvida pela AFP. Outras fontes diplomáticas, também citadas pela imprensa internacional, adiantam que terão sido os úteis do Iémen a atingir o aeroporto com um míssil, aeroporto que foi evacuado de imediato por causa de uma explosão. Os voos no aeroporto de Riad estão agora suspensos.
0: Mudamos de tema nesta edição das 10 e regressamos à atualidade nacional. 8 pessoas vão ficar em prisão preventiva depois de terem sido conhecidas as medidas de coação dos arguídos da Operação Europeia contra a fuga ao IVA.
1: Em causa, o chamado carrossel do IVA, um negócio de compra e venda de telemóveis, estima-se um prejuízo de pelo menos 150 milhões de euros para o Estado português. Foram as conhecidas as medidas de coação aplicadas aos arguídos da operação, que resultou em 39 detenções em Portugal, de um total de 62 em 8 países. O Tribunal Judicial da Comarca de Lisboa considera que existe um perigo concreto de continuação da atividade criminosa e, em Portugal, a investigação deu origem a 2 inquéritos de crime. No primeiro, 11 dos 21 arguídos vão ficar em prisão preventiva, os restantes podem ficar em liberdade. Já no segundo inquérito de crime existem 4 arguídos, ficam todos em liberdade, mas 3 deles têm uma caução estabelecida até 100 mil euros.
0: E na política, Beatriz, Paulo Raimundo considera o orçamento do Estado para o próximo ano uma desgraça para o país.
1: O secretário-geral do PCP participou esta tarde numa manifestação de solidariedade com a Palestina. Em declarações aos jornalistas, afirma que o governo tem as prioridades trocadas.
4: É um orçamento que faz opções. Quando o governo diz que não há margem no orçamento, desculpa a expressão da engorceira, é uma treta, porque há margem. Porque o mesmo governo, se não gastar 1.700 milhões de euros em benefícios fiscais, se não der 1.700 milhões de euros também às parcerias público-privadas, se não pegar metade do orçamento do Serviço Nacional de Saúde e entregar àqueles que fazem da saúde um negócio, se em vez de reduzir o 1% no IRC e queira aumentar as propinas em 3%, se fizesse outras opções, havia margem para custo de vida, havia margem para baixar os custos dos alimentos, dos combustíveis, da habitação, é uma questão de opção.
1: Paulo Raimundo, líder do Partido Comunista, em registros captados pela RTP Notícias, deixa também críticas aos partidos que estão dispostos a deixar passar este orçamento.
0: No desporto e num jogo que aqui acompanhámos, Beatriz, o Póquio do Porto bateu hoje o Marítimo por 2-1 no Funchal.
1: E foi num jogo a contar para a 8ª jornada. Depois de uma vitória no Clássico, os Dragões jogaram na Madeira e saíram vencedores. Pelo Marítimo, Salai marcou o primeiro gol da partida aos 16 minutos. Já no final da primeira parte, Froholt conseguiu o empate aos 42 minutos e Oscar Pietuszewski marcou o gol da vitória aos 84 minutos. No final do jogo, o treinador dos Dragões, Francesco Farioli, diz que era claro quem deveria ter ganho esta partida.
5: Quanto às dificuldades de vir jogar aqui, acho que ontem já estava a ter uma ideia bastante clara do que esperar. A equipa está muito bem organizada, são lutadores, começam muito fortes, mas, mais uma vez, na avaliação global do jogo, acho que não há dúvida sobre qual é a equipa que devia ter ganho este jogo.
1: As declarações de Francesco Farioli na Flash Interview da Sport TV. Já Michel van der Gaak, o técnico do Marítimo, assume a derrota, mas mesmo assim não tem nada a apontar aos jogadores.
6: Apesar de derrota, a minha equipa está de parabéns. Acho que o Marítimo está de parabéns porque a casa cheia outra vez, sempre a apoiar a equipa. Também é importante, mais uma vez, eu continuo a dizer a mesma coisa, aquela dinâmica é importante e nós temos de lutar e trabalhar por isso e nós estamos a fazer e a equipa e os adeptos estão a reconhecer isso e também é importante em termos de apoio. Eu acho que nós fizemos uma primeira parte muito bem conseguido, claro que o Porto com mais posse de bola, mas nós sempre quando nós tivemos a bola a tentar jogar, criamos oportunidades, marcámos o primeiro golo.
1: O primeiro e único golo foram estas as declarações do treinador do Marítimo na zona de entrevistas rápidas da Sport TV. Futebol Clube do Porto 2, Marítimo 1, foi este o resultado. E com esta vitória, o Porto soma 24 pontos, mais 6 do que o Sporting, que é o segundo classificado.
0: E amanhã vamos também acompanhar aqui na Rádio Observadora a deslocação do Vitória Sport Clube à casa do Benfica. Os encarnados, na procura de voltar a ultrapassar o Sporting no segundo lugar, têm menos um jogo que os Leões, que ontem venceram por 3-1 o Braga e que neste momento estão à condição no segundo lugar, a 6 pontos do líder isolado, 100% vitorioso, Futebol Clube do Porto. Como dizíamos, amanhã, em vez do Benfica entrar em campo, joga em casa frente ao Vitória Sport Clube de Guimarães.
1: É um jogo no Estádio da Luz e que marca o regresso de ambas as equipas à Liga Portugal depois da pausa para seleções de cerca de 3 semanas. Uma pausa que Marco Silva, o treinador das Águias, reconhece que pode fragilizar a equipa por haver muitos jogadores internacionais que estiveram ausentes.
7: Chegámos a ter só 6 jogadores para trabalhar, juntamente com os jogadores da equipa B. Acabámos por ter mais de perto de 17 dias, 16, 17, 18 dias, alguns dos jogadores fora daquilo que é o contexto do Benfica, e naturalmente não é agradável, mas é o calendário. Compete-nos a nós trabalhar dentro do tempo que temos, alertar os jogadores para aquilo que é o mais importante neste momento, que é o foco, que é novamente atingir os patamares de exibição e de intensidade que nós queremos no nosso jogo, e isso é o nosso trabalho.
1: Mas ainda assim, Marco Silva promete o esforço de todos os jogadores em campo. O Benfica procura voltar às vitórias depois da derrota na última jornada no Estádio do Dragão. Já Tiago Margarito, aos comandos do Vitória, diz que a paragem foi boa para carregar energias e vê neste jogo uma oportunidade.
8: Vitória já não vence na Luz há 13 anos, salvo erro. Portanto, olhamos para isto como um desafio, como uma oportunidade. Podemos fazer história nesse sentido. Portanto, olhamos sempre pelo lado positivo. A estatística vale o que vale, a história vale o que vale. Sabemos que temos um jogo pela frente que terá um nível de dificuldade enorme, mas vamos muito carentes de que vamos conseguir trazer pontos, fundamentalmente fazendo o nosso jogo, criando as oportunidades que já vimos a criar anteriormente, ou a intenção de criarmos oportunidades, e com a crença muito grande que vamos faturar.
1: Tiago Margarido, treinador do Vitória Sport Clube, na antevisão ao jogo de amanhã. As duas equipas entram no relvado da Luz. O pontapé de saída é dado às 6 da tarde.
0: Um jogo que, como lhe dizia, conta com a emissão especial de desporto para ouvir aqui na Rádio Observador, logo depois da síntese de notícias das 5:30 da tarde, com relato e análise em direto. Fica por aqui esta edição das 10 com a Beatriz Félix, está aliás de regresso às 10:30 com uma informação atualizada numa síntese de notícias. Um abraço, Beatriz, até já.
1: Até já.
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0: E com 13 minutos para lá das 10, boa viagem na nossa companhia. Rádio Observador, um bom fim de semana.
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0: Benfica Vitória Sport Clube, a não perder amanhã, emissão especial de desporto a partir das 5:30 da tarde. O jogo tem apito inicial marcado para as 6. É as nossas contas finais com a 8ª jornada do campeonato. Já por aqui acompanhámos ontem a vitória do Sporting em Braga por 3-1. Hoje a vitória do Porto na Madeira por 2-1. As notícias estão de regresso às 10:30, daqui a 16 minutos com a edição de Beatriz Félix. Até lá, Elton John, Matilda e Leon Bridges passam por aqui. A seguir, a David Fonseca. Nada a perder. Bom sábado.
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Illusion na Rádio Observador com Leon Bridges. É um dos temas do disco Happiness Anytime, lançado a 17 de julho deste ano pelo cantor norte-americano. Estamos a 10 minutos das notícias das 10h30 na Rádio Observador, com a edição da Beatriz Félix. Até lá bem perto passam por aqui Elton John, é logo depois de Matilda, música nacional, com esta mulher de corpo inteiro. Boa viagem, bom sábado e já sabe, é velha máxima, deixe-se ficar.

0: regresso a 1988, do disco Red Strikes Back. Elton John com I Don't Wanna Go On With You Like That. Fico por aqui, vale a pena. Já daqui a pouco, às 10h30, temos notícias para ouvir com a edição da Beatriz Félix. Eu sou o Vicente Figueira e fico até pouco depois do Jornal das 11. Muito boa música para ouvir no fecho deste sábado por aqui. Já vamos voltar à música e vamos voltar à música nacional, mas já a seguir, síntese de notícias das 10h30 com a Beatriz Félix.
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0: Rádio Observador, muito boa noite, são 10h30. O essencial das notícias que estão a marcar a atualidade nesta noite de dia 10 de outubro. Vamos ouvi-las com a Beatriz Félix.
8: E começamos pela atualidade internacional. Donald Trump diz que está na hora de a Ucrânia ter um novo presidente. Declarações de Trump depois de ter anunciado um entendimento com Vladimir Putin para aumentar o fornecimento de gasóleo russo aos mercados internacionais, numa altura em que a Casa Branca procura aliviar os preços dos combustíveis e diz que será mais fácil chegar a acordo para pôr fim à guerra se a liderança ucraniana mudar. Trump deixou também um aviso direto ao presidente ucraniano, diz que é melhor Zelensky parar e depressa, ao mesmo tempo que critica os ataques de Kiev contra infraestruturas energéticas. O presidente norte-americano voltou também a responsabilizar Zelensky por ainda não ter chegado a um entendimento para terminar a guerra. E pelo menos 2 pessoas morreram na sequência de um ataque ao aeroporto de Riad, a capital da Arábia Saudita. Há também o registro de dezenas de feridos. Pelo menos 5 pessoas foram levadas de helicóptero em estado grave para unidades de cuidados intensivos. É o que avança uma fonte médica local ouvida pela AFP. Fontes diplomáticas citadas pela imprensa internacional adiantam que terão sido os úteis a atingir o aeroporto com um míssil. Os voos no aeroporto de Riad estão agora suspensos. E por cá falamos da operação europeia contra a fuga ao IVA. 11 arguidos ficam em prisão preventiva em causa o chamado carrossel do IVA, um negócio de compra e venda de telemóveis. Estima-se um prejuízo de pelo menos 150 milhões de euros para o Estado. Em Portugal, a investigação, deu origem a 2 inquéritos de crime. No primeiro, 11 dos 21 arguidos vão ficar em prisão preventiva, podendo os restantes ficar em liberdade. No segundo, existem 4 arguidos, todos podem ficar em liberdade, mas 3 deles com uma caução estabelecida em até 100 mil euros. E na política, Paulo Raimundo diz que o orçamento do Estado para o próximo ano é uma desgraça para o país. O secretário-geral do PCP participou esta tarde numa manifestação de solidariedade com a Palestina. Em declarações aos jornalistas, diz que o governo tem as prioridades trocadas, mas deixa também críticas aos partidos que estão dispostos a deixar passar este documento. E fechamos com o desporto. O Futebol Clube do Porto bateu hoje o Marítimo por 2-1 no Funchal, num jogo a contar para a 8ª jornada. Isto depois de uma vitória no Clássico, os Dragões jogaram na Madeira para vencer. Pelo Marítimo, o Salai marcou o primeiro gol da partida aos 16 minutos, mas já no final da primeira parte, Froholt conseguiu o empate aos 42 minutos e Oscar Pietuszewski marcou o gol da vitória aos 84 minutos. No final do jogo, Francesco Farioli, o treinador dos Dragões, diz que era claro quem deveria ser o vencedor desta partida. Já Mitchell van der Gaag, o treinador do Marítimo, assume a derrota, mas diz que não tem nada a apontar à prestação dos jogadores. Amanhã é a vez do Benfica e o Vitória Sport Clube entrarem em campo. O duelo está marcado para as 6 da tarde no Estádio da Luz.
0: E vai ter emissão especial e relato em direto com análise também aqui na Rádio Observador para ouvir a partir das 5:30 da tarde. O jogo tem apito inicial para as 6. As notícias estão de regresso às 11 em ponto, também com a edição da Beatriz Félix. Um abraço, Beatriz, contamos contigo à hora certa. Até já.
8: Até já.
0: Horas 33 minutos, Rádio Observador, já a seguir muita e boa música nacional com caráter de novidade para ouvir até bem perto do Jornal das 11.
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0: Inicial marcado para as 6 da tarde. Vamos começar a emissão especial por aqui a partir das 5:30. Benfica, Vitória Sport Clube. É assim que vamos fechar a 8ª jornada por aqui na Rádio Observador, onde para já seguimos com música nacional, com o segundo single de avanço para o disco que vai ser lançado no dia 30 de outubro, já daqui a 20 dias, pelos portugueses. Cassete Pirata é o quarto registro de estúdio para os portugueses que nos trazem desta feita Sou Gente Outra Vez. Boa viagem, bom fim de semana.

primeiro single foi lançado em maio deste ano. Este segundo single, Surgindo Outra Vez, lançado no mês passado. O disco vai sair no dia 30 de outubro. Os portugueses K7 Pirata a celebrar 10 anos de carreira, a caminho do quarto disco de estúdio.

E para além dos Cassete Pirata, também a celebrar 10 anos de carreira, a banda portuguesa de indie rock, Os Ganso, vão celebrar uma década de existência com um concerto muito especial no Art Club, no Porto, no dia 27 de novembro de 2026. Na bagagem, o grupo traz o mais recente single, Mal Vestido, que aqui escutamos na Rádio Observador, para já a boleia da música nacional. Boa viagem!

0: Aconteça o que acontecer.
1: Rádio Observador, 18 minutos da edição das 11 para ouvir com Beatriz Félix. Para já segue a música nacional ao som de Holanda, Quebranto, um dos temas do disco, aliás, responso, um dos temas do disco Quebranto, lançado esta quinta-feira pela artista portuguesa.

Responso, música da portuguesa e Holanda, foi um dos singles de avanço para o disco Quebranto. Quebranto, muito aguardado álbum de estreia da cantora e compositora portuguesa e Holanda, lançado no dia 8, há dois dias. Está fresquinho. Estamos a 15 minutos do Jornal das 11 da Noite para ouvir com a edição da Beatriz Félix. Até lá, vão passar por aqui os Black Pumas e também os Salt. Para já, tempo ainda para escutar mais uma música de origem nacional, Batida, com Mayra Andrade. Trazem-nos Bombom, que é aquilo que nós achamos do fim de semana. Boa viagem, deixe-se ficar.

Rádio Observadora, 12 minutos das 11 da noite, hora certa, notícias para ouvir com Beatriz Félix. No fecho desta hora das 10, passam por aqui Black Pumas, logo depois de Salt. 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
8: Jornal das 11 para ouvir já a seguir, edição da Beatriz Félix, que já aqui está para nos contar dos principais destaques da atualidade. A esta hora, bem-vinda de volta, Beatriz.
9: Boa noite, e falamos de atualidade internacional. Pelo menos 2 pessoas morreram na sequência de um ataque ao aeroporto de Riad, a capital da Arábia Saudita. Falamos também de Donald Trump, que diz que está na altura de substituir o presidente da Ucrânia. Há tempo também para falar de política nacional e de desporto. O Futebol Clube do Porto venceu o Marítimo por 2-1.

0: Rádio Observador, muito boa noite, são 11 em ponto, vamos às notícias, uma edição da Beatriz Félix. Jornal das 11, na Rádio Observador, edição da Beatriz Félix e Beatriz, pelo menos duas pessoas morreram na sequência de um ataque ao aeroporto de Riad, a capital da Arábia Saudita.
1: Há também registro de dezenas de feridos. Pelo menos 5 pessoas foram levadas de helicóptero em estado grave para várias unidades de cuidados intensivos. Isto, de acordo com o que conta uma fonte médica local, ouvida pela AFP, também fontes diplomáticas citadas pela imprensa internacional, adiantam que terão sido os úteis do Iémen a atingir o aeroporto com um míssil. As infraestruturas foram evacuadas depois de uma explosão. Os voos no aeroporto de Riad estão agora suspensos.
0: E ainda além fronteiras, também a marcar este sábado, Donald Trump diz que está na altura, Beatriz, de a Ucrânia ter um novo presidente.
1: Declarações de Donald Trump um dia depois de ter assinado e anunciado um entendimento com Vladimir Putin para aumentar o fornecimento de gasóleo russo aos mercados internacionais, isto numa altura em que a Casa Branca procura aliviar os preços dos combustíveis. Trump deixou uma sugestão, diz que será mais fácil chegar a acordo para pôr fim à guerra se a liderança da Ucrânia mudar.
2: Se eu fosse presidente, esta guerra nunca teria acontecido. Esta guerra nunca teria começado. Não havia motivo para que aquela guerra entre a Ucrânia e a Rússia tivesse começado. Começou devido à incompetência. Nunca deveria ter começado. Já não teriam perdido 30% do vosso país. Perderam 30% do vosso país e mais de 1 milhão de pessoas foram mortas. Entre os dois países, mais de 2 milhões de pessoas foram mortas. É uma guerra que nunca deveria ter começado e acho que está na hora da Ucrânia ter um novo presidente.
1: Trump deixou também um aviso direto ao presidente ucraniano, diz que é melhor Zelensky parar e depressa, ao mesmo tempo que criticou os ataques de Kiev contra infraestruturas energéticas. O presidente norte-americano voltou também a responsabilizar Zelensky por ainda não ter chegado a um entendimento para terminar a guerra. A Rússia não ficou em silêncio, reagiu a estas palavras do presidente norte-americano e congratulou-se com este apelo para a substituição do chefe de Estado ucraniano. Já do lado oposto deste conflito, a Ucrânia reagiu através do ministro dos Negócios Estrangeiros, que sublinha a popularidade do chefe de Estado, Volodymyr Zelensky, diz que conta com o apoio de todo o povo ucraniano e por isso tem o poder de decisão.
0: Seguimos com os destaques da atualidade nacional. 8 pessoas vão ficar em prisão preventiva depois de conhecidas as medidas de coação dos arguídos da Operação Europeia contra a fuga ao IVA.
1: Em causa o chamado carrossel do IVA, um negócio de compra e venda de telemóveis, estima-se um prejuízo de pelo menos 150 milhões de euros para o Estado português. Foram hoje conhecidas as medidas de coação aplicadas aos arguídos desta operação, que resultou em 39 detenções em Portugal, de um total de 62 em 8 países. O Tribunal Judicial da Comarca de Lisboa considera que existe um perigo concreto de continuação da atividade criminosa. Em Portugal, a investigação deu origem a 2 inquéritos de crime. No primeiro, 11 dos 21 arguídos vão ficar em prisão preventiva, podendo os restantes ficar em liberdade. No segundo, existem 4 arguídos e todos podem ficar em liberdade, mas há 3 deles com uma caução estabelecida até 100 mil euros.
0: E na política ouvimos as declarações de Paulo Raimundo, que considera o Orçamento do Estado para o próximo ano, Beatriz, uma desgraça para o país.
1: O secretário-geral do PCP esteve esta tarde junto a vários manifestantes solidários com a Palestina e foi em declarações aos jornalistas que Paulo Raimundo diz que o governo tem as prioridades trocadas.
3: É um orçamento que faz opções. Quando o governo diz que não há margem no orçamento, desculpa a expressão bem grosseira, é uma treta, porque há margem. Porque o mesmo governo, se não gastar 1.700 milhões de euros em benefícios fiscais, se não der 1.700 milhões de euros também às parcerias público-privadas, se não pegar metade do orçamento do Serviço Nacional de Saúde e entregar àqueles que fazem da saúde um negócio, se em vez de reduzir o 1% no IRC e queira aumentar as propinas em 3%, se fizesse outras opções, havia margem para custo de vida, havia margem para baixar os custos dos alimentos, dos combustíveis, da habitação, é uma questão de opção.
1: Paulo Raimundo, líder do PCP, em registros captados pela RTP Notícias, deixa também críticas aos partidos, como o Partido Socialista, que estão dispostos a deixar passar este orçamento através da abstenção.
0: E no desporto, Beatriz Félix, o Foco do Porto bateu hoje o Marítimo por 2-1 no Estádio dos Barreiros. no Funchal.
1: E num jogo a contar para a 8ª jornada, depois de uma vitória no Clássico, os Dragões jogaram na Madeira, saíram vencedores. Pelo Marítimo, Salai marcou o primeiro gol da partida aos 16 minutos, mas já no final da primeira parte, Froholt conseguiu o empate aos 42 minutos e Oscar Pietuszewski marcou o gol da vitória aos 84 minutos. No final do jogo, o treinador dos Dragões, Francesco Farioli, diz que era, claro, o vencedor desta partida.
4: Quanto às dificuldades de vir jogar aqui, acho que ontem já estava a ter uma ideia bastante clara do que esperar. A equipa está muito bem organizada, são lutadores, começam muito fortes, mas, mais uma vez, na avaliação global do jogo, acho que não há dúvida sobre qual é a equipa que devia ter ganho este jogo.
1: Foram as declarações de Francesco Farioli na flash interview da Sport TV. Já Mitchell van der Gaag, o técnico do Marítimo, assume a derrota, mas não aponta quaisquer falhas à prestação dos jogadores.
5: Apesar de derrota, a minha equipa está de parabéns. Acho que o Marítimo está de parabéns, porque a casa cheia outra vez, sempre a apoiar a equipa. Também é importante, mais uma vez, eu continuo a dizer a mesma coisa, aquela dinâmica é importante e nós temos de lutar e trabalhar por isso e nós estamos a fazer e a equipa e os adeptos estão a reconhecer isso e também é importante em termos de apoio. Eu acho que nós fizemos uma primeira parte muito bem conseguido, claro que o Porto com mais posse de bola, mas nós sempre quando nós tivemos a bola a tentar jogar, criamos oportunidades, marcámos o primeiro golo.
1: O treinador do Marítimo, na zona de entrevistas rápidas da Sport TV, Futebol Clube Porto 2, Marítimo 1, foi este o resultado do jogo desta noite e com esta vitória o Porto soma 24 pontos, mais 6 do que o Sporting, que é o segundo classificado.
0: De resto deste jogo, pode já encontrar os relatórios do jogo e também a análise do nosso áudio-árbitro Pedro Henriques aos momentos da arbitragem em observador.pt e nas plataformas podcast. Foi um jogo que acompanhámos aqui como amanhã, aliás, vamos acompanhar o Benfica, que entra em campo e joga frente ao Vitória Sport Clube, Beatriz.
1: Um jogo no Estádio da Luz, a marcar o regresso de ambas as equipas à Liga Portugal, depois da pausa para as seleções, cerca de 3 semanas. Uma pausa que, diz Marco Silva, o treinador das Águias, pode fragilizar a equipa por haver muitos jogadores internacionais que estiveram ausentes.
6: Chegámos a ter só 6 jogadores para trabalhar, juntamente com os jogadores da equipa B. Acabámos por ter mais de perto de 17 dias, 16, 17, 18 dias, alguns dos jogadores fora daquilo que é o contexto do Benfica e naturalmente não é agradável, mas é o calendário, compete-nos a nós trabalhar dentro do tempo que temos, alertar os jogadores para aquilo que é o mais importante neste momento, que é o foco, que é novamente atingir os patamares de exibição e de intensidade que nós queremos no nosso jogo e isso é o nosso trabalho.
1: Ainda assim, Marco Silva promete o esforço de todos os jogadores em campo. O Benfica procura voltar às vitórias depois da derrota na última jornada no Estádio do Dragão. Já Tiago Margarito, aos comandos do Vitória, diz que a paragem foi boa para recarregar energias e vê neste jogo uma oportunidade única.
7: Vitória já não vence na Luz há 13 anos, salvo erro. Portanto, olhamos para isto como um desafio, como uma oportunidade. Podemos fazer história nesse sentido. Portanto, olhamos sempre pelo lado positivo. A estatística vale o que vale, a história vale o que vale. Sabemos que temos um jogo pela frente que terá um nível de dificuldade enorme, mas vamos muito carentes de que vamos conseguir trazer pontos. Fundamentalmente fazendo o nosso jogo, criando as oportunidades que já vimos a criar anteriormente, ou a intenção de criarmos oportunidades, e com a crença muito grande que vamos faturar.
1: Tiago Margarido, treinador do Vitória Sport Clube, na divisão para o jogo. As duas equipas entram amanhã no relevado da Luz. O pontapé de saída para este jogo é dado às 6 da tarde.
0: Um jogo que conta com a emissão especial do Desporto para ouvir aqui na Rádio Observador, logo depois das 5:30 da tarde, com relato e análise em direto deste jogo que tem apito inicial marcado para as 6 da tarde. Tudo para ouvir aqui na Rádio Observador. Já com 9 minutos para lá das 11, vamos às notícias de âmbito local que estão a marcar este sábado, dia 10 de outubro. Beatriz.
1: E arrancam esta semana as obras do primeiro troço da linha de alta velocidade que liga Aveiro ao Porto. Este troço começa em Campanhã e termina na zona de Oiã. As paragens planeadas incluem ainda a Vila Nova de Gaia, Coimbra e Leiria. Está agendada para segunda-feira a apresentação da empreitada que vai contar com a participação do Ministro das Infraestruturas e Habitação. E Leiria vai ter 11 autocarros interurbanos elétricos que devem começar a circular até ao final deste ano. As novas viaturas vão reforçar o transporte público, sobretudo em linhas com maior procura nos concelhos de Porto Mós, Leiria e Pombal. Esta aquisição representa um investimento de perto de 6 milhões de euros por parte da comunidade intermunicipal da região de Leiria e também da concessionária. Em Matosinhos, a Unidade Local de Saúde vai ter um novo espaço dedicado à esclerose múltipla, uma doença neurológica crónica. De acordo com o Correio da Manhã, o hospital não tinha espaços dedicados nem profissionais suficientes para estes tratamentos. O novo espaço vai permitir concentrar a atividade atualmente dispersa e responder às necessidades dos pacientes. O hospital avança ainda que as obras já estão concluídas e, por isso, o espaço deve abrir ainda este mês. E a Câmara Municipal da Amadora vai realizar na terça-feira um webinar no âmbito do Dia Internacional para a Redução do Risco de Catástrofes. O objetivo é ajudar na preparação individual e coletiva em caso de acidentes. O webinar vai decorrer entre as 2:30 e as 5 da tarde. A participação é gratuita, com direito à emissão de certificado, mas requer uma inscrição prévia. Seguimos para Alcobaça, onde vai decorrer uma ação de limpeza da Praia da Polvoeira no próximo sábado. É uma colaboração com o movimento One Piece After Another. A iniciativa está marcada para as 2 da tarde. Vai contar com uma breve intervenção sobre o impacto do lixo marinho e a importância da adoção de comportamentos sustentáveis. E no Seixal está a decorrer o Festival Internacional Seixal Jazz no Auditório Municipal do Fórum Cultural. O programa celebra os rumos do jazz atual e conta com diversas atuações. Hoje à noite houve música de Luís Vicente Trio, que se apoderou do palco deste Auditório Municipal. Esta é a edição número 27, começou há 2 dias e dura até ao próximo sábado.
0: E as notícias estão de regresso às 11:30, em formato síntese também com a Beatriz Félix. É com ela a noite informativa deste sábado por aqui, na Rádio Observador.
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0: Amanhã não perder por aqui o jogo entre Benfica e Vitória Sport Clube. São as contas finais por aqui na Rádio Observador com a 8ª jornada do campeonato. Ontem acompanhámos a vitória do Sporting em casa do Braga por 3-1. Hoje foi dia de acompanhar o Futebol Clube do Porto. Foi até à Madeira vencer o Marítimo por 2-1. Amanhã, a partir das 5:30 da tarde, emissão especial do Desporto para acompanhar o Benfica Vitória com comentários de Augusto Inácio, Nuno Garcia, o nosso adepto Leonino e também o áudio-árbitro Pedro Henriques. Relato em direto a partir do Estádio da Luz do Diogo Varela. As notícias estão de regresso às 11:30 com a edição da Beatriz Félix, que fica depois até ao Jornal da Meia-Noite. Eu sou o Vicente Figueiredo, estou de regresso este domingo a partir das 5:30 da tarde com promessa de fecho da 8ª jornada. Com 15 minutos para lá das 11 e nas despedidas deixo com a mais emblemática banda de rock portuguesa. Chutes e Pontapés trazem na América.

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Boa noite, são agora 11h30, vamos à síntese de notícias na Rádio Observadores e começamos na atualidade internacional. Donald Trump diz que está na hora de a Ucrânia ter um novo presidente. Foram declarações de Donald Trump numa altura em que anunciou um entendimento com Vladimir Putin para aumentar o fornecimento de gasóleo russo aos mercados internacionais, numa altura em que a Casa Branca procura aliviar os preços dos combustíveis. Trump deixou também um aviso direto ao presidente ucraniano, diz que é melhor Zelensky parar e depressa, ao mesmo tempo que criticou os ataques de Kiev contra as infraestruturas energéticas. O presidente norte-americano voltou também a responsabilizar Zelensky por ainda não ter chegado a um entendimento para terminar a guerra. Por cá, falamos agora da Operação Europeia contra a Fuga ao IVA. 11 arguidos ficam em prisão preventiva em causa do chamado carrossel do IVA, um negócio de compra e venda de telemóveis. Estima-se um prejuízo de pelo menos 150 milhões de euros para o Estado português. Foram desconhecidas as medidas de coação aplicadas aos arguidos da operação, que resultou em 39 detenções em Portugal e um total de 62 em 8 países. O Tribunal Judicial da Comarca de Lisboa considera que existe um perigo concreto de continuação da atividade criminosa. Em Portugal, a investigação deu origem a 2 inquéritos de crime. No primeiro, 11 dos 21 arguidos vão ficar em prisão preventiva, podendo os restantes ficar em liberdade. No segundo, existem 4 arguidos e todos podem ficar em liberdade, mas 3 deles têm uma caução estabelecida até 100 mil euros. E na política, Paulo Raimundo diz que o orçamento do Estado para o próximo ano é uma desgraça para o país. O secretário-geral do PCP participou esta tarde numa manifestação de solidariedade com a Palestina. Em declarações aos jornalistas, afirma que o governo tem as prioridades trocadas, deixa críticas aos partidos dispostos a deixar passar este orçamento. E há tempo ainda para falar de desporto no futebol. O Porto bateu o Marítimo por 2-1 no Funchal, num jogo a contar para a 8ª jornada. Depois de uma vitória no Clássico, os Dragões jogaram na Madeira e saíram a vencer. Pelo Marítimo, marcou Salai o primeiro gol da partida aos 16 minutos, mas já no final da primeira parte, Froold conseguiu o empate aos 42 minutos e Oscar Pietuszewski marcou o gol da vitória aos 84 minutos. No final desta partida, o treinador dos Dragões, Francesco Farioli, diz que era claro que quem deveria ser o vencedor da equipa era a equipa azul e branca. Já Michel van der Gaag, o técnico do Marítimo, assume a derrota, mas sem nada a apontar à prestação dos jogadores. Amanhã é a vez do Benfica e o Vitória Sport Clube entrarem em campo. O duelo está marcado para as 6 da tarde no Estádio da Luz, um jogo que conta com emissão especial de desporto com relato e análise em direto para ouvir aqui na Rádio Observadores. E assim fechamos esta síntese de notícias. A informação está de regresso à meia-noite com mais uma edição do Noticiário. Até já!

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1: Boa noite, vamos aos destaques do Jornal da Meia-Noite. Atualidade internacional, pelo menos 12 pessoas morreram e mais de 300 ficaram feridas no ataque com mísseis contra o aeroporto internacional de Riad, na Arábia Saudita. Ainda na atualidade internacional, as críticas de Donald Trump a Volodymyr Zelensky, que diz que a Ucrânia deverá ter um novo presidente. Ainda tempo para ver o que foi dito na manifestação da habitação este sábado.

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1: Boa noite, vamos às notícias na Rádio Observador. Começamos na atualidade internacional. Pelo menos 12 pessoas morreram e mais de 300 ficaram feridas num ataque com mísseis contra o aeroporto internacional de Riad, na Arábia Saudita. As autoridades atribuíram a ação dos rebeldes húteis do Iémen, que avançaram recentemente no oeste iemenita e mantêm um bloqueio naval no Mar Vermelho. Entre as vítimas mortais confirmadas estão 4 cidadãos sauditas e 8 estrangeiros, incluindo um norte-americano. Este ataque provocou danos materiais e a evacuação de um terminal no aeroporto, o Terminal 3, o que levou à suspensão temporária dos voos e ao desvio de ligações aéreas. Na resposta a este ataque, a coligação liderada pela Arábia Saudita anunciou uma operação militar em grande escala contra os húteis e o presidente norte-americano Donald Trump admite poder vir a juntar-se a estas ações militares. E continuamos precisamente a falar de Donald Trump, que critica Zelensky, diz que está na altura de a Ucrânia ter um novo presidente. Estas declarações surgem um dia depois de Trump ter assinado um entendimento com Vladimir Putin para aumentar o fornecimento de gasóleo russo nos mercados internacionais, isto numa altura em que a Casa Branca tem procurado aliviar os preços dos combustíveis. Trump sugere que será mais fácil chegar a um acordo para pôr fim à guerra se houver mudanças na liderança da Ucrânia.
2: Se eu fosse presidente, esta guerra nunca teria acontecido. Esta guerra nunca teria começado. Não havia motivo para que aquela guerra entre a Ucrânia e a Rússia tivesse começado. Começou devido à incompetência. Nunca deveria ter começado. Já não teriam perdido 30% do vosso país. Perderam 30% do vosso país e mais de 1 milhão de pessoas foram mortas. Entre os dois países, mais de 2 milhões de pessoas foram mortas. É uma guerra que nunca deveria ter começado e acho que está na hora da Ucrânia ter um novo presidente.
1: Trump deixa ainda um aviso direto ao presidente ucraniano, diz que é melhor Zelensky parar e depressa, ao mesmo tempo que critica os ataques de Kiev contra infraestruturas de energia. O presidente norte-americano volta também a responsabilizar Zelensky por ainda não ter chegado a um entendimento para terminar esta guerra. Depois das palavras de Trump, houve reações. A Rússia congratulou-se com o apelo do presidente norte-americano para a substituição do chefe de Estado da Ucrânia, mas do outro lado do conflito, a Ucrânia também se manifestou, reagiu através do ministro dos Negócios Estrangeiros, que sublinhou a popularidade do chefe de Estado, diz que Zelensky conta com o apoio do povo ucraniano e tem o poder e também o direito de decidir. E seguimos com outra notícia. O antigo presidente norte-americano Barack Obama defende a necessidade de haver líderes que valorizem uma humanidade comum e respeitem os valores democráticos e a igualdade. Perante uma plateia de 10 mil pessoas numa arena em Lisboa, o ex-mandatário lamentou a nostalgia da América Real e defendeu a renovação das instituições para responder com maior eficiência aos problemas dos cidadãos. Apesar de elogiar a União Europeia, Obama alertou que a lentidão dos processos democráticos pode impulsionar o recurso a líderes autoritários. Sem citar diretamente o atual presidente dos Estados Unidos, Donald Trump, lembrou também que a Constituição norte-americana impede-se o chefe de Estado de iniciar uma guerra sem a aprovação prévia do Parlamento. O antigo líder recordou também a complexidade de decisões de um mandato que liderou, como a guerra na Síria e a gestão do arsenal nuclear, e sublinhou que a ação governamental exige intervenção humana e respeito pela lei internacional. Barack Obama esteve também esta tarde no Palácio de Belém, foi chamado pelo Presidente da República, António José Seguro, para uma conversa informal sobre atualidade internacional. E por cá, na política, Paulo Raimundo diz que o orçamento do Estado para o próximo ano é uma desgraça para o país. O secretário-geral do PCP participou esta tarde numa manifestação de solidariedade com a Palestina. Em declarações aos jornalistas, afirma que o governo tem as prioridades trocadas.
3: É um orçamento que faz opções. Quando o governo diz que não há margem no orçamento, desculpa a expressão um bocadinho grosseira, é uma treta, porque há margem. Porque o mesmo governo, se não gastar 1.700 milhões de euros em benefícios fiscais, se não der 1.700 milhões de euros também às parcerias público-privadas, se não pegar metade do orçamento do Serviço Nacional de Saúde e entregar àqueles que fazem da saúde um negócio, se em vez de reduzir o 1% no IRC e quer aumentar as propinas em 3%, se fizesse outras opções, havia margem para custo de vida, havia margem para baixar os custos dos alimentos, dos combustíveis, da habitação, é uma questão de opção.
1: ao Raimundo, líder do Partido Comunista, a quem registro os captados pela RTP Notícias, e deixa também críticas aos partidos dispostos a deixar passar este orçamento. É o caso do PS, que já avançou, que vai apostar pela abstenção. E o Bloco de Esquerda diz que o Governo quer passar um cheque em branco aos portugueses com a apresentação deste orçamento do Estado. O coordenador do partido, José Manuel Pureza, esteve hoje presente na manifestação contra o aumento do custo de vida e da habitação, um protesto promovido pela plataforma Não Dá Mais Para Viver Assim e que junta mais de 30 organizações fez-se ouvir em várias cidades do país. O bloquista fala nesse cheque em branco passado aos portugueses.
4: Aquilo que está a trazer as pessoas para a rua em Portugal é o mesmo que está a trazer as pessoas para a rua em França, em Espanha, com as suas circunstâncias próprias, como é evidente, mas há muitas Mari Carmens em Portugal, não nos enganemos sobre isso. Há um orçamento de Estado que não dá resposta a nenhuma destas coisas. Há um orçamento de Estado que é um verdadeiro cheque em branco à continuação daquilo que nos trouxe até aqui.
1: As mesmas preocupações têm o Livre, a co-porta-voz do partido, Isabel Mendes Lopes, acusa o Governo de viver numa realidade paralela.
5: Achar que liberalizar o mercado do arrendamento, pedir cauções ilimitadas, pedir três rendas adiantadas, achar que uma renda moderada é uma renda de 2.300 euros, é de quem não vive no mundo real, não vive no mundo em que a maior parte dos portugueses vivem. Se há pessoas que até ponderam se vale a pena ir trabalhar ou não, tal é o custo de vir trabalhar e pegar no carro.
1: São declarações de Isabel Mendes Lopes. Ouvimos também José Manuel Pureza, do Bloco de Esquerda, em declarações captadas pela RTP Notícias. Ambos estiveram presentes nesta manifestação, convocada pela plataforma Não Dá Mais Para Viver Assim, que saiu à rua na defesa pelo controle do custo dos preços, do cabaz alimentar, dos combustíveis e da habitação, e para reclamar a taxação de lucros extraordinários de empresas de vários setores. E da política para o futebol. O Futebol Clube do Porto venceu o Marítimo por 2-1 no Funchal. Foi um jogo a contar para a oitava jornada. Depois de uma vitória no Clássico, os Dragões jogaram na Madeira e serão vencedores. Pelo Marítimo, Ceia Salai, aliás, marcou o primeiro gol da partida aos 16 minutos, mas já no final da primeira parte, Froholt conseguiu o empate aos 42 minutos e Oscar Pietuszewski marcou o gol da vitória aos 84 minutos, já bem perto do final. Depois de terminada a partida, o treinador dos Dragões, Francesco Farioli, diz que era claro quem devia ser o vencedor deste jogo.
6: Quanto às dificuldades de vir jogar aqui, acho que ontem já estava a ter uma ideia bastante clara do que esperar. A equipa está muito bem organizada, são lutadores, começam muito fortes, mas, mais uma vez, na avaliação global do jogo, acho que não há dúvida sobre qual é a equipa que devia ter ganho este jogo.
1: As declarações de Francesco Farioli na flash interview da Sport TV. Já Mitchell van der Gaag, o treinador do Marítimo, assume a derrota, mas sem apontar erros à prestação dos jogadores.
7: Apesar de derrota, a minha equipa está de parabéns. Acho que o Marítimo está de parabéns, porque a casa cheia outra vez, sempre a apoiar a equipa. Também é importante, mais uma vez, eu continuo a dizer a mesma coisa, aquela dinâmica é importante e nós temos de lutar e trabalhar por isso, e nós estamos a fazer, e a equipa e os adeptos estão a reconhecer isso, e também é importante em termos de apoio. Eu acho que nós fizemos uma primeira parte muito bem conseguido. Claro que o Porto com mais posse de bola, mas nós sempre, quando nós tivemos a bola a tentar jogar, criamos oportunidades, marcamos o primeiro golo.
1: O treinador do Marítimo na zona de entrevistas rápidas da Sport TV. Futebol Clube do Porto 2, Marítimo 1, foi este o resultado. Com a vitória, o Porto soma 24 pontos, mais 6 do que o Sporting, que é a esta altura o segundo classificado. E amanhã é a vez de o Benfica entrar em campo, joga em casa contra o Vitória Sport Clube. O jogo é no Estádio da Luz, a marcar o regresso de ambas as equipas à Liga Portugal, depois da pausa para seleções de cerca de 3 semanas. Uma pausa que Marco Silva, o treinador das Águias, reconhece que pode fragilizar a equipa por haver muitos jogadores internacionais que estiveram ausentes.
8: Chegámos a ter só 6 jogadores para trabalhar, juntamente com os jogadores da equipa B. Acabámos por ter mais de perto de 17 dias, 16, 17, 18 dias, alguns dos jogadores fora daquilo que é o contexto do Benfica, e naturalmente não é agradável, mas é o calendário. Nós compete-nos a nós trabalhar dentro do tempo que temos, alertar os jogadores para aquilo que é o mais importante neste momento, que é o foco, que é novamente atingir os patamares de exibição e de intensidade que nós queremos no nosso jogo, e isso é o nosso trabalho.
1: Ainda assim, Marco Silva promete o esforço de todos os jogadores em campo. Benfica procura voltar às vitórias depois da derrota na última jornada no Estádio do Dragão. Já Tiago Margarito, aos comandos do Vitória, diz que esta paragem foi boa para recarregar energias e vê neste jogo uma oportunidade única.
9: Vitória já não vence na Luz há 13 anos, salvo erro. Portanto, olhamos para isto como um desafio, como uma oportunidade. Podemos fazer história nesse sentido. Portanto, olhamos sempre pelo lado positivo. A estatística vale o que vale, a história vale o que vale. Sabemos que temos um jogo pela frente que terá um nível de dificuldade enorme, mas vamos muito carentes de que vamos conseguir trazer pontos. Fundamentalmente fazendo o nosso jogo, criando as oportunidades que já vimos a criar anteriormente, ou a intenção de criarmos oportunidades, e com a crença muito grande que vamos faturar.
1: Tiago Margarido, treinador do Vitória Sport Clube, na antevisão para o jogo. As duas equipas entram amanhã no relevado da Luz. O pontapé de saída é dado às 6 da tarde. Este é um jogo que conta com a emissão especial de desporto para ouvir logo depois das 5:30, com o relato e análise em direto aqui na Rádio Observadores. É com esta notícia que fechamos este jornal, edição da meia-noite. A informação está de regresso à antena da Rádio Observadores à meia-noite e meia, com uma síntese de notícias que já fica a cargo da jornalista Rita Lourenço. É ela que vai estar aos comandos desta madrugada informativa na Rádio Observadores. Da minha parte é tudo. Lá está a informação de novo à meia-noite e meia. Até lá, fique na companhia da Rádio Observadores. Boa noite.
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Muito boa noite, eu sou a Rita Lourenço. É meia-noite e meia, vamos atualizar o essencial da informação. Começamos com a atualidade internacional, onde pelo menos 12 pessoas morreram e 309 ficaram feridas num ataque com mísseis contra o aeroporto internacional de Riad, na Arábia Saudita. As autoridades sauditas atribuíram a ação aos rebeldes hutis do Iémen, que avançaram recentemente no oeste iemenita e mantêm um bloqueio naval no Mar Vermelho. Entre as vítimas mortais confirmadas estão 4 cidadãos sauditas e 8 estrangeiros, incluindo um norte-americano. Em resposta, a coligação liderada pela Arábia Saudita anunciou uma operação militar em grande escala contra os hutis e o presidente Donald Trump pondera juntar-se também a estas ações militares da Arábia Saudita. Segundo reforça o jornal britânico The Telegraph, este ataque foi o mais mortífero num país do Golfo Árabe desde o início da guerra dos Estados Unidos contra o Irão. E o antigo presidente norte-americano Barack Obama defende a necessidade de haver líderes que valorizem uma humanidade comum e respeitem os valores democráticos e a igualdade. Perante uma plateia de 10 mil pessoas no Meu Arena em Lisboa, Barack Obama lamentou a nostalgia da América Real e defendeu a renovação das instituições para responderem com maior eficiência aos problemas dos cidadãos. Apesar de elogiar a União Europeia, Obama alertou que a lentidão dos processos democráticos pode impulsionar o recurso a líderes autoritários. Sem citar diretamente o atual presidente dos Estados Unidos, Donald Trump, lembrou ainda que a Constituição norte-americana impede o chefe de Estado de iniciar uma guerra sem a aprovação prévia do Parlamento. Na política nacional, Paulo Raimundo diz que o orçamento do Estado para o próximo ano é uma desgraça para o país. O secretário-geral do PCP participou na tarde deste sábado, numa manifestação de solidariedade com a Palestina. Em declarações aos jornalistas, Paulo Raimundo afirma que o governo tem as prioridades trocadas. O secretário-geral do PCP deixa também críticas aos partidos dispostos a deixar passar este orçamento para 2027. Já o Bloco de Esquerda diz que o governo quer passar um cheque em branco aos portugueses com a apresentação deste orçamento do Estado. O coordenador do partido, José Manuel Pureza, manifestou a sua posição em declarações aos jornalistas na manifestação contra o aumento do custo de vida e da habitação este sábado. As mesmas preocupações têm o LIVRE. A co-porta-voz do partido, Isabel Mendes Lopes, acusa o governo de viver numa realidade paralela. Ambos os políticos estiveram presentes na manifestação da plataforma Não Dá Mais Para Viver Assim, que saiu à rua este sábado na defesa pelo protocolo do custo do cabaz alimentar, dos combustíveis e da habitação e para reclamar a taxação de lucros extraordinários de empresas em vários setores. Tempo ainda para olharmos para o futebol, onde este sábado o Futebol Clube do Porto venceu o Marítimo por 2-1 no Funchal, num jogo a contar para a 8ª jornada do campeonato. Salai marcou o primeiro golo da partida aos 16 minutos pelo Marítimo, mas já no final da primeira parte, Froholt conseguiu o empate aos 42 minutos. Já Oscar Pietuszewski marcou o gol da vitória aos 84. Com este triunfo, o Futebol Clube do Porto soma 24 pontos, ficando assim com mais 6 do que o Sporting, o segundo classificado do campeonato. Este é o ponto final nesta síntese informativa. As notícias estão de regresso já daqui a pouco, à 1 da manhã. Até já.

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Muito boa noite, bem perto da uma da manhã, vamos aos destaques neste jornal. Pelo menos 12 pessoas morreram e mais de 300 ficaram feridas num ataque contra o aeroporto de Riad, na Arábia Saudita. O Bloco de Esquerda diz que o governo quer passar um cheque em branco aos portugueses com a apresentação do Orçamento do Estado para 2027 e ainda Barack Obama defende a necessidade de haver líderes que respeitem os valores democráticos e a igualdade.

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1: Pelo menos 12 pessoas morreram e 309 ficaram feridas num ataque com mísseis contra o Aeroporto Internacional de Riad, na Arábia Saudita, este sábado. As autoridades sauditas atribuíram a ação aos rebeldes hutis do Iémen, que avançaram recentemente no oeste iemenita e mantêm um bloqueio naval no Mar Vermelho. O grupo aliado do Irão ainda não se pronunciou, apesar de terem reivindicado ataques anteriores contra a Arábia Saudita. Entre as vítimas mortais confirmadas estão 4 cidadãos sauditas e 8 estrangeiros, incluindo um cidadão norte-americano. O ataque provocou danos materiais e a evacuação do Terminal 3, o que levou à suspensão temporária dos voos e ao desvio de ligações aéreas. Em resposta, a coligação liderada pela Arábia Saudita anunciou uma operação militar em grande escala contra os hutis e Donald Trump pondera juntar-se a estas ações militares da Arábia Saudita e atacar estes rebeldes. Segundo reforça o jornal britânico The Telegraph, este ataque foi o mais mortífero num país do Golfo Árabe desde o início da guerra dos Estados Unidos da América contra o Irão. E o presidente norte-americano diz também que está na altura de a Ucrânia ter um novo presidente. As declarações